0: Diga aí, Gabriel Dodziak, menino e bom tempo.
1: É, o Gabriel Bom Tempo a gente precisa observar como é que ele tá. Ele ficou um bom tempo sem jogar e a gente tem que ver se ele volta bem. Ele tava jogando bem antes e deve ser utilizado numa função mais avançada, mais próxima ao Rony. Depois a gente pode falar um pouco mais sobre mexidas, Bitar, que assim, entrada do Rony, aí passa 5 minutos, aí dois novos jogadores. Você não dá nem tempo de nada, né? Eu tenho falado sobre isso, me espanta às vezes esse timing das substituições.
0: 26 minutos jogados desse segundo tempo, o placar é de 1 para o Botafogo, 1 para a equipe do Santos. Vidalba vem pelo lado direito, traz o time do Botafogo ali para o campo de ataque, tentativa de lançamento ali para o Lucas Emanuel, tira bem a defesa do Santos. A bola volta pelo lado direito do campo de defesa, o time do Botafogo sai jogando. Léo Link deu um bicão esquisito ali para o alto, o Ilharão, gente do céu, o Ilharão acabou furando, só que ele mesmo vem para fazer o corte, adivinha? Meteu a mão na bola. O Brasileirão voltou, André Neto.
2: Ah, no seu auge, nos seus melhores momentos. Léo Link vai dar o chutão pra frente, a bola pinga, ele estoura toda assim em direção. O Ilharão não domina e na sequência ela bate no braço dele. Brasileirão, suco de Brasileirão aí pra você, Rodrigo Bittar.
0: Lado direito do campo de defesa, o time do Santos vai escapando. Rony, bom tempo, bolão. Barreal invadiu a área, lado esquerdo, encarou, foi pro fundo, adiantou demais. E aí o Medina foi pra cima dele também, o Justino. O Justino deu uma peitada ali no Barreal. E depois os dois argentinos se entenderam bem, se cumprimentaram. Que coisa, hein, André Neto?
2: É, o Barreal acho que ficou meio marcado, né, Bittar? Lá no primeiro tempo ele trocou farpas com o Matheus Martins, agora perdeu a dividida com o Medina e os jogadores do Botafogo foram tirar uma onda pra cima dele. Segue o jogo, tá 1-1, tudo igual no Nilton.
0: Vamos bater a marca de 28 minutos desse segundo tempo, 1-1, tá tudo igual. E o que você achou das mudanças do time do Santos, hein, Rafael Prates?
3: Me parece que, obviamente, lateral direita não é muito uma opção. Igor Vinícius falou que não aguentava mais. E o Gabriel Menino, que até durante a Copa do Mundo treinou muito por ali, é o reserva natural do Igor Vinícius, é um volante adaptado pelo lateral direita. E o Bom Tempo não está em grandes condições físicas porque ficou muito tempo machucado. É titular do time do Santos, é tecnicamente o melhor jogador do time, quem pode mudar o ritmo do time do meio para frente. Ele entrou no lugar do Rollaser, adiantado, mais próximo do Rony. E o Santos tem também uma saída de bola melhor com o Bom Tempo em campo agora.
0: Você prefere o Bom Tempo mais ali próximo como 10 ou mais como 8, hein, Pratis?
3: Como 8. Acho que ele vem do campo mais de frente, carregando a bola. Também ajuda mais do que talvez mais adiantado. Veremos agora com ele em campo se o Santos melhora também.
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0: Botafogo vem, bola esticada ali pelo lado direito do campo. Lua Pérez põe pela linha de lado, sai em arremesso lateral. A bola é para o time do Botafogo fazer a cobrança. O cronômetro não para, a gente gira para você. E placar de jogo. 29 minutos, segundo tempo de partida, Nilton Santos é a foco do jogo. Botafogo! Lucas Emanuel marcou no primeiro tempo, Botafogo 1.
5: Santos!
0: Empatou no segundo tempo com o Barreal 1 para o time do Santos. Central da bola, Bruno Faria.
6: 29:50, segundo tempo no Barradão. Vitória está vencendo o Vasco por 1-0. Esse resultado deixa o Vasco abrindo a zona de rebaixamento. E pela primeira vez na história de uma competição da FIFA, os campeões da Copa do Mundo, Espanha ou Argentina, também receberão anéis comemorativos exclusivos no domingo em Nova Jersey, com transmissão do Futebol Globo CBN.
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0: 29, quase 30 minutos do segundo tempo, o placar é de 1-1 para Botafogo e Santos. Vem o time do Santos chegando pelo lado esquerdo do campo, tem entregação direta do Rony, chega bem a defesa, faz o corte de qualquer maneira, vem o Botafogo, lado direito, antes do Vidalba, tira bem o Escobar. E ele queria a bola para a equipe do Santos, só que o árbitro falou que não, aliás, falou que sim. Então é tiro de meta, o Botafogo muda daqui a pouco, hein, André?
2: Mais duas mexidas, Franklin Carvalho conversa com o centroavante panamenho Kadir, Kadir camisa 37, e também com Edenilson, Edenilson 88, daqui a pouco duas mexidas na equipe do Glorioso.
0: 30 minutos, segundo tempo de jogo, o Brasileirão voltou e você curtindo aqui no Futebol Globo CBN. Lado direito do campo de defesa, entregação direta ali do goleiro Gabriel Brazão, sobe Bom Tempo. Tentativa do toque ali pelo lado direito do campo, a bola não chega no Gabriel Menino, vai pela linha de lado, tem arremesso lateral depois da proteção do Alex Telles. Telles que toma distância ali para fazer a cobrança ainda pelo lado esquerdo do campo antes das mudanças. Vem ameaçando o lançamento ali, rodopia para um lado, para o outro. esperando as opções dos companheiros de time. Fez o lançamento à frente, a bola ficou de graça para o time do Santos. É o Lucas Veríssimo, fez o passe atrás. Gabriel Brazão recebeu, ficou incomodado por ali. Abre a jogada pelo lado direito do campo de defesa para Veríssimo. Veríssimo faz o lançamento à frente. Deu certo agora com o Gabriel Menino. Bolão dele para Natson. Para cima da marcação, recebeu o cruzamento em cima do Ferrarese. Fez o corte parcial, a sobra de bola fica ainda com o time do Santos. Natson para cima do Ferrarese. Passou, cruzou na área. Rony defende! O Léo Link! Rony de cabeça, Léo Link! Deu um tapa na bola e depois pegou o André Neto.
5: A cabeçada do Rony foi fraca. E aí o Léo Link em dois tempos fez a defesa até tranquila. Mas queria destacar a boa jogada do garoto Natson. Fez um belo giro para cima do Ferrarese, que não chegou perto do ponta direita do Santos. Cruzamento preciso. O Rony na hora do cabeceio, cabeceou fraco, a bola quica no gramado e o Léo Link faz a defesa. O Botafogo mexe agora, viu, Rodrigo Bittar? Cauã Toledo, 59, está saindo para a entrada do 37, Kadir. Kadir panamenho, que inclusive esteve na pré-lista da seleção do Panamá antes da Copa do Mundo. E está saindo também o Lucas Emanuel, camisa 79, autor do gol do Botafogo na sua estreia como profissional, para a entrada do Edenilson, camisa 88.
0: Rafael Prates, ele tira dois atacantes, põe um atacante, mas põe um volante ali, Prates.
3: É, mas esse volante do Edenilson aí ficou para trás há algum tempo, viu, Bittar? O Edenilson cada vez menos volante, cada vez mais perto da área do adversário.
2: Ajuda muito?
3: É, pode, para finalizar algumas jogadas, talvez ajude. Não queira assim que ele mostre muita disposição para marcar, vai voltar, dar carrinho, não. Mas para fechar a jogada, Kadir e Edenilson. Me parece que o Botafogo tem uma ideia agora de preencher a área do Santos mesmo. Os jovens correram muito, o fôlego acabou. Vem o Cadito centroavante, o Edenilson como um meia no Botafogo agora.
0: Santos que vem pelo lado direito, nossa! Entradaça no Ferrarese para cima do Natson, falta e cartão, André Neto.
5: Terceiro cartão para jogadores do Botafogo, entrada do Ferrarese, olha, carrinho por trás, tesoura só nas pernas do Natson. Não sei se não cabia até uma cor diferente de cartão não, viu, Bittar? Ferrarese toma o cartão amarelo, estava pendurado. Fica fora do próximo jogo do Botafogo contra o Vitória, o jogo atrasado da quarta rodada que vai ser disputado na próxima quinta-feira.
0: Era amarelo mesmo, Gabriel Dudziak?
1: Para mim, amarelo.
0: Para você, Prates.
3: Yellow card.
2: Copa do Mundo é só fim de semana, Prates.
3: Seguir Brazilian Championship.
0: Lado direito do gramado, vem o time do Santos chegando agora com o Barreal, cruzamento na área. Subiu a defesa, tá aqui para trás, na trave! O Justino desviou para trás, a bola pegou na trave. O time do Santos vem agora, Oliva, lançamento à frente, pega na marcação, tenta o Barreal, sobra com o time do Botafogo. O Santos quase ganha um gol de presentaço, André Neto.
5: E segue no ataque, Bittar.
0: Corredor central agora com o Luan Pérez, dele para Gabriel, bom tempo, vem o Rony de longe, ameaçou, segurou, bateu, Rony, defendeu, Léo Link! Espalma para frente o goleiro do Botafogo. O Santos sabe no bom momento. Põe pressa ali pelo lado esquerdo do campo. Vem Oliva. Ameaçou o cruzamento na área. Rolo de lado ali com o Natson. Tentou fazer a passe por dentro. Tira bem a defesa. Sobra de bola. Escobar. Colocando pela linha de lado. Sai em arremesso lateral. O Santos chegou duas vezes, André Neto.
5: Duas vezes, Bittar. Ia ser um gol contra antológico do zagueiro Justino do Botafogo, né? Tava livre, cabeceou para trás. A bola foi lentamente tomando o rumo do gol, bateu na trave e não entrou. Na sequência, o Rony teve a chance, bateu de fora da área, ele que não marca desde o início do ano no Campeonato Paulista.
0: E Luan Pérez, bobeou Vidalba, defendeu o Brazão, voltou o Cardir para fazer, para fora! São Gabriel Brazão aparece pela primeira vez no retorno do Peixe. Um milagre, uma defesa gigante do Gabriel Brazão, André Neto.
5: E um vacilo tremendo do Luan Pérez, que já falhou no gol do Botafogo. Perdeu a bola agora mais uma vez no campo de defesa, era o último homem. O Vidalba colado de fora do pé direito bateu, o Brazão fez uma defesaça. Na sequência, a zaga do Santos afasta o Botafogo, também perde gols inacreditáveis. 1-1, Bittar, tá barato pros dois lados.
0: 35, quase 36 minutos desse segundo tempo, 1-1, tá tudo igual. O Botafogo tem a bola parada ali pelo lado esquerdo do campo, vem o canhoto Alex Teres, já olhando pra área. Quem sabe o segundo gol do Botafogo, terceiro gol do jogo. Tá 1-1, tá tudo igual, quase 36 minutos desse segundo tempo. É o Botafogo chegando pelo lado esquerdo do campo, já. porque tem muita confusão na área. O Arão não estava deixando alguém passar ali, André.
5: O Justino, zagueiro do Botafogo, o Arão foi fazendo uma parede, abriu os braços e não deixava o jogador do Botafogo passar, se movimentar na área. Agora sim, conversa já foi feita, vem o escanteio pro Botafogo.
0: De novo, pelo lado esquerdo do campo, Alex Telles, cruzamento na área, subiu o Ilharão para fazer o corte. Sobra de bola, vem pelo corredor central, tentativa de despachar para frente do Barreal, deu certo. Natson, é velocidade pro time do Santos, fez o break. Aí perdeu a chance porque o Guinho tava lá para retomar pro time do Botafogo. 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
0: 36 e 40, jogo tá parado, falta marcada em cima do Santi Rodrigues, André Neto.
5: É, falta de uruguaio em cima de uruguaio. Oliva chegou, fez a falta em cima do Santi Rodrigues e o Oliva tá muito irritado, viu? Diz que só pegou na bola, foi pra cima, cobrou o Rodrigo José Pereira de Lima, o árbitro da partida. O Botafogo, Bitar, é o quarto pior mandante do Campeonato Brasileiro, mas só mandou 7 jogos, né? Tem um jogo atrasado contra o Vitória que eu citei semana que vem. Nesses 7 jogos, 3 vitórias, 2 empates, 2 derrotas. Vai tropeçando mais uma vez em casa a equipe carioca.
0: Edenilson retomava a bola pro time do Botafogo, mas fez falta. Falta em cima do Natson, bola pro Peixe fazer a cobrança. O cronômetro não para, a gente gira pra você. Tempo e placar de jogo. 37,5, segundo tempo de partida no Nilton Santos.
8: Botafogo!
0: Botafogo 1,
8: Santos.
0: Santos também 1. Central da bola, Bruno Faria.
6: No Barradão, 38, segundo tempo, segue vitória 1, Vasco 0. Há pouco, a Liga Deportiva Universitária, ou seja, a LDU do Equador, anunciou a saída do técnico brasileiro Thiago Nunes.
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0: 38 minutos desse segundo tempo, placar é de... Do segundo tempo, o placar é de 1-1. Prates, há pouco, que defesa que fez o Gabriel Brazão, hein, Prates?
3: É, e se o Santos não perder o jogo, o Luan Pérez pode dividir esse prêmio extra, né? O bicho com o Gabriel Brazão. O Luan Pérez dominou mal a bola, caiu sozinho, caiu de madrugada, o Vidalba entrou para fazer o gol e o Brazão evitou o Botafogo aí.
0: Pelo lado direito do campo tem o time do Botafogo, bola esticada e escapando por ali, Vitinho, cruzamento na área, pega no Luan Pérez e vai fora. Escanteio, vem mais Botafogo na bola parada, André Neto.
5: Carrinho preciso do Luan Pérez agora, chegou inteiro na jogada para bloquear o cruzamento do Vitinho. Alex Telles, o capitão, o homem da bola parada, o garçom do Botafogo nessa temporada, com 4 assistências, vai fazer a batida lá do lado direito.
0: Vamos bater a marca de 39 minutos desse segundo tempo. Um para o Botafogo, um também para a equipe do Santos. Alex Telles está na bola. Lado direito do gramado. Pé trocado, perigo dobrado. Vem o time do Botafogo. Alex Telles, cruzamento na área. Subiu de soco. Gabriel Brazão tirando de qualquer maneira. Sobra de bola ainda pelo lado esquerdo do campo. Vem por ali agora. Chegada no time do Botafogo. Santi Rodrigues recebeu. Edenilson encarou. Pedalou. Voltou. Esticou para a linha de fundo. Tentativa ali do Medina. Medina fez o break. Volta. Jogada não encara a marcação. Oliva ainda pelo bico da área, lado esquerdo do campo, 39 nesse segundo tempo. Santi Rodrigues lançou na área, tira bem Lucas Veríssimo, completa para ali o Rony, sobra de bola, entrega de graça para ali o Guinho, dormiu no ponto, Oliva tirou bem o Justino, vem pelo lado esquerdo do time do Botafogo mais uma vez ali com Santi Rodrigues, faz o break, estica a jogada pelo lado canhoto dele para o Alex Telles. Telles ainda pelo lado esquerdo do campo, prefere voltar e a bola chega na linha central do gramado com Justino. Justino pelo lado direito tem o Ferrarese. Ferrarese mais uma vez ali para o corredor central. Vamos bater a marca de 40 minutos. 40 minutos desse segundo tempo. 1-1. Por enquanto tá tudo igual, um pontinho para cada lado. Nesse momento, Bruno Faria, tabela. Como é que ficam as duas equipes com empate, Bruno?
6: É isso. Botafogo, 13º colocado com 23 pontos. O Santos, 14º com 22. Lembrando que Internacional e Grêmio jogam na rodada e podem ultrapassar Santos e Botafogo.
0: 40 minutos desse segundo tempo.
5: Vai mudar.
0: Botafogo, um Santos também, um já já as mudanças. Antes vem Edenilson, vem o time do Botafogo, Santi Rodrigues, cruzamento na área. A bola passa por todo mundo, vai fora. É só tiro de meta para a equipe do Santos, André Neto.
5: E o Botafogo mexe agora. Alex Telles, capitão, camisa 13, sai para a entrada do experiente Marçal, camisa 21. Marçal 21 no lugar do Alex Telles. E sai também o Vitinho, camisa 2, para a entrada do camisa 4, Mateu Ponte. Mais um uruguaio entrando em campo, Mateu Ponte 4, no lugar do 2, Vitinho. O técnico Franklin Carvalho faz as suas 2 últimas mexidas, Bitar.
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0: Gabriel Dudzi aqui. Mudanças no time do Botafogo nas laterais. O que pretende o Franklin Carvalho em Dudzi aqui?
1: Eu acho que é uma questão de fôlego, porque o Santos está colocando muita gente no ataque, está com jogadores descansados pelos lados do campo, e aí troca os dois laterais. Não me parecem duas mexidas para atacar mais, não, viu, Bitar? Acho que são medidas para segurar o resultado.
0: E vem o Santos agora, bom tempo, ajeitou o Natson dentro da área, recebeu, encarou, batida pro gol! Desvia no meio do caminho, vai fora! Escanteio pro Santos, quase gol do garoto Natson, André Neto!
5: Recebeu do bom tempo, dominou com a direita, puxou pra batida com a esquerda, chute de chapa, tocou por último no Marçal, que acabou de entrar e já fez a sua primeira intervenção defensiva importante. Santos segue pressionando, escanteio na ponta direita, vem o Peixe.
0: Vem o Peixe, quem sabe agora o gol que pode ser o da vitória. 42 minutos desse segundo tempo, vem Gabriel Menino, cruzamento na área, subiu o Veríssimo também ali. A defesa tirou bom tempo, bateu em cima da marcação, voltou Veríssimo, pegou o goleiro, voltou na trave, Rony! Pega a bola na trave, o Rony teve a chance, o Veríssimo também teve uma chance, Léo Link pegou! Três chances seguidas, duas defesas do Léo Link, a segunda um milagre! E o Rony ainda acertou a trave, André Neto!
5: Inacreditável, mais uma chance absurda que o Santos desperdiça. Gabriel Montempo fica com a sobra na entrada da área, dá um chutaço de perna esquerda, o Léo Link dá mais um rebote para o meio da área. O Veríssimo estava de frente pro gol, de frente, cabeceou em cima do goleiro. Inacreditável, depois o Rony ainda tinha pouco ângulo, mas tinha a chance de fazer o gol na terceira finalização. Bateu na trave e segue 1-1.
0: Vem mais Santos, Veríssimo na área, fez o toque de costas, subiu todo esquisito por ali, a bola foi pela linha de fundo, é tiro de meta. 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
0: Santos vem pelo lado esquerdo do campo de defesa, 43 minutos e meio desse segundo tempo, o placar é de 1-1. Marçal prefere fazer o toque por dentro, retoma o time do Peixe, agora com o Rony, tenta colocar a velocidade e perde. Aí o Botafogo retoma no campo de defesa. O Gabriel Dudziak, o Santos está quase lá para conseguir o gol da vitória, mas parando aí em boas defesas, inclusive do Léo Link, perdendo chances claras também, né, Dudziak?
1: Foi, o Veríssimo deveria ter feito esse gol, tudo bem, a bola é rápida, mas foi um rebote do goleiro, era tirar do goleiro. O Veríssimo foi no reflexo e aí foi em cima do goleiro. E aí o Rony, sem ângulo, tentou mais uma vez, a bola pegou na trave. Pelo que é o jogo, Bitar, era para o Santos estar vencendo. Aliás, a grande mudança aí do Santos. Começou mal, foi melhorando, tomou o gol, mas depois conseguiu levar o jogo para o campo do Botafogo e nos minutos finais pressiona.
0: É, só que vem o Botafogo com o Matheus Ponte. Acabou escorregando melhor pro Escobar, melhor pro time do Santos. Tem contra-golpe, tá lá e cá o jogo. Rony com a parte de fora do pé, fez o passe bem aberto ali, virou lado direito pra Natson. Natson esticou demais ali pro Gabriel Menino. Sem brincadeira, Ferrarese colocando pelo liga de lado. Tem arremesso lateral, quase 45 desse segundo tempo, viu, André Neto?
5: Daqui a pouquinho teremos os acréscimos. Agora vem o Santos no lateral com Gabriel Menino.
0: Gabriel Menino já olhando ali pra área pra fazer a cobrança do arremesso lateral. Fez na entrada dela, buscando o Oliva. Tira bem a defesa, Ferrarese sobe e corta de qualquer maneira. Willianão ganha pelo alto, bate, rebate. Medina tira de qualquer maneira. O Edenilson deitava o lançamento ali. Chegou
5: mais
0: o próprio
5: cinco.
0: Jogador do Botafogo para fazer o corte. Batemos 45, o jogo está parado. Vamos até 50. Ficou parado porque os jogadores não se entenderam ali, André.
5: Toque de mão do jogador do Botafogo, Bitar. Foi o que apontou o Rodrigo José Pereira de Lima. Bitar, você estava com muita saudade do brasileiro, eu sei, mas e de playoff da Copa Sul-Americana, hein?
0: Mais ainda, é mata-mata, né, André?
5: É, Bitar, terça que vem, 9:30 da noite, tem UCV e Santos, direto do estádio Misael Delgado, playoff da Sul-Americana.
0: Lado direito, lançamento, a bola pro Gabriel Menino, foi forte demais, saiu pela linha de fundo, é tiro de meta, e é importante pro Santos, semana que vem, né, Rafael Prates?
3: Claro que sim, né, a Sul-Americana, o Santos teve competência para avançar diretamente, vai ter uma segunda chance contra o UCV agora. Primeiro jogo em Valência na semana que vem, jogo da volta na Vila dia 28. para tentar se classificar e seguir pensando em algo grande internacionalmente até o final do ano também, Bitar.
5: Ô Bitar.
2: Diga.
5: Não, e aliás, o Prats falou que o jogo é em Valência. Valência é na Venezuela, não na Espanha. Mas era, o jogo inicialmente seria em Caracas, né, que é onde a OCV manda os seus jogos, mas por conta do terremoto, a Conmebol mudou o local da partida. O jogo será em Valência, cidade a pouco mais de 150 quilômetros da capital venezuelana.
0: Ligação direta, chega o time do Botafogo ganhando mais uma vez pelo alto com Ferrarese. Ferrarese por dentro, Santi Rodrigues para Kadir. Recebeu, encarou, distribuiu, Vidiaba, lado direito, cruzamento na área. Sai de soco, Gabriel Brazão tira de qualquer maneira para a equipe do Santos. Willianão vem pelo lado esquerdo do campo de defesa, ainda para Gabriel, bom tempo. Recebeu, encarou, tentou a tabela ali com o Barreal, só que acabou escapando no camisa 22 da equipe do Peixe. Foi pela linha de lado, saiu em arremesso lateral. 47 minutos. Um golzinho agora pode ser fatal, independentemente para qual lado for. Batemos a marca de 47 nesse segundo tempo. Restam 3, vamos até 50. Pelo alto, Botafogo tenta chegar. Luan Pérez faz o corte. Natson tentou o toque de primeira para o gol. E a bola sobra de graça para o time do Botafogo, que vem pelo lado esquerdo do campo de ataque. Sai jogando mais uma vez por ali. Agora Marçal, dele para Edenilson. Edenilson por dentro. Tem o Santi Rodrigues para cima da marcação. Encarou. Ele contra o Natson. Fez o passe por dentro. A bola passa pelo Matheus Ponte. Passa por todo mundo. Aí sobra com o Brazão, sobra de graça com o goleiro santista. Gabriel Dudziak, esse resultado fica melhor para quem, Dudziak?
1: Melhor para o Botafogo. O jogo foi para o Santos ganhar. O Santos não está conseguindo ganhar. Mas é claro, né? Você vai olhar para a tabela, ó, fora de casa, empatei com o Botafogo. Também não é de se jogar fora. Mas pelo que foi a partida e não pelo que representa a tabela, você tem que olhar e lamentar como torcedor santista, como jogador santista, técnico santista, qualquer coisa santista.
0: Gostei. Corredor central do campo de defesa, sai jogando por ali agora Ferrarese, dele para Marçal. Rompe a linha central do gramado, passe feito por dentro ali com o Guinho. Guinho volta no campo de defesa mais uma vez com o Ferrarese. 48 minutos, segundo tempo de jogo. 1-1, por enquanto, um pontinho para cada lado no retorno do Brasileirão. Sai jogando por ali agora Matheus Ponte, rente a linha de lado. Fez o toque atrás para o Guinho. Guinho volta na linha central do campo, deixa para Ferrarese. Ferrarese ali pelo lado direito, tem o Edenilson. Edenilson recebeu para cima da marcação, ele não encara. Faz o toque gerado ali para o Guinho. O Guinho vem pelo lado direito, não toca para o Justino. Fez o passe ali agora pelo lado esquerdo, buscando Ferrarese. Ferrarese esticou, bom o passe. Santi Rodrigues rodopiou, olhou para a área. Lua Pérez faz o corte para o time do Santos. Restando 90 segundos, 1 minuto e meio para terminar o jogo. O Botafogo vem pelo lado direito do campo, chegando por ali agora no Justino. Dele o passe feito para o Vidiaba, cruzamento. Parando no meio do caminho, o Barreal escurou. Escobar! Vem contra-ataque do time do Santos, vem velocidade. Bola aberta pelo lado esquerdo do campo, chega no Barreal. Barreal estica agora pelo lado direito, chega no Natson. Natson dominou, passando por ele o Gabriel Menino. Demorou demais. Perde o Natson, ele vai firme, recupera. Tentou escapar de novo, perdeu. Aí fica de graça pro time do Botafogo, que estica a frente. Kadir, Brazão saiu esquisito, sobrou. Kadir, pra fazer o gol e

0: minutos para retomar o Brasileirão com uma vitória importante. Cadinho para meio, naquele que deve ter sido o último lance do jogo. O Brasão diz: faltou comunicação. Que lambança da defesa do Santos. O Santos estava no campo de ataque, perdeu uma grande chance. O lançamento para o Kadir, Brasão saiu todo errado, deu um bicão para cima do Kadir. A bola pegou ali no Luan Pérez. O Veríssimo teve a chance de fazer o pênalti, ser expulso, é bem verdade, mas esperar para ver se o Brasão pegaria. Uma atacada de azar extrema do goleiro santista, e o Botafogo faz o gol da vitória do Nilton Santos.
1: Botafogo
0: 2, Kadir
1: Santos
0: 1. O detalhe do gol bizonho é seu, André Neto.
2: A agressividade de Gabriel Brazão às vezes salva o Santos, às vezes complica o peixe. Dessa vez foi o segundo. O Santos estava todo no ataque, o Natson perde a bola e aí o Marçal faz um lindo lançamento para o Kadir. O Luan Pérez estava correndo lado a lado com ele. O Brazão sai chutando tudo. A bola bate primeiro no Kadir, depois bate no Luan Pérez e sobra para o atacante do Botafogo. Garoto de 18.

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0: Terminou o jogo no Nilton Santos. Muita comemoração dos jogadores do Botafogo. Deu Botafogo no finalzinho. 2 para o Botafogo, 1 para a equipe do Santos. E o torcedor santista, hein? Esperando tanto. O time vinha bem, jogando bem, inclusive, na partida de hoje. E sai com essa situação tão dolorida no fim de jogo. O torcedor queria tanto o retorno do Brasileirão, mas vai sair com gosto amargo aí dessa noite. Prates, 2 para o Botafogo, 1 para o Santos. E com o recado, a defesa do Santos acaba errando demais, né, Prates?
1: É, e até erros assim, bizonhos, né, Bittar? Porque não é um escorregão de um, domínio errado do outro, isso teve também. Mas é um lance no último minuto, que é um contra-ataque do Santos. Nathson vai muito mal na jogada. Aí a bola é lançada pra frente, né? O Marcel coloca pra frente. O Brasil sai de maneira atabalhoada, desesperado. Chuta a bola, pega no Kadir, pega no Luan Pérez. E sai o gol do Botafogo. O Santos perde um jogo Prates, assim, de maneira cruel.
0: Rapidinho, vamos ouvir o Lucas Veríssimo, que fala em parceria com o Premier.
2: Matar o jogo também. E não fizemos. Mais uma vez, jogamos bem. Criamos oportunidades. É, defendemos bem quando precisou. Mas precisa matar o jogo. Agora é caprichar para os próximos jogos. Temos agora a Sul-Americana, mas a gente tem que evoluir, tem que melhorar.
3: Lucas, o que fica de aprendizado para vocês depois desse longo período de preparação, até de descanso, para o restante da temporada, para vocês saírem dessa proximidade com a zona da degola?
2: Cara, como eu falei, a gente jogou muito bem hoje, né? Fizemos uma grande partida, tivemos alguns erros ali individuais nossos, defensivos, que a gente tem que melhorar, tem que corrigir. Mas como eu falei, a gente teve chance para poder sair na frente. Tivemos chance depois de fazer o 2-1 e ficar à frente novamente. Porém, a bola não entrou. É, isso é futebol. Agora é trabalhar, corrigir nossos erros para melhorar e evoluir.
0: Tá aí o Lucas Veríssimo falando na saída de campo depois da derrota do Santos. Vitória do Botafogo. 2 para o Botafogo, 1 para a equipe do Santos. Pode completar, Prates.
1: Que erros bizonhos cometidos pelo Santos, obviamente, interferiram muito e deram a vitória ao Botafogo. Botafogo não tem nada com isso, aproveitou dos erros do Santos, erros das mais variadas formas, né? E esse último gol, aos 50 minutos, para fechar a conta, quando o Santos foi melhor no segundo tempo, criou chances. Não aproveitou, perdeu gols para o Léo Link em muitos momentos. E aí, no último lance do jogo, o Brasão sai muito mal, o Lampérez que foi mal o jogo todo, a bola paga nele, pega no Kadir, e o Kadir vai carregando a bola assim para fazer o gol. Parece assim, gol de pelada. Era jogo profissional e o Santos perdeu o jogo no Rio de Janeiro hoje 2-1 pro Botafogo, Bittar.
0: É o Brasileirão de volta com suas peripécias, suas pressas... Peças pregadas, ao contrário, tava me atrapalhando aqui. 9 horas 31 minutos, já vamos ouvir o lado do Botafogo da história. Provavelmente o Léo Link é quem vai falar, um dos destaques aí da noite. Mas antes, Gabriel Duziak, eu quero te ouvir. Derrota do Santos nesse retorno. E uma derrota dolorida. Antes de terminar o jogo, eu te perguntava, né, quem que deveria lamentar o resultado. E você falava o Santos, porque o Santos poderia ter vencido. E no fim o Santos perdeu, Duziak.
4: Pois é, o lamento ficou ainda maior. O jogo estava mais para o Santos. Era pressão do Santos. O Santos acreditou nos minutos finais que poderia vencer e fez de forma correta isso. Mas aí errou, como errou em vários momentos do jogo. E o Botafogo, que tinha acertado muito pouco no final do jogo, acabou acertando. E veio ali um lance que é erro de um lado, mas também um azar imenso, né? A bola do Brasão pega no jogador, pega no outro e sobra pro atacante do Botafogo, né? Então teve isso também, de forma que o Botafogo sai como vencedor num jogo no qual não merecia isso.
0: São 9 horas e 32 minutos no horário de Brasília. Daqui a um minutinho vem aí Bruno Faria aqui no Central da Bola no Futebol Globo CBN. Vamos até às 10 da noite para ouvir, para falarmos muito desse pós-jogo aí do time do Santos.

0: candidato do MDB ao governo de Minas, Gabriel Azevedo, disse em entrevista coletiva nesta quarta-feira que o partido pode lançar chapa puro sangue nas eleições deste ano, caso não consiga fazer coligações com outras legendas. Os MDBistas não abrem mão da cabeça de chapa e, por isso, podem deixar de atrair outras agremiações. Segundo Gabriel, o MDB tem nomes suficientes para compor a chapa, tanto com pré-candidatos a vice-governador, quanto para as duas vagas ao Senado e às suplências.
1: Nós estamos, portanto, prontos para ir até as urnas após a convenção, contando com uma chapa pura. Hoje, no MDB, nós temos 3 opções de nome para a posição de vice-governador, quase 10 nomes que podem compor uma dupla de nomes para o Senado e as suplências de cada senador, 2 suplências. Então, este é um plano e ele existe.
0: O pré-candidato, no entanto, não quis dizer quais nomes são cogitados para vice. Um deles pode ser o do ex-vice-governador de Minas, Paulo Brandt, que se filiou ao MDB em dezembro de 2024, depois de romper com o ex-governador Romeu Zema e deixar o Novo. Gabriel afirmou ainda que está conversando com 17 legendas e afirmou que a disputa ainda está aberta.
2: Foi um lutado, né? E Botafogo, a gente é um time que não deixa cair, vai correr até o jogo acabar, né? E graças a Deus saiu o gol. Foi lutado, mas saiu o gol.
3: Obrigada.
2: Nada. Foi.
4: O Kadir, então, ali na saída de campo, é nervoso, jovem ainda, né? Um dos jogadores revelados também nas categorias de base. Do glorioso, vitória do Botafogo por 2-1. Você já falou e disse ainda que a vitória era merecida do Santos. Então eu queria entender, eu não costumo utilizar a palavra sorte no futebol. Eu acho que a palavra sorte é um pouco complicada. É mais pra gente se pensar do que falar em sorte. Existe trabalho, existe... toda uma parte pensada, planejada para aquele determinado confronto. Mas hoje o Santos chegou a parar na trave 3 vezes. No primeiro tempo com o Miguelito, depois o Justino de cabeça, contra. Até brinquei aqui fora do ar durante a transmissão. Lembraria muito um gol do Oséias que ele faz contra, sem saber de que lado estava. É óbvio que o Justino sabia naquele lance, pelo menos foi isso que me pareceu. Mas ele acerta a trave e depois o Rony em uma sequência assim que tem Gabriel Bom Tempo, defesa do Léo Link. Lucas Veríssimo, defesa do Léo Link. E na sequência o Rony acaba acertando a trave. Futebol nem sempre é justo, Gabriel Dudziak. Mas o jogo hoje, que análise você faz e principalmente sobre esse retorno do Santos jogando o Campeonato Brasileiro? Boa noite, amigo.
5: Boa noite, Bruno. E aos ouvintes também. Vamos lá. Quando a gente tem um embate entre 2 times, a gente... entende, né, que um vai tentar se sobrepor ao outro, que um vai buscar colocar a sua estratégia e superar o outro. E aí você vai ter acertos e erros, você vai ter momentos e momentos, você vai ter gols que mudam cenários, que alteram os confrontos dentro de campo, que alteram as dinâmicas, pode ter uma lesão, uma expulsão. Essas coisas vão mudando o que os times tentam fazer e se eles conseguem ou não fazer. Por que eu estou dizendo isso? Porque quando a gente analisa, a gente tem que colocar o que os times tentaram fazer, conseguiram fazer. Mas isso não vai explicar todo o jogo. Então, quando você tem alguns lances nos quais a bola bate na trave e vai fora, a bola... bate na cabeça de um jogador, na cabeça do outro, sobra para um atacante, a bola sobra para o outro cara a cara com o goleiro, ele cabeceia em cima do goleiro, ou um goleiro que cai no chão e não tem goleiro na hora da finalização, isso daí não tem como você analisar de outra forma, senão falar de imponderável, descrever um lance, não tem muita análise sobre isso. Então, o que a gente pode falar do ponto de vista da análise para além do descritivo do que ocorreu? A gente pode falar que, inicialmente, o Botafogo tentou sufocar o Santos na saída de bola, teve algum êxito, bateu para gol algumas vezes. Mas o Santos logo conseguiu sair dessa pressão do Botafogo. Ora com passes mais longos, ora se aproveitando de erros do seu adversário quando este tinha a bola, e em outros momentos até com troca de passes mesmo. O Santos foi melhorando na partida. Teve uma excelente possibilidade com o Miguelito. O goleiro Léo Link pegou e depois a bola bateu na trave. O Botafogo também teve uma boa oportunidade, que foi ali com o Guinho batendo para fora. Então, assim, estava bem equilibrado o jogo. O Santos começou pior, depois foi melhorando. Com o passar dos minutos, foi melhorando. Mas o Botafogo é que abriu o placar num erro do Santos. E se lá no começo o Santos saía dessa marcação-pressão botafoguense, foi justamente num lance que parecia muito mais controlado que o Botafogo fez o seu 1-0. Então aí, vamos lá, né? Para análise, para execução, para sorte e azar também, porque a bola que vem pro Escobar, ela é muito mais simples do que outras tantas que ele e companheiros tiraram da defesa. Mas o Escobar não tem um bom trabalho ali, faz um passe ruim. O Luan Pérez tem a possibilidade de correção, erra de novo. O Lucas Veríssimo muito lento para reagir, perde a bola, gol do Botafogo, depois ali do Lucas Emanuel fazer 1-0, tirando do goleiro Gabriel Brazão. Então, 1-0 nessas condições, e o Santos estava melhor. E o Santos continua melhor nos minutos seguintes e abre o segundo tempo muito, muito bem. Tassiano tem uma chance embaixo do gol sem goleiro, perdeu. Depois, Tassiano, a bola sobra, ele bateu e a bola foi desviada para escanteio. E na cobrança de escanteio, o goleiro Léo Link tromba com o zagueiro Justino. E aí os dois ficam caídos, Barreal mata no peito e faz o gol. Como explicar que uma trombada entre um goleiro e um zagueiro dá ao Santos a chance mais clara de gol do jogo porque não tem goleiro? É questão de sorte, questão de acidente de trabalho, questão de, assim, uma circunstância do jogo. Mas o que que o Santos estava fazendo? Estava pressionando, e só pressionando é que teve essa oportunidade para fazer 1-1, e fez. E aí, nos minutos seguintes, nós temos um Santos que segue se mexendo para atacar mais e melhor. E um Botafogo que vai ficando cada vez mais reativo no jogo. É verdade, teve chance do Botafogo, que o Brazão fez milagre, mas o Santos mandou a bola na trave, o Santos, num desvio contra de um dos zagueiros do Botafogo, o Santos conseguiu chegar numa finalização que o Léo Link fez defesa importante, teve um rebote que o Lucas Veríssimo cabeceou em cima do Léo Link, o Rony bateu na trave. Então veja, estava muito para o Santos, e o Santos acreditou nisso, acreditou que poderia seguir em cima até marcar o gol. Perde uma bola, o contragolpe é armado. O Brazão, assim, ele toma uma decisão ousada, mas que me parece correta. O jogador do Botafogo ia ficar com a bola, correndo em direção ao gol. O goleiro podia ficar dentro da área? Podia. Mas aí é assim, vem o atacante e você ali, naquele vai, não vai, vai, não vai. O Brazão não é um goleiro de vai, não vai. Ele é um goleiro de vai, e só vai. E ele fez a leitura correta porque ele chegou antes na bola. Agora, o carrinho não o permite chutar tão longe a bola. Bate em um, bate em outro, sobra para o Cadí. Você vai falar o quê desse lance? Vai falar o quê? Isso aí é sorte, isso aí é circunstância. O que poderia ter feito o Santos? Não atacado, não tentado, não buscado. Agora, tem outra parte que é a seguinte. Luan Pérez caiu, a bola ficou com o Cadí. O Lucas Veríssimo não chega. Por que que não chega? Né? Por que que não chega? Tá com físico em dia para jogar na zaga do Santos? Deveria estar nesse posicionamento avançado, se não está? Aí são outras coisas que a gente pode discutir. Mas o fato é que o Veríssimo demorou muito nos dois gols. E quando chega no atacante do Botafogo, não tem não é nem coragem, é que coragem não é a palavra, mas sei lá, o comprometimento de fazer um pênalti e evitar o gol. Vai expulso, etc. Não quis. Tá bom, faz parte. E o segundo, ele bateu no corpo do Cadí e não ganhou. Então que zagueiro é esse que chegou no corpo, não ganhou
3: perde
5: no corpo,
3: no físico e na
5: perde
3: velocidade.
5: Na velocidade, não ganha a dividida, não faz o pênalti. Aí isso, essa parte não é azar. Isso é decisão de jogador e
3: é a questão do time.
5: E a questão do treinador também, se esse cara tá em condição de reestrear no Brasileirão hoje. Não sei.
3: É estranho, é um lance, muitos aqui dentro do estúdio, na hora que sai o segundo gol, poxa, faz o pênalti, sei lá, tenta algo diferente. Vai que o cara chuta pra fora, o goleiro pega, você tem mais uma chance, mas não, ele desistiu de tentar fazer uma falta, tava dentro da grande área, provavelmente ele seria expulso, porque era o último homem mesmo, mas Rafael Prates, não tem como a gente citar o jogo de hoje sem falar que a zaga do Santos doou dois gols para o Botafogo. É uma zaga, então, que preocupa o Santos para a sequência do Brasileirão? Boa noite, amigo.
6: Tudo bem, Bruno Faria. Boa noite, ouvintes do Futebol Globo CBN, do Central da Bola. É, não deveria, em tese, preocupar, né, Bruno? A gente falando aqui de uma dupla que foi vice-campeã na Libertadores, é verdade que há 6 anos, com o mesmo treinador, que era o Cuca, técnico do Santos à época, e são dois dos mais experientes do time, aquela velha história. Os dois mais experientes do time, duas referências de liderança, de capitães, de futebol, de posicionamento, jogaram que jogaram hoje Veríssimo e Luan Pérez, preocupa muito, né? Porque esses dois, teoricamente, não seriam pontos fracos do Santos para você começar a pensar no Santos depois da Copa do Mundo. Mas hoje foram, né? O Santos cometeu erros assim bizarros. Para um futebol profissional desse nível de Campeonato Brasileiro, para um time que está brigando para escapar de zona de rebaixamento, se fosse liderança, era a mesma coisa, né? Mas a liderança, você sempre pensa que um time tem mais qualificação, é um time melhor tecnicamente. No caso do Santos, não. Esses erros de hoje, assim, são erros que causam um estrago muito grande, né? Um dano muito grande a resultado e a atuação do time, né? O primeiro tempo foi um primeiro tempo do Botafogo marcando melhor a saída de bola do Santos por 10, 15 minutos. E ali já se via uma dificuldade de Veríssimo e Luan Pérez acertarem um primeiro passe. Mas o Arão muitas vezes acertava, o Gustavo Henrique tentava se esforçar ali, Escobar e Barreal pelo lado esquerdo principalmente. Mas aquele começo do Botafogo melhor durou pouco. O Santos voltou para o jogo no primeiro tempo, né? O Botafogo não pressionou tanto à frente depois dos 15 minutos. E o Santos teve uma chance muito clara e já começou a perder gols logo de cara. Porque assim, tem uns erros bizarros que pesaram, né? Interferiram no resultado do Botafogo 2, Santos 1. Mas tem uns gols perdidos pelo Santos também, né, Bruno? O Santos finalizou muito mal as jogadas, né? E quando finalizou bem, parou no Léo Link, que estava bem no gol do Botafogo hoje. Então o Miguelito perdeu uma chance. Num erro de saída de bola do Botafogo, que o Santos pressiona. O Miguelito chuta, pega no Léo Link, pega na trave e volta no Léo Link. Depois o Calvão Toledo tem uma chance, quando ganha na velocidade do Veríssimo, chuta para fora. E já na reta final do primeiro tempo, esse primeiro erro bizarro do Santos, né? Escobar não domina uma bola que é recuada para ele. Quando não domina, ele dá um carrinho para evitar que ele perca a bola. O Luan Pérez, na linha da área do Santos, coloca o Veríssimo na fogueira. O Luan Pérez toca mal a bola, o Veríssimo vai muito lento para reagir. E aí os garotos do Botafogo, os jovens, aproveitam. Calvão Toledo, Lucas Emanuel, Botafogo 1-0. Segundo tempo, Bruno, foi muito mais do Santos, né? O Santos empata o jogo aos 12 minutos, no lance que o Léo Link pediu falta e não aconteceu. Mas antes do empate, o Tassiano perdeu o gol. O Roleser quase empatou o jogo, arrematando de fora da área, que desviou e foi para fora. 1-1. A partir desse 1-1, Bruno, eu achei que o Santos ficou muito frouxo para marcar a sua entrada da área. Então ficou um jogo muito lá e cá, mas o Santos melhor e mais perigoso quando tinha bola para contra-atacar. Era o Santos já com um bom tempo em campo sem o Roleser, com o Rony em campo sem o Tassiano, com o Nathson em campo e sem o Miguelito pela direita. E contra-ataque para cá, contra-ataque para lá, todo mundo meio exposto no jogo, era uma questão de quem aproveitaria. E o Santos teve chance para aproveitar. O bom tempo bateu bem de fora da área, o Léo Link espalmou. O Veríssimo, que foi mal na defesa, teve uma chance para fazer o gol no ataque. Deu um peixinho, o Léo Link faz uma grande defesa, é verdade, mas o Veríssimo não finaliza bem da pequena área, livre de cabeça. E o Rony depois acerta a trave, teve outra chance também, que o Santos não aproveitou. Já houve um erro do Luan Pérez antes do segundo gol. Ele que foi mal no primeiro gol, errou no segundo gol, um domínio de bola errado. O Vidalba entrou com cara a cara e parou no brasão ali para não ter feito o segundo gol do Botafogo. E ficou esse jogo, Bruno, muito lá e cá. O time que roubava a bola saía desesperadamente para correr, o time para defender, tinha pouca gente para defender, contava com erro de passe de algum, erro de finalização do outro. E no último lance do jogo, o Santos tinha um contra-ataque promissor. O Nathson se enrola no ataque, perde a bola para o Marçal. Marçal coloca, lança a bola para frente. O Brasão sai de maneira assim atabalhoada. Eu entendo que ele saiu para definir o lance, mas definiu mal. Ele dá um chutão, derruba o Luan Pérez, um chutão, pega no Kadir. O Kadir vai caminhando com a bola. O Veríssimo fica em dúvida se puxa, ou se não tem dúvida, ou se não consegue chegar. Ele é superado pelo Kadir. E o Kadir faz Botafogo 2, Santos 1. Para o Santos o resultado é muito cruel, mas o time é penalizado pelos erros que cometeu. E erros dessa proporção, dificilmente um time vai passar sem perder. O Santos perdeu porque errou demais hoje com a bola na defesa e também não soube aproveitar as chances que apareceram no ataque.
3: São 9 horas mais 47 minutos, horário de Brasília. Estamos ao vivo, volta do Campeonato Brasileiro, sim, repercutindo já o primeiro jogo da 19ª rodada do Brasileirão. Terminou há pouco no estádio Nilton Santos, Botafogo 2, Santos 1. Rapidinho, amigos, porque eu preciso ir para o intervalo e ainda tem mais assunto para a gente tratar aqui no Central da Bola. O lance do Miguelito é um gol perdido ou é uma defesa milagrosa do goleiro?
6: Olha, o Link foi bem, mas para mim é gol perdido. Acho que a posição do Miguelito, a distância muito próxima, ele poderia carregar a bola, estava na linha da pequena área. O Léo Link, assim, é meio que ele faz o movimento da mão esquerda, pega no braço esquerdo, vai na trave e volta nele. Mas ali o Miguelito tinha condição, tinha um canto todo aberto para finalizar. Léo Link foi bem, mas o Miguelito perdeu o gol no primeiro tempo.
3: E aí, Gabriel Dudziak, concorda, discorda?
5: É gol perdido, tá muito perto, tem que fazer esse gol. Olha, se não for fazer esse gol, vai quando, né? Está dentro da pequena área, praticamente. Tudo bem, o ângulo não era dos melhores. A defesa do Léo Link foi muito boa. Mas o jogo é sobre isso. É sobre chegar dentro da pequena área.
3: E definir bem.
5: Porque, vamos lá. Qual é o melhor lugar para você definir? É dentro da pequena área, tá? É dentro da pequena área. Aí você tem que tirar do goleiro. E o gol tem uma extensão grande para você fazer isso. Então, de fato, uma boa defesa, mas se fosse uma ótima finalização, não seria gol. É, quer dizer, não seria defesa, seria gol, perdão.
3: Seria o gol, tá certo. No segundo tempo, nós tivemos aquelas três finalizações em sequência. Gabriel Bontempo, Léo Link espalma, Veríssimo tenta de cabeça, Léo Link espalma, volta pro Rony, ele chuta, a bola pega no zagueiro na trave e sai. Ali é gol perdido do Santos?
5: A parte do Veríssimo é. É assim, vamos lá, uma coisa que até a gente tava falando fora do ar. Léo Link espalma todas, né? Então assim, só tem...
3: Ele não consegue segurar uma bola.
5: Só tem rebote, né? Outra oportunidade, segunda oportunidade, porque ele espalma todas. A primeira ali do Bontempo, talvez ele já pudesse fazer a espalmada pro lado. Não, é pra frente. É meio de susto pro Veríssimo, mas de novo, ele tá livre, né? Tem que tirar do goleiro. A bola meio que bate nele e volta. Vai reta. Aí a terceira oportunidade do Rony é muito difícil, tem pouco ângulo.
3: Para você, Rafael Prates, alguém ali falhou na hora da finalização ou tem méritos, mais méritos do goleiro?
6: Não, tem mérito do Léo Link, ele faz uma defesa difícil, é verdade que ele espalma, mas o Bontempo pega de perna esquerda com muita gente à frente, né? Ele se vira bem. O Veríssimo, para mim, perde o gol porque é um peixinho para o jogador que, teoricamente, cabeceia bem, tá na linha da pequena área sem ninguém e ele tá no impulso, ele tá no embalo para cabecear. Ele não tira a bola do Léo Link, né? O Léo Link tem uma reação para evitar o gol, né, Bruno? Ele faz o que é possível, evita o gol. E o Rony depois chuta na trave, mas o lance do Rony mais difícil, que estava sem ângulo para finalizar. Léo Link foi bem de novo e o Santos perdeu o gol de novo. Mais gol perdido que a defesa do goleiro do Botafogo.
3: O último lance, eu acho que dá para a gente citar aqui, é o lance da besteira do Brazão, que ele sai da grande área, vai lá na faixa quase intermediária, dá um bico na bola, acerta a cabeça do Kadir, do Luan Pérez e volta na ponta ainda para o Kadir correr em direção ao gol. Nesse lance, óbvio que há um erro de comunicação, mas aí o Lucas Veríssimo tá dentro da área e ali ele tem a chance de cometer o pênalti, ele não comete. Agora fica meio óbvio de falar que ele agiu de uma forma errada, mas dá para imaginar ele cometer um pênalti ali, para tentar um pênalti,
6: ali, Bruno,
3: ele seria expulso.
6: Então, mas a impressão é que ele não conseguiu cometer. Eu acho que ele pode até ter tentado cometer, mas ele foi atropelado pelo Kadir. E aí entra muito o que falou agora há pouco o Gabriel Dudziak em relação, não sei se é uma condição física, não sei se é força, não sei se é fôlego, não sei se é retomada, mas é um Veríssimo que me pareceu pesado em alguns momentos. E esse último lance, claro que aos 50 minutos, contra um jogador que tem muita força, que teoricamente está mais descansado que o Veríssimo, que é o Kadir, que entrou no segundo tempo, mas o Veríssimo tenta puxar e não consegue. O Veríssimo cai e o Kadir continua em pé.
3: E que também é um primeiro jogo depois de uma intertemporada. Falta ritmo de jogo, o jogador está cansado, é o último minuto do jogo. Não tô querendo aqui passar pano para o Lucas Veríssimo.
6: Não, o Veríssimo fez um jogo ruim. Veríssimo jogou mal, Luan Pérez jogou mal, os dois foram muito mal no Santos hoje.
3: Era aí que daqui a pouco tem o pior em campo.
6: Não, tá bom, é que tô falando assim, dos dois zagueiros do Santos, eles foram os piores do Santos em campo hoje.
3: O Escobar.
6: Também mal.
3: Igor Vinícius.
6: Um pouco melhor que esses outros três.
3: Então não foi tão bem assim, né? Eu preciso fazer um intervalo sobre o lance, você quer repetir, do Lucas Veríssimo? Cometeria o pênalti ali?
5: Eu não sei se... Eu tenho dúvida. O Prates acha que ele tentou cometer e não conseguiu. Eu tô na dúvida se ele tentou mesmo.
3: Eu também fiquei. Eu fiquei com a sensação assim, que não.
5: Só daria para saber perguntando. Você quis fazer o pênalti? E acho que não foi perguntado ali na saída de campo, pelo menos o que a gente pegou aqui de carona do Premier. Enfim, mas isso assim é o finzinho do lance...
3: Depois de toda uma construção errada que ocasiona a chance clara.
5: E de todo um jogo que poderia ser diferente se o Santos fizesse o gol. Assim, não, acho que não é conveniente ficar muito em cima dessa partezinha de um jogo de mais de 90 minutos. Debater se poderia ter feito algo diferente. Eu imaginei que sim, mas também não é assim... deveria ter, porque se fizesse, então... De repente faria o pênalti, cometeria o pênalti, seria expulso, tomaria o gol de pênalti.
3: Vamos lá, são 9 horas mais 52 minutos, até às 10 horas da noite tem o Central da Bola. Nós vamos repercutir a vitória do Botafogo contra o Santos, reestreia do Campeonato Brasileiro, 19ª rodada, a última do primeiro turno. Mas antes de ir para o intervalo, aliás, intervalo de 3 minutos e meio, tá? Quero trazer para vocês aqui, porque já temos os árbitros para a disputa do título da Copa do Mundo e também terceiro e quarto lugar da competição mundial, que serão realizados esses jogos no próximo fim de semana. Para a grande decisão, domingo, 4 horas da tarde, horário de Brasília, em Nova York, Nova Jersey. No MetLife Stadium, o árbitro será o sérvio Slavko Vincic, que tem como assistente número 1... Esloveno. Ele tem como assistente número 1, Tomas Klanknik, e o assistente número 2, András Kovacic. Para o jogo da disputa de terceiro e quarto lugar, será no sábado, 6 horas da tarde, horário de Brasília, no Miami Stadium, entre França e Inglaterra. Será um árbitro sul-americano, o venezuelano Jesus Valenzuela, que tem como assistente número 1 Jorge Urreco e assistente número 2 Túlio Moreno. São os árbitros aí. Os dois jogos com transmissão do Futebol Globo CBN. Intervalo, já voltamos no Futebol Globo CBN, para quem quer saber mais e melhor sobre o futebol.

0: O Juizado Especial Cível de Belo Horizonte fez um alerta sobre o uso indevido por advogados de ferramentas de inteligência artificial em processos judiciais. Nessa quinta-feira, a juíza Flávia de Vasconcelos Lanari multou uma advogada ao julgar uma ação de indenização decorrente de um acidente de trânsito em Belo Horizonte. Na ocasião, ela identificou que a profissional que representava o autor do processo apresentou na contestação dois precedentes judiciais inexistentes e que foram criados pela tecnologia. Dessa forma, foi aplicada a multa de cerca de R$ 1.000, o equivalente a 10% do valor da causa processual. Conforme a justiça, o autor moveu o processo por conta de um engavetamento de veículos na Avenida Raja Gabalha. Na ação, ele alegava que uma freada brusca da motorista que seguia à sua frente teria provocado sucessivas batidas envolvendo três veículos e pediu indenização por danos materiais e morais. Após analisar o boletim de ocorrência, a dinâmica do acidente e uma ata notarial contendo conversas entre os envolvidos, a magistrada concluiu que a motorista da frente freou para evitar a colisão com um ônibus que invadiu sua trajetória. Segundo a sentença, outro condutor conseguiu parar a tempo, enquanto o autor não manteve distância suficiente e acabou colidindo na traseira do veículo intermediário, desencadeando a sequência de impactos. Com base no Código de Trânsito Brasileiro e na chamada teoria do corpo neutro, a juíza Flávia Lanari julgou improcedente o pedido do autor, reconhecendo que ele foi o responsável pelo acidente. Além disso, a magistrada verificou que dois julgamentos no Tribunal de Justiça de Minas e no STJ, citados na contestação, simplesmente não existiam. Diante do fato, na sentença, a magistrada afastou a possibilidade de tratar o episódio como um simples erro técnico e ressaltou que a utilização de precedentes inexistentes e de ferramentas de inteligência artificial comprometem princípios fundamentais do processo civil. Além da multa, ela determinou o envio de ofício à Ordem dos Advogados do Brasil, Seção Minas Gerais, para a adoção das providências cabíveis. O presidente da OAB Minas, Gustavo Chalfun, afirmou que a entidade repudia o uso indevido das IAs pelos profissionais da advocacia e outros membros do judiciário.
1: Não vamos tolerar posturas dessa natureza, como também esperamos que não tenhamos postura dessa natureza dos magistrados, porque teve um caso em São Paulo que o juiz também usou precedentes inexistentes, sabe? E que eu disse que todo mundo tem que ser responsabilizado, seja juiz, seja promotor, seja advogado, qualquer um de nós tem que ser responsável pelos atos que a gente pratica com o uso da inteligência artificial. E, evidentemente, que todo caso que está chegando em Minas, nós estamos abrindo o procedimento, dando o direito de defesa, mas punindo se necessário for.
0: Segundo a OAB, a profissional citada pode responder a um processo disciplinar no Conselho de Ética, que pode resultar, por exemplo, em suspensão do registro. Reportagem Débora Costa.

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1: Na sua companhia, Rafael Prats. A gente precisa ir embora, mas antes de ir embora, o melhor em campo pra você hoje no Engenhão para Botafogo 2, Santos 1.
2: Ele espalmou muito, mas defendeu muito também. Léo Link, goleiro do Botafogo, pra mim, o melhor em campo.
1: Alguém do Santos?
2: Santos teve o Barreal em algum momento um pouco melhor.
1: Fez um golaço, hein?
2: É, o Ilharão não fez um jogo ruim, mas melhor em campo do Santos não teve, não.
1: É isso. Gabriel do Dziak, melhor em campo.
3: Léo Link, por mais que tenha caído no lance do gol do Santos.
1: Alguém do Santos?
3: Barreal.
1: Pior em campo pra você, Gabriel?
3: Veríssimo.
1: Pra você, Rafael Prats?
2: Luan Pérez.
1: É a dupla de zaga titular do Santos. Muito obrigado pela sua companhia, pela sua audiência. Vem aí Noite Total com Tânia Morales. A equipe do Pai da Matéria volta no próximo sabadão. Terceira disputa, né? Terceiro lugar da Copa do Mundo. No próximo sabadão você acompanha e, claro, a final da Copa do Mundo. Obrigado pela sua audiência, pelo seu carinho. Vem aí Tânia Morales. Desculpa, Taninha. É contigo. Tchau. Fui.
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0: Quinta-feira, 16 de julho de 2026. O Congresso brasileiro vai entrar em recesso sem votar propostas prioritárias, como a PEC do fim da escala 6x1 e a medida provisória que põe fim à taxa das blusinhas. O Senado, sob a liderança de Davi Alcolumbre, tem resistido a iniciativas do governo federal, enquanto a Câmara, liderada por Hugo Mota, busca consenso com o Planalto. A MP tem validade até setembro e precisa ser votada por uma comissão mista e pelo plenário das duas casas para ter validade permanente. O ministro das Relações Exteriores, Mauro Vieira, afirmou que as declarações do secretário de Estado norte-americano, Marco Rubio, foram ofensivas ao povo e ao governo brasileiro. Segundo o chanceler, Rubio atacou de forma grosseira e arrogante o chefe de Estado de um país considerado amigo. O ministro também reiterou que as investigações conduzidas com base na seção 301 são procedimentos unilaterais do governo de Donald Trump e que não há justificativa para a adoção de tarifas contra os produtos brasileiros. O presidente do Tribunal Superior Eleitoral, ministro Cássio Nunes Marques, destacou a aplicação de normas voltadas ao combate à manipulação digital durante as eleições. As medidas incluem a fiscalização de conteúdos produzidos por inteligência artificial com o objetivo de preservar a integridade do processo eleitoral. A declaração ocorreu em reunião com representantes de grandes empresas de tecnologia. O Comitê Disciplinar da FIFA avalia a manifestação política de jogadores argentinos que ergueram uma bandeira com referência às Ilhas Malvinas após a vitória sobre a Inglaterra na semifinal da Copa do Mundo. A bandeira com dizeres "As Malvinas são argentinas" reacendeu tensões históricas. A entidade proíbe manifestações políticas nos torneios. No horário de Brasília, 10 horas e 3 minutos.
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0: Olá, boa noite. Bem-vindos ao CBN Noite Total desta quinta-feira. Hoje o programa é um pouquinho menor por causa do futebol. Vamos juntos até a meia-noite com Karina Almeida na produção e os trabalhos técnicos de Henrique Dias. 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Dá para acompanhar com imagem no YouTube, no canal da CBN no YouTube, Rádio CBN. Dá para acompanhar no site da CBN, dá para acompanhar nas transmissões ao vivo do Globoplay e dá para ouvir o programa pelo aplicativo da CBN. Vamos lá, repercussão, desdobramentos do tarifaço, né? Uma vez que foi confirmado, então, tarifaço de 25% sobre produtos brasileiros. E aí tem toda a repercussão política, a troca de acusações entre governo e oposição. João Rosa.
2: Após a confirmação do tarifaço de 25% sobre produtos brasileiros, o governo e a oposição trocaram acusações sobre a responsabilidade pela medida. A taxação também foi alvo de críticas dos pré-candidatos à presidência. Um recorte da pesquisa Genial Quest aponta que 51% dos entrevistados acreditam que Flávio Bolsonaro pediu o tarifaço a Trump, enquanto 30% acham que ele atuou para evitar a cobrança.
0: As entidades que representam o setor econômico brasileiro, obviamente, repudiaram a tarifa imposta pelos Estados Unidos. Karen Lemos.
3: Diversos setores da indústria e do comércio repudiaram a tarifa adicional de 25% a ser imposta pelos Estados Unidos sobre produtos brasileiros a partir da próxima semana. A Câmara Americana de Comércio no Brasil fala em prejuízo bilionário. Já representantes de setores como calçados e maquinários estimam quedas significativas nas exportações deste ano.
0: Pois é, óbvio que a gente não pode concordar com um país sobretaxando outro país. Não dá para concordar com essa medida dos Estados Unidos. Afeta por demais aqui os nossos interesses econômicos brasileiros. Foram 3 mil produtos tarifados. Segundo o governo brasileiro, esse total de produtos corresponde a 18% das exportações brasileiras para os Estados Unidos. Ou seja, no conjunto, embora sejam muitos produtos, muitos setores afetados, no conjunto não tem um impacto muito grande em relação ao conjunto das exportações brasileiras. Só que para esses setores especificamente, é muito ruim, né? Claramente vai ter demissão, claramente vai ter impacto econômico para esses setores, embora muito provavelmente isso ainda a conferir no conjunto da economia brasileira, talvez não tenha grandes impactos. Então são 3 mil produtos tarifados e mais de 2 mil itens que ficaram de fora. Só que esses 2 mil itens que ficaram de fora têm um peso maior na pauta de exportação, né? Entre eles, os 10 produtos que o Brasil mais exporta para os americanos e que representam quase metade do valor das exportações brasileiras. Por exemplo, ficaram de fora café, a carne bovina, suco de laranja. Também ficaram isentos gasolina, aeronaves civis, componentes de aviação, medicamentos, insumos farmacêuticos, né, que isso corresponde a uma parcela bem maior do que a gente exporta para os Estados Unidos. E aí entraram como exceção, não foram sobretaxadas justamente porque os Estados Unidos precisam desses produtos brasileiros, né? Se eles sobretaxarem e diminuir a exportação ou ficar muito cara, esses produtos ficarem muito caros lá nos Estados Unidos, aí pode ser que eles tenham um desabastecimento lá, né? Então eles pensaram, obviamente, como desde sempre eles estão pensando na economia deles, né? Eles em nenhum momento, claro, estão pensando aqui no Brasil, né? Estão pensando ali do ponto de vista dos interesses americanos. Esse novo tarifaço, ele tem todo assim um verniz institucional, porque teve uma investigação, né? Não foi assim como os anteriores, e que deu na telha do Donald Trump, e de repente o Donald Trump resolveu numa canetada sobretaxar o Brasil e outros países pelo mundo, né? Aqui não, tem um verniz institucional, teve uma investigação comercial que foi conduzida pelo escritório do representante de comércio dos Estados Unidos. Então aí tem, aí conversa, aí chama representante do Brasil, aí conversa, aí faz audiência pública para que os setores empresariais se pronunciem, enfim. O que os Estados Unidos alegam e que não tem o menor fundamento é que o Brasil adota práticas comerciais desleais. E aí eles elencam vários pontos, entre eles o PIX. Dá para negociar o PIX, né, gente? Os Estados Unidos querem que a gente negocie o PIX. Diz que o PIX atrapalha os cartões. Não dá para negociar, sabe? Tem coisa que aí é uma questão, sabe, de soberania mesmo, sabe? Não dá. O PIX não é uma empresa, não é uma criação de uma empresa, não entra como um concorrente comercial. Também a questão da regulação das plataformas digitais, que tem sido feito aqui, sobretudo no Supremo Tribunal Federal. Aliás, o Supremo também se posicionou, dizendo que não vai recuar das suas iniciativas, dos seus julgamentos, por causa dessas intimidações dos Estados Unidos. Então é isso, é uma grande potência que usa das armas que tem, no caso aqui, sobretaxar produtos para ver se impõe os seus interesses. E aí o Brasil precisa agora se defender, né? Criar mecanismos, como já tem feito, de socorrer esses setores que serão afetados e observar daqui para frente. Ainda não, o governo não vai aplicar a lei da reciprocidade, pelo menos por enquanto, né? A conferir os desdobramentos desse tarifaço e buscar mercado, diversificar mercado. Esses setores que estão sendo muito afetados porque exportam para os Estados Unidos e certamente vão ter problemas com esse tarifaço, procurar novos mercados, ampliar, tirar os Estados Unidos como país de destino dos seus produtos, né? Vai ser uma coisa ruim de imediato, mas depois pode ser que se compense, né? Como com o primeiro tarifaço, isso aconteceu, né? O Brasil buscou diversificar e compensou o tal do tarifaço primeiro do Donald Trump, né? E é ruim para o Trump a longo prazo, é ruim para os Estados Unidos, na verdade, a longo prazo, porque os países vão tendo que, né, se virar e ampliar o comércio entre eles e deixar os Estados Unidos de lado. No final das contas, os Estados Unidos vão se isolando. Por enquanto, tem essa forma de pressionar o mundo, né, aos interesses americanos, porque realmente são uma grande potência, mas se você olhar a médio e longo prazo, por esse caminho, os Estados Unidos só vão se isolando comercialmente, né? Não é de interesse deles, olhando assim a médio e longo prazo. Mas que governante hoje em dia pensa a longo, médio prazo, né? Pensa nos interesses imediatos. Bom, vamos em frente aqui com o nosso giro de destaques. O Brasil pode perder o acesso ao mercado europeu de carnes a partir de setembro, na Dédia Calado.
4: O Brasil pode perder o acesso ao mercado europeu de carnes a partir de setembro e a adaptação às novas exigências do bloco demoraria ao menos 30 meses. O alerta é da Associação Brasileira das Indústrias Exportadoras de Carnes, que manifestou preocupação em meio às negociações com a União Europeia.
0: Os Estados Unidos anunciaram novas regras para vistos de estudantes, jornalistas e participantes de programa de intercâmbio. Lucas Taveira.
5: Novas regras para vistos de estudantes, jornalistas e participantes de programas de intercâmbio foram anunciadas pelos Estados Unidos. A proposta estabelece um prazo fixo de permanência, substituindo o modelo atual que acompanha a duração do curso, do programa ou do contrato de trabalho. A medida ainda precisa passar pelo Congresso, mas, se aprovada, deve aumentar a burocracia para quem pretende permanecer no país por mais tempo.
0: Vamos ver se passa no Congresso. O Tribunal de Contas da União autorizou a liberação de penduricalhos acima do teto. É incrível, né? Porque o TCU, os Tribunais de Conta da União, de Estados e Municípios, eles servem justamente para tentar, né, na teoria, moralizar as contas públicas. Aqui no caso, a gente tem o Tribunal de Contas da União que autorizou a liberação de penduricalhos acima do teto constitucional para os servidores do Congresso. É isso, gente. É porque, na verdade, são os políticos que nomeiam os ministros do Tribunal de Contas, né? Então é isso, né? É nisso que dá. Igor Cardim.
6: O TCU autorizou que gratificações de chefia sejam pagas fora do cálculo do teto constitucional para servidores do próprio tribunal, da Câmara e do Senado. A decisão, aprovada por 8-1, pode beneficiar mais de 25 mil servidores e gerar impacto de 211 milhões por ano. Segundo o constitucionalista, a medida contraria o entendimento do STF.
0: Gente, tem um teto constitucional, olha o nome, teto constitucional. A Constituição diz que nenhum funcionário público pode ganhar mais do que um ministro supremo, que é lá os seus 46 mil. Então não pode, aí não pode abrir exceção para fulano nem cicrano, né? Para o amigo do amigo, ou para você mesmo, de repente, a pessoa que está tomando a decisão, né? É muito inacreditável como se naturaliza, né, a casta no Brasil. O primeiro caso de gripe aviária de 2026 foi confirmado. Samuel Santos.
7: O estado de São Paulo confirmou o primeiro caso de gripe aviária em ave silvestre em 2026, em Guaíra, cidade que fica a 120 quilômetros de Ribeirão Preto. O diagnóstico foi feito em uma irerê resgatada em uma área urbana da cidade. Segundo a Defesa Agropecuária, o caso é isolado. Algumas granjas nas redondezas também foram vistoriadas e quem trabalha nesses locais recebeu orientações.
0: Precisa controlar, né? Porque senão afeta a exportação, o consumo da carne das aves, né? Também tem impacto econômico. A família de uma brasileira morta na Bélgica afirmou que criminosos estão usando o nome dela para aplicar golpes. Janaína Regiane.
8: A família da brasileira Silvilene Rocha, assassinada na Bélgica, faz um alerta sobre golpes praticados em nome da vítima. Segundo o irmão dela, criminosos estão enviando links e se passando por parentes para pedir dinheiro. A família reforça que não está realizando nenhuma campanha de arrecadação e orienta a população a desconfiar de qualquer solicitação de ajuda financeira. Os familiares também pedem apoio ao governo brasileiro para agilizar o traslado do corpo ao Brasil. Silvilene foi morta a facadas no início da semana. Um jovem de 20 anos foi preso como suspeito do crime, mas a motivação ainda é investigada pelas autoridades belgas.
0: Horrível. A Justiça de São Paulo condenou o empresário Thiago Brenan, Marcelo Rocha.
9: A Justiça de São Paulo condenou o empresário Thiago Brenan a 31 anos e 5 meses de prisão por crimes contra uma ex-companheira. A decisão também determina indenização de R$100 mil à vítima. Brenan, que cumpre pena na Penitenciária 2 de Potim, no interior de São Paulo, por crimes como estupro, ainda pode recorrer.
0: O jornalista Renato Machado morreu hoje, aos 83 anos. Júlia Viana.
10: O jornalista Renato Machado será velado e cremado nesta sexta-feira no Rio de Janeiro. Um dos principais nomes do telejornalismo brasileiro morreu aos 83 anos, vítima de insuficiência cardíaca e deixa um legado de coberturas históricas. O jornalista foi responsável pela reformulação do Bom Dia Brasil, onde atuou como editor-chefe e apresentador e compartilhou a paixão pelos vinhos por mais de uma década na CBN.
0: Sim, verdade. Junto com o Sardenberg, no programa do Sardenberg, Renato Machado era nosso colega aqui da CBN, falando de vinho. Fica aqui todo o nosso sentimento pela perda desse jornalista tão importante, o Renato Machado. Agora são 10 horas e 18 minutos.
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11: O Grupo de Pesquisa Imunometabolismo da Escola de Enfermagem da UFMG está recrutando mulheres de 20 a 44 anos que desejam perder peso para participar de um estudo que avaliará como dois tipos de dieta podem promover mudanças no organismo. As voluntárias devem ter índice de massa corporal entre 30 e 40 quilos por metro quadrado, calculado pela divisão do peso pela altura ao quadrado, e não podem fazer uso de medicamentos para diabetes, hipertensão, colesterol ou emagrecimento. A pesquisa é coordenada pela professora Adaliene Ferreira, do Departamento de Nutrição. As voluntárias deverão ter disponibilidade das 7h30 da manhã à 1h30 da tarde para a avaliação inicial e de 1h30 para as consultas de acompanhamento, que ocorrerão a cada 15 dias e, posteriormente, uma vez por mês. O acompanhamento terá duração de 1 ano. O estudo busca investigar as alterações que ocorrem no organismo durante a perda de peso por meio da redução da ingestão calórica e da restrição do período de alimentação, estratégia conhecida como jejum intermitente. Assim, a pesquisa possibilitará observar a flexibilidade metabólica, isto é, a capacidade do organismo de alternar o uso de diferentes fontes de energia. Em períodos de jejum, o corpo utiliza principalmente gordura. Após a alimentação, passa a utilizar carboidratos. Os resultados do estudo poderão fornecer evidências para subsidiar profissionais de nutrição e de outras áreas da saúde na indicação de abordagens terapêuticas mais benéficas aos pacientes. As interessadas em participar da pesquisa podem entrar em contato pelo telefone DDD 37 991-64-3211. Dados do levantamento Vigilância de Fatores de Risco e Proteção para Doenças Crônicas por Inquérito Telefônico, divulgado pelo Ministério da Saúde no início deste ano, mostram que o número de adultos brasileiros com obesidade cresceu 118% entre 2006 e 2024. No mesmo período, também foi registrado aumento expressivo na prevalência de outras condições crônicas, como diabetes, excesso de peso e hipertensão.
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1: Vamos então com os nossos repórteres. Após a confirmação do tarifaço de 25% sobre produtos brasileiros, governo e oposição trocaram acusações sobre a responsabilidade pela medida. A taxação também foi alvo de críticas dos pré-candidatos à presidência. Um recorte da pesquisa Genial Quest aponta que 51% dos entrevistados acreditam que Flávio Bolsonaro pediu o tarifaço a Trump, enquanto 30% acham que ele atuou para evitar a cobrança.
2: A cobrança da nova tarifa de 25% imposta pelos Estados Unidos sobre produtos brasileiros repercutiu no meio político e também ganhou espaço na disputa eleitoral. O senador Flávio Bolsonaro disse que o Brasil é um avião sem piloto e culpou o presidente Lula pela taxação.
3: A culpa é sua, Lula. Lula tanto provocou que ele conseguiu. O Brasil foi tarifado em 25%. Quem está dizendo? Não sou eu, não. É o próprio governo americano.
2: O ministro das Relações Institucionais, José Guimarães, rebateu o pré-candidato e disse que as acusações dele revelam desespero com o escândalo do Banco Master e a ligação dele com Daniel Vorcaro. Já o deputado Lindbergh Farias, do PT, acusou a família Bolsonaro de articular as tarifas com a Casa Branca.
4: Tariflávio ataca novamente. Primeiro a gente tem que chamar Flávio e Eduardo Bolsonaro e traidores da pátria. Tudo começou com eles, ainda no julgamento do Bolsonaro, quando eles trabalharam ali ativamente por tarifas. Há uma articulação dessa extrema-direita internacional, norte-americana, tentando interferir nas eleições aqui no Brasil.
2: Tanto o governo quanto a oposição tentam se descolar das tarifas e transformam esse tema em uma guerra de narrativas. A tarifa também repercutiu entre outros pré-candidatos na disputa presidencial. O ex-governador de Goiás, Ronaldo Caiado, do PSD, alertou para o risco de quebra de setores produtivos por causa de uma disputa eleitoral ao citar Lula e Flávio.
5: Quero registrar aqui a minha indignação. Então eu pergunto a Lula e ao Flávio. Vocês estão defendendo o interesse de uma campanha eleitoral. O Brasil ficou de fora da defesa de vocês.
2: Já o ex-governador de Minas Gerais, Romeu Zema, do Partido Novo, condenou o tarifaço e disse que os erros do governo Lula não justificam a medida.
6: Eu condeno essa medida. Agora, o governo Lula também errou feio. Em vez de negociar com seriedade e defender os interesses do Brasil, criou atritos desnecessários e transformou a política externa em palanque eleitoral.
2: Em meio à troca de acusações, um recorte da pesquisa Genial Quest mostra que 51% dos entrevistados concordam com Lula que Flávio pediu o tarifaço a Donald Trump. Já 30% acreditam que Flávio pediu a Trump para não taxar o Brasil. A sondagem também mostra que 42% dos entrevistados afirmam que o tarifaço aumenta a vontade de votar no atual presidente, um crescimento frente aos 39% de junho. Já a preferência pelo senador Flávio Bolsonaro recuou de 30% para 27%. Com colaboração de Rani Veloso, de Brasília, João Rosa.
1: O Flávio, o Eduardo, as coisas começaram a se complicar quando lá atrás o Trump anunciou o tarifaço. E ali, na verdade, o Trump oficialmente, quando fez o anúncio do tarifaço, colocou como principal motivação o fato do Bolsonaro ter sido condenado aqui no Brasil. Né? Na verdade, ele estava ainda sendo julgado, o fato dele estar sendo julgado aqui no Brasil. Então, foi o Trump, naquele primeiro momento, que associou o tarifaço lá atrás aos Bolsonaro. Né? Poderia ter ficado só por isso, mas o Eduardo Bolsonaro, ele veio a público e ele achou legal essa associação, ele bateu no peito e ele disse, pois é, esse é só o começo, nós pedimos para ele o tarifaço e queremos também a Magnitsky e tal, para punir o Brasil, porque estão julgando meu pai e tal. Então, é difícil de lá para cá se dissociar do tarifaço, né? Embora não seja muito claro que, de fato, o tarifaço lá atrás tenha sido motivado pela família Bolsonaro, né? Talvez o Trump tenha usado aquilo politicamente, mas ele iria sobretaxar o Brasil de qualquer jeito. Mas ele falou explicitamente, até porque o Eduardo Bolsonaro estava fazendo reuniões ali com os integrantes do governo dos Estados Unidos. Então era uma forma até de agradar os Bolsonaro e tal. Ó, então tá bom, vocês querem que a gente puna o Brasil, a gente está punindo. Na minha cabeça, eles colocariam tarifaço de qualquer forma. Mas como tinha essa campanha dos Bolsonaro lá contra as autoridades brasileiras, aí o Trump incluiu como principal motivo, achando que isso realmente ia sensibilizar o Supremo a absolver o Bolsonaro. E aí quando o Eduardo Bolsonaro achou legal e falou, é isso aí, nós que estamos atuando aqui, isso caiu muito mal na população, é muito difícil voltar atrás, né? É muito difícil voltar atrás. O Flávio Bolsonaro está pagando um preço por causa disso, né? E aí o Flávio Bolsonaro também teve um timing ali que foi ruim para ele, que ele foi para os Estados Unidos, se reuniu.

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1: Uma fala na audiência pública, nesse órgão, que é um órgão estritamente comercial, as pessoas que participam são empresários, são pessoas ligadas ao setor, e ele foi lá para fazer um discurso político, mas enfim. E aí ele diz o seguinte, ele pede para adiar o tarifaço. E até hoje, se vocês observarem, o Flávio, ele não condena o tarifaço. Em nenhum momento ele critica os Estados Unidos por tarifarem o Brasil. Ele só diz, não é um bom momento, porque senão vocês ajudam Lula, né, nesse discurso da soberania e tal. Então, realmente, somando tudo isso, é complicado esse episódio das tarifas dos Estados Unidos para a campanha do Flávio Bolsonaro. Mas pela forma como os Bolsonaro conduziram tudo isso, do que propriamente pelas tarifas, porque imagino que as tarifas iriam acontecer com ou sem os Bolsonaro atuando por lá. Mas como eles fizeram questão, né, de mostrar influência, não tem agora como descolar disso, né? E a pesquisa Quest mostrou, né, mostrou exatamente que é a tarifa para a maior parte da população está sim associada aos irmãos Bolsonaro. Agora são 10 horas e 30 minutos.
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0: Quinta-feira, 16 de julho de 2026. O vice-presidente Geraldo Alckmin afirmou que o governo federal terá um programa para ajudar empresas prejudicadas com a nova taxa de 25% que o governo de Donald Trump anunciou sobre produtos brasileiros. O executivo calcula que 18% das exportações brasileiras para os Estados Unidos serão afetadas. A medida vai entrar em vigor no dia 22 de julho, que é a próxima quarta-feira. O presidente do PL, Valdemar Costa Neto, afirmou que já conhecia a foto em que o senador e pré-candidato à presidência Flávio Bolsonaro aparece ao lado de Luiz Felipe Mourão, conhecido como Sicário. Segundo a investigação da Polícia Federal, Sicário integrava o grupo A Turma, apontado como uma espécie de milícia particular ligada ao empresário Daniel Vorcaro, do Banco Master. Sicário cometeu suicídio na prisão. As informações são do jornal O Globo. O orçamento de 2027 prevê um aporte bilionário nos Correios para a reestruturação da companhia em meio à pior crise da empresa. O governo federal negocia um empréstimo de R$7 bilhões com instituições financeiras internacionais como Bank of America, Citi e Deutsche para a estatal. Em 2025, os Correios registraram um prejuízo histórico de R$8,5 bilhões. A gestão Lula tem de apresentar o projeto de lei orçamentária anual até o dia 31 de agosto. Os Estados Unidos anunciaram restrições no tempo de permanência de estudantes e jornalistas estrangeiros como parte da política migratória da gestão republicana. Vistos estudantis serão limitados a 4 anos, enquanto jornalistas terão 240 dias com possibilidade de extensão. A medida, que pode vigorar em setembro, enfrenta críticas por impactar a cobertura midiática e a presença de estudantes internacionais. No horário de Brasília, agora 10 horas e 32 minutos.
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0: hoje foi dia de jogos do Campeonato Brasileiro. Rafael Prates deixou aqui um material para a gente sobre isso. Prates, boa noite.
1: Alô, Tânia, boa noite, ouvintes da CBN. Voltou nesta noite o Campeonato Brasileiro, a 19ª rodada, a última do primeiro turno, Tânia. Voltou por quê? Né, durante a Copa do Mundo, que não terminou. No sábado tem o terceiro lugar disputado entre França e Inglaterra. Domingo, grande final da Copa entre Espanha e Argentina às 16h em Nova Jersey. O Brasileirão foi antecipado para voltar antes de acabar a Copa do Mundo, porque quatro times que jogaram hoje e jogarão amanhã estarão na semana que vem envolvidos em Copa Sul-Americana. É o play-off da Sul-Americana, que é uma segunda chance, uma repescagem da Sul-Americana para os brasileiros tentarem seguir ou não na competição internacional. Isso vale para Santos, Vasco da Gama, Grêmio e Red Bull Bragantino. Então hoje, pela 19ª rodada, os dois mandantes venceram. No Barradão, em Salvador, gol de Renato Kaiser, vitória 1, Vasco 0. No Nilton Santos, Botafogo 2, Santos 1. Nós acompanhamos para São Paulo e parte da rede a derrota do Santos no Rio. O Santos não fez um jogo ruim, Tânia, mas foi penalizado por erros bizarros do seu sistema defensivo. Dos seus dois zagueiros, Luan Pérez e Lucas Veríssimo, jogaram muito mal. O goleiro Gabriel Brazão, no último lance do jogo, foi sair de maneira atabalhoada, quis dar um balão para frente, chutou, pegou no Luan Pérez, pegou no Kadir, atacante do Botafogo. E o Kadir, atacante panamenho, fez Botafogo 2, Santos 1. Santos criou muitas chances, perdeu muitos gols e também perdeu o jogo 2-1 para o Botafogo. Marcaram para o Botafogo Lucas Emanuel e Kadir. Marcou para o Santos o Barreal no começo do segundo tempo. Amanhã, mais dois jogos pelo Brasileirão. Os dois às 20 horas. Maracanã, Fluminense e Bragantino. Maião em Mirassol, Mirassol e Grêmio. Tânia Morales.
0: Muito bem, Rafael Prates, nos atualizando dos jogos de hoje. É isso, hein, gente? E ainda calma que ainda tem final da Copa. Ainda temos emoções no fim de semana. Ah, já decidiu para quem que você vai torcer? Se para a Espanha ou para a Argentina? Complexo, hein? Complexo. Enfim, eu cheguei à conclusão de que eu não preciso, não precisamos, né, gente? Decidir. Ninguém precisa, não precisa torcer para alguém. Precisa? Não, só assiste. Só assiste ali, como quem não quer nada, né? Eu realmente não estou sabendo muito bem para quem torcer. Deveria torcer para a Espanha, né? Fazer jus ao meu Morales. Mas estou com uma certa dificuldade. Agora são 10 horas e 36 minutos.
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3: A Polícia Civil de Minas prendeu em flagrante um homem de 28 anos, investigado por fazer parte de uma associação criminosa responsável pela prática de agiotagem em Belo Horizonte e em municípios da região metropolitana. Durante diligências no bairro Tupi, na região norte de BH, nessa quarta-feira, os policiais prenderam o suspeito da prática dos crimes de perseguição, extorsão e de usura, que é a cobrança abusiva de juros contra as vítimas. Com o autor, os policiais também apreenderam celulares, panfletos alusivos aos empréstimos, além de uma moto utilizada pelo suspeito para as cobranças e ameaças contra as vítimas. O veículo foi encaminhado ao pátio credenciado. Após os procedimentos de polícia judiciária, o investigado foi levado ao sistema prisional para as medidas legais cabíveis e está à disposição da justiça. A investigação segue em andamento. A instituição apura mais de 300 denúncias de ameaças praticadas por quadrilhas de agiotas em Belo Horizonte e região. As vítimas denunciam cobranças com juros abusivos, agressões, intimidações na porta de casa e até exposição em redes sociais e cartazes espalhados pelos bairros. Segundo a PC, os principais alvos dos empréstimos abusivos são pequenos comerciantes e mulheres que moram sozinhas. Além disso, uma das principais práticas adotadas pelos criminosos é fazer rondas de moto e carro e aguardar as vítimas na porta de casa ou do trabalho para extorquí-las. Além dessa investigação, em maio deste ano, a Polícia Civil prendeu em Minas 14 pessoas ligadas a um grupo de agiotas composto também por colombianos e venezuelanos. Ainda foram apreendidos 60 veículos usados pelos criminosos nas cobranças das vítimas. Atualmente, a lei brasileira estabelece que a prática das cobranças de juros acima de 1% ao mês se refere ao crime de usura, porém as penas são baixas, de até 2 anos de prisão. Diante disso, já existem 2 projetos de lei em discussão no Congresso Nacional para ampliar as penas de prisão, mas, segundo especialistas, a prática de agiotagem também está associada a outros crimes e ao uso de violência. Reportagem Débora Costa.
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1: Ainda sobre o tarifaço. As entidades que representam o setor econômico brasileiro repudiaram a tarifa imposta pelos Estados Unidos contra os produtos aqui do país. A Câmara Americana de Comércio para o Brasil estima um prejuízo bilionário em decorrência da alíquota de 25%.
2: Representantes da indústria e do comércio alertaram para os impactos do novo tarifaço no Brasil. Itens como etanol, máquinas agrícolas, roupas, calçados e papel vão pagar uma tarifa adicional de 25% para entrar nos Estados Unidos a partir de 22 de julho. Segundo a Câmara Americana de Comércio no Brasil, a cobrança será somada às tarifas atuais e alcançará cerca de 3 mil produtos brasileiros exportados, resultando em um prejuízo bilionário, conforme explica Abraão Neto, presidente da Anshan Brasil.
3: As sobretaxas de 25% afetam mais de 11 bilhões de dólares de exportações anuais do Brasil para os Estados Unidos. Mais de 26% de tudo que o Brasil vende para aquele mercado. Então, esse cenário demanda, na nossa avaliação, que se redobrem as tentativas de diálogo e de negociações entre os dois governos.
2: A Confederação Nacional da Indústria destacou que a sobretaxa corrói de forma drástica a competitividade nacional, em um cenário em que 20 estados brasileiros já registraram queda nas exportações para os Estados Unidos neste semestre. A Confederação aponta ainda a queda de 13% nas exportações deste ano, perda que chega a 2 bilhões e 600 milhões de dólares. Os Estados Unidos também são o principal mercado externo da indústria brasileira de máquinas e equipamentos. Segundo Patrícia Gomes, diretora de comércio exterior da ABIMAC, a tarifa deve elevar custos e comprometer investimentos nos dois países.
4: Exportamos em 2025 para os Estados Unidos 3,2 bilhões de dólares. É o principal mercado de destino das exportações do setor, representando 23% das nossas exportações. E com a medida anunciada, a gente pode ter uma redução para 2026 de cerca de 11%.
2: A indústria de calçados, por exemplo, já revisou de 3,6% para 7,1% a previsão de queda das exportações no ano, como explica o presidente executivo da AB Calçados, Haroldo Ferreira.
5: Este novo tarifaço vai inviabilizar os negócios que já estavam acontecendo ou os futuros negócios para o mercado norte-americano. E isso vai prejudicar bastante a indústria calçadista nacional, isso coloca em risco muitos postos de trabalho.
2: Durante as negociações, o setor empresarial brasileiro mandou mais de 300 manifestações ao Escritório de Comércio dos Estados Unidos, só que não adiantou. Mercadorias embarcadas antes do início da cobrança poderão escapar da tarifa se chegarem ao território norte-americano até 29 de julho. Carne bovina, café, petróleo, suco de laranja, minério de ferro, celulose e aeronaves civis estão na lista de produtos que ficarão isentos da nova taxa, segundo Washington, porque isso poderia elevar a inflação e afetar as cadeias produtivas americanas. Com colaboração de Pedro Fagundes, de São Paulo, Karen Lemos.
1: É, gente, não tem lógica, né? Os Estados Unidos, obviamente, se protegeram. Aqueles produtos que teriam, se faltassem para eles, eles não sobretaxaram, né? Se tivesse problemas para eles não sobretaxaram, né? O café, o suco, a carne, tantos outros produtos brasileiros eles não sobretaxaram, porque senão eles teriam problemas. E taxaram aqueles que não faria muita diferença para a economia dos Estados Unidos. É, e não tem termos de negociação. Esse é o problema. Ah, vamos sentar e conversar. Mas conversar em que termos? Porque não é assim, tá, o que vocês querem? Vamos tentar conversar. O que eles querem é assim. A gente quer que vocês tirem o PIX. Não tem base. É, não dá para negociar o PIX. Não, a gente quer que vocês liberem as plataformas digitais sem nenhuma regulamentação. Não é uma negociação comercial. Muito embora soe como uma negociação comercial, não é como tradicionalmente se entende uma negociação comercial. É quase uma chantagem. Talvez seja esse o termo mais adequado. É uma chantagem. A gente quer isso, isso, isso. Se não, a gente vai sobretaxar setores da economia de vocês. Mas, imagina, retroceder no PIX não faz o menor sentido, né? Ou lá atrás, quando veio o primeiro, né? Não, nós queremos a absolvição do Jair Bolsonaro. O cara está sendo julgado pelo judiciário brasileiro. Como é que isso entra numa mesa de negociação de taxação comercial? Então, realmente, não é uma questão. Não parece ser, não tem sido algo razoável no nível da negociação em termos comerciais. As condições que os Estados Unidos colocam são condições aí inegociáveis. Não tem conversa. Eles usam do poder que eles têm, né? Eles são uma grande potência, um país que, para o qual é muito importante exportar economicamente, para os empresários. Eles fazem uso dessa condição de superpotência para tentar impor os desejos deles sobre os outros países, né? É por isso que o tema da soberania entra. E é por isso que o Lula fatura muito em cima disso, né? Porque aí no ano eleitoral, pô, ele ganha de presente esse tema. Porque é exatamente esse o ponto. Não é uma negociação comercial, é uma questão de soberania. A gente impõe para vocês as nossas vontades. Se não, vamos taxar os seus produtos. É soberania, né? É quem manda. Os Estados Unidos estão querendo mostrar quem manda na cabeça deles, eles. Né? Mas aí a gente tem que dizer não, não, não manda. Nós não vamos fazer a vontade de vocês nesses pontos. Até tem pontos que dá para negociar, imagino. Né? Agora, entregar o PIX. Aliás, sobre o PIX, o presidente do Banco Central, Gabriel Galípolo, ele concedeu uma entrevista coletiva hoje, justamente, né? Que o PIX está colocado como condição para a nossa, para a sobretaxação, para a nossa economia. E ele voltou a defender o PIX e ele disse que é o que apavora os Estados Unidos. Deixa eu achar aqui. Que outros países estão interessados nesse modelo de PIX. Aqui, ó. Olha só, é aí que apavora os Estados Unidos. Não é só exclusivamente o PIX no Brasil, mas a possibilidade do PIX também ser um modelo usado em outros países. Diz aqui o Galípolo, o presidente do Banco Central. Aspas. O Banco Central já assinou com mais de 47 outros bancos centrais, de outros países, portanto, termos de cooperação técnica, para que o Banco Central, nosso, possa transferir tecnologia e esses outros bancos centrais possam desenvolver o seu sistema de pagamento instantâneo também. Imagina o pavor dos Estados Unidos. Esse é um ponto muito nevrálgico, né? Muito central. Países como Estados Unidos, continua aqui o Galípolo, países como Estados Unidos e a Europa, a China, a Índia, Singapura, uma série de outros bancos centrais, ou já implementou ou está estudando implementar sistemas de pagamento instantâneo. Então, o PIX é realmente temido pelos Estados Unidos, né? Porque tem esse potencial de se propagar para outros países, né? E vamos combinar que o PIX é maravilhoso, a gente não paga a taxa. Se a gente for fazer transação com cartão de crédito de bandeira nacional, bandeira estrangeira, que seja, a gente paga a taxa. Então, é óbvio que todo mundo vai preferir fazer pelo PIX. E, além do mais, os países, abrindo esse precedente, podem fazer transação entre eles via PIX. Já imaginou? E aí não passa pelas transações tradicionais hoje, que embutem o dólar. Então, realmente, é isso. Os Estados Unidos estão apavorados com o nosso PIX, com a possibilidade de ser replicado, e estão fazendo chantagem. Estão tentando impor à força aí uma intimidação ao nosso país. E não dá para aceitar, né, gente? Vamos combinar, por mais que você ame os Estados Unidos, que você ache o Trump lindo com aquele cabelo, é um cara bem-sucedido, tudo bem. Mas não dá para aceitar que ele faça isso com o nosso país, né? Por favor. Aí é uma questão mesmo de patriotismo, na essência do que é ser patriota. em frente. Aliás, para dar uma amenizada aqui, eu falei sobre a final da Copa do Mundo. Falei que, embora eu seja Morales, eu não estou assim, muito entusiasmada para torcer para Espanha, mas também para Argentina não dá e tá difícil. Aí perguntei aqui pro pessoal, quem foi que falou? O Joelson? Ai, perdi. Tá, perdi. A Isaura disse que vai torcer, não vai torcer também, que espera um bom jogo. É isso, jogo com emoção. É isso, vamos torcer para que seja um jogo com emoção. E aí eu perdi, que agora começou a... Aqui, ó, o José Miranda de Souza. Tânia torce pela Espanha, vou torcer para ela. Ah, José Miranda, não vou torcer não. Vamos torcer para que seja um belo espetáculo. Sei lá, para que tenha, vá para os pênaltis. Ah, vamos todo mundo sofrer até o final. Né? Vamos torcer para que seja um negócio mesmo pegado. Não pegado na violência, né? Pegado no jogo mesmo. Sei lá. Ah, não sei. Estou dividida. Não, dividida eu não estou. Porque para a Argentina, não sei. Porque a gente, não sei. Vamos em frente. O Brasil pode perder o acesso ao mercado europeu de carnes a partir de setembro. A adaptação às novas exigências do bloco demoraria ao menos 30 meses. O alerta foi feito pela Associação Brasileira das Indústrias Exportadoras de Carne.
6: A Associação Brasileira das Indústrias Exportadoras de Carnes manifestou preocupação com a possibilidade de perder o mercado da União Europeia diante das novas exigências para exportação. Em coletiva de imprensa, o presidente da ABIEC, Roberto Perosa, disse que há grandes chances da produção de carnes brasileiras não atender aos novos requisitos sobre o uso de antimicrobianos. A entidade diz que, levando em consideração o ciclo da criação bovina, a adaptação demoraria ao menos 30 meses, ou seja, 2 anos e meio. Segundo ele, as negociações sobre o assunto continuam.
7: Eu acho que o Ministério da Agricultura está dialogando com todos os elos da cadeia, tanto com a indústria quanto com os pecuaristas, para se chegar numa boa decisão, que ainda não temos essa decisão, mas a gente está acompanhando para que a gente chegue nessa boa decisão.
6: A União Europeia formalizou em junho a retirada do Brasil da lista de países aptos a cumprir as regras do bloco. Com isso, o país fica impedido de exportar para o mercado europeu a partir de 3 de setembro. Antimicrobianos são substâncias para prevenção e tratamento de infecções em animais, mas também são usados em algumas produções para acelerar o crescimento, prática considerada irregular na Europa. Carne bovina, de frango e de cavalo, tripas, pescado e mel estão na lista de impedimentos. Os europeus não são os principais compradores de carne brasileira, representando só 5% das exportações. Mas é um mercado considerado estratégico por concentrar a compra de cortes de maior valor agregado. Outros países do Mercosul, como Argentina, Paraguai e Uruguai, continuam habilitados. Além das restrições da União Europeia, o setor brasileiro de carnes também encara agora um tarifaço da China para carne bovina, com duração prevista de 3 anos. De São Paulo, Nadédia Calado.
1: Os Estados Unidos anunciaram novas regras para vistos de estudantes, jornalistas e participantes de programas de intercâmbio.

0: O governo dos Estados Unidos anunciou que vai endurecer regras para os vistos de estudantes, jornalistas e estrangeiros em programas de intercâmbio, reduzindo o período de permanência autorizado nos documentos. O prazo de validade para essas modalidades será fixo. Atualmente, a vigência dos documentos está relacionada à duração dos cursos, programas ou do contrato de trabalho. Segundo o Departamento de Segurança Interna norte-americano, as mudanças atingem as categorias F, de estudantes internacionais, J, para visitantes em programas de intercâmbio cultural que trabalhem nos Estados Unidos, e a categoria I, para jornalistas e profissionais da mídia. Apesar do comunicado, a medida precisa ser analisada pelo Congresso. Não há uma data marcada. A regra entra em vigor 60 dias após a publicação no Diário Oficial do país. A advogada especialista em imigração, Larissa Salvador, destaca algumas consequências que a medida vai trazer e explica que a tendência é que a burocracia torne o processo mais difícil.
1: Se toda vez eles tiverem que fazer um pedido de extensão, quando antes o visto daria o tempo necessário para fazer aquele projeto, especialmente projetos mais longos, vai ser um custo maior para você conseguir finalizar esses projetos, porque você vai ter que ficar fazendo pedido de extensão. Você também, toda vez que você fizer o pedido de extensão, você vai ter que apresentar provas de vínculo ao seu país, que vai ficando mais difícil apresentar quanto mais tempo você fica dentro dos Estados Unidos.
0: Os titulares de visto que desejarem permanecer nos Estados Unidos além do período fixado precisam solicitar uma prorrogação ou obter readmissão viajando para o exterior e em seguida entrando novamente no território americano. O Departamento de Segurança Interna citou um aumento no número de vistos para estudantes. Em 2024, houve mais de 1 milhão e 800 mil admissões, um aumento de mais de 11% em relação ao ano anterior. Para visitantes em programas de intercâmbio, foram entregues 500 mil de documentos, enquanto que 37.300 membros da mídia receberam vistos para entrar nos Estados Unidos. Com colaboração de Luiz Del Boni, de São Paulo, Lucas Taveira.
2: Deixa eu esclarecer algumas coisas aqui. Eu tô vendo aqui no chat dos ouvintes no YouTube, eu fico de olho no que vocês dizem, né? Aí tem os ouvintes me xingando, porque imagina que os Estados Unidos estão preocupados com o Pix, eles também têm o Pix deles. Gente, não sou eu que estou falando, não, isso é oficial. Quando os Estados Unidos fizeram a reclamação contra o Brasil, de que o Brasil tem comportamento comercial desleal, o Pix entrou. É um dos itens, é oficial, não sou eu que estou dizendo, não. Não é uma especulação, não é a teoria da conspiração. Poderia ser, porque realmente é bem ridículo, mas não é. É oficial, o Pix está encabeçando a lista de reclamações dos Estados Unidos contra o Brasil. Então, falar sobre o Pix nesse contexto do tarifaço é concreto, é real. Foram eles que trouxeram esse tema, entendeu? Não sei por que vocês estão bravos aqui, dizendo que eu estou inventando. Não estou inventando, não. Dá uma busca aí que vocês vão ver. O Pix está lá como uma condição. Os Estados Unidos são contra o Pix. Diz que o Pix faz concorrência com os cartões deles. Então, vai fazer. Aí a gente tem que bater no peito e bater e falar, o Pix é nosso. Ué, não é? É ridículo que a gente tenha chegado nesse ponto? É, mas vocês resolvam lá com o Trump. Ele que inventou. Vamos fazer o seguinte, agora vem a voz do Brasil no radinho. Mas, pelos nossos canais na internet, a gente continua até a meia-noite com a produção da Karina Almeida e os trabalhos técnicos do Henrique Dias.
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2: Bom, se você estiver mesmo no radinho e não for migrar para a internet, já desejo, em nome da nossa equipe, uma ótima sexta-feira. Se não, migra para a internet e vamos juntos até a meia-noite.
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2: Então agora...
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0: Quinta-feira, 16 de julho de 2026. Produtores brasileiros de etanol e açúcar lamentaram a decisão do governo dos Estados Unidos de impor uma nova tarifa de 25% sobre produtos brasileiros. Para o setor, a medida representa um retrocesso na relação comercial entre os dois países. Segundo a União da Indústria de Cana-de-Açúcar e Bioenergia, os Estados Unidos compraram mais de 250 milhões de litros de etanol brasileiro em 2025, em um total de cerca de 160 milhões de dólares, ou 830 milhões de reais. Com isso, o país foi o segundo principal destino das exportações de combustível, atrás apenas da Coreia do Sul. Cerca de 170 haitianos chegaram ao Aeroporto Internacional de São Paulo. A viagem faz parte da retomada da emissão de vistos para a reunião familiar, que voltou a permitir a entrada de familiares de refugiados no Brasil. De acordo com a agência da ONU para refugiados, ao longo deste ano as equipes acompanharam voos que chegaram a Rio Grande do Sul, Santa Catarina, Paraná, Amazonas e Pará. A cidade de Nova Hartz, a 80 quilômetros de Porto Alegre, registrou uma variação térmica de mais de 30 graus Celsius na última semana. Na quarta-feira da semana passada, a temperatura chegou a 2 graus. Hoje, o município foi o mais quente em todo o território gaúcho, com quase 34 graus. O Rio Grande do Sul está sob aviso da Defesa Civil para risco de temporais, granizo, ventania e condições favoráveis à formação de tornados. No horário de Brasília, 11 horas.
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1: Olá, muito boa noite, bem-vindos ao CBN Noite Total desta quinta-feira. Agora estamos exclusivamente pela internet, porque no radinho está a transmissão da Voz do Brasil. Vamos juntos. E é bom que pela internet a gente fica mais à vontade, a gente interage mais, né? Eu fico de olho no que os ouvintes vão dizendo aqui no nosso canal no YouTube. Tem a transmissão com imagem, aí tem o chat dos ouvintes. Então vamos lá, outra polêmica que os ouvintes hoje estão polêmicos. Bom, eu tinha dito que não sabia para quem torcer na final. Eu sou Morales, minha família veio da Espanha, né, por parte de pai. É, então, né, por ascendência espanhola, eu poderia estar mais tendendo a torcer para a Espanha. Mas, por outro lado, a Argentina é um país latino-americano, né? É, em que pese a rivalidade com o Brasil e tal. E também, para falar a verdade, não tenho grandes simpatias por nenhum dos dois, né? Então, enfim, tô falando aqui em primeira pessoa. É, outro dia dessa semana eu falei sobre a Argentina. Eu falei que eles fazem um futebol belíssimo e fazem mesmo e tal, mas que é difícil torcer para eles, além da nossa rivalidade, também porque a torcida é extremamente racista. Tem se manifestado extremamente racista. Isso é inegável. Aí tem alguns ouvintes falando sobre o racismo, né? O M. Júnior diz aqui: se o problema é o racismo, lembre que o Vini Júnior teve vários problemas lá na Espanha, onde ele joga. E a associação de futebol lá não quer admitir que é algo grave. Pois é, exatamente. Exatamente. Eu concordo. Também não morro de simpatia pela Espanha. Justamente também por causa disso. Sabe? É, também tem manifestações ali de racismo. Aí alguém que foi aqui falou que no Brasil, aqui, o Daniel, o Brasil também tem racismo, não é exclusividade da Argentina. Sim, Daniel, somos um país extremamente racista. Somos um país extremamente racista. Isso é fato, aliás, é uma grande mazela do nosso país que a gente também tem que combater, né? É verdade que nessa Copa a gente não tem episódios de nenhum brasileiro ali, ainda bem, né? Pagando esse mico como estão os argentinos explicitamente ofendendo e fazendo gestos racistas ali no público. Mas sabemos que sim, é uma sociedade perversa, é uma sociedade racista, né? É, reconhecer isso já é um grande avanço, né? Porque tem gente que não reconhece, tem gente que diz que é mimimi o racismo aqui no Brasil. Agora, vamos combinar, gente? Temos motivos para torcer para a Argentina, que eles fazem um bom futebol, mas temos motivos também para não torcer para a Argentina, né? Nós somos rivais, tem essas maneiras, enfim, cada um encontra o seu. É, alguém falou até que agora eu vou torcer para a Argentina porque o Messi tirou uma foto com o Trump. Então, também tem isso, né? Às vezes a identificação política, tem muito como misturar também política e futebol. A Argentina é governada por um Milei, que é de extrema direita, né? Então também tem esses fatores, cada um encontra os seus fatores. Eu só estou dizendo que eu tenho dificuldade para torcer tanto para a Argentina quanto para a Espanha. Eu vou torcer para um bom futebol, para que seja assim, um belo espetáculo, como disse a Isaura. Agora, dizer que meu coração está batendo por um ou por outro, cá entre nós, gente. Acho que nenhum brasileiro está com o coração palpitando, né, por essa final. A menos que entrou no bolão. Aí tem que palpitar para ver se ganha o bolão. O Galvão até já olhou. O Galvão é o rei do bolão. Ele está torcendo para alguém apaixonadamente, que isso pode determinar ele vencer o bolão. Mas fora isso, gente, se você não é espanhol, se você não é argentino, se você é brasileiro, cá entre nós, hein? Aqui, ó, o Carlos Macedo. Tem como empatar, não? Seria bom, né, Carlos? Mas podia. Eu tô torcendo pra dar uma empatada, aí vai pra prorrogação, deixa o pessoal bem cansado, né? Aí vai pra pênalti, aí já dá aquela emoção. Mas, enfim, é isso. Ai, gente, vamos lá, vamos em frente, vamos em frente. Aqui, um ouvinte aqui dizendo que é. Você não tem matéria? Tá falando abobrinha? Cadê? Deixa eu ver. Ai, gente, a gente aproveita que tá pela internet para interagir com os ouvintes e já leva aqui, cadê, ó? É o Ivanilson Soares. É, tá gastando muito tempo falando abobrinha. Tá bom, Ivanilson, vamos lá, hein? Vamos lá, vamos falar do TCU. Ai, o duro é que quando tem notícia é triste, é duro, né, de roer. Porque a gente tem aqui um Tribunal de Contas, que é um órgão que está lá, deveria estar, para observar o cumprimento, o pagamento, a observância das regras nas contas públicas. E temos um Tribunal de Contas da União que autorizou a liberação dos penduricalhos acima do teto constitucional para servidores do Congresso. A decisão atende a um pedido do Sindicato dos Servidores do Poder Legislativo e permite o pagamento integral de gratificações por chefia.
2: O Tribunal de Contas da União decidiu autorizar que o salário e a gratificação por desempenho de função de chefia de servidores da própria Corte, da Câmara dos Deputados e do Senado Federal sejam pagos separadamente para fins de aplicação do teto constitucional. Por 8-1, os ministros entenderam que, na prática, servidores que já recebem remuneração próxima ao limite poderão receber integralmente a gratificação sem a incidência do chamado abate-teto. A decisão foi tomada após o presidente do TCU, ministro Vital do Rego, abrir divergência em relação ao voto do relator, ministro Walton Alencar Rodrigues. O relator defendia que o processo não fosse analisado por entender que o sindicato, autor do pedido, não tinha legitimidade para apresentar a representação. Já Vital do Rego argumentou que a regra atual desestimula servidores a assumirem funções de chefia, pois parte da gratificação acaba sendo reduzida pelo teto. Os demais ministros acompanharam o voto do presidente. Segundo o entendimento do Supremo, que já foi revisado, as verbas de caráter remuneratório, como salários, horas extras e adicionais, estão sujeitas ao teto do funcionalismo. Quando a soma desses valores ultrapassa o limite, o excedente deve ser cortado. O limite do funcionalismo público corresponde atualmente ao salário dos ministros do Supremo Tribunal Federal, que é de R$ 46.366,19. Para o constitucionalista e professor de direito da USP, Rubens Bessac, a decisão do TCU é uma afronta ao entendimento do STF.
3: O que aconteceu agora com essa decisão do TCU é um assinte, porque ele, na prática, autoriza que os funcionários do próprio tribunal e das duas casas do nosso Congresso, do nosso parlamento, recebam acima do teto. Ora, ou a decisão vale para todo o funcionalismo ou não vale, não é verdade? Então, e que chama a atenção da cidadania, chama a atenção da população em algo totalmente anômalo.
2: Segundo o acórdão, a mudança pode beneficiar cerca de 25.700 servidores da União e gerar um impacto estimado de R$ 211 milhões por ano, o equivalente a 0,09% da folha de pagamento dos servidores ativos da União. De Brasília, Igor Cardim.
1: O primeiro caso de gripe aviária de 2026 foi confirmado na cidade de Guaíra, no interior de São Paulo. A doença foi identificada em uma irerê, que é uma ave silvestre resgatada em uma área urbana do município.
4: O estado de São Paulo confirmou nesta quarta-feira o primeiro caso de influenza aviária em 2026. A doença foi identificada em uma irerê, ave silvestre resgatada em uma área urbana de Guaíra, cidade que fica a 120 quilômetros de Ribeirão Preto. Segundo o Laboratório Federal de Defesa Agropecuária de São Paulo, órgão da Secretaria de Agricultura e Abastecimento, o material para análise foi coletado no dia 8 de julho, depois que a ave foi encaminhada ao zoológico da cidade. Após confirmação, a Defesa Agropecuária informou informou que adotou medidas sanitárias, entre elas a interdição da movimentação de animais no zoológico, a investigação epidemiológica e a vigilância em 3 granjas em um raio de 10 quilômetros do local do foco. Ainda de acordo com o órgão, 2 dessas granjas estão em período de vazio sanitário e não têm aves nas dependências. Responsáveis técnicos também receberam orientações. A defesa agropecuária reforça que o consumo de aves e ovos não transmite a doença. O órgão orienta a população a não tocar em aves doentes ou mortas e acionar o serviço veterinário oficial em caso de suspeita. No caso da região de Guaíra, o serviço pode ser solicitado pelo número 16-3603-8789. A Secretaria de Estado da Saúde informou que acompanha o cenário de gripe aviária em conjunto com a Secretaria de Agricultura e Abastecimento e a Secretaria de Meio Ambiente, Infraestrutura e Logística. Segundo a pasta, o estado de São Paulo não registrou até o momento casos da doença em humanos. A Secretaria também informou que monitora moradores envolvidos na notificação do caso em Guaíra. A infecção em humanos ocorre principalmente pelo contato direto com aves infectadas. Por isso, aves doentes ou mortas não devem ser manipuladas sem equipamentos de proteção individual. De Ribeirão Preto, Samuel Santos.
1: Pesquisa Genial Quest para o governo do Espírito Santo mostra empate técnico entre os pré-candidatos Ricardo Ferraço, do MDB, com 21% das intenções de voto, Lorenzo Pasolini, do Republicanos, com 19%, e Paulo Artung, do PSD, também com 19%. Os dados do levantamento foram divulgados hoje.
5: A nova pesquisa Quest, divulgada nesta quinta-feira, mostra empate técnico entre Ricardo Ferraço, do MDB, Lorenzo Pasolini, do Republicanos, e Paulo Artung, do PSD, na disputa pelo comando do governo do Espírito Santo no pleito deste ano. O levantamento testou 4 cenários para o primeiro turno, com possíveis nomes ao Executivo Estadual. No cenário completo, na intenção de voto estimulada, Ricardo Ferraço, atual governador do estado, recebe 21% das menções. A pontuação representa um crescimento de 6 pontos percentuais em relação à primeira rodada, divulgada em 30 de abril. Pasolini, ex-prefeito de Vitória, 19%, e o ex-governador Paulo Artung chega a 19%. Eles empatam dentro da margem de erro, que é de 3 pontos percentuais para mais ou para menos. Ainda na análise estimulada, o senador Magno Malta é citado por 12% dos entrevistados. Logo na sequência, surge o deputado federal Helder Salomão, do PT, com 8% das intenções de voto. Os indecisos somam 13%, enquanto brancos e nulos chegam a 8%. Em um segundo cenário testado sem Paulo Artung, Ricardo Ferraço segue como o nome mais citado pelos entrevistados, com 28% das menções, apresentando crescimento de 7 pontos percentuais em comparação com o primeiro levantamento da Quest. Logo na sequência, surge Pasolini, com 21% das menções, seguido de Magno Malta, com 15%. Ainda nesse cenário, Helder Salomão chega a 10%. Indecisos somam 13%, mesmo percentual para brancos e nulos. No terceiro cenário, sem os nomes de Pasolini e Artung, Ricardo Ferraço abre ampla vantagem em relação aos possíveis adversários, recebendo 37% das intenções de voto. Magno Malta chega a 22% das menções. Na sequência, aparece Helder Salomão, com 12%. No quarto cenário, Ricardo Ferraço mantém 37% das intenções de voto em eventual disputa sem a presença de Paulo Artung e Magno Malta. Lorenzo Pasolini, por sua vez, chega a 25% das intenções. Helder Salomão, no mesmo cenário, marca 11%. No cenário espontâneo, a pesquisa mostra empate entre Ricardo Ferraço e Lorenzo Pasolini, considerando a margem de erro de 3 pontos. De Vitória, Juliana Morgado.
1: O Instituto entrevistou 804 pessoas entre os dias 10 e 13 de julho. A margem de erro é de 3 pontos percentuais. No Tribunal Superior Eleitoral, a pesquisa foi registrada sob o número ES07211/2026. A família de uma brasileira morta na Bélgica afirmou que criminosos estão usando o nome da vítima para aplicar golpes. Além disso, os parentes pedem apoio do governo brasileiro para agilizar o traslado do corpo ao Brasil.
6: A família da mineira Silvilene Rocha, de 37 anos, morta na Bélgica no início desta semana, alerta para golpes que estão sendo aplicados utilizando o nome da vítima. De acordo com o irmão dela, Leonardo Rocha, criminosos criaram links falsos e estão se passando por familiares para solicitar doações em dinheiro. Em entrevista ao portal G1, Leonardo reforçou que a família não está promovendo nenhuma campanha de arrecadação e pediu que a população ignore esse tipo de publicação para evitar prejuízos.
7: Está surgindo vários links aí, cuidado para não cair em golpe, porque isso não está partindo da gente, é um alerta. A gente quer que o governo atua junto ao Itamaraty, ajudar a gente a fazer esse translado o mais rápido que o possível, se possível, ajudar a gente nessa situação. Está sendo muito desagradável para mim, né, também, de estar podendo estar aqui ajudando, auxiliando, desagradável para meus irmãos, desagradável para meus primos, tias, amigos, né, que são próximos. Estão todo mundo sentindo com isso.
6: Além da preocupação com os golpes, os familiares aguardam apoio do governo brasileiro para viabilizar o traslado do corpo de Silvilene ao país. Natural de Conselheiro Lafayette, na região central de Minas Gerais, Silvilene morava havia cerca de 2 anos na Bélgica. Ela foi morta a facadas na madrugada de segunda-feira. Outra brasileira ficou gravemente ferida no ataque. Segundo o Ministério Público de Luxemburgo, em informações divulgadas pela imprensa belga, as duas mulheres foram atacadas em um imóvel alugado por temporada. Silvilene teria tentado fugir, mas foi perseguida pelo agressor e morta em via pública. Um homem de 20 anos foi preso suspeito do crime. Outras 3 pessoas chegaram a ser detidas, mas foram liberadas após serem excluídas da investigação. Em nota, o Ministério das Relações Exteriores informou que acompanha o caso por meio do Consulado Geral do Brasil em Bruxelas e presta assistência consular à família. Até o momento, não há previsão para o traslado do corpo ao Brasil nem para o sepultamento. De Belo Horizonte, Janaína Regiane.
1: A Justiça de São Paulo condenou o empresário Thiago Brenan a 31 anos de prisão por crimes contra uma ex-namorada. A decisão também determina a indenização de R$100 mil à vítima.
8: A Justiça de São Paulo condenou o empresário Thiago Brenan a 31 anos, 5 meses e 24 dias de prisão, além de mais 3 anos de detenção, por crimes praticados contra uma ex-companheira. A decisão em primeira instância também determina o pagamento de R$100 mil de indenização por danos morais à vítima. Ainda cabe recurso. Brenan já está preso e cumpre pena na Penitenciária 2 de Potim, no Vale do Paraíba, no interior de São Paulo, para onde foi transferido neste ano. Entre as condenações estão crimes como estupro, lesão corporal, coação no curso do processo e divulgação de cena de estupro. Um dos trechos mais impactantes da sentença trata do relato da vítima de que ela foi obrigada a tatuar as iniciais de Brenan. Depois da tatuagem, de acordo com o depoimento, Brenan tocava o local para provocar dor. O caso voltou a ser investigado após a denúncia pública feita pela vítima em 2022. Depois de ouvir a vítima, 30 testemunhas e os réus, a justiça condenou Brenan por parte das acusações, absolvendo-o de outras. O juiz também manteve a prisão preventiva do empresário até o trânsito em julgado da condenação. De São José dos Campos, Marcelo Rocha.
1: Estamos com o Gustavo Ziller. Ele é atleta, palestrante, produtor, apresentador do canal Off, criador das séries Viver Pra Valer e 7 Cumes, ambas disponíveis no Globoplay. Mas antes de tudo isso, ele era um executivo, até chegar no limite do esgotamento, decidir virar montanhista, o que foi muito transformador para ele. Conquistou o Monte Everest. Tudo isso ele conta no livro, ó. Escalando Sonhos, o que senti no topo do mundo, que sai pela editora Vestígio. Gustavo Ziller, muito bem-vindo.
9: Prazer falar com vocês. CBN, uma rádio que está no coração de todos nós, né?
1: Que bom, obrigada. Muito legal, hein, Gustavo? Você faz, assim, uma provocação, né, pra gente? Assim, um convite à transformação. Foi o que eu captei, né? A partir da sua experiência com o montanhismo. Então, antes de falarmos da sua experiência e tal, conta pra nós, qual que é a ideia do livro? É dar uma jogar uma sementinha?
9: Ah, não tenha dúvida. Eu tava escutando você falar das notícias agora. O mundo tá precisando de um pouco mais de vida real, né? Da gente sair dessa história da loucura da rede social, da grama do vizinho ser sempre mais verde que a nossa, desses estímulos infindáveis de busca pela perfeição, pelo extraordinário, né? Eu uso a metáfora da montanha para dizer que a gente não precisa escalar o Everest ou fazer algo extraordinário para sentir coisas extraordinárias, né? A nossa vida é muito mais legal do que a gente imagina. Então, acho que a provocação vem muito daí, desse espaço de que a gente acha que a transformação só vem de uma suposta coisa muito extrema, muito hostil, que você precisa sofrer muito, etc. E não é bem assim, né? A gente precisa trabalhar no dia a dia mesmo.
1: Sim, mas para você foi nos extremos, né?
9: Eu gosto do ambiente, não vou, como bom mineiro, não vou esconder isso do oceano. gosto demais. Mas eu acho assim, ninguém muda, Tânia, chegando no topo do mundo. Sabe, a transformação acontece mesmo, é no dia a dia, na terapia, nas conversas, em você realmente querer sair do lugar. Eu acho que o topo do mundo, ou o topo dessas montanhas, geram uma perspectiva e caminhos para você conseguir executar essas coisas. Mas eu não voltei de lá iluminado ou uma pessoa melhor do que eu fui, né? Eu acho que esse é o grande recado do livro.
1: Sim, não é nada de outro mundo, mas é porque é um processo, né? Que vai fazendo com que você vai aprendendo sobre você mesmo, né?
9: É isso. Aí voltando ao início do nosso papo, a gente tem essa sensação, e muito por causa dos estímulos de digitais, né? Das redes e tudo mais, de que as coisas acontecem da noite para o dia. Eu fiquei cerca de 30 minutos no topo do mundo, 51 dias na montanha, e treinei 6 anos para ter a chance de passar 38 minutos no topo do mundo. Então, assim, 38 minutos, Tânia, foi 1% do tempo.
1: Claro.
9: Se eu só sou feliz nesse 1%, a minha vida é infeliz nos outros 99%,
1: claro.
9: Aí...
1: Claro.
9: Nossa, estou perdido aí, não dá.
1: Claro, né? É todo o processo. Conta pra gente, Gustavo, pra você, como é que foi? Você entrou num burnout, chegou num limite, precisou dar uma mudada radical na sua vida?
9: É isso aí, o início da história é um pouco clichê, assim, né? Eu tava morando em São Paulo com a minha família, 36 anos de idade, um processo de esgotamento mental, né? Esgotamento de tudo, achando que a vida já não fazia muito sentido. Passei por um burnout, uma depressão seguida, essas síndromes que a gente tem de ansiedade, de pânico. E aí eu tive amigos que me colocaram na trilha da montanha, né? Jota Marinsec, o Caio Vilela, figuras que já eram desse esporte, já eram dessa história da natureza agir na nossa vida, e eles me convidaram para fazer algumas coisas. Nesses convites, Tânia, eu fui falando, eu tô gostando desse trem, vou ficar mais um pouquinho, quero um pouco mais, aí as coisas foram acontecendo naturalmente. Então, a decisão de escalar o Everest veio depois que eu escrevi o roteiro do programa do Canal Off. Esse roteiro passava por uma escalada do Everest, eu comecei a me preparar, fui ganhando confiança, fui saindo de um montanhista amador, um alpinista amador, para um alpinista profissional, né, um atleta do esporte. Então as coisas foram acontecendo, o quebra-cabeça foi se ajustando até que a gente conseguiu fazer a expedição em 2021 e chegar no topo do mundo.
1: Uau, ou seja, esse intervalo até que você chegou no topo do mundo, e desde que você teve o burnout, se passaram quanto tempo?
9: Foram 6 anos.
1: 6 anos. Mas então aí você passou a fazer um programa no Canal Off, que mudou
9: isso,
1: a profissão total.
9: Mudei tudo. Aí voltei, eu sou formado em publicidade com especialização em redação publicitária, né? Aí a partir disso fui fazendo alguns cursos e gosto muito de escrever, assim, sou apaixonado pela escrita, né? Gosto de contar história, essa que é a verdade. E com o Canal Off foi muito isso. Eu contei uma história a respeito dessa pessoa que consegue se reconfigurar usando a montanha como pano de fundo, né? E o programa Viver para Valer, por exemplo, que também está na Globoplay, é um programa de entrevistas com pessoas mais novas do que eu. Estou com 51 anos, então o argumento é entrevistar pessoas com 20, 25 anos a menos do que eu, para tentar entender esses dois mundos, né? Uma espécie de choque de conversa para sair dali um entendimento legal, né? Então, entrevistei Marina Sena, Pequena Lô, um monte de gente bacana. Essas histórias que eu gosto de contar, né? Então, o Canal Off fez parte da minha reconstrução também, né? Fez parte do que eu entendia como projeto de vida para os próximos anos. E hoje eu consegui lançar o primeiro livro. Já estou aqui pensando no segundo, quem sabe o terceiro, e vamos que vamos.
1: Que lindo. Eu estava pensando nisso. Bom, bacana, você passou por toda essa transformação, todo o processo para escalar o Everest, chegar lá no cume, chegou, ficou lá, sentiu essa glória. E aí? E agora? O que vem?
9: Nossa, mas eu tenho tantos Everestes.
1: É, né?
9: Minha netinha, Amora, 3 anos de idade, com uma condição especial, lisencefalia. A gente tem uma rede de apoio incrível para auxiliar ela e a mãezinha dela. Poxa, tem uns projetos muito legais de escrita, né? Dos esportes que eu pratico, uhum. os Audax de bicicleta. Tem muita coisa bacana, assim.
1: A gente precisa sempre de um Everest, né?
9: É isso. Qual que é o próximo, né?
1: Bom, muito legal, muito inspirador. Ó, o livro é Escalando Sonhos, O Que Senti no Topo do Mundo, que sai pela Vestígio, do Gustavo Ziller, que está aqui com a gente, que é atleta, palestrante, produtor, apresentador do Canal Off, criador das séries Viver para Valer e Sete Cumes, que dá para assistir pelo Globoplay. E ele conta toda essa trajetória, muito inspiradora. Gustavo, obrigada, viu? Parabéns.

0: O jornalista Renato Machado será velado e cremado nesta sexta-feira no Rio de Janeiro. Um dos principais nomes do telejornalismo brasileiro morreu aos 83 anos, vítima de insuficiência cardíaca.
1: Amigos e familiares prestaram homenagens a Renato Machado, um dos principais nomes do telejornalismo brasileiro, que morreu nesta quinta-feira aos 83 anos. O jornalista será velado e cremado no Memorial do Carmo, na zona portuária do Rio. A despedida será aberta ao público e terá início às 11h30 da manhã desta sexta-feira. A morte foi comunicada pela Clínica São Vicente, na Gávea, na Zona Sul, onde o apresentador estava internado e sofreu uma insuficiência cardíaca. Renato Machado construiu uma carreira de mais de 4 décadas na TV Globo e também fez parte do time de comentaristas da CBN. A trajetória dele no jornalismo começou em 1969 como repórter do Jornal do Brasil. 13 anos depois ingressou na TV Globo, onde participou da cobertura da Guerra das Malvinas. Em 1983 virou correspondente em Londres, onde acompanhou fatos históricos, como os atentados terroristas em Paris e o

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1: Travam muito todos nós, mas ele me ensinou coisas muito importantes, por exemplo, a precisão da informação e do uso correto das palavras. A gente que é jornalista sabe, né, que a gente fica o tempo todo pensando na melhor maneira, na melhor palavra, na maneira mais adequada para expressar determinada informação.
2: Amigos ressaltaram a cultura e a elegância como algumas das características mais marcantes de Renato Machado. Durante 12 anos, ele foi titular do boletim Momento do Brinde no CBN Brasil, em que se dedicou a apresentar dicas, histórias e curiosidades sobre vinhos. O âncora do programa, Carlos Alberto Sardenberg, falou emocionado sobre o pioneirismo da coluna no rádio brasileiro.
3: Eu creio que o programa com o Renato Machado, o programa Momento do Brinde, que nós fizemos aqui na CBN, contribuiu para desenvolver essa cultura do vinho, porque o Renato Machado era um grande jornalista e um grande conhecedor de vinhos, antes que o vinho entrasse na moda, é isso que eu estava dizendo. E ele ajudou a gente, ajudou assim a desenvolver essa cultura.
2: Nos últimos anos de vida, Renato compartilhava o conhecimento dele com o público nas redes sociais, onde se definia como apaixonado por jornalismo, vinhos e música clássica. Com a colaboração de Ana Luísa Barreto, do Rio de Janeiro, Júlia Viana.
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0: Quinta-feira, 16 de julho de 2026, a Justiça do Distrito Federal negou o pedido do Ministério Público para determinar a suspensão imediata de contratos da influenciadora Virgínia Fonseca com o site de apostas Blaze. O Ministério Público afirma que Virgínia participou de uma estratégia coordenada e sistemática para captar apostadores durante a Copa do Mundo. A ação acusa Virgínia de ter induzido seguidores a erro ao incentivar apostas na vitória de Cabo Verde na partida contra a Argentina no início do mês. O prefeito de Cuiabá, Abílio Brunini, do PL, anunciou nesta quinta-feira que acatará um decreto para proibir a veiculação de publicidade de bets em espaços públicos da cidade. A medida vai ser elaborada com base em uma norma já adotada pela Prefeitura do Rio de Janeiro. Antes de entrar em vigor, o decreto ainda vai passar pela análise da Procuradoria-Geral da capital mato-grossense. O governo de Minas Gerais divulgou a localização de itens que compunham o acervo do Palácio das Mangabeiras, antiga residência oficial de governadores mineiros. Deputados da oposição cobraram mais esclarecimentos, além da apresentação de inventário. O acervo é atualmente explorado pela iniciativa privada para a realização de eventos e atividades comerciais. O presidente eleito da Colômbia, Abelardo de la Espriella, anunciou que o país retomará as relações diplomáticas com Israel e abrirá uma embaixada em Jerusalém. A parceria foi rompida durante o mandato do atual chefe de Estado, Gustavo Petro. Eleito no mês passado, o político de direita afirmou que a nova gestão vai priorizar a aproximação com Tel Aviv e Washington em uma mudança na política externa colombiana. Horário de Brasília, 11h33.
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2: Temos dois.
0: Agora a gente vai ouvir uma conversa que a Nadeja Calado fez quando eu estava de férias, ela apresentou esse programa, com o Gabriel Dudziak e com a Larissa Menegatti. Os dois falaram sobre o podcast deles, é o podcast De Quem é a Copa. Vamos ouvir, aí já fica o convite para você acompanhar também o podcast, que é muito bacana. E aliás, a gente falava aqui sobre Copa do Mundo, sobre vários vieses, é justamente isso, é a

0: Copa do Mundo para além do futebol. Vamos ouvir.
1: Temos dois convidados para a nossa entrevista dessa segunda-feira para falar de um podcast que explora diversos aspectos da Copa do Mundo. É o podcast De Quem é a Copa. E vozes conhecidas aqui de boa parte do nosso público, principalmente aqui de São Paulo, principalmente quem acompanha aqui a nossa equipe de esportes, Gabriel Dudziak e Lari Manegatti. Bem-vindos. Boa noite.
2: Olá, tudo bom?
1: Gabriel Dudziak, de onde veio o podcast De Quem é a Copa? O que é? Do que se trata? Do que se alimenta? Conta pra gente.
2: Primeiro, obrigado pela oportunidade de falar um pouquinho mais sobre esse projeto, né? Que é um projeto pessoal, né? Ele não está ligado à rádio, né? Uma coisa que a gente fez no nosso tempo vago, e foi difícil arranjar tempo vago em meio às preparações para a Copa do Mundo e outros compromissos, né? Mas a gente conseguiu. E a ideia, assim, não era exatamente essa lá atrás, mas sempre foi uma ideia minha tentar aproximar um pouco o futebol e a cobertura do futebol do campo mais acadêmico, de quem estuda futebol, porque não sei se todo mundo sabe, mas tem muita gente estudando futebol nas mais diversas áreas, tá? E quando a gente fala disso, a gente não está falando de treinador só, ou de um fisioterapeuta, ou de um jogador que estuda para os jogos. Não, a gente está falando de gente da sociologia, da antropologia, da história, da linguística, dos mais diversos saberes mesmo, né? Pessoas que realmente estudam isso de forma acadêmica, seja numa pós-graduação, num mestrado, doutorado, livre docência, ou num artigo que tem bases científicas mesmo. Então, sempre foi um pouco incômodo meu perceber o quão isolado estava o futebol dessas vozes, porque nós somos jornalistas, né? E a gente tenta ao máximo, né, trazer conhecimento, trazer análise, trazer informação, mas a gente não é especialista em várias das áreas que a gente fala, né? Inclusive, no nosso dia a dia, né, na DED, você sabe mais até do que eu, por estar no jornalismo geral, né? Quando a gente tem um tema de economia, muitas vezes a gente leva um doutor em economia, um mestre em economia, professor em economia. Quando tem uma questão política, um cientista político, né? E por aí vai, nas mais diversas áreas do saber, mas do futebol a gente nunca traz assim alguém que realmente está estudando esse tema de uma forma muito aprofundada há vários e vários anos, que vai trazer um conteúdo muito rico. Então, essa ideia eu sempre tive, de trazer essas pessoas para falar sobre futebol. Não houve ali outras oportunidades, mas perto da Copa do Mundo eu entendi que era um bom momento, eu e a Larissa entendemos que era um bom momento para fazer isso, aproveitando a Copa de 2026, porque desde antes da bola rolar, vários temas já orbitavam essa Copa do Mundo, como a questão dos vistos para entrar nos Estados Unidos, a questão do alinhamento sem condicionantes do presidente da FIFA com o presidente dos Estados Unidos, essa ser uma Copa nos Estados Unidos, que é um mercado muito consumidor e muito dado ao espetáculo, né? Então, o futebol como espetáculo, o futebol como produto, entre outros temas. Então, a gente se reuniu, decidiu definir alguns temas maiores e fizemos aí uma série de podcasts em 5 episódios para falar um pouquinho de cada uma dessas áreas que estão orbitando a Copa de 2026, dando voz a quem estuda, dando voz a quem tem coisas muito mais profundas para falar sobre tudo isso do que a gente nas nossas pesquisas apenas, né, jornalísticas. Digo apenas porque não é tão profundo assim. De forma geral, acho que a gente alcançou nosso objetivo, mas queria desde já deixar claro que tem muito mais coisa para falar e teria muito mais coisa para ser aprofundada em cada um dos episódios, mas por uma questão de formato, até também da nossa dedicação não exclusiva, a gente acabou passando assim mais rápido por alguns temas do que talvez pudesse. Mas assim, daria para fazer coisas bem mais aprofundadas, bem mais legais ainda, porque tem muita coisa para falar.
1: Não, total, eu fiquei com a sensação, a gente ouve ali o que a gente chama de sonoras, né, no jornalismo a gente ouve as sonoras dos especialistas, mas cada uma daquelas conversas poderia ter sido uma conversa inteira, né, uma conversa de horas. Lari, para você, como é que foi essa entrada no projeto, como foi?
3: Então, a princípio eu ia entrar como produção, né? Então foi toda uma caixinha de surpresas, assim. É um assunto que eu nunca me aprofundei tanto assim no esporte, no futebol. É muito recente que eu acompanho o futebol, inclusive. Então era muito complicado para mim olhar para este lado, né? Que não fosse um entretenimento. Então, assim que ele me explicou, né, a ideia do podcast e tudo mais, eu achei que seria interessante não só, né, para a gente apresentar isso de uma maneira mais elaborada, mas também para mim, para eu entender um pouco mais sobre esse assunto. Então, eu meio que mergulhei na ideia, fui junto para a gente tentar falar um pouco sobre isso. E nada melhor do que Copa do Mundo, né? A gente sabe que tá todo mundo focado no entretenimento, mas o Dudziak destacou bem. A gente já tinha algumas problemáticas por questão de sedes, por 3 países sedes, questão dos vistos, tinha problema com guerra também. Tudo isso a gente interferiu diretamente para voltar os olhares também um pouco mais para o presidente da FIFA, o que a FIFA faria diante disso. E é claro, é comentado, mas sempre é deixado de lado quando a gente foca no principal, que é a Copa do Mundo, né? É o torneio, é o jogo que a gente quer ver. Então, para mim, foi muito bom para aprender um pouco mais. E claro, como eu disse, para dar um pouco mais de visibilidade para esse assunto que muitas vezes é falado, mas rapidamente é deixado de lado. É algo meio que de tiro curto. As pessoas comentam, mas nada é muito de fato absorvido. E acho que o podcast também serve bem para isso, porque você escuta e absorve de uma maneira um pouco mais tranquila também.
1: Demais. Acho que, Gabriel, tô inferindo aqui, mas eu acho que você acabou tendo um ganho, né, com essa entrada da Lari, porque, como você falou, chega um ponto em que, eu não sei o que acontece entre a faculdade e a prática jornalística, que chega um ponto em que, na faculdade, o jornalismo esportivo é jornalismo esportivo, né, você aprende ali as técnicas do esporte aplicadas ao jornalismo. E chega um ponto, em boa parte do mercado, em que as práticas se tornam diferentes. Existe jornalismo esportivo, investigativo, tudo que econômico, tudo que existe no jornalismo geral pode existir e existe para o esporte também. E você acabou ganhando uma colaboradora que está mais perto da área acadêmica, né? Ela é estudante de jornalismo, então está ainda nessa fase do contato que a gente tem de aprender o jornalismo esportivo como o que ele é e tem que ser, né? Jornalismo.
2: Exato, e assim, a gente estava pensando lá no início, né, de repente você produz para mim, né, me ajuda com os entrevistados, porque hoje eu trabalho como comentarista, mas uma coisa que eu sempre fugi foi ficar conversando com as pessoas para tentar marcar entrevista e organizar. Eu sou péssimo nisso, a Lari percebeu isso no dia a dia, porque eu fico assim cheio de dedos de cobrar a pessoa, cheio de dedos de, ai, será que você me responde, sabe? Eu falei assim, olha, eu quero fazer isso, você me ajuda, porque essa parte eu não consigo fazer, não consigo. E aí a gente foi conversando, eu fui vendo assim que ela tinha interesse também nas temáticas e a gente decidiu, não, vamos dois fazer tudo, né? Então sim, teve momentos de eu cobrar os entrevistados e óbvio que teve momentos da Larissa pegar a parte teórica das coisas e decidir quem que a gente ia falar, com quem, com não, qual pergunta fazer, qual pergunta ficou melhor a resposta. Algumas perguntas foram repetidas para alguns dos acadêmicos, né? E assim, tinha que escolher uma ou outra, né? E alguns enfoques eram distintos, nem todos têm a mesma formação, né? Então essas escolhas foram muito, assim, compartilhadas entre nós dois, né? Então acho que tudo isso foi legal porque eu tenho já muito tempo de experiência nessa área, um pouco no jornalismo geral, mas eu estou há muito tempo na mesma rotina, por trabalhar muitos anos também na CBN e por fazendo meia culpa, já está muito amargo com quase tudo, né? A Larissa está chegando, né? A Lari chega agora, né, para o futebol, então tem mais ainda um brilho maior no olhar sobre essas coisas que são interessantes também, que fazem parte da Copa do Mundo, das temáticas, e ela também me abriu os olhos para coisas que são bacanas, entendeu? Quando às vezes eu só olhava um negativo, assim, ou coisa do tipo. E a ideia justamente do podcast é problematizar mesmo. Tudo bem que problematizar hoje nas redes sociais é bobagem, né? É uma coisa chata, não faça isso. Vamos problematizar tudo. Ah, vocês querem problematizar tudo. Não, mas o bom da problematização é que assim, você vai poder ir para o olhar bem negativo, bem amargo mesmo, e alguns olhares não são tão amargos e outros podem ser, até ser doces, né? Então, por exemplo, nessa Copa do Mundo, que eu considero que é interessante também porque abre muitas janelas de debate, né? De debates que vão além do futebol, você vai ter, sim, as questões da política da FIFA e como houve o alinhamento com a presidência dos Estados Unidos, que para além da sua convicção pessoal, né, você que está acompanhando o podcast, está acompanhando nossa entrevista, para além do que você acha que deveria ser feito ou não, fere o próprio estatuto da FIFA, que diria que é uma entidade isenta, né, ou que está fora das jogadas de poder. Essa é uma história assim, que você tem que olhar de forma meio azeda, independentemente do que você ache sobre os posicionamentos de Trump e governo iraniano, né, ditadura iraniana, para além disso. Além disso, no entanto, você vai ver, por exemplo, o que aconteceu no jogo Cabo Verde-Espanha, e você vai ficar fã de um goleiro português, um goleiro cabo-verdiano de 40 anos que fala português. E aí você vai entender um pouco mais sobre Cabo Verde, diáspora, e o que significa depois o futebol brasileiro para Cabo Verde ou para outras nações, né? Então, assim, a Copa do Mundo traz muitas janelas de debate, né? E acho que essa nossa parceria permitiu que o meu amargor não tomasse conta também de tudo e desse algumas aberturas para essas coisas.
1: E como é que se acha esses estudiosos para ouvir, né? Porque, de novo, fazendo paralelo com o jornalismo geral, como a gente faz isso o tempo todo, se eu procurar um cientista político, eu encontro 300 que dão entrevista para a imprensa, né? E eu imagino que essas pessoas que vocês ouviram não é a mesma coisa, né? Vocês encontraram algumas vozes novas, enfim, como é que foi essa pesquisa para escolher as fontes que vocês iam ouvir?
2: Pode falar, Lari.
3: Perfeito. Eu deixei essa parte mais com o Dudziak, né? De ele ir atrás, de fato, das pessoas. Mas a ideia inicial partiu de alguns nomes já, né? Previstos, né? Pelo Dudziak. E a gente entrou em contato com o Ludopédio, né? Então a gente chegou, mandou e-mail para eles pedindo o contato dessas pessoas. E eles já foram dispostos a entregar outros nomes para a gente também conseguir ir atrás, né? Então, foi uma parceria legal, assim, deles conseguirem, claro, já facilitar parte disso. Então, a maioria dos nomes que o Dziak já tinha separado já faziam parte do projeto do Ludopédio, eles só cederam um pouco mais, né? Então, colaborou bastante para que a gente tivesse várias áreas. Então, ninguém exatamente focou num ponto específico. A gente chegou, né, a pesquisar um pouco mais sobre cada entrevistado e tentou focar no que ele já estudava mais, né? Então, citando alguns exemplos, né? A gente colocou no primeiro episódio Burlamaqui, que falou mais da história da FIFA, né? Ele consegue entender melhor como que a entidade virou, né, essa autoridade dentro da Copa do Mundo. A gente teve a Leda, que trouxe, né, essa coisa da identidade nacional, do lúdico dentro do futebol. Então, ninguém... Claro, tudo abrange um mesmo tema, né, da geopolítica dentro do esporte, mas as visões são diferentes. Isso foi importante também, né, para eles cederem outros nomes, para a gente não ficar sempre naquela mesma coisa, da gente perguntar sempre a mesma coisa. Então, sempre foi bom, né, a gente ter muitas opções, assim, dentro do leque. Claro que nem todo mundo conseguiu também corresponder, né? A gente sabe como é, mas a maioria deles topou, entrou no nosso projeto e acredito que, como eu disse, né? Cada um tem esse ponto de importância dentro do podcast, cada um abrange a sua visão dentro do que estudou, né? Então, tudo isso colaborou bastante para a gente conseguir separar também dentro desses episódios. Acho que ficou até um pouco mais simples quando a gente olhou para o nome dos episódios para bolar tudo.
1: Legal demais.
2: Só para complementar, né, o Ludopédio é um portal de produção e divulgação científica sobre futebol, né? É o maior aí da América Latina, foi fundado lá em 2010. Então, assim, pessoas que estudam futebol nas suas respectivas áreas, né? Alguém faz, sei lá, uma especialização em sociologia. Ah, tá, você quer escrever um artigo acadêmico sobre o quê? Não, sociologia sobre diáspora marroquina no futebol. Aí você vai lá e pode publicar no Ludopédio, entendeu? Claro, você vai submeter, vai ser aprovado e tudo mais. É um portal digital, né? Então fica o acesso muito fácil para todo mundo. E eles têm muitas coisas também, você pode pesquisar vários temas lá. Então, assim, muitas fontes eu conhecia, mas não tinham contato, e eles tinham. como disse a Lari, outras a gente procurou lá dentro mesmo, outras eles sugeriram e a gente analisou, esse sim, aquele talvez não. E acho que queria reforçar o que disse a Lari, tinha tópicos, né, porque cada episódio meio que abrange uma parte, mas nada impediu alguém de, sei lá, que falasse sobre comunicação, de entrar em geopolítica. E geopolítica para falar sobre história da FIFA, ou capitalismo dentro de FIFA, entendeu? Todo mundo ali não é uma especialização, acho que olhares diferentes nos ajudaram a construir um fundamento, né, para o episódio, para trazer junto com os textos e ilustrar com os episódios ao longo da história dos mundiais, né, que esses também são muito fortes.
1: Você falava de momentos em que a problematização acabou chegando em coisas que são um pouco mais legais, mais positivas. O primeiro episódio eu acho que é um bom exemplo, né? Porque a explicação de por que tem tantos participantes, por que essa é a maior Copa da história. E tá sendo muito difícil achar ruim essa ampliação, né? Porque para quem gosta do clima de Copa do Mundo, espera 4 anos, passa muito rápido. Ultimamente tem passado mais rápido, porque o Brasil tá caindo mais rápido. Mas tá vendo o que tá acontecendo, né? Eu tô completamente obcecada pela seleção de Curaçao, pelo país Curaçao, pela alegria das pessoas com a participação. Só para dar um exemplo, né? Entre tantos outros países que a gente vai conhecer através do futebol, que... sabendo que tem uma origem mais complexa do que isso, só de ampliar a festa, deixar todo mundo feliz, ser mais inclusivo para os países, também está um pouco complicado de problematizar, justamente, né? A gente está achando que é uma consequência positiva, talvez, de algo que não tenha sido tão nobre assim.
2: Eu vou seguir a nossa regra aqui, Lari, então eu vou falar as coisas ruins, aí depois você fala das coisas boas. Boa. Dos 48. Então, assim.
1: Eu tô com um anjinho e um diabinho aqui, isso, pra quem tá vendo isso. As imagens, um em cada ombro.
2: Prazer, diabinho. Então assim, diabinho vai dizer o seguinte: 48 seleções, você vai ter 104 jogos, você vai conseguir vender 104 vezes capacidade máxima de um estádio para torcedores, para os que podem pagar em dólar e para os que vão conseguir ter o visto para entrar nos Estados Unidos, ou cheque calção para entrar nos Estados Unidos, de repente, porque você pode ter o visto, mas ó, você tem que deixar um dinheirinho aqui com a gente para garantir que você não vai ficar nas nossas terras, né, e roubar o trabalho aí dos norte-americanos de verdade, né? Estou falando de forma irônica aqui, antes que alguém se engane, né? Para além disso, mais jogos, mais patrocinadores, mais dinheiro, e com isso você vai girando aí a máquina da FIFA, que consegue fazer essas manobras porque vai dando vagas e vai beneficiando politicamente dentro da estrutura da FIFA confederações que vão ganhando vagas. Então o Gianni Infantino, que é o presidente da FIFA, vai ganhando apoio para ser reeleito sem oposição. Então não há nenhuma oposição na FIFA hoje, porque está todo mundo muito feliz e tem até os planos de chegar em 64 times. Falei a parte chata, Lari?
3: E tem a parte boa, né, querendo ou não. O entretenimento onde todo mundo foca, né, o que a gente estava ressaltando. Inclusive, gente até falando que podia colocar todos os países para jogar, que estava tudo certo, né. Imagina aquela falsa sensação, né, de você se sentir representado, querendo ou não. É um torneio que para o mundo, a gente sabe que todo mundo para assistir a Copa, independentemente se o seu país está lá ou não. A gente gosta de ver a história sendo feita, hoje mesmo, né? A Alemanha sendo eliminada pelo Paraguai. Todo mundo tá falando disso, não é só a América do Sul, não é só a Europa, todo mundo vai ressaltar essa eliminação. Então, é o que eu disse, você ter esse sentimento de ser representado, querendo ou não, fica ali algo mais democrático também, né, para essas seleções também terem essa falsa impressão de estarem sendo incluídos dentro desse papel. Então você poder aumentar para 48 seleções, você traz um espaço maior ali também para o continente africano se destacar, para a América do Norte se destacar. Então, para América do Norte não, para América Central se destacar, perdão. América do Norte também, né, querendo ou não, esses tantos países sede, Canadá, México, que a gente não costuma voltar tanto os olhares. Até mesmo os próprios Estados Unidos, quando se trata de futebol, a gente não olha tanto. Então, acho que tudo isso faz parte também da parte boa, né, que a gente acaba sempre visando mais. E, claro, até visando uma parte mais para seleções, o retorno financeiro é muito bom, né? Então, tudo isso impacta diretamente. Você citou o primeiro episódio na DED e a gente fala disso. Que em 1930 lutava muito para terem seleções, para quererem jogar a Copa. Hoje todo mundo quer jogar, né? E aí o retorno financeiro fica bom para essas seleções. E aí você agrada o seu torcedor, né? Evidentemente, você se classificando, você já traz tudo aquilo que a gente costuma ver. Então, Curaçao, né? A torcida de Curaçao fazendo história, Cabo Verde agora enfrentando a Argentina, como eu disse, a questão da eliminação no Paraguai já decretando feriado no país. Então, tudo isso faz parte ali desse sentimento de se sentir representado e do entretenimento que a gente sempre vê por aí.
1: Aliás, só um comentário, mesmo conhecendo a história da FIFA, ouvindo vocês falando, acho que já no primeiro episódio, sobre a sequência ali de presidentes e como que foi o aumento progressivo do número de seleções, foi o que me fez perceber que a gente teve o Avelange, o Blatter e o Infantino e acabou, tipo... É uma entidade esportiva ou é uma empresa familiar, né? Numa empresa familiar faz sentido você ter um presidente que fica, sei lá, 20 anos no poder. Agora, para uma entidade esportiva, né? Uma coisa que se pretende democrática, enfim, que envolve votação, representação de países. Mas só um comentário mesmo, porque eu consegui me chocar com uma coisa que eu já sabia, assim, ouvindo vocês. Vou citar aqui, já que vocês falaram sobre o primeiro episódio e a gente não vai conseguir entrar em detalhes em todos, até porque os ouvintes têm que ouvir o podcast, que o segundo episódio é sobre a geopolítica da escolha das sedes, o terceiro sobre capitalismo e futebol e o quarto sobre sociologia e nacionalismos na Copa. Vem mais?
3: Vem o último ainda. Nosso episódio 5, os caminhos para as próximas Copas.
1: Os caminhos para as próximas Copas.
3: Isso.
1: Em que sentido?
2: Então, assim, já temos as sedes, né? Portugal, Marrocos, Espanha e jogos comemorativos na Argentina, no Paraguai e no Uruguai, por causa do centenário da Copa do Mundo. Agora, o que vai ser da próxima Copa do Mundo? Como vai ser a próxima Copa do Mundo? Deslocamentos em 3 continentes de seleções e pessoas, preços mais elevados ainda, o caminho do capitalismo, de tudo sobre futebol, assim, não dá para voltar atrás mesmo, ou foi essa que é nos Estados Unidos? Paradas para hidratação vai ter ou não vai? A FIFA vai agir de alguma forma contra algum país em guerra contra outro, ou só não agiu agora porque eram os Estados Unidos? E outros temas que a gente pode colocar, como, por exemplo, a questão do calendário, dos jogadores, se vão se levantar contra essa ditadura dos jogos ou se vão aceitar ganhar menos para jogar menos. Alguém está disposto a fazer isso? Então, assim, essa mercantilização do futebol, né? Falei um pouco de capitalismo, mas acho que é muito mais uma mercantilização. Tudo é mercadoria, tudo é conteúdo. Como é que são os próximos caminhos? Porque a Copa está mudando muito. E embora continue sendo muito legal, a gente tem que prestar atenção nesses caminhos que nós estamos tendo nesses últimos anos e quais são os para os próximos anos.
1: Tudo é mercadoria, se tiver de graça, a mercadoria é você. Gabriel, a gente tem 2 minutinhos, eu queria te perguntar uma coisa, até a partir de uma mensagem que a nossa ouvinte, a Isaura, mandou aqui, queria até ampliar um pouquinho a pergunta dela sobre o quanto incomoda profissionais do futebol esse tipo de aprofundamento no assunto. E no geral, né, o quanto e a quem serve que haja essa separação, né, do jornalismo, da voz de quem estuda, do acadêmico, e de quem está no microfone, quem está com a caneta na mão, quem está publicando.
2: Eu acho que vai muito de uma visão de mundo já prévia, né, de falar, por exemplo, né, o futebol é entretenimento. Se você já saiu desse ponto, que é apenas entretenimento, você já não vai ter problematização de nada e não vai buscar causas de absolutamente nada e vai fazer o que for melhor para o entretenimento. Antes havia algum pudor de nós profissionais do jornalismo esportivo. Hoje eu não vejo nenhum pudor. É entretenimento a qualquer preço. Então, assim, antes, se você declarasse torcida para um time atuando na imprensa esportiva, isso era visto como algo errado, algo que feria a ética da profissão. Hoje, se você não tem o time, você está fora do mercado. Hoje, se você não pula, vibra, grita e se esgoela na frente de uma câmera, você está fora do mercado. Tudo isso está levando para um jeito de fazer jornalismo esportivo que é o das emoções. que é realmente um entretenimento voltado para a emoção e ganha quem emocionar mais, não importam os meios, não importa o que você vai fazer para isso, você pode chorar, pode gritar, pode exagerar, pode mentir, desde que você emocione. O caminho que eu escolhi para a minha profissão, que é a mesma dessas pessoas, mas não parece ser, é outro. É esse do aprofundamento e realmente de oferecer conhecimento e informação. Incomoda? Eu não tenho o destaque dessas outras pessoas e nunca vou ter fazendo isso. Quem está disposto a entrar nessa trincheira e lutar por isso? Quanto do público está disposto também a isso? Aí são perguntas que eu não vou responder. A Lari, nesse momento, entrou na trincheira, mas sim, ela pode sair ainda. E tudo bem.
3: Não.
2: Eu já fiquei aqui, tô deitadinho esperando a turma passar.
1: Gabriel Dudziak, Lari Menegatti, com o podcast de Quem é a Copa, está disponível nas plataformas de podcasts. Já falei sobre isso em outro momento aqui no ar, recomendo mesmo para quem como eu, e talvez principalmente para quem como eu não entende tanto o que se passa lá dentro do campo, mas tem interesse pelas questões que permeiam, e acho que muito mais gente está mais interessado do que pensam. Ótimo ouvir vocês, obrigada pelo papo e voltem sempre, vocês não têm escolha, vocês trabalham aqui.
0: Muito bom, a Nadeja Calado aí, entrevistando o Gabriel Dudziak e a Larissa Menegatti sobre o podcast deles, o podcast De Quem é a Copa. Vamos fechar o CBN Noite Total com a produção de Karina Almeida e os trabalhos técnicos de Henrique Dias.
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0: Vem aí, Paulo Galvão, mas hoje não vai dar tempo. Só dá uma boa noite, hein, Galvão? Boa noite.
5: Boa noite, Tânia. Tudo bem aí?
0: Tudo bem. Bom programa, hein, Galvão?
5: Tchau.
0: Tô indo. Fui. Ótima sexta pra todo mundo.
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0: Sexta-feira, 17 de julho de 2026. O Congresso Brasileiro vai entrar em recesso amanhã sem votar propostas prioritárias, como a PEC do fim da escala 6x1 e a medida provisória que põe fim à taxa das blusinhas. O Senado, sob a liderança de Davi Alcolumbre, tem resistido a iniciativas do governo federal, enquanto a Câmara, liderada por Hugo Mota, busca consenso com o Planalto. A MP tem validade até setembro e precisa ser votada por uma comissão mista e pelo plenário das duas casas para ter validade permanente. A investigação que resultou em um novo mandado de prisão contra o bicheiro Adilcinho revela a ligação dele com políticos. A apuração da Polícia Federal mostra relações entre o grupo do bicheiro e o ex-presidente da Assembleia Legislativa do Rio de Janeiro, Rodrigo Bacelar. Segundo a PF, o principal elo entre Bacelar e o grupo de Adilcinho é um veículo Mercedes-Benz blindado encontrado na casa do ex-presidente da Alerje. O presidente dos Estados Unidos, Donald Trump, alegou que a China interferiu nas eleições americanas em 2020. Não é a primeira vez que o líder dos Estados Unidos atribui a derrota para o democrata Joe Biden a uma suposta fraude nas urnas. Em um pronunciamento na noite desta quinta-feira, Trump anunciou a abertura de 5 grupos de documentos da Casa Branca que supostamente provariam fraudes nas eleições de 2020. Horário de Brasília, agora 00:02.
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2: 3 minutos desta sexta-feira, hoje 17 de julho de 2026. Muito bom dia, muito obrigado a você que nos faz companhia aqui na CBN, em todo o Brasil, em diversas partes do mundo. Começa aqui o CBN Madrugada. Produção, Karina Almeida. Trabalhos técnicos, comigo aqui, Ricardo Garcia. E nós vamos na sua companhia, ouvinte CBN, até às 5 da manhã. Você participa via WhatsApp, via YouTube, via Instagram, via e-mail. Daqui a pouquinho a gente lembra os caminhos, porque agora vamos a alguns dos principais destaques do dia.

0: Começamos com o embate político em torno das tarifas dos Estados Unidos. É assunto para João Rosa.
1: Após a confirmação do tarifaço de 25% sobre produtos brasileiros, o governo e a oposição trocaram acusações sobre a responsabilidade pela medida. A taxação também foi alvo de críticas dos pré-candidatos à presidência. Um recorte da pesquisa Genial Quest aponta que 51% dos entrevistados acreditam que Flávio Bolsonaro pediu o tarifaço a Trump, enquanto 30% acham que ele atuou para evitar a cobrança.
0: Prejuízo grande para o setor exportador. Karen Lemos.
2: Diversos setores da indústria e do comércio repudiaram a tarifa adicional de 25% a ser imposta pelos Estados Unidos sobre produtos brasileiros a partir da próxima semana. A Câmara Americana de Comércio no Brasil fala em prejuízo bilionário. Já representantes de setores como calçados e maquinários estimam quedas significativas nas exportações deste ano.
0: O governo sinaliza que vem retaliação, destaca Samantha Klein.
3: O governo estima que 18% das exportações brasileiras para os Estados Unidos serão afetadas pelo tarifaço de 25% e prepara um programa para socorrer as empresas. O Palácio do Planalto também refez as contas e aceitou os argumentos da equipe econômica e diplomática para aplicar a lei da reciprocidade somente no momento adequado, segundo as palavras do vice-presidente Geraldo Alckmin. O Planalto também avalia que a Casa Branca vai impor uma taxa adicional de 12,5% ao Brasil e outros 60 países.
0: E como se não bastassem as tarifas, há outro problema no radar. Nadédia Calado.
4: O Brasil pode perder o acesso ao mercado europeu de carnes a partir de setembro e a adaptação às novas exigências do bloco demoraria ao menos 30 meses. O alerta é da Associação Brasileira das Indústrias Exportadoras de Carnes, que manifestou preocupação em meio às negociações com a União Europeia.
0: Meia-noite 7, penduricalhos. Liberou geral no Congresso. Pode isso, Igor Cardim?
5: O TCU autorizou que gratificações de chefia sejam pagas fora do cálculo do teto constitucional para servidores do próprio tribunal, da Câmara e do Senado. A decisão, aprovada por 8-1, pode beneficiar mais de 25 mil servidores e gerar impacto de 211 milhões por ano. Segundo o constitucionalista, a medida contraria o entendimento do STF.
0: O adeus a um dos grandes da nossa profissão. A manchete é de Júlia Viana.
6: O jornalista Renato Machado será velado e cremado nesta sexta-feira no Rio de Janeiro. Um dos principais nomes do telejornalismo brasileiro morreu aos 83 anos, vítima de insuficiência cardíaca e deixa um legado de coberturas históricas. O jornalista foi responsável pela reformulação do Bom Dia Brasil, onde atuou como editor-chefe e apresentador e compartilhou a paixão pelos vinhos por mais de uma década na CBN.
0: Novas regras para entrada e permanência nos Estados Unidos. A manchete é de Lucas Taveira.
7: Novas regras para vistos de estudantes, jornalistas e participantes de programas de intercâmbio foram anunciadas pelos Estados Unidos. A proposta estabelece um prazo fixo de permanência, substituindo o modelo atual que acompanha a duração do curso, do programa ou do contrato de trabalho. A medida ainda precisa passar pelo Congresso, mas, se aprovada, deve aumentar a burocracia para quem pretende permanecer no país por mais tempo.
0: Cadeia pesada para agressor de mulher. O destaque é de Marcelo Rocha.
8: A Justiça de São Paulo condenou o empresário Thiago Brenan a 31 anos e 5 meses de prisão por crimes contra uma ex-companheira. A decisão também determina indenização de R$100 mil à vítima. Brenan, que cumpre pena na Penitenciária 2 de Potim, no interior de São Paulo, por crimes como estupro, ainda pode recorrer.
0: Brasileira morta na Europa, assunto para Janaína Regiane.
9: A família da brasileira Silvilene Rocha, assassinada na Bélgica, faz um alerta sobre golpes praticados em nome da vítima. Segundo o irmão dela, criminosos estão enviando links e se passando por parentes para pedir dinheiro. A família reforça que não está realizando nenhuma campanha de arrecadação e orienta a população a desconfiar de qualquer solicitação de ajuda financeira. Os familiares também pedem apoio ao governo brasileiro para agilizar o traslado do corpo ao Brasil. Silvilene foi morta a facadas no início da semana. Um jovem de 20 anos foi preso como suspeito do crime, mas a motivação ainda é investigada pelas autoridades belgas.
0: Polêmica sobre duas rodas em São Paulo. Guilherme Jimenez.
10: A Uber segue impossibilitada de oferecer o serviço de mototáxi em São Paulo após nova negativa da prefeitura, sob a alegação de falta de comprovação da contratação do seguro de acidentes pessoais. A disputa entre a administração municipal e a empresa acontece desde 2023. A proibição é contestada pela plataforma.
0: Meia-noite 10. Destaque do interior paulista chega aqui no CBN Madrugada com Samuel Santos.
11: O estado de São Paulo confirmou o primeiro caso de gripe aviária em ave silvestre em 2026, em Guaíra, cidade que fica a 120 quilômetros de Ribeirão Preto. O diagnóstico foi feito em uma irerê resgatada em uma área urbana da cidade. Segundo a Defesa Agropecuária, o caso é isolado. Algumas granjas nas redondezas também foram vistoriadas e quem trabalha nesses locais recebeu orientações.
0: Escola Pública Peronomútio. Assunto para Clauson Dutra.
12: A Prefeitura de São Paulo publicou um edital para terceirizar a gestão de escolas municipais das zonas Sul e Norte. O modelo amplia uma experiência já adotada na capital e é diferente do aplicado pelo governo do estado. A CBN ouviu especialistas para entender as diferenças e os pontos de atenção da proposta.
0: Noite 11, pênalti é gol na certa? Não é bem assim, explica Matheus Maciel.
13: Os goleiros têm sido um dos grandes protagonistas dessa Copa do Mundo. E os dados comprovam isso. Dos 61 pênaltis cobrados durante o Mundial, 21 foram desperdiçados. A taxa de conversão é a pior da história de todas as Copas. Messi, Mbappé e Bruno Guimarães estiveram entre os que perderam o gol. A CBN foi em busca de respostas para entender o que explica ser cada vez mais difícil colocar a bola na rede.
0: É, a Copa do Mundo deu um pequeno descanso, mas o Brasileirão está de volta, Gabriel Dudziak.
14: Dois jogos marcaram a retomada do Campeonato Brasileiro na noite desta quinta-feira. No Rio de Janeiro, o Botafogo venceu o Santos por 2-1. Lucas Emanuel e Kadir marcaram os gols do Glorioso e Barreal anotou para o Peixe. Já o Vitória venceu o Vasco por 1-0 na Bahia, com um gol de Renato Kaiser. Hoje serão realizados mais dois jogos da 19ª rodada do campeonato. No Maracanã, às 8 horas, o Fluminense encara o Bragantino. No mesmo horário, no interior de São Paulo, Mirassol e Grêmio se enfrentam.
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0: É hora da gente saber como estará o tempo em todo o Brasil nesta sexta-feira com Aline Araújo.
16: O destaque da previsão do tempo no Brasil para essa sexta-feira é a mudança no padrão atmosférico sobre o sul do país. Em todos os estados da região, as rajadas de vento já se intensificam e no Rio Grande do Sul a chuva ganha força ao longo do dia com temporais, raios, rajadas de vento e acumulados elevados. As chuvas já iniciam nessa sexta e ao longo dos próximos dias se espalham por todo o estado gaúcho, com acumulados que podem ultrapassar os 300 milímetros, trazendo um estado de grande de atenção para transtornos por dias seguidos. Enquanto isso, o estado do Paraná entra em um período de veranico. Um bloqueio atmosférico impede o avanço de outros sistemas, favorecendo vários dias de tempo firme, temperaturas em elevação e acima da média na parte norte do estado e também a ausência de chuva significativa. No sudeste e no centro-oeste, o bloqueio mantém o tempo seco. Em Goiânia, o sol predomina durante todo o dia, com máxima de 28 graus, e a umidade relativa do ar pode ficar abaixo dos 30%, configurando alerta para baixa umidade, exigindo atenção para hidratação e atividades ao ar livre nos horários mais quentes do dia. No Nordeste, a chuva continua concentrada na faixa leste. Em Recife, a previsão é de aproximadamente 60 milímetros de chuva ao longo dessa sexta-feira, com chuva persistente desde a madrugada até o período da noite. A cidade está sob alerta e risco de alagamentos pontuais. Os termômetros variam entre 23 e 26 graus. Já no norte do Brasil, o calor e a alta umidade favorecem pancadas de chuva, principalmente entre o Amazonas, Acre, Rondônia e Roraima, enquanto o restante do país segue sob influência do ar seco e do bloqueio atmosférico. Para o fim de semana, a atenção continua voltada para o Rio Grande do Sul. No sábado e no domingo, as instabilidades aumentam ainda mais, com previsão de temporais fortes, chuva volumosa, rajadas de vento intensas e risco elevado de transtornos. No restante da região sul, o tempo seco ainda predomina no Paraná e em boa parte de Santa Catarina, enquanto o bloqueio atmosférico continua mantendo o Brasil central, com predomínio de sol, baixa umidade relativa do ar e temperaturas em elevação. Aline Araújo, da Clima Tempo.
0: 15 minutos agora desta sexta-feira, mais uma vez, muito bom dia, muitíssimo obrigado a você que nos acompanha. Eu e Ricardo Garcia, vamos juntos até às 5 da manhã e muita gente já participando via WhatsApp pelo 11 999 11 9981. Mais uma noite na companhia de vocês, indo para casa, é o Leandro Giuliardi, de Joinville, Santa Catarina. Obrigado, Nínero Torres de Vasconcelos, tá por aqui também, manda o seu bom dia. Givaldo, de Maceió, Alagoas. Um bom dia que chega também do Leonildo de Hortolândia, no interior de São Paulo. Carlos Sérgio Macedo, do bairro do Paraíso, em São Paulo. Obrigado, meu caro, pelas suas palavras, pela companhia. No YouTube já tem uma galera também trocando ideias aqui. No nosso chat, Jairo Campos, de Magé, no Rio de Janeiro. O Lucas Rocha, também muito obrigado ao nosso ouvinte, o Chora Ninguém. Chora Ninguém está sempre conosco também, participando da programação. Paulo Almeida, de Pitimbu, Natal, Rio Grande do Norte. Jackson Campos está conosco aqui também via YouTube. E o Jackson Campos é o nosso entrevistado hoje, viu, Ricardo Garcia? Daqui a pouquinho a gente vai falar sobre os aspectos econômicos, políticos também, por que não, das tarifas foram impostas pelos Estados Unidos. O Jackson, que é especialista em comércio exterior, estará conosco aqui daqui a pouquinho no CBN Madrugada para explicar para a gente aí quais são as consequências dessa medida adotada pelos Estados Unidos. Obrigado a você que participa também via e-mail. É só entrar no site cbn.com.br, você clica no Fale com Âncora, ou então via Instagram. Estamos aqui na rede social também, no Instagram, no @ PHC Galvão. Repetindo, @ PHC Galvão, você pode participar por aqui, como faz o Thiago Lima Reis, mandando bom dia para você também, viu, Ricardo Garcia. O Arnaldo Barbosa, de Maceió, Alagoas, também participando via Instagram, no @ PHC Galvão. E muito obrigado também pela participação dos nossos ouvintes pelo WhatsApp. Daqui a pouco a gente registra outras participações no 11 999 11 9981. Meia-noite e 18, daqui a pouquinho a gente vai falar das consequências na economia dessas medidas adotadas pelo governo Trump. Mas vamos começar pela política. João Rosa, em Brasília, traz as informações aí sobre troca de acusações, né? O governo culpando a oposição, a família Bolsonaro, né? Acho que até os bolsonaristas sabem, né, que há uma parcela enorme de culpa do Eduardo Bolsonaro inicialmente, né, que foi aos Estados Unidos e permaneceu lá trabalhando contra os interesses nacionais, que aplaudiu quando vieram aquelas primeiras tarifas impostas pelos americanos. Então, Não há dúvida de que tem a mão da família Bolsonaro nessa história toda. E a família Bolsonaro, o Flávio Bolsonaro, pré-candidato à presidência, acusa o governo de não ter agido de forma correta em relação às questões comerciais, a relação com os Estados Unidos. O João Rosa tem os detalhes para a gente.
1: A cobrança da nova tarifa de 25% imposta pelos Estados Unidos sobre produtos brasileiros repercutiu no meio político e também ganhou espaço na disputa eleitoral. O senador Flávio Bolsonaro disse que o Brasil é um avião sem piloto e culpou o presidente Lula pela taxação.
17: A culpa é sua, Lula. Lula tanto provocou que ele conseguiu. O Brasil foi tarifado em 25%. Quem está dizendo? Não sou eu, não. É o próprio governo americano.
1: O ministro das Relações Institucionais, José Guimarães, rebateu o pré-candidato e disse que as acusações dele revelam desespero com o escândalo do Banco Master e a ligação dele com Daniel Vorcaro. Já o deputado Lindbergh Farias, do PT, acusou a família Bolsonaro de articular as tarifas com a Casa Branca.
18: Tariflávio ataca novamente. Primeiro a gente tem que chamar Flávio Eduardo Bolsonaro de traidores da pátria. Tudo começou com eles, ainda no julgamento do Bolsonaro, quando eles trabalharam ali ativamente por tarifas. Há uma articulação dessa extrema-direita internacional, norte-americana, tentando interferir nas eleições aqui no Brasil.
1: Tanto o governo quanto a oposição tentam se descolar das tarifas e transformam esse tema em uma guerra de narrativas. A tarifa também repercutiu entre outros pré-candidatos na disputa presidencial. O ex-governador de Goiás, Ronaldo Caiado, do PSD, alertou para o risco de quebra de setores produtivos por causa de uma disputa eleitoral ao citar Lula e Flávio.
19: Quero registrar aqui a minha indignação. Então pergunto a Lula e ao Flávio. Vocês estão defendendo o interesse de uma campanha eleitoral. O Brasil ficou de fora da defesa de vocês.
1: Já o ex-governador de Minas Gerais, Romeu Zema, do Partido Novo, condenou o tarifaço e disse que os erros do governo Lula não justificam a medida.
20: Eu condeno essa medida. Agora, o governo Lula também errou feio. Em vez de negociar com seriedade e defender os interesses do Brasil, criou atritos desnecessários e transformou a política externa em palanque eleitoral.
1: Em meio à troca de acusações, um recorte da pesquisa Genial Quest mostra que 51% dos entrevistados concordam com Lula que Flávio pediu o tarifaço a Donald Trump. Já 30% acreditam que Flávio pediu a Trump para não taxar o Brasil. A sondagem também mostra que 42% dos entrevistados afirmam que o tarifaço aumenta a vontade de votar no atual presidente, um crescimento frente aos 39% de junho. Já a preferência pelo senador Flávio Bolsonaro recuou de 30% para 27%. Com colaboração de Rani Veloso, de Brasília, João Rosa.
0: A repercussão nos setores exportadores com a repórter Karen Lemos.
2: Representantes da indústria e do comércio alertaram para os impactos do novo tarifaço no Brasil. Itens como etanol, máquinas agrícolas, roupas, calçados e papel vão pagar uma tarifa adicional de 25% para entrar nos Estados Unidos a partir de 22 de julho. Segundo a Câmara Americana de Comércio no Brasil, a cobrança será somada às tarifas atuais e alcançará cerca de 3 mil produtos brasileiros exportados, resultando em um prejuízo bilionário, conforme explica Abraão Neto, presidente da Anshan Brasil.
21: As sobretaxas de 25% afetam mais de 11 bilhões de dólares de exportações anuais do Brasil para os Estados Unidos. Mais de 26% de tudo que o Brasil vende para aquele mercado. Então, esse cenário demanda, na nossa avaliação, que se redobrem as tentativas de diálogo e de negociações entre os dois governos.
2: A Confederação Nacional da Indústria destacou que a sobretaxa corrói de forma drástica a competitividade nacional, em um cenário em que 20 estados brasileiros já registraram queda nas exportações para os Estados Unidos neste semestre. A Confederação aponta ainda a queda de 13% nas exportações deste ano, perda que chega a 2 bilhões e 600 milhões de dólares. Os Estados Unidos também são o principal mercado externo da indústria brasileira de máquinas e equipamentos. Segundo Patrícia Gomes, diretora de comércio exterior da Abimac, a tarifa deve elevar custos e comprometer investimentos nos dois países.
3: Exportamos em 2025 para os Estados Unidos 3,2 bilhões de dólares. É o principal mercado de destino das exportações do setor, representando 23% das nossas exportações. E com a medida anunciada, a gente pode ter uma redução para 2026 de cerca de 11%.
2: A indústria de calçados, por exemplo, já revisou de 3,6% para 7,1% a previsão de queda das exportações no ano, como explica o presidente executivo da AB Calçados, Haroldo Ferreira.
4: Este novo tarifaço vai inviabilizar os negócios que já estavam acontecendo ou os futuros negócios para o mercado norte-americano. E isso vai prejudicar bastante a indústria calçadista nacional, isso coloca em risco muitos postos de trabalho.
2: Durante as negociações, o setor empresarial brasileiro mandou mais de 300 manifestações ao Escritório de Comércio dos Estados Unidos, só que não adiantou. Mercadorias embarcadas antes do início da cobrança poderão escapar da tarifa se chegarem ao território norte-americano até 29 de julho. Carne bovina, café, petróleo, suco de laranja, minério de ferro, celulose e aeronaves civis estão na lista de produtos que ficarão isentos da nova taxa, segundo Washington, porque isso poderia elevar a inflação e afetar as cadeias produtivas americanas. Com colaboração de Pedro Fagundes, de São Paulo, Karen Lemos.
0: Bom, vamos ver até onde vai o Donald Trump, né? Porque esse é o tipo de medida perde-perde. Todo mundo sai perdendo. A única instituição que está ganhando de início nessa história toda são os cofres dos Estados Unidos, é o Tesouro Americano. É porque quando eles taxam os nossos produtos que são vendidos daqui para lá, quem paga mais é quem vai importar, é quem está comprando lá nos Estados Unidos que vai ter que pagar mais taxas, portanto o nosso produto vai ficar mais caro, tem uma dificuldade para entrar lá nos Estados Unidos, mas se ele entrar, quem vai pagar essa conta é o importador lá nos Estados Unidos. E aí o que acontece? O preço do produto que ele comprou mais caro vai ser vendido mais caro lá nos Estados Unidos. Não à toa, há uma pressão inflacionária muito grande lá, e isso faz com que a popularidade do presidente Donald Trump esteja em queda. Portanto, é uma medida perde-perde. Vamos ver até onde vai o presidente dos Estados Unidos, Donald Trump. E como eu disse há pouco, daqui a pouquinho a gente vai levar ao ar a entrevista que fizemos com o especialista em comércio exterior, o Jackson Campos, para trazer para a gente aí quais são as principais consequências dessas medidas. Uma das questões que eu abordo é a possibilidade ou não de o Brasil se utilizar desta situação, desse ambiente, para buscar novos parceiros comerciais. Isso é importantíssimo. E o Brasil tem feito isso já desde o início dessas imposições colocadas pelos Estados Unidos. É importante que a gente abra a nossa pauta de exportações para outros parceiros e também com outros produtos. É um outro aspecto que eu destaco com o Jackson, algo que eu falo sempre aqui no CBN Madrugada, né, Ricardo Garcia? Eu acho vergonhoso, né? Triste, o Brasil, uma das 10 maiores economias do mundo, a gente está oscilando ali, 9º, 11º, ser responsável apenas por 1,2%, 1,3% do comércio mundial. É muito pouco, é muito pouco. Como eu sempre dou um spoiler aqui, né, Ricardo Garcia? O Jackson Campos já destaca que um dos motivos disso é o fato de a nossa indústria realmente não ter mantido o crescimento que teve desde o início lá da década de 50 até 80, 90, depois estamos patinando. A nossa indústria está patinando nos últimos 20, 30 anos. É só olhar a participação da indústria no PIB nacional. Se a gente voltar lá para a década de 80, 90, a indústria era responsável por 1/3 da nossa economia, pouco mais de 30%. O que aconteceu nesses últimos anos? Obviamente que houve um crescimento do primeiro setor, do segundo, do agronegócio, do setor de serviços, não há dúvida nenhuma. Mas a indústria foi caindo num ritmo muito maior. Estamos hoje aí com 12, 13%. A indústria de transformação é responsável por apenas 12, 13% do PIB. É muito pouco. é muito pouco. Então, o que que a gente precisa fazer, né, para ter uma parcela maior do comércio internacional? É uma das questões que eu lancei aí para o Jackson Campos, que é especialista em comércio exterior. Vai participar daqui a pouquinho da nossa programação. 12:29, daqui a pouco a gente tem mais ainda sobre as repercussões dessas medidas dos Estados Unidos. O governo brasileiro está prometendo reciprocidade, né? Retaliação. Vamos ver o que vai acontecer, né? Agradecer aqui as mensagens que chegam.

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1: Vieira, também ouvinte Arthur, está por aqui, Ricardo Marques de Tubarão, no sul de Santa Catarina. E muito obrigado a você que nos prestigia também aqui nas redes sociais, no Instagram, @phcgalvão, repetindo, @phcgalvão, você pode interagir conosco aqui na rede social, no Instagram, como faz Abel Santana, Maria Cristina da Silva e também o Magnus Eduardo Saraiva. Muitíssimo obrigado. Vem aí, Matheus de Souza.
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0: Sexta-feira, 17 de julho de 2026. O pré-candidato à presidência pelo PL, Flávio Bolsonaro, afirmou que houve manipulação por inteligência artificial na foto em que ele aparece ao lado de Luiz Felipe Machado de Moraes Mourão, o sicário de Daniel Vorcaro, banqueiro do Banco Master. A fala foi dada em uma live enquanto o senador criticava o presidente Lula por não ter familiaridade com tecnologias e nem usar celular. A imagem de Flávio Bolsonaro ao lado do sicário foi divulgada pelo site ICL na quarta-feira. O portal afirma que a submeteu a detectores de uso de inteligência artificial. O G1 também fez a checagem nas ferramentas e elas indicaram baixa probabilidade de manipulação por IA. O presidente do Banco Central, Gabriel Galípolo, afirmou que o Pix vai continuar gratuito, seguro e instantâneo. A declaração ocorreu em resposta às críticas dos Estados Unidos, que usaram o sistema de pagamento como justificativa para uma tarifa de 25% sobre mercadorias brasileiras. A decisão do governo de Donald Trump, após investigação de práticas comerciais, vai afetar 18% das exportações do Brasil. Galípolo destacou o crescimento de uso de cartões de crédito, refutando alegações de prejuízos às empresas norte-americanas. O Senado aprovou o projeto que reduz em quase 40% a floresta nacional do Jamanchim, no Pará. A medida é criticada por ambientalistas e gera temor de aumento de garimpo e desmatamento. Em nota, o Ministério do Meio Ambiente informou ser contrário à proposta. A redução da área de mata é uma demanda de defensores da construção da Ferrogrão, via férrea tida como fundamental para facilitar o escoamento da produção de grãos do Centro-Oeste e considerada prioritária para ruralistas da região e do norte do país. No horário de Brasília, 12:33.
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2: Meia-noite 34, a gente vai voltar mais à frente a falar dessas questões ligadas às tarifas. Agora nós vamos voltar a Brasília com Igor Cardim. Aqui é uma coisa simplesmente absurda, assunto que a gente tem destacado também muito aqui no CBN Madrugada, que é a questão dos penduricalhos. É uma vergonha o que acontece, e eu vou lembrar mais

0: Uma vez, sempre que falo da questão do funcionalismo público e dessas ações vergonhosas que acontecem, temos que lembrar que a maioria dos servidores públicos, né, Ricardo Garcia, não tem nenhuma ligação com essa história aqui. Não tem, não ganha penduricalho nenhum. Quem ganha penduricalho é judiciário, é Ministério Público, é funcionário do Congresso Nacional, tem lá um orçamento de bilhões de reais, que é uma coisa simplesmente absurda, onde o sujeito ou a funcionária entra ganhando quase 30 mil reais, o que mostra que eles vivem numa outra realidade, vivem num outro mundo, num outro Brasil, porque um país que paga um salário mínimo de R$ 1.600, que paga R$ 1.600 para 60% dos seus aposentados e pensionistas que trabalharam durante 30, 40 anos, um país que paga 3, 4, 5 mil reais para professor, não pode pagar 30 mil reais para assessor de deputado e senador. Não dá. Não pode pagar 20 e tantos mil reais para a polícia legislativa. Faz tempo que a gente não fala da polícia legislativa, né, Ricardo Garcia? Mas não podemos esquecer, né? Não podemos esquecer. Pelo menos agora, de uns anos para cá, o concurso da polícia legislativa eles jogaram para nível superior. Porque até alguns anos atrás, era um concurso de nível médio para colocar um terno lá e ser a polícia dos deputados e senadores e começar ganhando mais de 20 mil reais. Era isso que acontecia. O salário continua o mesmo. Mas agora eles estão exigindo nível superior para ser polícia legislativa. Então, um país que paga 20 e tantos mil para a polícia legislativa, que paga 30 mil para o assessor do deputado e senador, que são centenas de milhares lá naqueles prédios, esse país não pode ter um salário mínimo de R$ 1.600. Vocês querem pagar 20, 30 mil para quem trabalha lá no Congresso? Né? Façam o possível e o impossível para que a gente transforme esse país, para que a população possa usufruir também dessas benesses. Porque o que acontece historicamente é isso. Né? Vivemos numa sociedade patrimonialista em que poucos simplesmente, né, tomaram conta do Estado, das riquezas do Estado, e é isso que nós vivemos. Teto não existe mais, teto virou piso. A gente está vendo o próprio Supremo Tribunal Federal chancelar essa vergonha, esse absurdo. Teto virou piso. 46 mil é pouco para eles. Eles não sabem quanto ganha a gente, né, Ricardo Garcia? Quanto pessoal que trabalha na iniciativa privada, eles não sabem quanto ganha. Né? Então 46 mil é pouco para eles. Né? Vamos ouvir o Igor Cardim.
1: O Tribunal de Contas da União decidiu autorizar que o salário e a gratificação por desempenho de função de chefia de servidores da própria Corte, da Câmara dos Deputados e do Senado Federal sejam pagos separadamente para fins de aplicação do teto constitucional. Por 8-1, os ministros entenderam que, na prática, servidores que já recebem remuneração próxima ao limite poderão receber integralmente a gratificação sem a incidência do chamado abate-teto. A decisão foi tomada após o presidente do TCU, o ministro Vital do Rego, abrir divergência em relação ao voto do relator, ministro Walton Alencar Rodrigues. O relator defendia que o processo não fosse analisado por entender que o sindicato, autor do pedido, não tinha legitimidade para apresentar a representação. Já Vital do Rego argumentou que a regra atual desestimula servidores a assumirem funções de chefia, pois parte da gratificação acaba sendo reduzida pelo teto. Os demais ministros acompanharam o voto do presidente. Segundo o entendimento do Supremo, que já foi revisado, as verbas de caráter remuneratório, como salários, horas extras e adicionais, estão sujeitas ao teto do funcionalismo. Quando a soma desses valores ultrapassa o limite, o excedente deve ser cortado. O limite do funcionalismo público corresponde a atualmente ao salário dos ministros do Supremo Tribunal Federal, que é de R$ 46.366,19. Para o constitucionalista e professor de Direito da USP, Rubens Bessac, a decisão do TCU é uma afronta ao entendimento do STF.
2: O que aconteceu agora com essa decisão do TCU é um assinte, porque ele, na prática, autoriza que os funcionários do próprio tribunal e das duas casas do nosso Congresso, do nosso Parlamento, recebam acima do teto. Ora, ou a decisão vale para todo o funcionalismo ou não vale, não é verdade? Então, e que chama a atenção da cidadania, chama a atenção da população em algo totalmente anômalo.
1: Segundo o acórdão, a mudança pode beneficiar cerca de 25.700 servidores da União e gerar um impacto estimado de R$ 211 milhões por ano, o equivalente a 0,09% da folha de pagamento dos servidores ativos da União. De Brasília, Igor Cardim.
0: É isso, né? Uma realidade completamente diferente da brasileira, do brasileiro. O nosso ouvinte de João Pessoa, na Paraíba, está mandando uma mensagem aqui, dizendo que se aposentou do Serviço Público Federal depois de 42 anos de trabalho, e o salário dele, com todos os benefícios, não chega a R$ 7.000. Essa é a realidade de boa parte dos brasileiros, né? Trabalha ao longo de 30, 40 anos, vai ganhar lá R$ 6.000, R$ 7.000, alguns 10, alguns conseguem um pouco mais, 12, R$ 15.000, né, Ricardo Garcia? São poucos, mas não, essa é a realidade das brasileiras e brasileiros. A realidade em Brasília é outra. Você começa ganhando 20, 25, né? E aí, quando você chega lá no teto de 46, porque a Constituição está dizendo que 46 mil é o teto, que é o salário do ministro do Supremo Tribunal Federal. E aí, é aquela história. Se o ministro do Supremo Tribunal Federal tem que ganhar no máximo 46, um desembargador de um tribunal de justiça deveria ganhar no máximo, né? 43, 44, talvez. Aí o juiz lá do tribunal em algum estado vai ganhar no máximo o quê? 38? O início da carreira vai ser o quê? 15, 20? Não, já começa ganhando quase 30. Esse é um dos grandes problemas nessas carreiras, que de alguma forma a reforma administrativa previa mudança, mas ninguém fala mais em reforma administrativa. Falou-se bastante até o ano passado, eu confesso que acreditei que poderia ser votada, mas, né, vai se aproximando aí o período das eleições. Você fala em reforma administrativa, vem um lobby tremendo de todos os lados lá em Brasília contra essa reforma. E o lobby é forte, né? O lobby é fortíssimo. Então, não muda nada. Né? Permanece tudo como está, porque quem define as regras são eles. E regras que estão beneficiando demais todos eles. E a gente, né, o máximo que a gente pode fazer, acho que é nossa obrigação como comunicador, é levantar essas questões. É o famoso jus esperneandi, que eu estou fazendo aqui, o direito de espernear. Né? E que a gente tem esse direito, e tem o direito, obviamente, dentro do nosso regime democrático, de exigir os nossos direitos e, obviamente, na hora de votar, né, procurar representantes que estejam efetivamente a favor da população. Já falei algumas vezes aqui no CBN Madrugada, a gente tem bancada de tudo lá no Congresso Nacional. Tem a bancada ruralista, tem a bancada da indústria, tem a bancada da bala, né, o pessoal da defesa que cresce, né, de forma vertiginosa, né, tem a bancada da educação, tem bancada de tudo. E eu não estou dizendo aqui que esses temas não são importantes. São temas importantes, que tem que ter realmente a sua defesa. Agora está faltando a bancada do povo lá no Congresso Nacional, viu, Ricardo Garcia? Bancada do povão, né? Que defenda interesses efetivamente nacionais, republicanos. Repito aqui, Não que esses interesses setorizados não sejam importantes, são importantes. Mas a gente precisa de gente lá no Congresso Nacional que pense no todo e não apenas nas partes. E pensar no todo é pensar na educação, é pensar na infraestrutura, em pensar em gerar crescimento econômico no país, mas gerar mecanismos para que esse crescimento seja dividido. Porque o que aconteceu historicamente no nosso país, né, é só observar com um pouco mais de atenção, é que o Brasil cresceu e bastante nos últimos anos, gerou muita riqueza, mas a gente sempre lembra o Delfim Neto aqui, né, Ricardo Garcia? Né? O Delfim Neto dizia que tinha que esperar o bolo crescer. Peraí, gente, vocês aí de baixo, peraí, calma aí, calma, que nós vamos esperar o bolo crescer para depois repartir. Estamos esperando até hoje. Quantos bolos já cresceram, já foram degustados pela elite que dirige esse nosso país aqui, que se apoderou desse nosso país, e o povo até agora não sentiu nem o cheiro desses bolos. Então, o mínimo que a gente espera, isso depende da gente. Eu, sempre que eu falo aqui, eu de forma alguma vou demonizar a política, porque é somente por meio da política que a gente vai transformar esses nossos anseios em ações governamentais. É por meio da política, é por meio do voto, por meio da nossa ação cívica, no nosso bairro, na escola, na universidade, onde a gente trabalha, exigir os nossos direitos e colocar a gente que nos represente, que esteja efetivamente voltada para mudar essa situação. Para mudar essa situação e fazer com que haja uma melhor distribuição dessa riqueza do nosso país. E para fechar, vou lembrar o nosso Rui Barbosa, que a gente sempre lembra aqui, né, Ricardo Garcia? Nos ensinou lá no começo do século passado, na sua oração aos moços lá nas arcadas, lá no Faculdade de Direito de São Francisco, a importância de se tratar de forma desigual os desiguais. E aí, principalmente num país como o nosso Brasil, que a gente sempre fala que colossal, plural e desigual. Se os nossos governantes, executivo, Congresso Nacional, tratar todo mundo do mesmo jeito, não vai mudar nada. O status quo vai ser mantido. Então, por isso, a necessidade de tratar de forma desigual os desiguais. Ações afirmativas que já existem já há muitos anos, que estão ajudando a diminuir a distância entre ricos e pobres, mas isso não é suficiente. Esperamos que algum dia, espero estar aqui ainda, viu, Ricardo Garcia? Espero estar por aqui, né, quando não mais necessitemos de ações afirmativas. Quando o governo for capaz de oferecer educação de qualidade para todo mundo, para que quem está na escola pública possa ter a mesma condição de chegar a um bom emprego, a um bom nível, em relação àquele que estuda na escola privada, para que o governo possa gerar áreas de desenvolvimento nos locais mais pobres desse país, para que as pessoas possam gerar o seu próprio sustento, possam deixar os programas assistenciais, que ainda são necessários, mas que não estão resolvendo o problema. Para fechar mesmo, vou voltar a falar aqui do Bolsa Família. Eu não sou contra o Bolsa Família. Quem acompanha o programa aqui sabe bem disso. Eu sou só contra um programa que, em vez de se reduzir o número de pessoas, só faz aumentar. Se a gente pegar de 2004 para agora, 2004 começou lá com 6 milhões de famílias, bateu em 21 milhões depois da pandemia. Agora começou a cair um pouco, esperamos que continue caindo. Mas da forma como as coisas estão sendo colocadas, não há muito o que se esperar. Porque a tendência, né, tem sido de aumento. Infelizmente. E um programa que se pretende, né, combater a pobreza não pode eternizar a pobreza. Então, a verdadeira libertação, né, da população mais pobre, da dependência do Estado, não vai vir com Bolsa Família, com Vale Gás, que ainda é necessário. É muito bom, Vale Gás, maravilha. Ajuda demais as pessoas, com certeza. Pessoas mais pobres, com necessidades, a ter um pouco melhor de qualidade para poder fazer a sua comida, não há dúvida nenhuma. Mas isso não vai adiantar, não vai mudar a vida dessas pessoas. O que vai mudar é a oferta de emprego, a geração de renda, e a gente espera que em algum momento a gente tenha isso nesse nosso Brasilzão. Vamos pra está a nossa homenagem aqui a um grande jornalista que se foi nesta quinta-feira, o Renato Machado, durante muito tempo nosso colega no Grupo Globo, e a Júlia Viana tem os detalhes.
3: Amigos e familiares prestaram homenagens a Renato Machado, um dos principais nomes do telejornalismo brasileiro, que morreu nesta quinta-feira aos 83 anos. O jornalista será velado e cremado no Memorial do Carmo, na zona portuária do Rio. A despedida será aberta ao público e terá início às 11h30 da manhã desta sexta-feira. A morte foi comunicada pela Clínica São Vicente, na Gávea, na Zona Sul, onde o apresentador estava internado e sofreu uma insuficiência cardíaca. Renato Machado construiu uma carreira de mais de 4 décadas na TV Globo e também fez parte do time de comentaristas da CBN. A trajetória dele no jornalismo começou em 1969 como repórter do Jornal do Brasil. 13 anos depois ingressou na TV Globo, onde participou da cobertura da Guerra das Malvinas. Em 1983 virou correspondente em Londres, onde acompanhou fatos históricos, como os atentados terroristas em Paris e o desastre nuclear de Chernobyl. De volta ao Brasil, em 1988, passou a atuar como repórter especial da TV Globo. Entre 1996 e 2010, Renato Machado foi apresentador e editor-chefe do Bom Dia Brasil, período em que ajudou a reformular o jornal. A atual âncora do Bom Dia Brasil, Ana Paula Araújo, contou à CBN que aprendeu muito com o colega de trabalho.
4: Ele era muito presente em tudo, ele foi editor-chefe do Bom Dia Brasil, né? Ele não era apenas o apresentador, então ele dominava muito tudo aquilo que acontecia no jornal, muito exigente, cobrava muito de todos nós, mas ele me ensinou coisas muito importantes, por exemplo, a precisão da informação e do uso correto das palavras. A gente que é jornalista sabe, né, que a gente fica o tempo todo pensando na melhor maneira, na melhor palavra, na maneira mais adequada para expressar determinada informação.
3: Amigos ressaltaram a cultura e a elegância como algumas das características mais marcantes de Renato Machado. Durante 12 anos, ele foi titular do boletim Momento do Brinde no CBN Brasil, em que se dedicou a apresentar dicas, histórias e curiosidades sobre vinhos. O âncora do programa, Carlos Alberto Sardenberg, falou emocionado sobre o pioneirismo da coluna no rádio brasileiro.
5: Eu creio que o programa com o Renato Machado, o programa Momento do Brinde, que nós fizemos aqui na CBN, contribuiu para desenvolver essa cultura do vinho, porque o Renato Machado era um grande jornalista e um grande conhecedor de vinhos, antes que o vinho entrasse na moda, é isso que eu estava dizendo. E ele ajudou a gente, ajudou assim a desenvolver essa cultura.
3: Nos últimos anos de vida, Renato compartilhava o conhecimento dele com o público nas redes sociais, onde se definia como apaixonado por jornalismo, vinhos e música clássica. Com a colaboração de Ana Luísa Barreto, do Rio de Janeiro, Júlia Viana.
0: Meia-noite 53, agradecer aqui mais uma vez a companhia da ouvinte, do ouvinte CBN, pessoal participando pelo YouTube, acompanhando as imagens do nosso estúdio, nossa retaguarda, tá lá o Edmilson Fernandes, preparando o jornal da CBN. Obrigado ao nosso ouvinte aqui, o João Carlos Morales, muito obrigado pela mensagem, Cristiano Carnaúba Lima, também o Edilson Vidal, nosso YouTube aqui, no nosso chat democrático, e participando também via WhatsApp 11 999 11 9981. Almir Leite, de São Paulo, tá por aqui. O Nínero, também de São Paulo, Nínero Torres de Vasconcelos Filho, manda também a sua mensagem. Muito obrigado ao nosso ouvinte, o Cristiano, direto de Belém, na Paraíba, também sempre conosco, muito obrigado. O nosso ouvinte Alberto Neri, também participando. E muito obrigado ao Geraldo Humberto Lopes, de Anápolis, Goiás. Completando hoje, viu, Ricardo Garcia, 53 anos. Parabéns ao nosso ouvinte, o Geraldo Humberto. Patrícia de Perdizes, São Paulo, obrigado, Patrícia, também pela sua companhia aqui no CBN Madrugada. E muito obrigado a você que nos acompanha também, interage via Instagram no @phcgalvão. Repetindo, @phcgalvão, você pode interagir conosco aqui no Instagram. A gente sempre publica, não é, Ricardo Garcia, um link das nossas entrevistas aqui, né, da página da CBN. CBN sempre, você que não consegue acompanhar, de repente, algum dia de madrugada o programa, aliás, toda a programação, né? Você pode entrar lá no site da CBN, você encontra todas as entrevistas, e a gente sempre faz um link aqui no Instagram dessas conversas que temos diariamente aqui no CBN Madrugada. José da Silva Nascimento está por aqui, mandando também o seu bom dia, está na zona norte da capital paulista. O Flávio Leite está onde, hein? Não está dizendo aqui. Rio de Janeiro, Mutondo, Rio de Janeiro, participando também conosco. A gente agradece demais a companhia via Instagram aqui no @phcgalvão. Faltam 4 minutos agora para 1 da madrugada. Nós vamos ao interior de São Paulo. Temos informações aí sobre a condenação, aquele covarde, né? Um covarde, Thiago Brenan. Vários crimes, violência contra uma ex-namorada, coisas simplesmente absurdas. Obrigava as mulheres a fazerem tatuagens com o nome dele, coisa simplesmente absurda. O Marcelo Rocha tem pra gente os detalhes.
6: A Justiça de São Paulo condenou o empresário Thiago Brenan a 31 anos, 5 meses e 24 dias de prisão, além de mais 3 anos de detenção, por crimes praticados contra uma ex-companheira. A decisão em primeira instância também determina o pagamento de R$100 mil de indenização por danos morais à vítima. Ainda cabe recurso. Brenan já está preso e cumpre pena na Penitenciária 2 de Potim, no Vale do Paraíba, no interior de São Paulo, para onde foi transferido neste ano. Entre as condenações estão crimes como estupro, lesão corporal, coação no curso do processo e divulgação de cena de estupro. Um dos trechos mais impactantes da sentença trata do relato da vítima de que ela foi obrigada a tatuar as iniciais de Brenan. Depois da tatuagem, de acordo com o depoimento, Brenan tocava o local para provocar dor. O caso voltou a ser investigado após a denúncia pública feita pela vítima em 2022. Depois de ouvir a vítima, 30 testemunhas e os réus, a justiça condenou Brenan por parte das acusações, absolvendo-o de outras. O juiz também manteve a prisão preventiva do empresário até o trânsito em julgado da condenação. De São José dos Campos, Marcelo Rocha.
0: Com violência nacional e violência fora do país também. Brasileiras que foram à Bélgica, uma delas foi assassinada. A Janaína Regiane tem os detalhes para a gente.
7: A família da mineira Silvilene Rocha, de 37 anos, morta na Bélgica no início desta semana, alerta para golpes que estão sendo aplicados utilizando o nome da vítima. De acordo com o irmão dela, Leonardo Rocha, criminosos criaram links falsos e estão se passando por familiares para solicitar doações em dinheiro. Em entrevista ao portal G1, Leonardo reforçou que a família não está promovendo nenhuma campanha de arrecadação e pediu que a população ignore esse tipo de publicação para evitar prejuízos.
8: Está surgindo vários links aí, cuidado para não cair em golpe, porque isso não está partindo da gente, é um alerta. A gente quer que o governo atua junto ao Itamaraty, ajudar a gente a fazer esse translado o mais rápido que o possível, se possível, ajudar a gente nessa situação. Está sendo muito desagradável para mim, né, também, de estar podendo estar aqui ajudando, auxiliando, desagradável para meus irmãos, desagradável para meus primos, tias, amigos, né, que são próximos, estão todo mundo sentindo com isso.
7: Além da preocupação com os golpes, os familiares aguardam apoio do governo brasileiro para viabilizar o traslado do corpo de Silvilene ao país. Natural de Conselheiro Lafayette, na região central de Minas Gerais, Silvilene morava havia cerca de 2 anos na Bélgica. Ela foi morta a facadas na madrugada de segunda-feira. Outra brasileira ficou gravemente ferida no ataque. Segundo o Ministério Público de Luxemburgo, em informações divulgadas pela imprensa belga, as duas mulheres foram atacadas em um imóvel alugado por temporada. Silvilene teria tentado fugir, mas foi perseguida pelo agressor e morta em via pública. Um homem de 20 anos foi preso suspeito do crime. Outras 3 pessoas chegaram a ser detidas, mas foram liberadas após serem excluídas da investigação. Em nota, o Ministério das Relações Exteriores informou que acompanha o caso por meio do Consulado Geral do Brasil em Bruxelas e presta assistência consular à família. Até o momento, não há previsão para o traslado do corpo ao Brasil nem para o sepultamento. De Belo Horizonte, Janaína Regiane.
0: 1 hora da madrugada desta sexta-feira. Vem aí Matheus de Souza.
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0: Sexta-feira, 17 de julho de 2026. O Ministério Público do Amazonas instaurou um procedimento para apurar as causas e os impactos do vazamento de gás estireno ocorrido na quarta-feira em uma fábrica do Distrito Industrial de Manaus. A investigação busca esclarecer as circunstâncias do incidente, verificar possíveis danos ao meio ambiente e à saúde pública e identificar eventuais responsáveis pelo caso. A Inova, a empresa onde ocorreu o vazamento, foi multada em R$4,5 milhões pela Prefeitura Manauara. A substância que vazou é utilizada na fabricação de plásticos, borrachas sintéticas e isopor. A exposição ao produto por inalação pode provocar irritação nos olhos, nariz e garganta, além de dores de cabeça, tontura e náuseas. O governo do Distrito Federal estuda melhorar a remuneração dos médicos da rede pública para atrair profissionais. A capital nacional enfrenta uma falta de servidores. A declaração foi dada pelo secretário distrital de saúde durante uma entrevista coletiva convocada após a repercussão de mortes de pacientes em hospitais públicos do Distrito Federal. A SpaceX cancelou o que seria o primeiro voo do foguete Starship desde que a empresa abriu o capital. A missão foi parada de forma abrupta quando o propulsor começava a ser acionado. Os objetivos do voo seriam semelhantes aos da viagem de maio, quando o modelo de terceira geração da espaçonave foi lançado. Esse teste buscava demonstrar os novos projetos em voo. No horário de Brasília, 1:02.
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2: 1:03.

0: Muito bem, aqui no CBN Madrugada, espaço para a gente falar um pouco mais aí sobre a repercussão dessas tarifas impostas pelos Estados Unidos ao Brasil. E o nosso contato é com o Jackson Campos, que é especialista em comércio exterior e diretor da AGL Cargo. Jackson, muito bom dia, é um prazer tê-lo conosco aqui na CBN.
1: Bom dia, Galvão, é um prazer estar contigo e com a audiência.
0: Bom, a gente acompanhou ao longo do dia, ao longo desta quinta-feira, as repercussões, muita gente falando aí que essas tarifas atingem 15, 18% das exportações brasileiras. Qual que é o tamanho desse problema, hein, Jackson? É muito significativo mesmo para as nossas exportações, para a nossa economia, ou é contornável?
1: Galvão, é preocupante, tá? Não é bom, é ruim, então dá para resumir que é ruim. E a CNI, ela fala em 26% do que a gente exporta aqui do Brasil para lá, que dá mais ou menos 11 bilhões de dólares. Tá? O governo, ele tem alguma diferença, ele usa um outro método, porque tem alguns produtos que ele considera que já está ou isento ou já está regulado por outras regras que já vinham, né? Mas a gente está falando aí de mais ou menos um quarto de todas as exportações que saem do Brasil e vão para os Estados Unidos. 11 bilhões de dólares é um volume interessante, que dá quase 60 milhões de reais, 60 bilhões de reais.
0: Certo. Agora, em que medida o Brasil pode se aproveitar, vamos dizer, não sei se eu posso usar esse termo, mas se aproveitar desta situação para buscar novos parceiros? Eu acredito que isso já vem acontecendo, queria que você falasse um pouco sobre isso. Em que medida essas exportações que serão reduzidas para os Estados Unidos podem ser direcionadas para outros parceiros? A China, por exemplo, que é nosso principal parceiro, União Europeia, em que medida o acordo Mercosul União Europeia, neste momento, pode servir como uma válvula de escape?
1: Olha, Galvão, é possível, e a gente viu que isso aconteceu muito bem desde o primeiro anúncio do tarifaço, né? A primeira vez que foi anunciado, o Brasil correu buscar parceiros internacionais para escoar essa produção e acelerou com o acordo do Mercosul com a União Europeia. O ponto é o seguinte, a gente tem dois tipos de produtos, né, que a gente exporta. Então, tem os produtos que são manufaturados, né, que são máquinas, equipamentos, madeira para construção e outros produtos parecidos, assim como roupas e calçados que vão para os Estados Unidos, e tem os produtos que são do agronegócio. Esses do agronegócio, eles são muito mais fáceis de ser direcionados. Eles podem, inclusive, ser direcionados no meio do caminho. Em alguns casos, dá para trocar o rótulo quando chega no destino e vender para outro muito rápido. Agora, produtos que estão feitos especificamente para o mercado dos Estados Unidos, esses são muito difíceis de enviar para outro mercado, né? Então, os produtos manufaturados, esses aí, eles sofrem muito. E um deles que sofre demais são as máquinas e equipamentos, que esses sim, são os maiores prejudicados nesse momento, com mais de 3 bilhões de dólares estimados. Esses realmente são muito difíceis, porque eles são aquelas exportações feitas entre companhias, né, que são chamadas de intercompany, ou seja, empresas aqui que produzem aqui, mas que vendem para filiais ou matrizes nos Estados Unidos. Essas não podem ser direcionadas para lugar nenhum. E aí isso faz com que a empresa ou repasse o preço, né, pro comprador nos Estados Unidos, ou pare de produzir e essa empresa lá nos Estados Unidos compre de outro lugar.
0: Os setores mais atingidos, além desse que você já citou, quais são, hein, Jackson? Calçados, parece que é bem atingido, não
1: é? Calçados, ele é atingido em quantidade, mas em volume ele não chega a 1 bilhão de dólares, tá? Os que são mais atingidos, assim, o etanol, ele é bastante atingido, porque o etanol talvez esteja o que tem os Estados Unidos têm mais razão de reclamar, porque a gente tributa o etanol aqui e eles tributam menos lá. Mas o aço, o papel e os maquinários agrícolas, eles são bastante afetados, tá? Esses são os principais. Agora, pescados, por exemplo, são afetados, mas dá para direcionar. O mel dá para direcionar. E a gente tem uma lista longa de produtos que ficaram extintos, né? Que ficaram extintos não, que ficaram nas exceções. Então a gente tinha, até agora, mais ou menos 1.600 produtos em exceção. Agora eles adicionaram mais ou menos 400. A gente tem quase 2.000 produtos fora do tarifaço. Então, tem bastante setor que vai sim ser atingido, mas a gente tem bastante gente fora também.
0: Em relação a essas alegações dos Estados Unidos que você cita, o governo americano acusa o Brasil de adotar práticas ilegais, cita também questões ambientais. Em que medida eles têm razão nessas questões, hein, Jackson?
1: Olha, Galvão, essa seção 301, né, que é a seção da legislação que rege esse tema, ela não é para proteger a produção local lá, como existem para o milho e outros produtos. Ela é uma ferramenta exclusivamente de punição. E dá para a gente ver o nível de critério das exceções que eles colocaram, é que a dependência dos Estados Unidos, ela esvazia qualquer argumento de que a tarifa é baseada em justiça comercial. Então, inclusive a declaração do Marco Rubio hoje mostrou que o tema ele é totalmente político, né? Dessas aí que todas as alegações deles, que passam pelo PIX, passam por propriedade intelectual e outros assuntos, eu creio que os problemas que a gente enfrenta de corrupção aqui no Brasil, esse sim é um fato que eles têm alguma razão, né? E alguma coisa relacionada à propriedade intelectual que a nossa diplomacia está conversando com eles e tem tentado melhorar, mas é algo que realmente demora. Mas que não que chegue a atrapalhar as empresas dos Estados Unidos de atuarem aqui, né? É porque elas conseguem atuar normalmente e isso não faz com que elas deixem de atuar. Agora, outros argumentos, como o PIX, como o desmatamento que é ruim, estava ruim, mas tem melhorado, né? A OCDE mesmo já emitiu um parecer de que tem melhorado. Esses argumentos, eles são fracos, eles não se sustentam, né? E o fato do Marco Rubio ter trazido isso, dizendo que o Lula não quis ser leal na hora de conversar, leva o tom totalmente para o embate político, né? Deixa de fora a parte técnica.
0: Essa questão do PIX, acho que não precisa nem ser um grande especialista para perceber que eles estão com uma inveja danada, né? De um sistema criado aqui no Brasil, que é extremamente prático, funcional e que, obviamente, né, do ponto de vista econômico, está, entre aspas, prejudicando as empresas deles, as empresas de cartão de crédito, porque muitas vezes o consumidor acaba optando por fazer o PIX, tem lá um desconto no valor e acaba, obviamente, reduzindo a margem que vai para os cartões de crédito, não é, Jackson?
1: Então, exatamente isso, mas ao mesmo tempo não impede que essas empresas operem, né? Elas podem operar no ambiente do PIX normalmente, elas podem oferecer soluções. O ponto é que elas não foram tão eficientes quanto o PIX foi, quanto o Banco Central foi na tecnologia, né? Porque o brasileiro gosta do PIX, ele é muito funcional, ele é muito rápido e ele é certeiro. A gente tem alguns problemas relacionados ao mecanismo SIM, mas eles são muito pequenos em relação à quantidade de transações que o brasileiro faz com o PIX. Agora tem um ponto importante, tá, Galvão, que eu não vejo muita gente falando, porque os Estados Unidos lançaram lá, o Banco Central Americano lançou uma ferramenta que chama FedNow, né, que é justamente um sistema parecido com o PIX, mas que não teve adesão lá. Por um lado, porque ele não é obrigatório, os bancos aderirem aqui, e por outro, que lá existe ainda uma força muito grande das empresas de cartão de crédito, evitando até que seja divulgado que ele existe, mas ele está em vigor e pode ser usado lá também. Ou seja, esse argumento também não é muito crível, assim, até no jogando ele de qualquer maneira, né? Porque eles têm essa tecnologia lá, ou seja, a gente ter ela aqui não faz com que as empresas não possam operar, sabe?
0: A gente está conversando aqui no CBN Madrugada com Jackson Campos, especialista em comércio exterior, diretor da AGL Cargo. Ô Jackson, essa redução das exportações para os Estados Unidos por conta desse aumento da tarifa, a gente está falando aqui dos impactos para o setor exportador, dos impactos macroeconômicos, mas para a população em geral, para o nosso ouvinte aqui, pode ter algum impacto? Por exemplo, mercadorias, produtos que não serão exportados nesse primeiro momento e que ficariam aqui no país com esse aumento da oferta, poderia haver uma redução do preço para o consumidor aqui no Brasil?
1: É difícil, Galvão, porque muitos dos produtos que não serão exportados, eles são caros para ser vendido no mercado brasileiro. Primeiro porque a produção é feita num nível de qualidade tipo exportação e depois porque o comprador paga em dólar. Então é muito mais fácil que a empresa não produza do que produzir e vender para o mercado brasileiro, né? E até possível, né, que alguma coisa já esteja produzida acabe no mercado nacional, mas esses produtos já estão voltados para o mercado de lá. Então já tem rótulos, já tem embalagem, já tem uma porção de características do mercado de lá. Então, quando a gente fala de agronegócio, sim, esses produtos eles podem ser vendidos no mercado brasileiro, mas ao mesmo tempo a empresa que produz nem sempre continua produzindo justamente porque o preço é muito diferente, né? Agora vamos pensar no seguinte, o Brasil ele é considerado muitas vezes o celeiro do mundo. Eu não concordo, tá? Eu acho que a gente realmente exporta muito agronegócio, mas o nosso agronegócio ele não é só um produto sem nenhum beneficiamento. Ele tem muita tecnologia, né? A gente tem tecnologia no plantio, na pesquisa, na colheita, no armazenamento, etc. E os Estados Unidos estão acionando uma guerra tarifária com o maior parceiro deles aqui na América do Sul, enquanto o hemisfério oriental lá, né, o Estreito de Hormuz, todo o Oriente Médio, ele está em pé de guerra e com a cadeia logística totalmente ameaçada. Seja por causa do Estreito de Hormuz em si, seja porque o frete internacional da China, isso é importante dizer, está 4 vezes mais caro agora do que estava no começo do ano lá para os Estados Unidos. Então, a saída que os Estados Unidos tinha de pensar numa alternativa entre China, Índia e até um pouco da Europa, ele pode deixar de lado porque o Brasil acaba deixando de exportar para lá por causa de preço. Então, assim, por um lado, sim, respondendo a sua pergunta, alguns produtos podem ficar mais baratos, mas são poucos, não dá para contar com isso. E por outro, os Estados Unidos deixam de lado uma vantagem competitiva importante que eles teriam em relação ao mundo.
0: Bom, você me lembrou um aspecto interessante agora, no início da sua resposta, essa história de que o produto que é exportado é melhor do que o produto que a gente consome aqui. É isso mesmo? Quer dizer, o café que vai lá para os Estados Unidos, a carne do hambúrguer que vai lá para os Estados Unidos, o suco de laranja que vai para lá é de melhor qualidade do que aquele que a gente compra no nosso supermercado aqui, Jackson?
1: Normalmente, com as indústrias, principalmente as muito grandes, elas têm produto de todo tipo de qualidade, né? E a gente rotula o produto tipo exportação como sendo da mais alta qualidade, porque ele é o produto que paga em dólar, né? Então, o dólar estando R$5, por exemplo, hoje, é possível você comprar muito mais coisas do Brasil do que o brasileiro consegue comprar com o mesmo dinheiro, né? Então, esses produtos de alta qualidade, normalmente eles estão disponíveis também para ser vendidos no Brasil, só que eles sairiam muito mais caros. Então, o produtor prefere exportá-lo. Então, assim, dá para dizer de maneira muito razoável que sim, na maioria das vezes, o produto de mais alta qualidade, ele vai para fora. Mas não necessariamente porque o produtor deixa no Brasil aquilo que não presta ou aquilo que não é bom, e sim por causa de preço mesmo. Então, normalmente, quem paga mais leva o melhor, né? E normalmente, por causa do câmbio, os produtos que vão para fora acabam pagando melhor, e aí, por causa disso, acabam recebendo um produto de mais qualidade.
0: Jackson, aproveitando a sua participação conosco aqui, como é que você está vendo essa questão aí das terras raras, dos minerais críticos? Já ouvi gente falando aí, né, que pode ser o novo pré-sal. O presidente Lula, obviamente, tem falado muito sobre essa questão e tem destacado o fato de que quer que o Brasil deixe de ser apenas um exportador, não apenas, mas que reduza a parcela de exportação de commodities. E por isso a gente sabe que lá no Congresso Nacional, na regulamentação das terras raras, minerais críticos, tem lá, né, um teto para se exportar a matéria-prima. O objetivo é processar esses minerais, transformar isso em tecnologia para que a gente possa vender produtos com maior valor agregado, já que isso aí envolve uma tecnologia enorme de chips, de computadores, de celulares. Como é que você está vendo essa área? É realmente uma enorme possibilidade de o Brasil aumentar a sua pauta de exportações, agregando produtos com maior valor agregado, Jackson?
1: Olha, Galvão, de fato as terras raras, né, o nióbio e outros produtos ficaram de fora também dessa taxação dos Estados Unidos, porque eles sabem que esse é um suprimento importante para eles lá, para a construção de veículos, para construção de chips, como você bem disse, celulares, etc. E eles contam com o Brasil para isso, porque o Brasil é o segundo maior produtor, né, que na verdade é o segundo maior mina de terras raras do mundo, depois da China. Então, eles contam com o Brasil para isso, com certeza, e eu concordo que nós deveríamos sim começar a exportar os produtos já manufaturados. O ponto é que nós não temos indústria para isso, né? Então, a gente tem duas opções nesse momento. Ou a gente não exporta e segura aí esses produtos aqui no Brasil, ou a gente exporta com o que tem, porque ou exporta como está, na verdade, né? Porque a gente não consegue, da noite para o dia, criar todo um polo industrial para manufaturar esses produtos e depois fazer a exportação. O que nós temos que fazer, e isso é importante, um aspecto importante para o Congresso Nacional levar em conta, é justamente criar uma indústria, né? Ou criar uma iniciativa de indústria que possa fazer isso no médio prazo, né? Então, as terras raras não serão um assunto que vai acabar agora, né? Então, a gente vai continuar exportando esses minérios por muito tempo. Então, o importante seria não só limitar a exportação, mas também criar uma iniciativa para que a gente possa produzir os materiais que os outros países produzem com essas terras raras aqui no Brasil. Coisa que a gente ainda não tem feito, tá, Galvão? Então, eu vejo que sim, elas vão continuar no radar, mas a gente precisa criar alguma coisa para que a gente possa exportar ao mesmo tempo que a gente cria uma iniciativa para produzir aqui.
0: Para a gente fechar o nosso papo, Jackson Campos, especialista em comércio exterior. É uma questão que me intriga demais, eu vira e mexe, eu falo aqui no CBN Madrugada, que é o fato de o Brasil ter uma economia consolidada. A gente está oscilando aí entre as 10 maiores economias do mundo. A gente tem uma balança comercial nos últimos anos extremamente superavitária. 2 anos passou de 100 bilhões de dólares, depois caiu para 90, 70. Ou seja, a gente está vendendo muito mais do que comprando, muito bom. Porém, a nossa pauta de exportações, como a gente já destacou, ela tem ali praticamente metade, né, focada em commodities, tanto do agronegócio, como de petróleo, como também as exportações de minério de ferro. O que fazer para a gente aumentar a nossa parcela de vendas externas? Eu sempre destaco aqui o Brasil, você vai saber ter esse dado aí muito melhor do que eu. Acho que o Brasil está em 1,2%, 1,3% do comércio. Comércio internacional, quer dizer, a 10ª maior economia do mundo tem pouco mais de 1% do comércio internacional. O que falta por parte do governo, por parte do Congresso, por parte da sociedade, né, das empresas, das indústrias, o que falta para a gente acelerar essas vendas externas e ter uma maior participação no comércio exterior, Jackson?
1: Galvão, nos anos 80, né, e 90, a gente desindustrializou muito o Brasil, né? Então, a gente começou o processo de desindustrialização e depois com a abertura do mercado e abertura para produtos da China e da Ásia em si, nós nos tornamos um país importador de produtos manufaturados, né? Então, de fato, a gente ocupa uma posição muito baixa quando se fala em indústria do comércio exterior, né? A gente importar e exportar. E o Brasil facilitou muito o comércio exterior nos últimos anos. Antigamente era muito difícil fazer uma importação e exportação, hoje é muito rápido, tudo eletrônico, muito fácil, né? Apesar da gente ter alguns problemas ainda nos portos e armazéns. Ao mesmo tempo, Galvão, Estados Unidos e China, junto com Índia, dominam mais de metade desse mercado. Então, nós somos pequenos, mas os outros também são muito grandes, né? Então, o que nós precisaríamos fazer neste caso seria tentar competir com China e Índia, E principalmente aquela região da Ásia, que muitas vezes também tem o que a gente chama de dumping, né? Que é o trabalho forçado, que o Brasil também está sendo investigado junto com outras 59 nações aí pelo USTR lá dos Estados Unidos. Então, nós deveríamos voltar a industrializar o Brasil para que a gente pudesse produzir. Mas hoje a gente vive um movimento diferente. Nós estamos importando muito mais. Muitas empresas estão indo para o Paraguai e Uruguai para fazer triangulação para cá, né? Produzindo lá e depois trazendo para cá. E, ao mesmo tempo, o que tem ajudado para responder a sua pergunta esses últimos anos, nossa balança comercial, é muito também o dólar está alto, né? Quanto mais o dólar está alto, mais a gente vai vender para fora e mais a gente vai ter uma balança superavitária. Então, esses fatores, eles contribuem para isso.
0: Jackson Campos, especialista em comércio exterior e diretor da AGL Cargo. Jackson, obrigado pela participação conosco aqui no CBN Madrugada. Um grande abraço e até uma próxima oportunidade.
1: Foi um prazer, conte sempre comigo.
0: E a gente vai continuar nesse assunto, viu, Ricardo Garcia, ouvintes aqui do CBN Madrugada. Nós vamos a Brasília porque o governo brasileiro está prometendo reciprocidade, que pode ser entendida também como retaliação.
2: O governo vai oferecer um reforço ao programa Brasil Soberano, que oferece linhas de crédito aos empresários afetados pela taxação de 25% imposta pelos Estados Unidos. Ainda não há detalhes sobre o valor do auxílio ou as condições de acesso aos exportadores brasileiros. Porém, conforme os cálculos do Ministério do Desenvolvimento, Indústria e Comércio, as tarifas adicionais de 25% vão atingir 18% das exportações brasileiras aos Estados Unidos, ou cerca de US$7,4 bilhões, considerando os dados de 2024. O vice-presidente Geraldo Alckmin afirmou que a decisão americana é injusta e descabida e fruto de interferência externa indevida, e disse que agora o momento é para auxiliar os empresários atingidos.
3: O governo terá um programa de apoio aos que aqui dentro estão labutando, trabalhando e que tenham aí problemas. E a Apex, o BNDES, a BDI vão fazer um empenho redobrado para a gente abrir novos mercados e crescer ainda mais o comércio exterior.
2: O governo está medindo até onde pode ir com a reação e descartou a aplicação imediata da lei da reciprocidade. Alckmin afirmou que a legislação será aplicada na forma, intensidade e no momento correto. O posicionamento é resultado de uma revisão do que foi dito em nota do Planalto logo após a confirmação do tarifaço. Ao mesmo tempo, o governo já reconhece que o Brasil deverá ser taxado em mais 12,5%. Sob acusação de que o país tem comprado bens produzidos por países com trabalho forçado. Ainda assim, a ordem do presidente Lula é seguir negociando. O ministro da Fazenda, Dario Durigan, disse que isso não significa permitir interferência na economia e na soberania do país.
4: Com isso, a gente vai seguir protegendo o PIX, o maior símbolo da nossa soberania financeira. Nós seguiremos protegendo a nossa soberania geológica, sem vira-latice. E nós seguiremos protegendo a nossa democracia contra interferência internacional indevida.
2: O ministro das Relações Exteriores, Mauro Vieira, destacou que desde o início das negociações em março do ano passado, foram realizadas mais de 30 reuniões em níveis presidencial, ministerial e técnico. Diante da fala do secretário de Estado, Marco Rubio, que acusou o presidente Lula de não negociar de boa fé, Vieira afirmou que as declarações são inaceitáveis.
5: Rubio ataca de forma grosseira e arrogante o chefe de Estado de um país amigo. Claramente, o que incomoda o governo dos Estados Unidos é o fato do Brasil não ter se curvado às pretensões desmedidas e às demandas irrazoáveis apresentadas no curso das negociações.
2: Os ministros buscaram desconstruir os argumentos dos Estados Unidos para justificar a aplicação das tarifas. O presidente do Banco Central, Gabriel Galípolo, ressaltou que desde a implementação do PIX, o mercado de cartões de crédito cresceu 150% e foram os cheques e dinheiro físico que perderam espaço. Enquanto o ministro João Paulo Capobianco, do Meio Ambiente, destacou os esforços do governo para o combate ao desmatamento. Com colaboração de Rani Veloso, de Brasília, Samantha Klein.
0: Bom, e como se não bastassem as tarifas impostas pelos Estados Unidos, tem uma outra questão que envolve exportações. E, aliás, o governo brasileiro, as autoridades demoraram para adotar medidas necessárias e agora estão correndo contra o tempo, que é a questão da exportação de carnes para a Europa. A Nadédia Calado explica para a gente essa história.
6: A Associação Brasileira das Indústrias Exportadoras de Carnes manifestou preocupação com a possibilidade de perder o mercado da União Europeia diante das novas exigências para exportação. Em coletiva de imprensa, o presidente da ABIEC, Roberto Perosa, disse que há grandes chances da produção de carnes brasileiras não atender aos novos requisitos sobre o uso de antimicrobianos. A entidade diz que, levando em consideração o ciclo da criação bovina, a adaptação demoraria ao menos 30 meses, ou seja, 2 anos e meio. Segundo ele, as negociações sobre o assunto continuam.
7: Eu acho que o Ministério da Agricultura está dialogando com todos os elos da cadeia, tanto com a indústria quanto com os pecuaristas, para se chegar numa boa decisão, que ainda não temos essa decisão, mas a gente está acompanhando para que a gente chegue nessa boa decisão.
6: A União Europeia formalizou em junho a retirada do Brasil da lista de países aptos a cumprir as regras do bloco. Com isso, o país fica impedido de exportar para o mercado europeu a partir de 3 de setembro. Antimicrobianos são substâncias para prevenção e tratamento de infecções em animais, mas também são usados em algumas produções para acelerar o crescimento, prática considerada irregular na Europa. Carne bovina, de frango e de cavalo, tripas, pescado e mel estão na lista de impedimentos. Os europeus não são os principais compradores de carne brasileira, representando só 5% das exportações. Mas é um mercado considerado estratégico por concentrar a compra de cortes de maior valor agregado. Outros países do Mercosul, como Argentina, Paraguai e Uruguai, continuam habilitados. Além das restrições da União Europeia, o setor brasileiro de carnes também encara agora um tarifaço da China para carne bovina, com duração prevista de 3 anos. De São Paulo, Nadédio Acalado.
0: 1h29. Vem aí o Matheus de Souza com o repórter CBN, mas antes dá tempo da gente agradecer a participação do Luiz Correia, de Teotônio Vilela, Alagoas. O bom dia que chega do Ademir, de Blumenau, Santa Catarina. Estou trabalhando, mas ligado no, na CBN. A Silvana Soares Silva. Obrigado, Silvana, pela mensagem aqui. E agradeço demais as palavras aqui, a companhia. Ah, Genilson de Porto da Folha, Sergipe, também está por aqui. E você que participa também via e-mail.

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1: Galvão, obrigado ao Charles Eliseu, de Taboão da Serra, está sempre conosco na companhia, e também a mensagem que chega do nosso ouvinte Valdecir Sulato. Obrigado, Valdecir, pela mensagem aqui, pela companhia via Instagram, no arroba PHC Galvão.
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0: Sexta-feira, 17 de julho de 2026. O presidente do Banco Central, Gabriel Galípolo, afirmou que o Pix vai continuar gratuito, seguro e instantâneo. A declaração ocorreu em resposta às críticas dos Estados Unidos, que usaram o sistema de pagamento como justificativa para uma tarifa de 25% sobre mercadorias nacionais. A decisão do governo de Donald Trump, após investigação de práticas comerciais, vai afetar 18% das exportações brasileiras. Galípolo destacou o crescimento do uso de cartões de crédito, refutando alegações de prejuízos às empresas norte-americanas. O Senado aprovou o projeto que reduz em quase 40% a Floresta Nacional do Jamanchim, no Pará. A medida é criticada por ambientalistas e gera o temor de aumento de garimpo e desmatamento. Em nota, o Ministério do Meio Ambiente informou ser contrário à proposta. A redução da área de mata é uma demanda de defensores da construção da Ferrogrão, via férrea tida como fundamental para facilitar o escoamento da produção de grãos do Centro-Oeste e considerada prioritária para ruralistas da região e do norte do país. O presidente eleito da Colômbia, Abelardo de la Espriella, anunciou que o país retomará as relações diplomáticas com Israel e abrirá uma embaixada em Jerusalém. A parceria foi rompida durante o mandato do atual chefe de Estado, Gustavo Petro. Eleito no mês passado, o político de direita afirmou que a nova gestão vai priorizar a aproximação com Tel Aviv e Washington em uma mudança na política externa colombiana. O horário de Brasília, 1h33.
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2: Uma hora 34 minutos, Ricardo Garcia, o que temos todos os dias nesse horário?
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A Maria de Fátima investiu numa NTNB 2050 com taxa de IPCA mais 4,6% ao ano em agosto de 2021. Ao consultar o extrato hoje, a informação é que a taxa de mercado é de IPCA mais 7,5% ao ano e o rendimento relativo de IPCA mais 4,6% ao ano. Ela pergunta o que significa esse rendimento relativo e o que significa o A do IPCA. Maria de Fátima, a NTNB é um título emitido pelo Tesouro Nacional em que o valor do investimento é corrigido pela inflação mais juros. No Tesouro Direto, a

0: NTN-B se chama Tesouro IPCA+, com juros semestrais. É exatamente o mesmo investimento. Quando você investiu em 2021, os juros estavam mais baixos. Hoje, os juros subiram. O seu extrato, então, mostra a taxa de mercado, que hoje é de inflação mais 7,5% ao ano. E o rendimento relativo de IPCA mais 4,6% ao ano é o quanto você vai receber se resgatar a aplicação no vencimento. Se resgatar antes, vai ter um ajuste para adequar aos juros atuais de 7,5% ao ano. Já o A do IPCA quer dizer amplo. Isso porque o índice mede a variação de preços ao consumidor, considerando o gasto médio de famílias com renda de 1 até 40 salários mínimos. Existem outros índices que medem a inflação para famílias com renda menor ou maior, mas o IPCA é considerado como o índice oficial de inflação do Brasil. Até a próxima e continue mandando as suas perguntas para cbndinheiro@cbn.com.br.
1: 1h37. Agora é o momento da gente abrir espaço para você que não consegue acompanhar ao vivo a voz. Entre 6 da tarde e 7 da noite, a gente sempre reapresenta neste horário aqui no CBN Madrugada, a participação da Vera Magalhães no Ponto Final, com a Débora Freitas, com a Carolina Moran e sempre, é claro, com participação da reportagem CBN.
2: Bom, Vera, o principal assunto de hoje é a repercussão, depois da confirmação pelos Estados Unidos, da nova tarifa de 25% contra alguns produtos brasileiros. Isso, claro, deflagrou um jogo de empurra eleitoral. João Rosa traz pra gente os detalhes. Oi, João, boa noite novamente.
3: Oi, boa noite para você, boa noite Carol, boa noite Débora, boa noite Vera e a todos que estão nos acompanhando aqui. Essa cobrança, essa nova tarifa de 25% imposta pelos Estados Unidos sobre os produtos brasileiros repercutiu no meio político e provocou uma troca de críticas entre governo e oposição. O senador Flávio Bolsonaro disse que o Brasil está em um avião sem piloto e atacou o presidente Lula.
4: A culpa é sua, Lula. Lula tanto provocou que ele conseguiu. O Brasil foi tarifado em 25%. Quem está dizendo? Não sou eu, não. É o próprio governo americano.
3: Por outro lado, o deputado Lindbergh Farias, do PT, acusou Flávio e Eduardo Bolsonaro de traidores da pátria, acusando a oposição de articular as sanções com a Casa Branca.
5: Tariflávio ataca novamente. Primeiro a gente tem que chamar Flávio e Eduardo Bolsonaro de traidores da pátria. Tudo começou com eles, ainda no julgamento do Bolsonaro, quando eles trabalharam ali ativamente por tarifas. Há uma articulação dessa extrema-direita internacional, norte-americana, tentando interferir nas eleições aqui no Brasil.
3: Essa nova tarifa também repercutiu entre os pré-candidatos para a disputa presidencial. O ex-governador de Goiás, Ronaldo Caiado, do PSD, disse estar indignado e alertou para o risco de quebra de setores produtivos por causa de uma disputa eleitoral ao citar Lula e Flávio. Vamos ouvir.
6: Quero registrar aqui a minha indignação. Então eu pergunto a Lula e ao Flávio. Vocês estão defendendo o interesse de uma campanha eleitoral. O Brasil ficou de fora da defesa de vocês.
3: Já o ex-governador de Minas Gerais, Romeu Zema, do Partido Novo, condenou o tarifaço e disse que os erros do governo Lula não justificam a medida.
7: Eu condeno essa medida. Agora, o governo Lula também errou feio. Em vez de negociar com seriedade e defender os interesses do Brasil, criou atritos desnecessários e transformou a política externa em palanque eleitoral.
3: Bom, um novo recorte da pesquisa Genial Quest, divulgada hoje, mostra que 42% dos entrevistados afirmam que o tarifaço aumenta a vontade de votar no atual presidente, um crescimento frente aos 39% de junho. Já a preferência pelo senador Flávio Bolsonaro recuou de 30% para 27%. Outro recorte da pesquisa mostra que 51% disseram que concordam com Lula, que Flávio pediu o tarifaço a Trump e 30% acreditam que Flávio pediu a Trump para não taxar o Brasil. Eu volto com vocês.
2: Obrigada, João, pelas informações. Bem, Vera, e cada um tentando, governo, né, e oposição, tentando se descolar dessa história, tentando jogar um no colo do outro, e a gente tem esse recorte da pesquisa Quest, que nesse momento joga no colo da oposição.
8: Exato. O tweet do secretário Marco Rubio ontem, ele já tem um componente muito claro de jogar para o colo do governo, né? Dizer que é culpa do governo, que o governo não agiu com ali lealdade, enfim, para com os Estados Unidos, e que isso levou ao tarifaço. E mais, fala que a iniciativa do governo Lula prejudica os brasileiros. Então tem um tom bastante de condução de uma narrativa com viés eleitoral. Então, instar os brasileiros a culparem o governo por algo que pode prejudicar a economia do Brasil. Isso tem toda a cara de ter sido articulado com o bolsonarismo, porque já era sabido que esse tema estava sendo cobrado do Flávio Bolsonaro. E é a primeira vez que o Marco Rubio fala mais tão explicitamente assim, atribuindo o tarifaço ao Lula, pondo o nome do Lula e adotando um tom mais de rompimento mesmo com o governo brasileiro. As coisas não andavam tão bem quanto na época da química, mas não tínhamos chegado a esse grau de agressividade em relação ao governo brasileiro. Daí porque o Flávio Bolsonaro, na sequência, já vem num tom também acima do que ele vinha adotando. A culpa é sua, Lula, porque ele sabe que nos levantamentos está sendo atribuída a responsabilidade a ele, Flávio Bolsonaro, mais do que ao governo. Então, replicar e massificar nas redes esse grito de a culpa é sua, Lula, é uma tentativa dele de se dissociar do tarifaço. Mas veja, ele tinha que, além de ter adotado uma culpa é sua, Lula, ter sido mais veemente e mais incisivo na condenação do tarifaço em si. Não, ele atribui ao Lula, mas não diz que é uma coisa ruim para o Brasil. Ele diz tanto que o próprio governo americano está dizendo isso. Então é de novo ele comprando o mesmo discurso da Casa Branca, o mesmo discurso do governo Donald Trump. Não se dissocia em nenhum momento, não critica a Casa Branca e não adota nenhum tom em defesa dos produtos brasileiros e dos setores da economia brasileiros que vão ser atingidos. Então, provavelmente, não vai surtir o efeito que ele espera. Vai continuar parecendo que ele está em consonância com a Casa Branca nesse tema. Em relação ao Romeu Zema e ao Ronaldo Caiado, existe uma clara mudança de tom e uma mudança de estratégia, de agora se dissociar dos dois. Ser claramente contra o Lula, como eles já vinham sendo, mas também se afastar do Flávio Bolsonaro, atribuir a culpa a ambos e tentar dizer que a solução para isso é um governo que nem estresse as relações com os Estados Unidos como faria o PT, mas que também não tem uma relação de subserviência como faz o Flávio. Estão tentando achar uma brecha nesse momento de baixa do Flávio Bolsonaro, de uma dúvida em relação à capacidade do Flávio Bolsonaro de se mostrar viável para vencer o Lula no segundo turno. Os dois tentando crescer um pouco no primeiro turno para se mostrar aos olhos do eleitor como alternativas ao Flávio Bolsonaro para capitalizar o antipetismo que ainda é muito forte na sociedade.
9: Bom, hoje teve reação do governo, né, a essas falas do Marco Rubio, também aos argumentos em si utilizados pelo governo americano para justificar esse tarifaço e anúncio aí de possíveis medidas para compensar os empresários que vão ser prejudicados. Samantha Klein está de olho aí desde cedo, faz um resumo para a gente do que rolou até agora, né, Samantha?
10: Bom, Carol, Vera, Débora, olha, o tom Foi comedido na maior parte do tempo de uma coletiva aqui no Ministério do Desenvolvimento, Indústria e Comércio, aí com os principais ministros envolvidos neste tema. E o que, que veio é que o governo descartou neste momento a aplicação da lei da reciprocidade econômica. Os ministros Dario Durigan da Fazenda, Márcio Elias Rosa da Indústria e também o vice-presidente Geraldo Alckmin falaram em diversos momentos deste tema, respondendo mesmo as perguntas dos jornalistas. O ministro Márcio Elias Rosa disse que a eventual aplicação vai ocorrer na forma, na intensidade e no momento correto. O vice-presidente Geraldo Alckmin, por sua vez, disse que o governo vai lançar medidas para socorrer os setores afetados pelo tarifaço dos Estados Unidos. A expectativa é realmente de lançar alguma medida provisória, algo que reforce o plano Brasil Soberano. Ele fez um comentário a respeito.
11: Uma palavra aos setores afetados, contra os que sabotam o Brasil lá fora. O governo do presidente Lula trabalha para apoiar quem trabalha aqui dentro, quem ajuda o Brasil a crescer e a nossa economia. Então, o governo terá um programa de apoio aos que aqui dentro estão labutando, trabalhando e que tenham aí problemas. E a Apex, o BNDES, a BDI vão fazer um empenho redobrado para a gente abrir novos mercados, conquistar novos mercados e crescer ainda mais o comércio exterior.
10: Bom, portanto, expectativa aí que possa realmente ser lançada uma medida provisória para elevar, então, os valores do programa Brasil Soberano. Lembrando que o Senado, na semana passada, aprovou um adicional de 15 bilhões de reais para este programa. Serão atingidos, então, por esse atendimento prioritário do plano, os setores afetados, obviamente. Os ministros também trouxeram dados a respeito das exportações afetadas, cerca de 18% do que é enviado aos Estados Unidos, portanto, foi atingido pelos 25%. O governo também disse que espera o anúncio, o provável anúncio sobre os 12, ao trabalho forçado, a alegação dos Estados Unidos para o Brasil e uma lista grande de outros países para quinta-feira que vem. Além disso, o governo espera a manutenção dessa negociação nos próximos dias. O ministro Dario Durigan também trouxe uma fala forte a respeito do PIX. Gabriel Galípolo, presidente do próprio Banco Central, também estava por aqui. Ele fez uma fala que chamou a atenção. Ele disse que culpar o PIX, então, pela mudança no sistema financeiro, o culpar pelo tarifaço seria o mesmo que dizer que o saneamento básico prejudicou a receita do caminhão-pipa, enquanto Dario Durigan, ministro da Fazenda, disse que o Brasil não vai, portanto, deixar de cuidar do PIX e de sua soberania.
12: Nós levaremos esse grupo de ministros ao presidente Lula, a retomada do processo de reciprocidade e, por fim, nós seguiremos sem baixar a cabeça, sem nos dobrar a interesses estrangeiros. Com isso, a gente vai seguir protegendo o PIX, o maior símbolo da nossa soberania financeira. Nós seguiremos protegendo a nossa soberania geológica, sem vira-latice. E nós seguiremos protegendo a nossa democracia contra interferência internacional indevida.
10: Com você.
9: Obrigada, Samantha. Aí os ministros, o governo sendo muito firmes ao rebater os argumentos usados pelos americanos, né, Vera? Até porque, de fato, são argumentos que não param de pé mesmo, né?
8: Eu achei inteligente a reação, porque não fulaniza em cima do Trump, não politiza nesse momento, pelo menos, né? O pessoal do quadro técnico do governo não politizou e falou, Carol e Débora, diretamente ao empresariado, que é um público com o qual o PT e o Lula normalmente não falam. Já tinha tido essa chance de aproximação no primeiro tarifaço e tinha aproveitado, Logo depois do primeiro tarifaço, com as medidas, o que que se viu, né? Que o prejuízo não foi tão grande, que o Brasil conseguiu compensar a perda de exportação para os Estados Unidos, abrindo outros mercados, e que os setores afetados não foram tão atingidos porque tiveram contrapartidas de medidas do governo. O governo Donald Trump está dando ao Lula de bandeja a chance de soltar mais um pacote de medidas com alto teor de popularidade, alto teor de converter votos às vésperas da eleição e driblando o período do defeso eleitoral. Por quê? Porque vai se alegar que existe um caso aí de necessidade nacional para responder a uma medida externa e que, portanto, não tem defesa eleitoral. Vai permitir que solte dinheiro para vários setores que têm ali um potencial de espraiamento de votos às vésperas da eleição e sem passar pelo defeso. Então, é mais uma chance do Lula faturar em cima de uma situação que não foi criada por ele. Toda a melhora recente dele tem uma parte que se deve ao governo, com as medidas do governo, mas tem uma melhora que é em cima dos erros da oposição, dos erros do bolsonarismo. E aí a gente pode incluir nos erros do bolsonarismo algumas das medidas mais estridentes anunciadas pelos Estados Unidos, porque, como a gente já viu na pesquisa Quest, elas estão sendo creditadas automaticamente à família Bolsonaro. Então, o Lula está tendo de bandeja discurso e chance de injetar dinheiro na economia para responder ao tarifaço 2.0, sem que ele tenha precisado sair do lugar para ter essa nova chance.
9: Essas taxas, elas passam, essa taxa, né, de 25% passa a valer efetivamente na semana que vem, no dia 22, e os setores que foram atingidos, eles dizem que vão tentar, mesmo o próprio governo, né, que a negociação continue. A gente já viu o governo americano voltar atrás em outras situações, né? E quando o governo brasileiro diz que vai usar a reciprocidade no momento adequado, provavelmente se as tarifas realmente começarem a valer. Isso pode mudar alguma coisa a partir do momento que se usa a reciprocidade, Vera?
8: Eu acho que não vão chegar a usar, Débora. Ano passado a lei da reciprocidade não foi adotada e o Brasil compensou isso com a busca de mercados alternativos e com medidas compensatórias para os setores atingidos. Eu acredito que o receituário vai ser o mesmo, até para não acirrar o confronto ali geopolítico num período eleitoral. O Lula vai posar de magnânimo para os empresários e deixar o Trump brigando sozinho.
9: Muito bem, o Thiago Bronzato, que é diretor da sucursal do Jornal o Globo em Brasília, vai falar sobre isso também logo mais. A gente muda de assunto, a Karen Lemos tem aqui informações ao vivo. O presidente do PT, Dinho Silva, voltou a defender Jacques Wagner, que foi alvo de uma operação da Polícia Federal. Oi, Karen, boa noite.
13: Isso mesmo. Boa noite, Débora, Carol, Vera e também para os ouvintes. Pois é, Dinho Silva falou aí que Jacques Wagner é motivo de orgulho para o Brasil e que tem uma história de honestidade. Essa fala, ela aconteceu durante evento do partido em Salvador, com a presença de Jacques Wagner e também de outras lideranças petistas no estado. Ao fazer agradecimento aos que estavam presentes aí no evento, Edinho citou o senador, que a gente lembra aqui, né, deixou o posto de líder do governo no Senado, após ser implicado aí no escândalo do Banco Master. E então, Edinho passou a fazer elogios ao colega de legenda.
14: Eu quero dizer que tem um homem aqui nessa Bahia que é motivo de orgulho para todos nós do Brasil, e esse homem tem nome, é Jacques Wagner. É Jacques Wagner. O Jacques inspira muitas companheiras e companheiros do Brasil inteiro, porque ele tem história, e a história dele é de dignidade, é de correção, é de honestidade, e o tempo é que vai fazer o acerto de contas mostrando quem é Jacques Wagner.
13: Bom, essa declaração aí reafirma, né, o apoio do partido a Wagner, mesmo depois que o parlamentar foi alvo aí de uma das fases da Operação Compliance Zero, que investiga aí o caso Master. Na época, a Polícia Federal chegou a apontar que o senador foi beneficiário de vantagens econômicas pagas por Augusto Lima, que é ex-sócio do banqueiro Daniel Vorcaro, que era o dono aí, né, do Banco Master. Última informação aqui, a pesquisa Genial Quest de ontem avaliou um pouco desse impacto aí da investigação sobre o senador petista. 61% acreditam que ele agiu de forma errada, ele no caso Jacques Wagner, né? E para 37%, esse fato impacta e muito negativamente a campanha de Lula. Débora.
15: Obrigada, Karen, pelas informações, até porque tem um outro dado aqui dessa pesquisa, Vera, que 43% dos entrevistados associam o caso Jacques Wagner ao governo Lula, quer dizer, uma questão institucional. Só 35% tratam como um assunto estritamente pessoal. Como é que está a expectativa do governo, né, em relação a isso? O governo está tratando como uma questão que pode trazer problemas?
8: Ô, Débora, eu acho que eles acreditam que é um caso muito ali localizado na Bahia e que o Jacques Wagner não tem essa projeção nacional a ponto de a situação dele prejudicar o Lula. No caso do Flávio Bolsonaro é muito mais direto, é ele próprio, o candidato à presidência da República, pedindo dinheiro para um assunto privado da família, né? Elaboração de um filme da família. Essa defesa que o Edinho Silva faz, ela transfere o caso para o PT, tira do governo e joga numa instância partidária. E por que é importante para o PT defender o Jacques Wagner? Porque a Bahia é um dos poucos estados que o PT governa, é o estado que o PT governa há mais tempo, não quer perder, é um dos principais estados do país, um dos principais estados do Nordeste, e existe uma concorrência forte lá, o ACM Neto vai ser um concorrente forte para o governador Jerônimo. Então, existe uma disposição do PT de priorizar a eleição da Bahia. Daí, porque essa defesa inflamada que o Edinho Silva faz do Jacques Wagner, mas tirando a responsabilidade do Lula e do Palácio e passando para a instância partidária.
1: 1h56, aí a Vera Magalhães no Viva Voz, com a Débora Freitas, com a Carol Moran. A gente vai continuar falando de eleições, mas do Espírito Santo. A Juliana Morgado tem informações sobre pesquisa divulgada nesta quinta-feira.
16: A nova pesquisa Quest, divulgada nesta quinta-feira, mostra empate técnico entre Ricardo Ferraço, do MDB, Lorenzo Pasolini, do Republicanos, e Paulo Artung, do PSD, na disputa pelo comando do governo do Espírito Santo no pleito deste ano. O levantamento testou 4 cenários para o primeiro turno, com possíveis nomes ao executivo estadual. No cenário completo, na intenção de voto estimulada, Ricardo Ferraço, atual governador do estado, recebe 21% das menções. A pontuação representa um crescimento de 6 pontos percentuais em relação à primeira rodada, divulgada em 30 de abril. Pasolini, ex-prefeito de Vitória, 19%, e o ex-governador Paulo Artung chega a 19%. Eles empatam dentro da margem de erro, que é de 3 pontos percentuais para mais ou para menos. Ainda na análise estimulada, o senador Magno Malta é citado por 12% dos entrevistados. Logo na sequência, surge o deputado federal Helder Salomão, do PT, com 8% das intenções de voto. Os indecisos somam 13%, enquanto brancos e nulos chegam a 8%. Em um segundo cenário testado sem Paulo Artung, Ricardo Ferraço segue como o nome mais citado pelos entrevistados, com 28% das menções, apresentando crescimento de 7 pontos percentuais em comparação com o primeiro levantamento da Quest. Logo na sequência, surge Pasolini, com 21% das menções, seguido de Magno Malta, com 15%. Ainda nesse cenário, Helder Salomão chega a 10%. Indecisos somam 13%, mesmo percentual para brancos e nulos. No terceiro cenário, sem os nomes de Pasolini e Artung, Ricardo Ferraço abre ampla vantagem em relação aos possíveis adversários, recebendo 37% das intenções de voto. Magno Malta chega a 22% das menções. Na sequência, aparece Helder Salomão, com 12%. No quarto cenário, Ricardo Ferraço mantém 37% das intenções de voto em eventual disputa sem a presença de Paulo Artung e Magno Malta. Lorenzo Pasolini, por sua vez, chega a 25% das intenções. Helder Salomão, no mesmo cenário, marca 11%. No cenário espontâneo, a pesquisa mostra empate entre Ricardo Ferraço e Lorenzo Pasolini, considerando a margem de erro de 3 pontos. De Vitória, Juliana Morgado.
1: O Instituto entrevistou 804 pessoas entre os dias 10 e 13 de julho. No Tribunal Superior Eleitoral, a pesquisa foi registrada sob o número ES 07211/2026.

0: Sexta-feira, 17 de julho de 2026. O Congresso Nacional entra em recesso amanhã, sem votar propostas prioritárias, como a PEC do fim da escala 6x1 e a medida provisória que põe fim à taxa das blusinhas. O Senado, sob a liderança de Davi Alcolumbre, tem resistido a iniciativas do governo federal, enquanto a Câmara, comandada por Hugo Mota, busca consenso com o Planalto. Ministro das Relações Exteriores, Mauro Vieira, afirmou que as declarações do secretário de Estado norte-americano Marco Rubio foram ofensivas ao povo e ao governo brasileiros. Segundo o chanceler, Rubio atacou de forma grosseira e arrogante o chefe de Estado de um país considerado amigo. O ministro também reiterou que as investigações conduzidas com base na seção 301 são procedimentos unilaterais do governo Trump, e que não há justificativa para a adoção de tarifas contra produtos brasileiros. O Comitê Disciplinar da FIFA avalia a manifestação política de jogadores argentinos que ergueram uma bandeira com referência às Ilhas Malvinas após a vitória sobre a Inglaterra na semifinal da Copa do Mundo. A bandeira com os dizeres "As Malvinas são argentinas" reacendeu tensões históricas. A entidade proíbe manifestações políticas durante os torneios. No horário de Brasília, 2:02.
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0: 2:02, com Ricardo Garcia comigo aqui na mesa de som. Vamos juntos até às 5 da manhã aqui no CBN Madrugada. Mais uma vez, muito bom dia e muito obrigado a você que nos faz companhia. Agora, vamos saber como é que fica o tempo em todo o Brasil.
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0: Com Aline Araújo.
2: O destaque da previsão do tempo no Brasil para essa sexta-feira é a mudança no padrão atmosférico sobre o sul do país. Em todos os estados da região, as rajadas de vento já se intensificam e no Rio Grande do Sul a chuva ganha força ao longo do dia com temporais, raios, rajadas de vento e acumulados elevados. As chuvas já iniciam nessa sexta e ao longo dos próximos dias se espalham por todo o estado gaúcho, com acumulados que podem ultrapassar os 300 milímetros, trazendo um estado de grande atenção para transtornos por dias seguidos. Enquanto isso, o estado do Paraná entra em um período de veranico. Um bloqueio atmosférico impede o avanço de outros sistemas, favorecendo vários dias de tempo firme, temperaturas em elevação e acima da média na parte norte do estado e também ausência de chuva significativa. No sudeste e no centro-oeste, o bloqueio mantém o tempo seco. Em Goiânia, o sol predomina durante todo o dia, com máxima de 28 graus, e a umidade relativa do ar pode ficar abaixo dos 30%, configurando alerta para baixa umidade, exigindo atenção para hidratação e atividades ao ar livre nos horários mais quentes do dia. No Nordeste, a chuva continua concentrada na faixa leste. Em Recife, a previsão é de aproximadamente 60 milímetros de chuva ao longo dessa sexta-feira, com chuva persistente desde a madrugada até o período da noite. A cidade está sobre alerta e risco de alagamentos pontuais. Os termômetros variam entre 23 e 26 graus. Já no norte do Brasil, o calor e a alta umidade favorecem pancadas de chuva, principalmente entre o Amazonas, Acre, Rondônia e Roraima, enquanto o restante do país segue sob influência do ar seco e do bloqueio atmosférico. para o fim de semana, a atenção continua voltada para o Rio Grande do Sul. No sábado e no domingo, as instabilidades aumentam ainda mais, com previsão de temporais fortes, chuva volumosa, rajadas de vento intensas e risco elevado de transtornos. No restante da região sul, o tempo seco ainda predomina no Paraná e em boa parte de Santa Catarina, enquanto o bloqueio atmosférico continua mantendo o Brasil central, com predomínio de sol, baixa umidade relativa do ar e temperaturas em elevação. Aline Araújo, da Clima Tempo.
0: Duas horas, seis minutos, destaque do esporte aqui no CBN Madrugada, a Copa do Mundo volta no sábado, mas o Brasileirão voltou nesta quinta, hein? Gabriel Dudzi aqui.
3: Dois jogos marcaram a retomada do Campeonato Brasileiro na noite desta quinta-feira. No Rio de Janeiro, o Botafogo venceu o Santos por 2-1. Lucas Emanuel e Kadir marcaram os gols do Glorioso e Barreal anotou para o Peixe. Já o Vitória venceu o Vasco por 1-0 na Bahia, com um gol de Renato Kaiser. Hoje serão realizados mais dois jogos da 19ª rodada do campeonato. No Maracanã, às 8 horas, o Fluminense encara o Bragantino. No mesmo horário, no interior de São Paulo, Mirassol e Grêmio se enfrentam.
0: 2:06. Vamos abrir espaço para o Matheus Maciel. Tem uma reportagem interessante aqui sobre como os goleiros estão evoluindo nos últimos anos e os dados mostram isso. Dados de defesas em penalidades, Maciel.
4: O pênalti perdido por Bruno Guimarães na derrota do Brasil para a Noruega vai permanecer na memória dos brasileiros. Mas a frustração não foi exclusividade da nossa torcida. A Copa de 2026 mostra que vencer um goleiro na marca do pênalti tem sido um desafio cada vez maior. Até agora foram desperdiçados 21 dos 61 pênaltis cobrados, entre eles o de craques como Mbappé e Messi. Isso significa que apenas 40 terminaram em gol, com um aproveitamento de 65%. Esse é o pior índice de conversão da história das Copas desde 1966, quando essa estatística passou a ser registrada pela empresa Opta. Nas edições de 66 e 70, todos os pênaltis viraram gols, mas depois disso o aproveitamento vem caindo. Na Copa de 2014, a taxa foi de 77%. Na de 2018, caiu para 70%. Em 2022, ficou em 67% e agora chegou aos 65%. Mas o que de fato explica esse baixo aproveitamento? O ex-goleiro do Vasco e Palmeiras e comentarista do Grupo Globo, Fernando Praz, apontou a evolução na preparação dos goleiros.
5: No começo, era muito empírico, né? Tu assistia o jogo na TV, enfrentava os caras e ia tirando tuas análises. Então não tinha muito estudo, não. Agora, hoje em dia, é uma coisa quase que científica, né? Tem um banco de dados enorme de pênaltis de todos os jogadores, mas tu consegue criar padrões. Então, assim, tu já aumenta a tua probabilidade de defender, né?
4: Na visão do preparador de goleiros do Flamengo, Thiago Heller, a combinação entre tecnologia, acesso à informação e treinamentos específicos também contribui para o aprimoramento da posição.
6: A posição de goleiro evolui muito, né? O goleiro hoje, além das virtudes ali da capacidade defensiva e que juntamente com a questão da informação, com a questão da tecnologia, eu acho que isso aí contribuiu bastante para que esses números aumentassem, né?
4: Além disso, o ex-goleiro Fernando Praz considera que a parte física dos goleiros se tornou um diferencial.
5: O goleiro hoje está mais alto, está muito mais forte, tem mais explosão, ele pode esperar o máximo a batida para não definir o canto muito antes para o batedor e ele consegue chegar com muito mais velocidade na bola, né?
4: Mas ainda existe a chance de que essa edição não seja a pior em aproveitamento de pênaltis. Tudo vai depender do que vem pela frente. Se houver pelo menos 4 cobranças bem-sucedidas, o índice de conversão vai superar o da Copa de 2022. No sábado, França e Inglaterra disputam o terceiro lugar e no domingo, Argentina e Espanha duelam pelo título de campeão. Com a colaboração de Rodrigo Bressani, do Rio de Janeiro, Matheus Maciel.
0: 2:10. O assunto agora é internacional, Ariel Palacios, mas que fala também sobre esporte, sobre Copa do Mundo, conversando sempre com Fernando Andrade e com a Tatiana Vasconcelos.
7: hoje da rua aqui do Obelisco, que foi o point ali das celebrações dos argentinos ontem. Eu não estou em celebração porque eu torço pro Brasil, sou brasileiro, torço pelo Londrina Esporte Clube e pelo Brasil. Aí quando o Brasil sai, eu aprecio o resto da Copa, mas não torço especificamente por alguém. Tampouco torço contra. Não perco tempo torcendo contra nem a favor. Desfruto a Copa, sem aquelas angústias que a gente tinha quando estava o Brasil.
8: Mas está, né? De camisa azul clara, né? Sei.
9: Gravata azul escura.
8: Gravata azul, né?
7: Azul escuro e...
9: Lenço azul.
8: E um lenço brasileiro.
7: Não, lenço brasileiro.
8: Tá bom.
9: Conta mais pra mim, como é que foi a celebração aí?
7: Sou de Londrina, do norte do Paraná, pé vermelho. Ninguém duvide da brasilidade.
9: Ariel, conta mais pra gente, como é que foi a celebração ontem aí dos argentinos?
7: Bom, foi uma celebração de arromba, porque, acho que já comentei isso em outras ocasiões, a torcida contra a seleção inglesa é a principal rivalidade que existe no imaginário coletivo dos argentinos. Muito mais do que, bom, já ouviram ali o caminhão até buzinando em sinal assim de celebração. A celebração continua ao longo do dia. Para os argentinos, a maior rivalidade no planeta é com a seleção da Inglaterra. O Brasil, o Uruguai e o Chile, que são os outros, digamos assim, rivais no imaginário coletivo do argentino, ficam num degrau abaixo, né? Tudo isso dentro daquele contexto da Guerra das Malvinas. Então, ontem, a celebração foi como se fosse uma final de Copa do Mundo. Eu até suspeito que se eles perderem no domingo, não vai ser tão traumático, porque eles já vão ter derrotado a seleção da Inglaterra. É um remake, de certa forma, do jogo de 86 da seleção argentina contra a seleção da Inglaterra na Copa do México, em 86, quando Maradona protagonizou os dois famosos gols contra a Inglaterra. Um gol que era handball, né, com a mão, não com o pé, e o outro gol, sim, ortodoxo, feito com o pé. Um gol heterodoxo, um gol ortodoxo. Isso foi uma espécie de revanche em relação à Guerra das Malvinas, que havia sido 4 anos antes, apenas 4 anos antes, e várias outras questões que depois eu explico da relação bélica, inclusive, entre a Inglaterra e a Argentina, e também de uma relação de amor e ódio, né? Porque também é uma grande admiração em outros âmbitos. Então, foi a última vez que a Argentina ganhou da Inglaterra, foi naquela ocasião em 86, essa era a chance para eles tentarem isso, e conseguiram, e era também a primeira vez que Lionel Messi jogava contra os ingleses. Nunca havia acontecido isso antes. Então, havia como várias camadas superpostas de interesses, de obsessões e de fervor nesse caso. O assunto até, um dos cânticos dos argentinos, que cantaram inclusive no estádio lá em Atlanta, é El que no salta es un inglés, aquele que não pula é um inglês. Não é que você já deu entrevista que a torcida argentina pula como se fosse uma mola permanentemente. Eu não sei como eles conseguem.
9: O estádio
7: fazer
9: ontem
7: isso.
9: Tremeu, teve teste de resistência.
7: Teste sísmico. Bom, então, esse cântico, Fernando e Tatiana, é entoado mesmo quando você diz: bom, eles cantam isso quando estão na frente dos ingleses. Não necessariamente. Eles cantam isso em qualquer outra oportunidade. Eles cantam isso num River Boca. Os do River cantam pro do Boca, os do Boca cantam pro do River. Eles cantam isso no jogo contra a seleção do Brasil, da Espanha, da Mongólia, de Burundi, de seja lá o que for. Ou seja, uma demonstração que a obsessão com os ingleses está tão presente, mesmo quando os ingleses não estão presentes ali naquele momento. A coisa é bem... Sigmund Freud adoraria analisar isso daí.
8: Sim, se a gente prestar atenção no fim da partida ontem, os jogadores argentinos abriram uma faixa dizendo que as Malvinas são argentinas. Traz detalhes pra gente, Ariel, sobre a situação geopolítica entre a Argentina e Inglaterra e mais da Guerra das Malvinas?
9: A Inglaterra pediu uma manifestação, uma investigação da FIFA sobre isso, né?
7: Exatamente. Como foi que levaram a bandeira lá pra dentro? Porque foi uma espécie de contrabando dessa faixa, não bandeira, mas dessa faixa. Bom, tudo começa em 1806, quando os ingleses invadem Buenos Aires, não as Malvinas, mas Buenos Aires. Os habitantes de Buenos Aires, os porteiros expulsam os ingleses. Um ano depois, em 1807, os ingleses tentam uma nova invasão e os porteiros novamente expulsam as tropas enviadas pelo rei George. Qual que era o contexto? Por que invadir Buenos Aires? porque naquela época a Inglaterra estava em guerra com a França napoleônica e a Espanha era aliada de Napoleão naquela ocasião. Depois acabaram se tornando inimigos, mas naquela ocasião eram aliados e dessa forma, uma das formas da Inglaterra dar um golpe no Império Espanhol era justamente atacar na periferia da periferia da periferia do Império, nos cafundós da periferia, que era justamente Buenos Aires. Buenos Aires, a Argentina, que ainda não era Argentina, era uma colônia periférica, sem grande importância, mas era uma forma de atingir os espanhóis. Aí, depois de 1833, os ingleses desembarcam nas Ilhas Malvinas. Os argentinos haviam ocupado as ilhas por pouco tempo, 7 anos. Chegaram lá em 1827 e foram removidos de lá em 1833 pelos ingleses. Em 1882, teve a Guerra das Malvinas, as tropas do ditador Leopoldo Fortunato Galtieri, um general que era chegado num Scott, foram derrotados em 2 meses e meio de guerra, e aí houve esse trauma nacional, que teve essa espécie de vendetta geopolítica, futebolística, barra futebolística, com Diego Armando Maradona. Há outro incidente, não geopolítico, mas futebolístico, em 66, quando Antonio Ratín, capitão da equipe argentina, da seleção argentina na Copa da Inglaterra, em Londres, no estádio de Wembley, foi expulso por um juiz alemão. Ele não entendeu o que estava acontecendo, foi toda uma confusão até que ele saiu de campo e aí nesse meio pegou uma bandeirinha inglesa, amarrotou a bandeirinha inglesa, o estádio cheio de ingleses gritou animals, Argentinian animals, tal, e a partir dali, como Ratín não falava outro idioma que o espanhol e o árbitro alemão, que era um alemão, só falava alemão e inglês, então não se entendiam, é que decidiram criar o cartão vermelho e o cartão amarelo, que foi inaugurado na Copa de 70. Então, esse sistema, porque com as cores todo mundo ia entender independentemente do idioma. Então, a rivalidade argentino-inglesa também acabou gerando em 66, foi a origem, foi o cerne para a criação do cartão vermelho e do amarelo. Então, como vemos, são múltiplas ramificações dessa questão. E ontem mesmo houve uma fricção dentro do governo argentino, houve um racha entre a vice-presidente, Victoria Villarroel, que é filha de um veterano da Guerra das Malvinas e de um militar golpista, e o presidente Milei. A vice-presidente disse que os ingleses eram uns piratas usurpadores e que esse era um jogo, que era mais além de um jogo, e aí Milei apareceu dizendo que o jogo era só um jogo e que guerra era uma coisa e que futebol era outra, tentando botar panos quentes, até porque Milei é um fã declarado de Margaret Thatcher, que foi a que comandou a guerra do lado britânico em 82.
9: Muito bem, agora a rivalidade entre Argentina e Espanha, qual é?
7: Não existe.
9: Não é
7: isso
9: possível.
7: É muito interessante, porque sai desse clímax, assim, totalmente bélico.
9: Não tem uma tretinha, não é possível.
7: Não tem nada. Não tem
8: se
7: nada.
8: Se a gente voltar lá no século XV, XVI, não tem.
7: Bom, a Argentina foi colônia da Espanha.
8: Sim, justamente.
7: Não é? Foi colônia da Espanha. Mas há uma relação diferente, não é a relação que existe entre o México e a Espanha, que é uma relação de amor e ódio, não é? De ódio pelos massacres que os espanhóis protagonizaram, especialmente ali, contra a população, contra os povos originários, astecas, maias, toltecas, ao mesmo tempo uma conexão cultural fortíssima que os mexicanos têm com a Espanha. Entre Argentina e Espanha não há tanto disso. A independência, embora tenha sido sangrenta, a colonização não foi tão sangrenta quanto no México. Há uma série de outras questões e o fato é que a Espanha acolheu milhares de exilados argentinos durante a ditadura militar. E depois disso, mais argentinos que foram para a Espanha com a crise de 2001-2002. Então a Espanha recebeu, se por um lado a Argentina recebeu milhões de imigrantes espanhóis no final do século XIX, no início do século XX, bem como italianos, não é? Os argentinos foram recebidos na Espanha depois, especialmente na ditadura e com a crise de 2001-2002. E a Espanha é a principal investidora, uma das principais investidoras na Argentina. Então a relação não há cântico sobre os espanhóis. Havia piadas sobre espanhóis, da mesma forma como antigamente havia piadas sobre portugueses no Brasil. Imagino que no Brasil já terão desaparecido piadas de portugueses, não é? Isso foi se diluindo com o passar das décadas, da mesma forma que na Argentina foram se diluindo com o passar das décadas piadas sobre espanhóis.
8: Muito bem. Tá como bom. É que amanheceu?
7: O principal, resumindo, o principal jogo foi ontem.
8: É, pode acabou crer, a Copa.
7: Para eles acabou a Copa.
9: Tá certo.
8: E amanheceu como Buenos Aires hoje, Ariel? Você que tá aí andando pelas ruas?
7: Muitos estavam com ressaca, evidentemente, porque ontem o pessoal, especialmente aqui na área do Belisco, alguns já estavam bem chumbados antes do jogo, mais ainda durante o jogo e no pós-jogo, nem te conto, tinha um pessoal ali que...
9: Inimigos
7: era
9: do fim.
7: Como...
8: Inimigos do fim.
7: Mas, mano, havia um certo problema de equilíbrio vertical ali para esse pessoal.
8: É o vento. Tá frio aí, não tá?
7: Era o vento.
9: O Ariel, olha só, a Iene Ribeiro falou assim, nossa, sou de Londrina do Paraná, no Paraná, acabei de ouvir o rapaz dizer que torce pro Londrina, o famoso Tubarão joga amanhã, hein? Tem jogo
7: lá,
9: amanhã,
7: Tubarão.
9: Hein? Mais
7: Londrina
9: importante
7: Esporte
9: que a final
7: Clube.
9: Da Copa.
7: E sem não ter a menor dúvida, não tem a menor dúvida.
9: Tá bom.
7: Londrina é eterno.
9: Tá bom,
8: Ariel. Ariel tá recebendo uns chavecos aqui no nosso chat.
9: Sucesso.
8: É, Ariel. Tá sendo aqui cortejado por ouvintes e ouvintas no nosso chat do YouTube.
7: Sou casado e torço pelo Londrina, então assim, não, nem adianta chavecar.
8: Um beijo, Ariel, até a semana que vem.
9: Tchau, Ariel, obrigado.
7: Até a semana que vem vamos ter o resultado do Espanha
8: e Argentina.
7: Aí vamos ver o que acontece. Ah, perdão, só para encerrar, esta também é, teoricamente, a última Copa do Messi. E por isso os torcedores gritavam mais Messi, Messi do que Argentina. Essa, mas eu conto isso no, na semana que vem.
8: Tá bom. Beijo. Até a semana que vem.
0: Ariel Palacios com Tatiana Vasconcelos e Fernando Andrade. Vamos acionar agora o Lucas Taveira. Tem novidades aí para a concessão de vistos pelos Estados Unidos, hein?
10: O governo dos Estados Unidos anunciou que vai endurecer regras para os vistos de estudantes, jornalistas e estrangeiros em programas de intercâmbio, reduzindo o período de permanência autorizado nos documentos. O prazo de validade para essas modalidades será fixo. Atualmente, a vigência dos documentos está relacionada à duração dos cursos, programas ou do contrato de trabalho. Segundo o Departamento de Segurança Interna norte-americano, as mudanças atingem as categorias F, de estudantes internacionais, J para visitantes em programas de intercâmbio cultural que trabalhem nos Estados Unidos e a categoria I para jornalistas e profissionais da mídia. Apesar do comunicado, a medida precisa ser analisada pelo Congresso. Não há uma data marcada. A regra entra em vigor 60 dias após a publicação no Diário Oficial do país. A advogada especialista em imigração, Larissa Salvador, destaca algumas consequências que a medida vai trazer e explica que a tendência é que a burocracia torne o processo mais difícil.
11: Se toda vez eles tiverem que fazer um pedido de extensão, quando antes o visto daria o tempo necessário para fazer aquele projeto, especialmente projetos mais longos, vai ser um custo maior para você conseguir finalizar esses projetos, porque você vai ter que ficar fazendo pedido de extensão. Você também, toda vez que você fizer o pedido de extensão, você vai ter que apresentar provas de vínculo ao seu país, que vai ficando mais difícil apresentar quanto mais tempo você fica dentro dos Estados Unidos.
10: Os titulares de visto que desejarem permanecer nos Estados Unidos além do período fixado precisam solicitar uma prorrogação ou obter readmissão viajando para o exterior e em seguida entrando novamente no território americano. O Departamento de Segurança Interna citou um aumento no número de vistos para estudantes. Em 2024, houve mais de 1 milhão e 800 mil admissões, um aumento de mais de 11% em relação ao ano anterior. Para visitantes em programas de intercâmbio, foram entregues 500.000 de documentos, enquanto que 37.300 membros da mídia receberam vistos para entrar nos Estados Unidos. Com colaboração de Luiz Del Boni, de São Paulo, Lucas Taveira.
0: Duas horas e 24 minutos, agora é o Bernardo Melo Franco conversando com a Cássia Godoy e com o Sardenberg.
12: Aqui antes do comentário, queria apenas me juntar às homenagens ao jornalista Renato Machado, deixar um abraço para a família, para os amigos, para vocês aí no estúdio e também, claro, para todos os ouvintes que acompanharam ele muito tempo aqui no CBN Brasil.
13: Bom, obrigado, Bernardo. Bom, tá de fácil, Bernardo. Reação, qual é a reação possível do governo brasileiro?
12: Olha, Sattenberg, vamos deixar a economia para os especialistas e para os economistas e falar um pouco dessa repercussão política, especialmente da repercussão na campanha, né, a partir desse tarifaço. O governo brasileiro e a campanha à reeleição do presidente Lula receberam essa notícia, essas tarifas, como um ato de hostilidade, um ato de intervenção direta do governo Trump na eleição brasileira. A gente já dizia que o Trump seria um personagem importante nessa campanha, mas talvez ainda não se tivesse a dimensão real do que ele estava disposto a fazer para interferir aqui na disputa eleitoral do Brasil. A leitura do governo brasileiro, da campanha de Lula, é que esse tarifaço ele é baixado como uma forma de desestabilizar a economia brasileira e, com isso, causar prejuízos à campanha à reeleição. E o que eu recolhi de impressões nessa manhã, Sattenberg e Cássia, foi de que a campanha entende que o presidente Lula agora precisa ir para o enfrentamento. Precisa ir para o enfrentamento. Ou seja, não vai haver, não deve haver, da parte do governo brasileiro agora, nenhum tipo de tentativa de contemporização, de retomada da negociação, até porque, embora o Itamaraty diga oficialmente o contrário, a avaliação é de que o governo americano simplesmente não deixou margem para a negociação dessas tarifas. E a prova disso seria o pronunciamento, né, a fala do secretário de Estado Marco Rubio, que falou diretamente que o presidente Lula não negociava de boa fé, que a política econômica do Brasil seria ruim para os brasileiros e para os americanos, e ainda num arrobo, né, de retórica, acrescentou que o presidente Lula teria colocado seu próprio ego à frente das tarifas e por isso o Brasil pagaria esse preço. Portanto, essa é a avaliação hoje no governo federal, no Palácio do Planalto e na campanha petista. Da parte da campanha do Flávio Bolsonaro, Sattenberg, é um movimento um pouco curioso, porque o Flávio na semana passada esteve nos Estados Unidos, participou ali daquela reunião com o escritório de comércio e para quem acompanhou aquela fala dele para os americanos, ficou a impressão de que o Flávio não criticou o tarifaço no mérito, apenas pediu que ele fosse postergado, que ele fosse adiado para que não interferisse na campanha eleitoral. Portanto, há também, claro, um temor da campanha bolsonarista de que esse tiro acabe saindo pela culatra, como aliás já ocorreu no ano passado, quando o Trump baixou as primeiras tarifas, o presidente Lula encampou o discurso da soberania nacional e se recuperou nas pesquisas de intenção de voto. A gente precisa, claro, aguardar agora para ver qual vai ser o efeito econômico desse novo tarifaço e como é que isso vai repercutir ao longo das próximas semanas na pré-campanha e logo mais já na campanha oficial para a presidência da República.
0: Bernardo Melo Franco conversando com Sattenberg e com a Cássia Godoy. Nós vamos ao interior de São Paulo com Samuel Santos. Tem informações aí sobre o primeiro caso de gripe aviária.
14: O estado de São Paulo confirmou nesta quarta-feira o primeiro caso de influenza aviária em 2026. A doença foi identificada em uma irerê, ave silvestre resgatada em uma área urbana de Guaíra, cidade que fica a 120 quilômetros de Ribeirão Preto. Segundo o Laboratório Federal de Defesa Agropecuária de São Paulo, órgão da Secretaria de Agricultura e Abastecimento, o material para análise foi coletado no dia 8 de julho, depois que a ave foi encaminhada ao zoológico da cidade. Após confirmação, a Defesa Agropecuária informou que adotou medidas sanitárias, entre elas a interdição da movimentação de animais no zoológico, a investigação epidemiológica e a vigilância em 3 granjas em um raio de 10 quilômetros do local do foco. Ainda de acordo com o órgão, 2 dessas granjas estão em período de vazio sanitário e não têm aves nas dependências. Responsáveis técnicos também receberam orientações. A defesa agropecuária reforça que o consumo de aves e ovos não transmite a doença. O órgão orienta a população a não focar em aves doentes ou mortas e acionar o serviço veterinário oficial em caso de suspeita. No caso da região de Guaíra, o serviço pode ser solicitado pelo número 16-3603-8789. A Secretaria de Estado da Saúde informou que acompanha o cenário de gripe aviária em conjunto com a Secretaria de Agricultura e Abastecimento e a Secretaria de Meio Ambiente, Infraestrutura e Logística. Segundo a pasta, o estado de São Paulo não registrou até o momento casos da doença em humanos. A Secretaria também informou que monitora moradores envolvidos na notificação do caso em Guaíra. A infecção em humanos ocorre principalmente pelo contato direto com aves infectadas. Por isso, aves doentes ou mortas não devem ser manipuladas sem equipamentos de proteção individual. De Ribeirão Preto, Samuel Santos.
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Sexta-feira, 17 de julho de 2026. O vice-presidente Geraldo Alckmin afirmou que o governo federal terá um programa para ajudar empresas prejudicadas com a nova tarifa de 25% anunciada pelo governo Trump sobre produtos brasileiros. O executivo calcula que 18% das exportações brasileiras para os

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1: Daniel Vorcaro, do Banco Master. Sicário cometeu suicídio na prisão. As informações são do jornal O Globo. Os Estados Unidos anunciaram restrições ao tempo de permanência de estudantes e jornalistas estrangeiros como parte da política migratória da gestão republicana. Os vistos de estudantes serão limitados a 4 anos, enquanto os de jornalistas terão 240 dias, com possibilidade de prorrogação. A medida, que pode vigorar em setembro, enfrenta críticas por impactar a cobertura da imprensa e a presença de estudantes internacionais. Horário de Brasília, 2 horas e 32 minutos.
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1: Duas e 33, agora vem aí o Leandro Gouveia.

0: Em destaque no Panorama CBN. Ministro das Relações Exteriores diz que ataque de secretário de Estado americano a Lula é inaceitável e ofensivo. Flávio Bolsonaro repete palavras de Marco Rubio e culpa Lula por tarifaço. Metade da população vê o senador como responsável. Estados Unidos vão endurecer concessão de vistos para estudantes e jornalistas. Seleção da Argentina pode ser punida por comemoração citando as Ilhas Malvinas. E morre Renato Machado, referência do telejornalismo. Olá para você que está aqui comigo, eu sou o Leandro Gouveia e essa é a segunda edição do podcast Panorama CBN de quinta-feira, 16 de julho de 2026. Em menos de meia hora eu te conto as principais notícias do dia. No Panorama da Manhã, o Gabriel Freitas já explicou tintim por tintim a confirmação pelos Estados Unidos da cobrança de uma tarifa de 25% sobre produtos do Brasil. Foram muitas exceções para que a taxa não encareça o custo de vida americano. Além das que a gente já sabia, também entraram o café solúvel, o mel e também pescados, por exemplo. Mas outros produtos exportados para os Estados Unidos vão ter mais taxa. Etanol, máquinas agrícolas, roupas, calçados e papel são alguns deles. O ministro das Relações Exteriores, Mauro Vieira, disse que a tarifa é injustificada e que as medidas adotadas desde o ano passado contra o Brasil tiveram motivação política e não têm lastro com a realidade. O chanceler lembrou que o tarifaço do ano passado foi uma tentativa de interferência no judiciário do Brasil. E como a justiça americana derrubou a primeira cobrança, a diplomacia avalia que a nova tarifa de 25% foi desenhada para substituir a medida anterior e manter a pressão política. O ministro também rebateu as críticas de Marco Rubio, secretário de Estado americano, que, numa rede social, justificou a tarifa por uma suposta falta de boa-fé do governo brasileiro nas negociações. Rubio disse que as tarifas são o preço por Lula ter colocado o ego na frente de um acordo. E o chanceler brasileiro respondeu.
1: As declarações do secretário de Estado, Marco Rubio, veiculadas na madrugada de hoje nas redes sociais a respeito das tarifas adotadas contra o Brasil, são inaceitáveis, ofensivas ao povo brasileiro e ao governo brasileiro. Rubio ataca de forma grosseira e arrogante o chefe de Estado de um país amigo. Claramente, o que incomoda o governo dos Estados

0: Estados Unidos é o fato do Brasil não ter se curvado às pretensões desmedidas e às demandas irrazoáveis apresentadas no curso das negociações.
1: Mauro Vieira defendeu a legitimidade das políticas brasileiras e usou como exemplos a redução do desmatamento e o funcionamento do PIX. O chanceler destacou que o Brasil participou de mais de 30 reuniões com os Estados Unidos desde março do ano passado para tentar negociar um acordo. O esforço de diálogo envolveu conversas diretas entre Lula e o presidente Donald Trump, e também ocorreram 11 reuniões com o próprio Marco Rubio e com o representante comercial americano Jameson Greer. Mais cedo, o senador Flávio Bolsonaro, do PL, atacou o presidente Lula, compartilhando justamente a declaração do secretário de Estado americano Marco Rubio. O senador usou as mesmas palavras do representante do governo americano para criticar o presidente brasileiro e ainda comparou Lula a Joe Biden.
2: A culpa é sua, Lula. Lula tanto provocou que ele conseguiu. O presidente Lula e seu governo não negociaram com os Estados Unidos de boa fé. Lula colocou o seu próprio ego à frente de fazer um acordo pelo bem-estar do povo brasileiro e essas tarifas são o preço por isso. A gente está num avião sem piloto. O Biden brasileiro está ranzinza, inconsequente.
1: Joe Biden, o ex-presidente dos Estados Unidos, que até desistiu da última candidatura. A apresentadora e comentarista da CBN, Vera Magalhães, conta que no Planalto a visão é de que o post de Marco Rubio contra Lula foi feito sob medida para tirar a responsabilidade da família Bolsonaro sobre o tarifaço.
3: Isso foi visto no Planalto como uma interferência ali explícita na eleição brasileira. Quando o secretário de Estado de um outro país diz que políticas adotadas por um governo soberano, um governo brasileiro, são ruins para os brasileiros, ele está dando uma opinião, emitindo uma opinião que tem consequências, porque se traduz na forma de um novo tarifaço, mas que também tem um peso eleitoral, tem uma conotação de tentar interferir nas eleições brasileiras.
1: O comentarista da CBN, Bernardo Melo Franco, apurou que a tônica da equipe do presidente Lula é partir para o enfrentamento.
4: Não deve haver, da parte do governo brasileiro agora, nenhum tipo de tentativa de contemporização, de retomada da negociação, até porque, embora o Itamaraty diga oficialmente o contrário, a avaliação é de que o governo americano simplesmente não deixou margem para a negociação dessas tarifas. E da parte da campanha do Flávio Bolsonaro, é um movimento um pouco curioso, porque o Flávio, na semana passada, esteve nos Estados Unidos, participou ali daquela reunião com o escritório de comércio, e para quem acompanhou aquela fala dele para os americanos, ficou a impressão de que o Flávio não criticou o tarifaço no mérito, apenas pediu que ele fosse postergado, que ele fosse adiado, para que não interferisse na campanha eleitoral. Portanto, há também, claro, um temor da campanha bolsonarista de que esse tiro acabe saindo pela culatra, como, aliás, já ocorreu no ano passado, quando o Trump baixou as primeiras tarifas. O presidente Lula encampou o discurso da soberania nacional e se recuperou nas pesquisas de intenção de voto. A gente precisa, claro, aguardar agora para ver qual vai ser o efeito econômico desse novo tarifaço e como é que isso vai repercutir ao longo das próximas semanas na pré-campanha e logo mais já na campanha oficial para a presidência da República.
1: A imprensa internacional noticiou o novo tarifaço, destacando a tensão das relações diplomáticas entre os dois países, o possível benefício eleitoral a Lula e os impactos econômicos. O The Guardian, da Inglaterra, afirmou que Trump transformou a autonomia de um país em delito comercial. E a Bloomberg diz que as tarifas têm um risco alto para os dois países. E o que a população tem achado de tudo isso? A pesquisa Quest, que mediu as intenções de voto para presidente, também perguntou quem motivou o tarifaço? Se Flávio Bolsonaro, ao pedir a Trump a sanção contra o Brasil, como acusa Lula, ou se o próprio presidente, ao provocar os Estados Unidos, como alega Flávio. E o resultado é que os que concordam com a versão de Lula subiram, de 47% para 51%, e os que concordam com Flávio caíram de 35% para 30%. O mesmo padrão aparece quando o tema é o motivo das tarifas. Os que concordam com Lula de que é uma retaliação ao PIX subiram de 46% para 49%. E os que aceitam a versão de Flávio de que seria uma resposta a declarações de Lula contra os Estados Unidos caíram de 36% para 33%. Ao todo, 42% dos entrevistados afirmam que o tarifaço aumenta a vontade de votar no atual presidente, contra 39% registrados em junho. Já a preferência pelo senador Flávio Bolsonaro, do PL, recuou de 30% para 27%. Mudando de assunto, o Tribunal de Contas da União decidiu liberar que o salário e a gratificação por função de chefia de servidores do próprio Tribunal, da Câmara e do Senado sejam pagos separadamente. Na prática, a decisão, que foi tomada por 8-1, permite que esses funcionários recebam acima do teto constitucional. Atualmente, o teto do funcionalismo é de R$ 46 mil em Os Quebrados, que é o salário dos ministros do STF. O presidente do TCU, ministro Vital do Rego, argumentou que a regra antiga desestimula os servidores a assumirem cargos de chefia. Para o professor de Direito Constitucional da USP, Rubens Bessac, a medida é uma afronta ao que já foi decidido pelo Supremo.
5: Ora, ou a decisão vale para todo o funcionalismo ou não vale, não é verdade? Então, e que chama a atenção da cidadania, chama a atenção da população em algo totalmente anômalo.
1: A mudança vai beneficiar quase 26 mil servidores da União e o impacto estimado para os cofres públicos é de R$ 211 milhões por ano. Informações da guerra, as Forças Armadas dos Estados Unidos realizaram ataques contra o Irã pela sexta noite consecutiva, nessa quinta, a partir das 3 da tarde, no horário de Brasília. Segundo o comunicado, os ataques foram feitos para enfraquecer as capacidades militares do adversário. Mais cedo, o Irã acusou os Estados Unidos de terem feito um ataque bárbaro, depois que um hospital foi forçado a retirar pacientes oncológicos por explosões nas proximidades. Do outro lado, foram atacadas bases americanas no Kuwait, Bahrein e Jordânia. O Irã também pediu aos rebeldes Houthis do Iêmen que se preparem para fechar o estreito de Bab el-Mandeb, que fica do outro lado da Península Arábica, né? Uma alternativa ao estreito de Hormuz que está fechado. E aí, se as duas rotas forem bloqueadas, o fluxo de combustível do Oriente Médio vai ser totalmente interrompido. Apesar dessa nova ameaça, o petróleo ficou praticamente estável nessa quinta-feira, negociado aos US$ 85. E neste dia de confirmação de tarifaço, o principal índice da Bolsa de Valores de São Paulo caiu 1,24% aos 173.825 pontos. O dólar comercial subiu 0,4%, cotado a R$ 5,09. O euro vale R$ 5,83, com alta de 0,19%. E o governo federal decidiu ampliar o programa Move Brasil, que é a linha de financiamento para motoristas de aplicativos e taxistas. A partir de agora, além de carros novos, vai ser possível financiar veículos seminovos, elétricos ou híbridos flex, fabricados a partir de 2024, desde que custem até R$ 150 mil. O programa também cobre custos com seguros e equipamentos de segurança. A taxa de juros é de 0,91% ao mês para mulheres e de 0,99% para homens, com prazo de pagamento de até 72 meses e carência de 6 meses. Em uma simulação para um carro de R$ 100 mil, o financiamento gera prestações entre R$ 1.900 e R$ 2.000, valor menor do que a média de R$ 3.000 cobrada no aluguel desses veículos. No final do contrato, a economia em relação ao financiamento tradicional de mercado passa de R$ 40 mil. O Ministério Público do Rio de Janeiro fez nessa quinta-feira uma operação contra um esquema de fraude em licitações e lavagem de dinheiro na Baixada Fluminense. E o principal alvo da ação é o deputado estadual Rafael Nobre, do União Brasil. Os promotores também denunciaram o irmão dele, vereador de São João de Meriti, Magrão Nobre, que é do mesmo partido, e também outras 8 pessoas. De acordo com a investigação, o esquema começou em 2017, quando Rafael Nobre era vereador em Nilópolis. Os dois irmãos controlavam 4 empresas que usavam sócios laranjas e documentos falsos para simular concorrência em licitações para fornecer alimentação para hospitais e escolas. Os negócios somam quase R$ 360 milhões. Os agentes apreenderam R$ 21 mil em dinheiro vivo na casa do deputado e R$ 45 mil na casa do vereador. O Ministério Público pede que os dois percam os mandatos e devolvam R$ 358 milhões aos cofres públicos. O empresário Thiago Brenan foi condenado pela Justiça de São Paulo a 31 anos e 5 meses de prisão por agredir e forçar uma ex-companheira a tatuar as iniciais dele no corpo. As informações foram divulgadas pelo portal G1. O crime aconteceu em 2022 e a vítima decidiu denunciar o caso depois que imagens de Brenan agredindo uma modelo em uma academia de luxo vieram a público. A nova sentença interrompe uma série de decisões favoráveis a Brenan, que tinha sido absolvido recentemente de outras duas acusações de estupro. Apesar disso, o empresário continua preso desde 2023 por outras condenações em primeira instância. O empresário se casou esse mês com a própria advogada, Karina Kufa, que também já defendeu o ex-presidente Jair Bolsonaro. Depois dessa união, o ex-marido dela conseguiu na justiça a guarda provisória do filho deles, alegando proteção à criança. Morreu aos 100 anos de idade a socióloga Elsa Bercoy, uma das pioneiras da demografia no Brasil. Ela foi uma das primeiras a identificar a queda de fecundidade e o processo de envelhecimento da população brasileira. O governo federal emitiu uma nota agradecendo pelas contribuições da pesquisadora. E o governo dos Estados Unidos anunciou que vai endurecer as regras de vistos para estudantes, jornalistas e estrangeiros em programas de intercâmbio. A mudança acaba com a validade ligada à duração dos cursos ou contratos e define prazos fixos de permanência no país. De acordo com o Departamento de Segurança Interna americano, os vistos de estudante de intercâmbio vão ter limite máximo de 4 anos. Já os profissionais de imprensa vão poder ficar no país por até 240 dias. O governo americano justificou o aperto com a alta na concessão de documentos. Em 2024, foram mais de 1 milhão e 800 mil admissões de estudantes. Para continuar no país depois do prazo final, o estrangeiro vai precisar pedir uma prorrogação ou sair dos Estados Unidos para tentar entrar de novo. A medida entra em vigor em 60 dias depois de publicada no Diário Oficial Americano, mas o Congresso dos Estados Unidos ainda precisa analisar o texto. Moradores da Ucrânia protestaram em cidades como Kiev depois que o presidente do país, Volodymyr Zelensky, demitiu o ministro da Defesa. É a primeira vez que o presidente enfrenta manifestações populares desde a invasão da Rússia. Os manifestantes defendem as reformas do ministro contra fraudes nas Forças Armadas e culpam a liderança militar pela demissão. Os novos ministros, porque foi uma reforma ministerial, ainda dependem de aprovação do parlamento. E tem grande estreia no cinema.
6: Odysseus.
1: A Odisseia é o novo filme do diretor Christopher Nolan, ganhador do Oscar pelo filme Oppenheimer.
6: Thunder. Fire.
1: O longa adapta o famoso poema épico de Homero sobre a viagem de 10 anos de Odisseu de volta para a ilha de Ítaca, depois da Guerra de Troia. Odisseu é interpretado no filme por Matt Damon e a esposa dele, Penélope, é vivida pela atriz Anne Hathaway. Também estão no elenco Tom Holland, Robert Pattinson, Lupita Nyong'o, Zendaya, Charlize Theron, entre outros. A produção tem quase 3 horas de duração, é um longa mesmo, e já gera debate entre os fãs e os especialistas na história original. A grande polêmica está no encerramento escolhido pelo cineasta, porque na obra clássica o final divide os historiadores. O livro, 23, termina com o reencontro de Odisseu e da esposa, Penélope. Mas o livro 24 traz uma tentativa de vingança dos pretendentes de Penélope, que acaba interrompida por um raio de Zeus. E o diretor, Christopher Nolan, preferiu seguir um caminho próprio e inédito para fechar a história, deixando de lado a interferência divina que resolve o conflito no livro original de Homero. Na Copa do Mundo, a comemoração dos jogadores da Argentina no gramado depois da vitória por 2-1 contra a Inglaterra, gerou o maior bafafá, que os argentinos estenderam uma faixa com a frase "As Ilhas Malvinas são argentinas". Isso mesmo com a proibição de qualquer menção à Guerra das Malvinas, como eu até tinha comentado aqui no Panorama dias atrás. E o Reino Unido retomou o controle do arquipélago, chamado de Falklands pelos ingleses, depois da guerra em 82, e isso é motivo de uma grande rivalidade entre os dois países. Nessa quinta, O governo do Reino Unido informou que apoia o pedido de investigação na FIFA contra a Argentina. A entidade está avaliando uma punição. Numa entrevista, o secretário de negócios britânico Peter Kyle disse que a manifestação foi inapropriada e que a política deve ficar longe do futebol. O porta-voz do primeiro-ministro Keir Starmer ironizou o episódio e declarou que a Copa do Mundo pode não ser deles, mas as ilhas certamente são. O presidente da Argentina, Javier Milei, defendeu os jogadores e considerou o ato válido e lícito, mas ponderou que o gesto não é parte da disputa diplomática entre os países, é só futebol. O zagueiro argentino Lisandro Martínez disse que imaginou veteranos da guerra se emocionando com a homenagem, e o meio-campista Leandro Paredes declarou que essa é uma parte triste da história argentina. E antes da última notícia, convido você a mandar mensagem para o Panorama. Meu e-mail é leandro.gouveia@cbn.com.br. No Instagram é só procurar por Lê Reis Gouveia. E não esquece de escrever seu nome e de onde você está ouvindo. Oi, Leandro. Passando aqui para elogiar o trabalho de vocês. Excelente podcast para quem quer se manter informado. Ouço todos os dias as duas edições. E se tivesse mais, com certeza ouviria também. Parabéns pelo trabalho impecável, meu nome é Fernando e falo aqui de Boston, Estados Unidos. É o Fernando Barbosa, se somando aos ouvintes do último episódio, que também ouvem dos Estados Unidos. Valeu, Fernando! Oi, Leandro, sou Rafaela e falo de Caraguatatuba, litoral de São Paulo. Ouço as duas edições do podcast todos os dias há 5 anos. E gostaria de mandar um abraço a toda a equipe, em especial a você e a Bianca Santos, por quem tenho muito carinho. Valeu, Rafaela. Gosto muito de quando vocês falam de onde estão ouvindo o Panorama, viu? Panorama que está disponível em todas as plataformas: Spotify, Deezer, Apple, Amazon Music, YouTube e também no aplicativo da CBN. Aproveita para conferir se você já ativou as notificações para não perder nenhum destaque do que acontece no Brasil e no mundo. Eu fecho com uma homenagem a um mestre do jornalismo, Renato Machado. Morreu aos 83 anos no Rio de Janeiro, foi um dos principais nomes do telejornalismo brasileiro e construiu uma carreira de mais de 4 décadas só na TV Globo. Na emissora, ele apresentou o Jornal da Globo, o Jornal Local do Rio, integrou a bancada do Jornal Nacional e atuou como correspondente internacional e repórter especial. A trajetória dele começou em 1969 como repórter do Jornal do Brasil. 13 anos depois, em 82, ingressou na TV Globo, onde cobriu a Guerra das Malvinas, sobre a qual falamos tanto nesses dias. Em 83, virou correspondente em Londres, cobrindo fatos como os atentados em Paris, em 86, e o desastre nuclear de Chernobyl. Entre 1996 e 2010, foi apresentador e editor-chefe do Bom Dia Brasil, reformulando o telejornal com entradas ao vivo e maior interação.
6: Bom dia! Hoje, 1º de abril, está indo ao ar a nova versão do Bom Dia Brasil. Mas sem brincadeira, nosso compromisso é com a verdade. E por isso não temos medo de mitos nem de datas.
1: A apresentadora atual do Bom Dia Brasil, Ana Paula Araújo, relembrou em entrevista à CBN o aprendizado com o jornalista.
7: Ele me ensinou coisas muito importantes, por exemplo, a precisão da informação e do uso correto das palavras. A gente que é jornalista sabe, né, que a gente fica o tempo todo pensando na melhor maneira, na melhor palavra, na maneira mais adequada para expressar determinada informação. Ele sempre procurava fazer com que a notícia fosse bem entendida, mas sem desrespeitar o público, sabe? Sem achar que as pessoas precisam de tudo muito bem explicadinho. Ele respeitava muito a inteligência do público.
1: Ana Paula Araújo também lembrou que fez um curso de ópera dado pelo Renato Machado e destacou a cultura e o desejo dele de se aprofundar nos assuntos. Além do jornalismo, ele era apaixonado por música clássica e vinhos. Renato Machado, inclusive, trabalhou na CBN durante 12 anos, onde foi comentarista do quadro Momento do Brinde, conversando com o âncora Carlos Alberto Sardenberg no programa CBN Brasil a partir do ano 2000.
8: Eu creio que o programa com o Renato Machado, o programa Momento do Brinde, que nós fizemos aqui na CBN, contribuiu para desenvolver essa cultura do vinho, porque o Renato Machado era um grande jornalista e um grande conhecedor de vinhos, antes que o vinho entrasse na moda, que foi a primeira coluna de vinho no rádio brasileiro.
1: Renato se despediu do quadro na CBN quando se tornou, de novo, correspondente da TV Globo em Londres, em 2012.
9: Foi uma decisão difícil, Tardenberg, porque foram 12 anos de uma longa viagem, bela viagem que fizemos aqui pela CBN, pelo momento do brinde. Foi um momento que durou esse longo tempo, então é um momento do qual nós não vamos nos esquecer mesmo.
1: Nas redes sociais e em depoimentos, outros profissionais também lamentaram a morte. A apresentadora do Jornal Nacional, Renata Vasconcelos, dividiu a bancada com o jornalista no Bom Dia Brasil.
10: Gentil, generoso, de senso de humor, uma ironia fina, uma elegância, sabe, no tratar e no enxergar a vida. Claro, tem o legado profissional, mas fica também um homem, o amigo. Sabe, a generosidade, os gestos de generosidade, sendo rigoroso muitas vezes, mas a gente percebe quando tem essa generosidade e esse rigor, é pela qualidade.
1: A apresentadora Leilani Neubert, que também esteve ao lado de Renato no Bom Dia Brasil por mais de 7 anos, definiu o jornalista como um lorde e um mestre.
11: Em mais de 20 anos que a gente conviveu, 30 anos, sei lá, eu não me lembro nunca de ver o Renato bagunçado, desarrumado. Ele tava, mesmo que ele estivesse com uma camisa polo e uma calça, era sempre uma camisa polo chique e uma calça de alfaiataria, ele tava sempre elegante.
1: Renato era casado com a jornalista Mônica Morel, com quem oficializou a união em 2011. Ele também teve a filha Maria Eduarda Machado e uma neta. Eu vou fechar esse episódio com o som que marcava o fim das edições do Bom Dia Brasil, na apresentação de Renato Machado, que tinha as imagens da semana, que foi uma ideia dele para terminar as edições com alto astral. A produção e o roteiro desse episódio foram feitos por mim, Leandro Gouveia, e a edição e a sonorização por Anderson Wendel, o Tico. A próxima edição chega às plataformas por volta das 7 da manhã com Gabriel Freitas e eu volto na sequência. Até lá!

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0: Sexta-feira, 17 de julho de 2026. Produtores brasileiros de etanol e açúcar lamentaram a decisão do governo dos Estados Unidos de impor uma nova tarifa de 25% sobre produtos do Brasil. Para o setor, a medida representa um retrocesso na relação comercial entre os dois países. Segundo a União da Indústria de Cana-de-Açúcar e Bioenergia, os Estados Unidos compraram mais de 250 milhões de litros de etanol brasileiro em 2025, em um total de cerca de 160 milhões de dólares ou 830 milhões de reais. Com isso, o país foi o segundo principal destino das exportações do combustível, atrás apenas da Coreia do Sul. Cerca de 170 haitianos chegaram ao Aeroporto Internacional de São Paulo. A viagem faz parte da retomada da emissão de vistos para reunião familiar, que voltou a permitir a entrada de familiares de refugiados no Brasil. De acordo com a Agência da ONU para Refugiados, ao longo deste ano as equipes acompanharam voos que chegaram a Rio Grande do Sul, Santa Catarina, Pará, Amazonas e Pará. A cidade de Nova Hartz, a 80 quilômetros de Porto Alegre, registrou uma variação térmica de mais de 30 graus Celsius na última semana. Na quarta-feira da semana passada, a temperatura chegou a 2 graus. Ontem, o município foi o mais quente em todo o território gaúcho, com quase 34 graus. O Rio Grande do Sul está sob aviso da Defesa Civil para risco de temporais, granizo, ventania e condições favoráveis à formação de tornados.
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0: pessoal, tudo bem? O CBN Sustentabilidade de hoje aborda a agenda ESG no setor de alimentos. Eu converso com a Marta Genick. Ela é diretora global de sustentabilidade da Minerva Foods. A Minerva Foods é uma companhia brasileira, uma das maiores empresas de proteína animal da América do Sul e a maior exportadora de carne bovina da região. Atua na produção, no processamento e na comercialização de carne bovina, além de derivados, e atende a mais de 100 países. Marta, que prazer te receber aqui no CBN Sustentabilidade. Tudo bem com você?
1: Tudo ótimo, eu que agradeço a oportunidade.
0: Vamos começar compartilhando aqui com os nossos ouvintes um pouco da história da Minerva Foods. Eu sei que vocês nasceram em 1992, em Barretos, no interior de São Paulo, como um frigorífico familiar, não é isso, Marta?
1: Exatamente. A família decidiu comprar, né, um frigorífico que era uma massa falida lá em Barretos e transformou a Minerva no que é hoje, muito em parte com essa mentalidade de crescimento. Né? Então a empresa surgiu em Barretos e onde identificaram oportunidades de compra e aquisição de frigoríficos, eles foram agregando esses frigoríficos cada vez mais dentro das suas operações e buscando também não só se limitar a Brasil, mas também expandir as suas operações para outros países da América do Sul, que onde a gente tem operação hoje, como Uruguai, Argentina, até no Chile temos uma operação aí de ovinos, Colômbia e Paraguai.
0: O império da carne bovina. Agora, diante dessa magnitude da companhia, como é que vocês garantem que a cadeia de fornecedores não esteja associada à questão do desmatamento ilegal, que é um dos problemas graves, um dos desafios da agenda ESG?
1: Para cada compra de animal que a gente faz vindo de fazendas, isso seja no Brasil ou seja nos outros países onde a gente tem operação também, uhum, a gente tem uma base cadastrada de pecuaristas que fornecem carne pra gente, e cada vez que há uma compra de um lote, de um rebanho, de um lote de animais, a gente checa aquela fazenda via satélite. A gente tem uma empresa terceirizada que presta esse serviço pra gente, onde qualquer polígono de desmatamento ilegal que foi identificado nessa área, a gente suspende a compra não é efetuada, a compra desses animais não são efetuadas, uhum, até que ela esteja em compliance aí com a nossa política de sustentabilidade.
0: Ou seja, no primeiro momento vocês notificam, fazem a suspensão ali do contrato para que ela possa se adaptar.
1: Não é nem suspensão do contrato, a gente nem chegou a desenhar o contrato. Então, existe o interesse daquele produtor vender para a nossa equipe de compra de gado. A compra de gado fala: olha, eu tenho interesse em adquirir esses animais desta fazenda. Uhum. Aí a gente fala: qual fazenda? Vamos lá, vimos as coordenadas XY, vimos com satélite se tiver algum desmatamento associado. A gente aconselha, a empresa não vai comprar o boi dessa área.
0: Agora, já houve casos de exclusão de um determinado fornecedor quando vocês observaram alguma irregularidade?
1: Como a gente checa todas as vezes, então, mesmo que eu compre da fazenda do seu Zezinho, uhum, comprei hoje. Aí eu chequei, tava tudo bem. Comprei com o seu Zezinho, performou a compra. Amanhã, se o seu Zezinho quiser vender pra mim de novo, eu tenho que checar novamente. Então, o monitoramento, ele não garante, não é porque deu tudo certo de uma vez que a gente vai assumir que vai estar tudo certo sempre. Então, cada compra a gente checa com as imagens que a gente tem à disposição. No caso do Brasil, são as imagens do PRODES, né, que é o nosso, uhum, sistema de alertas de desmatamento. Então, tudo que está alinhado com as notificações ali do PRODES, a gente orienta.
0: Agora, no Brasil, sentido. Marta, a gente sabe que é uma cadeia muito fragmentada da carne bovina, né? E há muitos produtores que não têm musculatura, robustez para se adequar à agenda ESG. Qual é a contribuição da Minerva Foods para que todos estejam na mesma página e possam operar uma proteína animal de fato sustentável?
1: A gente tem diversos programas dentro da Minerva Foods, seja voltado para sustentabilidade, seja voltado para qualidade, seja voltado para rastreabilidade, uhum, né? Então, vou falar um pouquinho do programa Renove, que é o nosso programa de pecuária de baixo carbono. Então, a gente trabalha com os nossos fornecedores para eles aderirem ao programa, que vai contribuir não só para uma melhora, né, do ecossistema, da fazenda deles, mas para um ganho de produtividade. Quando você fala com um produtor rural, é muito importante que a questão da produtividade ela sempre venha junto com a sustentabilidade. Uhum. Porque é uma empresa, né? Claro. Então, assim, você sempre tem que olhar para a fazenda com uma lógica de empresa
0: o
1: também.
0: O pilar econômico tem que estar presente.
1: Tem, né, que estar presente. Se não está presente, não faz sentido. Uhum. Então, dentro do programa Renove, a gente trabalha com o nosso fornecedor, identifica áreas dentro da fazenda dele, áreas degradadas que possam receber orientações para recuperação de pastagem. E por que é importante, né, o produtor recuperar a pastagem? Quanto menos degradação você tem, quanto mais o pasto dele tá verdinho, mais o animal dele vai comer. Se o animal dele vai comer mais, ele vai engordar mais rápido, né? O importante na cadeia frigorífica é um animal atingir o peso, né? A carcaça ter peso suficiente para aquele animal vá pro abate. Quanto mais rápido isso acontece, é mais fluxo de caixa pro produtor, que ao invés de receber lá na frente, daqui a 30, se esperar o boi nasceu, vai esperar 36 meses, se engorda com 30, ele antecipou que ele ia receber com 36, puxou para 30.
2: Uhum.
1: E isso vem com um pasto bem manejado, com um pasto viçoso, com um pasto menos degradado. Ele vai conseguir fazer com que o animal dele tenha uma engorda mais rápida e ele vai conseguir colocar mais animais por hectare, porque ele tem mais disponibilidade de pasto. O Renove olha para essas áreas, né, para esses produtores e faz essa orientação técnica e o acompanha, né, como é que tá essa recuperação de pastagem e a gente consegue trazer aí condições diferenciadas para compra desse animal, atrelada à qualidade, aos programas que a nossa Compragado faz com qualidade, se tem um marmoreio de carcaça, eficiência de carcaça, enfim, tem outros programas voltados para qualidade, onde a gente consegue atrelar a parte da sustentabilidade e conseguir tecnificar esse produtor cada vez mais, porque é do nosso interesse que a gente tenha um pasto bem manejado, né?
0: Agora, existe uma tendência no sentido da adoção do ILPF, não é isso? Em que você consegue ali integrar lavoura, pecuária, para que haja de fato uma reconstrução ou mesmo a preservação de um determinado ecossistema. Vocês também trabalham com essa perspectiva?
1: A gente trabalha. Imagina que a jornada de sustentabilidade do produtor rural, ela vai acontecer por etapas, né? O ILPF é o último grau ali, né?
0: Sim,
1: da integração.
0: A cereja do bolo.
1: É a cereja do bolo. Ele começa com a recuperação de pastagem. Se é um produtor que ele é mais tecnificado, se ele gosta de produzir a ração do gado dele, ele vai integrar com outras culturas, ele vai integrar com leguminosa, ele vai integrar com algodão, enfim, ele vai ter outras culturas ali. E tudo isso vai contribuir com uma maior saúde do solo, maior sequestro de carbono, é um ciclo virtuoso. E aí o ILPF entrando com três tipos de integração, né? Não só a integração de pecuária e lavoura, mas a integração da floresta, que é o F, né, do ILPF, que você pode integrar com eucalipto, com exótica, ou com algumas espécies de nativa, que aí já é um pouco mais complexo.
0: Você, como um importante player do setor, tem notado que no Brasil a gente está avançando nesse sentido de uma pecuária cada vez mais sustentável? Essa questão econômica ainda é uma barreira para a introdução, por exemplo, desse tipo de ferramenta?
1: A gente observa, né, na nossa cadeia que o produtor ele está querendo se tecnificar mais e trazer mais sustentabilidade, porque ele entendeu que isso significa produtividade para ele. Não é só por causa da sustentabilidade, mas porque isso significa várias outras coisas junto, né? Então, ele produzir uma carne com uma pegada de carbono reduzida vai garantir ele acessos a mercados, talvez, que ele não entraria. Ele vai jogar um jogo que ele não estava jogando antes. Então, ele enxerga hoje, mas ele entende que ele precisa passar por essa jornada. E cada vez mais a gente vem observando que produtores de gado estão buscando integrar mais a sua produção com outras culturas. Então, hoje o pecuarista, ele não é só o pecuarista, ele pode ser um agricultor. E hoje, às vezes, o agricultor ele também é um pecuarista.
0: Maravilha. Marta, e o consumidor já consegue ver de fato ali a origem da carne que está consumindo?
1: A origem, se você pegar um pacote de carne no supermercado, você vai conseguir, se você olhar atrás, você vai ver o CIF, né? Que é da onde o frigorífico, o CIF é o código do frigorífico. Então, se você for pensar que aquele frigorífico ele abrange uma certa região, você vai conseguir determinar mais ou menos a origem. E o Brasil hoje, a gente tem alguns sistemas estabilizados já, como as GTAs, o CISBOV, que são a rastreabilidade do animal, aonde você consegue catalogar a movimentação de uma fazenda para outra para fins principalmente sanitários, né? Agora o que a gente tem buscado evoluir, o governo tem trabalhado também algumas plataformas e a gente tem apoiado essa parte, né, da construção dessas plataformas do ponto de vista técnico, é como que você vai fortalecer o elo desde a hora que o animal nasce até a hora que ele virou carne no supermercado. Então hoje a gente tem alguns mecanismos de você verificar a origem dessa carne, mas ainda não conseguimos chegar individualmente no animal e na fazenda onde ele nasceu. Mas o sistema tem evoluído. Tem outros países na América do Sul que já são exemplo. Então, Uruguai, por exemplo, onde a gente tem operação. Desde 2006, o Uruguai já é um país que tem mecanismos de rastreabilidade individual. Então, o rebanho, assim que nasce o animal, ele já é brincado. E esses movimentos do animal já são ali catalogados pelas plataformas do governo. Então, a América do Sul, como um todo, tem avançado em mecanismos mais sofisticados.
0: Brincado de rastreabilidade. É ali uma argolinha na orelha.
1: É aquele. Você já devem ter visto foto. Geralmente é um plastiquinho assim, amarelo, que tem um código de barra, tem uma identificação, tá. Que ele usa aqui no. É um brinco mesmo, usa na orelhinha.
0: Muito bem. Agora, Marta, a gente tem notado um movimento, principalmente vindo das novas gerações, né? A chamada geração Z, no sentido de diminuir o consumo de carne. E a alegação aqui no Brasil são duas. Primeira, a questão do bem-estar animal, né? Do suposto abate, que não é humanitário. E a questão do impacto ambiental, pela contaminação do solo, pelo uso da água, pela emissão de metano, que é um gás muito poluente, muito mais que o CO2. Como é que vocês lidam com essa expectativa dessa geração e que já nasce com o chip da sustentabilidade, né? Já chega exigindo aí uma série de critérios.
1: Essa questão do metano, vou começar por ela, porque ela é super interessante. Quando a gente estava na COP30, no final do ano passado, saiu um estudo da FGV, liderado pelo professor Guilherme Bastos, que trata um pouco dessa questão da emissão de metano associada a uma tonelada de carne. E o que foi observado? Que ao longo do tempo, então se você pegar até 2050, quanto mais produtiva a pecuária é, menos emissão associada ela tem de metano. Então, observou-se uma redução, depois eu posso até pedir para o time compartilhar o estudo, que é um estudo fantástico.
0: Maravilha.
1: E você consegue identificar até 90% de redução de gases de efeito estufa associado a uma tonelada de carne. Uhum. Aí você vai me perguntar, nossa, mas como que isso é possível, né? Porque você vai produzir mais, o raciocínio imediato é você achar que
0: você vai emitir mais.
1: No que eu estava respondendo na pergunta anterior, quando você tem um sistema altamente produtivo, a emissão de metano, ela tá associada ao quanto que esse animal rumina e ele emite esses gases.
0: Uhum.
1: Se ele atinge o peso o quanto antes, ele vai ruminar menos, então ele vai emitir menos.
0: Tempo
1: então,
0: de vida.
1: Um animal melhor alimentado, um pasto bem manejado, ele vai resultar numa menor emissão, né? Pois isso é um ponto interessante da pergunta. Com relação à geração, essas tendências, né, de comportamento que a gente vem observando, eu acredito, a gente tem observado muito isso, esse movimento nos Estados Unidos, mas a geração, não só a geração Z, mas eu acho que o consumidor no geral, olhando pra carne, querendo consumir coisas menos processadas. Então, a geração que vai lá no supermercado e pega uma bandeja de carne moída lá nos Estados Unidos pra poder fazer um molho à bolonhesa, pra poder fazer um hambúrguer, fazer um taco, um burrito, tal, o que eles comem.
0: Uhum.
1: Esse consumidor, ele tá querendo mais ver a carne de verdade. O que é a carne de verdade? É o bife. Então, eles estão saindo de uma lógica de consumo de uma carne moída pra uma carne mais ali que você consegue enxergar no prato, a salada, a carne, muito impulsionado pela publicação da nova pirâmide alimentar, né? Você incentivar o consumo de alimentos cada vez mais in natura.
0: E menos ultraprocessados.
1: E menos ultraprocessados, né?
0: Tá.
1: Então eu acho que a questão da carne, a preocupação que se tem com relação à emissão de metano, você consegue trabalhar com a produtividade. Então, um sistema mais produtivo, ele vai emitir menos.
0: Agora, além dessa questão da produtividade, tem também algumas tecnologias que hoje vocês podem lançar à mão, como, por exemplo, algumas enzimas que diminuem nessa fermentação.
1: Sim.
0: Né?
1: A gente tem estudado bastante isso na Minerva, a gente olha isso com muito cuidado, inclusive até dei uma entrevista sobre isso no portal, num outro portal, onde a gente falava de um experimento que a Minerva fez em parceria com a Esalq,
0: uhum,
1: e com essa empresa que chama Ruminate, que é uma empresa australiana.
0: É o Bovaer, não é isso?
1: É uma tecnologia
0: parecida.
1: Semelhante. É, assim, o objetivo é o mesmo, é reduzir a emissão de metano pelo gado. Ah, mas eles têm princípios ativos diferentes, enfim, tem parâmetros diferentes.
0: Uhum.
1: Mas o objetivo das duas soluções é o mesmo. Então, o que a gente evidenciou? Mas só que é muito importante trazer aqui, fazer um parênteses.
0: Sim.
1: E quando você trabalha com soluções que vão evitar, né, a emissão de metano pelo gado, quem vai comprar isso é o fazendeiro. Então, ela precisa ter um benefício adicional. E volto mais uma vez.
0: Uma
1: acho que
0: viabilidade, né?
1: Uma viabilidade que vem junto com a produtividade. Então, mais uma vez a palavrinha mágica. Ela vai agregar o quê? O meu animal vai ganhar performance. Então, ele vai ganhar peso. Poxa, então aí já começa a ficar interessante a utilização dessa ferramenta. Então, todas essas, elas precisam trazer esse componente de ganho de performance pro animal. E no nosso experimento com a Ruminate, que a gente evidenciou, dentro das condições que aquela experiência científica trazia, foi 50% de emissão a menos do que os animais que não consumiram essa solução. Então a gente olha aí para isso com muito cuidado, quer desenvolver mais experimentos para ter resultados cada vez mais robustos, uhum. E enxerga isso como uma solução real de redução de emissão.
0: Mas você vê no mercado brasileiro um movimento no sentido mesmo de diminuir o consumo de carne ou não?
1: Não.
0: Não.
1: Não. Uhum. O que eu tenho observado no mundo, você tem diminuído os rebanhos, né? Assim, quando você olha para a situação global, o rebanho dos Estados Unidos está diminuindo, o rebanho europeu está diminuindo, e o rebanho da América do Sul está aumentando muito. E, tradicionalmente, nós somos um subcontinente que consome bastante proteína bovina.
0: Tem, né? Mais cabeça de gado no Brasil do que gente.
1: Tem muita cabeça de gado.
0: É muita coisa.
1: É impulsionado pelo mercado, né? Carne acessível, toda dona de casa acho que gosta de chegar lá no supermercado e ver um pedaço de carne que ela consegue comprar e levar, fazer um jantar legal, né? Pra sua família, com um preço acessível. Então, acho que essa é uma tendência que a gente vai continuar observando.
0: Conta pra gente o plano de descarbonização da Minerva Foods. Quais são as metas da empresa para redução da emissão de gases de efeito estufa até 2030?
1: A gente olha para dois aspectos, né, da nossa cadeia. Um é as emissões que a gente tem associada à nossa própria indústria, então aos próprios frigoríficos que fazem parte da Minerva, e as emissões que a gente chama de emissões indiretas, que são as emissões dos nossos fornecedores, né, que são dos nossos pecuaristas. Uhum. Então a gente olha sobre essas duas lentes.
0: Tá.
1: Com relação à parte dos frigoríficos, a gente tem buscado trabalhar junto para a instalação de biodigestores, para que a gente faça um melhor tratamento, né, dos efluentes, um melhor tratamento das lagoas que estão dentro dos frigoríficos, uhum. Para gerar menos emissão de gases de efeito estufa. Então a gente tem um plano de até 2035 reduzir cada vez mais essas emissões associadas aos frigoríficos,
0: uhum.
1: E contribuir muito para a redução de emissão dentro do escopo 3, adquirindo 50% do volume do abate até 2030 é a nossa meta, que estejam dentro do programa Renove.
0: Uhum.
1: Porque dentro do programa Renove a gente consegue medir qual que é a emissão de fato, né, desse rebanho, e a gente consegue ter mais robustez na medição de dados para que a gente consiga traçar as nossas rotas aí depois de 2030, ver quais são as estratégias que a gente vai adotar para redução do escopo 3.
0: Nos últimos anos, Marta, a gente vem notando uma preocupação do pecuarista com a questão do bem-estar animal, né? E o abate é um ponto muito controverso ainda. Muita gente deixa de consumir carne pela forma como aquele animal é abatido. Atualiza pra gente, há quantas anos essa questão no Brasil? Existe, de fato, uma preocupação ali com a maneira como o animal vai pro abate?
1: Todas as nossas operações, a gente sempre tem alguém de bem-estar animal em todas as plantas, que vão garantir não só a parte do abate, mas garante também como que esse animal foi transportado, né? A temática do bem-estar animal, ela não é isolada só na hora do abate pro frigorífico, né?
0: Uhum.
1: A Minerva é uma empresa que tem todas as certificações de bem-estar animal, PACO, NAMI, enfim, tem vários nomes aí no mercado. Essas certificações são exigidas pelos nossos clientes mais exigentes, e ela vai desde a hora que o animal sai da fazenda, como ele é transportado, até a hora que ele chega no curral, no frigorífico, até a hora que ele também está indo lá pro abate.
0: Uhum.
1: Então a gente faz treinamento com motoristas de caminhão para assegurar um transporte não só seguro, mas um transporte onde esse animal não fique muito tempo sendo transportado no caminhão, como que ele vai chegar no frigorífico, onde que ele vai ficar esperando, onde que vai ser esse curral que tem que estar com disponibilidade de água, que tem que estar com todos os mecanismos na hora que ele está indo pro corredor também, como que está sendo essa passagem, que ela tem que ser super rápida e não causar nenhum tipo de desconforto. Então toda a parte de bem-estar animal, ela é assegurada pelas certificações. A gente, uhum, recebe auditores, muitas vezes surpresa, em todos os frigoríficos, que verificam toda essa parte da cadeia, desde a hora que o animal desceu do caminhão até a hora que ele foi para lá.
0: Eu te perguntei porque tem uma cena que me comoveu muito ao ver o processo do bezerro. Ele é abatido ainda como bezerro e ele fica ali preso durante um tempo, sem poder andar, sem poder se movimentar, para a carne continuar macia. Isso ainda existe ou é uma coisa muito específica de um determinado nicho ali da pecuária?
1: Eu acho que é muito específico para um determinado nicho.
0: Uhum.
1: As nossas plantas…
0: Esse tipo de prática não existe.
1: A gente não costuma… Não, não.
0: Maravilha, que bom. Que bom saber. E o mercado internacional já está pagando mais pela carne de baixa emissão de carbono?
1: A gente observa que alguns mercados específicos, alguns clientes específicos querem isso, querem essa carne de baixa emissão. Por que que eles querem, né? Eu acho que é interessante a gente olhar para a cadeia como com vasos comunicantes, assim, né? Nenhum elo da cadeia tá sozinho. A indústria não tá só isolada aqui no meio, o pecuarista não tá isolado e o supermercado não tá isolado.
0: Uhum.
1: Os nossos clientes, muito em parte, parte clientes internacionais, da mesma forma que a gente precisa trazer transparência com relação ao nosso perfil de emissão, aonde que eu emito mais, escopo 1, escopo 2, escopo 3, eles também têm que fazer essa transparência e traçar as metas deles, de como que eles vão reduzir as emissões deles.
2: Uhum.
1: Então, quando você olha para clientes que compram bastante carne, geralmente o ponto onde vai mais mexer o ponteiro para eles é ele trabalhar com a cadeia da carne, porque é onde tem mais emissão para ele também.
2: Uhum.
1: Então, quando você consegue chegar para um cliente e falar: olha, eu tenho dados mensurados, dados primários, dados meus, que eu mesmo vou lá, meço de emissão de metano que eu tô tendo na minha cadeia. E eu consigo entregar para ele o quanto que eu tô emitindo, porque se ele não me acessa, ele vai acessar esses bancos de dados que a gente tem à disposição, que trazem dados mais agregados e não trazem a granularidade que precisa para ele escrever lá no relatório de sustentabilidade dele o quanto que ele emite.
2: Uhum.
1: Então, ele quer associar a essa produção que ele está comprando a uma pegada de carbono, e ele está disposto a impulsionar esse mercado para que ele, lá no final, ele consiga reportar menos emissões no relatório dele. Porque Se ele também tem compromisso de ser net zero em 2050, Ele vai ou ter que reduzir ou compensar.
2: Uhum.
1: Uma das duas coisas ele vai ter que fazer. Se ele não reduz, ele vai ter que compensar mais. Então, ele vai ter que disponibilizar de um maior capital para poder compensar suas emissões. Então, é mais vantajoso para ele entrar numa rota de redução agora, com uma empresa como a Minerva. E a Minerva, com os pecuaristas que a gente tem na nossa base, para a gente assegurar que a nossa cadeia ela tem uma mensuração fidedigna, na grande parte, sempre inferior à medição que ele está reportando.
2: Uhum.
1: Então, é muito interessante, a gente observa muito isso com grandes contas que a gente tem, clientes muito importantes pra gente, e estamos trabalhando como cadeia para poder entregar. Então, tem valor sim.
0: Muito bem. E a questão dos impactos em biomas importantes do Brasil, como a Amazônia e o Cerrado? Como é que vocês estão trabalhando no sentido da mitigação ambiental, da conservação dos biomas?
1: Para cada bioma, a gente tem ações específicas, né? Mas tanto para a Amazônia quanto para o Cerrado, somos signatários dos pactos que tem com o Ministério Público, né, que assegura que toda a cadeia ela está livre de desmatamento ilegal. No bioma Amazônia, a gente avançou com a rastreabilidade do primeiro nível dos nossos fornecedores diretos, que a gente chama de Tier 1, que é o quem vendeu o animal para o meu fornecedor direto. Então, a gente já tem a visibilidade dessa cadeia, onde a gente tem as operações na Amazônia Legal.
2: Uhum.
1: E para o Cerrado, como em outros biomas do Brasil, a gente tem os nossos protocolos de rastreabilidade, protocolo de rastreabilidade individual, onde a gente promove, né, ações junto com o pecuarista para que ele comece a brincar o bezerro dele desde o nascimento.
2: Uhum.
1: Então, isso tem crescido bastante dentro da cadeia de fornecimento da Minerva.
2: Uhum.
1: E a gente tem muitos pecuaristas que são de ciclo completo. Então, o que significa um pecuarista ser de ciclo completo? Todos os estágios de vida do animal, elas acontecem na mesma fazenda. Então, você não tem movimentação animal.
0: Aquela fase de engorda inicial, depois vende para outra fazenda, isso não. Isso é bom, né?
1: Que isso é interessante.
0: Né? Concentre tudo ali.
1: Concentra
0: no mesmo
1: tudo
0: lugar,
1: na mesma fazenda, facilita pra gente, né? Que a gente consegue monitorar a vida inteira do animal ali dentro da mesma fazenda. Mas tem um pouco da aptidão, né? Do pecuarista. Tem pecuarista que não tem aptidão pra fazer a cria, que a gente fala. Só tem aptidão pra fazer engorda.
2: Uhum.
1: Então também tem essa diversidade dentro do setor rural também, né?
0: Eu fico muito feliz em poder entrevistar uma pessoa assim como você, que mostra toda a experiência, né, todo o domínio de conteúdo, e que é uma mulher, né, Marta? Porque é um setor ainda muito masculino. Como é que está essa questão da representatividade, da equidade de gênero na Minerva Foods?
1: A gente tem grandes lideranças femininas dentro da Minerva Foods. A gente tem uma liderança super importante lá dentro. Vou até falar o nome dela, que é a Flávia Vila.
0: Uhum.
1: Que é a nossa Chief Culture Officer, que é a pessoa, a diretoria, a head de cultura. E ela faz um trabalho fantástico dentro da empresa, multiplicando os valores que a gente tem da Minerva. Que imagina você gerenciar uma operação que tem mais de 35 mil colaboradores espalhados em frigoríficos, não só no Brasil, mas em outros países da América do Sul.
0: Cada um
1: como que
0: com
1: você mantém a cultura?
0: Né?
1: Exatamente. Como que você mantém a cultura viva da empresa? Como que o cara entende que ele pertence à Minerva? A mulher entende que ela pertence à Minerva? Então, é um trabalho muito interessante, feito por uma liderança feminina lá dentro da Minerva, que é um trabalho belíssimo.
0: Mas vocês têm ações afirmativas para contratação de mulheres, mentoria, capacitação interna, para que a mulher não faça apenas parte da base corporativa, mais está sendo a ponto de chegar no topo?
1: A gente tem diversas ações voltadas, não exclusivamente para o público feminino, porque quando você olha a Minerva como empresa, você tem o setor corporativo e você tem a grande contribuição dos colaboradores está na parte das indústrias, uhum. né? E aí lá você tem um perfil de 50-50, mas obviamente dentro da indústria você vai ter atividades que são mais feitas por mulheres, como outras atividades que são mais feitas por homens, por envolver peso, por envolver outras coisas. Então a gente adequa a realidade que aquele frigorífico tem dentro das atividades que tem dentro ali da planta. Uhum. E um trabalho muito importante que a Minerva tem feito, não só já puxando o fio aqui da parte social, que eu acho super interessante a gente trazer, já que você trouxe a questão da igualdade de gênero, as ações que a gente faz no entorno onde a gente está inserido. Porque muitas vezes, grande parte da força de trabalho daquele município está designado para trabalhar num frigorífico onde a Minerva tem presença. Então, como que a gente toma conta daquela comunidade fazendo ações junto a escolas, ações para incentivar a inclusão de pessoas que têm necessidades especiais, por exemplo, traçar um plano de carreira para essas pessoas dentro desses municípios. Então é super interessante. É
0: responsabilidade sobre as comunidades, exatamente. Né? Marta, eu queria passar a tarde inteira conversando com você. Infelizmente nosso tempo acabou, mas antes de terminar, gente, eu quero dar informação muito importante aqui, que a Minerva Foods passou a integrar pela sexta vez, pelo sexto ano consecutivo, o Índice de Sustentabilidade Empresarial, que é o ISE da B3, da Bolsa de Valores, e é considerado aí um dos principais indicadores de sustentabilidade do mercado financeiro. Isso mostra a consistência das práticas sociais, ambientais e de governança da empresa e também representa um grande diferencial competitivo, né, Marta? Não só para que a reputação continue realmente algo a ser preservado, mas que vocês possam continuar aí disputando as melhores posições nas grandes cadeias globais.
1: Não, certamente. É um índice importante, é um índice que investidor olha, né, quando vai tomar a sua decisão de investimento. A Minerva é uma empresa de capital aberto. Então, certamente, esse índice contribui para a tomada de decisão e ele também coloca a gente numa posição diferenciada quando a gente conversa com as nossas grandes contas globais aí dos nossos clientes.
0: Quero te agradecer pela sua participação aqui no CBN Sustentabilidade e já te convidar para uma próxima oportunidade para a gente falar mais dessa cadeia produtiva, que é apaixonante, né?
1: Conte comigo.
0: Qual brasileiro que não gosta de um churrasco?
1: Pois é, não conheço.
0: Obrigada, Marta.
1: Muito obrigada.
0: Gente, eu conversei com a Marta Genick. Ela é diretora global de sustentabilidade da Minerva Foods. Além de ter acesso ao conteúdo pelo YouTube, você também encontra essa entrevista no site, no aplicativo da CBN ou na sua plataforma de podcast preferida. Colaboraram comigo aqui no CBN Sustentabilidade minha linda produtora Ana Luísa Bessa, nos trabalhos técnicos meu lindo Juliano Fonseca e a Isabel Gomes, e na edição Rafael Furugem e Luiz Fuliage. Um beijo, gente, até a próxima.
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0: Rosana Jatobá conosco aqui no CBN Madrugada. Vem aí o Matheus de Souza.
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Terça-feira, 17 de junho de 2026. A Justiça do Distrito Federal negou um pedido do MP para determinar a suspensão

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1: ...do Rio de Janeiro. Antes de entrar em vigor, o decreto ainda vai passar pela análise da Procuradoria-Geral da capital mato-grossense. O governo de Minas Gerais divulgou a localização de itens que compunham o acervo do Palácio das Mangabeiras, antiga residência oficial de governadores mineiros. Deputados da oposição cobraram mais esclarecimentos além da apresentação do inventário. O acervo é atualmente explorado pela iniciativa privada para a realização de eventos e atividades comerciais. O presidente eleito da Colômbia, Abelardo de la Espriella, anunciou que o país retomará as relações diplomáticas com Israel e vai abrir uma embaixada em Jerusalém. A parceria foi rompida durante o mandato do atual chefe de Estado, Gustavo Petro. Eleito no mês passado, o político de direita afirmou que a nova gestão vai priorizar a aproximação com Tel Aviv e Washington, em uma mudança na política externa colombiana. No horário de Brasília, 13h33.
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0: 3:34 aqui no CBN Madrugada, espaço para o Dr. Luiz Fernando Correia.
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2: Doutor, lendo o El País, vi a notícia que o secretário de defesa americano, Pete Hegseth, estava dando uma entrevista à Fox News. Ele trabalhou na Fox News, né? E ele diz o seguinte, estava falando sobre o exército e tal, e ele falou o seguinte, que lá agora vai ser obrigado a fazer, vai ter teste anual obrigatório para militares com mais de 30 anos, terão que fazer exames anuais para medir os níveis de testosterona. E aí, caso seja identificada uma deficiência, os militares poderão optar por um tratamento de reposição de testosterona. Não vai ser obrigatório. Você pode explicar qual o sentido científico, se existe, disso?
3: Bom, começa que...
2: Respira, enfim, fundo.
3: A pessoa que deu a entrevista, né, é uma figura, no mínimo, curiosa, né? Saiu de um ex-comentarista de televisão para ministro da defesa, ou ministro da guerra, como ele prefere se dizer. E aí vem uma coisa, né? Existe uma associação, posso dizer até mitológico, mítica aí, entre nível de testosterona e hombridade ou masculinidade, que é uma fantasia que permeia, tem que dizer que é fantasia, gente, porque é a fantasia, que permeia principalmente esse campo aí político dos seguidores de Donald Trump, e até no Brasil também tem lá os seus grupos de seguidores e representantes. Então essa fantasia, ela se espalhou de que para ser homem tem que ter testosterona alta. Tá certo que para ser homem tem que ter testosterona, isso é biológico, né? Aliás, aproveito já para dizer o seguinte, para as mulheres que estão nos ouvindo, se o seu médico pede para usar testosterona regularmente, troque de médico.
4: Isso.
3: Porque mulher não tem que ter testosterona alta, gente. Pelo amor dos seus, né? Pelo amor dos meus filhinhos, como diria.
4: E me corrija se eu estiver errada, né? Então, a não ser em casos raros, você precisa tomar testosterona, sim, né, doutor?
3: Muito, mulheres. Exatamente. E olha só, da mesma forma.

0: Tatiana, que você só vai repor testosterona em mulher em casos raros. Você só vai repor testosterona em homens em casos raros.
1: Uhum.
0: Porque é normal, primeiro, é normal que o nível de testosterona desça com a idade, né? A gente entende que a faixa de normalidade ou de referência dos exames aos 20, dos 20 aos 29 anos está em torno de 400 até 1000. Aos 60 anos, acima de 60 anos, entre 250 e 720. Então, né, não já é esperado que seja menor o nível de testosterona com o avançar da idade. Aí acontece o seguinte: primeiro vem uma. Criou-se essa fantasia, começou a dosar, isso virou uma indústria, tão só de fazer o exame como de vender a reposição desse hormônio. E só que tem algumas coisas muito interessantes que precisam ser lembradas. Primeiro, para você detectar uma baixa de testosterona, a dosagem do hormônio não é tão simples. Não é aquela coisa de, ah, eu vou ali no laboratório colher um sanguinho e tá feito. Não. Você tem que colher entre 7 e 10 da manhã, porque o ciclo circadiano, né, o ciclo do dia inteiro, interfere. Uma coleta feita às 4 da tarde vai estar 30% mais baixo, por exemplo. E em homens acima de 60 anos, isso se perde um pouco, mas existe a recomendação. Tem que estar em jejum de 8 horas, porque se ingerir glicose, vai suprimir a testosterona de forma aguda e vai dar baixa. O exame tem que ser repetido em duas dosagens, em dias diferentes, com resultados concordantes, ou seja, os dois resultados apontando para a mesma faixa. Sendo que não existe uma variabilidade biológica aceitável de 15 a 20%. Você não pode fazer esse exame, para fazer o diagnóstico, quando você tiver com uma doença aguda, uma infecção, privação de sono, exercício extenuante nas 24 horas anteriores, estresse agudo, porque todos eles suprimem o eixo hormonal da testosterona. Então você vai esperar pelo menos 4 semanas após a recuperação para fazer isso. Então começa que já não é tão simples assim como dizem aí alguns colegas, vou dosar a testosterona. Não é assim. Você tem que escolher o método certo, você tem que preferir dosar a testosterona total, mas existe a dosagem da testosterona livre, que você vai pedir, se por acaso tiver uma dúvida, se ela tiver no limite mínimo aceitável. E aí você vai ter que afastar as causas frequentes. Qual é o problema? O problema é que essa indústria da testosterona passou a usar sintomas que a gente entende como sintomas inespecíficos, como sintomas diagnósticos claros. Gente, alguém que, sei lá, um homem de 45 a 50 anos, que tem fadiga, humor deprimido, dificuldade de concentração, irritabilidade, perda de sono, uma redução de desempenho geral, a gente pode imaginar umas 35.748 causas possíveis, além da dosagem da testosterona. Mas a indústria da testosterona vai dizer, não, você está assim porque sua testosterona está baixa. Quando, na verdade, os sintomas que são classificados como boa evidência são sintomas sexuais, como redução da libido, redução de frequência de ereções matinais espontâneas, a disfunção erétil, mas a gente sabe que disfunção erétil tem uma causa vascular que tem que ser afastada antes de qualquer coisa, perda de massa e força muscular inexplicável, aumento de gordura visceral, ginecomastia, que é o aumento da mama, redução dos pelos corporais. E aí sim, alguns muitos que são bastante específicos e chamam a atenção e caminham o diagnóstico. Diminuição do tamanho do testículo, diminuição da consistência do testículo e anemia, que a gente chama de normocítica, sem outra causa. Então, gente, só que quando você olha e a indústria do wellness, né, diz o seguinte, não, fadiga, ganho de peso, queda de desempenho, é a sua testosterona que está baixa, vamos botar ela lá em cima, você vai ficar melhor. Gente, a gente está vendo agora que não é assim. Só que essa é uma fantasia que agora o ministro da guerra americano, você tem que pensar, gente, Fernando, pensa assim, uma notícia dessa, quantos milhões de membros das Forças Armadas americanas serão testados?
2: Ele fez um vídeo para divulgar isso, falando sério. A reportagem do El País é irônica, tal, tira um sarro, mas é sério, né?
0: Sim, eu vi o vídeo ontem à noite, infelizmente. Eu tô aqui, assisti esse vídeo ontem à noite, fiquei assim, vai, ou seja, primeiro que muita gente vai ganhar dinheiro, né?
2: Ah,
0: nessa administração Trump, isso é uma coisa sempre a se pensar. Alguém chegou para ele e falou assim, ó, vamos fazer, vamos testar aí os seus dezenas de milhares de militares e veteranos, vai chegar aos milhões se pegar tudo. E tem uma coisa curiosa, né? As Forças Armadas Americanas têm dezenas de milhares de mulheres alistadas. E ele não falou disso.
1: Tem quem se importa, né?
0: Militares
1: quem se importa trans, com as mulheres, não militares, é mesmo?
0: É, não. Muito menos com os militares trans que ele faz questão de querer expulsar das Forças Armadas se pudesse, né? É porque ele não pode, não tem esse poder, mas ele bem gostaria. Enfim, gente, para aproveitar essa bizarrice do Peter Hegseth, né? Que tem, enfim, parece gostar mais de outras coisas líquidas, é o que se diz por aqui nos Estados Unidos, ele é chegado em outras coisas, que para entender essa coisa da indústria da testosterona. Não caiam nessa. Então, você está em dúvida? Pô, você é homem, está em dúvida, será que eu preciso tomar esse troço? O meu amigo toma, está se sentindo o máximo, está voando. Eu também quero. Meu conselho, procure um endocrinologista. Um endocrinologista com registro de qualificação de especialista, que chama RQE. O sujeito quando fez prova de especialista, quando tem título, quando fez residência, ou fez a pós-graduação e passou na prova, que é difícil pra caramba, ele tem esse título. Você não precisa nem perguntar pro médico, se ele, tá, não quer, doutor, não quero constranger o médico, não quero perguntar para ele isso, se ele não botou isso lá nos papéis dele, né? Vai no site do CFM e pergunta, bota o nome do coleguinha, vai aparecer lá se ele tem RQE ou não e em qual especialidade ele tem RQE. Olha, na indústria da testosterona, se fizer isso, garanto que a grande maioria dos grandes prescritores de testosterona não tem RQE.
2: Perfeito.
0: Com certeza.
2: Obrigado,
0: então,
2: doutor.
0: Então é pra gente aproveitar essa bizarrice e aprender um pouquinho mais.
1: Fechou. Boa.
3: Doutor Luiz Fernando Corrêa, conversando com a Tatiana Vasconcelos e com o Fernando Andrade, a gente vai abrir espaço agora para o Guilherme Gimenez, tem informações aí sobre uma polêmica, sobre duas rodas em São Paulo, que é aquela história da autorização ou não para mototáxi na capital paulista. Por enquanto, não.
4: A Prefeitura de São Paulo negou o pedido da Uber para operar o serviço de mototáxi por aplicativo na capital paulista. Segundo a administração municipal e o Comitê Municipal de Uso do Viário, a empresa não apresentou um documento exigido pela nova lei para comprovar a contratação do seguro de acidentes pessoais. Em nota, a Uber contestou a decisão e afirmou que a Prefeitura tenta impedir a operação do serviço na cidade. A empresa diz também que o documento questionado já havia sido aceito anteriormente pela própria administração. A disputa entre a prefeitura e as empresas Uber e 99 se arrasta desde 2023. Depois que o Supremo Tribunal Federal decidiu que os municípios não podem proibir o mototáxi, o Tribunal de Justiça de São Paulo determinou que a capital regulamentasse a atividade. A nova lei aprovada pela Câmara Municipal estabelece uma série de exigências para as plataformas e para os motociclistas. A legislação também proíbe o transporte de passageiros por moto em corredores e faixas exclusivas de ônibus, nas marginais, no centro expandido, em áreas de restrição para caminhões e durante eventos climáticos severos, como tempestades e enchentes. A 99 anunciou em abril de 2026 que desistiu de oferecer o mototáxi em São Paulo. A Uber reforçou que continuará adotando as medidas cabíveis para garantir o direito de operar o serviço na capital paulista, conforme os parâmetros já estabelecidos pelo STF. De São Paulo, Guilherme Gimenez.
3: Questão polêmica, né, Ricardo Garcia? Essa daqui que envolve diversos aspectos, porque não é simplesmente a pessoa que quer utilizar o mototáxi tem que ter o direito de escolher utilizar o mototáxi. Não é bem assim, não é bem assim. Ainda nesta quinta-feira a gente estava acompanhando as notícias aqui na CBN, viu, Ricardo Garcia? E tivemos a informação do número de mortes por motocicletas, acidentes com motociclistas. E no mês de junho, por exemplo, mês passado, em São Paulo, foram mais de 50 mortes. Mais de 50. A média está uma morte e meia, em média, por dia. 45, 40 e tantos. No mês passado foram mais de 50. Ou seja, quase dois motociclistas morrendo por dia na cidade de São Paulo. A gente não pode normalizar isso. não pode achar que isso é normal. Tem 2 motociclistas morrendo por dia. A cada 12 horas morre um motociclista na cidade de São Paulo. Não dá para achar que isso é normal. Então isso mostra o perigo que é andar de moto hoje numa cidade como São Paulo. Eu andei de moto muito tempo, viu, Ricardo Garcia? Durante uns 15, 20 anos. Mas já faz uns 15 que eu não ando mais. Eu não tenho mais moto. Eu sei como é que é. E hoje em dia é ainda mais perigoso, porque tem mais motocicletas na rua, os carros andam numa velocidade... uma velocidade até que não aumentou, não. Se a gente voltar lá atrás, né, na década de 80, 90, os carros andavam em velocidade ainda maior na cidade, porque não tinha radar e tal. Mas o número de veículos nas ruas, a pressa que muitas vezes esses motociclistas têm porque estão trabalhando, isso acaba provocando esses números que são assombrosos. Então, e voltando para o mototáxi, não é só uma questão pessoal, é uma questão de saúde pública, porque esse número de acidentes, de pessoas se acidentando de moto, sendo atropeladas, acaba impactando a saúde pública, porque essas pessoas vão para os hospitais, essas pessoas são tratadas. Então o Estado, não é achar que o Estado está querendo tutelar a vida das pessoas, não, porque eu sou contra isso também. Sou contra um Estado totalitário que avança sobre questões pessoais. Agora, repito, nesse aspecto há uma questão de saúde pública. E eu já falei aqui, pessoalmente, eu não andaria numa mototáxi, mas de jeito nenhum. De jeito nenhum em São Paulo. Subir numa moto na garupa de alguém que eu não conheço. Mesmo porque para você andar na garupa de uma moto, você tem que ter um mínimo de conhecimento de como funciona, né, o trânsito numa motocicleta. Será que o mototáxi vai saber orientar essa pessoa? Essa pessoa, se ela não tem o hábito de andar na garupa, será que ela vai ter condições de fazer isso? Porque não é só subir ali e pronto. Né? Tem algumas questões que são importantes da pessoa saber. Né? O motociclista está fazendo uma curva para um lado, se você jogar o teu corpo para o outro lado, a chance de acontecer um acidente é grande. Ou se você jogar o corpo demais para o lado onde está fazendo a curva, pode cair também, se estiver em velocidade pequena. Tem muita coisa. Então, é uma questão polêmica que a gente espera que as autoridades saibam resolver da melhor forma possível. Vai ter gente que não vai gostar, a empresa não vai gostar, porque quer ganhar dinheiro, obviamente, com esse serviço. Mas eu repito, que eu já falei algumas vezes aqui, acho extremamente temerário uma cidade como São Paulo a oferta desse tipo de serviço. Faltam 10 minutos para as 4. Vamos abrir espaço aqui no CBN Madrugada para Carol Moran, Débora Freitas, a Vera Magalhães, conversando com o Thiago Bronzato, Jornal Globo.
5: Thiago, a gente viu aí novo capítulo da guerra de acusações entre o PT e o governo e a campanha do Flávio Bolsonaro em relação a quem tem a culpa pelo novo tarifaço, tarifaço 2.0. Quem tende a levar a melhor nessa disputa?
6: Pois é, Vera, o tarifaço dos Estados Unidos virou a primeira grande prévia das eleições de outubro, com Lula e Flávio Bolsonaro transformando uma crise comercial num debate eleitoral. Por enquanto, quem aparece levar vantagem nesse cabo de guerra é Lula. Não porque o governo tenha resolvido o impasse comercial, mas porque conseguiu, de certa forma, emplacar uma leitura mais política simples para o leitor, né? Dizendo que o Flávio promoveu um tariflávio, né? E ele é o grande responsável por esse tarifaço. A pesquisa Genial Quest, que foi realizada antes da decisão do tarifaço americano, já mostrava que 51% concordavam mais com Lula na tese que Flávio apoiou o tarifaço para prejudicar o governo brasileiro. Somente 30% compram mais a versão de Flávio de que ele tentou evitar a taxação americana, né? E além disso, 42% dizem que o episódio aumenta a vontade de votar em Lula, contra 27% em Flávio. A campanha do Flávio percebeu isso e já orientou os aliados senador a culpar Lula usando a fala do secretário de Estado americano, Marco Rubio, de que o ego do presidente brasileiro emperrou as negociações. E aí ficou um jogo de empurra, né? Lula culpa Flávio, Flávio culpa Lula, e no meio dessa confusão toda surgiu o ex-governador de Goiás, Ronaldo Caiado, criticando Lula e Flávio e também a polarização, que é uma estratégia dele de se apresentar como uma alternativa nas urnas que ele vem tentando adotar sem muito sucesso. E o governador de Minas Gerais, Romeu Zema, também condenou o tarifaço, mas disse que o governo Lula errou feio. No fim, Vera, eu acho que o Lula saiu na frente no primeiro bloco de debate sobre tarifaço porque conseguiu transformar a crise comercial com os Estados Unidos num debate sobre soberania. E o Flávio virou um fiador involuntário da retaliação do Trump contra o Brasil. Mas se a conta do tarifaço chegar ao emprego e à indústria, aí essa disputa deixa de ser sobre quem venceu a queda de braço e passa a ser sobre quem conseguirá resolver a crise primeiro.
7: Bronzato, o governo elevou o tom, o STF também. Podemos esperar novas retaliações por parte do governo americano, até porque tem uma outra investigação em curso que trata de trabalho forçado e que também envolve o Brasil, né?
6: Pois é, Débora, o governo brasileiro bateu na mesa, falou grosso, o chanceler Mauro Vieira chamou a fala de Rubio de grosseira e arrogante, né? E o Lula não poderia aceitar quieto a acusação de que colocou o próprio ego acima do interesse nacional. Mas a gente sabe que na diplomacia comercial, cada frase mal colocada pode custar muito caro, né? Ainda mais tendo em vista que há outra investigação americana contra o Brasil relacionada a trabalho forçado. Essa nova investida do governo Trump pode elevar o peso total do tarifaço de 25% para 37,5% em alguns produtos. Isso significa que o Brasil levou um soco de Trump, mas também precisa manter a guarda firme para não levar outro golpe, né? O risco é o Brasil entrar exatamente no jogo que o Trump gosta, que é briga pública, frase de efeito, e escalar essa crise. Até porque o Trump tem usado o tarifaço como um espetáculo particular para aumentar a popularidade dele. E se o Brasil responder só no grito, pode dar o que o governo americano quer, que é um enredo de disputa e mais retaliações em cima do Brasil. É claro que Lula não precisa ficar em silêncio, né? E ele precisa mostrar força e independência nesse momento. Mas é um daqueles jogos que o governo precisa parecer forte sem agir como se estivesse no palanque o tempo todo.
7: Ô Bronzato, e qual vai ser a estratégia do governo e dos empresários para tentar contornar o tarifaço?
6: Carol, o governo deve fazer duas coreografias. Aqui para dentro vai continuar batendo na tecla da soberania, defendendo o PIX, ameaçando aplicar a lei da reciprocidade, que pode suspender concessões comerciais e investimento dos Estados Unidos, né? E para fora vai tentar negociar tecnicamente, produto por produto, setor por setor, até para tentar reduzir o dano que hoje é estimado em 11 bilhões de dólares com esse novo tarifaço. Até porque, conforme o próprio governo já admitiu, Carol, seria um desrespeito com os outros setores o governo levantar da mesa de negociação e ir embora. Isso porque o tarifaço atingiu setores muito importantes, né? Como açúcar, máquinas agrícolas, vestuário, papel, enfim. O governo também pretende investir em novos laços comerciais. Há uma negociação nesse momento bem avançada para fechar um acordo de livre comércio entre o Mercosul e o Canadá. E por fim, o Planalto também sinalizou hoje, numa coletiva ali, falando das medidas que deve adotar, que deve lançar novas medidas provisórias, né? E a expectativa é que seja lançado ali, que seja ampliado o programa Brasil Soberano, que foi lançado já para socorrer com linhas de crédito as empresas e exportadores afetados pelo tarifaço americano. O que resta saber, Carol, é se será possível transformar nesse momento o discurso de soberania em resultado econômico, porque tarifa não se derrota no palanque, mas sim na mesa de negociação.
3: Aí o Thiago Bronzato conversando com a Vera Magalhães, Carol Moran, Débora Freitas. A gente abre espaço agora para o Clauson Dutra. Tem informações sobre a abertura de edital para terceirizar a gestão de escolas em São Paulo.
8: O edital publicado pela Secretaria Municipal de Educação abre a seleção de organizações da sociedade civil, as chamadas OSCs, que vão assumir a gestão administrativa de 3 escolas municipais em Parelheiros e Pedreira, na Zona Sul, e no Jaraguá, na Zona Norte. Os contratos terão duração de 5 anos e investimento de quase 103 milhões de reais. O modelo é inspirado na experiência implantada no Liceu Coração de Jesus, nos Campos Elíseos. Desde 2023, a unidade abriga uma escola municipal de ensino fundamental administrada por uma organização da sociedade civil em parceria com a prefeitura. A administração municipal afirma que os resultados da experiência motivaram a ampliação do projeto. Em contrapartida, a especialista em políticas educacionais Cláudia Costin avalia que a gestão Ricardo Nunes abre mão de uma estrutura que levou anos para ser construída na rede municipal.
9: A prefeitura investiu tanto em ter uma rede municipal concursada, investiu em ações de formação continuada em serviço de desenvolvimento profissional. Não vão ser esses os professores. Por que que eu vou passar para uma entidade diferente a principal entrega da escola, e não é numa situação de emergência, repito, como o que aconteceu com o liceu, e era uma escola que acabou ficando numa zona de crack, então os alunos de escola privada foram embora e eu salvei as finanças e a situação dessa escola, mantendo a estrutura de ensino que eles já tinham.
8: O modelo da prefeitura é diferente do adotado pelo governo do estado nas escolas concedidas à iniciativa privada, como explica a diretora executiva do Vozes da Educação, Carolina Campos.
10: A PPP, ela cuida dessa parte predial e de serviço de apoio. A Emiroski, ela está cuidando dessa parte predial e de serviço de apoio, mas também dando a possibilidade de contratar professores. Um ponto que eu diria importante, que está sendo observado pela prefeitura, é começar pequeno. Mas, de todo modo, isso não tira a nossa preocupação de olhar para isso com alguma cautela.
8: Pelo edital, a Secretaria Municipal de Educação vai continuar responsável pela política educacional, pelo currículo da rede, pela supervisão escolar, avaliações de aprendizagem e alimentação escolar. As organizações terão metas de desempenho, deverão apresentar prestações de contas trimestrais e relatórios periódicos e serão fiscalizadas pela própria Secretaria Municipal de Educação. De São Paulo, Clauson Dutra.
3: 3:59. Já a previsão do tempo para todo o Brasil, também os principais destaques do dia. Agradecer a companhia das ouvintes, dos ouvintes, muitas mensagens chegando aqui pelo WhatsApp 11 999 11 9981. Carlos Dourado, de Ribeirão Preto, no interior de São Paulo. O bom dia do nosso ouvinte também, o Ayrton Dias Ferreira, ele está lá com a Sueli. Hoje é chá verde com croissant de queijo, viu, Ricardo Garcia? Eu vou no croissant de queijo, né? Vai bem agora, né? Nessa hora, daqui a pouco o café da manhã. Li Gerri, direto de Manaus, Amazonas. É o Brasilzão, viu, Ricardo Garcia? Conosco aqui. Dudu de Recife, também marcando presença. Muito obrigado também a você que participa pelo YouTube. Nosso chat aqui está movimentado. Josinaldo da Silva. Também o Cristino Pessoa já chegou aqui, de Jaboatão dos Guararapes. Nivaldo Paisani. Também o Marco Antônio de Araraquara, o Auro Brandão, Andresa também está por aqui. E muito obrigado a você que interage aqui pelo Instagram, no @phcgalvão. Repetindo, @phcgalvão, você pode se manifestar por aqui, como faz o Didi, de Minas Gerais, de Uberaba, está sempre conosco na programação também, agradeço demais. E muito obrigado também pela companhia do nosso ouvinte, está chegando aqui o Zé, José da Silva Nascimento, também interagindo via Instagram, no @phcgalvão. Vem aí Matheus de Souza.
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0: sexta-feira, 17 de julho de 2026. O Congresso Brasileiro vai entrar em recesso amanhã sem votar propostas prioritárias, como a PEC do fim da escala 6x1 e a medida provisória que põe fim à taxa das blusinhas. O Senado, sob a liderança de Davi Alcolumbre, tem resistido a iniciativas do governo federal, enquanto a Câmara, liderada por Hugo Mota, busca consenso com o Planalto. A investigação que resultou em um novo mandado de prisão contra o bicheiro Adilcinho revela a ligação dele com políticos. A apuração da Polícia Federal mostra relações entre o grupo do bicheiro e o ex-presidente da Assembleia Legislativa do Rio de Janeiro, Rodrigo Bacelar. Segundo a PF, o principal elo entre Bacelar e o grupo de Adilcinho é um veículo Mercedes-Benz blindado encontrado na casa do ex-presidente da Alerj. O presidente Donald Trump alegou que a China interferiu nas eleições americanas de 2020. Não é a primeira vez que o líder dos Estados Unidos atribui a derrota para o democrata Joe Biden a uma suposta fraude nas urnas. Em um pronunciamento na noite desta quinta-feira, Trump anunciou a abertura de 5 grupos de documentos da Casa Branca que, segundo ele, provariam fraudes nas eleições de 2020. No horário de Brasília, 4:03.
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2: 4:04. Bom dia, você que nos acompanha aqui no CBN Madrugada com Ricardo Garcia na mesa de som. Vamos até às 5, hein? Aline Araújo traz agora a previsão do tempo para todo o Brasil.
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3: Destaque da previsão do tempo no Brasil para essa sexta-feira é a mudança no padrão atmosférico sobre o sul do país. Em todos os estados da região, as rajadas de vento já se intensificam e no Rio Grande do Sul a chuva ganha força ao longo do dia com temporais, raios, rajadas de vento e acumulados elevados. As chuvas já iniciam nessa sexta e ao longo dos próximos dias se espalham por todo o estado gaúcho, com acumulados que podem ultrapassar os 300 milímetros, trazendo um estado de grande atenção para transtornos por dias seguidos. Enquanto isso, o estado do Paraná entra em um período de veranico. Um bloqueio atmosférico impede o avanço de outros sistemas, favorecendo vários dias de tempo firme, temperaturas em elevação e acima da média na parte norte do estado e também a ausência de chuva significativa. No sudeste e no centro-oeste, o bloqueio mantém o tempo seco. Em Goiânia, o sol predomina durante todo o dia, com máxima de 28 graus, e a umidade relativa do ar pode ficar abaixo dos 30%, configurando alerta para baixa umidade, exigindo atenção para hidratação e atividades ao ar livre nos horários mais quentes do dia. No Nordeste, a chuva continua concentrada na faixa leste. Em Recife, a previsão é de aproximadamente 60 milímetros de chuva ao longo dessa sexta-feira, com chuva persistente desde a madrugada até o período da noite. A cidade está sob alerta e risco de alagamentos pontuais. Os termômetros variam entre 23 e 26 graus. Já no norte do Brasil, o calor e a alta umidade favorecem pancadas de chuva, principalmente entre o Amazonas, Acre, Rondônia e Roraima, enquanto o restante do país segue sob influência do ar seco e do bloqueio atmosférico. para o fim de semana. A atenção continua voltada para o Rio Grande do Sul. No sábado e no domingo, as instabilidades aumentam ainda mais, com previsão de temporais fortes, chuva volumosa, rajadas de vento intensas e risco elevado de transtornos. No restante da região sul, o tempo seco ainda predomina no Paraná e em boa parte de Santa Catarina, enquanto o bloqueio atmosférico continua mantendo o Brasil central, com predomínio de sol, baixa umidade relativa do ar e temperaturas em elevação. Aline Araújo, da Climatempo.

0: 4:07. O governo federal vai lançar nos próximos dias um reforço emergencial no programa Brasil Soberano para socorrer exportadores afetados pelo novo tarifaço dos Estados Unidos. O plano vai oferecer linhas de crédito facilitadas com prioridade para as indústrias de máquinas e equipamentos, madeira e móveis, por exemplo. O ministro da Fazenda explicou que o governo vai ouvir os setores econômicos atingidos nos próximos dias para definir o montante financeiro a ser injetado. Dario Durigan estimou que o custo do apoio será menor do que os 30 bilhões de reais oferecidos na primeira versão do plano, lançada em agosto do ano passado. Pelos cálculos atualizados do Ministério da Indústria e Comércio, a barreira de 25% imposta por Washington deve atingir 18% da pauta de exportações brasileiras para o mercado americano, equivalente a 7 bilhões e 400 milhões de dólares. A Confederação Nacional da Indústria projeta perdas maiores de até 11 bilhões. O vice-presidente Geraldo Alckmin reiterou que o tarifaço é injusto, descabido e uma interferência externa indevida. Alckmin confirmou que a equipe econômica vai apresentar ao presidente Lula a opção de aplicar a lei de reciprocidade retalhando produtos importados dos Estados Unidos. Para conter os danos à atividade nacional, o vice-presidente destacou que o governo vai apresentar um plano de socorro aos setores afetados.
1: Contra os que sabotam o Brasil lá fora, o governo do presidente Lula trabalha para apoiar quem trabalha aqui dentro, quem ajuda o Brasil a crescer e a nossa economia. Então, o governo terá um programa de apoio aos que aqui dentro estão labutando, trabalhando e que tenham aí problemas. E a Apex, o BNDES, a BDI, vão fazer um empenho redobrado para a gente abrir novos mercados, conquistar novos mercados e crescer ainda mais o comércio exterior.
0: Ministro das Relações Exteriores, Mauro Vieira, rechaçou os ataques do secretário de Estado americano, o presidente Lula. Marco Rubio acusou o chefe do executivo brasileiro de não negociar com os Estados Unidos de boa fé e colocar o próprio ego acima de um acordo.
2: Desde o primeiro momento, o presidente Lula buscou o diálogo e enfatizou sua disposição de negociar qualquer tema. Nesse sentido, as declarações do secretário de Estado, Marco Rubio, são inaceitáveis, ofensivas ao povo brasileiro e ao governo brasileiro. Rubio ataca de forma grosseira e arrogante o chefe de Estado de um país amigo. Claramente, o que incomoda o governo dos Estados Unidos é o fato do Brasil não ter se curvado às pretensões desmedidas e às demandas irrazoáveis apresentadas no curso das negociações.
0: A equipe econômica também acompanha com apreensão o prazo de 23 de julho, quando os Estados Unidos devem impor uma tarifa global de 12,5% sob alegação de falha no combate ao trabalho forçado. A nova tarifa elevaria a tributação de alguns produtos nacionais para mais de 37%. O ministro da Fazenda, Dario Durigan, disse que o governo vai continuar negociando sem permitir interferência na economia e na soberania do país.
3: Com isso, a gente vai seguir protegendo o PIX, o maior símbolo da nossa soberania financeira. Nós seguiremos protegendo a nossa soberania geológica, sem vira-latice. E nós seguiremos protegendo a nossa democracia contra interferência internacional indevida.
0: Indicado pelo presidente Trump para assumir a embaixada americana no Brasil, reconheceu que os Estados Unidos mantêm um saldo comercial favorável nas relações com Brasília. A declaração de Daniel Pérez foi feita ontem durante uma sabatina no Senado dos Estados Unidos, quando foi questionado pelo democrata Tim Kaine.
4: Senhor Pérez, temos um superávit ou um déficit comercial com o Brasil?
5: Temos um superávit comercial, senhor.
4: Um enorme superávit comercial, correto?
5: Sim, senador.
4: Vendemos muito mais para o Brasil do que eles vendem para nós. Ontem colocamos uma tarifa de 25% no Brasil. E eles dizem que vão retaliar contra nós. Se eles retribuírem em 25%, quem perde mais, os Estados Unidos ou o Brasil?
5: Obrigado pela pergunta, senador. Obviamente, esta é uma nova tarifa que foi implementada ontem. Obviamente, em algum momento durante a noite, enquanto eu estava dormindo. Eu li os artigos esta manhã.
4: E você não teve nada a ver com isso?
5: O representante comercial tomou suas decisões. Vou aprender mais sobre isso nas próximas semanas.
0: Entidades do setor privado brasileiro alertam que o novo tarifaço imposto pelos Estados Unidos vai provocar demissões e perda acelerada de mercados caso uma solução diplomática não seja encontrada rapidamente. A Confederação Nacional da Indústria estima que a taxação coloca sob risco mais de 50 bilhões de reais em exportações do país. O setor de calçados é um dos mais atingidos e projeta uma queda de 7% nas exportações totais deste ano por causa da barreira. Com a nova taxa somada aos impostos já vigentes, o pedágio sobre o calçado brasileiro chega a 35%, inviabilizando as vendas de grandes polos produtores do interior de São Paulo e do Rio Grande do Sul. O presidente executivo da AB Calçados, Haroldo Ferreira, já refez os cálculos para exportação.
6: Este novo tarifaço vai inviabilizar os negócios que já estavam acontecendo ou os futuros negócios para o mercado norte-americano. E isso vai prejudicar bastante a indústria calçadista nacional, isso coloca em risco muitos postos de trabalho.
0: Na indústria de madeira processada, o impacto é considerado devastador, com 83% dos produtos expostos à taxação. O superintendente da Associação Brasileira do Setor, Paulo Roberto Pupo, explicou que itens sob medida para a construção civil americana perderão competitividade.
7: Essa tarifa de 25 leva o Brasil para o final da fila, né, do importador americano. Os parques fabris diminuem, automaticamente a atividade industrial diminui, postos de trabalho correm riscos, né, de serem infelizmente cortados.
0: A indústria de máquinas e equipamentos que tem nos Estados Unidos seu maior comprador internacional estima um recuo de até 11% nas vendas externas, como destacou a diretora de comércio exterior da Abimac, Patrícia Gomes.
8: Exportamos em 2025 para os Estados Unidos 3,2 bilhões de dólares. É o principal mercado de destino das exportações do setor, representando 23% das nossas exportações. E com a medida anunciada, a gente pode ter uma redução para 2026 de cerca de 11%.
0: Segundo a Câmara Americana de Comércio no Brasil, a cobrança será somada às tarifas atuais e alcançará cerca de 3 mil produtos brasileiros exportados. O presidente da AmCham Brasil, Abrão Neto, também defendeu a continuidade das negociações.
9: As sobretaxas de 25% afetam mais de 11 bilhões de dólares de exportações anuais do Brasil para os Estados Unidos. Mais de 26% de tudo que o Brasil vende para aquele mercado. Então, esse cenário demanda, na nossa avaliação, que se redobrem as tentativas de diálogo e de negociações entre os dois governos.
0: Apesar do fracasso nas negociações ao longo do processo, o presidente da Confederação Nacional da Indústria, Ricardo Alban, espera que as conversas sejam mantidas.
10: Temos que ter, nós, como setor privado, a incumbência, a responsabilidade e a obrigação de continuarmos trabalhando para encontrarmos os pontos de convergência. E é esse o ponto que nós, na CNI, na indústria, no setor produtivo, não vamos deixar de persistir e fazer o nosso trabalho.
0: E 16. O recorte da pesquisa Genial Quest revelou que 51% dos brasileiros concordam com o presidente Lula e o senador Flávio Bolsonaro apoiou o tarifaço dos Estados Unidos para prejudicar o governo federal. Outros 30% acreditam na versão do parlamentar e afirma ter pedido à Casa Branca para não taxar o país. Levantamento também aponta que 49% dos entrevistados apoiam a tese do Palácio do Planalto de que as sobretaxas de 25% são uma retaliação dos americanos ao sucesso do PIX. Por outro lado, 33% alinham. Perdão, vamos lá. Por outro lado, 33% alinham-se à justificativa de Flávio, para quem as tarifas são uma resposta direta a discursos ideológicos de Lula contra Washington. Enquanto o PT planeja rotular o adversário de traidor da pátria sob o apelido de Tariflávio, o senador reagiu nas redes sociais cunhando o apelido de PT, o partido do tarifaço.
11: Lula tanto provocou que ele conseguiu. O Brasil foi tarifado em 25%. Lula não tem mais condições de ser o presidente do Brasil. A gente está num avião sem piloto. O Biden brasileiro está ranzinza, inconsequente e se tornou um perigo para a nossa nação.
0: O deputado Lindbergh Farias, do PT, reforçou o discurso de que o tarifaço foi articulado pela família Bolsonaro nos Estados Unidos.
12: Tariflávio ataca novamente. Primeiro a gente tem que chamar Flávio e Eduardo Bolsonaro de traidores da pátria. Tudo começou com eles. Há uma articulação dessa extrema-direita internacional, norte-americana, tentando interferir nas eleições aqui no Brasil.
0: Os pré-candidatos Ronaldo Caiado, Romeu Zema e Renan Santos também comentaram a imposição do tarifaço, que começa a ser cobrado na próxima quarta-feira.
13: Então eu pergunto a Lula e ao Flávio, vocês estão defendendo o interesse de uma campanha eleitoral. O Brasil ficou de fora da defesa de vocês.
14: Eu condeno essa medida. Agora, o governo Lula também errou feio, criou atritos desnecessários e transformou a política externa em palanque eleitoral.
15: Taxaram feio e taxaram especialmente alguns setores fundamentais para a economia industrial brasileira.
0: Quatro e 19. Dois jogos movimentam hoje a 19ª rodada do Campeonato Brasileiro. Às 8 da noite, o Fluminense enfrenta o Bragantino e o Mirassol joga contra o Grêmio. Ontem, o Botafogo venceu o Santos por 2-1 e o Vitória derrotou o Vasco por 1-0. No fim de semana, não tem jogo do Campeonato Brasileiro por causa das finais da Copa do Mundo nos Estados Unidos. Amanhã, às 18h, anota aí o horário, hein? Amanhã, às 18h, França e Inglaterra disputam o terceiro lugar da competição em Miami. No domingo, às 16h, a Argentina de Lionel Messi e a Espanha de Lamine Yamal brigam pelo título da maior Copa do Mundo da história. Quatro horas e 21 minutos.

0: Renato Machado será velado hoje, a partir das 11h30 da manhã, no Memorial do Carmo, na zona portuária do Rio de Janeiro. Às 14h30 da tarde, o corpo será encaminhado para a cremação. O ex-apresentador do Bom Dia Brasil, ex-comentarista aqui da CBN, morreu aos 83 anos de idade, vítima de insuficiência cardíaca. Renato teve uma trajetória brilhante de mais de 40 anos na TV Globo, onde se tornou uma das vozes mais respeitadas do país. Ele foi responsável por revolucionar o telejornal Bom Dia Brasil na década de 90, liderando a transição para um formato muito mais informal e dinâmico, ao lado de nomes como Leilani Neubert e Renata Vasconcelos. Ao longo de 5 décadas de carreira, o jornalista também se destacou como correspondente internacional em Londres, cobrindo momentos históricos, como o desastre nuclear de Chernobyl e os atentados terroristas em Paris. Apaixonado pela cultura e por vinhos, Renato Machado também atuou no Globo Repórter, onde conquistou uma indicação ao Prêmio Emmy Internacional. Aqui na rádio, Renato Machado foi comentarista durante 12 anos do quadro Momento do Brinde, no CBN Brasil, em que interagia com Carlos Alberto Sardenberg.
1: Renato Machado, tudo bem?
2: Tudo bem, Sardenberg.
1: Renato Machado, temos hoje, naquela série que você está fazendo sobre panorama do vinho, o assunto hoje é vinhos orgânicos, Renato.
2: Ou vinhos naturais, Sardenberg. Orgânicos ou naturais.
1: Isso.
2: E aí estão incluídos os vinhos biodinâmicos, ou de acordo com a biologia moderna enoviticultura. Nós estamos falando ainda de um universo pequeno, mas estamos falando de uma tendência, sim, Sardenberg.
0: Ao falar sobre as lembranças de Renato Machado, amigos e colegas de profissão como Sônia Bride, Leilani Neubert, William Bonner, Ana Paula Araújo e Renata Vasconcelos destacaram a elegância e a cultura do jornalista.
3: O Renato deixa um legado incrível de elegância e de requinte.
4: O Renato sempre foi um símbolo de serenidade e de elegância.
5: Em mais de 20 anos que a gente conviveu, 30 anos, sei lá, eu não me lembro nunca de ver um Renato bagunçado, desarrumado. Ele estava sempre elegante.
6: Tive a honra de apresentar o jornal com o Renato algumas vezes e aprendi muito, muito com ele. Muito culto, muito inteligente.
7: E ele deixa, para mim, essa profunda admiração por ele. Ele deixa para mim a concepção do que é ser generoso, do que é ser empático e do que é ser um professor. Vá em paz, Renato. Você descanse.
0: Passo aberto aqui no CBN Madrugada agora para Sardenberg e Merval Pereira.
1: Então, Merval, perdemos o Renato Machado, Merval, nosso colega.
8: Pois é, foi uma meio surpreendente, né? Estava com 83 anos, não sabia que ele estava doente. Realmente era um grande jornalista, um belo amigo. É uma pena realmente ter perdido ele. Ele sempre foi, além de importante jornalista internacional, correspondente em Londres, ele sempre foi uma pessoa muito culta, gostava de música clássica, entendia como ninguém, gostava de vinho, era um sujeito culto em todos os sentidos, né? Era uma perda para nós, amigos dele, e para o jornalismo também.
1: Estamos falando bastante dele aqui no CBN Brasil, ele foi nosso comentarista no Momento do Brinde durante muito tempo. Mas ainda temos tempo, Renato, para um assunto aqui de política, que é a repercussão política do tarifaço aplicado lá pelos Estados Unidos com tarifaço para produtos brasileiros de exportação. Renato, tem um impacto político, né?
8: É. Bom, Sandemberg, mesmo que as pessoas que não entendam bem o que aconteceu, qual é o impacto, o prejuízo para o país na economia, elas sabem que a família Bolsonaro, especialmente Eduardo Bolsonaro, que está lá morando nos Estados Unidos, a família trabalhou para punir o Brasil. Essa é a chave da pesquisa que mostra que isso foi fundamental para uma mudança de percepção do eleitorado em relação à candidatura do Flávio Bolsonaro, né? Todo mundo sabe que eles estavam usando um governo estrangeiro para prejudicar o Brasil, com objetivos políticos, prejudicar o Brasil para prejudicar o presidente Lula e ganhar a eleição dele. Quer dizer, essa atitude não pode ser aceita, não pode ser minimizada. É uma atitude de quem faz qualquer coisa para ganhar uma eleição, inclusive entregar o seu país a um governo que está claramente também fazendo política com as tarifas, né? Punindo um governo que considera de esquerda, que considera contra os Estados Unidos. Então, não pode ser uma boa ação você se unir a esse país contra o governo. Quando é uma ditadura, você tem uma explicação. É uma ditadura, você não tem como explicar, você procura apoio externo para suas críticas. Agora, numa democracia, você pode não gostar do Lula, pode achar que ele é ladrão, pode achar que ele é comunista, pode achar qualquer coisa, mas não pode usar governos de outros países para prejudicar o presidente eleito, prejudicando assim o seu país. É um raciocínio completamente aloprado dos que fizeram isso, Eduardo Bolsonaro, o Paulo Figueiredo, essa turma toda de bolsonaristas extremistas que estão morando nos Estados Unidos.
0: Aí o Merval Pereira conversando com o Sardenberg, 4:29. Vou aproveitar aqui, Ricardo Garcia, destacar participações das nossas ouvintes, dos nossos ouvintes, a Isabel Costa, Rio de Janeiro. Sinto muito pela partida do Renato, diz aqui a Isabel. Obrigado pela mensagem. Ivo Alves de Caicó, no Rio Grande do Norte, está na escuta. Walker Xavier do Morro do Chapéu, na Bahia, também participando. Muito obrigado a Vera de Guarulhos, na Grande São Paulo. Bom dia, que chega do nosso ouvinte Luiz de Petrolina, Pernambuco. Paulo Almeida de Natal, no Rio Grande do Norte. Manuel Ramos, Maceió. Norte e Nordeste em peso, hein, Ricardo Garcia? Conosco aqui no CBN Madrugada. O Heraldo Santos, obrigado, Heraldo, pela mensagem aqui no YouTube. O Newton, da Barra da Tijuca, no Rio de Janeiro. Helene Santos chegando por aqui. Obrigado, Helene. Tava sumida a Helene Santos, hein, Ricardo Garcia? Apareceu aqui. Apareceu no nosso CBN Madrugada aqui no YouTube, acompanhando as imagens. Obrigado a você que participa também pelo e-mail. É só entrar no site cbn.com.br, clique lá no Fale com Âncora, ou então via Instagram. Estamos aqui na rede social também. No Instagram você pode interagir, como faz o nosso ouvinte, o Magnus Eduardo, tá interagindo aqui nas publicações. E também chegando agora o Henrique Kurtz, direto do Rio de Janeiro. A boa companhia nas madrugadas da CBN. Obrigado, Henrique, pela sua mensagem. E o nosso ouvinte também, Leopoldo Veloso, direto de Lajedo, Pernambuco, marcando presença via Instagram no @phcgalvão. Muitíssimo obrigado. Quem marca a presença agora aqui no estúdio é Matheus de Souza.
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Sexta-feira, 17 de julho de 2026. O pré-candidato à presidência pelo PL, Flávio Bolsonaro, afirmou que houve manipulação por inteligência artificial na foto em que ele aparece ao lado de Luiz Felipe Mourão, o sicário de Daniel Vorcaro do Banco Master. A fala foi dada em uma live enquanto ele criticava o presidente Lula por não ter familiaridade com tecnologias e nem usar celular. A imagem de Flávio Bolsonaro ao lado do sicário foi divulgada pelo site ICL na quarta-feira. O portal afirma que a submeteu a detectores de uso de inteligência artificial. O G1 também fez a checagem nas ferramentas e elas indicaram baixa probabilidade de manipulação por IA. O presidente do Banco Central, Gabriel Galípolo, afirmou que o Pix vai continuar gratuito, seguro e instantâneo. A declaração

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1: O governo de Minas Gerais divulgou a localização de itens que compunham o acervo do Palácio das Mangabeiras, antiga residência oficial de governadores mineiros. Deputados da oposição cobraram mais esclarecimentos, além da apresentação de inventário. O acervo é atualmente explorado pela iniciativa privada para a realização de eventos e atividades comerciais. No horário de Brasília, 4h33.
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3: Quatro horas e 34 minutos.

0: Muito bem, aqui no CBN Madrugada, espaço para a gente falar um pouco mais aí sobre a repercussão dessas tarifas impostas pelos Estados Unidos ao Brasil. E o nosso contato é com o Jackson Campos, que é especialista em comércio exterior e diretor da AGL Cargo. Jackson, muito bom dia, é um prazer tê-lo conosco aqui na CBN.
1: Bom dia, Galvão. É um prazer estar contigo e com a audiência.
0: Bom, a gente acompanhou ao longo do dia, ao longo desta quinta-feira, as repercussões, muita gente falando aí que essas tarifas atingem 15, 18% das exportações brasileiras. Qual que é o tamanho desse problema, hein, Jackson? É muito significativo mesmo para as nossas exportações, para a nossa economia, ou é contornável?
1: Galvão, é preocupante, tá? Não é bom, é ruim, então dá para resumir que é ruim. E a CNI, ela fala em 26% do que a gente exporta aqui do Brasil para lá, que dá mais ou menos 11 bilhões de dólares. Tá? O governo, ele tem alguma diferença, ele usa um outro método, porque tem alguns produtos que ele considera que já está ou isento ou já está regulado por outras regras que já vinham, né? Mas a gente está falando aí de mais ou menos um quarto de todas as exportações que saem do Brasil e vão para os Estados Unidos. 11 bilhões de dólares é um volume interessante, que dá quase 60 milhões de reais, 60 bilhões de reais.
0: Certo. Agora, em que medida o Brasil pode se aproveitar, vamos dizer, não sei se eu posso usar esse termo, mas se aproveitar desta situação para buscar novos parceiros? Eu acredito que isso já vem acontecendo, queria que você falasse um pouco sobre isso. Em que medida essas exportações que serão reduzidas para os Estados Unidos podem ser direcionadas para outros parceiros? A China, por exemplo, que é nosso principal parceiro, União Europeia, em que medida o acordo Mercosul União Europeia, neste momento, pode servir como uma válvula de escape?
1: Olha, Galvão, é possível, e a gente viu que isso aconteceu muito bem desde o primeiro anúncio do Tarifaço, né? A primeira vez que foi anunciado, o Brasil correu buscar parceiros internacionais para escoar essa produção e acelerou com o acordo do Mercosul com a União Europeia. O ponto é o seguinte, a gente tem dois tipos de produtos, né, que a gente exporta. Então, tem os produtos que são manufaturados, né, que são máquinas, equipamentos, madeira para construção e outros produtos parecidos, assim como roupas e calçados que vão para os Estados Unidos, e tem os produtos que são do agronegócio. Esses do agronegócio, eles são muito mais fáceis de ser direcionados. Eles podem, inclusive, ser direcionados no meio do caminho. Em alguns casos, dá para trocar o rótulo quando chega no destino e vender para outro muito rápido. Agora, produtos que são feitos e

0: especificamente para o mercado dos Estados Unidos, esses são muito difíceis de enviar para outro mercado, né? Então, os produtos manufaturados, esses aí, eles sofrem muito. E um deles que sofre demais são as máquinas e equipamentos, que esses sim, são os maiores prejudicados nesse momento, com mais de 3 bilhões de dólares estimados. Esses realmente são muito difíceis porque eles são aquelas exportações feitas entre companhias, né, que são chamadas de intercompany, ou seja, empresas aqui que produzem aqui, mas que vendem para filiais ou matrizes nos Estados Unidos. Essas não podem ser direcionadas para lugar nenhum. E aí isso faz com que a empresa ou repasse o preço, né, pro comprador nos Estados Unidos, ou pare de produzir e essa empresa lá nos Estados Unidos compre de outro lugar.
1: Os setores mais atingidos, além desse que você já citou, quais são, hein, Jackson? Calçados parece que é bem atingido, né?
0: Calçados ele é atingido em quantidade, mas em volume ele não chega a 1 bilhão de dólares, tá? Os que são mais atingidos, assim, o etanol ele é bastante atingido, porque o etanol talvez seja o que tem os Estados Unidos têm mais razão de reclamar, porque a gente tributa o etanol aqui e eles tributam menos lá. Mas o aço, o papel e os maquinários agrícolas, eles são bastante afetados, tá? Esses são os principais. Agora, pescados, por exemplo, são afetados, mas dá para direcionar. O mel dá para direcionar. E a gente tem uma lista longa de produtos que ficaram extintos, né? Que ficaram extintos não, que ficaram nas exceções. Então a gente tinha, até agora, mais ou menos 1.600 produtos em exceção. Agora eles adicionaram mais ou menos 400. A gente tem quase 2.000 produtos fora do tarifaço. Então, tem bastante setor que vai, sim, ser atingido, mas a gente tem bastante gente fora também.
1: Em relação a essas alegações dos Estados Unidos que você cita, o governo americano acusa o Brasil de adotar práticas ilegais, cita também questões ambientais. Em que medida eles têm razão nessas questões, hein, Jackson?
0: Olha, Galvão, essa seção 301, né, que é a seção da legislação que rege esse tema, ela não é para proteger a produção local lá, como existem para o milho e outros produtos. Ela é uma ferramenta exclusivamente de punição. E dá para a gente ver o nível de critério das exceções que eles colocaram, é que a dependência dos Estados Unidos, ela esvazia qualquer argumento de que a tarifa é baseada em justiça comercial. Então, inclusive a declaração do Marco Rubio hoje mostrou que o tema ele é totalmente político, né? Dessas aí que todas as alegações deles que passam pelo PIX, passam por propriedade intelectual e outros assuntos, eu creio que os problemas que a gente enfrenta de corrupção aqui no Brasil, esse sim é um fato que eles têm alguma razão, né? E alguma coisa relacionada à propriedade intelectual que a nossa diplomacia está conversando com eles e tem tentado melhorar, mas é algo que realmente demora. Mas que não que chegue a atrapalhar as empresas dos Estados Unidos de atuarem aqui, né? É porque elas conseguem atuar normalmente, isso não faz com que elas deixem de atuar. Agora, outros argumentos, como o PIX, como o desmatamento que é ruim, estava ruim, mas tem melhorado, né? A OCDE mesmo já emitiu um parecer de que tem melhorado. Esses argumentos eles são fracos, eles não se sustentam, né? E o fato do Marco Rubio ter trazido isso, dizendo que o Lula não quis ser leal na hora de conversar, leva o tom totalmente para o embate político, né? Deixa de fora a parte técnica.
1: Essa questão do PIX, acho que não precisa nem ser um grande especialista perceber que eles estão com uma inveja danada, né? De um sistema criado aqui no Brasil, que é extremamente prático, funcional e que, obviamente, né, do ponto de vista econômico, está, entre aspas, prejudicando as empresas deles, as empresas de cartão de crédito, porque muitas vezes o consumidor acaba optando por fazer o PIX, tem lá um desconto no valor e acaba, obviamente, reduzindo a margem que vai para os cartões de crédito, não é, Jackson?
0: Então, exatamente isso, mas ao mesmo tempo não impede que essas empresas operem, né? Elas podem operar no ambiente do PIX normalmente, elas podem oferecer soluções. O ponto é que elas não foram tão eficientes quanto o PIX foi, quanto o Banco Central foi na tecnologia, né? Porque o brasileiro gosta do PIX, ele é muito funcional, ele é muito rápido e ele é certeiro. A gente tem alguns problemas relacionados ao mecanismo, sim, mas eles são muito pequenos em relação à quantidade de transações que o brasileiro faz com o Pix. Agora tem um ponto importante, tá, Galvão, que eu não vejo muita gente falando, que os Estados Unidos lançaram lá, o Banco Central Americano lançou uma ferramenta que chama FedNow, né, que é justamente um sistema parecido com o Pix, mas que não teve adesão lá. Por um lado, porque ele não é obrigatório os bancos aderirem aqui, e por outro, que lá existe ainda uma força muito grande das empresas de cartão de crédito, evitando até que seja divulgado que ele existe, mas ele está em vigor e pode ser usado lá também. Ou seja, esse argumento também não é muito crível, assim, até no jogando ele de qualquer maneira, né? Porque eles têm essa tecnologia lá, ou seja, a gente ter ela aqui não faz com que as empresas não possam operar, sabe?
1: A gente está conversando aqui no CBN Madrugada com Jackson Campos, especialista em comércio exterior, diretor da AGL Cargo. Ô Jackson, essa redução das exportações para os Estados Unidos por conta desse aumento da tarifa, a gente está falando aqui dos impactos para o setor exportador, dos impactos macroeconômicos, mas para a população em geral, para o nosso ouvinte aqui, pode ter algum impacto? Por exemplo, mercadorias, produtos que não serão exportados nesse primeiro momento e que ficariam aqui no país com esse aumento da oferta, poderia haver uma redução do preço para o consumidor aqui no Brasil?
0: É difícil, Galvão, porque muitos dos produtos que não serão exportados, eles são caros para ser vendido no mercado brasileiro. Primeiro porque a produção é feita num nível de qualidade tipo exportação, e depois porque o comprador paga em dólar. Então é muito mais fácil que a empresa não produza do que produzir e vender para o mercado brasileiro, né? E é até possível, né, que alguma coisa que já esteja produzida acabe no mercado nacional, mas esses produtos já estão voltados para o mercado de lá. Então já tem rótulos, já tem embalagem, já tem uma porção de características do mercado de lá. Então, quando a gente fala de agronegócio, sim, esses produtos eles podem ser vendidos no mercado brasileiro, mas ao mesmo tempo a empresa que produz nem sempre continua produzindo, justamente porque o preço é muito diferente, né? Agora vamos pensar no seguinte: o Brasil ele é considerado muitas vezes o celeiro do mundo. Eu não concordo, tá? Eu acho que a gente realmente exporta muito agronegócio, mas o nosso agronegócio ele não é só um produto sem nenhum beneficiamento. Ele tem muita tecnologia, né? A gente tem tecnologia no plantio, na pesquisa, na colheita, no armazenamento, etc. E os Estados Unidos estão acionando uma guerra tarifária com o maior parceiro deles aqui na América do Sul, enquanto o hemisfério oriental lá, né, o Estreito de Hormuz, todo o Oriente Médio, ele está em pé de guerra e com a cadeia logística totalmente ameaçada. Seja por causa do Estreito de Hormuz em si, seja porque o frete internacional da China, isso é importante dizer, está 4 vezes mais caro agora do que estava no começo do ano lá para os Estados Unidos. Então, a saída que os Estados Unidos tinha de pensar numa alternativa entre China, Índia e até um pouco da Europa, ele pode deixar de lado porque o Brasil acaba deixando de exportar para lá por causa de preço. Então, assim, por um lado, sim, respondendo a sua pergunta, alguns produtos podem ficar mais baratos, mas são poucos, não dá para contar com isso. E por outro, os Estados Unidos deixam de lado uma vantagem competitiva importante que eles teriam em relação ao mundo.
1: Você me lembrou um aspecto interessante agora, no início da sua resposta, essa história de que o produto que é exportado é melhor do que o produto que a gente consome aqui. É isso mesmo? Quer dizer, o café que vai lá para os Estados Unidos, a carne do hambúrguer que vai lá para os Estados Unidos, o suco de laranja que vai para lá é de melhor qualidade do que aquele que a gente compra no nosso supermercado aqui, Jackson?
0: Normalmente, Galvão, as indústrias, principalmente as muito grandes, elas têm produto de todo tipo de qualidade, né? E a gente rotula o produto tipo exportação como sendo da mais alta qualidade, porque ele é o produto que paga em dólar, né? Então, o dólar estando R$5, por exemplo, hoje, é possível você comprar muito mais coisas do Brasil do que o brasileiro consegue comprar com o mesmo dinheiro, né? Então, esses produtos de alta qualidade, normalmente eles estão disponíveis também para ser vendidos no Brasil, só que eles sairiam muito mais caros. Então, o produtor prefere exportá-lo. Então, assim, dá para dizer de maneira muito razoável que sim, na maioria das vezes o produto de mais alta qualidade, ele vai para fora. Mas não necessariamente porque o produtor deixa no Brasil aquilo que não presta ou aquilo que não é bom, e sim por causa de preço mesmo. Então, normalmente, quem paga mais leva o melhor, né? E normalmente, por causa do câmbio, os produtos que vão para fora acabam pagando melhor, e aí, por causa disso, acabam recebendo um produto de mais qualidade.
1: Jackson, aproveitando a sua participação conosco aqui, como é que você está vendo essa questão aí das terras raras, dos minerais críticos? Já ouvi gente falando aí, né, que pode ser o novo pré-sal. O presidente Lula, obviamente, tem falado muito sobre essa questão e tem destacado o fato de que quer que o Brasil deixe de ser apenas um exportador, não apenas, mas que reduza a parcela de exportação de commodities. E por isso a gente sabe que lá no Congresso Nacional, na regulamentação das terras raras, minerais críticos, tem lá, né, um teto para se exportar a matéria-prima. O objetivo é processar esses minerais, transformar isso em tecnologia para que a gente possa vender produtos com maior valor agregado, já que isso aí envolve uma tecnologia enorme de chips, de computadores, de celulares. Como é que você está vendo essa área? É realmente uma enorme possibilidade de o Brasil aumentar a sua pauta de exportações, agregando produtos com maior valor agregado, Jackson?
0: Olha, Galvão, de fato, as terras raras, né, o nióbio e outros produtos ficaram de fora também dessa taxação dos Estados Unidos, porque eles sabem que esse é um suprimento importante para eles lá, para a construção de veículos, para construção de chips, como você bem disse, celulares, etc. E eles contam com o Brasil para isso, porque o Brasil é o segundo maior produtor, né? Que, na verdade, é o segundo maior mina de terras raras do mundo, depois da China. Então, eles contam com o Brasil para isso, com certeza, e eu concordo que nós deveríamos, sim, começar a exportar os produtos já manufaturados. O ponto é que nós não temos indústria para isso, né? Então, a gente tem duas opções nesse momento. Ou a gente não exporta e segura esses produtos aqui no Brasil, ou a gente exporta com o que tem, porque, ou exporta como está, na verdade, né? Porque a gente não consegue, da noite para o dia, criar todo um polo industrial para manufaturar esses produtos e depois fazer a exportação. O que nós temos que fazer, e isso é importante, um aspecto importante para o Congresso Nacional levar em conta, é justamente criar uma indústria, né, ou criar uma iniciativa de indústria que possa fazer isso no médio prazo, né? Então, as terras raras não serão um assunto que vai acabar agora, né? Então, a gente vai continuar exportando esses minérios por muito tempo. Então, o importante seria não só limitar a exportação, mas também criar uma iniciativa para que a gente possa produzir os materiais que os outros países produzem com essas terras raras aqui no Brasil. Coisa que a gente ainda não tem feito, tá, Galvão? Então, eu vejo que sim, elas vão continuar no radar, mas a gente precisa criar alguma coisa para que a gente possa exportar ao mesmo tempo que a gente cria uma iniciativa para produzir aqui.
1: Para a gente fechar o nosso papo, Jackson Campos, especialista em comércio exterior, é uma questão que me intriga demais, eu viro e mexo, eu falo aqui no CBN Madrugada, que é o fato de o Brasil ter uma economia consolidada. A gente está oscilando aí entre as 10 maiores economias do mundo, a gente tem uma balança comercial nos últimos anos extremamente superavitária, 2 anos passou de 100 bilhões de dólares, depois caiu para 90, 70, ou seja, a gente está vendendo muito mais do que comprando, muito bom. Porém, a nossa pauta de exportações, como a gente já destacou, ela tem ali praticamente metade, né, focada em commodities, tanto do agronegócio, como de petróleo, como também as exportações de minério de ferro. O que fazer para a gente aumentar a nossa parcela de vendas externas? Eu sempre destaco aqui o Brasil, você vai saber ter esse dado aí muito melhor do que eu. Acho que o Brasil está em 1,2%, 1,3% do comércio internacional, quer dizer, a 10ª maior economia do mundo tem pouco mais de 1% do comércio internacional. O que falta por parte do governo, por parte do Congresso, por parte da sociedade, né, das empresas, das indústrias, o que falta para a gente acelerar essas vendas externas e ter uma maior participação no comércio exterior, Jackson?
0: Galvão, nos anos 80, né, e 90, a gente desindustrializou muito o Brasil, né? Então, a gente começou o processo de desindustrialização e depois com a abertura do mercado e abertura para produtos da China e da Ásia em si, nós nos tornamos um país importador de produtos manufaturados, né? Então, de fato, a gente ocupa uma posição muito baixa quando se fala em indústria do comércio exterior, né? A gente importar e exportar. E o Brasil facilitou muito o comércio exterior nos últimos anos. Antigamente era muito difícil fazer uma importação e exportação, hoje é muito rápido, tudo eletrônico, muito fácil, né? Apesar da gente ter alguns problemas ainda nos portos e armazéns. Ao mesmo tempo, Galvão, Estados Unidos e China, e junto com Índia, dominam mais de metade desse mercado. Então, nós somos pequenos, mas os outros também são muito grandes, né? Então, o que nós precisaríamos fazer neste caso seria tentar competir com China e Índia e principalmente aquela região da Ásia, que muitas vezes também tem o que a gente chama de dumping, né? Que é o trabalho forçado que o Brasil também está sendo investigado junto com outras 59 nações aí pelo USTR lá dos Estados Unidos. Então, nós deveríamos voltar a industrializar o Brasil para que a gente pudesse produzir. Mas hoje a gente vive um movimento diferente. Nós estamos importando muito mais. Muitas empresas estão indo para o Paraguai e Uruguai para fazer triangulação para cá, né? Produzindo lá e depois trazendo para cá. E, ao mesmo tempo, o que tem ajudado para responder a sua pergunta esses últimos anos nossa balança comercial é muito também o dólar tá alto, né? Quanto mais o dólar tá alto, mais a gente vai vender para fora e mais a gente vai ter uma balança superavitária. Então, esses fatores, eles contribuem para isso.
1: Jackson Campos, especialista em comércio exterior e diretor da AGL Cargo. Jackson, obrigado pela participação conosco aqui no CBN Madrugada. Um grande abraço e até uma próxima oportunidade.
0: Foi um prazer, conta sempre comigo.
1: 4h54, a gente fecha o programa com mais uma homenagem ao Renato Machado. A reportagem é da Júlia Viana.
2: Amigos e familiares prestaram homenagens a Renato Machado, um dos principais nomes do telejornalismo brasileiro, que morreu nesta quinta-feira aos 83 anos. O jornalista será velado e cremado no Memorial do Carmo, na zona portuária do Rio. A despedida será aberta ao público e terá início às 11h30 da manhã desta sexta-feira. A morte foi comunicada pela Clínica São Vicente, na Gávea, na Zona Sul, onde o apresentador estava internado e sofreu uma insuficiência cardíaca. Renato Machado construiu uma carreira de mais de 4 décadas na TV Globo e também fez parte do time de comentaristas da CBN. A trajetória dele no jornalismo começou em 1969 como repórter do Jornal do Brasil. 13 anos depois ingressou na TV Globo, onde participou da cobertura da Guerra das Malvinas. Em 1983 virou correspondente em Londres, onde acompanhou fatos históricos, como os atentados terroristas em Paris e o desastre nuclear de Chernobyl. De volta ao Brasil, em 1988, passou a atuar como repórter especial da TV Globo. Entre 1996 e 2010, Renato Machado foi apresentador e editor-chefe do Bom Dia Brasil, período em que ajudou a reformular o jornal. A atual âncora do Bom Dia Brasil, Ana Paula Araújo, contou à CBN que aprendeu muito com o colega de trabalho.
3: Ele era muito presente em tudo, ele foi editor-chefe do Bom Dia Brasil, né? Ele não era apenas o apresentador, então ele dominava muito tudo aquilo que acontecia no jornal, muito exigente, cobrava muito de todos nós, mas ele me ensinou coisas muito importantes, por exemplo, a precisão da informação e do uso correto das palavras. A gente que é jornalista sabe, né, que a gente fica o tempo todo pensando na melhor maneira, na melhor palavra, na maneira mais adequada para expressar determinada informação.
2: Amigos ressaltaram a cultura e a elegância como algumas das características mais marcantes de Renato Machado. Durante 12 anos, ele foi titular do boletim Momento do Brinde no CBN Brasil, em que se dedicou a apresentar dicas, histórias e curiosidades sobre vinhos. O âncora do programa, Carlos Alberto Sardenberg, falou emocionado sobre o pioneirismo da coluna no rádio brasileiro.
4: Eu creio que o programa com o Renato Machado, o programa Momento do Brinde, que nós fizemos aqui na CBN, contribuiu para desenvolver essa cultura do vinho, porque o Renato Machado era um grande jornalista e um grande conhecedor de vinhos, antes que o vinho fosse, entrasse na moda, é isso que eu estava dizendo. E ele ajudou a gente, ajudou assim a desenvolver essa cultura.
2: Nos últimos anos de vida, Renato compartilhava o conhecimento dele com o público nas redes sociais, onde se definia como apaixonado por jornalismo, vinhos e música clássica. Com a colaboração de Ana Luísa Barreto, do Rio de Janeiro, Júlia Viana.
1: Muito bem, ficam aqui as nossas homenagens ao grande Renato Machado. 4h57, ponto final na edição de hoje, aqui do CBN Madrugada, produção da Karina Almeida, trabalhos técnicos do grande Ricardo Garcia.
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1: Vem aí Matheus de Souza com o repórter CBN, na sequência Pedro Bonenberger com o CBN Primeiras Notícias. Mais uma vez agradeço muito a sua companhia, uma ótima sexta-feira. Meia-noite estamos aqui, hein? Tchau.
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0: sexta-feira, 17 de julho de 2026. O Ministério Público do Amazonas instaurou um procedimento para apurar as causas e os impactos do vazamento de gás estireno ocorrido na quarta-feira em uma fábrica do Distrito Industrial de Manaus. A investigação busca esclarecer as circunstâncias do incidente, verificar possíveis danos ao meio ambiente e à saúde pública e identificar eventuais responsáveis pelo caso. A Inova, empresa onde ocorreu o vazamento, foi multada em R$4,5 milhões pela Prefeitura Manauara. A substância que vazou é utilizada na fabricação de plásticos, borrachas sintéticas e isopor. A exposição ao produto por inalação pode provocar irritação nos olhos, nariz e garganta, além de dores de cabeça, tontura e náuseas. O governo do Distrito Federal estuda melhorar a remuneração dos médicos da rede pública para atrair profissionais. A capital nacional enfrenta uma falta de servidores. A declaração foi dada pelo secretário distrital de saúde durante uma entrevista coletiva convocada após a repercussão de mortes de pacientes em hospitais públicos do Distrito Federal. A SpaceX cancelou o que seria o primeiro voo do foguete Starship desde que a empresa abriu capital. A missão foi parada de forma abrupta quando o propulsor começava a ser acionado. Os objetivos do voo seriam semelhantes aos da viagem de maio, quando o modelo de terceira geração da espaçonave foi lançado. Esse teste buscava demonstrar os novos projetos em voo. O horário de Brasília, 5 horas.
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1: Olá, muito bom dia para você que nos acompanha em todo o Brasil. Obrigado pela sua audiência, pelo seu carinho. O despertador já tocou, o galo rouco. Ele tá cantando aí, mais rouco do que nunca. Hoje é sexta-feira. Sextou, minha gente. Dia 17 de julho de 2026. Nós vamos juntos até 6 da manhã com nossas primeiras notícias, com muita informação, comentários, interação com você, ouvinte CBN, claro. E sempre contando com a sua audiência, com a sua participação, com o seu carinho. Obrigado, viu? Vamos juntos. Você que nos acompanha também por imagens, não só pelo nosso radinho, pelo bom e velho radinho, mas também com imagens, pelo YouTube, pelo Globoplay. Manda sua mensagem, viu? Tô de olho por aqui no nosso chat do YouTube. Já tem gente por lá, hein? Alô, Elaine. Obrigado pela sua audiência de sempre, pelo carinho. Vai chegando lá mais gente por lá, hein? É, Elaine manda mensagem. O Caio, o Vitor também por ali mandando uma mensagem. Desejando um bom dia pra todo mundo. No nosso WhatsApp já pipocam mensagens também. Ó, o Rui Barbosa mandando mensagem. Falou que tá de folga por lá na aclimação logo mais. Ele que trabalha numa portaria em São Paulo. Obrigado pelo carinho, viu? Hoje também manda mensagem pra gente o Donato. Ele tá feliz porque gosta de ouvir os sotaques, né, aqui do Rio de Janeiro. E ele fala de São Paulo. Mas o meu sotaque é um pouquinho misturado, viu, Donato? Porque eu nasci em Minas. Nasci em Minas, me mudei para outras regiões de Minas. E aí, vim pro Rio de Janeiro, tô aqui já... Vai fazer 4 anos, hein, gente? Olha só, passa rápido o tempo, né? 4 anos, já deu tempo de pegar 2 Copas e 2 eleições, tá bom para vocês? Hoje é sexta-feira, vamos colocar uma musiquinha para dar uma animada nesse clima hoje, Renatinho? Vem lá!
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1: Quem conhece, hein? Essa é da época que o Renato tinha cabelo ainda, hein, gente? É, meus amigos. Essa é boa demais, hein, Renatinho? Ao som deles, os originais do samba, vamos juntos nesse sextou. Você quer ouvir alguma música? Quer mandar um comentário, uma foto, uma imagem? Vem com a gente, hein? Quero que você saia daqui bem informado, mas naquele alto astral de sempre, hein? Sextou, gente. As notícias nem sempre são complicadas, viu? Mas nunca tenha medo do seu inimigo. Assim como Ana Paula Jalmo não tem também, minha fiel escudeira. Sempre ao meu lado. Bom dia, Ana!
3: Bom dia pra você, Pedro. Bom dia pro nosso ouvinte. Nesse clima aí, né, de sextou, com esse hino aqui tocando já às 5 horas da manhã no nosso CBN Primeiras Notícias.
1: E a gente vai juntos, hein? Hoje, The Last Dance, hein? Nós dois aqui, hein? Quero dizer ao nosso ouvinte que, pra alegria do nosso ouvinte, tenho certeza, Fred Goulart volta na segunda-feira. Então hoje, meu último dia aqui à frente do CBN Primeiras Notícias nessa temporada de recesso do Fred, de descanso. Então você, ouvinte CBN, vá se despedindo aí, tá? Pode mandar aquele carinho, deixe pra falar mal de mim pro Fred. Eu prefiro que falem mal de mim nas minhas costas, viu? Tenham a elegância de falar mal de mim pelas costas sempre. Não falem mal de mim diretamente. Eu fico aqui a sentido.
3: Pessoal, vai ter uma horinha aí pela frente pra mandar aí sua despedida.
1: Entendi, tá bom. E você pode participar com a gente. Mande sua mensagem no 219-9764-2381, pelo nosso YouTube também, pelo nosso Globoplay. Ah, e claro, deixa eu fazer meu merchan, posso?
3: Tá autorizado? Pode, tá autorizado.
1: Já que eu tô fazendo a Last Dance aqui, você quer continuar conversando comigo, me acompanhando, ó, as redes sociais estão lá, @pedro.bom. Lá no nosso YouTube você acessa pedro.bohn. Você encontra meu Instagram, as outras redes também. E já que é dia de merchan, hoje também tô lançando um canal no YouTube, o Papo Bom. Você que já tá no YouTube, quiser nos acompanhar por lá, vamos tá lá, com histórias, né? Contando histórias, fazendo transmissões ao vivo. Chega lá pra trocar uma ideia comigo, viu?
3: E recomendo, tá? Deixa a minha recomendação aqui. Acompanhem Pedro Bonenberger também, agora aí no canal dele.
1: Tudo bem.
3: Nosso historiador aqui da CBN.
1: Depois eu te faço aquele pix lá, aquela propaganda que a gente combinou, tá?
3: Muito obrigada, muito obrigada.
1: Ana Paula Jalmo, sem falar tanta besteira como já falei aqui hoje, né? Mas quero saber de você o que nós temos para hoje, hein?
3: Ah, tem tarifaço dos Estados Unidos, né? O governo aqui preparando uma ajuda para os exportadores, a indústria com medo aí de prejuízos, demissões, Congresso aí entrando em recesso, né? Sem votar pautas importantes, fim da escala 6x1, regulamentação também da inteligência artificial. Tem também aqui BETs, né? Entrando em vigor regras mais rígidas para essas apostas, publicidade, com alertas aí, multas, já já a gente detalha. E claro, destaque para a final da Copa, domingo, Argentina e Espanha, e também Lula aí com compromissos aqui no Rio, despedida também ao nosso grande jornalista Renato Machado, Pedro.
1: É, realmente, né, uma tristeza, né, a perda do Renato, mas a gente vai trazer algumas homenagens para ele ao longo da manhã e, enfim, lembrar um pouco da trajetória desse também, que foi um importante jornalista brasileiro.
3: Deixa um grande legado, né, aqui, né,
1: pra gente. Exato, um legado muito importante pro jornalismo brasileiro. É isso, meus amigos, vamos juntos até 6 da manhã, obrigado pelo seu carinho, sem tempo a perder, a gente já começa a trazer as notícias para você neste nosso CBN Primeiras Notícias. Tá no ar o nosso programa de hoje.
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1: O governo federal vai lançar nos próximos dias um reforço emergencial no programa Brasil Soberano para socorrer os exportadores brasileiros afetados pelo novo tarifaço dos Estados Unidos. Lá em Brasília, Samantha Klein traz os detalhes. Bom dia, Samantha.
4: Olá, Pedro. O governo vai oferecer um reforço ao programa Brasil Soberano, que oferece linhas de crédito aos empresários afetados pela taxação de 25% imposta pelos Estados Unidos. Ainda não há detalhes sobre o valor do auxílio ou as condições de acesso aos exportadores brasileiros. Porém, conforme os cálculos do Ministério do Desenvolvimento, Indústria e Comércio, as tarifas adicionais de 25% vão atingir 18% das exportações brasileiras aos Estados Unidos, ou cerca de US$7,4 bilhões, considerando os dados de 2024. O vice-presidente Geraldo Alckmin afirmou que a decisão americana é injusta e descabida e fruto de interferência externa indevida, e disse que agora o momento é para auxiliar os empresários atingidos.
5: O governo terá um programa de apoio aos que aqui dentro estão labutando, trabalhando e que tenham aí problemas. E a Apex, o BNDES, a BDI, vão fazer um empenho redobrado para a gente abrir novos mercados e crescer ainda mais o comércio exterior.
4: O governo está medindo até onde pode ir com a reação e descartou a aplicação imediata da lei da reciprocidade. Alckmin afirmou que a legislação será aplicada na forma, intensidade e no momento correto. O posicionamento é resultado de uma revisão do que foi dito em nota do Planalto logo após a confirmação do tarifaço. Ao mesmo tempo, o governo já reconhece que o Brasil deverá ser taxado em mais 12,5%, sob acusação de que o país tem comprado bens produzidos por países com trabalho forçado. Ainda assim, a ordem do presidente Lula é seguir negociando. O ministro da Fazenda, Dario Durigan, disse que isso não significa permitir interferência na economia e na soberania do país.
6: Com isso, a gente vai seguir protegendo o PIX, o maior símbolo da nossa soberania financeira. Nós seguiremos protegendo a nossa soberania geológica, sem vira-latice. E nós seguiremos protegendo a nossa democracia contra interferência internacional indevida.
4: O ministro das Relações Exteriores, Mauro Vieira, destacou que desde o início das negociações em março do ano passado, foram realizadas mais de 30 reuniões em níveis presidencial, ministerial e técnico. Diante da fala do secretário de Estado, Marco Rubio, que acusou o presidente Lula de não negociar de boa fé, Vieira afirmou que as declarações são inaceitáveis.
7: Rubio ataca de forma grosseira e arrogante o chefe de Estado de um país amigo. Claramente, o que incomoda o governo dos Estados Unidos é o fato do Brasil não ter se curvado às pretensões desmedidas e às demandas irrazoáveis apresentadas no curso das negociações.
4: Os ministros buscaram desconstruir os argumentos dos Estados Unidos para justificar a aplicação das tarifas. O presidente do Banco Central, Gabriel Galípolo, ressaltou que desde a implementação do PIX, o mercado de cartões de crédito cresceu 150% e foram os cheques e dinheiro físico que perderam espaço. Enquanto o ministro João Paulo Capobianco, do Meio Ambiente, destacou os esforços do governo para o combate ao desmatamento.
1: Entidades do setor privado brasileiro alertam que o novo tarifaço imposto pelos Estados Unidos vai provocar demissões e perda acelerada de mercados, caso uma solução diplomática não seja encontrada rapidamente. A Confederação Nacional da Indústria estima que a taxação coloca sob risco mais de 50 bilhões de reais em exportações do país. O setor de calçados é um dos mais atingidos e projeta uma queda de 7% nas exportações totais desse ano por causa da barreira. Com a nova taxa somada aos impostos já vigentes, o pedágio sobre o calçado brasileiro chega a 35%, inviabilizando as vendas de grandes polos produtores do interior de São Paulo e do Rio Grande do Sul. O presidente executivo da Abicalçados, Haroldo Ferreira, já refez os cálculos para exportação.
8: Este novo tarifaço vai inviabilizar os negócios que já estavam acontecendo ou os futuros negócios para o mercado norte-americano. E isso vai prejudicar bastante a indústria calçadista nacional, isso coloca em risco muitos postos de trabalho.
1: A indústria de madeira processada, o impacto é considerado devastador, com 83% dos produtos expostos à taxação. O superintendente da Associação Brasileira do Setor, Paulo Roberto Pupo, explicou que itens sob medida para a construção civil americana perderão competitividade.
9: Essa tarifa de 25 leva o Brasil para o final da fila, né, do importador americano. Os parques fabris diminuem, automaticamente a atividade industrial diminui, postos de trabalho correm riscos, né, de serem infelizmente cortados.
1: A indústria de máquinas e equipamentos tem nos Estados Unidos o seu maior comprador internacional. Estima um recuo de até 11% nas vendas externas, como destacou a diretora de comércio exterior da Abimac, Patrícia Gomes.
10: Exportamos em 2025 para os Estados Unidos 3,2 bilhões de dólares. É o principal mercado de destino das exportações do setor, representando 23% das nossas exportações. E com a medida anunciada, a gente pode ter uma redução para 2026 de cerca de 11%.
1: Um recorte da pesquisa Genial Quest revelou que 51% dos brasileiros concordam com o presidente Lula de que o senador Flávio Bolsonaro apoiou o tarifaço dos Estados Unidos para prejudicar o governo federal. Outros 30% acreditam que na versão do parlamentar, que afirma ter pedido à Casa Branca para não taxar o país. E o Congresso entra hoje em recesso sem votar pautas de grande repercussão, como o fim da escala 6x1, a PEC da Segurança Pública também. Outras propostas que ficaram pelo caminho são os projetos de criminalização da misoginia e de exploração de minerais críticos e de regulamentação da inteligência artificial. O recesso na Câmara e no Senado termina no dia 31 de julho e os deputados, teoricamente, voltam a trabalhar no dia 1º de agosto, assim como os senadores. Porém, com o período de campanha eleitoral, os parlamentares devem focar nas campanhas em suas bases e o avanço nas votações só deve ocorrer depois de outubro, após o primeiro turno. No caminho também está parada a proposta ligada à chamada taxa das blusinhas. É uma emenda provisória do presidente Lula que zerou o imposto de importação federal para compras internacionais de até 50 dólares. No entanto, se a proposta não for votada, a cobrança do tributo pode voltar no dia 11 de setembro. Com o calendário eleitoral, o Congresso terá apenas mais 2 semanas de votação em plenário antes do início de novembro, de 10 a 14 de agosto e de 31 a 3 de setembro. Entram em vigor hoje as novas regras impostas pelo governo federal para a publicidade das bets. A partir de agora, qualquer anúncio físico ou digital é obrigado a exibir em destaque de no mínimo de 10% da peça alertas claros do Ministério da Fazenda sobre os riscos de vício e perda financeira. O pacote de restrições proíbe terminantemente campanhas que apresentem apostas como investimento, ganho fácil ou solução para problemas financeiros. Também ficam banidas as chamadas que criem senso de urgência para aposta imediata e a divulgação de históricos de grandes prêmios, que costumam esconder o real volume de perdas dos usuários. Narradores, comentaristas e influenciadores contratados também estão proibidos de sugerir palpites e de induzir apostas em mercados específicos, de acordo com o andamento dos jogos. As plataformas de apostas serão responsabilizadas pelas campanhas irregulares de seus promotores. Quem desrespeitar as normas vai enfrentar pesadas punições, com multas que podem chegar a 20% do faturamento das operadoras ou a suspensão de suas atividades por até 180 dias. Veículos de mídia e influenciadores que veicularem propagandas irregulares de bets também estão expostos a multas administrativas de até 14 milhões de reais. Agora 5:15.
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11: Bom dia a você, ouvinte da Rádio CBN aqui em São Paulo. Agora é 5:15, virando agora para 5:16. Começando agora sua sexta-feira com uma notícia ruim para quem depende do transporte público aqui na cidade de São Paulo. Especificamente, transporte sobre trilhos, quem pega a linha 1 Azul, uma das linhas mais movimentadas do metrô de São Paulo, encontra velocidade reduzida e maior tempo de parada em todas as estações, em todo o comprimento da linha azul. Segundo o metrô, teve uma falha em um trem na estação Luz, que acabou fazendo com que toda a linha tivesse esses problemas de velocidade reduzida e maior tempo de parada. Isso acontece, né, pouco antes do horário de pico do metrô, que começa por volta de 5:30, e vai com certeza causar as plataformas mais cheias, fazer com que o ouvinte tenha problema para entrar até nas estações, porque a linha azul novamente é muito movimentada e a estação da Luz também é muito movimentada, então o problema pode ir se espalhando nas outras linhas do transporte sobre trilho da cidade. Tudo comum no momento, operação normal nas linhas operadas pela CPTM, pela V-Mobilidade, na linha operada pela TIC Trens. Então é só esse problema, essa velocidade reduzida na linha 1 Azul devido à falha no trem na Estação da Luz. A gente já entrou em contato com o metrô de São Paulo, estamos esperando o retorno dele sobre se existe alguma previsão para a normalização dos serviços na linha azul, mas por enquanto o que persiste é velocidade reduzida e maior tempo de parada devido à falha de trem na Estação da Luz. Agora são 5:17.

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1: Nossa agenda do dia. Gente, o corpo do jornalista Renato Machado vai ser velado hoje, a partir de 11h30 da manhã, na Capela 8 do Memorial do Carmo, aqui na zona portuária do Rio de Janeiro. Às 2h30 da tarde, o corpo vai ser encaminhado para cremação. O jornalista e ex-apresentador do Bom Dia Brasil, que morreu ontem, né, pela manhã, aos 83 anos, na Clínica São Vicente, zona sul do Rio de Janeiro. A causa da morte foi insuficiência cardíaca. Ocorre hoje, no Escritório Nacional Antifacção em São Paulo, uma reunião estratégica de cooperação técnica e elemento institucional voltada para articulação entre entes públicos e entidades parceiras no enfrentamento ao crime organizado. Esse encontro vai abordar a segurança pública nos meios logísticos de entrada e saída do país, com foco na proteção de portos e aeroportos, na integração entre órgãos de fiscalização, inteligência e segurança pública e na prevenção da atuação de organizações criminosas nesses corredores estratégicos. Hoje tem a agenda do presidente Lula também aqui no Rio de Janeiro, cumpre visitas aqui na capital fluminense. Meio-dia ele visita a carreta de saúde da mulher lá na Fiocruz e 3h30 da tarde o Instituto Nacional de Traumatologia e Ortopedia, o INTO. As agendas que destacam diferentes frentes de atendimento do SUS com foco na saúde da mulher. Vamos acompanhar também outros desdobramentos, né? Ele que costuma falar bastante nas agendas, em meio a essa situação toda que a gente está vivendo de taxação, né, tarifaço, talvez tenha repercussões aí relevantes para a política nacional. Agora 5h19.
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2: O destaque da previsão do tempo no Brasil para essa sexta-feira é a mudança no padrão atmosférico sobre o sul do país. Em todos os estados da região, as rajadas de vento já se intensificam e no Rio Grande do Sul a chuva ganha força ao longo do dia com temporais, raios, rajadas de vento e acumulados elevados. As chuvas já iniciam nessa sexta e ao longo dos próximos dias se espalham por todo o estado gaúcho, com acumulados que podem ultrapassar os 300 milímetros, trazendo um estado de grande de atenção para transtornos por dias seguidos. Enquanto isso, o estado do Paraná entra em um período de veranico. Um bloqueio atmosférico impede o avanço de outros sistemas, favorecendo vários dias de tempo firme, temperaturas em elevação e acima da média na parte norte do estado e também a ausência de chuva significativa. No sudeste e no centro-oeste, o bloqueio mantém o tempo seco. Em Goiânia, o sol predomina durante todo o dia, com máxima de 28 graus, e a umidade relativa do ar pode ficar abaixo dos 30%, configurando alerta para baixa umidade, exigindo atenção para hidratação e atividades ao ar livre nos horários mais quentes do dia. No Nordeste, a chuva continua concentrada na faixa leste. Em Recife, a previsão é de aproximadamente 60 milímetros de chuva ao longo dessa sexta-feira, com chuva persistente desde a madrugada até o período da noite. A cidade está sob alerta e risco de alagamentos pontuais. Os termômetros variam entre 23 e 26 graus. Já no norte do Brasil, o calor e a alta umidade favorecem pancadas de chuva, principalmente entre o Amazonas, Acre, Rondônia e Roraima, enquanto o restante do país segue sob influência do ar seco e do bloqueio atmosférico. Para o fim de semana, a atenção continua voltada para o Rio Grande do Sul. No sábado e no domingo, as instabilidades aumentam ainda mais, com previsão de temporais fortes, chuva volumosa, rajadas de vento intensas e risco elevado de transtornos. No restante da região sul, o tempo seco ainda predomina no Paraná e em boa parte de Santa Catarina, enquanto o bloqueio atmosférico continua mantendo o Brasil central, com predomínio de sol, baixa umidade relativa do ar e temperaturas em elevação. Aline Araújo, da Climatempo.
1: 5h22. Bora falar de futebol, de esportes. Gente, voltou, né, o Brasileirão? Vocês viram? Tem isso aí, nem lembrava que tinha esse campeonato, hein? Negócio de Copa do Mundo ali, agora além de sofrer então pela seleção brasileira, a gente volta a sofrer pelo nosso clube do nosso coração. Dois jogos movimentam hoje a 19ª rodada do Campeonato Brasileiro. Às 8 da noite, Fluminense enfrenta o Bragantino e Mirassol joga contra o Grêmio. Ontem, o Botafogo venceu o Santos por 2-1. E o Vitória, hein? Derrotou o Vasco por 1-0. Vai vendo. Mas a Copa do Mundo ainda não acabou não, Ana Paula Jalma.
3: Ainda tem, né?
1: Ainda tem, viu? No fim de semana não tem jogo do Campeonato Brasileiro por causa das finais da Copa do Mundo dos Estados Unidos. Amanhã, 6 da tarde, hein? Essa partida aqui vai ser emocionante, hein? França e Inglaterra disputam um negócio que não vale nada, né? O terceiro lugar. Será que vai ter um jogão ou será que vai ser aquela partida meio boa, hein?
3: Acho que vai ser meio
1: burocochozinho, assim?
3: Todo o pessoal mundo... tá olhando mais pro primeiro lugar, né? Ali pro domingo.
1: É, todo mundo queria a taça, né?
3: É.
1: Acabou não dando, né, pras duas seleções. Né? Tem tudo pra ser uma boa partida, né? Mas será que eles vão querer jogar bola, gente? Tem isso aí, né? Amanhã, 6 da tarde, França e Inglaterra disputam o terceiro lugar da competição lá em Miami. E no domingo, às 4 da tarde, a Argentina de Lionel Messi e a Espanha de Lamine Yamal brigam pelo título da maior Copa do Mundo da história. Quem vai dar banho em quem, né? Quero ver.
3: Eis a questão, né?
1: Eis a questão. Bora falar do vôlei. Seleção brasileira masculina de vôlei enfrenta a Polônia hoje às 10 da noite em Chicago pela fase de grupos da Liga das Nações. Ontem o Brasil perdeu para os Estados Unidos, gente, por 3-0. A derrota interrompeu a reação do Brasil, que havia voltado à zona de classificação após bater a França por 3-0 na rodada anterior. E mesmo com esse revés, a seleção ainda terá mais duas partidas para buscar uma vaga na fase final da Liga das Nações. Depois do jogo de hoje contra a Polônia, a seleção brasileira volta à quadra no domingo para enfrentar a China. Cinco horas mais 24 minutos. Obrigado pelo seu carinho, pela sua participação. Bora fazer um giro de mensagens dos nossos ouvintes, Ana Paula Jovem. Mandei algumas imagens pra você, quando a gente puder rodá-las, a gente coloca no YouTube também, Globoplay. Eu vou passando pelo WhatsApp, daqui a pouquinho a gente passa no nosso chat do YouTube também. Ah, por aqui, muito carinho aqui dos nossos ouvintes, eu agradeço muito pela gentileza. Muita gente mandando, né, mensagem, falando sobre essa despedida aqui do nosso CBN Primeiras Notícias, a minha despedida no caso, né? O programa continua, é óbvio, mas na segunda-feira com o Fred Goulart, titular absoluto desse programa, nosso querido amigo, e a quem eu tenho muita alegria pela volta, né? Apesar do nosso carinho dos ouvintes, já tô trocando os meus despertadores aqui, entendeu? Vou acordar um pouquinho mais tarde, colocar em dia aquele sono.
3: Dormiu umas horinhas aí.
1: Vou dormir mais um pouquinho, né? Então, abraço aqui pro Rogério, lá da Barra da Tijuca, manda mensagem pelo WhatsApp. Tem ouvinte aqui do Rio mandando mensagem também. O Tietre Miguel manda um carinho muito bacana pra gente. Muita gente mandando mensagem por aqui. Rubens Rocha, outros ouvintes de São Paulo, falando que eu sou um mineroca, né? É o caso do nosso querido Ronaldo Maggioli. Brinca que eu sou mineroca porque misturo, né, Minas Gerais com o Rio de Janeiro já há 4 anos por aqui. Algumas pessoas estão dizendo que eu representei bem o Fred. Eu espero que vocês estejam falando isso de coração, gente. Obrigado aqui o pessoal de Pernambuco, o caso do Jorge Cardoso, que está sempre na audiência. O Renato Machado também, lá na estação Ribeirão Pires, de olho lá no ônibus dele, né? No caso ali, não sei se é ônibus ou trem, né? Me corrija se eu estiver errado, viu? Obrigado pelo seu carinho. É trem ali, né, gente? Pelo amor de Deus, é trem. Dá para ver na plaquinha aqui. Obrigado, viu, pelo seu carinho e pela sua audiência. E tem ouvinte mandando mensagem? É o caso do nosso ouvinte Gil, ele manda uma mensagem de uma canequinha bem bonita aí, ó, lá em Blumenau, em Santa Catarina, tá tomando um chocolate quente lá agora, hein, Ana Paula?
3: Que vidão.
1: Vai querer?
3: Claro que eu quero, eu não recuso nada aqui, café, chocolate quente, almoço essa hora também, que tiver, estamos aí.
1: Ah, que beleza, hein? Muito bom, Gil, obrigado, viu? Manda pra nós aquele carinho. O nosso ouvinte, o Wellington, manda pra nós aqui já duas imagens, uma delas a gente vai colocar no ar. Ele manda aqui pra gente o cafezinho dele coado, por lá já tomando o cafezinho quentinho dele, que beleza, hein? E ele mandou uma outra imagem aqui, um print, né? Como se fosse um comprovante, dizendo que se inscreveu lá no canal, no Papo Bom, no meu canal do YouTube, falando, dando aquele carinho, dizendo que tá vendo os vídeos lá e tudo. Ó, obrigado pelo carinho, viu? Pela sua audiência, por estar com a gente lá. Seja sempre bem-vindo, viu? Boas histórias é o que a gente busca sempre por aqui. E você, vai mandando sua mensagem pelo nosso chat do YouTube, pelo nosso WhatsApp. Vamos passar rapidinho pelo chat do YouTube. Nosso pessoal tá por lá, o Cláudio André, tem lá o nosso Cosmo Lemos, o Evandro em São Paulo, o José Alves, todo mundo lá, hein, Ana?
3: Tá, Pedro, tá bombando aqui o chat. Pessoal aí te parabenizando nesse período aqui na frente da apresentação do CBN Primeiras Notícias, te agradecendo aí. Pedro, amei o seu trabalho, mandou super bem, diz a Marlene. O Antônio também mandando um bom dia, gratidão por tudo. E o Renato tá falando que a gente tá com roupa da mesma cor. Verdade, bem, bem observado.
1: Nossa, né? Paleta, né? Tá combinando ali. Entendi. Gostei, viu, Ana Paula Já? É que nós usamos sempre tons terrosos, né? Somos pessoas muito chiques, né? Fashions, né? Que entendem tudo de moda, colorimetria, combinação de peças, né?
3: Tudo
1: pensado. É isso, né? Depois de tanta goma, gente, hora de passar para o que realmente importa, para as notícias. Vamos tocar notícia, Ana Paula Já. 5h28, você que já leu todos os jornais do Brasil e do mundo, vem conversar com a gente na capa da Folha de São Paulo, já no nosso chat ali do YouTube e também na tela do Globoplay para o nosso ouvinte. Na capa da Folha de hoje, empresas do setor de energia dizem que os chamados jabutis aprovados pela Comissão de Infraestrutura do Senado podem aumentar a conta de luz dos brasileiros em até 60 bilhões por ano, Ana.
3: É, e aí lembrando, né, Pedro, jabutis são aqueles trechos que são colocados num projeto de lei que não tem relação direta com o tema principal da proposta. Ao longo dos 30 anos, esse impacto aí financeiro pode chegar a 2 trilhões de reais. Nesse caso, foram adicionadas medidas que obrigam a contratação de novas usinas termoelétricas a gás e também pequenas hidrelétricas, além da realização de leilões para geração de energia, isso na região norte. As empresas estão criticando a forma como essa votação aconteceu. Segundo elas, a sessão durou aí menos de 8 minutos, foi interrompida inclusive por falta de energia, o tema não estava na pauta, a votação foi retomada com poucos senadores presentes e para o setor essas mudanças criam novos subsídios que vão ser pagos pelos consumidores por meio da conta de luz. Já o relator do projeto defende que as medidas são importantes para fortalecer a infraestrutura energética do país, aumentar a geração de energia na região norte e também aumentar a segurança do sistema elétrico. Pedro.
1: É isso, Ana. Trocando de jornal agora, vamos passar para a capa do jornal O Globo, que já vai entrando no nosso Globoplay, no nosso YouTube. Qual que é o destaque de hoje por lá, Ana?
3: Globo mostrando uma sequência de feminicídios cometidos por agentes de segurança com armas fornecidas pelas próprias corporações, trazendo à tona esse debate sobre a aplicação da lei Maria da Penha nesses casos. Desde 2019, a lei permite que a justiça suspenda o porte de arma de agressores denunciados por violência doméstica, só que quando o acusado é policial, militar ou outro agente também de segurança, essa decisão é analisada caso a caso. Em algumas situações, essa arma não é apreendida por ser considerada um instrumento de trabalho. O caso mais recente foi em Salvador, onde uma policial militar foi morta pelo marido, também policial, com um tiro na nuca. Desde dezembro do ano passado, pelo menos 8 feminicídios foram cometidos por agentes de segurança, representando uma média de 1 caso por mês. Advogadas que atuam na defesa das vítimas dizem que já houve pedidos para suspender o porte de armas de policiais que são investigados por violência doméstica e que foram negados pela justiça justamente porque a arma era usada na profissão. Especialistas alertam que essa situação evidencia um desafio na aplicação da Lei Maria da Penha, né? Conciliar o direito ao trabalho dos agentes de segurança com a necessidade de proteger essas mulheres em risco.
1: Pra gente fechar, Ana Paula Jalme, vamos pro Estadão, a gente já vai ver na capa do jornal por aí também. Por lá, ainda é um destaque internacional, né? Presidente dos Estados Unidos, Donald Trump, voltou a afirmar, sem apresentar provas, diga-se de passagem, que as eleições presidenciais de 2020, vencidas por Joe Biden, foram fraudadas ou roubadas, Ana?
3: É, num pronunciamento, Trump acusou a China de ter comprometido aí dados de cerca de 220 milhões de eleitores americanos, disse que vai divulgar documentos de inteligência sobre supostas vulnerabilidades no sistema eleitoral lá dos Estados Unidos, só que essas alegações já foram investigadas anteriormente, mais de 60 ações judiciais movidas por Trump e também seus aliados foram rejeitadas, recontagem de votos, auditorias e também investigações do Departamento de Justiça não encontraram evidências de fraude que pudesse mudar o resultado da eleição lá de 2020. Segundo o jornal The New York Times, os documentos citados por Trump indicam que países estrangeiros podem tentar influenciar as eleições locais, mas não apontam capacidade de mudar o resultado das eleições. No caso da China, os relatórios falam em possíveis tentativas de influência, mas com um baixo grau de confiança por parte das agências de inteligência. Depois do discurso ainda, o Trump também criticou emissoras que decidiram não transmitir esse pronunciamento ao vivo, Pedro.
1: É isso, Ana Paula Jalme, sempre muito bem informada, lendo os impressos, colocando você, ouvinte, CBN, a par de tudo que acontece nesse país. Obrigado, Ana. Logo mais a gente volta com mais participações de ouvintes, mais informação pra você aqui no Primeiras Notícias, agora 5h32.
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1: Ministério da Fazenda adverte, apostar faz você perder dinheiro, ou o Ministério da Fazenda adverte, aposta não é investimento. O presidente do Banco Central, Gabriel Galípolo, afirmou que o Pix vai continuar gratuito, seguro e instantâneo. A declaração ocorreu em resposta às críticas dos Estados Unidos, que usaram o sistema de pagamento como justificativa para uma tarifa de 25% sobre mercadorias nacionais. A decisão do governo de Donald Trump, após investigação de práticas comerciais, vai afetar 18% das exportações brasileiras. O presidente eleito da Colômbia, Abelardo de la Espriella, anunciou que o país retomará as relações diplomáticas com Israel e abrirá uma embaixada em Jerusalém. A parceria foi rompida durante o mandato do atual chefe de Estado, Gustavo Petro. Eleito no mês passado, o político de direita afirmou que a nova gestão vai priorizar a aproximação com Tel Aviv e com Washington, em uma mudança na política externa colombiana. No horário de Brasília, 5h34.
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3: 5h35, é hora do mundo em 3 minutos. O Fernando Andrade vem falar com você, ouvinte CBN.
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4: Olá, seja bem-vindo a mais uma edição do Mundo em 3 Minutos. E ó, mais um movimento no Oriente Médio que envolve o grupo rebelde Houthis baseado no Iêmen. O Irã agora pediu que os Houthis estejam preparados para fechar o estreito de Bab el-Mandeb no Mar Vermelho caso os Estados Unidos ataquem a infraestrutura energética iraniana. A informação foi divulgada pela agência Reuters. Tem mais, os Houthis já teriam posicionado mísseis e drones nas proximidades do estreito de Bab el-Mandeb e aguardam agora só a ordem para iniciar a ofensiva. Sempre é bom lembrar aqui quem são os Houthis. Grupo rebelde, aliado do Irã, militarmente financiado pelo regime iraniano, não são tão submissos ao Irã como Hezbollah, por exemplo, mas são aliados desde a década de 1990. Se isso acontece, nós veremos as duas principais rotas de exportação de petróleo no Oriente Médio, Hormuz e Bab el-Mandeb, fechados. Só para ter uma ideia de como essa rota tem sido uma alternativa importante, desde o fechamento de Hormuz, a Arábia Saudita passou a desviar mais de 70% de suas exportações diárias de petróleo para o porto de Anbu, que fica no Mar Vermelho. E tem mais um ingrediente nessa história. Ontem eu contei aqui que os Houthis haviam atacado um aeroporto na Arábia Saudita. Foi uma resposta a um outro ataque da Arábia Saudita contra um aeroporto do Iêmen para evitar que um avião do Irã pousasse lá. Aqui houve uma quebra de um cessar-fogo de 4 anos. E isso preocupa muito o Paquistão. O Paquistão, que no ano passado assinou um pacto de defesa mútua com a Arábia Saudita. Ou seja, ataques contra a Arábia Saudita são ataques contra o Paquistão. Todo esse movimento, então, pode arrastar, sugar o Paquistão para a guerra. E o principal detalhe nessa história, o Paquistão tem arma nuclear. Agora passamos para El Salvador, sim, de novo, necessário. O julgamento de centenas de supostos integrantes de uma gangue conhecida como MS-13, Mara Salvatrucha 13, terminou nesta quinta-feira. O detalhe é que esse foi mais um julgamento em massa, o segundo ocorrido no país governado por Nayib Bukele. Sim, todos os 485 supostos membros dessa MS-13 respondem por acusações que incluem homicídio, extorsão, tráfico de drogas, tráfico de armas, tráfico de pessoas. São mais de 14 mil crimes cometidos entre 2012 e 2022, entre eles 444 homicídios. Foram 3 meses de audiências e o Ministério Público pediu a aplicação das penas máximas previstas em lei, inclusive prisão perpétua.

0: São várias as críticas de organizações de direitos humanos a esse processo. Eles afirmam que os julgamentos coletivos violam as garantias legais dos réus, especialmente por ocorrerem sob um estado de emergência em vigor em El Salvador desde março de 2022. O processo foi realizado de forma virtual. Mundo em 3 minutos. Até a próxima edição.
1: 5:38. Muito obrigado pela sua audiência, pelo seu carinho, pela sua participação. A gente vai juntos aqui girando logo mais nossas reportagens em todo o Brasil. E vou girar aqui os nossos ouvintes também, Ana Paula Jalme. Alô, José Antunes, Santos Dumont, Minas Gerais, tá de olho com a gente aqui. Ana, teve um ouvinte que mandou pra gente, lá em Jacareí, São Paulo, uma foto de um bolo agora. Ó, nosso ouvinte, deixa eu pegar aqui, é o Roque Júnior. Ele manda pra gente. Olha que legal, é um bolo de maracujá, ele falou.
2: Amo maracujá.
1: É dentro, viu? Era dentro agora, essa hora da manhã.
2: Se ele quiser mandar, inclusive, pra gente, né, aqui no estúdio.
1: Ah, bom demais, vou ter que querer. Ó, muito carinho, tô muito feliz aqui, muito emocionado com as mensagens dos ouvintes, a Débora mandando mensagem. Ela faz um elogio, que eu acho que é o melhor que eu já pude receber. Ela diz assim, que eu consigo deixar qualquer pessoa animada, né, pra cima. Que bom saber disso, viu, Débora? Obrigado pelo seu carinho. Eu sempre repito isso aqui, é uma verdade, é uma coisa que eu acredito de verdade, que a gente quer que você comece o seu dia aqui informado, sim, mas comece o seu dia leve, comece o seu dia num bom astral, num alto astral, comece sua semana com bom humor. A gente sabe que os problemas são muitos no nosso país, nas notícias, na sua casa, nas suas situações familiares, nas suas situações financeiras, desafios do trabalho. A gente sabe que todo mundo tem seus dilemas. E a gente quer que você se alivie um pouquinho também. O rádio, ele é um companheiro, antes de mais nada. Antes de dizer informação, ele é um companheiro. Nós somos sua companhia, eu sei disso. Eu todos os dias bato na sua porta, invado sua casa, invado seu veículo, seu carro, seu caminho para casa, para o trabalho, para o seu compromisso. Te peço licença, antes de mais nada, com muito respeito, estou aqui com você, ouvinte CBN, levando informação, tentando ao máximo te ajudar nesse caminho, nesse percurso. Eu e Ana Paula já, nossa equipe toda, não só eu, né? Nós temos um grande time aqui para fazer essa notícia chegar para você e para a gente chegar até você. Então, obrigado pelo seu carinho, pela sua audiência. Você vai mandando mensagem pelo 219-9764-2381. Deixo o meu abraço pro Robson Alcântara, mandou mensagem por lá. O nosso Tarcísio Silva, lá no Valqueira, hein? Obrigado pelo carinho, pela gentileza. E aí, o Sérgio Berti manda mensagem, disse que eu vou dormir um pouquinho mais, né? E agora eu vou acordar 3 da manhã em vez de 2. É mais ou menos por aí, viu, Sérgio? Pra chegar aqui às 6, como eu costumo chegar, acordo por volta de 4:00 da manhã. Então, dá pra dormir uma horinha, 2 a mais, né? Tá bom já também, não vou pedir demais não, né, Paula?
2: É, e Pedro, aproveitando aí essa vibe, né, despedida, pessoal fazendo elogio, queria me juntar aos ouvintes e também...
1: Ih, rapaz, aí...
2: Te agradecer aí pela parceria nessas semanas, pela troca, pela companhia também. Mais uma vez você brilhou aqui, como em tudo que você faz aqui nessa rádio, joga nas 11, Pedro Bonenberger, aqui na Rádio CBN, grande profissional que a gente tem, muito, sempre muito solícito, muito generoso aqui com todo mundo, e é muito bacana ter você aqui na nossa equipe, Pedro, e até a próxima, né?
1: Depois eu te faço aquele pix lá, né, que a gente combinou
2: para os
1: elogios, tá?
2: Muito obrigada.
1: Obrigado pelo seu carinho, minha amiga. Ó, 5:41, vamos virar o que realmente importa nesse nosso programa, gente, que são as notícias, viu? Vamos começar hoje lá em Vitória, no Espírito Santo, Ana Paula Jalme. Vamos pra lá, a Juliana Morgado vai contar pra gente a pesquisa Genial Quest, que mostrou a corrida eleitoral por lá. Fala, Ju!
3: A nova pesquisa Quest, divulgada nesta quinta-feira, mostra empate técnico entre Ricardo Ferraço, do MDB, Lorenzo Pasolini, do Republicanos, e Paulo Artung, do PSD, na disputa pelo comando do governo do Espírito Santo no pleito deste ano. O levantamento testou 4 cenários para o primeiro turno, com possíveis nomes ao Executivo Estadual. No cenário completo, na intenção de voto estimulada, Ricardo Ferraço, atual governador do estado, recebe 21% das menções. A pontuação representa um crescimento de 6 pontos percentuais em relação à primeira rodada, divulgada em 30 de abril. Pasolini, ex-prefeito de Vitória, 19%, e o ex-governador Paulo Artung chega a 19%. Eles empatam dentro da margem de erro, que é de 3 pontos percentuais para mais ou para menos. Ainda na análise estimulada, o senador Magno Malta é citado por 12% dos entrevistados. Logo na sequência, surge o deputado federal Helder Salomão, do PT. com 8% das intenções de voto. Os indecisos somam 13%, enquanto brancos e nulos chegam a 8%. Em um segundo cenário testado sem Paulo Artung, Ricardo Ferraço segue como o nome mais citado pelos entrevistados, com 28% das menções, apresentando crescimento de 7 pontos percentuais em comparação com o primeiro levantamento da Quest.
1: 5h43, é hora de ir para São José dos Campos. O Marcelo Rocha vem conversar com a gente. A Justiça de São Paulo que condenou o empresário Thiago Brenan a 31 anos de prisão. Fala, Marcelo.
4: A Justiça de São Paulo condenou o empresário Thiago Brenan a 31 anos, 5 meses e 24 dias de prisão, além de mais 3 anos de detenção por crimes praticados contra uma ex-companheira. A decisão em primeira instância também determina o pagamento de R$100 mil de indenização por danos morais à vítima. Ainda cabe recurso. Brenan já está preso e cumpre pena na Penitenciária 2 de Potim, no Vale do Paraíba, no interior de São Paulo, para onde foi transferido neste ano. Entre as condenações estão crimes como estupro, lesão corporal, coação no curso do processo e divulgação de cena de estupro. Um dos trechos mais impactantes da sentença trata do relato da vítima de que ela foi obrigada a tatuar as iniciais de Brenan. Depois da tatuagem, de acordo com o depoimento, Brenan tocava o local para provocar dor. O caso voltou a ser investigado após a denúncia pública feita pela vítima em 2022. Depois de ouvir a vítima, 30 testemunhas e os réus, a justiça condenou Brenan por parte das acusações, absolvendo-o de outras. O juiz também manteve a prisão preventiva do empresário até o trânsito em julgado da condenação.
1: Caso terrível, né, gente? Impressionante que se pensa nesse país ainda, né? Como alguns homens ainda acreditam serem donos de mulheres, né? Impressionante, e a gente precisa combater isso. É uma coisa que começa no nosso ambiente, né? Entre os nossos amigos, entre os nossos parentes. Começa de nós. Cada um de nós precisa ser contra, né, esse tipo de violência. Agora 5 horas e 45 minutos, vamos agora a Brasília. Por lá, meu bom dia para Ana Carolina Tomé. Bom dia, Ana.
5: Oi, Pedro. Após 6 mortes suspeitas registradas em unidades de saúde do DF em menos de 2 meses, o secretário de Saúde, Juraci Cavalcante, disse que os casos foram pontuais e negou negligência médica. Em entrevista coletiva nesta quinta-feira, ele afirmou que as 2 mães que morreram no hospital de Samambaia durante o parto tinham problemas de saúde. Uma delas teria apresentado uma complicação no útero, enquanto a outra paciente teve um quadro de coagulação. Parentes das vítimas disseram que as mulheres avisaram as equipes que não tinham condições de passar por um parto normal. No caso de uma delas, a cesárea só ocorreu após um longo período de espera. Com relação ao caso da bebê de 5 meses, com suspeita de bronquiolite, que morreu após ser acidentalmente extubada durante a transferência entre o Hospital Regional de Planaltina e o Hospital da Criança, o secretário afirmou que há possibilidade da pasta encerrar o contrato com a empresa responsável pelo transporte. Em relação à morte de uma recém-nascida durante o parto no Hospital de Planaltina e de 2 homens que morreram enquanto aguardavam por atendimento no Hospital de Base e na UPA do Recanto das Emas, a secretaria disse se solidarizar com os familiares e afirmou apurar os fatos com rigor. Apesar de a governadora Celina Leão ter reconhecido sucateamento na rede pública de saúde após as denúncias, o secretário de Saúde, Juraci Cavalcante, discordou. Para diminuir o déficit de médicos, o GDF tem contratado profissionais como pessoas jurídicas, PJ. A medida foi adotada porque, em muitos processos de contratações temporárias, não há o preenchimento total de vagas. Embora o secretário avalie que a medida tem trazido resultados, o Sindicato dos Médicos critica o modelo por considerá-lo apenas uma solução temporária. Já o Conselho Regional de Medicina defende que esse tipo de contratação seja usado apenas em situações emergenciais, alertando que a terceirização pode precarizar o trabalho e comprometer a qualidade da assistência. Pedro.
1: E agora a gente vai para Minas Gerais, lá em Belo Horizonte, a Lila Vatti Oliveira, parceira, chega para conversar com você, ouvinte CBN. Bom dia, Lila.
6: Olá, Pedro. Muito bom dia para você. Bom dia também para o ouvinte que nos acompanha. A família da mineira Silvilene Rocha, de 37 anos, morta na Bélgica no início desta semana, alerta para golpes que estão sendo aplicados utilizando o nome da vítima. De acordo com o irmão dela, Leonardo Rocha, criminosos criaram links falsos e estão se passando por familiares para solicitar doações em dinheiro. Em entrevista ao portal G1, Leonardo reforçou que a família não está promovendo nenhuma campanha de arrecadação e pediu que a população ignore esse tipo de publicação para evitar prejuízos. Além da preocupação com os golpes, os familiares, Pedro, aguardam apoio do governo brasileiro para viabilizar o traslado do corpo de Silvilene ao país. Natural de Conselheiro Lafayette, na região central de Minas Gerais, ela morava havia cerca de 2 anos na Bélgica. Ela foi morta a facadas na madrugada da última segunda-feira. Outra brasileira ficou gravemente ferida. Segundo o Ministério Público de Luxemburgo e informações também divulgadas pela imprensa belga, as duas mulheres foram atacadas em um imóvel alugado por temporada. Silvilene teria tentado fugir, mas foi perseguida pelo agressor e morta em via pública. Um homem de 20 anos foi preso suspeito do crime. Outras 3 pessoas chegaram a ser detidas, mas foram liberadas após serem excluídas da investigação. Em nota, o Ministério das Relações Exteriores informou que acompanha o caso por meio do Consulado Geral do Brasil em Bruxelas e presta assistência consular à família. Até o momento, não há previsão para o traslado do corpo ao Brasil, nem para o sepultamento. Qualquer novidade, Pedro, voltamos durante a nossa programação. Excelente sexta-feira para todos, ótimo fim de semana.
1: Obrigado, Lila, para você e todos os companheiros aí de BH também. Aqui no Rio de Janeiro, nos estúdios da CBN Rio, o Diogo Bugalho está sempre ao vivo com a gente e hoje vem conversar conosco sobre as despedidas e homenagens, né, que nós teremos hoje para o Renato Machado, jornalista que nós perdemos ontem, infelizmente. Diogo, e conta para a gente como é que está esse cronograma, né? Hoje nós temos algumas despedidas e muitos colegas, né, que fizeram homenagens. Ele que, inclusive, trabalhou conosco na CBN, né, Diogo? Bom dia para você.
7: Exatamente, Pedro. Bom dia para você, bom dia também para quem nos ouve, os amigos, parentes e muitos admiradores do jornalista Renato Machado se despedem hoje. Prestem as homenagens também no velório que vai acontecer nessa manhã e vai ser aberto ao público. O jornalista morreu nessa quinta, aos 83 anos, estava internado aqui no Rio e sofria de insuficiência cardíaca. As últimas horas foram de muitas homenagens ao ex-apresentador do Bom Dia Brasil, que em mais de 40 anos na TV Globo, inclusive passando por outras funções, se tornou uma das vozes mais respeitadas do jornalismo do país. Ao falar sobre as lembranças de Renato Machado, os amigos e colegas de profissão, como Sônia Bride, Leilani Neubert, William Bonner, Ana Paula Araújo e Renata Vasconcelos, destacaram principalmente a elegância e a cultura do jornalista.
8: O Renato deixa um legado incrível de elegância e de requinte.
9: O Renato sempre foi um símbolo de serenidade e de elegância.
10: Em mais de 20 anos que a gente conviveu, 30 anos, sei lá, eu não me lembro nunca de ver um Renato bagunçado, desarrumado. Ele estava sempre elegante.
11: Tive a honra de apresentar o jornal com o Renato algumas vezes e aprendi muito, muito com ele. Muito culto, muito inteligente.
12: E ele deixa para mim essa profunda admiração por ele. Ele deixa para mim a concepção do que é ser generoso, do que é ser empático e do que é ser um professor. Vá em paz, Renato. Você descanse.
7: Aqui na CBN, como você disse, Pedro, Renato Machado foi comentarista durante 12 anos no quadro Momento do Brinde, do CBN Brasil, que trata do universo dos vinhos. E além de profundo conhecedor do assunto, ele também era um grande admirador e entendedor da música clássica. Um homem muito culto aí, como destacam os colegas. Inclusive, ao fundo, nós ouvimos Tchaikovsky, que ele escolheu para ser a trilha sonora das imagens da semana no Bom Dia Brasil. O jornalista vai ser velado hoje, a partir das 11h30 da manhã, no Memorial do Carmo, zona portuária do Rio. A cremação vai ser às 2h30 da tarde, Pedro.
1: Nosso abraço, né, a todos os colegas de trabalho, os familiares, em primeiro lugar, que estão ainda sentindo essa perda, mas ele fazia parte de muitas famílias, né? As famílias dos brasileiros, as quais ele pedia licença e entrava nas casas durante muitas manhãs e muitas manhãs aqui no Brasil. Aos colegas que trabalharam com ele, dividiu carreira com muita gente, né? Fez muita gente gostar de jornalismo, né? Porque não, acho que assistindo a ele a gente também aprendeu a gostar.
7: Se despede aí deixando um grande legado. Eu mesmo me incluo como esses admiradores, criancinha lá assistindo Bom Dia Brasil, lembro muito bem.
1: Ah, também, viu, Diogo? Obrigado, viu, pelas informações. Nossa reportagem no Rio vai acompanhar essa despedida e traz outros detalhes para você, ouvinte CBN, ao longo da manhã. 5h53, vamos fechar nosso giro de notícias lá em São Paulo. O Matheus de Souza vem conversar com a gente. Fala, Matheus, bom dia.
13: Bom dia, Pedro. Bom dia também a você, ouvinte do CBN Primeiras Notícias. O Laboratório Federal de Defesa Agropecuária em São Paulo, vinculado ao Ministério da Agricultura, Pecuária e Abastecimento, confirmou o primeiro caso de influenza aviária de alta patogenicidade no estado neste ano. A Secretaria de Agricultura e Abastecimento afirmou em nota que a doença foi diagnosticada em uma irerê que havia sido resgatada em uma área urbana. Ela tinha sido encaminhada ao zoológico de Guaíra, cidade que fica na região de Barretos. A gente segue atento a novidades nesse caso. Mudando de assunto, Pedro, hoje tem o primeiro de 4 shows aqui em São Paulo do cantor britânico Harry Styles. De nascença ele é britânico, claro, mas há quem diga que Harry tá virando paulistano, já que ele resolveu experimentar as delícias da capital paulista em rolês mais gente como a gente. Mesmo disfarçado, ele já foi visto fazendo compras nos mercados japoneses do bairro da Liberdade, correndo no Parque Ibirapuera e até andando na Avenida 9 de Julho, na região do MASP, perto de onde costumava ficar a nossa redação da CBN São Paulo. O último flagrante foi numa sala de cinema na Rua Augusta, na região central, onde foi assistir a uma sessão do filme O Convite. Daqui a pouco ele já tira um CPF por aqui. São esses os destaques dessa sexta, Pedro. Um bom dia para você e um bom dia pro ouvinte do CBN Primeiras Notícias.
1: É tanta gente para ganhar CPF, viu, Matheus? Aqui uhum. Agora a receita que emite, né? Vai ter trabalho, viu? Obrigado, viu, amigo? Bom dia para você e bom trabalho aí. Agora 5h55.
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1: Cassiano Ribeiro vem falar com a gente do tarifaço, que preocupa, mas que poupa, de certa forma, o agro brasileiro do pior. Bom dia, Cassiano.
15: Oi, Pedro, bom dia para você ouvinte. Quem antes estava bastante preocupado com o tarifaço ficou aliviado com a atualização da lista de exceções, ou seja, dos setores que escaparam das tarifas dos Estados Unidos. É o caso da indústria brasileira de café solúvel, de pescados, mel, máquinas agrícolas, enfim, restaram poucos segmentos do setor aí expostos a um risco de grandes prejuízos. A indústria de máquinas agrícolas, por exemplo, que vem enfrentando um cenário muito complicado com vendas em queda devido aos juros altos e acesso restrito dos produtores a crédito, afirmou a nossa reportagem ontem que o tarifaço terá um impacto limitado. Isso porque poucos tratores e colheitadeiras e outros implementos fabricados no Brasil são vendidos aos Estados Unidos. Só para ter uma ideia, o faturamento desse segmento representou em 2025 0,65% do total, de acordo com dados da ABIMAC, que é a Associação Brasileira da Indústria de Máquinas e Equipamentos. E as importações, ou seja, o que o Brasil comprou dos Estados Unidos desses itens, somou R$ 383 milhões contra R$ 113 milhões em vendas. Isso significa que nesse comércio, os Estados Unidos mais venderam ao Brasil do que o Brasil aos norte-americanos. São superavitários na balança comercial com o Brasil, portanto. O impacto limitado não significa que será isento ou que não preocupe as indústrias brasileiras. Pelo contrário, preocupa especialmente as nacionais e de menor porte. E o setor de etanol do Brasil, que também está na lista dos tarifados por Trump, também não vê grandes problemas porque o Brasil exporta pouco etanol aos Estados Unidos. Os produtores de etanol de milho, por exemplo, afirmaram que o tarifaço não vai afetar esse segmento que segue aí em franca expansão no Brasil. A cobertura completa com os impactos do tarifaço dos Estados Unidos ao agro brasileiro e outras informações do campo estão no site globorural.com.br. Eu volto na segunda-feira. Bom fim de semana e até lá.
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16: mudanças na jornada de trabalho com a possível substituição do modelo 6x1 preocupam o setor produtivo. Segundo a Federação da Agricultura e Pecuária do Estado de São Paulo, os impactos podem afetar desde o funcionamento de serviços até a produção de alimentos, com reflexo em preços, emprego e produtividade. Projeções indicam que a redução da jornada para 36 horas semanais pode provocar queda imediata do Produto Interno Bruto. Diante desse cenário, o presidente da FAESP, Tirso Meirelles, defende cautela e afirma que a entidade apoia a proposta de flexibilização da jornada apresentada pelo senador Rogério Marinho. Para ele, o modelo garante autonomia, preserva empregos e respeita as particularidades de cada atividade econômica.
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1: Daqui a pouquinho tem Jornal da CBN em São Paulo, nos estúdios da Central Brasileira de Notícias. Milton Jung chega para conversar com a gente. Milton, tava de olho aqui na Copa do Mundo, né? E aí, são vários os assuntos que permeiam essa competição. Mas agora preocupa por lá a qualidade do ar, né? Se já tivemos preocupação com raios, tempestades, etc., agora a qualidade do ar, né? Por causa dos incêndios no Canadá, já chegou a mais de 20 estados americanos, incluindo Nova York e Nova Jersey ali, né? O palco da grande final da Copa. E aí o pessoal de olho nisso, inclusive o Léo Dai registrou algumas coisas dessa situação lá no, nas redes sociais dele. É uma situação que pode impactar aí nas últimas partidas da Copa. A gente está de olho lá também, Milton. Bom dia.
18: Bom dia para você, Pedro Bonneberg. Sim, atrapalhou, inclusive, a preparação da seleção da Espanha. Agora, antes disso, até mesmo, e aí não tem a ver com essa questão das queimadas no Canadá, que estão provocando uma série de problemas também nessa parte mais alta dos Estados Unidos, e Nova York está nessa região. Mas também a seleção da Argentina acabou enfrentando problemas no seu voo por questões climáticas também. Na medida que estava voltando da partida em que venceu a Inglaterra agora dois, três dias, né? Já faz 3 dias que venceu a seleção da Inglaterra. Também o voo teve atraso, 1h30 de atraso na programação. Os jogadores depois só conseguiram ir para o aeroporto porque previsão do tempo também não era positiva. De alguma maneira, intempéries que acontecem no caminho dessas duas seleções que se enfrentam no domingo, mas nada que aparentemente vá atrapalhar o desempenho das duas seleções. A questão das queimadas é uma questão grave que atinge toda a população. As imagens realmente são impressionantes de como ficou, por exemplo, o céu de Nova York em função desse, que é um problema que vem se repetindo com frequência no Canadá, principalmente, Pedro.
1: É verdade, Milton. E logo mais o Léo Dai conta pra gente como é que tá a situação de momento lá também nos Estados Unidos. Ele, nossa equipe toda mobilizada aqui no Jornal da CBN. Milton, bom jornal pra você, Cássia.
18: Abraço.
1: E até segunda.
18: Até mais.
1: Agora 6h01, sem tempo pra mais nada. Obrigado pela sua companhia ao longo dessas últimas semanas. Um bom fim de semana pra você. Ó, tem até música aí, Renatinho, hein?
2: Em grande estilo, hein?
1: Que é isso, hein? Obrigado pelo carinho. A produção desse programa de Ana Paula Jalme, trabalhos técnicos de Renato Silva, Ricardo Garcia em São Paulo. Um bom fim de semana pra você. Na segunda, Fred tá de volta e a gente se vê numa próxima temporada. Valeu!
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0: Sexta-feira, 17 de julho de 2026. A Justiça do Distrito Federal negou um pedido do MP para determinar a suspensão imediata de contratos da influenciadora Virgínia Fonseca com o sistema de apostas Blaze. O Ministério Público afirma que Virgínia participou de uma estratégia coordenada e sistemática para captar apostadores durante a Copa do Mundo. A ação acusa ela de ter induzido seguidores ao erro ao incentivar apostas na vitória de Cabo Verde na partida contra a Argentina no início do mês. A SpaceX cancelou o que seria o primeiro voo do foguete Starship desde que a empresa abriu capital. A missão foi parada quando o propulsor começava a ser acionado. Os objetivos do voo seriam semelhantes aos da viagem de maio, quando o modelo de terceira geração da espaçonave foi lançado. Esse teste buscava demonstrar os novos projetos em voo. No horário de Brasília, 6:03.
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3: 6:03.
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4: Olá, muito bom dia a você. Este é o Jornal da CBN. Eu sou Milton Jung e ao nosso lado está Cássia Godoy. Bom dia para você, Cássia.
5: Bom dia, Milton. Bom dia aos ouvintes do Jornal da CBN.
4: Fique agora mais bem informado com os destaques desta sexta-feira, 17 de julho, de 2026.
5: O governo federal vai lançar um plano de socorro aos exportadores afetados pelo novo tarifaço e promete retaliar a decisão dos Estados Unidos.
4: O programa oferecerá linhas de crédito facilitadas com prioridade para as indústrias de máquinas e equipamentos, madeira e móveis, por exemplo.
5: O ministro da Fazenda explicou que o governo vai ouvir os setores econômicos atingidos nos próximos dias para definir o montante financeiro a ser injetado.
4: A barreira de 25% imposta por Washington deve atingir 18% da pauta de exportações brasileiras para o mercado americano, o equivalente a 7 bilhões e 400 milhões de dólares.
5: A Confederação Nacional da Indústria projeta perdas maiores de até 11 bilhões de dólares.
4: O vice-presidente Geraldo Alckmin reiterou que o tarifaço é injusto, descabido e uma interferência externa indevida.
6: Contra os que sabotam o Brasil lá fora, o governo do presidente Lula trabalha para apoiar quem trabalha aqui dentro, quem ajuda o Brasil a crescer e a nossa economia. Então o governo terá um programa de apoio aos que aqui dentro estão labutando, trabalhando e que tenham aí problemas. E a Apex, o BNDES, a BDI, vão fazer um empenho redobrado para a gente abrir novos mercados, conquistar novos mercados e crescer ainda mais o comércio exterior.
5: O ministro das Relações Exteriores, Mauro Vieira, rechaçou os ataques do secretário de Estado americano, Marco Rubio, ao presidente Lula.
7: Desde o primeiro momento, o presidente Lula buscou o diálogo e enfatizou sua disposição de negociar qualquer tema. Nesse sentido, as declarações do secretário de Estado, Marco Rubio, são inaceitáveis, ofensivas ao povo brasileiro e ao governo brasileiro. Rubio ataca de forma grosseira e arrogante o chefe de Estado de um país amigo. Claramente, o que incomoda o governo dos Estados Unidos é o fato do Brasil não ter se curvado às pretensões desmedidas e às demandas irrazoáveis apresentadas no curso das negociações.
4: A equipe econômica também acompanha com apreensão o prazo de 23 de julho, quando os Estados Unidos devem impor uma tarifa global de 12,5% sob a alegação de falha no combate ao trabalho forçado.
5: O ministro da Fazenda, Dario Durigan, disse que o governo vai continuar negociando, sem permitir interferência na economia e na soberania do país.
3: Com isso, a gente vai seguir protegendo o PIX, o maior símbolo da nossa soberania financeira. Nós seguiremos protegendo a nossa soberania geológica, sem vira-latice. E nós seguiremos protegendo a nossa democracia contra interferência internacional indevida.
4: O indicado pelo presidente Donald Trump para assumir a embaixada americana no Brasil reconheceu que os Estados Unidos mantêm um saldo comercial favorável nas relações bilaterais.
5: A declaração de Daniel Pérez foi feita ontem, durante uma sabatina no Senado dos Estados Unidos, quando foi questionado pelo senador democrata Tim Kaine.
4: Entidades do setor privado brasileiro alertam que o novo tarifaço imposto pelos Estados Unidos provocará demissões e perda acelerada de mercados, caso uma solução diplomática não seja encontrada rapidamente.
5: A Confederação Nacional da Indústria estima que a taxação coloca sob risco mais de 50 bilhões de reais em exportações do país.
4: O setor de calçados é um dos mais atingidos e projeta uma queda de 7% nas exportações totais deste ano por causa da barreira.
5: Com a nova taxa somada aos impostos já vigentes, o pedágio sobre o calçado brasileiro chega a 35%, inviabilizando as vendas de grandes polos produtores do interior de São Paulo e no Rio Grande do Sul.
4: O presidente executivo da Abicalçados, Haroldo Ferreira, já refez os cálculos para exportação.
8: Este novo tarifaço vai inviabilizar os negócios que já estavam acontecendo ou os futuros negócios para o mercado norte-americano. E isso vai prejudicar bastante a indústria calçadista nacional, isso coloca em risco muitos postos de trabalho.
5: Na indústria de madeira processada, o impacto é considerado devastador, com 83% dos produtos expostos à taxação.
4: A indústria de máquinas e equipamentos que tem nos Estados Unidos seu maior comprador internacional estima um recuo de até 11% nas vendas externas, como destacou a diretora de comércio exterior da Abimac, Patrícia Gomes.
9: Exportamos em 2025 para os Estados Unidos 3,2 bilhões de dólares. É o principal mercado de destino das exportações do setor, representando 23% das nossas exportações. E com a medida anunciada, a gente pode ter uma redução para 2026 de cerca de 11%.
5: Segundo a Câmara Americana de Comércio no Brasil, a cobrança será somada às tarifas atuais e alcançará cerca de 3 mil produtos brasileiros exportados.
4: Um recorte da pesquisa Genial Quest revelou que 51% dos brasileiros concordam com o presidente Lula que o senador Flávio Bolsonaro apoiou o tarifaço dos Estados Unidos para prejudicar o governo federal.
5: Outros 30% acreditam na versão do parlamentar, que afirma ter pedido à Casa Branca para não taxar o país.
4: Enquanto o PT planeja rotular o adversário de traidor da pátria sobre o apelido de Tariflávio, o senador reagiu nas redes sociais, cunhando o apelido do PT, o Partido do Tarifaço.
10: Lula tanto provocou que ele conseguiu. O Brasil foi tarifado em 25%. Lula não tem mais condições de ser o presidente do Brasil. A gente está num avião sem piloto. O Biden brasileiro está ranzinza, inconsequente e se tornou um perigo para a nossa nação.
5: O deputado Lindbergh Farias, do PT, reforçou o discurso de que o tarifaço foi articulado pela família Bolsonaro nos Estados Unidos.
11: Tariflávio ataca novamente. Primeiro a gente tem que chamar Flávio e Eduardo Bolsonaro de traidores da pátria. Tudo começou com eles. Há uma articulação dessa extrema-direita internacional, norte-americana, tentando interferir nas eleições aqui no Brasil.
4: Os pré-candidatos Ronaldo Caiado, Romeu Zema e Renan Santos também comentaram a imposição do tarifaço, que começa a ser cobrado na próxima quarta-feira.
12: Então eu pergunto a Lula e ao Flávio. Vocês estão defendendo o interesse de uma campanha eleitoral. O Brasil ficou de fora da defesa de vocês.
13: Eu condeno essa medida. Agora, o governo Lula também errou feio. Criou atritos desnecessários e transformou a política externa em palanque eleitoral.
14: Taxaram a gente, taxaram feio. E taxaram especialmente alguns setores fundamentais para a economia industrial brasileira.
5: Agora são 6:11.
4: O presidente Donald Trump acusou a China de interferência na eleição americana de 2020, quando ele perdeu para o democrata Joe Biden.
5: Durante o discurso à nação em rede nacional, o republicano afirmou que o governo chinês promoveu o maior vazamento de dados eleitorais da história ao obter de forma ilícita o registro de 220 milhões de eleitores americanos.
15: A República Popular da China realizou o que se acredita ser o maior comprometimento de dados eleitorais na história, resultando na aquisição ilícita pela China de 220 milhões de arquivos de eleitores dos Estados Unidos. Essa informação inclui nomes, endereços, números de telefone, preferências de partido político e outros dados sensíveis que seriam necessários para se registrar para votar e se envolver em outras atividades nefastas, que é exatamente o que estava acontecendo.
4: As declarações de Trump contradizem os relatórios oficiais de inteligência e decisões judiciais que no ano passado classificaram o pleito de 2020 como o mais seguro da história do país.
5: Opositores democratas alertam que o presidente tenta ressuscitar teorias conspiratórias para deslegitimar o processo eleitoral de novembro deste ano, que aponta para uma derrota dele.
4: 6:13.
5: Entram em vigor hoje as novas regras impostas pelo governo federal para a publicidade das bets.
4: A partir de agora, qualquer anúncio físico ou digital é obrigado a exibir em destaque de no mínimo 10% da peça alertas claros do Ministério da Fazenda sobre os riscos de vício e perda financeira.
5: O pacote de restrições proíbe terminantemente campanhas que apresentem apostas como investimento, ganho fácil ou solução para problemas financeiros.
4: Também ficam banidas as chamadas que criem senso de urgência para aposta imediata e a divulgação de históricos de grandes prêmios que costumam esconder o real volume de perdas dos usuários.
5: Narradores, comentaristas e influenciadores contratados estão proibidos de sugerir palpites e induzir apostas em mercados específicos de acordo com o andamento dos jogos.
4: As plataformas de apostas serão responsabilizadas pelas campanhas irregulares de seus promotores.
5: Quem desrespeitar as normas enfrentará pesadas punições, com multas que podem chegar a 20% do faturamento das operadoras ou suspensão de suas atividades por até 180 dias.
4: 6:14.
5: Dois jogos movimentam hoje a 19ª rodada do Campeonato Brasileiro.
4: Às 8:00, o Fluminense enfrenta o Bragantino e o Grêmio enfrenta o Mirassol.
5: Ontem, o Botafogo venceu o Santos por 2-1 e o Vitória derrotou o Vasco por 1-0.
4: No fim de semana, não tem jogo do Campeonato Brasileiro por causa das finais da Copa do Mundo nos Estados Unidos.
5: Amanhã, às 18:00, França e Inglaterra disputam o terceiro lugar da competição em Miami.
4: No domingo, às 16:00, a Argentina de Lionel Messi e a Espanha de Lamine Yamal brigam pelo título da maior Copa do Mundo da história.
5: A Casa Branca anunciou ontem que o presidente Donald Trump viajará hoje para Nova York para participar de uma recepção da FIFA e estará no MetLife Stadium em Nova Jersey para assistir à decisão da Copa.
4: A seleção brasileira masculina de vôlei enfrenta a Polônia hoje às 22:00 em Chicago pela fase de grupos da Liga das Nações.
5: Ontem o Brasil perdeu para os Estados Unidos por 3-0.
4: A derrota interrompeu a reação do Brasil, que havia voltado à zona de classificação após bater a França por 3-0 na rodada anterior.
5: Mesmo com o revés, a seleção ainda terá mais duas partidas para buscar uma vaga na fase final da Liga das Nações.
4: Depois do jogo de hoje contra a Polônia, a seleção brasileira volta à quadra no domingo para enfrentar a China.
5: O jornalista Renato Machado será velado hoje a partir das 11:30 da manhã no Memorial do Carmo, na zona portuária do Rio de Janeiro.
4: Às 14:30 da tarde, o corpo será encaminhado para a cremação.
5: O ex-apresentador do Bom Dia Brasil e ex-comentarista da CBN morreu aos 83 anos, vítima de insuficiência cardíaca.
4: Renato Machado teve uma trajetória brilhante de mais de 40 anos na TV Globo, onde se tornou uma das vozes mais respeitadas do país.
5: Ele foi o responsável por revolucionar o telejornal Bom Dia Brasil na década de 90, liderando a transição para um formato mais informal e dinâmico, ao lado de nomes como Leilani Neubert e Renata Vasconcelos.
4: Ao longo de 5 décadas de carreira, o jornalista também se destacou como correspondente internacional em Londres, cobrindo momentos históricos como o desastre nuclear de Chernobyl e os atentados terroristas em Paris.
5: Aqui na CBN, Renato Machado foi comentarista durante 12 anos do quadro Momento do Brinde, no CBN Brasil, em que interagia com Carlos Alberto Sardenberg.
16: Renato Machado, tudo bem?
17: Tudo bem, Sardenberg.
16: Renato Machado, temos hoje, naquela série que você está fazendo sobre panorama do vinho, o assunto hoje é vinhos orgânicos, Renato.
17: Ou vinhos naturais, Sardenberg. Orgânicos ou naturais.
16: Isso.
17: E aí estão incluídos os vinhos biodinâmicos, ou de acordo com a biologia moderna enoviticultura. Nós estamos falando ainda de um universo pequeno, mas estamos falando de uma tendência, sim, Sardenberg.
4: Ao falar sobre as lembranças de Renato Machado, amigos e colegas de profissão, como Sônia Bride, Helene Naubert, William Bonner, Ana Paula Araújo e Renata Vasconcelos, destacaram a elegância e a cultura do jornalista.
18: O Renato deixa um legado incrível de elegância e de requinte.
19: O Renato sempre foi um símbolo de serenidade e de elegância.
20: Em mais de 20 anos que a gente conviveu, 30 anos, sei lá, eu não me lembro nunca de ver um Renato bagunçado, desarrumado. Ele estava sempre elegante.
21: Tive a honra de apresentar o jornal com o Renato algumas vezes e aprendi muito, muito com ele. Muito culto, muito inteligente.
22: E ele deixa, para mim, essa profunda admiração por ele. Ele deixa para mim a concepção do que é ser generoso, do que é ser empático e do que é ser um professor. Vá em paz, Renato. Você descanse.
4: Estes são alguns dos destaques de hoje do Jornal da CBN. Você é nosso convidado, mande sua mensagem para WhatsApp 99911-9981, 99911-9981, use o DDD11. 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
5: 6h19.
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5: 6h21.
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5: Um excelente dia para você. Eu sou Janaína Regiane e sigo nesta sexta-feira, 17 de julho de 2026, sempre com muita informação, prestação de serviço. Claro, trazendo as atualizações aqui de Belo Horizonte, da região metropolitana e também de todo o estado de Minas Gerais. E vamos falar do tempo. Esfriou e muito aqui na capital e também na região metropolitana. Muitas pessoas relataram frio, bastante frio, sensação térmica congelante na manhã desta sexta-feira. Apesar disso, o dia vai ser de céu claro, com temperaturas baixas agora ao amanhecer. A temperatura máxima hoje deve chegar aos 24 graus, agora 11 graus registrando o termômetro. A umidade agora 86%, mas à tarde essa umidade relativa do ar cai, viu? Cai consideravelmente no período da tarde e deve ficar em torno dos 35%, segundo a Defesa Civil Municipal. E a Defesa Civil Municipal reforça, inclusive, aquelas orientações de hidratação com esse período seco e frio, né? As pessoas desidratam bastante, então é bom você ingerir bastante líquido, evitar comidas gordurosas, atividade física nesse período da tarde também. É bom evitar nesses períodos mais quentes e não esquecer também do protetor solar. E um homem investigado por integrar um grupo criminoso de agiotas com atuação aqui em Belo Horizonte e na região metropolitana foi preso pela Polícia Civil de Minas. Durante diligências no bairro Tupi, na região norte de BH, o autor foi flagrado com panfletos sobre empréstimos abusivos e cometendo crimes de perseguição e extorsão contra as vítimas. Ao todo, a Polícia Civil investiga mais de 300 denúncias do tipo na Grande Belo Horizonte. Os detalhes a gente confere agora.
0: A Polícia Civil de Minas prendeu em flagrante um homem de 28 anos, investigado por fazer parte de uma associação criminosa responsável pela prática de agiotagem em Belo Horizonte e em municípios da região metropolitana. Durante diligências no bairro Tupi, na região norte de BH, nessa quarta-feira, os policiais prenderam o suspeito da prática dos crimes de perseguição, extorsão e de usura, que é a cobrança abusiva de juros contra as vítimas. Com o autor, os policiais também apreenderam celulares, panfletos alusivos aos empréstimos, além de uma moto utilizada pelo suspeito para as cobranças e ameaças contra as vítimas. O veículo foi encaminhado ao pátio credenciado. Após os procedimentos de polícia judiciária, o investigado foi levado ao sistema prisional para as medidas legais cabíveis e está à disposição da justiça. A investigação segue em andamento. A instituição apura mais de 300 denúncias de ameaças praticadas por quadrilhas de agiotas em Belo Horizonte e região. As vítimas denunciam cobranças com juros abusivos, agressões, intimidações na porta de casa e até exposição em redes sociais e cartazes espalhados pelos bairros. Segundo a PC, os principais alvos dos empréstimos abusivos são pequenos comerciantes e mulheres que moram sozinhas. Além disso, uma das principais práticas adotadas pelos criminosos é fazer rondas de moto e carro e aguardar as vítimas na porta de casa ou do trabalho para extorquí-las. Além dessa investigação, em maio deste ano, a Polícia Civil prendeu em Minas 14 pessoas ligadas a um grupo de agiotas composto também por colombianos e venezuelanos. Ainda foram apreendidos 60 veículos usados pelos criminosos nas cobranças das vítimas. Atualmente, a lei brasileira estabelece que a prática das cobranças de juros acima de 1% ao mês se refere ao crime de usura, porém as penas são baixas, de até 2 anos de prisão. Diante disso, já existem 2 projetos de lei em discussão no Congresso Nacional para ampliar as penas de prisão, mas, segundo especialistas, a prática de agiotagem também está associada a outros crimes e ao uso de violência. Reportagem Débora Costa.
5: 6:26 e vamos agora atualizar as informações do trânsito. Nesse inicinho de manhã de sexta-feira, olha só, uma carreta parada no anel rodoviário, sentido Rio de Janeiro, ali na saída da Avenida Carlos Luz, bem no trevo, em frente ao Shopping Del Rey. Motorista, é bom ficar atento, porque tem essa carreta parada ali no anel rodoviário que pode complicar o trânsito nesta manhã, viu? E um pouco mais à frente, houve um gavetamento com 4 carros. Os carros estão parados na faixa da esquerda, no sentido Rio de Janeiro, ali na altura do bairro João Pinheiro. Há lentidão no trecho, no anel rodoviário. Não houve feridos. O local do acidente é um pouco à frente ali do Shopping Del Rey. Então, você que vai passar pelo anel rodoviário, fique atento, porque tem esses 2 pontos de atenção. Um é próximo ali ao Trevo, em frente ao Shopping Del Rey, que tem uma carreta parada, e o outro, um pouco mais à frente, esse engavetamento com 4 veículos. A faixa da esquerda, os carros estão parados na faixa da esquerda, o trânsito já está lento por lá, viu? No sentido Rio de Janeiro, na altura do bairro João Pinheiro. E hoje, sexta-feira, dia 17, começa a operação de férias, operação especial de férias na rodoviária aqui de Belo Horizonte. O terminal deve receber cerca de 685 mil passageiros ao longo desse mês de julho, reforçando como um mês, como um dos períodos de maior movimentação do ano no terminal. E para reforçar a operação, as empresas transportadoras programaram cerca de 2 mil partidas extras, além das viagens regulares.
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0: Muito bom dia, Eduardo Hauen.
1: Bom dia, Milton. Bom dia, Cássio. Bom dia a todos os ouvintes.
2: Bom dia, Eduardo.
0: A Lívia, nossa ouvinte de São Paulo, escreveu para bemestar@cbn.com.br. Diz aqui o seguinte: doutor Eduardo, troquei o horário da malhação, aeróbica e musculação ela faz. Saí da manhã para a tarde, por conta do frio. Isso ajuda a queimar mais gordura?
1: Bom dia, Lívia. Milton, a resposta é não, né? Trocar o treino ali de manhã para a tarde não vai fazer você queimar mais gordura. O que, que os estudos científicos mostram? Os resultados são bem mistos. Por quê? Tem estudos que indicam que treinar de manhã, em jejum, principalmente em jejum, ele pode queimar um pouquinho mais de gordura durante o exercício. Mas tem outros que mostram que treinar à tarde tem um benefício maior no controle do açúcar, do sangue e os triglicérides, que é o colesterol. Mas aqui, o ponto mais importante é que tem um estudo, Milton, com 100 pessoas que comparou quem treinou de manhã com quem treinou à tarde durante 3 meses. E o resultado? Os dois grupos perderam praticamente o mesmo peso, em cerca de 3 quilos. Ou seja, não houve diferença significativa. E a conclusão é bem clara. Não existe um horário mágico para queimar mais gordura. O que realmente importa é a consistência. Ou seja, treinar regularmente no horário que funciona melhor para você. Então, Lívia, se você está treinando à tarde porque é mais prático por causa do frio, perfeito. Continue assim. O melhor horário para treinar é aquele em que você consegue manter a regularidade. É a constância do treino que vai fazer os resultados, não o ponteiro do relógio, Milton.
0: É aquela obviedade, né? O melhor horário para treinar é o que você pode treinar. No fim das contas é isso, né?
1: Exatamente. O melhor horário de treinar é o que você vai. Então não adianta a gente falar para ela treinar de manhã e pula 2, 3 dias. Se é toda tarde ela está indo, esse é o melhor horário para perder peso.
0: Perfeito. Muito obrigado, Eduardo Hauen. Bom dia, bom fim de semana.
1: Bom final de semana a todos.
2: Até mais.
0: E você pode fazer como a Lívia, tirar suas dúvidas, mandar sua mensagem para bemestar@cbn.com.br.
2: 6:30.
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0: sexta-feira, 17 de julho de 2026. O governo federal vai lançar nos próximos dias um reforço emergencial no programa Brasil Soberano para socorrer os exportadores afetados pelo novo tarifaço dos Estados Unidos. O plano oferecerá linhas de crédito facilitadas com prioridade para as indústrias de máquinas e equipamentos, madeira e móveis. O ministro da Fazenda, Dario Durigan, estimou que o custo do apoio será menor do que os 30 bilhões de reais oferecidos na primeira versão do plano, lançada em agosto do ano passado. Entram em vigor hoje as novas regras impostas pelo governo federal para a publicidade das bets. A partir de agora, qualquer anúncio físico ou digital é obrigado a exibir em destaque de no mínimo 10% da peça alertas claros do Ministério da Fazenda sobre os riscos de vício e perda financeira. O pacote de restrições proíbe terminantemente campanhas que apresentem propostas como investimento, ganho fácil ou solução para problemas financeiros. Dois jogos movimentam a 19ª rodada do Campeonato Brasileiro nesta sexta-feira. Às 8 da noite, o Fluminense enfrenta o Bragantino e o Mirassol joga contra o Grêmio. Ontem, o Botafogo venceu o Santos por 2-1 e o Vitória derrotou o Vasco por 1-0. No fim de semana, não haverá jogos do Brasileiro por causa da Copa do Mundo. Amanhã, França e Inglaterra disputam o terceiro lugar na competição em Miami, às 6 da tarde. No domingo, a Argentina de Lionel Messi e a Espanha de Lamine Yamal brigam pelo título às 4 da tarde. A Casa Branca anunciou ontem que o presidente Donald Trump assistirá à decisão da Copa. No horário de Brasília, 6h32.
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0: Hoje preciso começar por um pedido de desculpas. Na coluna de ontem falei sobre cartórios no Brasil. Errei em dois pontos factuais. A hereditariedade nas serventias foi extinta pela Constituição de 88, e os preços não são definidos pelo próprio setor, mas por lei estadual aprovada pelo Legislativo e sancionada pelo Executivo. Corrijo o que errei, mas mantenho o que é fato. Cartório no Brasil é monopólio por delegação do Estado, e o custo cartorial para o brasileiro comum continua alto demais. Dito isso, quero falar de algo maior do que cartórios. Vivemos num tempo em que admitir erro virou fraqueza, onde corrigir um ponto é lido como capitulação total, e o adversário usa cada correção como prova de que você não sabia nada, e o aliado exige que você defenda o erro até o fim, para não parecer inconsistente. Essa lógica é doentia, especialmente na política brasileira. E a gente carrega ela não só no debate público, mas dentro de casa, no trabalho, nas relações. Nietzsche escreveu que a memória diz: eu fiz isso. O orgulho responde: eu não podia ter feito, e acaba vencendo. É isso que acontece quando alguém não consegue pedir desculpa. O orgulho reescreve a memória para não ter que se curvar. E a relação paga o preço dessa reescrita. Errar um dado não invalida uma análise. Assim como corrigir um ponto não obriga a engolir o argumento inteiro. Duas coisas podem ser verdadeiras ao mesmo tempo. Eu errei ali. E o que disse além disso permanece de pé. Essa distinção é o que separa quem pensa de quem performa. Pedir desculpa com clareza é um dos atos mais maduros que existem. Não porque resolve tudo, porque é verdadeiro. E verdade dita em voz alta, mesmo quando custa, tem um peso que nenhuma narrativa protegida pelo orgulho consegue ter. Errei. Corrigi. Sigo.
1: 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Agora são 6h36.
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E vai ser testado em Belo Horizonte, nesta sexta-feira, a partir das 10 da manhã, um dispositivo que tem o objetivo de aumentar a segurança dos pedestres nas travessias com semáforos, o contador regressivo para a mudança de sinal e as barras de LED na borda da calçada. Os equipamentos entram em operação na travessia semaforizada na Rua da Bahia com a Rua Goiás, no centro. Os testes dos dispositivos começaram em março no semáforo em frente ao Shopping Cidade, na Rua Rio de Janeiro, onde há ali uma concentração de pedestres. Em pesquisa com os usuários, 91% apontaram que os equipamentos ajudam na travessia dos pedestres e 92% afirmaram que a iniciativa deve ser ampliada para as outras áreas da capital. O segundo conjunto de equipamentos

Instalado na Rua da Bahia, vai dar continuidade às avaliações dos técnicos da BH Trans sobre a eficiência dos dispositivos e a percepção dos pedestres. O sistema inclui barras longitudinais de LED instaladas na borda da calçada, alinhadas às faixas de pedestres, que se iluminam de forma sincronizada com o semáforo. Quando o sinal estiver verde para o pedestre, as barras elas acendem em verde, indicando que a travessia é permitida. Quando o sinal estiver vermelho, as luzes ficam vermelhas, alertando para a parada. Além disso, o equipamento inclui um contador regressivo no semáforo de pedestres, que vai indicar o tempo restante para a mudança do sinal. Durante o verde, o visor vai mostrar quanto tempo o pedestre ainda tem para concluir a travessia. E a BH Trans vai alterar a partir da semana que vem o sentido de circulação de 7 ruas aqui de Belo Horizonte. Então é bom motoristas e pedestres ficarem atentos, viu? Atualmente, com circulação em mão dupla, os trechos vão passar a operar em mão única. As mudanças vão ser implementadas entre os dias 21 de julho e 6 de agosto. No dia 21 de julho, a mudança ocorre na Rua dos Caçadores, entre as ruas Gamboa e Vidigal, no bairro Lagoinha, Leblon. Dia 22 de julho, Rua Júlio Ribeiro, entre as ruas Mestre Valentim e Rodolfo Amoedo, no bairro Lagedo. 23 de julho, Rua Desembargador Arthur Albino, entre as ruas Professora Gabriela Varela e Adelina Campos de Moraes, no bairro Floramar. 28 de julho, Rua Francisco Bressani, entre as ruas Teixeira Soares e Pouso Alegre, no bairro Horto. 30 de julho, Rua Montes Claros, entre as ruas Bambuí e Jornalista Jair Silva, no bairro Anchieta. 4 de agosto, Rua Campina Verde, entre as ruas Barra Longa e Veríssimo, no bairro Salgado Filho. E no dia 6 de agosto, Rua Anita Garibaldi, no trecho entre os números 6 e 91, na Rua Santa Rosa, no bairro São Jorge 2. As alterações foram oficializadas em portaria publicada no Diário Oficial e, segundo a empresa, tem como objetivo reorganizar o trânsito para aumentar a segurança e melhorar também a fluidez nas vias. E uma mulher de 40 anos escapou de ser morta pelo ex-companheiro de 37 porque a arma dele falhou. A tentativa de feminicídio aconteceu no bairro Palmital, em Santa Luzia, na região metropolitana aqui de Belo Horizonte. Segundo o boletim de ocorrência da Polícia Militar, a vítima contou que manteve um relacionamento com o suspeito por 2 anos. Depois do término, ele começou a ameaçá-la.

0: 6h42.
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3: Em mercados baseados em conhecimento, a tecnologia também pode criar novos produtos. Nesta reportagem que você vai acompanhar agora, o caso de um escritório de advocacia que ampliou seu portfólio com serviços jurídicos que antes simplesmente não existiam.
4: A tecnologia não está mudando apenas a forma como as empresas prestam seus serviços. Em muitos setores, ela está permitindo criar serviços completamente novos. No Opsibloom Advogados, inteligência artificial, automação e monitoramento digital ampliaram o portfólio do escritório com novos serviços e produtos jurídicos que antes não faziam parte da advocacia tradicional, como conta a sócia Daniele Serafino.
5: A tecnologia tem chegado para o direito nos últimos anos e ela tem realmente impactado a forma como os serviços jurídicos são prestados. Não só porque eles são prestados de forma mais eficiente, mas porque surgiram com isso novas formas de fazer serviço jurídico, novos tipos de serviço. Um produto que não existia e que agora com a era de IA e da tecnologia ele surgiu e se intensificou foi o monitoramento. Monitoramento de redes sociais para ver às vezes alguma crise de reputação de alguma marca ou de alguma pessoa. Monitoramentos legislativos, onde a gente tem robôs que capturam todas as alterações legislativas. Monitoramento de segunda via de emissão de boletos falsos, de CNPJs.
4: Os novos serviços também mudaram como o conhecimento jurídico é entregue ao cliente. Em vez de receber apenas uma análise ou um parecer, empresas passaram a contar com plataformas que reúnem dados, monitoramento contínuo e inteligência para apoiar suas decisões.
5: A gente está falando de um momento do direito data-driven law, que é um direito onde a gente começa a usar os dados para tomar decisões jurídicas. Então, a proposta de valor para o cliente ela é outra. Agora ele recebe um dashboard, num Power BI, por exemplo, onde ele tem ali os dados deles compilados, as separações, as filtragens, e as análises, as classificações. Antigamente, ele se serviria de um documento, de um Word, que a gente encaminharia para ele por e-mail. Agora ele recebe acesso a uma plataforma, onde nessa plataforma ele consegue identificar o resultado do serviço que ele nos pediu.
4: Em empresas cujos serviços se baseiam em conhecimento especializado, a tecnologia chega para adicionar uma nova camada de diferenciação e também de oportunidade. Transformar esse conhecimento em soluções capazes de gerar valor continuamente e com potencial de escala. Lara Silvier, especial para a CBN.
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7: Você sabe o que são as convenções partidárias? Essa nova etapa da corrida eleitoral, que começa na próxima segunda-feira, referenda quem estará na urna eletrônica em outubro. Na prática, os pré-candidatos viram candidatos, mas ainda não podem pedir voto até agosto. As alianças partidárias também se tornam oficiais. A CBN conversou com especialistas que explicam a importância desse processo.
8: A corrida eleitoral vai ganhar um ritmo mais acelerado a partir de agora. Começa na próxima segunda-feira o período das convenções partidárias, momento em que os partidos batem o martelo e decidem quem vai disputar as eleições deste ano. Nessa etapa, que vai até 5 de agosto, os pré-candidatos viram oficialmente candidatos depois de serem referendados pelos correligionários. No Brasil, não existe candidatura independente. Para ter o nome na urna, todo candidato precisa ser filiado a um partido político. E o que acontece nas convenções? Primeiro, tem a escolha dos candidatos a presidente, governador, senador e deputados federal e estadual. Se não houver um nome próprio para algum cargo majoritário, o partido pode definir quem vai apoiar, formando assim as coligações. Para o cientista político Christian Lynch, As convenções são o primeiro filtro da democracia, mas ele aponta que, na prática, elas viram um jogo de cartas marcadas.
0: No Brasil, os partidos, as federações partidárias, têm que realizar convenções para escolher formalmente seus candidatos e deliberar sobre coligação majoritária e outros aspectos da campanha. Mas, na prática, o que acontece? Muitas convenções são muito previsíveis, né? Já tem quase sempre um candidato consensual ou uma decisão que foi tomada pela direção partidária. Pouquíssimos partidos funcionam como democracia partidária.
8: Há casos de disputas internas nos partidos. No Rio de Janeiro, o Republicanos terá, por exemplo, que definir quem vai disputar o governo do estado. O ex-governador Antônio Garotinho ou o ex-prefeito de Miguel Pereira, André Português. Mas a convenção seria mesmo a última chance de um político garantir a candidatura? Não necessariamente. Alterações podem ser feitas até 20 dias antes das eleições. A exceção, como explica o especialista em direito eleitoral Fernando Neisser, é em caso de morte.
9: Isso para garantir que haja tempo hábil para as urnas serem carregadas já com as pessoas que efetivamente serão candidatas, a não ser no caso de morte. No caso de morte, admite-se a substituição até o sábado, véspera da eleição, havendo, claro, a necessidade da justiça eleitoral comunicar ao eleitorado que vai se votar vendo uma pessoa, mas, na verdade, o voto vai estar sendo atribuído a outra pessoa.
8: Depois das convenções, os partidos têm até 15 de agosto para o registro das candidaturas na justiça eleitoral. No dia seguinte, começa oficialmente a propaganda eleitoral nas ruas e na internet. Até lá, no entanto, pedir votos diretamente continua proibido. Do Rio de Janeiro, Matheus Maciel.
7: 6h48.

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1: E a Metrô BH, concessionária responsável pelo metrô de Belo Horizonte da região metropolitana, foi multada pelo Corpo de Bombeiros em R$ 27.700 por descumprimento de medidas de segurança contra incêndio nas estações. Segundo publicação no Diário Oficial do Estado desta quarta-feira, em ação de fiscalização foram constatadas irregularidades relacionadas a não realizar a manutenção adequada das medidas de segurança especificadas em norma técnica regular ou alterar, ocultar, remover, inutilizar, destruir ou substituir equipamentos por outros que não atendam às exigências legais. De acordo com o documento, mais de 60 dias se passaram após a aplicação da sanção de advertência escrita e a conduta infracional ainda persiste. Caso as irregularidades continuem, Metrô BH ainda estará sujeita à multa, cassação do auto de vistoria do Corpo de Bombeiros, embargo ou interdição. De acordo com o Corpo de Bombeiros, a concessionária poderá solicitar a prorrogação do prazo para a correção das irregularidades e, assim que for constatada a regularização, o processo vai ser encerrado. Em nota, a Metrô BH afirmou que está analisando a notificação e reforçou que mantém o compromisso com a segurança. Disse ainda que vai adotar as medidas necessárias para atender às exigências dos órgãos competentes. A Secretaria de Estado de Infraestrutura e Mobilidade de Minas Gerais declarou que notificou a empresa a prestar esclarecimentos conforme previsto no contrato de concessão. E o Parque Municipal aqui de Belo Horizonte, na região central, reabre nesta sexta-feira para o uso da população, após ficar fechado durante toda a semana, conforme a gente noticiou aqui na CBN. Segundo a Prefeitura, nos dias em que esteve fechado, o espaço foi de uso exclusivo das equipes de controle de zoonoses da Secretaria Municipal de Saúde para que realizasse um reforço anual da vacinação preventiva contra a raiva dos gatos que vivem atualmente no local. Na próxima semana, também estará fechado entre segunda e quinta-feira e a previsão de retomada do funcionamento rotineiro do parque é na próxima sexta-feira, dia 24 de julho. De acordo com a Prefeitura, a operação ela é rotineira e faz parte do plano de manejo conduzido pelas Secretarias Municipais de Meio Ambiente e de Saúde, além da Fundação de Parques Municipais e Zoobotânica. Ainda segundo a Prefeitura, o parque é fechado pela necessidade de propiciar um ambiente mais calmo, mais acolhedor e silencioso para que os animais não se escondam ou fujam. Com a estratégia, é possível imunizar o maior número de gatos em menor tempo, identificando inclusive se há novos indivíduos que vão precisar receber doses para a prevenção de outras doenças. Nesses casos, as equipes realizam a castração e microchipagem, além da vacinação, que vai servir para as equipes que vão monitorar os dados sanitários de cada um regularmente. O plano de manejo dos felinos do Parque Municipal também inclui o encaminhamento dos animais para programas de adoção, o que ajuda a dar o destino correto e ideal para cada um deles. E para ampliar a proteção contra os vírus respiratórios e tornar a vacinação mais acessível, a Prefeitura de Belo Horizonte vai disponibilizar hoje, dia 17, um posto extra de vacinação contra a gripe no Shopping Cidade, ali na Rua dos Tupis, 337, na região central. A imunização vai ser realizada no piso GG, das 10 da manhã, daqui a pouquinho, até às 4 da tarde. A iniciativa leva a vacina para um dos locais de maior circulação de pessoas na região central da capital. Todas as pessoas a partir de 6 meses de idade podem receber a dose que protege contra o vírus H1N1 e H3N2 e influenza B. A vacinação continua sendo a forma mais eficaz, lembrando, né, que continua sendo a forma mais eficaz de reduzir o risco de complicações, internações e óbitos causados pelo vírus influenza.

0: 6h54.
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0: Você sabe quem mais cai em golpes digitais? O tema da segurança cibernética é o tema do comentário do Tassos Veloso que você acompanha agora.
1: E aí, Milton, Cássia, bom dia para vocês, bom dia para os ouvintes e um alerta para os nossos companheiros aqui de CBN que tem mais de 40 anos, viu? Olha só, a maioria das vítimas de golpes digitais está nesta faixa etária, ou a partir dela. São 53% das vítimas, e isso, quem me contou, foi o CISO do Banco Santander, o Leandro Grande. Eu tive com ele na quinta-feira, fizemos uma conversa muito interessante. E CISO é Chief Information Security Officer, um palavrão, mas em português, aqui no Brasil, a gente pode traduzir como diretor de segurança da informação. Então, todo santo dia, o Leandro acorda e sai de casa pensando nas ameaças cibernéticas do banco no qual ele lidera esse setor. E quando ele me trouxe essa demografia desses 40 anos, fiquei muito alarmado. Ainda não cheguei lá, mas daqui a mais um tempo chegarei. E é muita gente. Muita gente que pode cair num desses golpes. E eu tenho também a listagem de quais são os mais populares aqui. É até complicado usar esse adjetivo popular para algo tão sério. Mas temos, portanto, o WhatsApp, central falsa de banco, falso investimento, malware e falso motoboy. E aí que eu queria comentar brevemente, aqui já sou eu falando, de alguns desses golpes, começando pelo WhatsApp. O WhatsApp, pela popularidade que ele tem no Brasil, acaba sendo muito fácil e muito barato de aplicar um golpe via o mensageiro. As pessoas se acostumaram e não desconfiam. Então a grande dica aqui é tomar muito cuidado com todo tipo de comunicação que chega via o WhatsApp de pessoas que você não conhece pedindo dinheiro, porque a chance de ser um golpe é muito grande. Na sequência, essa falsa central, pode ser central falsa de banco, pode ser de cartão de crédito, mas é aquilo, de ligarem para o seu número, às vezes até com o telefone identificando o número que parece ser o número do banco, da empresa, um 0800, um 4004, e nisso dizem que, olha, tem uma transação aqui pendente, ou então tem um golpe que possivelmente está sendo aplicado contra os seus investimentos, os seus valores. Então, vamos te proteger, me passe o número da sua conta, me passe a agência, me passe a senha. Não, quem ouve a CBN não passa senha, sabe que isso aí é fraude. Então, recebeu ligação, mesmo que seja de um número que parece de uma empresa real, grande, faz o seguinte, primeiro, você desliga, checa no aplicativo do seu banco para ver se teve alguma transação ali diferente, que você não reconhece, e na sequência procura o canal você ligando diretamente para o 0800, ou então chamando no chat dentro dos aplicativos. Todos os grandes bancos têm conversa lá com... Hoje em dia está difícil de conversar com o ser humano. Muitas vezes é a inteligência artificial no primeiro ponto de contato. Mas faça isso. Procure você o canal oficial. E o malware? O que é malware, né? Malware é vírus. Malware é aquela ameaça que chega no seu computador, às vezes no celular, mas muito mais comum no computador, dizendo que tem uma fatura para você pagar, que está em aberto, ou então eu já ouvi casos de pessoas que recebem no computador dizendo que ali tem fotos íntimas daquela pessoa e ela clica para tentar descobrir o que é, se é verdade. E grandes chances de não ser, tá? Grandes chances de ser algum bandido, algum desocupado que descobriu um monte de e-mail vazado, mandou o mesmo e-mail para todo mundo e o primeiro que cair ali é o famoso ditado de caiu na rede é peixe. Então, um que clica de milhares que só recebem a mensagem e deixam passar, nisso você já acaba tendo a sua segurança cibernética comprometida. Então, tratamos aqui de alguns desses golpes mais comuns no Brasil, para que você, ouvinte da CBN, se proteja, fique esperto, não caia numa dessas. Milton, Cássia, obrigado, sextou e até a semana que vem.
0: quase sempre, né, Cássia? Essas mensagens chegam com caráter de urgência, né? Tem isso. Que fazer agora, senão vai acabar logo em seguida.
2: Exatamente.
0: É uma maneira de fazer com que a pessoa não esteja nem pensando no ato que está tomando.
2: E com suposta facilidade. Então tem o famoso clique aqui que já vai resolver o seu problema. E é isso que o Tássio falou. Você entra em contato com o banco, você não clica em nada para saber se, de fato, aquela comunicação é verdadeira.
0: Esse material do Tássio Veloso, daqui a pouco, estará disponível também lá no nosso site. Aí você pode fazer o seguinte, vai lá e compartilha com o pessoal aí no WhatsApp, turma que você conhece, é uma maneira de a gente se proteger. Até porque, se uma pessoa que tem o seu contato também tiver seus dados vazados, você pode ser alvo depois de uma tentativa de golpe. Então, ajude os outros a se proteger, se você já está protegido também.
2: 7 horas.
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0: Sexta-feira, 17 de julho de 2026. O Congresso Nacional entra em recesso hoje sem votar temas de grande repercussão social e econômica. A PEC, que propõe o fim da escala de trabalho 6x1, a PEC da segurança pública e os projetos que criminalizam a misoginia e regulamentam a inteligência artificial, todos eles foram empurrados para o segundo semestre. O recesso termina oficialmente em 31 de julho. O presidente da Câmara, Hugo Mota, classificou o novo tarifaço dos Estados Unidos como ação unilateral e protecionista e defendeu o uso da lei de reciprocidade econômica como resposta. Na avaliação do deputado, a imposição de sobretaxas representa uma agressão ao livre comércio e à soberania do país. Mota disse que a medida ameaça empregos e afeta setores estratégicos da economia brasileira. O velório do jornalista Renato Machado está marcado para as 11h30 da manhã no Memorial do Carmo, na zona portuária do Rio de Janeiro. À tarde será realizada a cerimônia de cremação. Ele morreu ontem, aos 83 anos, em decorrência de insuficiência cardíaca. Renato Machado teve uma trajetória de mais de 40 anos na TV Globo. O jornalista apresentou o Bom Dia Brasil, o Jornal da Globo e o RJTV, além de ter sido correspondente em Londres e repórter especial. Na CBN, ele foi comentarista do quadro Momento do Brinde ao longo de 12 anos. A SpaceX cancelou o voo de teste do foguete Starship por causa de problemas nos motores do propulsor. O CEO da empresa, o bilionário Elon Musk, disse que o lançamento de ontem foi abortado automaticamente. De acordo com ele, a próxima tentativa será realizada em alguns dias. A missão é considerada crucial para a companhia em razão de um contrato com a NASA para desenvolver um sistema capaz de aterrissar na Lua. No horário de Brasília, 7h02.
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2: Sete e três.
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3: Muito bom dia a você que escolheu ficar mais bem informado ouvindo o Jornal da CBN na manhã desta sexta-feira, dia 17 de julho de 2026. O governo federal está estudando medidas para proteger os setores exportadores afetados pelo novo tarifaço imposto pelos Estados Unidos. A Rani Veloso está em Brasília, tem outras informações para nós. Bom dia, Rani.
4: Bom dia, Milton, Cássia e a todos que nos acompanham. Olha, o governo federal vai oferecer um reforço ao programa Brasil Soberano, que oferece linhas de crédito aos empresários afetados pela taxação de 25% imposta pelos Estados Unidos. Ainda não há detalhes sobre o valor do auxílio ou as condições de acesso aos exportadores brasileiros. Porém, conforme os cálculos do Ministério do Desenvolvimento, Indústria e Comércio, as tarifas adicionais de 25% vão atingir 18% das exportações brasileiras aos Estados Unidos, ou cerca de US$7,4 bilhões, considerando os dados de 2024. O vice-presidente Geraldo Alckmin afirmou que a decisão americana é injusta e descabida e fruto de uma interferência externa indevida, e disse que agora o momento é auxiliar os empresários atingidos.
5: O governo terá um programa de apoio aos que aqui dentro estão labutando, trabalhando e que tenham aí problemas. E a Apex, o BNDES, a BDI, vão fazer um empenho redobrado para a gente abrir novos mercados e crescer ainda mais o comércio exterior.
4: O governo está medindo até onde pode ir com a reação e descartou a aplicação imediata da lei da reciprocidade. Alckmin afirmou que a legislação será aplicada na forma, intensidade e no momento correto. O posicionamento é resultado de uma revisão do que foi dito em nota do Planalto logo após a confirmação do tarifaço, como a gente mostrou ontem aqui no Jornal da CBN. Ao mesmo tempo, o governo já reconhece que o Brasil deverá ser taxado em mais de 12,5%, sob acusação de que o país tem comprado bens produzidos por países com trabalho forçado. Ainda assim, a ordem do presidente Lula é seguir negociando. O ministro da Fazenda, Dario Durigan, disse que isso não significa permitir interferência na economia e soberania do país.
6: Com isso, a gente vai seguir protegendo o PIX, o maior símbolo da nossa soberania financeira. Nós seguiremos protegendo a nossa soberania geológica, sem vira-latice. E nós seguiremos protegendo a nossa democracia contra interferência internacional indevida.
4: O ministro das Relações Exteriores, Mauro Vieira, destacou que desde o início das negociações em março de 2025, foram realizadas mais de 30 reuniões em níveis presidencial, ministerial e técnico. Diante da fala do secretário de Estado dos Estados Unidos, Marco Rubio, que acusou o presidente Lula de não negociar de boa fé, Vieira afirmou que as declarações são inaceitáveis.
7: As declarações do secretário de Estado, Marco Rubio, veiculadas na madrugada de hoje nas redes sociais a respeito das tarifas adotadas contra o Brasil, são inaceitáveis, ofensivas ao povo brasileiro e ao governo brasileiro. Rubio ataca de forma grosseira e arrogante o chefe de Estado de um país amigo. Claramente, o que incomoda o governo dos Estados Unidos é o fato do Brasil não ter se curvado às pretensões desmedidas e às demandas irrazoáveis apresentadas no curso das negociações.
4: Os ministros buscaram desconstruir os argumentos dos Estados Unidos para justificar a aplicação de tarifas contra o Brasil. O presidente do Banco Central, Gabriel Galípolo, ressaltou que desde a implementação do PIX, o mercado de cartões de crédito cresceu 150% e que foram os cheques e o dinheiro físico que perderam espaço, enquanto o ministro João Paulo Capobianco do Meio Ambiente destacou esforços do governo para o combate ao desmatamento. Milton.
3: Essa foi a Rani Veloso e também o tarifaço teve impacto e subiu o palanque eleitoral. Quem tem as informações ainda de Brasília, o Igor Cardim. Bom dia, Igor.
2: Oi, Milton. Bom dia para você e para o nosso ouvinte. A cobrança da nova tarifa de 25% imposta pelos Estados Unidos sobre os produtos brasileiros repercutiu justamente entre os presidenciáveis e ganhou espaço na disputa eleitoral. O senador Flávio Bolsonaro disse que o Brasil está em um avião sem piloto e culpou o presidente Lula pela taxação.
8: A culpa é sua, Lula. Lula tanto provocou que ele conseguiu. O Brasil foi tarifado em 25%. Quem está dizendo? Não sou eu, não. É o próprio governo americano.
2: O ministro das Relações Institucionais, José Guimarães, rebateu o pré-candidato e disse que as acusações dele revelam o desespero com o escândalo do Banco Master e a ligação dele com Daniel Vorcaro. Já o deputado Lindbergh Farias, do PT, acusou a família Bolsonaro de articular as tarifas com a Casa Branca.
9: Tariflávio ataca novamente. Primeiro a gente tem que chamar Flávio e Eduardo Bolsonaro de traidores da pátria. Tudo começou com eles, ainda no julgamento do Bolsonaro, quando eles trabalharam ali ativamente por tarifas. Há uma articulação dessa extrema-direita internacional, norte-americana, tentando interferir nas eleições aqui no Brasil.
2: Tanto o governo quanto a oposição tentam se descolar das tarifas e transformam esse tema em uma guerra de narrativas. A tarifa também repercutiu entre os outros pré-candidatos na disputa presidencial. O ex-governador de Goiás, Ronaldo Caiado, do PSD, alertou para o risco de quebra de setores produtivos por causa de uma disputa eleitoral ao citar Lula e Flávio.
10: Quero registrar aqui a minha indignação. Então eu pergunto a Lula e ao Flávio. Vocês estão defendendo o interesse de uma campanha eleitoral. O Brasil ficou de fora da defesa de vocês.
2: Já o ex-governador de Minas Gerais, Romeu Zema, do Partido Novo, condenou o tarifaço e disse que os erros do governo Lula não justificam a medida.
11: Eu condeno essa medida. Agora, o governo Lula também errou feio. Em vez de negociar com seriedade e defender os interesses do Brasil, criou atritos desnecessários e transformou a política externa em palanque eleitoral.
2: Em meio à troca de acusações, um recorte da pesquisa Genial Quest mostra que 51% dos entrevistados concordam com Lula que Flávio pediu tarifaço a Trump e já 30% acreditam que Flávio pediu a Trump para não taxar o Brasil. A sondagem também mostra que 42% dos entrevistados afirmam que o tarifaço aumenta a vontade de votar no atual presidente, um crescimento frente aos 39% de junho. Já a preferência pelo senador Flávio Bolsonaro recuou de 30% para 27%. Milton.
3: As informações foram do Igor Cardim em Brasília, agora que são 7h12.
12: E agora temos informações com Pedro Fagundes a respeito de uma nova fala do presidente dos Estados Unidos, Donald Trump. Agora ele acusa a China de ter interferido na eleição americana de 2020. Pedro Fagundes, bom dia para você.
13: Bom dia, Cássia, Milton, também aos nossos ouvintes. É isso mesmo, o presidente americano Donald Trump acusou a China de obter ilegalmente dados de 220 milhões de eleitores americanos e de interferir nas eleições dos Estados Unidos. De acordo com Trump, os arquivos reuniam nomes, contatos e preferências partidárias. O republicano, nesse discurso feito na noite de quinta-feira, também acusou o Pequim de prejudicar o primeiro mandato dele, interferir nas eleições legislativas de 2018 e impedir a reeleição em 2020.
14: A República Popular da China realizou o que se acredita ser o maior comprometimento de dados eleitorais na história, resultando na aquisição ilícita pela China de 220 milhões de arquivos de eleitores dos Estados Unidos. Essa informação inclui nomes, endereços, números de telefone, preferências de partido político e outros dados sensíveis que seriam necessários para se registrar para votar e se envolver em outras atividades nefastas, que é exatamente o que estava acontecendo.
13: No pronunciamento, Trump afirmou ainda que 278 mil estrangeiros estariam registrados para votar ilegalmente. O levantamento, porém, pode incluir cidadãos naturalizados, identificados de forma incorreta como não cidadãos, e por isso pode estar inflado. A embaixada da China em Washington negou as acusações e afirmou que o país não interfere nos assuntos internos de outras nações. Ainda reforçou que a eleição americana é decidida pelos votos da população dos Estados Unidos. Antes do discurso, Trump apresentou documentos como supostas provas de falhas graves no sistema eleitoral. A maior parte do material, no entanto, descreve vulnerabilidades já conhecidas e que já eram alvos de medidas de correção pelos Estados Unidos. Os documentos também repetem uma avaliação da inteligência americana de 2021. O relatório concluiu que a China decidiu não tentar influenciar o resultado da eleição de 2020 por receio de prejudicar as relações com os Estados Unidos. Trump ainda acusou as autoridades de esconder o possível comprometimento de arquivos eleitorais e pediu uma investigação do FBI sobre uma suposta fraude no estado de Michigan. Já a secretária do estado de Michigan, classificou as acusações como infundadas e afirmou que as eleições locais são seguras. O discurso ocorreu meses antes das votações parlamentares dos Estados Unidos. Já Trump disse que o objetivo do pronunciamento não era reduzir a confiança no sistema eleitoral, apenas corrigir vulnerabilidades. Cássia.
12: Esse foi o Pedro Fagundes. Vamos agora ao Rio de Janeiro, onde será velado hoje o jornalista Renato Machado. Diogo Bugalho, bom dia.
15: Bom dia, Cássia. Bom dia a todos. Os amigos, parentes e admiradores se despedem hoje do jornalista Renato Machado, que morreu nessa quinta aos 83 anos. Ele estava internado no Rio e sofria de insuficiência cardíaca. O velório, nessa manhã, a partir das 11h30, vai ser aberto ao público em um cemitério da Zona Norte, aqui da capital. As últimas horas foram de muitas homenagens ao ex-apresentador do Bom Dia Brasil, que em mais de 40 anos na TV Globo, inclusive passando por várias outras funções, se tornou uma das vozes mais respeitadas do país. Ao falar sobre as lembranças de Renato Machado, amigos e colegas de profissão, como Sônia Bridge, Leilani Neubert, William Bonner, entre outros, destacaram a elegância e a cultura do jornalista. A atual âncora do Bom Dia Brasil, Ana Paula Araújo, que dividiu bancada com o Renato, contou à CBN que aprendeu muito com o colega de trabalho.
16: Ele era muito presente em tudo, ele foi editor-chefe do Bom Dia Brasil, né? Ele não era apenas o apresentador, então ele dominava muito tudo aquilo que acontecia no jornal, muito exigente, cobrava muito de todos nós, mas ele me ensinou coisas muito importantes, por exemplo, a precisão da informação e do uso correto das palavras. A gente que é jornalista sabe, né, que a gente fica o tempo todo pensando na melhor maneira, na melhor palavra, na maneira mais adequada para expressar determinada informação. Ele sempre procurava fazer com que a notícia fosse bem entendida, mas sem desrespeitar o público, sabe? Sem achar que as pessoas precisam de tudo muito bem explicadinho. Ele respeitava muito a inteligência do público.
15: Aqui na Rádio CBN, o Renato Machado foi comentarista durante 12 anos do quadro Momento do Brinde, no CBN Brasil, que trata do universo dos vinhos. O âncora do programa, nosso Carlos Alberto Sardenberg, falou emocionado sobre o pioneirismo dessa coluna no rádio brasileiro.
17: A cultura do vinho também aumentou. Eu creio que o programa com o Renato Machado, o programa Momento do Brinde, que nós fizemos aqui na CBN, contribuiu para desenvolver essa cultura do vinho, porque o Renato Machado era um grande jornalista e um grande conhecedor de vinhos antes que o vinho fosse, entrasse na moda, é isso que eu estava dizendo. E ele ajudou a gente, ajudou assim a desenvolver essa cultura. Acho que foi a primeira coluna de vinho no rádio brasileiro.
15: Além de profundo conhecedor aí da enologia, do mundo dos vinhos, ele também era um grande admirador e entendedor da música clássica, aspecto lembrado aí também por muitos dos colegas. O jornalista vai ser velado hoje, como eu disse, a partir das 11h30 da manhã, no Memorial do Carmo, zona portuária aqui do Rio de Janeiro. Às 14h30 da tarde, o corpo vai ser encaminhado para cremação lá no mesmo local. Renato se despede aí, deixando um grande legado, muitas homenagens para ele nessa quinta e nessa manhã de sexta também. Cássia.
12: Muito obrigada. Esse foi o Diogo Bugalho falando conosco direto do Rio de Janeiro.
3: E Cássia, toda homenagem nesse momento é merecida. Renato Machado foi um jornalista de passagem marcante pela profissão. Teve seu valor reconhecido na carreira pelo público ao longo de toda a sua jornada e o seu talento também foi referência para todos nós jornalistas. Nossa solidariedade aos amigos e à família do Renato Machado neste momento. 7h19.
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0: 7h21.
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3: E vamos agora às informações do trânsito aqui na região metropolitana de Belo Horizonte. Olha só, Avenida Cardeal Eugênio Pacelli, ali na Cidade Industrial, um veículo danificado na faixa da direita, no início da trincheira, com a rua Osório de Moraes em direção a Belo Horizonte. O veículo, ele envolveu-se em uma colisão, em um acidente ali na traseira e foi retirado. Os agentes da Transcom voltaram com o veículo para a rua Osório de Moraes, local seguro, o trânsito ali já está seguro, o estacionamento é permitido para esse veículo, aguardando o guincho, a via está liberada. A trânsito também é um pouco complicado nesse momento na 381, na saída ali para o anel rodoviário. É bom o motorista ficar atento, é só o fluxo mais intenso de veículos mesmo. E a Avenida Amazonas também apresentando lentidão no sentido da região central. E cerca de 50 moradores ficaram sem luz no bairro Palmeiras, na região oeste aqui da capital, após a queda de um poste de energia elétrica. Segundo os bombeiros, um caminhão passou pela rua Leopoldo Miguel, na esquina com rua Francisco Manuel da Silva, e acabou encostando e arrastando um dos fios. Com isso, o poste tombou e houve a queda de energia. A ocorrência foi registrada ontem à noite, após as 6 da noite. Foi feita a sinalização de prevenção na rua, o poste foi substituído e a energia voltou por volta de 6h. E depois de mais de 40 anos de extravio, duas telas que faziam parte do forro original da Capela Mor do Santuário Diocesano de Santa Rita de Cássia, em Ritápolis, foram devolvidas. As telas foram transformadas em quadros e seriam vendidas por um antiquário de São Paulo, quando foram recuperadas pelo Ministério Público de Minas em abril deste ano. Quem traz os detalhes é Desirê Miranda.
4: O Ministério Público de Minas Gerais devolveu nesta quinta-feira ao Santuário Diocesano de Santa Rita de Cássia, em Ritápolis, no Campo das Vertentes, duas telas que compunham originalmente a pintura do forro da Capela Mor. As telas foram recortadas e removidas do forro e posteriormente transformadas em quadros autônomos, recebendo moldura. Segundo informações da comunidade local, o forro foi descaracterizado e extraviado na década de 1970. Somente em abril deste ano, mais de 40 anos depois, o Ministério Público recebeu representação sobre a comercialização dos quadros que poderiam pertencer ao Santuário Diocesano de Santa Rita de Cássia. A partir daí, o setor técnico do MP apurou registros das obras que foram publicadas em perfil de Instagram de um antiquário. A venda presencial dos bens estava prevista para acontecer entre os dias 8 e 12 de abril em São Paulo. Ao comparar os bens que estavam sendo expostos à venda em evento presencial no estande do antiquário, os técnicos notaram semelhança com imagens fotográficas do forro original. Os bens foram identificados como de culto coletivo, ou seja, têm características que os vinculam a templos religiosos, igrejas católicas consagradas, a celebrações de sacramentos como batismo, casamento, entre outras, de forma a atender à comunidade. Por isso, estão resguardados. O MP, então, expediu recomendação para a devolução das obras e os procuradores do antiquário informaram o desejo da detentora em doar as peças, que foram devolvidas ao santuário. Segundo a promotoria, o forro do teto da Capela Mor extraviado de Ritápolis tinha uma pintura em perspectiva ilusionista atribuída a Joaquim José da Natividade, pintor sacro que atuou entre o final do século XVIII e as primeiras décadas do século XIX. Por iniciativa de um padre local, em 2020, houve a proposta de se recriar a pintura do forro baseada em imagens fotográficas e em relatos orais de pessoas que haviam visto a pintura original. Na cena representada, há um medalhão central que representa o momento de estigmatização de Santa Rita de Cássia, que está ladeada por anjos e querubins. A cena é assistida pela representação de 4 doutores da igreja em púlpitos. De acordo com o IEF, o Instituto Estadual do Patrimônio Histórico e Artístico, a igreja do Santuário Diocesano de Santa Rita de Cássia está inserida no perímetro de tombamento do Núcleo Histórico de Ritápolis, que foi tombado no ano de 2024 pela administração municipal. O local é classificado como nível de proteção rigoroso. Reportagem Desirê Miranda.
3: E vai ser realizada neste domingo a 27ª Parada do Orgulho LGBTQIA+, um dos maiores e mais simbólicos eventos de visibilidade e militância da capital mineira. A manifestação vai ocupar o cruzamento da Avenida Brasil com a Avenida Afonso Pena. A edição chega com o tema Democracia, Nosso Voto, Nossas Vidas, uma escolha que reflete o movimento político do país. Neste ano, a edição reivindica a inclusão das pautas LGBTQIA+, no processo democrático. Além disso, celebra os 25 anos de atuação do Centro de Luta pela Livre Orientação Sexual e Identidade de Gênero de Minas Gerais, o CELUS MG. A concentração começa 1 da tarde. Já a dispersão está prevista para as 10 da noite na Praça 7. Durante o trajeto, DJs vão se apresentar nos trios, tanto na concentração quanto ao longo da marcha. Mais informações no Instagram, @celusmg. E a Caixa Econômica Federal está proibida de condicionar a concessão de financiamentos habitacionais à contratação de produtos e serviços exclusivos do próprio banco. A decisão é da 4ª Turma do Tribunal Regional Federal da 6ª Região, sediado em Belo Horizonte, e atende recurso em ação civil pública apresentada pelo Ministério Público Federal. Segundo o MPF, a prática conhecida como venda casada foi denunciada por clientes da Caixa. Durante o processo, ficou comprovado que a instituição exigia dos mutuários a abertura de conta corrente, a contratação de seguro habitacional exclusivamente com a Caixa Seguros e adesão a plano de capitalização como condições para celebrar contratos de financiamento pelo sistema financeiro da habilitação ou liberar recursos do FGTS para aquisição do imóvel.
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0: Sexta-feira, 17 de julho de 2026. O governo federal decidiu expandir o programa Move Brasil ao permitir que motoristas de aplicativos e taxistas financiem veículos seminovos elétricos, híbridos ou flex. Os modelos devem ter sido montados a partir de 2024 e custar até R$ 150 mil. Reais. A linha de crédito contempla até 30 bilhões de reais, com taxas de juros diferenciadas para homens e mulheres. O programa também possibilita o financiamento de seguros e equipamentos de segurança. As inscrições do Fundo de Financiamento Estudantil do segundo semestre se encerram às 11 horas e 59 minutos da noite desta sexta-feira. O processo é feito pelo portal Acesso Único. O FIES é um programa de financiamento para estudantes em instituições privadas de ensino superior. De acordo com o Ministério da Educação, serão oferecidas quase 45 mil vagas. A China classificou como infundada a acusação do presidente Donald Trump de que Pequim teria cometido a maior violação de dados eleitorais da história ao obter ilegalmente informações de cerca de 220 milhões de americanos. Porta-voz do Ministério Chinês das Relações Exteriores afirmou que o país nunca teve interesse em interferir nos assuntos internos dos Estados Unidos e negou que a China tenha cometido o crime. Em pronunciamento na noite de ontem, Trump voltou a atribuir a derrota para o democrata Joe Biden em 2020 à intromissão externa. A acusação do republicano contradiz uma avaliação de 2021 da inteligência dos Estados Unidos. A investigação não encontrou indícios de interferência em qualquer aspecto técnico da votação, incluindo registros de eleitores, cédulas, apurações ou resultados. No horário de Brasília, 7h32.
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Esses são os craques de Argentina e Espanha. E o nosso craque, o Leonardo Dyke, também estava em Nova Jersey para a final da Copa do Mundo. Bom dia para você, Leonardo.

0: Lamine Yamal, e agora um vai enfrentar o outro numa final de Copa do Mundo.
1: E tudo isso assistido, claro, pelo nosso Leonardo Dai, que dá um banho na cobertura jornalística aqui no Jornal da CBN durante todo esse período de Copa, nos ajudando a entender as coisas aí no mundo da Copa. Me conta o seguinte, consta que há uma certa tensão no ar e não é exatamente pela decisão de domingo.
0: Literalmente no ar, né, Milton? Tá bem ruim a qualidade do ar aqui em Nova Jersey. Até tô falando com vocês aqui na rua, porque amanheceu agora há pouquinho, né? Então, agora são 6 horas e 35 minutos da manhã aqui em Nova Jersey. Vim dar uma olhada como é que tá a questão da visibilidade, que é um dos efeitos mais visíveis, né? Com perdão da redundância, dessa questão da qualidade do ar. O tempo, o céu tá um pouco mais aberto, um pouco mais nítido, um pouco mais claro do que estava ontem, quando estava bem mais nebulosa a visibilidade. Mas o que os números apontam é que a situação piorou de ontem para hoje. Vamos lá. Está havendo uma série de incêndios florestais no Canadá, e esses incêndios florestais no Canadá estão espalhando uma partícula chamada PM2.5, que é uma partícula de poluição de largo alcance, tão largo alcance que já se espalhou por quase metade dos estados dos Estados Unidos. Existe uma escala de poluição, um índice chamado AQI, que quando esse índice está acima de 150, você está numa zona vermelha, numa zona de risco, que significa que a condição do ar ela já é perigosa não só para grupos específicos ou com comorbidades, como para o público geral. Desde ontem, a cidade inteira de Nova York e boa parte do estado de Nova Jersey, incluindo a região onde fica o MetLife Stadium em East Rutherford, estão nessa zona vermelha. Hoje, pegando aqui os números mais atualizados, em Nova York o índice AQI é de 184 e em Newark, que é aqui onde a gente está, o índice é de 168. Então a gente continua nessa zona vermelha e estamos nos aproximando da zona roxa, que é quando o AQI passa de 200 e você sai da categoria unhealthy, né? Ou seja, não saudável, para very unhealthy, algo como muito não saudável. E já temos regiões dos Estados Unidos, como por exemplo, Ohio, Milwaukee, Chicago, Detroit, que estão acima dos 300, que é a zona máxima de risco, a zona máxima de perigo. Então essa é uma condição sim para se ficar de olho até domingo, até porque ontem a gente teve a retomada da Major League Soccer, o campeonato de futebol dos Estados Unidos, e um dos jogos que seria entre Chicago Fire e Vancouver Whitecaps em Chicago foi cancelado por conta da qualidade do ar. A gente já viu ontem em Nova York algumas pessoas, e ao longo do dia esse número foi aumentando, andando de máscara, que é uma das recomendações. O prefeito de Nova York ontem, o Zohran Mamdani, recomendou que as pessoas não saiam de casa enquanto essa questão continuar, e não há nenhuma garantia de que até domingo essa situação vai estar mais favorável no que diz respeito à qualidade do ar.
2: Agora, Léo, tem uma estimativa que a gente possa confiar em relação a como vai estar essa situação no domingo?
0: Não, ainda não. A tendência, assim, até ontem à noite, né, o que se sabia mais ou menos é o seguinte: até amanhã, no caso hoje, dificilmente a coisa vai melhorar. E o que eu chamo a atenção é que os números estão escalando ainda em ascendente, né? Ou seja, a gente não chegou ainda no ponto máximo e vem havendo uma melhora. Pelo contrário, está havendo uma curva ascendente nesse índice AQI, nesse índice de poluição, e enquanto essa curva ascendente continuar, não tem como a gente ter nenhuma garantia de que a situação vai melhorar, até porque a situação dos incêndios também continua, né? Os incêndios no Canadá não estão totalmente resolvidos. Então, enfim, é difícil ter perspectiva nesse sentido.
1: E como as duas seleções chegam para esta final?
0: Bom, a Espanha já está treinando em Nova Jersey desde ontem, né? A Argentina chegou ontem à noite aqui a Nova Jersey. A Argentina treinou em Atlanta ainda ontem, né? E aí, as duas seleções estão bem pertinho de Morristown, que é onde a seleção brasileira treinou para essa Copa do Mundo. E ontem, quando a Argentina chegou ali ao hotel, havia uma multidão esperando a Argentina para ver o Lionel Messi, mas para ver os jogadores todos, evidentemente, né? Mas principalmente o Lionel Messi, mas havia um cordão, um isolamento, enfim, e os jogadores nem passaram diante dos olhos dos torcedores que esperavam ali para ver os argentinos. Ontem também foi definido o árbitro da final, vai ser um esloveno, Slavko Vintic, ou seja, mais uma vez, assim como aconteceu nos últimos conclaves, o brasileiro era favorito, mas não foi escolhido, não vamos ter nada de Brasil na final, a não

0: ser, claro, a presença da CBN no MetLife Stadium.
1: Ah, e sim, isso é importante. Ô, Dai, a gente já pode fazer aquele balanço? Você acompanhou tudo bem desde o início aí na Copa, uma Copa cheia de emoção, com alguma tristeza para nós brasileiros. Mas que balanço que você faria desse Mundial, agora que a gente está chegando no final dele?
0: Eu acho que tecnicamente foi uma boa Copa do Mundo, uma das melhores que eu vi aí. Eu acho que o formato com 48 seleções, ele trouxe mais coisas positivas do que coisas negativas. Eu acho que esse é um ponto importante. É, alguns ajustes podem ser feitos, essa questão da classificação dos terceiros colocados me incomoda, mas enfim. É, eu acho que tem um ponto importante que são as novas regras para tornar o jogo mais dinâmico. Na Copa do Mundo funcionou, né, as regras ali anti-cera, digamos assim, tem funcionado. Quero ver se elas vão funcionar também no nosso ambiente aqui de Campeonato Brasileiro, de Liga dos Campeões e Libertadores, enfim, os campeonatos de clubes. Mas o balanço nesse aspecto é positivo. O que eu acho que ficou de negativo são as interferências comerciais na dinâmica do jogo, né? Então essa coisa da parada técnica obrigatória que divide o jogo em quatro tempos, essa coisa da final agora que vai ter um intervalo de quase meia hora para fazer show, isso muda muito a dinâmica do jogo, cria quase um outro esporte. Eu acho que é algo que o futebol vai ter que sentar para resolver, inclusive há uma tendência de que a Eurocopa de 2028 já não seja assim. E o aspecto mais negativo, aliás, dois aspectos mais negativos dessa Copa, primeiro a organização, assim, claramente vários estádios e várias cidades americanas não estavam preparadas para a organização de um jogo de futebol, então algumas coisas assim, por exemplo, no jogo agora de Atlanta, na semifinal Argentina e Inglaterra, eu soube de jornalista que ficou 2 horas na fila de passar ali a credencial e passar a mochila no raio-x para conseguir entrar no estádio. Erros básicos, primários de segurança, de organização, perdão, cometidos pelo esquema de segurança da Copa do Mundo. E o pior de todos os eventos foi a perversa relação entre a FIFA e o governo dos Estados Unidos ao longo de toda essa preparação, que explodiu de maneira mais clara nas questões imigratórias e árbitro que não consegue entrar nos Estados Unidos, essa coisa toda, e naquele inacreditável episódio em que o Trump anulou a suspensão do Balogun para ele jogar o jogo dos Estados Unidos contra a Bélgica. Isso foi muito ruim e mostrou o futebol. A gente falou muito nos últimos anos no mundo, né, de fragilidade dos sistemas de freios e contrapesos da democracia pelo mundo afora, né? Acho que o futebol encontrou esse momento de choque nessa Copa do Mundo. O futebol está bem mais sujeito às interferências governamentais e às viradas de mesa a lá anos 30, 40, 50 do que a gente imaginava.
2: Você falou da demora para entrar no estádio que aconteceu. Imagino que nesse domingo a demora vai ser maior ainda. É melhor ir hoje para lá, né? Porque é provável que a gente tenha a presença do presidente dos Estados Unidos?
0: Sim, não é. A presença... Bom, quando se trata de Donald Trump, nada é garantido até a hora que acontece, né? Mas a princípio ele vai... E quando ele vai, evidentemente o esquema de segurança aumenta. O MetLife Stadium já é um estádio complicado, porque assim, as coisas são bem bagunçadas no acesso ao estádio. Mas sim, ele vai e amigaço, né, do presidente da FIFA, Gianni Infantino. E quando ele resolveu ir no jogo de basquete agora na série final do New York Knicks contra o San Antonio Spurs na NBA, foi um caos, né? Inclusive nem mochila podia entrar no estádio quando ele estava lá. Então sim, vai ter esse detalhe adicional.
2: Tá bom, muito obrigado. Lembrando que ainda antes, no sábado, nós teremos em Miami, decisão terceiro, quarto lugar, França e Inglaterra. Muito obrigado, Leonardo Dai, um abraço para você.
0: Valeu, até mais.
1: Até.

0: Os Estados Unidos anunciaram novas regras para vistos de estudantes, jornalistas e participantes de programas de intercâmbio. A proposta estabelece um prazo fixo de permanência, substituindo o modelo atual.
1: O governo dos Estados Unidos anunciou que vai endurecer regras para os vistos de estudantes, jornalistas e estrangeiros em programas de intercâmbio, reduzindo o período de permanência autorizado nos documentos. O prazo de validade para essas modalidades será fixo. Atualmente, a vigência dos documentos está relacionada à duração dos cursos, programas ou do contrato de trabalho. Segundo o Departamento de Segurança Interna norte-americano, as mudanças atingem as categorias F, de estudantes internacionais, J, para visitantes em programas de intercâmbio cultural que trabalhem nos Estados Unidos, e a categoria I, para jornalistas e profissionais da mídia. Apesar do comunicado, a medida precisa ser analisada pelo Congresso. Não há uma data marcada. A regra entra em vigor 60 dias após a publicação no Diário Oficial do país. A advogada especialista em imigração, Larissa Salvador, destaca algumas consequências que a medida vai trazer e explica que a tendência é que a burocracia torne o processo mais difícil.
2: Se toda vez eles tiverem que fazer um pedido de extensão, quando antes o visto daria o tempo necessário para fazer aquele projeto, especialmente projetos mais longos, vai ser um custo maior para você conseguir finalizar esses projetos, porque você vai ter que ficar fazendo pedido de extensão. Você também, toda vez que você fizer o pedido de extensão, você vai ter que apresentar provas de vínculo ao seu país, que vai ficando mais difícil apresentar quanto mais tempo você fica dentro dos Estados Unidos.
1: Os titulares de visto que desejarem permanecer nos Estados Unidos além do período fixado precisam solicitar uma prorrogação ou obter readmissão viajando para o exterior e em seguida entrando novamente no território americano. O Departamento de Segurança Interna citou um aumento no número de vistos para estudantes. Em 2024, houve mais de 1 milhão e 800 mil admissões, um aumento de mais de 11% em relação ao ano anterior. Para visitantes em programas de intercâmbio, foram entregues 500.000 de documentos, enquanto que 37.300 membros da mídia receberam vistos para entrar nos Estados Unidos. Com colaboração de Luiz Del Boni, de São Paulo, Lucas Taveira.
0: 7h46.
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4: 7h48.
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8: Agora trazendo a atualização da temperatura, menor temperatura aqui em Belo Horizonte nesta sexta-feira. Olha só, a temperatura mínima foi de 9,4 graus, mas a sensação térmica ficou negativa, é isso mesmo. Ali por volta das 6 horas da manhã na região oeste, a sensação térmica ficou em menos 2,6 graus. Na região oeste, na região Pampulha, a temperatura, a sensação térmica foi de 12,5 graus e na região Barreiro, 11,7 graus. Atualizando a temperatura máxima, hoje não deve passar dos 23 graus e a umidade relativa do ar deve ficar em torno dos 35% no período da tarde. E a Justiça Mineira aplicou uma multa contra uma advogada por usar inteligência artificial para criar precedentes falsos em um processo de acidente de trânsito em Belo Horizonte. A Ordem dos Advogados, Região Minas Gerais, foi acionada e informou que não tolera esse tipo de prática. Profissionais flagrados podem ser punidos pelo Conselho de Ética. Débora Costa.
9: O Juizado Especial Cível de Belo Horizonte fez um alerta sobre o uso indevido por advogados de ferramentas de inteligência artificial em processos judiciais. Nessa quinta-feira, a juíza Flávia de Vasconcelos Lanari multou uma advogada ao julgar uma ação de indenização decorrente de um acidente de trânsito em Belo Horizonte. Na ocasião, ela identificou que a profissional que representava o autor do processo apresentou na contestação dois precedentes judiciais inexistentes e que foram criados pela tecnologia. Dessa forma, foi aplicada a multa de cerca de R$ 1.000, o equivalente a 10% do valor da causa processual. Conforme a justiça, o autor moveu o processo por conta de um engavetamento de veículos na Avenida Raja Gabalha. Na ação, ele alegava que uma freada brusca da motorista que seguia à sua frente teria provocado sucessivas batidas envolvendo 3 veículos e pediu indenização por danos materiais e morais. Após analisar o boletim de ocorrência, a dinâmica do acidente e uma ata notarial contendo conversas entre os envolvidos, a magistrada concluiu que a motorista da frente freou para evitar a colisão com um ônibus que invadiu sua trajetória. Segundo a sentença, outro condutor conseguiu parar a tempo, enquanto o autor não manteve distância suficiente e acabou colidindo na traseira traseira do veículo intermediário, desencadeando a sequência de impactos. Com base no Código de Trânsito Brasileiro e na chamada teoria do corpo neutro, a juíza Flávia Lanari julgou improcedente o pedido do autor, reconhecendo que ele foi o responsável pelo acidente. Além disso, a magistrada verificou que dois julgamentos no Tribunal de Justiça de Minas e no STJ, citados na contestação, simplesmente não existiam. Diante do fato, na sentença, a magistrada afastou a possibilidade de tratar o episódio como um simples erro técnico e ressaltou que a utilização de precedentes inexistentes e de ferramentas de inteligência artificial comprometem princípios fundamentais do processo civil. Além da multa, ela determinou o envio de ofício à Ordem dos Advogados do Brasil, Seção Minas Gerais, para a adoção das providências cabíveis. O presidente da OAB Minas, Gustavo Chalfun, afirmou que a entidade repudia o uso indevido das IAs pelos profissionais da advocacia e outros membros do judiciário.
4: Não vamos tolerar posturas dessa natureza, como também esperamos que não tenhamos postura dessa natureza dos magistrados, porque teve um caso em São Paulo que o juiz também usou precedentes inexistentes, sabe? E que eu disse que todo mundo tem que ser responsabilizado, seja juiz, seja promotor, seja advogado, qualquer um de nós tem que ser responsável pelos atos que a gente pratica com o uso da inteligência artificial. E, evidentemente, que todo caso que está chegando em Minas, nós estamos abrindo o procedimento, dando o direito de defesa, mas punindo se necessário for.
9: Segundo a OAB, a profissional citada pode responder a um processo disciplinar no Conselho de Ética, que pode resultar, por exemplo, em suspensão do registro. Reportagem Débora Costa.
8: E o abastecimento de água em 8 bairros de Belo Horizonte pode apresentar intermitência nesta sexta-feira. Os bairros são Anchieta, Carmo, Cruzeiro, Estrela, Malicuia, Santo Antônio, São Pedro e Sion. A previsão da Copasa é que a normalização do abastecimento ocorra gradativamente no decorrer da tarde de hoje. Em Esmeraldas, a Copasa informa que, devido a uma manutenção emergencial, o abastecimento de água no bairro Monte Sinai, em Esmeraldas, encontra-se interrompido. A previsão é que os serviços sejam concluídos até a tarde de sexta-feira, com a normalização do abastecimento ocorrendo de forma gradativa até o final da noite de hoje. A companhia também destaca que aqueles imóveis que possuem caixa d'água podem não sofrer com a falta de água, não sofrer com os impactos dessa intermitência. E a Cachoeira do Tabuleiro vai ser reaberta à visitação no próximo domingo, dia 19 de julho, após 5 anos de restrições de acesso ao poço principal. Segundo a Prefeitura de Conceição de Mato Dentro, onde a cachoeira ela está localizada, foi concluído o desmonte controlado do maciço rochoso que permanecia no local desde o desprendimento de uma grande rocha em junho de 2021. A intervenção foi realizada sem uso de explosivos, com remoção manual e controlada, considerada necessária para garantir mais segurança aos visitantes. A prefeitura informou ainda que a cachoeira vai passar a contar com monitoramento permanente, incluindo a instalação de um sismógrafo para acompanhar possíveis movimentações da encosta. O acesso ao poço principal da cachoeira está fechado desde junho de 2021 por conta do desprendimento de um fragmento rochoso. A Cachoeira do Tabuleiro é a mais alta de Minas Gerais, com cerca de 273 metros de queda livre e também é uma das principais atrações turísticas do estado.

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0: Muito bom dia para você, Marcelo D'Agosto.
1: Bom dia, Milton. Bom dia, Cássia. Bom dia, ouvintes.
2: Bom dia, Marcelo.
0: Wellington, que nos acompanha aqui no Jornal da CBN, diz que ouviu você falar sobre uma nova modalidade de investimento que, no momento, somente o Banco do Brasil tem. Pode me informar o nome desse investimento para que eu possa procurar por ele?
1: Olha, Wellington, é o Tesouro Reserva. Na verdade, é um investimento oferecido pelo Tesouro Nacional por meio do Tesouro Direto. O Banco do Brasil hoje é a única instituição financeira que consegue operacionalizar a aplicação. Mas outros bancos estão se preparando para ter o investimento. Agora, enquanto isso não acontece, você tem algumas opções. Só para entender, hoje a preferência dos investidores tem sido por aplicações atreladas à taxa Selic ou ao CDI. Isso porque são investimentos com risco baixo, rentabilidade alta e liquidez imediata. Para ter ideia, hoje os juros são de 14,25% ao ano e a inflação é de mais ou menos 5%. Então, o ganho de um investimento indexado à Selic ou ao CDI é muito alto. E a projeção é que os juros não vão cair tão cedo. O Tesouro Reserva foi criado para atender à demanda das pessoas que têm poucos recursos para investir. Isso porque o valor inicial da aplicação é de R$ 1. Agora, as demais instituições financeiras têm diversas aplicações semelhantes. Por exemplo, as caixinhas e os cofrinhos, que na essência têm as mesmas características do Tesouro Reserva. Tem também os CDBs e os fundos de investimento DI ou Simples. E o próprio Tesouro Direto tem o Tesouro Selic, que é semelhante ao Tesouro Reserva. Então, em resumo, hoje os juros são altos, a preferência tem sido por aplicações indexadas à Selic ou ao CDI, porque mesmo pagando o imposto de renda, o rendimento vale a pena e ainda tem liquidez imediata. Então, você tem várias opções além do Tesouro Reserva para investir.
0: Muito obrigado, Marcelo, pelas suas informações. Um bom dia e um bom fim de semana.
1: Um bom fim de semana para vocês também. Um abraço e até segunda.
2: Até segunda.
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0: Sexta-feira, 17 de julho de 2026. O Brasil passará a ter a maior tarifa aplicada pelos Estados Unidos entre os países da América do Sul a partir da próxima quarta-feira, quando entrarão em vigor as novas taxas impostas pelo presidente Donald Trump. O dado é do Global Trade Alert, iniciativa do St. Gallen Endowment, que é o Centro de Estudos Independente, com sede na Suíça, que compila estatísticas de comércio global. Atualmente, o Brasil está empatado com o Uruguai e as duas nações ficam atrás apenas do Paraguai. Quando as sobretaxas entrarem em vigor, a tarifa de importação do Brasil chegará a 18,17%. O número calculado pelo Centro de Estudos Europeu difere da alíquota de 25% anunciada pelos Estados Unidos, porque considera o peso de cada produto na pauta exportadora e as exceções previstas nas novas regras. Na avaliação de especialistas ouvidos pelo G1, a maior economia da América Latina combina relevância comercial, proximidade com a China e divergências políticas com Trump, fatores que ajudam a explicar o tarifaço. Pelo menos 3 pessoas morreram e 5 ficaram feridas em decorrência de uma tempestade que atingiu o Chile. O temporal começou na tarde de quarta-feira e deve se estender até pelo menos o domingo. A seleção brasileira masculina de vôlei enfrenta a Polônia às 10 da noite em Chicago pela fase de grupos da Liga das Nações. Ontem, a equipe do técnico Bernardinho perdeu para os Estados Unidos por 3 sets a 0. O Brasil ainda fará mais 2 partidas para buscar uma vaga na fase final da competição. O horário de Brasília, 8:02.
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1: Muito bom dia a você que escolheu ficar mais bem informado ouvindo o Jornal da CBN na manhã desta sexta-feira, dia 17 de julho de 2026, data em que entram em vigor novas regras em relação às publicidades de bets. A Marina Dantas está em Brasília e tem essas informações para nós. Bom dia, Marina.
2: Oi, Milton. Bom dia para você e para todo mundo que nos acompanha. Começam a valer hoje as novas regras para publicidade de apostas online, as famosas bets. Com isso, toda publicidade de bets será acompanhada de uma advertência semelhante ao que acontece com propagandas de cigarros e bebidas alcoólicas. As publicidades devem alertar sobre os riscos associados de dependência e de transtornos do jogo patológico, como uma das seguintes frases de advertência obrigatória. Ministério da Fazenda adverte, apostar pode causar dependência. Ou Ministério da Fazenda adverte, apostar faz você perder dinheiro. Ou então, Ministério da Fazenda adverte, aposta não é investimento. Além disso, a advertência deverá estar na horizontal, ser clara, legível e proporcional ao restante da ação de comunicação e de publicidade, ter um mínimo de 10% do cumprimento ou tamanho do anúncio. As medidas foram anunciadas pelo ministro da Fazenda, Dario Durigan, na semana passada. Na ocasião, ele disse que a tolerância com bets ilegais é zero. Também na semana passada, o governo federal publicou uma portaria que já está em vigor, que define regras sobre o conteúdo das publicidades de apostas. O texto proibiu que as ações de publicidade emitam estratégias, opiniões técnicas ou análises que possam induzir ou influenciar a realização de apostas de cota fixa em determinado evento ou mercado de apostas. Ficaram proibidas, então, propagandas que sugiram a obtenção de ganho fácil, apresentem a aposta como uma fonte de renda, contenham informações enganosas e sejam dirigidas a crianças e adolescentes. Milton.
1: Muito obrigado. As informações foram da Marina Dantas, agora que são 8:06.
0: Plantão Lauro Jardim.

0: Lauro Jardim hoje gravou o comentário dele e fala sobre como está a relação entre o governador Tarcísio de Freitas de São Paulo e o pré-candidato do PL, Flávio Bolsonaro.
1: Bom dia, Milton. Bom dia, Cássia. Bom dia, ouvintes. Fora todos os contratempos que a campanha do Flávio Bolsonaro tem enfrentado desde maio, problemas que vão desde a relação de irmão dele com Daniel Vorcaro e chegam até os problemas com a Michelle Bolsonaro, tem um outro contratempo que está localizado em São Paulo, o estado que é o principal colégio eleitoral do Brasil, o estado onde estão 22% dos eleitores brasileiros. Eu estou falando do apoio, por enquanto, meramente formal, sem entusiasmo, sem engajamento, do governador Tarcísio de Freitas à candidatura do Flávio. O Flávio Bolsonaro foi lançado pelo pai dele em dezembro e, desde então, apoio de verdade, o Tarcísio ainda não deu. Oficialmente, Tarcísio sempre diz, quando ele é perguntado, que apoia o Flávio. Mas não passa muito dessas declarações formais. Seja porque Tarcísio imaginou que poderia ser ele mesmo o candidato do bolsonarismo a presidente, seja porque, como gostam de repetir alguns auxiliares, porque o Tarcísio ainda prefere ver se o telhado do Flávio é de tijolo ou é de vidro. Mas o fato é que praticamente não se viu, nesses 7 meses, agendas conjuntas entre os dois ou reuniões entre os dois para tratar das respectivas campanhas como verdadeiros aliados. A campanha do Flávio Bolsonaro gostaria que esse apoio viesse logo, até porque o Flávio precisa mais do apoio do Tarcísio do que o Tarcísio precisa do apoio dele para se reeleger em São Paulo. Mas a campanha do Flávio Bolsonaro, segundo eu apurei, Milton e Cássia, não espera um apoio marcante do Tarcísio no primeiro turno dessas eleições. Eles não vão admitir isso em público, mas a esperança está voltada para o segundo turno. Um destacado integrante da campanha do Flávio me disse o seguinte: Lauro, a prioridade do Tarcísio vai ser a própria reeleição dele e ele vai vencer essa disputa contra o Haddad no primeiro turno e aí, no segundo turno, não tem como ele não cair dentro da campanha do Flávio. Bom, apesar do que me disse esse aliado do Flávio, as pressões para o Tarcísio apoiar de verdade o Flávio vão ser grandes, vão se intensificar a partir de agora e a gente tem que ver como é que o Tarcísio vai se comportar. É isso aí, bom fim de semana para todo mundo e na segunda-feira que vem eu tô de volta. Tchau!
0: Esse foi o Lauro Jardim, semana que vem volta conversando ao vivo aqui conosco no Jornal da CBN. Vou fazer um registro ainda aqui nessa manhã, porque hoje uma emissora de rádio que faz parte da rede CBN Brasil está comemorando mais um ano de vida, aliás, o primeiro ano de vida. Ano passado, nessa mesma data, eu estava lá, em Boa Vista, Roraima, para a inauguração da CBN Roraima, que é a primeira experiência web da rede CBN. Logo, logo estará no Dial também e completando um ano de jornalismo. Mais uma oportunidade nós já tivemos aqui, os jornalistas, os repórteres lá da CBN Boa Vista participando da nossa programação, com as informações do norte do país. E é uma felicidade para nós poder estar juntos neste período que muitos anos vem aí pela frente, Cássia.
2: Parabéns, CBN Boa Vista, que vocês continuem conosco por muitos e muitos anos.
0: A propósito, você... gostou da festinha?
2: Poxa, Milton, achei que ia ficar no sigilo, sabe? Que a gente não seria exposto.
0: Você acha?
2: Ah, eu achava.
0: Você acha que foi ruim aparecer naquela festa?
2: Não foi ruim. Aliás, a festa estava ótima, né? É. Você teve toda uma organização.
0: Vinho bom. Alta qualidade, comida
2: festa
0: boa.
2: Chique.
0: Os acepipes.
2: Nossa, acepipes.
0: Ah, estavam maravilhosos.
2: Maravilhosos. Inclusive...
0: Só tinha um climão meio estranho
2: tinha um
0: na
2: climão.
0: Festa, não tinha?
2: Tinha um climão, mas é o seguinte, essa festa, ela estava sendo organizada já, ó, há vários dias.
0: É?
2: É, eu estava acompanhando.
0: Vim acompanhando isso. Você sabe qual é a festa que nós estamos falando? Festa do Ademir. Ademir nos recebeu lá no apartamento dele.
3: Obrigado. Quem é? Quem é?
4: Gostei.
3: Opa. Quem é? Milton, Cássia. Opa. Que legal, obrigado.
5: Gente, bem, está muito.
0: É, mas essa é aquela festa, você não pode tirar foto.
2: Não pode.
0: É, depois eles usam contra você essa foto. Essa é a festa do Ademir, né, o personagem do Dan Stubach na novela. E ontem tinha lá uma recepção, né, no apartamento dele e tal, e ele fez essa brincadeira com os dois convidados que,
2: olha,
0: chegaram.
2: Não imaginei que a gente ia aparecer na novela das nove, Quem Ama Cuida. Adorei.
0: Tá bom, então. Mas obrigado, né, Stubach, pela lembrança dos nossos nomes, pela referência que usou ali nessa conversa que ele teve, nesse improviso que ele fez na chegada de dois convidados. Mas quem está levando o presente maior é você, que eu estou vendo na imagem.
2: Ali, é verdade. É?
0: Eu cheguei de mão vazia. Ixi, é hoje. Mas valeu, mas obrigado. Foi uma brincadeira do Dan Stubach durante a gravação da novela. Foi ao ar no capítulo de ontem. E quem ama, cuida. E está num momento complicado para ele, com pressão forte contra a figura dele. Ele faz aquele advogado do mal.
2: O Dan é ótimo, mas o Dr. Ademir é péssimo.
0: O Dr. Ademir é maravilhoso como personagem.
2: Como personagem.
0: Como personagem, fortíssimo. Mas é aquelas coisas, de um caráter... Não sei se dá para tirar foto do lado dele, não, viu? Ai, ai, ai, se aparecer alguma foto, nossa. Já se quiser, por falar em personagem, se quiser votar no personagem no Globo da Semana, fica à vontade. Hoje é sexta-feira, 99911-9981. Tô até falando isso, porque um dos nossos ouvintes aqui no Rio de Janeiro, o Fábio Ferreira, votou na gente para personagem depois que ele nos viu na novela ontem.
2: Plano B de carreira, hein, Milton?
0: É, isso aí. Pode votar para cá. Manda no nosso WhatsApp aqui, eu espero o seu voto. 8h13 agora.
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2: 8h15.
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10: Olá, muito bom dia para você. 17 de julho de 2026, sexta-feira, ótima manhã. Temperatura neste momento é de 14 graus, friozinho, mais um dia, né? Mais uma manhã fria na capital mineira. Os termômetros aí com temperatura bem baixinha e o sol ali com uma preguicinha, né? Para dar aquela esquentada. Céu limpo, céu azul, mas ali para esquentar mesmo, ó, tá difícil. Hoje, máxima prevista, inclusive, é de 21 graus. Eu brinco que nessa temperatura aí tem gente que nem agasalho vai tirar, né? Mesmo no ápice aí da tarde, por volta ali de 3 da tarde, mesmo assim, ó, máxima de 21, Então, talvez fique com o agasalho o dia todo. Previsão completa, não só para hoje, mas também para o fim de semana. Você acompanha com a gente aqui em Previsão para Belo Horizonte, Minas Gerais, dentro do CBN Belo Horizonte, programa que começa às 10 horas da manhã. E Minas está com alto risco para aumento de casos de síndrome respiratória aguda grave, segundo o novo boletim Infogripe da Fundação Oswaldo Cruz, divulgado nesta quinta-feira. Embora o cenário nacional apresente tendência de queda, o território mineiro está entre os 5 estados com sinais de crescimento na tendência de longo prazo, impulsionado principalmente pelo vírus sincicial respiratório. Há também registro de níveis elevados de influenza A e influenza B. Além de Minas Gerais, Mato Grosso do Sul, Paraná, Santa Catarina e Rio Grande do Sul também aparecem nessa condição, conforme as análises da chamada Semana Epidemiológica. Segundo a Fiocruz, o vírus sincicial, que é o principal, é a principal causa de bronquiolite em crianças, segue em expansão em Minas, apesar de apresentar queda em boa parte do país. O boletim também destaca que os casos graves provocados pela influenza A permanecem elevados no estado, mesmo após o período de maior circulação do vírus. Os pesquisadores alertam que os impactos das doenças respiratórias variam conforme a faixa etária. A incidência do vírus é maior entre crianças de até 2 anos, principalmente por causa do vírus sincicial. Já a mortalidade é mais elevada entre pessoas com 65 anos ou mais, tendo influenza A como principal causa. Então a gente está falando de incidência de doenças respiratórias, sendo o vírus sincicial que causa mais doenças em crianças, as pequenininhas até 2 anos, já a influenza A tem a mortalidade maior em pessoas acima de 65. Diante do cenário, Fiocruz está reforçando a importância de manter medidas de prevenção para reduzir a transmissão dos vírus respiratórios. Entre as orientações estão lavar as mãos com frequência, cobrir nariz e boca ao tossir ou espirrar, permanecer em isolamento quando houver sintomas gripais e, caso seja necessário sair de casa, utilizar máscara. A instituição também destaca a importância de manter a vacinação em dia. O boletim mostra que, no panorama nacional, os casos de síndrome respiratória aguda grave apresentam tendência de queda tanto nas últimas 3 quanto nas últimas 6 semanas, impulsionada principalmente pela redução da hospitalização pelo vírus sincicial em crianças e por influenza A nos adultos e idosos. Neste ano de 2026, o Brasil já registrou 115 mil casos de síndrome respiratória aguda grave. Entre os exames com resultado positivo para o vírus respiratório, 40,2% foram causados pelo vírus sincicial respiratório, 30,2% por rinovírus, 20,8% por influenza A, 4,2% por influenza B e 4,5% por Covid-19. Agora 8 horas 19 minutos. Itens de aviação civil, petróleo, carne bovina e café, que juntos responderam por 1/3 da pauta de exportações do Brasil para os Estados Unidos no primeiro semestre deste ano, não estão sujeitos ao tarifaço imposto por aquele país aos produtos brasileiros. Na última quarta-feira, o Escritório de Representante Comercial dos Estados Unidos impôs uma sobretaxa de 25% sobre vários produtos provenientes do Brasil. A gente vem acompanhando todo esse processo aqui ao longo da programação da CBN. Também estão isentos da cobrança extra produtos como celulose, minério de ferro, que atinge aqui Minas Gerais em especial, ferro guza também, laranja e o próprio suco da laranja. Por outro lado, alguns setores não conseguiram se livrar da taxação, como ferro e aço, que também atinge Minas Gerais, vestuário, calçados, açúcar, etanol, produtos farmacêuticos, maquinário agrícola, máquinas elétricas não voltadas ao setor de aviação, além de outros produtos manufaturados. As isenções foram estabelecidas pelos Estados Unidos para aqueles produtos brasileiros que não são produzidos internamente por lá em quantidade suficiente ou a preços razoáveis, evitando assim escassez de determinados produtos no mercado consumidor e perturbação na economia daquele país. Então, os produtos que os Estados Unidos encaram que, olha, não fabricamos ou não na quantidade suficiente, os produtos continuam sendo importados do Brasil sem a taxação. Já os demais, aí vem o tarifaço. Tarifa de 25% Essa tarifa foi anunciada na última quarta-feira, deve entrar em vigor no próximo dia 22, depois dessa investigação dos Estados Unidos, que justificou as suas taxas dizendo que certas práticas adotadas pelo Brasil eram descabidas e oneravam ou restringiam o comércio de agricultores, trabalhadores, inovadores e exportadores dos Estados Unidos. Já o governo brasileiro repudiou as novas tarifas, diz que não reconhece a legitimidade das investigações e acrescentou que não há justificativa para essas medidas. O Brasil informou que ainda vai iniciar imediatamente os trâmites para acionar os instrumentos previstos na Lei de Reciprocidade, aprovada por unanimidade pelo Congresso Nacional, e vai retomar o tema no âmbito do Mecanismo de Solução de Controvérsia da OMC, Organização Mundial do Comércio, que a gente sabe que está bem desestruturado, não só disso desde o primeiro governo Trump, não foi reestabelecido no governo Biden, então perdeu aí toda a sua força, né? A gente tinha a Organização Mundial do Comércio como uma espécie de juiz nesses trâmites envolvendo países, a questão do comércio, agora muito enfraquecido. A gente volta para aquela lei do mais forte, né? Quem tem mais poder econômico vai ditar as regras, e é isso que está sendo feito. Hoje de manhã, ouvindo o podcast, o assunto do G1, a Natuzaneri faz uma analogia muito interessante, como se fosse um jogo de xadrez, né? E que, de repente, um dos participantes resolve simplesmente mudar todas as regras, né? Achar que as regras não são essas, que as peças são outras. É mais ou menos essa relação que ela faz, o paralelo com o que está acontecendo nos Estados Unidos e Brasil. A gente tem as regras, o que deve ser feito, e quer mudar as regras assim com o andamento de todo o processo. Ouvinte CBN, quiser participar com a gente aqui no Jornal da CBN, espaço aberto, tem o nosso número aqui de WhatsApp para você participar e interagir conosco. Nosso número 31, aqui de BH-DDD, e o número é o 999-487738. Repito para você anotar, 999-487738. Eu volto já.
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0: Vamos para a sede da Rádio França Internacional, vamos para Paris. A Daniela Franco tem informações inicialmente sobre o conflito entre Estados Unidos e Irã. Bom dia para você, Daniela.
11: Olá, Milton. Bom dia para você, para a Cássia e aos ouvintes. Pois é, Milton, os Estados Unidos realizaram novos ataques noturnos contra o Irã, que voltou a responder com bombardeios a alvos americanos em nações aliadas a Washington no Oriente Médio. Os dois países continuam aí se acusando mutuamente de não respeitar os termos do acordo que foi assinado em junho e também de terem violado o cessar-fogo. Projéteis americanos atingiram a ilha iraniana de Qeshme e os arredores do porto de Bandar Abbas, no sul do Irã. A mídia estatal iraniana também relatou que pontes dessa mesma região foram bombardeadas. Na rede social X, as Forças Armadas dos Estados Unidos confirmaram que atacaram dezenas de alvos militares iranianos. Segundo o Irã, desde 22 de junho, 38 cidadãos morreram e mais de 400 ficaram feridos em ataques americanos. Teherã também confirmou que realizou ataques contra alvos militares dos Estados Unidos no Kuwait, enquanto Bahrein, Catar e Jordânia relataram ter interceptado mísseis iranianos. A Agência Britânica de Segurança Marítima indicou que um navio foi atingido por um projétil não identificado ao largo da costa de Omã, perto do Estreito de Hormuz, causando danos estruturais, mas sem deixar vítimas. E os ministros das Relações Exteriores da China e do Paquistão reforçaram hoje os pedidos aos Estados Unidos e ao Irã para que cessem as hostilidades e retomem as negociações. Milton e Cássia.
2: Nós temos mais informações sobre um outro assunto também para conversar com a Daniela Franco, que é a questão da final da Copa do Mundo no próximo domingo. Já temos informação, Daniela, de que o presidente dos Estados Unidos, país que é uma das sedes da Copa, vai acompanhar a final. E o chefe de Estado espanhol vai acompanhar a final, vai também para os Estados Unidos?
11: Pois é, Cássia, o Pedro Sanches, que é um crítico declarado do Donald Trump, anunciou nessa manhã que ele vai sim assistir a final da Copa do Mundo entre Espanha e Argentina no domingo, do MetLife Stadium em Nova Jersey. E lá a gente sabe que o Sanches vai ter que encontrar o Trump, né, com quem ele tem relações extremamente tensas, principalmente depois que o Pedro Sanches se opôs à guerra travada pelos Estados Unidos e por Israel contra o Irã e se tornou uma das principais lideranças ocidentais a denunciar as hostilidades no Oriente Médio. Agora, Cássia, se o Sanches confirmou presença, o presidente argentino Javier Milei diz que prefere assistir a final pela televisão. Ele declarou que, como ele tem feito, né, desde o início da Copa, ele vai ver o jogo da residência presidencial por superstição, como parte aí de um ritual que ele segue e que ele acredita que traz boa sorte. Mas, Cássia, antes da final de domingo, a gente vai ter a disputa pelo terceiro lugar amanhã entre a França e a Inglaterra, lá em Miami. A França segue de ressaca pela derrota para a Espanha por 2-0 na terça. A dor de cotovelo continua forte por aqui. Agora, tanto aqui quanto na Inglaterra, todo mundo está questionando, né, a necessidade dessa partida. A imprensa britânica, inclusive, classifica esse jogo como o mais inútil da Copa. E um dos principais jornais franceses, o Le Figaro, está propondo hoje uma pesquisa para os leitores, perguntando se eles acham que a FIFA deveria cancelar, no futuro, essa disputa aí pelo terceiro lugar, e 60% das pessoas que votaram dizem que sim. A falta de interesse por essa disputa também acontece lá no Hard Rock Stadium de Miami. Cerca de 7 mil ingressos continuam à venda aí para esse duelo que ninguém parece que quer travar ou assistir. Milton e Cássia, volto com vocês.
2: Essa é uma discussão antiga. Muito obrigada, Daniela Franco, em relação a essa disputa do terceiro lugar na Copa, né, Milton?
0: É o jogo que ninguém quer disputar, né? É. O jogo que ninguém queria estar. Mas, enfim, tem que disputar terceiro e quarto lugar. Já se discutiu muito aí sobre essa possibilidade do cancelamento dessa partida.
2: Mas e aí, o que seria uma alternativa? Quem disputa as semifinais e perde,
0: melhor campanha,
2: fica empatado em terceiro?
0: É, melhor campanha. O Brasil não ficou em 11º lugar?
2: Nossa.
0: Você soma a pontuação de todos os times e vê quem ficou mais bem colocado.
2: Uhum.
0: Então, faz a melhor campanha.
2: Mesma coisa,
0: exatamente, soma os pontos lá de quem teve melhor campanha ao longo da competição e tal.
2: É triste que os times entram desanimados, né?
0: É, então, depois até o... Depois, assim, até pega no breu lá, porque o pessoal começa...
2: Se empolga, né,
0: se empolga e tal, uma entrada mais dura aqui, outra colar, e você diz, essa eu não vou perder. Mas, assim, realmente não é o mesmo ânimo, não é a mesma disputa que você enxergará, por exemplo, nesta final entre Espanha e Argentina.
2: Agora são 8:30.
0: Tem informações agora de Ribeirão Preto. Nós estamos em contato com o Fábio Marquiselli a propósito do primeiro caso de gripe aviária neste ano, que foi confirmado no interior de São Paulo. Fábio, bom dia.
4: Bom dia, Milton. Bom dia, Cássia. Bom dia aos ouvintes da CBN. O estado de São Paulo confirmou o primeiro caso de influenza aviária em 2026. A doença foi identificada em uma irerê, uma ave silvestre resgatada em uma área urbana do município de Guaíra, aqui na região de Ribeirão Preto. Segundo o Laboratório Federal de Defesa Agropecuária de São Paulo, o órgão da Secretaria de Agricultura e Abastecimento, o material para análise foi coletado no dia 8 de julho, depois que a ave foi encaminhada ao zoológico da cidade. Após a confirmação, a Defesa Agropecuária informou que adotou medidas sanitárias, entre elas a interdição da movimentação de animais do zoológico e também a investigação epidemiológica e a vigilância de 3 granjas em um raio de 10 quilômetros do local do foco. Ainda de acordo com o órgão, 2 dessas granjas estão em períodos de vazio sanitário e não tem aves nas dependências. Responsáveis técnicos também receberam as orientações. A Defesa Agropecuária reforça que o consumo de aves e ovos não transmite a doença e o órgão orienta a população a não tocar em aves doentes ou mortas e acionar o serviço veterinário oficial em caso de suspeita. Na região, o serviço pode ser solicitado pelo número 16-3603-8789. Milton e Cássia.
0: Muito obrigado. As informações foram do Fábio Marquiselli, que está em Ribeirão Preto. Vamos para o repórter CBN.
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0: Sexta-feira, 17 de julho de 2026. O governo brasileiro analisou o documento técnico do escritório do representante comercial dos Estados Unidos, responsável pela investigação e pela proposta do novo tarifaço de 25%. O Planalto identificou mais de 10 vezes a expressão determinação específica do presidente Donald Trump. Na avaliação do governo brasileiro, a ordem do líder americano mencionada no material reforça a percepção de que a negociação foi conduzida de forma política. O tarifaço atingiu ou surgiu de uma investigação que foi iniciada no ano passado, a pedido de Trump. A abertura do processo foi atribuída a práticas comerciais desleais e restringem o acesso de exportadores americanos ao mercado brasileiro há décadas. Em sabatina realizada ontem no Senado dos Estados Unidos, o indicado por Trump para assumir a embaixada americana no Brasil reconheceu que Washington mantém um saldo comercial favorável nas relações bilaterais. Daniel Pérez foi questionado pelo senador democrata Tim Kaine. A família de um chefe de cozinha brasileiro busca informações sobre o paradeiro do rapaz na Inglaterra. Denner Marcos Gueiro, de 28 anos, foi visto pela última vez na madrugada do dia 4 de julho na região de Hackney, leste de Londres. De acordo com parentes, Denner desapareceu depois de participar de uma festa. O brasileiro mora há 6 anos na capital do país da Europa. Segundo a irmã, ele se formou em gastronomia e trabalha em um restaurante da cidade. No horário de Brasília, 8h33.
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1: 8:36. Nós seguimos repercutindo os impactos das tarifas anunciadas pelo governo dos Estados Unidos, uma série de produtos brasileiros, 25% de taxação neste momento. Para conversar conosco, né, agora nós temos contato com Fabrício Panzini, que é diretor de Políticas Públicas e Relações Governamentais da AmCham Brasil, a Câmara Americana de Comércio para o Brasil. Fabrício Panzini, muito obrigado pela sua gentileza ter aceitado o nosso convite aqui no Jornal da CBN. Bom dia.
2: Bom dia, Milton, bom dia, Cássia, muito obrigado pelo convite, AmCham.
3: Bom dia.
1: Fabrício Panzini, pelas contas da AmCham, qual é o impacto econômico que a imposição dessas tarifas, 25%, terão?
2: Nossos cálculos, Milton, chegaram aí a um valor de 11 bilhões. Esse é o universo de produtos em que a tarifa de 25% vai incidir. Esse é um valor que a gente considera, obviamente, elevado. Se a gente olhar um pouquinho, em perspectiva, ele é menor do que foi, né, o tarifa, aquelas sobretaxas de 2025. Chegavam até 50% e chegavam a quase praticamente metade das nossas exportações. Esses 25% vão atingir cerca de 26% das nossas exportações. Agora, setorialmente, isso muda um pouco. Alguns setores vão sofrer mais que outros. Estamos em um contexto também de contração das exportações aos Estados Unidos e de contração do comércio bilateral. Então, não é um cenário de terra arrasada, são 26% das nossas exportações, menor do que a tarifa que foi aplicada ano passado, porém preocupa muito do ponto de vista de alguns setores.
3: E, Fabrício, a gente tem esse tratamento que a gente vem recebendo dos Estados Unidos, que é um grande contraste em relação ao superávit comercial que eles têm conosco, né?
2: É um contraste em relação ao superávit, mas também um contraste em relação à boa relação comercial que existe entre os dois países. É uma relação muito complementar, a gente sempre gosta de frisar isso e não é à toa, né? Um terço do nosso comércio com os Estados Unidos, seja a compra de produtos deles ou vendas nossas para os Estados Unidos, é feita entre empresas do mesmo grupo. Muitas vezes, inclusive, multinacionais dos Estados Unidos que se instalaram aqui para acessar o mercado americano, vendem partes e peças, e uma grande parte, 60% desses produtos que estão sujeitos às tarifas agora, né, esses 25%, são insumos, né, são matérias-primas, produtos intermediários, em que é agregado valor nos Estados Unidos, né? Às vezes, essa agregação de valor chega a 3 até 10 vezes, dependendo do setor. Por isso que, até por isso eu acho que o número de exceções aumentou bastante. Isso é algo que o setor empresarial tem levado muito ao setor empresarial americano e ao governo dos Estados Unidos, né, essa complementariedade. Eu acho que teve algum resultado também aí de ter levado isso em consideração para o universo de produtos ter diminuído aqueles que estão incidentes à tarifa e aumentado as exceções.
1: Nos diálogos que vocês da AmCham mantêm,

0: Qual é a reação que se tem hoje das empresas americanas diante dessa decisão do governo dos Estados Unidos?
1: Em geral, uma visão muito próxima à do setor empresarial brasileiro. São empresas que entendem que as tarifas não são o melhor remédio para lidar com essas preocupações comerciais que os Estados Unidos trazem sobre o Brasil. Obviamente, tem algumas, uma ou outra empresa específica que tem interesse naqueles temas, propriedade intelectual, por exemplo, tema importante para alguns setores. Mas a visão em geral do setor privado americano é de que não é o caminho a majorar tarifas para tentar lidar com esse tema. E eu acho que os números do ano passado corroboram essa visão, né? Nós tivemos uma tarifa alta aplicada entre agosto e final de fevereiro deste ano, e o que ocorreu é nenhuma mudança do ponto de vista das políticas brasileiras, mas uma redução tanto das exportações quanto das importações, né? Os Estados Unidos chegaram ao menor patamar histórico de participação, tanto nas nossas exportações quanto na nossa pauta de corrente de comércio, né? Está próximo de 11% agora, é um patamar baixo e preocupa porque é um tipo de comércio de mais alta tecnologia e de mais valor agregado.
2: Eu queria voltar a um ponto da sua primeira resposta, Fabrício. Você estava explicando esse cenário para a gente, dizendo que não chega a ser um cenário de terra arrasada, mas que é especialmente preocupante em alguns setores. Que setores são esses?
1: A gente, bom, como forma de modo geral, né, as tarifas estão sendo aplicadas para 26% das nossas exportações. Em alguns setores, esse número chega a 83%, que é o caso, por exemplo, no setor de madeira e móveis, né, que tem no mercado dos Estados Unidos o seu principal destino. Tem empresas, inclusive, no sul do país, por exemplo, que os Estados Unidos é 90% do faturamento total dessas empresas. Então, eu citaria esse setor como importante. Outros, por exemplo, setor de obras de pedras, né, para construção civil, granito, mármore, azulejos, etc., em que as tarifas vão incidir sobre 60% dessas exportações aos Estados Unidos. Então, é outro setor que também depende muito do mercado americano, que a construção civil no mercado americano também se baseia muito nesse insumo brasileiro. E outros, por exemplo, como máquinas e equipamentos, que chega próximo de 50%, setor químico, que passa de 50%. Então, para alguns, esse impacto vai ser maior e é necessário aí a gente olhar para esses setores com mais cuidado.
0: Fabrício, ao mesmo tempo que se pensa na possibilidade que esse diálogo deve continuar, se tem ainda ameaça de mais 12,5%, podendo essas taxas chegar a 37,5%. Como que a Amcham está entendendo esse processo neste momento? Essa possibilidade ela está próxima? Pode acontecer ou ainda há chance de uma negociação?
1: A possibilidade dos 12,5%, ela diria que tem uma probabilidade altíssima de acontecer na próxima semana. Esse 12,5%, ele faz parte daquela tarifa mais base que os Estados Unidos estão impondo para praticamente todos os parceiros comerciais. Alguns vão ficar com 10, outros com 12,5%, e é aquele colchão, né? Ou seja, aquela base pelo qual os Estados Unidos parte a sua nova política comercial. Então, sim, esses setores que hoje estão sujeitos a 25, uma parte deles e outros estarão sujeitos aos 12,5%. Alguns só aos 12,5%, outros a uma somatória de 25 mais 12,5%, chegando aí a 37,5%. De novo, né? Aí você soma isso e esses setores que já estão mais expostos, digamos assim, né? Com valores em exceção, com produtos de exceção muito baixo, eles vão se tornar aí os alvos mais frágeis dessas medidas.
0: Fabrício, muito obrigado pela sua análise e suas informações aqui no Jornal da CBN. Um bom dia.
1: Bom dia, Nilton e Cássio, aos ouvintes, obrigado pelo convite.
2: Obrigada.
0: Fabrício Panzini é diretor de Políticas Públicas e Relações Governamentais da Amcham Brasil. 8h45.
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2: 8h49.
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2: 8h50.
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2: Anel rodoviário, atenção motoristas que estão passando ali na altura da Avenida Tereza Cristina, depois uma Gertrude já chegando ali no bairro das Indústrias. Cruzamento com a Tereza Cristina, infelizmente, já tem retenção para o motorista que segue no sentido Rio de Janeiro. Então tem lentidão nesse ponto, chegando até o Betânia e toda a subida, hein, do anel rodoviário até o bairro Olhos d'Água. Todo esse trecho com lentidão. Atenção motoristas, então, nessa direção. Na descida do anel rodoviário nesse mesmo trecho, aí entre Olhos d'Água até o Betânia, até a chegada Tereza Cristina, até a chegada Avenida Amazonas. Trânsito bem tranquilo, né, em direção ao Espírito Santo. Trânsito em melhores condições, os motoristas não encontram dificuldade. Vamos falar de outros pontos aqui do anel? Aproveitar e fazer esse tour aqui pelo anel rodoviário, trazendo informação atualizada para você. Próximo ao Conjunto Califórnia, boas condições do anel rodoviário nos dois sentidos. Se a gente seguir pelo anel no sentido Espírito Santo, mais à frente que o motorista vai encontrar um pouco mais de dificuldade. Na verdade, o trânsito está ruim é no sentido Rio de Janeiro, nesta região, ali nas proximidades. Motorista que está na altura do bairro Engenho Nogueira, logo depois que passa o Shopping Del Rey, Engenho Nogueira, quase chegando ali no Caiçara. Nesse trecho, o trânsito está ruim, tanto na pista principal, sentido Rio de Janeiro, quanto na pista marginal. Pista marginal ali do Anel dá acesso, por exemplo, à Avenida Tancredo Neves, à Avenida Pedro II, as duas opções, então, com trânsito muito ruim. Ainda no Anel Rodoviário, no sentido Rio de Janeiro, o motorista ainda vai encontrar dificuldade logo depois da Pedro II, até onde era o antigo aeroporto Carlos Prates. Esse trecho está ruim, inclusive, pelo aplicativo Waze, e a indicação nessa região de acidente que deve estar ocasionando ainda mais um estreitamento de pista para quem está no Anel Rodoviário. Indo para outros pontos da cidade, trago para você informação da Avenida agora Pedro II. Pedro II, que tem trânsito bom nessa sexta-feira. Normalmente a gente tem condicionamento a partir da Carlos Luz, hoje não. Só vai ter lentidão lá na frente, no acesso ao viaduto Dona Helena Greco. Saindo da Pedro II e pegando a Dona Helena Greco, o viaduto, vai encontrar lentidão até a chegada à Praça Raul Soares. Se a opção do motorista for seguir pela Pedro, se for seguir pela Pedro II, em direção ao Complexo da Lagoinha, só mais bem próximo mesmo ao Complexo da Lagoinha, que o trânsito vai ficar um pouco mais complicado nesta manhã. Fui para Pedro II, agora vamos para Pedro I, para saber a situação por lá. Tem lentidão para o motorista que segue no sentido centro, a partir do Parque Lagoa do Nado, lentidão que se estende ali pela barragem da Pampulha e emenda com um trecho da Avenida Antônio Carlos, passando pela Avenida Santa Rosa, até as proximidades ali com a Avenida Antônio Abrão Caran. Mas antes de chegar na Antônio Abrão Caran, trânsito já melhora na Avenida Antônio Carlos. Para hoje, não tem aquele congestionamento tradicional em frente ao UFMG no sentido centro. Pista liberada, com muita tranquilidade, o motorista passa por esse trecho, cruzamento pelo anel rodoviário, seguindo ali então pela Avenida Antônio Carlos, passando próximo aos bairros Cachoeirinha, seguindo até o centro, só mesmo já na altura do bairro Lagoinha, que o motorista vai encontrar trânsito mais complicado. Isso por causa do Complexo da Lagoinha, né? Os acessos até o centro de Belo Horizonte estão bem cheios, e isso traz impacto então na Avenida Antônio Carlos. Mas não está trazendo impacto, por exemplo, para a Avenida Cristiano Machado. Quem sabe na Cristiano Machado, chegando ao centro, os viadutos de acesso até ao centro da cidade, em boas condições, motorista somente na Avenida do Contorno, já na chegada ao centro, que vai encontrar o trânsito bem mais complicado. E aí, isso impacta principalmente o motorista que está vindo, então, da Avenida Antônio Carlos, como eu já citei. Então, esse trecho da Avenida do Contorno, passando ali também em frente à Avenida dos Andradas, no sentido região hospitalar, que tem o trânsito mais carregado. Falando aí do Hipercentro, dou notícia para você a respeito da Praça 7. Neste momento, o trânsito é mais intenso na Avenida Amazonas. Para quem sai da região da Praça da Estação e pega a Avenida Amazonas em direção, por exemplo, ao Mercado Central, passando então pela Praça 7, nesse sentido, fluxo mais intenso. Avenida Afonso Pena, que costuma, né, ter pontos aí de retenção, em direção ao bairro Mangabeiras, hoje com trânsito bem mais tranquilo, somente intenso, não chega a ter congestionamento, então o motorista segue com uma certa tranquilidade, apesar do grande fluxo de veículos, em direção ali ao Palácio das Artes. No sentido contrário, para quem está descendo a Avenida Afonso Pena, pistas liberadas, sem dificuldade para o motorista. Vamos dar uma voltinha agora na região hospitalar para ver a situação por lá. Nessa região, o destaque neste momento vai para a Avenida Alfredo Balena, do trecho que vai ali da Praça Hugo Werneck, próximo à Santa Casa, até a chegada à Alameda Ezequiel Dias, em direção ao centro, passando em frente ao Hospital João 23. Nesse sentido, então, o trânsito está mais intenso, com pontos de lentidão. No sentido contrário, para quem está saindo, por exemplo, da Avenida Afonso Pena e pega Alfredo Balena em direção à região hospitalar, encontra pistas liberadas. A Avenida Brasil tem trânsito apenas intenso em alguns trechos, desde a Santa Casa, passando ali no cruzamento com a Avenida Afonso Pena, até a chegada à Praça da Liberdade. Esse longo trecho, na verdade, nos dois sentidos, tem trânsito intenso na Avenida Brasil, mas sem congestionamento.

0: 8h56.
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3: Muito bom dia para você, Paulo Vinícius Coelho.
4: Muito bom dia para você, Milton. Muito bom dia para você, Cássio Godoy. Hoje, amanhã tem decisão de terceiro e quarto lugares e hoje tem final de Copa do Mundo.
0: Hoje?
4: Não é?
0: Hoje é final?
4: É, Mirassol e Grêmio.
3: Acabou o sossego, amigo. Acabou o sossego. Agora, sofrência toda semana. De novo. Aliás, ontem já teve sofrência, né? O torcedor do Santos que o diga.
4: Vamos falar primeiro de Copa do Mundo.
3: Vamos falar do jogo às Vera.
4: Só uma observação que vocês estavam falando no noticiário local, que é o campeão também não tem vaga garantida na próxima Copa.
3: Não tem?
0: Não.
4: Porque não tem, não. É só o país sede. Desde quando? Desde o Brasil 2002, o Brasil 2002 ainda jogou eliminatória para 2006, lembra?
3: Caramba.
4: Último campeão com vaga assegurada na Copa seguinte, foi a França em 98. Depois disso, a FIFA deixou. E teve uma Copa que não teve decisão em terceiro e quarto lugar, isso foi a Copa de 30. Que aconteceu exatamente como você falou. Por que a gente fala que o Brasil é o 11º colocado? Porque você faz a classificação a partir dos eliminados daquela fase. Oitavas de final, caíram o 9º, 10º, 11º que foi o Brasil, 12º, 3º, 4º, 5º, 6º. Poderia fazer sem decisão de 3º e 4º lugares. Que teria muita graça se fosse Messi versus Mbappé, vamos combinar. Mas como ficou França e Inglaterra, nem Napoleão Bonaparte quer ver esse jogo.
3: Mas tem a disputa pela artilharia ainda que está em andamento, né?
4: Tem, é verdade. E já aconteceu... O gol mais rápido da história das Copas aconteceu no mês de terceiro e quarto lugares. Eu não gosto de decisão de terceiro e quarto lugares, mas eu não quero que acabe.
3: tá bom.
4: Pela tradição.
3: E a decisão de primeiro e segundo?
4: Essa a gente quer ver. E a Argentina chegou a Nova York ontem à noite. É engraçado que a imprensa argentina não sabia onde ia ser o treino, não sabia nem se o treino ia ser em Atlanta ou se seria aqui já em Nova York. A seleção da Argentina vai treinar daqui a pouquinho às 11 da manhã no horário brasileiro, onde a seleção brasileira treinava no Columbia Park e no CT do Red Bull, no New York Red Bulls. E como eu fiquei sabendo, informei alguns companheiros argentinos que o treino era 10 da manhã no horário daqui, lá, no Columbia Park. Por quê? Porque eu fui no treino da Espanha ontem e a menina chamada Célia, que fazia segurança, o raio-x, disse: amanhã eu tô lá no treino da Argentina, 10 da manhã, é o treino. Ninguém sabia, só a Célia, carioca.
0: PVC conversando com as pessoas certas.
4: Exatamente, aí eu informei a imprensa argentina inteira que eu treino 10 da manhã no Columbia Park. A Espanha treinou ontem sem o Lamine Yamal e sem o Pedro Porro, eles vão jogar, mas eles preocupavam por sobrecarga muscular, então ficaram descansando. Eu acho que a Espanha é mais forte do que a Argentina, mas não dá para duvidar do que a Argentina está fazendo, né?
0: Sem dúvida, não dá mesmo. PVC, rapidinho, os jogos de ontem do Brasileirão?
4: O Santos jogou melhor que o Botafogo e perdeu 2-1. O Vasco não escapou da derrota para o Vitória no Barradão. Continuou na mesa, trocou de técnico mais uma vez. Técnico estrangeiro, também chamado de português, Pedro Emanuel, que não tem tanta experiência em clube de grande torcida, e o Vasco continua na zona de rebaixamento. Hoje tem esse jogo atrasado, que é Bahia e Chapecoense, e dois jogos antecipados, Fluminense e Bragantino, Mirassol e Grêmio. O Grêmio nunca venceu o Mirassol, desculpa, Milton, lembrar disso. O Grêmio nunca venceu o Mirassol. Só entender, assim, o Bahia e Chapecoense é um jogo adiado, que vai acontecer hoje. Os outros quatro foram antecipados e aconteceriam na semana que vem, porque na semana que vem tem Copa Sul-Americana. Os times que vão disputar a repescagem da Sul-Americana, Santos, Botafogo, Bragantino e Grêmio precisaram antecipar esses jogos, é a razão desse Campeonato Brasileiro fora de hora.
3: Muito obrigado, um abraço, bom fim de semana.
4: Bom fim de semana.
0: Até mais, PVC.
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0: Sexta-feira, 17 de julho de 2026. O ex-embaixador brasileiro em Washington e Londres, Rubens Fonseca, classificou o novo tarifaço dos Estados Unidos como uma imposição do presidente Donald Trump e não uma negociação. Em entrevista ao jornal Globo, ele destacou o caráter político no ataque do secretário americano Marco Rubio ao presidente Lula. Para o diplomata, possíveis retaliações do governo brasileiro podem prejudicar a economia nacional. Rubens Fonseca também afirmou que o PIX e o desmatamento não tiveram a menor relevância na iniciativa da Casa Branca. Na avaliação do ex-embaixador, as decisões do Planalto e do STF sobre as Big Techs americanas, sim, tiveram importância, já que foram consideradas uma restrição à liberdade de expressão pela gestão Donald Trump. A camisa que Pelé vestiu na decisão da Copa do Mundo de 1958 foi vendida em um leilão em Nova York por quase 5 milhões de dólares. Na ocasião, o Brasil conquistou o primeiro título mundial do país. O uniforme se tornou o item de Pelé mais valioso arrematado em leilão e a segunda camisa de futebol mais cara da história. Ela perde apenas para a peça usada por Diego Maradona no jogo contra a Inglaterra na Copa de 1986, edição em que o craque argentino fez um gol de mão na vitória por 2-1 sobre a equipe europeia. A camisa de Maradona foi arrematada por mais de 9 milhões de dólares em 2022. No horário de Brasília, 9:03.
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2: Muito bom dia a você que escolheu ficar mais bem informado ouvindo o Jornal da CBN na manhã desta sexta-feira, dia 17 de julho de 2026. Nós voltamos a acionar Brasília, falando com a Rani Veloso, que tem informações sobre projetos que o Congresso deixará adormecidos durante o recesso parlamentar, que se esperava que seria votado pelo menos até esta semana, mas serão deixados para depois. Rani Veloso.
3: Pois é, Milton, e esse depois pode ser que fique para depois das eleições. O Congresso Nacional entra em recesso parlamentar hoje com pautas importantes travadas, como o fim da escala de trabalho 6x1. Deputados e senadores encerram o semestre também sem votar a PEC da Segurança Pública, que foi aprovada desde março pela Câmara e desde então está parada no Senado, a regulação da inteligência artificial, o projeto contra a misoginia e o outro que institui a Política Nacional sobre Minerais Críticos e Estratégicos. A situação preocupa o Palácio do Planalto, especialmente em relação à medida provisória da taxa das blusinhas, que acaba com o imposto sobre compras internacionais de até 50 dólares. Sem a votação da MP, o texto pode perder a validade e a cobrança do tributo retornará automaticamente a partir do dia 11 de setembro. O fim da atual escala de trabalho com apenas um dia de descanso também é prioridade para o governo, que esperava a aprovação antes das eleições e também se beneficiar nessa corrida presidencial. Na semana passada, um atrito sobre o tema pressionou o presidente do Senado, Davi Alcolumbre, mas não surtiu efeito. O líder do PT na Câmara, Pedro Czai, disse que Alcolumbre seria inimigo dos trabalhadores se não colocasse em votação o fim da escala antes do recesso. O senador reagiu ao que chamou de ameaça e disse que não aceitaria tentativas de intimidação. Vale destacar que o recesso parlamentar começa sem o cumprimento de uma obrigação constitucional, a aprovação da Lei de Diretrizes Orçamentárias, a LDO, que é um requisito legal para que o descanso dos parlamentares fosse oficializado. E com o início do período oficial para as campanhas eleitorais, a expectativa é de que o Congresso tenha pouquíssimo espaço para debater temas polêmicos no segundo semestre. No retorno, a partir do dia 3 de agosto, há previsão apenas de 2 semanas para votação antes das eleições. Dentre os dias 10 e 14 de agosto e de 31 de agosto a 3 de setembro. Mesmo com as pautas emperradas, principalmente no Senado, a relação entre Lula e o presidente da Casa, Alcolumbre, segue tensa. Até agora, eles não se encontraram de forma reservada desde a derrota de Jorge Messias ao STF. Milton.
2: Muito obrigado. Essa foi a Rani Veloso, às 9 horas e 7 minutos. Já estão em vigor as novas regras que restringem a publicidade das plataformas de apostas, as bets. Falamos com você um pouco mais cedo sobre esse assunto, com reportagem, e agora temos a oportunidade de analisar o impacto que essas medidas podem ter. Para conversar conosco, convidamos Carolina Veludo, advogada da área de tecnologia, mídia e entretenimento, do Opsi Bloom Advogados. Carolina Veludo, muito obrigado pela sua gentileza de atender o nosso convite. Um bom dia.
4: Bom dia, Milton. Bom dia, Cássio. Um prazer estar falando com vocês hoje.
5: Bom dia.
2: O que há de mais impactante nas regras que estão valendo a partir de agora?
4: Claro, perfeito. As novas portarias da Secretaria de Prêmios de Apostas, né, que visam regular a publicidade de casas de apostas, elas vieram com o objetivo de fortalecer esse mercado que ele já é regulado. Então, ele já traz algumas regras. O impacto que tem essas novas portarias, elas têm 3 frentes principais. A primeira é trazer a obrigação de novas cláusulas de advertência para toda publicidade que seja veiculada. Então, o que antes já estava previsto, que era aquela sinalização quanto ao produto ser maiores de 18 anos e os riscos possíveis para essa atuação, agora tem a obrigação de modelos, né, exemplos expressos que o Ministério da Fazenda obriga que toda publicidade veicule. Então, frases, por exemplo, como o Ministério da Fazenda adverte, aposta pode causar dependência, aposta pode fazer você perder dinheiro, e a advertência de que aposta não é uma forma de investimento, agora é uma obrigação de estar em todas as publicidades, também no âmbito da Secretaria de Prêmios de Apostas e não só no âmbito do CONAR. Além disso, as novas portarias, ela também ampliou a responsabilidade para as publicidades de casas de apostas. Então, o que antes era muito focado nos agentes operadores, né, nas casas de apostas, agora trouxe também obrigações para as empresas que querem ser patrocinadas por essas casas de apostas, ou para os canais de divulgação, para os canais de criação de conteúdo que querem fazer algum tipo de divulgação ou publicidade para essas casas, também tem uma série de obrigações e responsabilidades novas, justamente para ampliar essa proteção ao consumidor. E por último, né, uma outra alteração, uma outra inclusão que essas portarias colocaram, que também é bastante relevante para o setor, é a inclusão de novas condutas, novas práticas que foram entendidas como práticas enganosas ou práticas que podem induzir o consumidor, podem induzir o apostador a algum tipo de erro. E aí, dentre elas, eu destaco aqui, né, como uma adição importante que veio nessas novas regras, que é a vedação de comentaristas, narradores, influenciadores ou esses personagens, né, esses profissionais da comunicação que têm um contato mais próximo com o apostador, com o consumidor, de divulgarem estratégias, divulgarem prognósticos ou divulgarem resultados de apostas esportivas, sejam eles prováveis ou não prováveis, porque foi entendido que isso pode ter uma influência maior no comportamento do apostador, no comportamento do consumidor. Então, o impacto, né, que essas novas regras trazem é justamente o fortalecimento, a ampliação que essas obrigações vão trazer para as casas de apostas, principalmente no que tange a publicidade de casas de apostas.
0: Agora, Carolina, como que você entendeu e avaliou essas medidas, né? Porque me parece aqui que é interessante para aquelas pessoas que não criaram o hábito, ou nos piores casos, o vício das apostas, mas talvez não sejam tão efetivas para aquelas pessoas que já estão embrenhadas neste universo, muitas vezes perdendo mais dinheiro do que deveriam, né? Qual que é a avaliação que você faz dessas medidas para esses dois públicos? Tanto as pessoas que não começaram a apostar ainda, não tiveram problemas, quanto para aquelas pessoas que já foram aí envolvidas por esse universo das casas de apostas.
4: Perfeito. Eu entendo que essas duas portarias da Secretaria de Prêmios de Apostas, elas são muito positivas justamente para fortalecer, né, as proteções que o consumidor, que o apostador, ele precisa ter nesse mercado, que é um mercado regulado de casas de apostas. Então, essas novas portarias, esse novo trabalho que a Secretaria de Prêmios de Apostas está tendo, é justamente para trazer essa maior proteção, sejam para aqueles consumidores que já possuem o hábito de apostar, ou para aqueles que ainda não. Então, a publicidade, ela vem justamente nesse caminho, no caminho da divulgação, com regras claras, regras transparentes e a sinalização de possíveis, de possíveis riscos que essa atividade pode causar. Então, é muito benéfico, não só para o setor, mas para os consumidores, principalmente, que essas regras elas sejam cada vez mais fortalecidas e que elas sejam alteradas de acordo com o que o contexto, né, do momento, as interações sociais estão pedindo, para justamente trazer essa proteção maior ao consumidor e ao apostador.
2: Nesta semana ainda, o município do Rio de Janeiro, a prefeitura do Rio de Janeiro, proibiu a exibição de publicidade de bets em vias públicas da cidade. Essas regras não têm nada a ver com estas outras que foram determinadas a partir de hoje. O município tem este poder?
4: Perfeito. O município, ele tem o direito de legislar, né, de complementar alguma legislação sobre os seus ambientes públicos. Então, ele pode impedir ou proibir ou complementar o que é feito no espaço público. Mas criou-se esse debate muito importante de se há competência para legislar sobre apostas esportivas, de apostas, de publicidade, não seria do governo federal. Isso principalmente porque o governo federal, por meio do Ministério da Fazenda, criou a Secretaria de Prêmios de Apostas, que tem justamente esse papel de unificar as regras para que esse ambiente tenha uma unificação, né, um ambiente mais seguro, tanto para os consumidores quanto para as empresas, para que seja claro o que é permitido e o que não é permitido. O perigo, né, o risco de se criar uma legislação municipal, por mais benéfica que ela seja, é uma possível duplicidade, né? Duas leis que podem ser divergentes, mas que elas existem no mesmo espaço, né? No mesmo período de tempo, que pode criar uma certa insegurança jurídica e acabar prejudicando os consumidores, os apostadores nesse caso.
0: Carolina, você acredita que estas novas normas, que já estão valendo a partir de hoje, elas conseguem abarcar todas as questões envolvendo as bets ou ainda tem espaço, tem desafios que devem ser contemplados com outras medidas?
4: Perfeito. Eu entendo que as novas portarias da Secretaria de Prêmios de Apostas é um avanço muito importante, não só por essas novas obrigações que ela coloca, né, que nem eu falei das cláusulas de advertência e essas novas vedações e práticas que foram entendidas como enganosas, mas também porque mostra uma postura ativa da Secretaria de Prêmios de Apostas, de quem está olhando para o mercado, de quem está vendo possíveis riscos, possíveis pontos de atenção, e adequando a sua regulamentação sobre isso. É importante lembrar que o mercado de apostas de cota fixa, né, as apostas esportivas no Brasil, ainda é muito recente. Ele começou a ser regulado apenas no início de 2025 e tem tido essa construção regulatória, esse fortalecimento regulatório ao longo do tempo. Então, acho que a gente ainda não está nesse momento ideal de que há uma proteção, uma regulamentação muito consolidada, mas essa manifestação da Secretaria de Prêmios de Apostas, não apenas por trazer novas obrigações, mas ela também foi importante por trazer essa postura de quem está olhando para o mercado, de quem está olhando para o apostador, para o consumidor, entendendo essa possibilidade de criação de novas regras para adequar para o modelo mais protetivo possível.
2: Carolina Veludo, muito obrigado pela sua gentileza, suas informações aqui no Jornal da CBN. Um bom dia.
4: Muito obrigada, foi um prazer.
0: Bom dia.
2: Carolina Veludo é advogada da área de tecnologia, mídia e entretenimento do Ops Blum Advogados. Conversou com você a propósito dessas regras que entraram em vigor hoje em relação à publicidade das plataformas de apostas, as bets. 9h16.
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7: Jovens de 15 a 19 anos ainda podem se vacinar contra o HPV nos 154 centros de saúde de Belo Horizonte e no Serviço de Atenção à Saúde do Viajante. A estratégia de resgate para esse público segue orientação do Ministério da Saúde e vai até dezembro. Os endereços e horários das unidades podem ser consultados no portal da PBH. O imunizante previne infecções pelo subtipo 6, 11, 16 e 18 do vírus, principais causadores do câncer do colo do útero, além de tumores nos órgãos genitais femininos e masculinos e na cavidade oral. Desde o início da ampliação temporária, 926 doses foram aplicadas nessa faixa etária. Para receber a dose, é necessário apresentar preferencialmente documento com foto ou certidão de nascimento, CPF e cartão de vacina. Menores de 16 anos devem comparecer aos pontos de vacinação acompanhados dos pais ou responsáveis legais. No esquema de rotina, a vacinação contra HPV é aplicada no público de 9 a 14 anos. Considerando esse público, a cobertura vacinal contra o HPV é de 98,62% entre meninas e de 84,03% entre meninos. A meta estabelecida pelo Ministério da Saúde é de 90%. O esquema vacinal é composto por dose única para crianças e adolescentes de 9 a 14 anos, além das aplicações temporárias para público de 15 a 19 anos. A vacina contra o HPV também é aplicada em pessoas transplantadas de órgãos sólidos ou de medula óssea entre 9 e 45 anos, pacientes oncológicos em quimioterapia ou radioterapia, pessoas com HIV/AIDS de 9 a 45 anos, usuários da profilaxia pré-exposição de 15 a 45 anos, vítimas de violência sexual e pessoas com papilomatose respiratória recorrente. O Centro Cultural UFMG vai sediar a exposição individual Retalhos, desenhos, fotografias e objetos da artista Wanda Tofoni. A mostra reúne 5 coleções de obras visuais desenvolvidas nos últimos 7 anos, explorando leituras da vida, da memória e dos mitos por meio de desenhos, fotografias e objetos. As obras poderão ser vistas até 16 de agosto, integrando a programação do 58º Festival de Inverno UFMG. A entrada é gratuita e tem classificação indicativa de 12 anos. A coleção Ressonâncias busca a afirmação da linguagem do desenho em sua natureza básica, ou seja, observação e expressão. Utilizando materiais primordiais como lápis e papel, ela dialoga com a imaginação e com afetos e compromissos com a representação da figura humana. Martírios, por sua vez, utiliza grafite, aquarela e recortes que sugerem movimentos advindos das vivências da dor. Busca-se ainda expressar a crueldade e a fragilidade na natureza humana. Já a coleção Fragmentos revisita e reapresenta, pelo desenho em tecidos, fotografias da infância suscitando o pensar e o sonho. Mitologias consiste em uma série fotográfica em que a artista reinterpreta mitos da antiguidade. Em meio a essas coleções, 3 objetos compõem a série Vestíveis e destacam reflexões críticas sobre o consumo conduzido pela busca do prazer. Wanda de Paula Tofoni é artista visual, professora e pesquisadora. Graduou-se em desenho, pintura e gravura pela Escola de Belas Artes da UFMG. Em 1990, ingressou como professora do Departamento de Desenho da instituição, onde também concluiu o mestrado em artes. É doutora em literatura e outros sistemas semióticos pela Faculdade de Letras da UFMG. A sala Celso Renato de Lima, do Centro Cultural UFMG, fica na Avenida Santos Dumont, número 174, centro de BH.
0: 9:21.
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0: Muito bom dia, doutor Luiz Fernando Correia.
1: Bom dia, Milton. Bom dia, Cássia. Bom dia, ouvintes.
2: Bom dia, doutor.
0: Hoje o senhor nos traz mais um estudo a propósito do consumo de ultraprocessados.
1: É isso, Milton. Foi divulgado ontem no Congresso Internacional de Obesidade, na Cidade do México, né, que começou ontem. E, aliás, nesse congresso tem um dado importante também a gente registrar. Toma posse o novo presidente da Federação Mundial da Obesidade, e é um brasileiro, Dr. Bruno Halpern, aí de São Paulo. Enfim, e o estudo que foi divulgado e foi publicado junto no American Journal of Preventive Medicine traz um número assustador, Milton. Um em cada quatro mortes por doença do coração estaria ligada aos ultraprocessados. Foi uma análise de modelo matemática feita pela Universidade de Montreal e com a participação de professores da USP, Eduardo Nilson, que é da USP e da Fiocruz, também assina o trabalho. E os números que eles conseguiram? No Canadá, em 2015, deixa eu ver que está há algum tempo já, né? Mas os ultraprocessados já eram 43% de todas as calorias consumidas pelos adultos. E o estudo mostra que, matematicamente, isso seria responsável por entre 23% a 38% das mortes cardiovasculares até 2019 eram atribuídas a esse consumo. Então, cortar o consumo pela metade conseguiria evitar 8 mil mortes. Essa mesma modelagem matemática, Milton e Cássia, já tinha sido feita para o Brasil, pelo professor Nilson da USP, que estimaram o seguinte: 19.200 mortes prematuras, 74.900 novos casos atribuídos a ultraprocessados e cerca de 22% dessas mortes prematuras por doença cardiovascular entre adultos brasileiros estaria ligado ao consumo de ultraprocessados. Então, não é uma questão só de estímulo à obesidade, aumento de doenças crônicas como diabetes e alterações de síndrome metabólica. A gente está vendo a consequência disso. Então, na modelagem matemática da USP, redução de 10% no consumo, a gente conseguiria evitar 2.100 mortes por ano. Se essa redução chegasse a 4.100, obviamente, e uma redução de 50% evitaria cerca de 9.900 mortes. Agora, tudo isso são estudos matemáticos, porque não tem como você controlar exatamente o que as pessoas comem. Né? É muito difícil fazer esse tipo de análise. Ninguém vai chegar e dizer, olha, você vai só comer ultraprocessado e o outro não vai comer, porque isso não seria uma coisa nem ética, mas enfim... Para fazer esse tipo de análise, sempre depende do relatório, ou seja, do relato da própria pessoa. O grande problema é a gente discutir por que que o ultraprocessado domina o ambiente alimentar nos países. Por que que é mais barato você comer ultraprocessado, ou você inclusive encontrar ultraprocessado? A gente já fala no que a gente chama de desertos alimentares, ou seja, regiões nos países onde você precisa deslocar muito para conseguir comprar comida de verdade, né, comida saudável, e isso tem que ser transformado em política pública. Tem que se discutir imposto específico para ultraprocessado, uma rotulagem mais clara, restrição de publicidade, e a gente tem alguns exemplos importantes. Quer dizer, o próprio México, onde está acontecendo esse congresso, instituiu um imposto de 10% sobre bebida açucarada. Só isso diminuiu o consumo de ultraprocessados em 6%. Porque é aí que está com uma concentração perigosa. Bebida açucarada, carne processada, é isso que a gente tem que discutir. Gente, a gente tem que entender por que que é tão difícil, por que que onde se encontra a desigualdade socioeconômica com esse problema alimentar, que é o consumo de ultraprocessados. Por que que a gente não consegue instituir fontes de disponibilidade de alimento saudável para a população mais vulnerável? Essa é uma discussão que tem que ser feita.
2: E é uma discussão que é muito bem feita em alguns podcasts, como o Além do Peso, aqui da CBN, com o Dr. Luiz Fernando Correia, podcast que você encontra nas nossas plataformas, nos principais agregadores. Tem um episódio que o Dr. Luiz Fernando Correia conversa sobre esse assunto com a Rita Lobo. Eles falam bastante de comida ultraprocessada e das alternativas, né, doutor, para sair desse mundo dos alimentos ultraprocessados.
1: Exatamente, Cássio. E lembrar que a gente teve agora a informação que veio do Congresso, do Congresso da ASCO, o Congresso de Oncologia Clínica, que aconteceu em Chicago, onde mulheres que vivem em regiões onde você tem um deserto alimentar desse, ou seja, onde você não consegue comprar comida saudável, tem um desfecho muito pior do câncer de mama, inclusive com um desfecho de morte maior do que aquelas que têm acesso à comida de verdade. E você lembrou bem da Rita Lobo, que conversou comigo no podcast, e ela fala uma frase que acho que é lapidar, gente. Vamos descascar mais e desembalar menos. Fazer comida dá trabalho? Dá. Fazer comida com comida natural dá trabalho? Dá. Exige programação, exige que a gente consiga ter acesso a essa comida mais saudável, né, as fontes de comida mais saudável por um preço melhor e não seja tão caro. Agora, vale a pena, porque no ponto de vista da saúde a gente está vendo as consequências dramáticas do avanço dos ultraprocessados.
0: Muito obrigado, doutor Luiz Fernando, e um bom dia.
1: Bom dia para você, Milton, Cássia e todos os ouvintes.
2: Obrigada, doutora. Até mais.
0: 9 horas e 28 minutos. Nós temos ainda a informação do Rio de Janeiro. Estamos em contato com o Diogo Bugalho. Bom dia para você, Diogo.
3: Bom dia, Milton. Bom dia também para você que nos ouve. Vai ser retomado daqui a pouco, às 9h30 da manhã, o julgamento de dois dos réus pelo assassinato do bicheiro Fernando Inácio, que aconteceu em novembro de 2020. Os irmãos Pedro Emanuel e Otto Samuel Donofre Andrade Silva Cordeiro são apontados como dois dos executores do crime. Outros dois homens também teriam participado da emboscada, mas um deles morreu em 2022 e o outro já foi julgado e condenado em abril desse ano. Os mandantes, de acordo com a denúncia, são o bicheiro Rogério de Andrade, que está preso, e o policial militar Márcio Araújo de Souza. O júri volta com debates entre a promotoria e a defesa dos réus. É aí a última etapa antes da votação e da sentença. Ontem foram ouvidas todas as testemunhas e os réus optaram por ficar em silêncio. A primeira testemunha a falar foi o delegado Moisés Santana, que detalhou a investigação. Ele explicou que os executores de Fernando Inácio se posicionaram em um terreno ao lado de um heliporto, onde o bicheiro iria desembarcar. E de lá deram vários tiros de fuzil que atingiram Fernando Inácio. Em seguida foi a vez do policial civil Luciano Conin, que foi o responsável por analisar os dados em dispositivos eletrônicos dos réus. Ele disse que foram encontradas fotos, vídeos e conversas com localização, data e hora, que permitem concluir que esse assassinato já era planejado desde janeiro de 2020, lembrando que aconteceu em novembro daquele mesmo ano. De acordo com o Ministério Público, o crime foi motivado por uma disputa entre os bicheiros pelo controle de pontos de exploração do jogo do bicho, também de videopôquer e máquinas caça-níquel. Os dois aí são considerados herdeiros, né? Disputam o espólio do bicheiro Castor de Andrade, que morreu lá na década de 90. O MP considera que o assassinato foi cometido também por meio cruel, mediante emboscada e de modo a provocar risco comum, já que os atiradores usaram armas de grosso calibre e poderiam ter atingido outras pessoas que estavam ali no local. A sentença deve sair ainda hoje, Milton. A gente acompanha esse julgamento por aqui. Tendo um desfecho, a gente volta para contar, é claro. Volto com você.
0: Esse foi o Diogo Bugalho, falando ao vivo do Rio de Janeiro. 9:30.
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0: Sexta-feira, 17 de julho de 2026. O governo federal vai lançar nos próximos dias um reforço emergencial no programa Brasil Soberano para socorrer os exportadores afetados pelo novo tarifaço dos Estados Unidos. O plano oferecerá linhas de crédito facilitadas com prioridade para as indústrias de máquinas e equipamentos, madeira e móveis. O ministro da Fazenda, Dario Durigan, estimou que o custo do apoio será menor do que os 30 bilhões de reais oferecidos na primeira versão do plano, lançada em agosto do ano passado. O Ministério Público do Amazonas instaurou o procedimento para investigar as causas e os impactos do vazamento de gás estireno ocorrido em uma fábrica do Distrito Industrial de Manaus na quarta-feira. A apuração busca esclarecer as circunstâncias do incidente, verificar possíveis danos ao meio ambiente e à saúde pública e identificar eventuais responsáveis pelo caso. A empresa na qual ocorreu o vazamento, Inova, foi multada em R$4,5 milhões pela prefeitura. A substância que vazou é utilizada na fabricação de plásticos, borrachas sintéticas e isopor. Os Estados Unidos promoveram mais um bombardeio noturno contra o Irã. Na rede social X, as Forças Armadas americanas confirmaram que atacaram dezenas de alvos militares da República Islâmica. Teerã respondeu com uma ofensiva contra alvos dos Estados Unidos em nações aliadas no Oriente Médio. Os dois países continuam se acusando de não respeitar os termos do acordo de cessar-fogo assinado em junho. Segundo o governo iraniano, 38 pessoas morreram e mais de 400 ficaram feridas em ataques americanos desde o dia 22 de junho. No horário de Brasília, 9h33.
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0: 9h34.
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2: Sobre aqui com uma informação internacional, à medida que Andy Burnham será o novo primeiro-ministro do Reino Unido, ex-prefeito da Grande Manchester, foi oficializado hoje como líder do Partido Trabalhista e toma posse segunda-feira agora, substituindo Keir Starmer, que renunciou ao cargo no mês passado após enfrentar uma rebelião dentro do próprio partido. Aos 56 anos, Burnham assume o governo com a promessa de conter o avanço do partido populista Reform UK, que é liderado por Nigel Farage. Em seu primeiro discurso como líder trabalhista, Andy Burnham afirmou que pretende reconectar o partido às comunidades que se sentem esquecidas e devolver esperança aos eleitores. Também fez questão de agradecer a Keir Starmer, disse que o antecessor tirou o Partido Trabalhista da pior derrota eleitoral de sua história e o conduziu de volta ao governo. Prometeu manter iniciativas dos últimos 2 anos, como ampliação de direitos para trabalhadores e inquilinos, a redução das filas do sistema público de saúde e a retomada do controle público das ferrovias. A escolha de Burnham ocorreu sem disputa. Ele recebeu o apoio de quase 95% dos parlamentares do Partido Trabalhista, o que inviabilizou o surgimento de adversários na eleição interna do partido. Ele

0: e reduzir a concentração de decisões em Londres. Terá o desafio de responder ao crescimento deste partido Reform UK, deste movimento que vem liderando pesquisas de intenção de voto e ampliando a pressão sobre os trabalhistas para as próximas eleições gerais. Agora são 9h36.
1: De volta ao Brasil, vamos à capital federal saber da prévia do PIB. Quem tem as informações é o Igor Cardim. Igor, bom dia.
2: Oi, Cássia, bom dia para você e para os ouvintes. O índice de atividade econômica, que é considerado a prévia do PIB, registrou alta de 0,1% em maio deste ano na comparação com abril. Já descontados os efeitos sazonais, segundo os dados divulgados agora há pouco pelo Banco Central. No período, a agropecuária recuou 1%, enquanto a indústria avançou 0,4%. E o setor de serviços cresceu 0,1%. Sem a agropecuária, o indicador apresentou uma expansão de 0,2% no mês. No trimestre encerrado em maio, o IBCBR acumulou crescimento de 0,7% em relação aos três meses anteriores. Em 12 meses, o indicador avançou 1,4%, o que reforça o ritmo de crescimento da atividade econômica, embora em uma intensidade moderada. Cássia.
1: Muito obrigada. Esse foi o Igor Cardim.
0: Nós temos agora 9h38. Na edição anterior do repórter CBN, a Cássia Godoy trazia informação sobre o caso de um chefe brasileiro que está desaparecido em Londres. E a polícia britânica está nas investigações em busca de informações. A Janaína Reggiani tem as informações completas para nós aqui. Janaína, bom dia mais uma vez para você aí.
3: Bom dia, Milton. Bom dia a todos. E a polícia de Londres procura um brasileiro que desapareceu na capital britânica no início do mês. Natural de Belo Horizonte, Denner Marcos Guieiro, de 28 anos, mora na Inglaterra há 6 anos. Segundo a irmã, ele trabalha como chefe de cozinha em um restaurante da cidade. No dia do desaparecimento, no dia 4 de julho, ele havia participado de uma festa na noite anterior. Depois de voltar para casa, ele pegou a carteira e uma pasta com documentos, incluindo o passaporte, e saiu sem avisar ninguém. A ausência dele só foi percebida quando ele não compareceu ao trabalho. Uma colega entrou em contato com a família para informar a falta, dando início às buscas. Denner mora em Londres há cerca de 6 anos. Formado em gastronomia, ele trabalha como chefe de cozinha no aeroporto da cidade. A irmã acredita que ele apresentava um quadro de depressão e pode ter sofrido um surto antes de desaparecer. O celular do mineiro não recebe ligações e permanece desligado ou fora de área de cobertura. Segundo a irmã Ana Luísa, a família foi informada de que câmeras de segurança registraram Denner na região de Hackney antes do desaparecimento. Apesar disso, ele ainda não foi localizado. Ela afirma que hospitais da região foram procurados, mas não há registro de atendimento em nome do irmão. Também diz que mantém contato com a Interpol e com a polícia britânica, mas que até o momento a família não recebeu informações sobre o paradeiro dele. Ana Luísa relata ainda que a família não conseguiu apoio do Ministério das Relações Exteriores e que até o momento apenas a Interpol se prontificou a auxiliar nas buscas. Nossa reportagem acionou o Ministério das Relações Exteriores para saber se acompanha o caso e aguarda um posicionamento. Milton.
0: Muito obrigado. As informações foram da Janaína Reggiani, em Belo Horizonte, agora que são 9h40.
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1: Nove horas e 41 minutos, o comércio varejista teve queda de 0,4% em Minas Gerais na passagem de abril para maio, de acordo com o levantamento do IBGE. O índice ficou abaixo do registrado no Brasil no mesmo período e teve leve alta de 0,1%. Em comparação com maio do ano passado, o volume de vendas do comércio varejista em Minas retraiu 2,6%, enquanto no Brasil houve aumento de 0,4%. Ainda assim, no acumulado do ano, Minas Gerais ainda registrou resultado positivo de 0,7% no volume de vendas do comércio varejista, frente ao crescimento de 1,7% no Brasil. No estado, 5 das 8 atividades do comércio varejista investigadas apresentaram recuo em maio de 2026, na comparação com o mesmo mês de 2025. As atividades com maior influência negativa nesse indicador são hipermercados, supermercados, produtos alimentícios, bebidas e fumo, com queda de 2,6%. E outros artigos de uso pessoal e doméstico, que o recuo foi de 9,1%. No comércio varejista aplicado, as atividades de veículos, motocicletas, partes e peças teve crescimento de 5,9%. E atacado especializado em produtos alimentícios, bebidas e fumo, com 6,8%, tiveram avanços no volume de vendas, comparando aí a maio de 2025. As duas assumindo destaque, influenciando aí de forma positiva o indicador geral do comércio varejista ampliado. E um dos momentos mais tradicionais da programação do Arraial de Belô, que é o cortejo junino, volta a ocupar as ruas da Pampulha e é neste sábado, dia 18, celebrando a cultura popular, oferecendo uma prévia do que o público vai poder conferir na edição do evento deste ano. Realizado em BH desde 79, o desfile terá concentração a partir das 11 horas da manhã no Mineirinho, de onde os quadrilheiros vão seguir em triciclos, olha só, decorados até a igrejinha da Pampulha. Pelo terceiro ano consecutivo, o percurso será realizado sem uso de tração animal. Representantes de 20 grupos do concurso municipal de quadrilhas vão conduzir o desfile pelas ruas do cortejo moderno, ou melhor, pelo conjunto moderno da Pampulha, nesse cortejo junino. As quadrilhas participantes desse cortejo serão avaliadas por uma comissão julgadora elaborada pela União Junina Mineira, que vai analisar tanto a caracterização dos triciclos quanto a animação e o desempenho também dos grupos durante todo o percurso. A festa mesmo, gente, é ainda na semana que vem, mas já tem o cortejo, inclusive com avaliação. Uma das manifestações mais emblemáticas do Arraial de Belo Horizonte, o cortejo junino preserva uma tradição que atravessa gerações, segundo a prefeitura, e transforma as ruas da Pampulha em um grande espetáculo de cores, música e celebração da cultura popular. Além de valorizar as raízes das festas juninas na capital, a iniciativa também convida moradores e turistas para acompanhar o desfile, que acontece, então, antecipando aí a edição do Arraial de Belo Horizonte, reunindo apresentações de quadrilhas, atrações musicais e diversas experiências gastronômicas. O Arraial de Belo mesmo é no Mineirinho, começa na semana que vem, se estende até o fim de semana do inicinho de agosto. 9 horas e 45 minutos, os minutinhos finais aqui do Jornal da CBN, mas eu te convido a ficar com a gente aqui na CBN, que daqui a pouquinho, a partir das 10, tem CBN Belo Horizonte, estamos deixando tudo pronto aqui para levar informação de qualidade para você com os assuntos da nossa capital e todo o estado de Minas Gerais. Você fica bem informado com os assuntos nacionais e internacionais aqui no Jornal da CBN, daqui a pouquinho, olha, é uma seleção com os principais assuntos também de BH e Minas, eu espero você.
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0: Muito bom dia para você, Dan Stubach.
1: Milton, Cássia, tudo bem?
0: Você gostou do
1: Bom
0: presente?
1: dia para todos. Hã?
0: Você gostou do
1: Bom
0: presente?
1: dia, bom dia. Você falou comigo ou com ela?
0: Com você.
2: Com você, Ademir.
0: Se você gostou do presente que a Cássia te trouxe.
1: Gostei, cara. Você deu o melhor presente do mundo. Você deu um presente, todo mundo viu, você não pagou nem tava lá.
2: Exatamente. Assim fica fácil.
0: Bom dia, Teco Medina. Desculpa, é que vocês não
3: Oi,
0: fazem
3: Milton,
0: parte da
3: bom dia.
0: novela, nós fazemos parte do
2: Assim.
0: elenco, então por isso que a gente deixou vocês meio assim, segundo plano. Desculpa, Tateco. Bom dia.
3: Pô, foi demais essa cena, hein?
0: Marcante, né?
2: Verdade.
0: Isso vale prêmios,
2: Soube que a audiência, ó.
0: né? Bom dia, Zé Godoy.
4: Oi, Milton, bom dia. Bom dia, Cássio. Bom dia aos
2: Bom
4: ouvintes.
2: dia,
0: É,
2: Zé.
0: dependendo da audiência dos nossos ouvintes aqui, ó,
2: É.
0: é todos escrevendo
2: Céu é
0: para
2: o limite.
0: cá. É. Aí o pessoal também escreve para cá, fala assim da minha participação e da Cássia, tá? E diz que você tá bem na novela, tá, Dan?
2: É.
0: Eles até põem
2: Que
0: lá.
2: bom.
0: Ah,
2: Tá fazendo
0: o Dan
2: direitinho.
0: tá bem, tá fazendo legal, tal. Mas e
2: Isso.
0: claro que eles ligam para falar da gente, escreve para falar da gente, né? Enfim. Mas
1: É,
0: enfim.
1: para explicar, explica aí para quem não viu, quem não
0: Então
1: assistiu
0: vamos.
1: ainda, né?
0: Então vamos reproduzir a cena mais uma
2: Com
0: vez.
2: áudio.
5: Um, dois, três, e...
6: Obrigado. Quem é? Quem é? Opa! Quem é? Milton, Cássio, opa! Que legal, obrigado.
7: Gente, bem, está muito.
0: Era a festa do Ademir, lá no apartamento do Ademir. Tava meio tenso o negócio, né?
2: Tá. É que a maré tá virando pro Ademir. Quem acompanha, quem ama, cuida, tá sabendo tudo que tá acontecendo
0: nós
2: com
0: ficamos com medo é aquelas fotos que a gente fez com você, Ademir.
2: É.
0: Se vão publicar essas fotos, é por aí.
1: Pode te comprometer, né?
0: Mas foi isso, foi. E aí o Daniel fez essa conversa. Dois figurantes chegavam lá na festa, no apartamento, e ele colocou nosso nome lá. Obrigado. Ficamos todos felizes desde ontem
2: Adoramos.
0: recebendo mensagem, todo mundo que assiste a novela. É legal dessa conexão. Obrigado. Ficamos felizes.
1: Muito bacana. A gente pode homenagear os amigos, a gente homenageia.
0: A gente pode até ganhar prêmio de gongo agora, depois dessa.
2: Também.
0: Vamos voltar?
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0: E aí, meu amigo Zé, fala com a voz do povo.
4: Mandar abraços aqui, meus desde cedo, pessoal votando, Clarissa, Arthur, Jorge, Ana, Juliana, Helena, Paulo, Pedro, Gustavo, Martim, todo mundo vota desde cedo. Tem muita gente falando aqui do tarifaço, né, do Trump, né, mais um, né, é uma bagunça. No futebol, quase uma unanimidade aqui, na seleção inglesa, né, assim, pelo fiasco da performance, não pela derrota, né, mas pelo jeito que perdeu, eu vou votar aqui com vários ouvintes na ideia mirabolante aí do ministro Cássio Nunes, né, que está acomodando o Tribunal Superior Eleitoral, desse selo de acurácia eleitoral para o Instituto de Pesquisas, né?
0: Uhum.
4: Ele quer que todo mundo acerte na mosca, senão ele não vai dar o selinho.
0: Tá bom. Aqui nos votos de gongo que estão no WhatsApp, também tem uma lista grande de ouvintes aqui, mas dos gongos mais votados estão Donald Trump, tarifas dos Estados Unidos, críticas ao PIX, tarifação. Esse combo todo ficou entre o mais votado, depois entra Flávio Bolsonaro e a Inglaterra aparece em terceiro lugar dentre os mais votados. Teco Medina.
3: Há uma menção para a volta do Brasileirão, né? Sem aviso prévio, assim, sem nos preparar psicologicamente para isso.
0: Rapaz, eu estou uma semana sofrendo com isso.
3: Mas o gongo vai para o Trump. O gongo vai para o Trump.
0: Vai para o Trump, tá bom. Seu voto, Dan Stubach.
1: Oh, nessa festa aí da cena, eu botei o nome de um monte de gente. Mas o de vocês foi o mais que mais ficou legal, porque os convidados estavam chegando, né? E daí, às vezes, eles tiram, editam. Eu fiquei feliz que entrou certinho.
0: Que bom.
1: E Thomas Tuchel, o técnico da Inglaterra.
0: Tá bom, seu.
1: Fez uma obra. É, a pior substituição e de todos os tempos. Isso, não segundo a minha opinião só, mas de todos os ingleses.
0: Agora que você virou atriz de novela, personagem de novela, Cássia, você vota no Gongo também?
2: Ah, voto no Gongo. Eu,
0: não,
2: assim,
0: eu não sei, né? Porque já começa
2: a ser... Eu sou uma diva acessível.
0: Já chegou cheio de maquiagens e tal. É. Não, impressionante.
2: Eu não deixei você não sabe,
0: você mudou a vida dessa mulher aí. Impressionante.
2: Outra coisa, outra vida.
1: Mas você foi pega de surpresa, Cássia? Você tava assistindo novela?
2: Eu fui. Olha, eu não tava assistindo, e eu tô assistindo, mas ontem eu não tava assistindo, só que colegas mandaram pra gente o trecho. É impressionante. As pessoas
0: colegas Milton Jung, tá?
2: Também.
0: Ah, não, também a Priscila.
2: A Priscila Gubiotti, aqui da CBN, mandou pra gente.
0: Não, porque foi colegas, assim, né?
2: São muitos, entendeu?
0: Somos muitos.
2: Exatamente, muitos colegas. Mas eu voto, e sigo o voto do Dão. O que foi a atuação da seleção capitaneada por esse técnico? Me impediu de disparar ainda mais no bolão?
0: Ah, isso é um bom voto. Esse é um bom voto. É uma boa justificativa.
2: Embasado, justificado.
0: Vamos ao próximo voto?
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0: Fala, Zé.
4: Ah, Milton, muito, muito voto no esporte aqui, né? Tem, obviamente, a Argentina, tem Espanha, tem o Sinner, né? A Nick Sinner, que ganhou o Wimbledon, tem o Chanil, que morreu essa semana, o grande ator. Eu vou votar no Renato Machado, né, que foi um ícone do jornalismo brasileiro, a elegância personificada, um gentleman, coisa muito rara no Brasil de atual. Fica aí um abraço para a família, né, Milton?
0: Foi o nome mais votado, disparado mais votado aqui na lista dos ouvintes pelo WhatsApp. Luiz Velosa, Mário Brandão, Ricardo Barbosa, Fábio Ferreira, Wilson Reinhard, Sônia Rinaldi, Thiago Dias, Brisa, Jussier, Leonel, Welton Ribeiro, Renato Lopes, William foram alguns dos nomes que eu reuni aqui. E a maior parte votou no Renato Machado. Sabe quem é que ficou em segundo lugar?
2: Quem?
0: Milton e Cássio.
2: Opa!
0: Cometido, né?
2: Ah, esses convidados são muito especiais.
0: Estão se achando, né? Estão se achando. Seu voto, Teco Medina.
3: Olha, uma menção para a Argentina pela grande Copa, pelas viradas, pela entrega. Mas o personagem da semana é a Espanha, que foi bicampeã do mundo. Aqui no futuro só se fala nisso, meu.
2: Gostei. Isso.
1: Dá um azar, hein?
4: Nossa senhora, olha o Mick Jagger chegando aí. Olha o Mick Jagger, pé de foca. Olha o pé de foca aí.
2: Que isso.
0: Não sei, nos últimos tempos ele tem ido pro futuro e volta com notícias boas. Com as notícias que realmente ocorreram.
2: É, nosso Bidu.
1: Teco foi ver a Odisseia, né? Tá maluco com a Odisseia.
0: É isso, foi ver, é isso? Teco. Gostou?
3: Pô, filmaço. Vi ontem à noite... Já até dormi mal, já não consegui, já tive sonhos psicodélicos já.
0: Ixi,
2: opa!
0: Tá bom.
2: Dicas pro fim de
1: Dá
2: semana.
1: Dá pra levar a criança, Teco? Dá pra levar os filhos ou melhor não?
3: Não, tem que levar todo mundo e escolher um cinema o melhor possível pra ver. Não, tem que levar, claro.
0: Tá bom. Combinado, obrigado pela dica. O seu voto. O Teco já votou, né? Não votou ainda. Não, o Teco já votou, claro que sim. Até foi pro futuro e voltou.
2: Isso.
0: O seu voto, Dan Stubach?
1: O meu, Renato Machado também. É pessoa gentil, elegante. Cheguei a ter um contato pessoal com ele. Enfim, todas as nossas homenagens.
0: Cássia Godoy.
2: Maravilhoso, Renato Machado. Merece todas as homenagens.
0: Fica então o nome do Renato Machado nessa nossa homenagem também a esse grande jornalista que fez parte também da equipe aqui da CBN com as participações... Sempre dentro do CBN Brasil, falando de vinho, enfim, respondendo aquelas perguntas capciosas de Carlos Alberto Sardenberg.
2: Respondendo a todas com elegância.
0: Todas as perguntas com a mesma elegância, sempre muito bem informado. Muito bacana, então. Temos programa hoje, meus amigos?
4: Temos, não tem Copa.
0: Acabou
4: não tem
0: a folga e tal.
4: Ah, só perdeu um jogo pro Mestre. Assim, o resto a gente conseguiu entrar no ar, né? Mas hoje a gente tem bater tapete vermelho pro Thiago Soares, um dos maiores bailarinos da história do Brasil.
2: Que legal.
4: Carreira internacional, maravilhosa. Vai estar com a gente, ele tá com a companhia agora no Brasil. É uma grande história de gente que saiu de um bairro classe média baixa, né? São Gonçalo e depois vai pro estrelato da dança, né?
0: Certo. Obrigado, gente. Valeu, abraço, bom programa. Tchau, tchau.
1: Valeu.
0: Se vocês quiserem autógrafo, depois a gente dá, tá, isso, gente? Fica tranquilo, não se preocupe. A gente passa pra vocês.
4: Oi? Autografar a tela pra gente?
0: Exato. Tchau pra vocês, valeu.
4: Tchau.
0: Obrigadão, gente. Olha aqui, ó. Vamos fazer o seguinte, vamos sintonizar a Rádio Sucupira? E vamos acompanhar agora, todos juntos, a crônica política mais bem-humorada do rádio brasileiro.
9: Maus sucupiranos recebem ordens de potências estrangeiras interessadas em manter o nosso povo no atraso e na dependência.
10: Flávio Bolsonaro, de maneira patética, foi até os Estados Unidos para defender o Brasil da taxação, dizendo que seu amigo Trump faria alguma coisa, ficaria comovido. Trump taxou a gente. Nem ligou, até porque o Trump só usa esses idiotas.
9: Conclamemos o povo sucupirano a se levantar e a protestar.
11: Tari Flávio ataca novamente. Primeiro a gente tem que chamar Flávio e Eduardo Bolsonaro de traidores da pátria. Tudo começou com eles.
12: Oh, senhor, me perdoe. Eu pensei tão mal do senhor, eu não entendi a sua atitude patriótica, o senhor me perdoe.
13: A gente aqui tentou, né, de todas as formas, evitar que essa tarifação chegasse até o Brasil. O Lula fez força para isso, né? Cavou o pênalti, conseguiu, chegou a tarifa contra os interesses do povo brasileiro.
14: Poxa, e tem gente que acha que eu sou responsável?
15: Sim, tem. É o que a oposição está querendo provar.
14: Calunismo! É calunismo!
10: Lula descobriu que ele se beneficia. Toda vez que os Estados Unidos fazem algum ataque diplomático contra o Brasil, Lula fala, estou brigando com os Estados Unidos. E Lula aumenta a popularidade dele.
9: Da frente, sucupira!
16: O presidente Lula e seu governo não negociaram com os Estados Unidos de boa fé. Suas políticas econômicas são ruins para os americanos e ruins para os brasileiros. No último ano, Lula colocou o seu próprio ego à frente de fazer um acordo pelo bem-estar do povo brasileiro.
17: Ah, mas a imprensa tá rodando por aí, ela vai ver que tudo isso aí é mentira, não é?
9: Não, se nós tomarmos os providenciamentos acautelatórios para transformar essa mentira numa verdade.
18: As declarações do secretário de Estado, Marco Rubio, são inaceitáveis, ofensivas ao povo brasileiro e ao governo brasileiro. Rubio ataca, de forma grosseira e arrogante, o chefe de Estado de um país amigo.
9: Só matando esse filho de um cão!
19: Incrível! Nojento!
9: Só matando!
19: O Tonico!
14: É aquele é um cara safado, o filho do cão, que vive xingamento e xingamento contra mim. Mas agora ele já tá passando dos limites.
20: A gente vai seguir protegendo o Pix, o maior símbolo da nossa soberania financeira. Nós seguiremos protegendo a nossa soberania geológica, sem vira-latice. E nós seguiremos protegendo a nossa democracia contra a interferência internacional indevida.
21: Alderico derrotado. Derrotado por essa máfia imperialista internacional das grandes potências que não querem que Sucupira saia do atraso, do subdesenvolvimento.
22: Para mim, ele pode continuar gostando do Bolsonaro, do pai, do filho, do neto, não tem nenhum problema. É um problema dele. Agora, não se meta nas eleições do Brasil, porque as eleições do Brasil é um problema do Brasil.
21: Agora, se eles pensam que eu tô morto, eles vão ter uma grande surpresa. Porque um Paraguaçu é que nem um coqueiro. Na ventania ele verga, mas depois levanta.

0: As falas do bem-amado foram cedidas pelo acervo da TV Globo. O texto é de Dias Gomes e a interpretação de Paulo Gracindo. A edição é de Edmilson Fernandes e do Cláudio Antônio. Participaram deste jornal da CBN Yasmin Caetano, Carlos Greco, Isabel Gomes, Pascoal Júnior, Débora Gonçalves. Cássia Godoy, bom dia para você, Cássia.
1: Ótimo dia para você, Milton, e para os nossos ouvintes também.
0: E agora que você está mais bem informado, aproveite a sua sexta-feira que já começou.

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0: Sexta-feira, 17 de julho de 2026. O indicador do Banco Central, considerado uma prévia do PIB, registrou ligeira expansão de 0,1% na comparação com o mês anterior. O resultado sugere que a atividade econômica ficou praticamente estável. A taxa representa desaceleração em relação a abril, quando o IBCBR apresentou alta de 0,4%. No período comparado, a agropecuária teve contração. Já a indústria e o setor de serviços registraram alta. As inscrições do Fundo de Financiamento Estudantil do segundo semestre se encerram às 11 horas e 59 minutos da noite desta sexta-feira. O processo é feito pelo portal Acesso Único. O FIES é um programa de financiamento para estudantes em instituições privadas de ensino superior. De acordo com o Ministério da Educação, serão oferecidas quase 45 mil vagas. O ex-prefeito da Grande Manchester, Andy Burnham, foi confirmado hoje como novo líder do Partido Trabalhista do Reino Unido. Com o anúncio, ele deve assumir o cargo de primeiro-ministro na segunda-feira. Burnham foi o único candidato da legenda para substituir Keir Starmer, que anunciou a renúncia no fim de junho, após meses de pressão. No horário de Brasília, 10:02.
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0: Ainda na rede CBN, temos informação chegando da capital federal, Igor Cardim.
2: Cássia, o ministro do Supremo Tribunal Federal, Alexandre de Moraes, determinou que a Polícia Federal realize no dia 28 de julho, às 14h, o depoimento do senador Flávio Bolsonaro no inquérito em que ele é investigado por suposto crime de calúnia. A decisão foi tomada após o parecer da Procuradoria-Geral da República, que solicitou o retorno dos autos à Polícia Federal para a oitiva do parlamentar com base em um relatório policial que apontou indícios da prática de delito previsto no Código Penal. Na decisão, Moraes afirmou que a defesa do senador teve oportunidade de indicar data e horário para o depoimento, inclusive com a possibilidade de realização por videoconferência, mas apenas pediu a prorrogação do prazo sem apresentar comprovação da impossibilidade de agendamento. Diante disso, o ministro fixou a data da audiência para garantir e regular o prosseguimento das investigações, além de determinar que a defesa seja intimada. Cássia.
0: Muito obrigada. Este foi o Igor Cardim, às 10:03.
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3: Ótima manhã de sexta-feira para você. Hoje é dia 17 de julho de 2026. Temperatura neste momento na capital mineira de 17 graus. 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Vamos aos destaques de hoje. O Corpo de Bombeiros multou a Metrô BH em quase R$30 mil por falhas em medidas de prevenção a incêndios nas estações. Irregularidades persistem mesmo após advertência e a concessionária pode sofrer novas sanções. Marcelo Aro entra no radar da Federação União Brasil Progressistas para disputar o cargo de governador de Minas, abrindo uma nova frente de articulações para 2026. O movimento pressiona a pré-candidatura de Matheus Simões e acelera negociações de aliança tanto no campo da direita quanto da esquerda. Justiça multa a advogada por citar decisões judiciais inexistentes criadas por inteligência artificial em processo de trânsito em Belo Horizonte. OAB Minas avalia medidas disciplinares e alerta para o uso responsável da tecnologia na atuação profissional. Após 5 anos, Cachoeira do Tabuleiro terá acesso ao poço principal reaberto neste domingo. Monitoramento permanece e novas medidas de segurança passam a integrar a visitação da principal atração turística da cidade de Conceição do Mato Dentro. Operação Especial de Férias começa hoje na rodoviária de BH, com expectativa de receber 685 mil passageiros até o início de agosto. Para atender ao aumento da demanda, empresas programam cerca de 2 mil viagens extras durante esse período. Nesta sexta-feira, a gente ainda tem a programação do fim de semana.
4: Deus, sim. Djavan
3: comemora 50 anos de carreira com sucessos como Eu Te Devoro, Sina, Oceano, Um Amor Puro, Samurai, Flor de Lis, Açaí e tantos outros grandes sucessos. Show é amanhã, às 9 da noite, na Arena MRV, aqui em BH. Carol ainda traz as atrações de férias em BH para as crianças. Tudo isso e muito mais a partir de agora aqui no CBN Belo Horizonte. 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Se você quiser também, pode mandar mensagem para o nosso número de WhatsApp. Se você ainda não tem o nosso número, aproveite para anotar. Deixe no seu celular sempre que quiser fazer contato com a gente aqui na CBN para comentar os assuntos, para também sugerir reportagens e entrevistas. Inclusive, muito do nosso conteúdo aqui da CBN vem dos nossos ouvintes, do interesse dos nossos ouvintes também, atentos aí nesse olhar com a cidade. Nosso número 999-487738. 10 horas, 7 minutos. 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
3: Familiares do chefe de cozinha mineiro, Denner Marcos, que tem 28 anos, esse jovem chefe de cozinha, os familiares estão fazendo um apelo por informações que possam ajudar a localizá-lo. Ele é morador de Londres há cerca de 6 anos e desapareceu no início do mês. Janaína Regiane, bom dia.
5: Bom dia, Shirley. Bom dia a todos. É isso mesmo. A polícia de Londres procura um brasileiro que desapareceu na capital britânica no dia 4 de julho. Natural de Belo Horizonte, Denner Marcos Guieiro, de 28 anos, mora na Inglaterra há 6 anos. Segundo a irmã, Ana Luísa Guieiro da Silva, ele trabalha como chefe de cozinha no aeroporto da cidade. No dia do desaparecimento, no dia 4 de julho, ele havia participado de uma festa na noite anterior. Depois de voltar para casa, ele pegou a carteira e uma pasta de documentos, incluindo o passaporte, e saiu sem avisar para ninguém. A ausência dele só foi percebida quando ele não compareceu ao trabalho. Uma colega, também brasileira, entrou em contato com a família para informar a falta, dando início às buscas. Denner mora em Londres há cerca de 6 anos, é formado em gastronomia, trabalha como chefe de cozinha no aeroporto da cidade. A irmã acredita que ele apresenta um quadro de depressão e pode ter sofrido um surto antes de desaparecer. O celular do mineiro não recebe ligações e permanece desligado ou fora de área de cobertura. Segundo Ana Luísa, a família foi informada de que câmeras de segurança registraram Denner na região de Hackney, antes do desaparecimento. Apesar disso, ele ainda não foi localizado. Ela afirma que hospitais da região foram procurados, mas não há registro de atendimento em nome do irmão. Também diz que mantém contato com a Interpol e que a polícia britânica... mas que até o momento a família não recebeu informações sobre o paradeiro dele. Ana Luísa relata ainda que a família não conseguiu apoio do Ministério das Relações Exteriores e que até o momento apenas a Interpol se prontificou a auxiliar nas buscas. Nossa reportagem acionou o Ministério das Relações Exteriores para saber se acompanha o caso e nós estamos aguardando um posicionamento. Shirley.
3: Obrigada. Qualquer novidade, Janaína volta trazendo as atualizações. 10 horas, 10 minutos.
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3: Daqui a pouquinho a gente traz a situação das estradas, porque antes eu queria falar da situação do trânsito no entorno da rodoviária. Gente, o trânsito está muito intenso Motoristas que estão seguindo pela Avenida Pedro II, tentando viaduto até o acesso ao centro de Belo Horizonte, estão encontrando congestionamento e ali as ruas do entorno, Rua dos Caetés, Rua Curitiba, trânsito muito intenso no entorno ali da Praça Rio Branco, que é a Praça da Rodoviária. A gente já imagina um aumento significativo da rodoviária, inclusive tem operação especial a partir de hoje, por causa de férias, essa segunda quinzena de julho. Algumas escolas que ainda estavam com aula ao longo dessa semana, hoje é o último dia, então o movimento já deve ficar muito intenso. Inclusive vai ser assunto nosso ainda de entrevista aqui dentro do CBN Belo Horizonte. Mas nessa manhã, na capital também, tivemos registro de acidentes. Quem atualiza para a gente é Raquel Romanha. Bom dia, Raquel.
6: Bom dia, Shirley. Bom dia para todo mundo. Pois é, Shirley, apesar ainda... de um trânsito um pouco mais tranquilo nesse início de sexta-feira, e como você disse, já é uma pré-férias, tem muita gente já sem aula, a movimentação está um pouco menor, mas ainda assim acidentes registrados nesta manhã. Teve um engavetamento com quatro carros que deixou o trânsito lento no anel rodoviário na altura do bairro João Pinheiro, região oeste aqui da capital. Não houve feridos, mas durante o atendimento da ocorrência, os carros ficaram parados na faixa da esquerda, sentido Rio de Janeiro. Foi colocado o triângulo ali de sinalização no local e por isso houve a retenção no trânsito, por causa desses carros parados, até que todo mundo ali afinasse, conversasse e pegasse também o contato de cada um para poder depois resolver a situação. O local do acidente foi um pouco à frente ali do shopping Del Rey. Em Contagem, na Avenida Cardeal Eugênio Pacelli, sentido Belo Horizonte, um carro bateu na faixa mais à direita da pista, também provocou lentidão nesse início de manhã. Por ali foi necessária a atenção do motorista, pois o ponto onde esse veículo estava parado ficava logo após um trecho de aclive da pista, na descida, o que ele obrigava o motorista a frear. E ainda em relação a outros acidentes, Shirley, vou finalizar aqui sobre um caso, um acidente, que olha só, foi ontem à noite, cinco jovens ficaram feridos após um carro perder os freios e atingir uma caminhonete estacionada e também duas casas. Isso aconteceu no bairro Paraíso, região leste de Belo Horizonte. Pelas imagens de câmeras do circuito de segurança da rua, é possível ver o momento em que esse carro, numa rua íngreme, perde os freios, ganha velocidade, atinge uma caminhonete estacionada e depois bate nas casas. A rua onde houve esse acidente é a rua Ribeirão das Neves, como eu disse, no bairro Paraíso, região leste de Belo Horizonte. Para quem não conhece o bairro Paraíso, ele fica ali bem no topo, na encosta da Serra do Curral ali, e realmente tem ruas ali muito íngremes. Essa, por exemplo, é uma rua bem íngreme, fica bem na encosta da Serra, e ela faz a ligação entre a Rua Santa Rita e a Avenida Mendes Sá. E é uma rua, uma delas, daquele bairro ali, que realmente são ruas muito íngremes. Segundo a polícia, o motorista de 21 anos contou que esse veículo apresentou uma falha mecânica e o motorista não conseguiu fazer ali, frear, conseguir engatar ali o freio e a marcha para poder seguir adiante. Com o impacto, a caminhonete foi arremessada contra o portão de uma residência. O carro continuou em movimento, só parou após atingir o muro da segunda casa. Além do motorista, quatro passageiros com idade entre 17 e 22 anos ficaram feridos, todos socorridos por uma equipe do SAMU e do Corpo de Bombeiros, e o estado de saúde das vítimas não foi informado. De acordo com a polícia, a documentação do veículo estava em dia. A causa da suposta falha mecânica ainda vai ser apurada. Mas é aquela situação, sabe, Shirley, de desbloqueio de um medo que você tem quando você sobe uma rua íngreme e o freio falhar e aí você não conseguir seguir adiante? Foi o que aconteceu com esse pessoal aí que estava dentro desse carro, um apuro passado, mas ainda assim a gente sabe que não houve tanta gravidade assim, apesar de quatro pessoas feridas. Shirley.
3: É isso, obrigada, Raquel. E como temos situações como essa aqui em Belo Horizonte, hein? Para citar alguns bairros, me lembro do Santo Antônio Clássico, tem trechos lá que realmente são desafiadores, muitos trechos do bairro. Também no bairro Padre Eustáquio Calafate tem ruas desse ponto e a gente pode ficar aqui citando. Há sinalização do local, mas mesmo assim requer muita atenção. Nesse caso, deparando com uma situação como essa, talvez até buscar um desvio, se não se sentir tão seguro, para subir ou descer uma rua nesse sentido. E muita atenção também com os GPS da vida, que não levam isso em consideração. De repente, quando você assusta, você está aí numa rua extremamente íngreme. E com esse risco também, principalmente se o carro não estiver aí também em boas condições. Agora sim, a gente fala a respeito de estradas, mas a notícia não é boa, porque a gente vai falar de acidente. João Vitor Rangel, bom dia.
7: Bom dia, Shirley. Uma mãe de 43 anos e o filho de 5 anos de idade morreram em um acidente na BR-135 em Buenópolis, na região central de Minas Gerais. Os dois estavam em um ônibus que foi atingido pela traseira por uma carreta que transportava bovinos. De acordo com o Corpo de Bombeiros, o ônibus saía de Vitória da Conquista, na Bahia, com destino para a cidade de São Paulo. Ao todo, o ônibus transportava 43 passageiros. Além das duas vítimas, outras 10 pessoas tiveram ferimentos moderados e leves, enquanto duas ficaram presas às ferragens do veículo. Segundo os militares, os feridos foram encaminhados para o Hospital Regional de Bocaiúva e para o município de Buenópolis por equipes do SAMU. Durante os trabalhos de socorro, a via ficou totalmente interditada nos dois sentidos. Outro acidente registrado nas últimas horas aconteceu na BR-352 após duas carretas carregadas com sucata colidirem na ponte São Bartolomeu entre Lagoa Formosa e Campo do Paranaíba, no Alto Paranaíba. Segundo o Corpo de Bombeiros, o acidente aconteceu depois que um segmento de uma carreta se desprendeu e foi atingido por uma segunda carreta que seguia logo atrás. O impacto causou um incêndio que atingiu a carga e a vegetação às margens da rodovia. Os dois motoristas conseguiram sair dos veículos sem ferimentos. Além do incêndio, a carga ficou espalhada pela pista e a segunda carreta parada sobre a ponte. De acordo com a Polícia Militar Rodoviária, o trânsito foi liberado na manhã desta sexta-feira em sistema de pare-siga, porém ainda com lentidão, Shirley.
3: Muito obrigada, João. 10 e 17.
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3: Marcelo Aro entrou no radar da Federação União Brasil Progressistas para disputar o governo de Minas e abriu uma nova frente de articulações para 2026.
8: Às vésperas do início das convenções partidárias, a Federação União Brasil Progressistas discutiu a possibilidade de lançar o ex-secretário de governo Marcelo Aro para disputar o Palácio Tiradentes. O assunto foi debatido em uma reunião em Brasília nessa quinta-feira com integrantes das cúpulas nacionais dos dois partidos e da bancada mineira. Porém, nenhuma decisão foi oficialmente tomada. A CBN apurou que parte da bancada defendeu que a chapa encabeçada por Aro tente também uma aliança com os partidos republicanos e PL, que indicariam um vice e um nome ao Senado Federal. Procurado, o presidente licenciado do PL em Minas e pré-candidato ao Senado, Domingos Sávio, afirmou à reportagem que o partido não participou dessa reunião, mas teve ciência da hipótese defendida pela federação. Essa possibilidade de lançar Marcelo Aro ao governo gera pressão na chapa do PSD do governador Matheus Simões, que tentará a reeleição. Isso porque, até então, Simões tinha o apoio do ex-secretário de governo, que sairia como pré-candidato ao Senado. Além disso, o governador também tem interesse no apoio da Federação União Brasil Progressistas. Porém, o retorno do senador Carlos Viana ao PSD para uma reeleição ao Congresso gerou um racha entre as partes, com declarações públicas de Aro de que não terá Viana no mesmo palanque, devido a divergências políticas passadas. Matheus Simões ainda não se pronunciou sobre a possibilidade do ex-secretário também concorrer ao governo de Minas. A CBN procurou o próprio Marcelo Aro, mas ainda não teve resposta. No campo progressista, a sinalização do PT Nacional de lançar o deputado federal Patrus Ananias para a disputa ao governo de Minas já começou a mobilizar também alianças na esquerda. O PSOL de Minas Gerais, por exemplo, defendeu uma composição em torno do nome de Patrus e para a construção de um palanque do presidente Lula no estado. A presidente estadual da sigla, a vereadora de Belo Horizonte, Isa Lourença, afirmou que esse é o projeto que o PSOL quer construir e está pronto para defender na federação com a rede. Além do apoio a Patrus, a sigla prevê o lançamento do nome de Áurea Carolina para uma das vagas ao Senado. Reportagem Débora Costa.
3: Ainda no ambiente político, a gente comentou aqui uma reunião do PT com Patrus Ananias a respeito da definição se ele será realmente o candidato da legenda ao governo de Minas. Quem acompanhou e traz as atualizações para a gente é Raquel Romanha.
6: Sim, Chile, o Partido dos Trabalhadores de Minas Gerais informou em nota pela manhã, hoje enviada à imprensa, que o presidente Luiz Inácio Lula da Silva teve uma reunião com o ex-ministro e atual deputado federal Patrus Ananias. Segundo essa nota, a conversa foi considerada muito positiva e reforçou o compromisso com a construção, segundo a nota, de um projeto que esteja de acordo com necessidades da população e com o desenvolvimento do Estado. Ainda segundo o texto, as discussões agora seguem no âmbito das instâncias do Partido dos Trabalhadores, do PT, e em diálogo com as forças políticas aliadas. As definições sobre uma possível candidatura ao governo de Minas, ainda segundo essa nota enviada hoje pelo PT, serão comunicadas oficialmente pelo partido em um momento oportuno. A nota também encerra falando que o encontro entre Lula e Patrus abordou o cenário político atual, projetos estratégicos para desenvolvimento aqui de Minas. Entre os temas ali debatidos estavam também ampliação e fortalecimento de projetos de educação e também a solução para a dívida do Estado. Também entrou na pauta dessa reunião o tema sobre o projeto aprovado pelo Congresso Nacional que transforma o CEFET aqui de Minas, o Centro Federal de Educação Tecnológica, e o CEFET do Rio em universidades tecnológicas, inclusive assunto que foi tema aqui do CBNBH nos últimos dias. Portanto, Shirley e ouvintes, essa nota então enviada pelo PT na manhã de hoje, apontando que essa reunião entre Lula e Patrus Ananias, então, foi uma conversa, foi uma, segundo a nota, foi positiva, mas ainda assim o martelo vai ser batido de acordo aí com reuniões que ainda estão para acontecer aqui dentro do cenário local, no cenário em Minas, as bases aliadas. Então serão conversas entre lideranças locais, isso deve acontecer na próxima semana, inclusive durante já o período de início das convenções partidárias. Shirley.
3: Obrigada, Raquel. Período, então, limite, né, para que todos os partidos façam uma definição de que terão ou não seus candidatos próprios, se haverá coligação. Então, tanto a ala da esquerda quanto da direita, ainda com essa indefinição aqui em Minas Gerais, né, o PT sugerindo um nome próprio do partido, mas ainda com pressão, uma divisão dentro do partido para que haja coligações, o mesmo acontecendo, inclusive, com o PL, no partido do pré-candidato à presidência da República, Flávio Bolsonaro. A gente imagina que até o final deste mês teremos todas essas definições. 10 horas 23 minutos. O Corpo de Bombeiros multou a Metrô BH em quase R$30 mil por falhas em medidas de prevenção a incêndios nas estações. Janaína Regiane.
5: Pois é, Shirley. O Corpo de Bombeiros Militar de Minas Gerais multou a concessionária Metrô BH em R$ 27.700 por descumprimento de medidas de segurança contra incêndio nas estações do metrô de Belo Horizonte e também da região metropolitana. A penalidade foi publicada no Diário Oficial do Estado de quarta-feira. Segundo os bombeiros, durante uma fiscalização foram constatadas irregularidades relacionadas à falta de manutenção das medidas de segurança previstas em normas técnicas e ao uso de equipamentos que não atendem às exigências legais. O órgão informou ainda que mais de 60 dias se passaram desde a aplicação de uma advertência por escrito, mas as irregularidades continuam. Se a situação não for regularizada, a concessionária poderá sofrer novas sanções, como outras multas, a cassação do auto de vistoria do Corpo de Bombeiros, embargo ou até interdição. De acordo com o Corpo de Bombeiros, a empresa poderá solicitar a prorrogação do prazo para corrigir essas irregularidades. Após a comprovação da regularização, o processo vai ser encerrado. Em nota, a Metrô BH informou que analisa a notificação, reafirmou o compromisso com a segurança dos passageiros e disse que vai adotar as medidas necessárias para atender essas exigências dos órgãos competentes. Shirley.
3: Muito obrigada, Janaína. E ainda a respeito do metrô, tem mudanças neste fim de semana, semana que vem também, com relação à frequência dos vagões, dos trens. João Vitor Rangel.
7: Isso mesmo, Shirley. Durante este fim de semana, o intervalo entre os trens do metrô de Belo Horizonte será de 30 minutos. A alteração se estende durante todo o sábado e domingo. Além dos intervalos prolongados, as estações Santa Efigênia, Santa Teresa e Horto vão atuar em apenas uma via, sendo necessário que os passageiros observem a direção dos veículos antes de embarcar. A partir de segunda-feira, o intervalo passa a ser de 28 minutos entre 8 horas e 11 horas da noite. Nesses casos, as estações Calafate, Carlos Prates e Lagoinha passam a funcionar em apenas um dos trilhos. Shirley.
3: Obrigada, João. 10h25, a gente faz um intervalo. Na volta tem a previsão do tempo.
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3: Agora 10 horas 27 minutos, vamos falar da temperatura. Os últimos dias, as manhãs estão bem frias e hoje também bem gelado. Raquel Romanha.
6: Pois é, Shirley, hoje a mínima em BH 9,4 na região oeste aqui da cidade às 6 horas da manhã. No mesmo horário, a sensação térmica chegou a menos 2,6, reflexo da combinação entre frio e ventos. Lembrando o ouvinte, ontem a gente teve a segunda menor temperatura do ano, que foi de 9 graus, e a menor marca de temperatura em Belo Horizonte nesse ano foi de 8,8 no dia 6 de junho, não faz tanto tempo assim, mas foi durante esse período aí desse inverno. Então, foram as temperaturas mais baixas. Ontem, esse dia 6 de junho, e hoje foi considerada a quinta menor temperatura do ano. Shirley.
3: Obrigada, Raquel. Gente, chega um ponto que não faz diferença, né? Se é 9,5, 8,9, 10,1, é tudo gelado, né? Se ficar exposto a essa temperatura, fica quase no mesmo padrão. 10h28.
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3: Vamos saber da Jade Ramos, meteorologista Climatempo, se o fim de semana também vai ser assim. Ei, Jade, bom dia para você.
13: Bom dia, Sheila, e a todos os nossos ouvintes. Sim, o final de semana ainda continua com manhãs geladas e temperaturas agradáveis à tarde na capital mineira. Isso por conta de um bloqueio atmosférico que impede a formação de nebulosidade no estado. E aí hoje também o dia começou praticamente sem nuvens, o que favoreceu também a formação de geadas no sul de Minas. Agora pela manhã, a mínima de 2,6 graus em Monte Verde, na região mais sul do estado. E isso ocorre por conta do resfriamento radiativo, que consiste na perda de calor da superfície por emissão da radiação, principalmente durante a noite, sobre a condição de céu muito limpo, né, praticamente sem nuvens, que é o que a gente tem visto no estado de Minas Gerais, Shirley.
3: E para alguma região, há previsão de chuva para hoje ou para o fim de semana?
13: Nesse momento, não. Nós temos agora a expectativa de tempo firme durante o final de semana, na capital mineira máxima de 21 graus e também as temperaturas devem seguir mais agradáveis ao longo dos próximos dias. A atenção fica mais para o oeste e norte do estado, em que a umidade do ar fica baixa, com índices até próximos dos 30%, Shirley.
3: Semana também começa fria?
13: Sim, semana começando fria na maior parte do estado. A atenção fica mais para o norte mineiro, em que as temperaturas sobem um pouco mais. a partir do dia 20 é que realmente a gente vê aí um aumento mais significativo das temperaturas em relação aos dias anteriores, né? Então, na segunda-feira, as temperaturas até sobem um pouco mais. Na terça, ficam próximas dos 24. Lá pelo meio da semana é que a gente vai ver aí uma expectativa de temperaturas mais elevadas na capital mineira.
14: Ah, a gente vai atualizando. Hoje não sobe muito, né? Na capital, máxima prevista para hoje é de quanto?
13: Máxima para hoje de 21 graus.
14: É, não esquenta tanto, não. Jade Ramos, meteorologista Climatempo, obrigada. Bom fim de semana para você.
13: Ótimo final de semana para você e para todos os nossos ouvintes. Um beijo.
14: Outro. Então, gente, ó, fim de semana ainda com um agasalho. Noites e manhãs, né? Bem geladinhas. 10 horas e 30 minutos, Raquel Romanha está de volta para falar sobre abastecimento de água. Raquel.
6: Shirley, 8 bairros de Belo Horizonte sem água hoje ou com situação de intermitência, né? Aquela água ali que chega de forma irregular para as pessoas, para as casas aqui de Belo Horizonte. Os bairros são da região Centro-Sul, Anchieta, Carmo, Cruzeiro, São Pedro, Sion. Também tem os bairros Malicuia e Santo Antônio e o bairro Estrela. A previsão da Copasa é que a normalização do abastecimento ocorra gradativamente no decorrer da tarde de hoje. E na região metropolitana, Shirley, ainda dá tempo de falar, em Esmeraldas, a Copasa informa que, por causa de uma manutenção emergencial, o abastecimento de água no bairro Monte Sinai, na cidade de Esmeraldas, encontra-se interrompido. A previsão é que os serviços sejam concluídos, trabalhos, até a tarde desta sexta, com normalização do abastecimento até o final da noite. A Copasa destaca que no caso de Belo Horizonte, mas também em Esmeraldas, imóveis que possuem caixas da água podem não sofrer tantos impactos. Shirley.
14: Muito obrigada, Raquel. 10 horas e 31 minutos. A gente atualiza as informações do Brasil e do mundo agora no Repórter CBN.
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0: Sexta-feira, 17 de julho de 2026. Foi retomado nesta manhã no Rio de Janeiro o julgamento de dois dos réus no caso do assassinato do bicheiro Fernando Inácio, ocorrido em novembro de 2020. Os irmãos Pedro Emanuel e Otto Samuel de Onofre Andrade Silva Cordeiro são apontados como dois dos executores do crime. Outros dois homens também teriam participado da emboscada. Um deles, Igor Rodrigues Santos da Cruz, morreu em 2022, e o outro, Rodrigo Silva das Neves, foi julgado e condenado em abril. De acordo com a denúncia, os mandantes são o bicheiro Rogério de Andrade, que está preso, e um policial militar. Conforme o Ministério Público, o crime foi motivado por uma disputa entre os contraventores pelo controle de pontos de exploração do jogo do bicho. Um estudo brasileiro publicado na revista Bioética revelou que 90% dos médicos recém-formados não se sentem capacitados para dar más notícias às famílias dos pacientes. Cerca de 40% disseram que nunca receberam treinamento formal sobre o tema e mais de 60% afirmaram que tiveram aulas, mas consideraram a formação insuficiente. O levantamento ouviu mais de 2.400 médicos. A Bolsa de Valores de São Paulo opera em baixa de 0,11% aos 173.630 pontos. O dólar comercial está em alta de 0,55%, negociado a R$ 5,12. O euro vale R$ 5,85, elevação de 0,43%. No horário de Brasília, 10 horas e 34 minutos.
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3: 10h35.
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3: A Câmara Municipal de Belo Horizonte aprovou essa semana o recebimento de uma nova denúncia contra o vereador Lucas Ganem com a abertura de um novo processo de cassação. A comissão processante vai ter 90 dias para concluir os trabalhos de investigação. A denúncia aponta fraude na declaração de domicílio eleitoral de Ganem e de contratar assessores baseados em São Paulo. Lucas Ganem foi eleito em 2024 para o seu primeiro mandato na Câmara Municipal de Belo Horizonte com 10.753 votos. Ele é natural de São Paulo, tem 28 anos, formado em administração de empresas, bacharel em propaganda e marketing. Ele foi eleito pelo Podemos e mudou de partido, está atualmente no MDB. O nosso ouvinte, Odair Giraldin, ele questionou aqui ao longo da semana como é que uma pessoa totalmente desconhecida, não moradora de Belo Horizonte, consegue se eleger. Ele pergunta, olha, que tipo de curral eleitoral existe por trás disso? E foi um tipo de pergunta, gente, que nós recebemos ao longo dos meses, porque esse não é o primeiro processo de cassação contra o vereador Lucas Ganem. Então, sempre que esse assunto vem à tona, sobre a cassação, questionando realmente se ele morava em Belo Horizonte, a campanha que fez mesmo estando em São Paulo, contratando assessores de São Paulo, não morador daqui, e é uma pergunta muito comum de vários ouvintes aqui da CBN. Nós

0: arista Caroline Luque. Bem-vinda. Bom dia, Caroline.
1: Olá, obrigada, gente, por receber aqui. Bom dia a
0: A
1: todos.
0: gente que te agradece. Caroline, qual que é o peso das redes sociais atualmente na formação e divulgação de um candidato?
1: A gente hoje tem um contexto que a maioria das pessoas elas se informam hoje mais pelas redes sociais do que pelas mídias tradicionais, né? E as redes sociais elas também trazem um fator que é de mais proximidade, né? Que a mídia tradicional está num lugar de autoridade e nas redes sociais você geralmente recebe informação de algum influenciador que você segue, de algum amigo que te manda. Então, essas redes, né, de comunicação, elas são um pouco mais próximas e acabam também sendo mais convincentes, né? E fora isso, as redes sociais, por conta dos algoritmos, acabam colocando as pessoas dentro de bolhas. Então, se você interage com determinada pauta ou figura, você acaba sendo entregam para você conteúdos similares àqueles. Isso gera uma ilusão, né, tanto de maioria, como se todo mundo estivesse pensando como você, como também uma falta, né, de contato com o outro lado, né, pessoas que pensam o oposto e tudo mais. Então, isso muda bastante, né, como a política é enxergada hoje e é vivida hoje, principalmente nesse contexto digital.
0: O nosso ouvinte deve perceber isso, e no uso de redes sociais, vou citar o exemplo aqui do Instagram. Se você tiver um interesse por algum artista, ou por culinária, ou por futebol, se você começar a visualizar muito esse tipo de conteúdo, parar um tempinho para ver, ou curtir, fizer alguma ação, só de ficar parado assistindo aquilo. O algoritmo já entende que você gosta daquilo, começa a te entregar outros, pessoas que você nem segue, começa a ter um conteúdo maior. E isso acontece com a política também. Agora, como é que esse sistema exatamente funciona? Para além de Instagram, do X, de Facebook, a gente tem outras formas também, como é o caso de WhatsApp. Há uma ação coordenada, nas redes justamente para fornecer esse conteúdo, para esse engajamento?
1: Então, nós no grupo do Núcleo de Política Digital, do CCI, a gente passou 3 anos investigando, né, todo o ecossistema com foco no ecossistema bolsonarista, porque a gente entende que eles ali têm uma habilidade, né, de organizar, de levar pautas a partir de um contexto digital que pauta um congresso, pauta uma política, pauta uma imprensa, e a gente queria entender como que isso acontecia, né, e como que a política estava sendo cooptada e realizada nesses espaços. Então, depois de 3 anos, a gente chegou, enfim, a um livro que foi lançado no SEBRAP no último dia 25 de junho, que é um livro que chama O Partido Digital Bolsonarista, que ele foi lançado, né, organizado pelo Marcos Nobre e pela Ana Cláudia Teixeira, mas também participam o Leonardo Borges, Martins Barbosa, Mércia Alves, o Paulo Yamanaki e a Vidibin, né, Carol Uchi. Então, nesse livro, basicamente, a tese central do livro é que o que a gente costuma chamar, geralmente, como um bando desorganizado, né, de influenciadores raivosos, ou então como uma milícia digital, né, o gabinete do ódio, que manipula as pessoas, é, na verdade, um partido político no sentido pleno da palavra, né? A gente viu ali que eles têm um programa definido, que tem hierarquia, que tem disciplina interna, tem coordenação, tem até financiamento próprio. E a única coisa ali que eles não têm, né, que a gente associa o partido especificamente, é um registro no TSE, uma sigla, né? Então, é isso. E esse partido, como a gente chama o PDB, que ele opera nesse lugar digital, essa forma de ele operar é muito opaca, assim. Então, a gente consegue, observando, né, a forma como eles agem, que funciona por cadeia de lealdade, hierarquia, que está sempre em disputa, e a gente vê, né, brigas constantes, como a gente viu recentemente, da Michelle com o Flávio Bolsonaro, para disputar aí quem tem mais poder dentro desse ecossistema, né?
0: Eu ia te perguntar também como é que esses grupos mantêm as pessoas engajadas. Como a gente disse, isso não se dá apenas no período de ano eleitoral, né? O que, que é esse engajamento? É a possibilidade de proximidade com as figuras já conhecidas, seja influenciadores, os próprios políticos?

0: físicos, né, tá ali perto, aquele contato quase direto, podendo trocar mensagem, são as causas que eles estão abordando, seria também a forma que eles interpretam, né, os temas políticos atuais, o que que engaja?
1: É, então, fora a linguagem, né, das redes sociais e os próprios algoritmos priorizarem conteúdos que geram, né, indignação, raiva, etc., e denúncia, temos um inimigo. Então, eles se apropriaram muito dessa linguagem, né, que o algoritmo acaba priorizando. Mas, além disso, essa mobilização permanente deles é muito impressionante, porque isso aparece como resposta mesmo ao declínio assim, dos partidos tradicionais, né, como a gente vinha. E entrou numa coisa muito burocrática, tinha mais esses partidos de massa, o que predominavam eram esses partidos mesmo burocráticos, e isso renova toda a forma de pertencer politicamente, que hoje você não precisa mais lá fazer, né, numa sede para se filiar. Agora você entrou num grupo de WhatsApp, começou a seguir alguém no Instagram, você já automaticamente já faz parte ali daquele partido, você começa a receber todas as informações, os direcionamentos de pauta, como que eles falam sobre determinados assuntos, e está constantemente mobilizado ali naquela rede, né? São muitas pessoas falando a mesma coisa, ao mesmo tempo, com o mesmo enquadramento. Eles fazem política ali nas redes sociais como se não estivesse dentro de um partido, como se não estivesse fazendo política, né? E por isso a gente entende que esse partido ele se coloca como antissistema, né? Então, a quem pertence entrar é um custo muito baixo. E a extrema-direita aprendeu, né? Eles conseguiram engajar as pessoas que estavam completamente fora de qualquer engajamento político. Isso gera um alerta, né, para quem tem forças progressistas e tudo mais, pensarem como vão mobilizar as pessoas de maneira semelhante, porque, caso contrário, o desequilíbrio tende a ficar muito grande, né?
0: Isso sem ter gente que levar as pessoas para uma sede partidária, aquelas reuniões tradicionais, presenciais. É uma discussão que se trava em grupos de WhatsApp ou acompanhando pelas redes sociais e o dia todo, né? Porque a gente é bombardeado de informações tão diversas e, por que não, políticas também, quando há esse interesse. Agora, o que tem dado certo e o que não tem dado certo nessa estratégia?
1: Olha, essa estratégia, porque essa estrutura toda, ela se tornou praticamente anônima, né, nesse momento. O livro, ele traz o conceito de que isso funciona através de cadeias de lealdade. Então, é como se você começasse a seguir ali determinado influenciador, determinado político, enfim, alguma figura ali dentro desse ecossistema, mas se você se decepciona com algum deles, você deixa ele seguir, mas você segue imerso ainda ali naquele ecossistema. Então, por isso que a gente diz que essa lealdade ali que tem ao projeto não está mais presa a uma figura específica, né? Então, por exemplo, o Partido Digital Bolsonarista não depende hoje mais nem do Bolsonaro e nem do PL para existir. A gente tem ali figuras, né, que cercam isso, que são de diferentes partidos, que são de diferentes nichos, né? Seja de coaches, alimentação, humor, enfim, diversos nichos diferentes que estão aí impulsionando essas pautas e fazendo parte desse partido.
0: Eu conversei com a pesquisadora associada do Centro para Imaginação Crítica do SEBRAP, que é o Centro Brasileiro de Análise e Planejamento. Ela também é coautora do livro O Partido Digital Bolsonarista, Caroline Luque. Muito obrigada pela sua participação aqui com a gente.
1: Obrigada, gente. Bom dia. Tchau, tchau.
0: Tchauzinho. 10h46.
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0: Agora, 10 horas 47 minutos, o Ministério Público Federal acionou a Justiça para cobrar medidas diante da crise humanitária enfrentada pelo povo indígena Machacali, no Vale do Mucuri, aqui em Minas Gerais. Janaína Regiane.
3: Shirley, a grave situação enfrentada pelo povo indígena Machacali, no Vale do Mucuri, levou o Ministério Público Federal a recorrer à Justiça Federal para exigir uma série de medidas emergenciais. Segundo o órgão, as comunidades sofrem com desnutrição, elevada mortalidade infantil, dificuldades de acesso à saúde e falta de infraestrutura básica. A ação foi proposta contra a União, a FUNAI, Fundação Nacional dos Povos Indígenas, o Governo de Minas e as prefeituras de Bertópolis, Ladainha, Santa Helena de Minas e Teófilo Otoni, municípios onde vivem os indígenas. Entre as providências solicitadas pelo Ministério Público estão a recuperação dos postos de saúde, o abastecimento de água potável nas aldeias, a instalação de sistemas de proteção contra descargas elétricas e a qualificação de equipes de saúde para que o atendimento seja realizado em conjunto com os pajés, respeitando a cultura e os costumes do povo. Para fundamentar o pedido, o Ministério Público cita um estudo da Unifesp, Universidade Federal de São Paulo, que revela um cenário preocupante. A pesquisa mostra que crianças machacali entre 1 e 4 anos morrem em uma proporção 30 vezes maior do que é observada entre crianças não indígenas da mesma região. O levantamento também indica que apenas 2,4% da população ultrapassa os 60 anos, reflexo, segundo os pesquisadores, de mortes provocadas por desnutrição e infecções que poderiam ser tratadas e evitadas. Além da adoção das medidas emergenciais, o Ministério Público pede que os réus sejam condenados ao pagamento de indenização por danos morais coletivos em valor entre 4 milhões e 10 milhões de reais. A proposta é que os recursos sejam destinados diretamente ao povo machacali para investimentos na melhoria das condições de vida e também do território. Shirley.
0: Muito obrigada, Janaína. A Justiça Mineira aplicou uma multa contra uma advogada por usar inteligência artificial para criar precedentes falsos em um processo de acidente de trânsito em Belo Horizonte. A OAB Minas foi acionada e informou que não tolera esse tipo de prática. Profissionais flagrados podem ser punidos pelo Conselho de Ética.
4: O Juizado Especial Civil de Belo Horizonte fez um alerta sobre o uso indevido por advogados de ferramentas de inteligência artificial em processos judiciais. Nessa quinta-feira, a juíza Flávia de Vasconcelos Lanari multou uma advogada ao julgar uma ação de indenização decorrente de um acidente de trânsito em Belo Horizonte. Na ocasião, ela identificou que a profissional que representava o autor do processo apresentou na contestação dois precedentes judiciais inexistentes e que foram criados pela tecnologia. Dessa forma, foi aplicada a multa de cerca de R$ 1.000, o equivalente a 10% do valor da causa processual. Conforme a justiça, o autor moveu o processo por conta de um engavetamento de veículos na Avenida Raja Gabalha. Na ação, ele alegava que uma freada brusca da motorista que seguia à sua frente teria provocado sucessivas batidas envolvendo 3 veículos e pediu indenização por danos materiais e morais. Após analisar o boletim de ocorrência, a dinâmica do acidente e uma ata notarial contendo conversas entre os envolvidos, a magistrada concluiu que a motorista da frente freou para evitar a colisão com um ônibus que invadiu sua trajetória. Segundo a sentença, outro condutor conseguiu parar a tempo, enquanto o autor não manteve distância suficiente e acabou colidindo na traseira do veículo intermediário, desencadeando a sequência de impactos. Com base no Código de Trânsito Brasileiro e na chamada teoria do corpo neutro, a juíza Flávia Lanari julgou improcedente o pedido do autor, reconhecendo que ele foi o responsável pelo acidente. Além disso, a magistrada verificou que 2 julgamentos no Tribunal de Justiça de Minas e no STJ, citados na contestação, simplesmente não existiam. Diante do fato, na sentença, a magistrada afastou afastou a possibilidade de tratar o episódio como um simples erro técnico e ressaltou que a utilização de precedentes inexistentes e de ferramentas de inteligência artificial comprometem princípios fundamentais do processo civil. Além da multa, ela determinou o envio de ofício à Ordem dos Advogados do Brasil, Seção Minas Gerais, para a adoção das providências cabíveis. O presidente da OAB Minas, Gustavo Chalfun, afirmou que a entidade repudia o uso indevido das IAs pelos profissionais da advocacia e outros membros do judiciário.
5: Não vamos tolerar posturas dessa natureza, como também esperamos que não tenhamos postura dessa natureza dos magistrados, porque teve um caso em São Paulo que o juiz também usou precedentes inexistentes, sabe? E que eu disse que todo mundo tem que ser responsabilizado, seja juiz, seja promotor, seja advogado, qualquer um de nós tem que ser responsável pelos atos que a gente pratica com o uso da inteligência artificial. E, evidentemente, que todo caso que está chegando em Minas, nós estamos abrindo o procedimento, dando o direito de defesa, mas punindo se necessário for.
4: Segundo a OAB, a profissional citada pode responder a um processo disciplinar no Conselho de Ética, que pode resultar, por exemplo, em suspensão do registro. Reportagem Débora Costa.
0: A gente está falando não só irregularidade na questão, não é o uso da inteligência artificial, mas do mau uso. Aí a investigação vai tentar entender se foi de má fé ou não, mas se foi realmente colocado no processo. Inclusive precedentes que não existem, ela confiou na inteligência artificial e colocou processo, jurisprudência, decisões judiciais que não existem, sem fazer a devida conferência. Enfim, de qualquer forma, isso foi utilizado, ela enviou, né, todo esse processo para a justiça que detectou esse erro grave e por isso ela está respondendo o processo. 10 horas 53 minutos, a Caixa Econômica Federal está proibida de condicionar a concessão de financiamentos habitacionais à contratação de produtos e serviços exclusivos do próprio banco. Gente, isso é um problema que eu vejo o relato de muitas pessoas que precisam de financiamento. Imagina a situação. A pessoa procura a agência da Caixa, que é uma referência para financiamento imobiliário, consegue ali falar com o gerente, leva toda a documentação com relação à renda, consegue aprovação. A família fica feliz, afinal de contas, vai conseguir o financiamento de imóvel. É bem burocrático, né, provar tudo isso. Só que, para conseguir o financiamento, os gerentes condicionam a compra de vários produtos, seguros, título de capitalização e tantas outras coisas. Isso agora está proibido. Raquel Romanha.
6: Pois é, Sheila, agora vem essa proibição, a Caixa Econômica Federal não vai poder mais usar dessa prática. A decisão é da quarta turma do TRF6, que é o Tribunal Regional Federal da Sexta Região, sediado aqui em Belo Horizonte, atende a um recurso em ação civil pública apresentada pelo Ministério Público Federal. Segundo o MPF, a prática, conhecida como venda casada, né, como você disse, foi denunciada por clientes da Caixa. Durante o processo, ficou comprovado que a instituição exigia dos devedores a abertura de uma conta corrente, a contratação de um seguro habitacional exclusivamente com a Caixa Seguros e a adesão a um plano de capitalização como condições para celebrar contrato de financiamento pelo sistema financeiro da habitação ou liberar recursos do FGTS para aquisição de um imóvel. Para a Justiça, essas exigências configuram venda casada, prática proibida pelo Código de Defesa do Consumidor por restringir a liberdade de escolha do comprador e gerar um desequilíbrio na relação contratual. O TRF6 também determinou que a Caixa notifique por escrito os mutuários, né, ou seja, as pessoas que fizeram ali os contratos de financiamento, com contratos firmados antes da sentença e que ainda estejam em vigor, informando sobre o direito de substituir o seguro habitacional por uma apólice contratada junto à seguradora de preferência de cada um. Essa substituição deve ser aceita desde que a nova apólice atenda os requisitos legais e regulamentares aplicáveis a financiamentos imobiliários. Caso contrário, a pessoa opta ou não por alterar o contrato e permanece a válida apólice já vinculada ao financiamento, ou seja, a pessoa não é obrigada ali a fazer um novo contrato. O acórdão também ressalta que a decisão está em consonância com o entendimento consolidado do STJ, do Superior Tribunal de Justiça, segundo o qual o mutuário não pode ser obrigado a contratar o seguro habitacional com o banco, com a Caixa Econômica ou com a seguradora por ela indicada. Além de manter a proibição dessa venda casada, o tribunal TRF6 confirmou a condenação da Caixa ao pagamento de R$ 100 mil por danos morais coletivos, O valor vai ser destinado ao fundo previsto na Lei da Ação Civil Pública em razão dos prejuízos causados à coletividade. Em nota, a Caixa informou que não se manifesta sobre ações judiciais em curso. O banco disse que respeita os direitos do consumidor bancário, não condicionando a prestação de serviços a nenhuma aquisição casada de produtos. Shirley.
0: Obrigada, Raquel. Que é mentira, né? Não à toa, tem uma ação do Ministério Público, o caso foi à Justiça. Então, se você precisar de algum financiamento agora e ainda te oferecerem, sabe que isso está proibido. E para quem teve também, fez o financiamento e teve que fazer esses contratos, vai ter que receber uma orientação, inclusive da Caixa Econômica, que se quiser fazer a troca do serviço, não ter esse contrato mais com seguradora e outros produtos oferecidos, pode abrir mão disso também. 10 horas 57 minutos. Homem investigado por ameaçar e fazer cobrança de juros abusivos, ele foi preso em BH durante uma operação contra agiotagem.
4: A Polícia Civil de Minas prendeu em flagrante um homem de 28 anos, investigado por fazer parte de uma associação criminosa responsável pela prática de agiotagem em Belo Horizonte e em municípios da região metropolitana. Durante diligências no bairro Tupi, na região norte de BH, nessa quarta-feira, os policiais prenderam o suspeito da prática dos crimes de perseguição, extorsão e de usura, que é a cobrança abusiva de juros contra as vítimas. Com o autor, os policiais também apreenderam celulares, panfletos alusivos aos empréstimos, além de uma moto utilizada pelo suspeito para as cobranças e ameaças contra as vítimas. O veículo foi encaminhado ao pátio credenciado. Após os procedimentos de polícia judiciária, o investigado foi levado ao sistema prisional para as medidas legais cabíveis e está à disposição da justiça. A investigação segue em andamento. A instituição apura mais de 300 denúncias de ameaças praticadas por quadrilhas de agiotas em Belo Horizonte e região. As vítimas denunciam cobranças com juros abusivos, agressões, intimidações na porta de casa e até exposição em redes sociais e cartazes espalhados pelos bairros. Segundo a PC, os principais alvos dos empréstimos abusivos são pequenos comerciantes e mulheres que moram sozinhas. Além disso, uma das principais práticas adotadas pelos criminosos é fazer rondas de moto e carro e aguardar as vítimas na porta de casa ou do trabalho para extorquí-las. Além dessa investigação, em maio deste ano, a Polícia Civil prendeu em Minas 14 pessoas ligadas a um grupo de agiotas composto também por colombianos e venezuelanos. Ainda foram apreendidos 60 veículos usados pelos criminosos nas cobranças das vítimas. Atualmente, a lei brasileira estabelece que a prática das cobranças de juros acima de 1% ao mês se refere ao crime de usura, porém as penas são baixas, de até 2 anos de prisão. Diante disso, já existem 2 projetos de lei em discussão no Congresso Nacional para ampliar as penas de prisão, mas, segundo especialistas, a prática de agiotagem também está associada a outros crimes e ao uso de violência. Reportagem Débora Costa.
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0: Sexta-feira, 17 de julho de 2026. O ex-embaixador brasileiro em Washington e Londres, Rubens Barbosa, classificou o novo tarifaço dos Estados Unidos como uma imposição do presidente Donald Trump e não uma negociação. Em entrevista ao jornal O Globo, ele destacou o caráter político no ataque do secretário americano Marco Rubio ao presidente Lula. Para o diplomata, possíveis retaliações do governo brasileiro podem prejudicar a economia nacional. Rubens Barbosa também afirmou que o PIX e o desmatamento não tiveram a menor relevância na iniciativa da Casa Branca. Na avaliação do ex-embaixador, as decisões do Planalto e do STF sobre as Big Techs americanas, sim, tiveram importância, já que foram consideradas uma restrição à liberdade de expressão pela gestão Trump. A fumaça de centenas de incêndios florestais no Canadá encobriu o estádio nos Estados Unidos que será palco da final da Copa do Mundo no domingo. O MetLife Stadium fica na região metropolitana de Nova York e deve receber cerca de 80 mil torcedores na decisão entre a Espanha e a Argentina no domingo. De acordo com a previsão do tempo, uma frente fria chegará à região no fim de semana e ajudará a dispersar a fumaça. Com isso, a qualidade do ar deve melhorar antes do jogo. O premier espanhol Pedro Sánchez anunciou que vai acompanhar a partida no estádio. Crítico do governo americano, o europeu encontrará o presidente Donald Trump. A relação entre os dois líderes ficou ainda mais tensa depois de Sánchez se posicionar de forma contrária à guerra entre Estados Unidos e o Irã. Já o presidente argentino, Javier Milei, disse que prefere assistir à final pela televisão. No horário de Brasília, 11 horas e 3 minutos.
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2: 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Assim. A gente falou, cara, a gente aguenta aqui mais 6 meses e tal. E aí, o Maurício chegou e falou, olha, agora nós vamos lançar um produto. Que agora vai funcionar. Assim, as marcas já muito engajadas.
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4: 11:05.
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4: Interdição da BR-381 em Igarapé, Janaína Regiane. Daqui a pouquinho a gente traz as informações aqui a respeito dessa interdição. Daqui a pouquinho, Janaína, não só conhece outras informações também, mas eu adianto para você uma interdição total da pista no sentido Igarapé. Na 381, na altura do quilômetro 512, 5 quilômetros de congestionamento, de acordo com a Polícia Rodoviária Federal. Por enquanto, a gente sem previsão para liberação. Teve um engavetamento por lá, uma vítima com lesão grave, segundo a polícia. Esse acidente envolveu 5 veículos, sendo 4 carretas e um automóvel. 4 carretas, vejam só, envolvidas nesse acidente. Vou repetir o trecho para você. Na BR-381, na altura de Igarapé, por causa disso, tem interdição total da pista. Então, muita atenção, motoristas que seguem pela rodovia Fernão Dias. 11 horas, 6 minutos. Raquel Romanha, trazendo informações ao vivo para a gente aqui dentro do CBN Belo Horizonte. Raquel.
5: Shirley, uma mulher de 40 anos escapou de ser morta pelo ex-companheiro de 37 porque a arma dele falhou. A tentativa de feminicídio aconteceu no bairro Palmital, em Santa Luzia, região metropolitana de Belo Horizonte. Segundo o boletim de ocorrência da Polícia Militar, a vítima contou que manteve um relacionamento com o suspeito por 2 anos. Depois do término, ele começou a ameaçá-la. No momento do crime, o homem foi até a casa da vítima e a convenceu a sair para conversar. Depois, ele teria forçado a ex a entrar na garagem e apontou uma arma para ela. A mulher contou para a PM que o suspeito tentou atirar por 2 vezes, mas a pistola falhou. A vítima conseguiu fugir quando uma terceira pessoa chegou na casa. Ela buscou abrigo numa escola que fica em frente à casa em que ela mora e aí ela chamou a polícia, que prendeu o homem flagrante. Em nota, a Polícia Civil disse que formalizou o pedido de medida protetiva para a vítima e que o ex-companheiro dela foi encaminhado para o sistema prisional. Shirley.
4: Muito obrigada, Raquel Romanha. 11 horas 7 minutos. A gente vai acionar a repórter Janaína Regiane para trazer dados do Infogripe. A gente tem um monitoramento a respeito das questões de circulação de vírus, de casos de doença e internação, em especial nesse período mais frio do ano. As pessoas ficam mais recolhidas, ambientes fechados, sem circulação tanto do ar. Então, é uma propensão justamente para que os vírus, né, circulem. São vários, causando aí uma série de doenças, e há um monitoramento para a gente saber a situação no país, mas um recorte também para saber da situação aqui em Minas Gerais. Janaína.
6: É isso mesmo, Shirley. Inclusive, Minas Gerais está entre os 5 estados brasileiros com alto risco de aumento dos casos de síndrome respiratória aguda grave, segundo o novo boletim Infogripe da Fiocruz, Fundação Oswaldo Cruz, que foi divulgado ontem. O crescimento é impulsionado principalmente pela circulação do vírus sincial respiratório, além dos elevados registros de influenza A e influenza B no estado. Apesar de o cenário nacional apontar uma tendência de queda nas internações por doenças respiratórias, Minas aparece ao lado de Mato Grosso do Sul, Paraná, Santa Catarina e Rio Grande do Sul, com um sinal de crescimento na tendência de longo prazo, conforme a análise da Semana Epidemiológica 27, que compreende o período de 5 a 11 de julho. De acordo com a Fiocruz, o vírus sincial respiratório, principal causador da bronquiolite em crianças, continua em expansão aqui em Minas Gerais, mesmo apresentando redução em grande parte do país. O boletim também aponta que os casos graves provocados pela influenza A permanecem em níveis elevados no estado, mesmo após o período de maior circulação do vírus. Os pesquisadores da Fiocruz destacam que os impactos das doenças respiratórias variam conforme a faixa etária. A maior incidência ocorre entre crianças de até 2 anos, principalmente em razão do vírus da doença respiratória sincial. Já a mortalidade é mais elevada em idosos de 65 anos ou mais, tendo a influenza A como principal causa. Diante desse cenário, a Fiocruz reforça a necessidade de manter medidas de prevenção, como lavar as mãos com frequência, cobrir nariz e boca ao tossir ou espirrar, permanecer em isolamento diante de sintomas gripais e utilizar máscara ao sair de casa quando for necessário. A instituição também ressalta a importância de manter a vacinação em dia. Em 2026, o país já contabilizou 115.203 casos de síndrome respiratória aguda grave. Entre os exames positivos para vírus respiratórios, 40,2% foram atribuídos ao vírus sincial respiratório, 30,2% ao rinovírus e 20,2% à influenza A, 4,5% a influenza B e 4,5% a Covid-19. Shirley.
4: Obrigada, Janaína. Como a gente viu aí, são vários os vírus, né? Influenza A, influenza B, Covid, o vírus sincicial, que é a preocupação principalmente para a faixa etária dos pequenininhos até 2 anos. E a gente tem outros vírus também em circulação. Lembrando que a vacina contra a gripe, gente, pega aí pelo menos os vírus, pelo menos aqueles que têm o potencial de levar as pessoas para a internação até a morte. Mas são vários, a gente citou alguns aí, mas quantos outros vírus, né, que causam os mesmos sintomas? São vírus diferentes, causando sintomas gripais, e podem, inclusive, levar a pessoa a ter algum mal-estar e até mesmo algo bem mais grave. A vacina serve, então, para evitar que esse vírus, que a pessoa fique protegida com esses vírus mais graves, mas não vai impedir que você pegue aí um outro tipo de vírus para te dar alguns sintomas mais leves. Então, aquela história, ah, tomei o vírus da gripe, mas fiquei gripado assim mesmo. Pode acontecer, se você pegou um outro tipo de vírus que não estava ali na vacina, é possível que você tenha os sintomas. Mas se você se vacinou, possivelmente você está protegido para doenças mais graves. E falando em vacinação contra a gripe, além de todos os postos de Belo Horizonte, os 154, tem um posto extra funcionando no Shopping Cidade. Raquel Romanha.
5: Pois é, Shirley, é para ampliar essa proteção contra os vírus respiratórios, como você disse, né, e tornar essa vacinação ainda mais próxima da população. Esse posto vai estar, então, a partir de hoje, no Shopping Cidade, na Rua dos Tupis, ali no centro, e a imunização vai ser realizada no piso GG, das 10 da manhã até 4 da tarde. Shopping Cidade tem muita movimentação, né, a região ali do centro, então esse posto vem num momento aí necessário. A iniciativa leva a vacina para um dos locais, então, de maior circulação, segundo a Secretaria Municipal de Saúde, e todas as pessoas a partir de 6 meses de idade podem receber a dose que protege contra o vírus, o H1N1, H3N2 e influenza B. A vacinação continua sendo a forma mais eficaz de reduzir o risco de complicações, internações e óbitos causados pelo vírus influenza. Além do Shopping Cidade, no centro, a vacina está disponível também em todos os centros de saúde da cidade, são 154, em postos extras e também no Serviço de Atenção à Saúde do Viajante, que é um posto localizado no bairro Funcionários. Os endereços e os horários de funcionamento podem ser consultados no portal da Prefeitura. A Prefeitura aplicou mais de 770 mil doses da vacina contra a gripe, segundo aqui dados da administração municipal. Entre os grupos prioritários considerados para fins de cobertura vacinal, cerca de 370 mil pessoas já foram imunizadas, o que representa uma cobertura de quase 60%. Embora seja a capital da região sudeste com maior cobertura de vacina aqui no estado, no país, o índice ainda está abaixo da meta estabelecida pelo Ministério da Saúde, que é de 90%. E entre as pessoas com mais de 60 anos, a cobertura está em 60,26%. Entre gestantes, o índice é menor, quase 49%. E entre crianças de 6 meses a menores de 6 anos, cobertura alcança quase 50%. São taxas que reforçam a importância, portanto, de ampliar a adesão à vacinação para garantir a proteção a esses públicos mais vulneráveis. Então, a partir de hoje, reforçando, ouvinte, precisando de tomar vacina aí contra a gripe, no Shopping Cidade, no piso G4, o piso GG, de 10 da manhã até 4 da tarde. Shirley.
4: Obrigada, Raquel. Já em funcionamento também, até as 4 da tarde por lá. 11 horas e 14 minutos. Vamos falar agora a respeito de ocorrências de incêndios. João Vitor Rangel.
7: Isso, o Corpo de Bombeiros atuou na manhã de hoje em incêndio em um apartamento no bairro Parque Maracanã, em Contagem, região metropolitana de Belo Horizonte. A proprietária do imóvel estava presente no imóvel no momento do incêndio e, segundo os militares, ela mesma ateou fogo no imóvel. Segundo o Corpo de Bombeiros de Minas Gerais, a vítima sofreu com um surto psiquiátrico. A mulher foi socorrida e encaminhada para a UPA JK, no bairro Eldorado, sem ferimentos graves. O incêndio já foi controlado pela corporação. Outra ocorrência de incêndio ocorreu em um restaurante no bairro Santa Lúcia, na região centro-sul de Belo Horizonte, nesta quinta-feira. Segundo a corporação, o fogo ficou confinado na cozinha do estabelecimento, sem vítimas. Os militares não souberam informar as causas do incêndio. Também ontem, um apartamento de um prédio localizado no bairro Sion, na região centro-sul de BH, pegou fogo. O imóvel fica no terceiro andar do edifício, situado na Rua Chile. Segundo o Corpo de Bombeiros, informações preliminares indicam que o incêndio pode ter sido iniciado em um equipamento de aquecimento utilizado pela moradora. Quando chegaram ao local, as três equipes encontraram o apartamento em chamas. Durante o combate, os militares auxiliaram na retirada dos moradores do edifício e prestaram orientações de segurança. Ninguém ficou ferido. A Defesa Civil foi acionada para avaliação das condições estruturais do imóvel, assim como a perícia de incêndio do Corpo de Bombeiros. Shirley.
4: Obrigada. Até as informações do João Vitor Rangel, agora 11 horas e 16 minutos. E o governo de Minas criou um banco de dados estadual para reunir informações sobre organização criminosa ultraviolenta, grupos paramilitares e milícias privadas. A medida prevê a integração do sistema e também dados para fortalecer as ações de inteligência e também planejamento da segurança pública.
6: Minas Gerais terá um banco de dados estadual com informações sobre organizações criminosas ultraviolentas, grupos paramilitares e milícias privadas. A criação do sistema está prevista em lei publicada nesta quinta-feira no Diário Oficial do Estado. A nova legislação determina que o banco de dados seja integrado ao Banco Nacional e a outras bases estaduais, permitindo o intercâmbio de informações em tempo real para subsidiar ações de segurança pública, atividades de inteligência policial, planejamento estratégico e formulação de políticas públicas. De acordo com a norma, a inclusão e a exclusão de pessoas ou grupos do cadastro deverão seguir critérios definidos em conjunto pela União e pelo Estado. Entre os aspectos que poderão ser considerados estão antecedentes policiais e criminais, participação em crimes, convívio prisional e vínculos políticos e financeiros. A lei também assegura aos cadastrados o direito de solicitar a revisão, a retificação ou a exclusão de informações incorretas, desatualizadas ou mantidas de forma indevida. O texto estabelece ainda que o banco de dados terá caráter exclusivamente administrativo e não poderá isoladamente fundamentar medidas cautelares ou restrições de direitos. O tratamento das informações deverá respeitar as normas da Lei Geral de Proteção de Dados. Outro ponto previsto na legislação é que o Poder Executivo executivo deverá encaminhar a cada 6 meses informações atualizadas ao Poder Judiciário e ao Ministério Público. A regulamentação da lei deverá ser publicada pelo governo em até 90 dias. Reportagem Janaína Regiane.
4: Agora, 11 horas 18 minutos.
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8: E aí, Sheila, tudo bem? Hoje a gente vai falar de dicas para as férias. Mas antes, vamos no curso da nossa coluna e vamos começar com o que, para mim, é um dos grandes destaques do fim de semana, que é o show do Djavan. Então, Djavanear 50 anos é o nome dessa turnê que passa por Belo Horizonte. É um show de grandes proporções, porque ele vai ser na Arena MRV, né? A carreira do Djavan começou em 1976, quando ele lançou o álbum A Voz, o Violão, a Música de Djavan. A partir daí, ele construiu uma carreira marcada por muitas canções que se tornaram referências em novela, né? E referência na música popular brasileira. A direção artística do show é do Gringo Cardia. Isso significa que quem for pode esperar grandes imagens e um tratamento visual desse show, que é uma marca do Gringo Cardia. E no repertório, lógico, né, gente? Muitos, muitos sucessos. Sina, Oceano, Um Amor Puro, Eu Te Devoro, Samurai, Flor de Lis e Açaí. Deve ter o quê? Uns 3 anos que o Djavan fez o show no B-Fly Hall. E eu fiquei muito impressionada com o vigor dele no palco mesmo, assim, a animação dele no palco. E eu acho que agora não vai ser diferente, principalmente porque é uma turnê que celebra 50 anos de carreira. E vamos combinar, né, gente? 50 anos de carreira é muita coisa, né? Vivo Djavan, ingressos a partir de R$150, vai ser lá na Arena MRV. Desejo ensina tudo mais, pura rotina jaz. E pra quem prefere a nova geração, tem também o show do Zé Ibarra. A turnê do disco Afim, né? Esse novo trabalho que explora diferentes, o que a gente pode chamar de paisagens sonoras, né? Ele chega a Belo Horizonte depois de uma turnê bem longa pela Europa, né? E vai apresentar essa sonoridade do novo disco. Para quem não ligou o nome à pessoa, o Zé Ibarra fez aquela participação muito marcante no show do Milton Nascimento. Ele faz parte também do grupo Bala Desejo, um projeto que eu gosto muito da nova geração, assim, da música brasileira. Aliás, ele é um dos representantes mais interessantes dessa nova geração da MPB, se é que a gente pode chamar assim. Zé Ibarra se apresenta na Autêntica nesta sexta-feira. Lá, Autêntica agora, o show começa pontualmente às 22 horas, a casa abre às 8 horas. Ingressos a partir de R$160. E vamos falar de teatro. É a peça Cabeça de Coelho. É uma nova criação do grupo Má Companhia, que reúne 3 histórias que cruzam um terror psicológico, um humor ácido, assim, fantasia, teatro e audiovisual. Eles vão estar em cartaz sexta, sábado e domingo, sexta e sábado às 20 horas e no domingo às 19 horas, no Teatro de Bolso, do Teatro SESI Minas. E o final de semana também é de parada LGBTQIA+. E tem um monte de coisa ali, principalmente na região central de Belo Horizonte. No sábado, na Serraria Souza Pinto, a partir de 2 horas da tarde, tem a segunda edição do Festival Fuzuê LGBTQIA+. São muitas atrações, né? A entrada é gratuita. E a parada LGBTQIA+, de Belo Horizonte, que já está na sua 27ª edição, vai ser no domingo, a partir de 1 da tarde até as 22 horas, no cruzamento da Avenida Afonso Pena e da Avenida Brasil. É gratuito também, evento de rua com muitas atrações. Essa 27ª edição da parada, ela tem como tema democracia, nosso voto, nossas vidas. Celos MG, 25 anos, sua luta traz conquistas. Essa é a temática geral da parada LGBTQIA+, que tem a apresentação de muitos artistas, tem vai ter, por exemplo, a Dolly Piercing, para citar só uma, e é uma grande festa lá no cruzamento da Avenida Afonso Pena com a Avenida Brasil. E vamos falar de férias? De férias a gente vai começar falando de teatro, porque a Cintilante Produções, ela segue com uma maratona aí diária de musicais infantis no Teatro Pátio Savassi. Até o dia 26 de julho, sempre às 16 horas, tem um dos espetáculos da Cintilante. Aí você fala assim, Carol, mas que espetáculo da Cintilante? Ó, olha os títulos. Peter Pan, Aladdin, Rapunzel, Os Saltimbancos, Branca de Neve, Encontro com as Princesas, Soldadinho de Chumbo, A Pequena Sereia, Encontro de Vilões, A Bela Adormecida e Cinderela. Até o dia 26 de julho, sempre às 16 horas, então, tem teatro lá no Pátio Savassi, com ingressos a partir de R$ 32,50. Nos teatros municipais, ou seja, no Teatro Francisco Nunes, tem também uma programação de férias. No dia 18 de julho, neste sábado, tem a palhaça Brigitte Guardot abrindo a programação. No dia 25, tem Brincada do Boi Brilho do Horizonte, no largo ali do Teatro Francisco Nunes. E no dia 26, a cantora Ana Cristina apresenta o espetáculo História da Arca, com o repertório do Vinícius de Moraes. Então, no Teatro Francisco Nunes, e ali na frente do Teatro Francisco Nunes, também tem atração de férias. E a entrada é gratuita, com retirada de ingressos pelo Simpla. No Teatro Marília também tem programação. Neste sábado tem um espetáculo que se chama Entre Alfinetes e Rabanetes, da Quick Companhia de Dança. Depois, no dia 25, também às 16 horas, tem O Dia em que as Crianças Enganaram a Morte, do Território Umbigo. E no dia 26, às 16 horas, o espetáculo do Giovanni Sassá, que se chama Sinfonia para o Homem Só. Gratuito também, com retirada de ingressos pela Simpla. O Teatro SESI Minas recebe Moana, o musical. É a produção da Divertidamente Produções Artísticas, que está em cartaz no dia 18 de julho, às 3 horas da tarde, no Teatro SESI Minas. Moana está também aí em live action no cinema, né? É bom que dá para fazer comparações, né? Na trama, a Moana sente um forte chamado do oceano e, quando a ilha dela enfrenta dificuldades, ela decide partir em uma missão repleta de desafios e descobertas. Ingressos entre R$ 35 e R$ 80,00 também pela Simpla. E falando de cinema, de férias, o Cine Santa Teresa está com uma programação especial. Ele está dedicando parte das férias a filmes inspirados em obras literárias. Então tem uma programação que passa por fantasia, aventura, terror gótico, animação e vários universos aí para várias gerações. A programação desse final de semana, por exemplo,

0: inesperada, criada aí pelo Tolkien. A programação do Cine Santa Teresa é gratuita. E falando em cinema, no Sesc Palladium também tem cineminha de férias e a programação deste sábado é um filme que eu adoro, uma animação 100% mineira, que é o Chef Jack, o Cozinheiro Aventureiro. Se você ainda não viu ainda, tá aí uma ótima dica para você, também programação gratuita com retirada de ingressos pela Simpla.
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0: E agora vamos falar das oficinas gratuitas disponíveis nessas férias. No Sesc Palladium, por exemplo, nessa sexta-feira, tem uma oficina de fantoches com meias. Vai ser a partir das 14h30. É uma hora de oficina até as 15h30. Para pessoas de 5 a 10 anos, tem 30 vagas. No sábado, também, às 14h30, tem uma oficina de encadernação de livreto, entrada gratuita. O Espaço do Conhecimento da UFMG tem uma programação também de oficinas bem interessante. Nesta sexta-feira, às 3 horas da tarde, tem Desdobrando o Museu Aves do Sertão. No sábado, às 15 horas, tem uma oficina Cidade Reimaginada, que é um grande exercício para reimaginar a cidade. Todas as atividades do Espaço do Conhecimento da UFMG são gratuitas e o espaço fica lá na Praça da Liberdade. Ali também na Praça da Liberdade tem o Museu das Minas e do Metal, com jogos, oficinas, né? Tem espaços de jogos abertos todos os dias e as oficinas também ali. Tem sextas-feiras de 11 às 15 horas lá na Praça de Convivência, dentro do Museu das Minas e do Metal. A programação de férias em Belo Horizonte continua intensa, tem muitas atrações na próxima semana, mas aí eu deixo para falar semana que vem, né? No mais, que você tenha um ótimo fim de semana. Tchau, tchau.
4: Dicas de Carol Braga. Mais tarde, a coluna completa vai ficar disponível para você no nosso site e também no aplicativo. Falando de atrações ainda deste fim de semana, vou falar do Arraial de Belô, que ainda não é agora, não. Arraial de Belô é somente nos dias, a partir do dia 24, semana que vem, 24, 25, 26, depois no fim de semana do dia 1º e 2 de agosto. Tudo isso no Mineirinho, mas já neste fim de semana tem o Cortejo Junino. Quem conta pra gente é Janaína Regiane.
5: Pois é, Shirley, um dos momentos mais tradicionais da programação do Arraial de Belô, o Cortejo Junino, volta a ocupar as ruas da Pampulha neste sábado, dia 18, celebrando a cultura popular e oferecendo uma prévia do que o público poderá conferir na 47ª edição do evento. Realizado em Belo Horizonte desde 1979, o desfile vai ter concentração a partir das 11 da manhã no Mineirinho, de onde os quadrilheiros eles vão seguir em triciclos decorados até a Igrejinha da Pampulha. Pelo terceiro ano consecutivo, o percurso será realizado sem o uso de tração animal. Representantes de 20 grupos do concurso municipal de quadrilhas vão conduzir o desfile pelas ruas do conjunto moderno da Pampulha. As quadrilhas participantes do cortejo vão ser avaliadas por uma comissão julgadora elaborada pela União Junina Mineira, que vai analisar tanto a caracterização dos triciclos quanto a animação e o desempenho dos grupos durante todo o percurso. Uma das manifestações mais emblemáticas do Arraial de Belô, o Cortejo Junino, preserva uma tradição que atravessa gerações e transforma as ruas da Pampulha em um grande espetáculo de cores, música e celebração da cultura popular. Além, claro, de valorizar as raízes das festas juninas na capital, a iniciativa também convida moradores e turistas que acompanham o desfile a conhecerem e participarem da programação da edição do Arraial de Belô, que reúne apresentações de quadrilhas, atrações musicais e diversas experiências gastronômicas. Equipes da Unidade Integrada de Trânsito vão acompanhar o cortejo e realizar os fechamentos operacionais da via e desvios necessários. Shirley.
4: Muito obrigada, Janaína. 11 horas 31 minutos. A gente volta em instantes.
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0: Sexta-feira, 17 de julho de 2026. Um relatório da Polícia Federal indica um carro de luxo e voos em jatinho como indícios de ligação entre o ex-presidente da Assembleia Legislativa do Estado do Rio de Janeiro, Rodrigo Bacelar, e o bicheiro Adilson Oliveira Coutinho Filho, o Adilcinho. Os elementos descritos no documento fortalecem a suspeita da relação entre o ex-deputado estadual e o grupo de contraventores, investigado na quinta fase da Operação Unha e Carne. A ação apura a relação de agentes públicos e políticos com o crime organizado no Estado. Os preços do petróleo operam em alta e devem fechar com a maior elevação semanal desde abril, quando a cotação da commodity alcançou o pico próximo de 120 dólares. No momento, o barril do Brent é vendido a quase 87 dólares. Com isso, o petróleo acumula avanço de mais de 13% até agora na semana. O movimento é impulsionado pelos temores em relação ao tráfego no Estreito de Hormuz, rota crucial para o setor petroleiro. O canal foi bloqueado pelo Irã como retaliação aos ataques feitos pelos Estados Unidos nos últimos dias. Em meio às tensões, o presidente Donald Trump retomou o bloqueio às embarcações iranianas. E dois jogos movimentam a 19ª rodada do Campeonato Brasileiro nesta sexta-feira. Às 8 da noite, o Fluminense enfrenta o Bragantino e o Mirassol joga contra o Grêmio. Ontem, o Botafogo venceu o Santos por 2-1 e o Vitória derrotou o Vasco por 1-0. No fim de semana, não haverá jogos do brasileiro por causa da Copa do Mundo. Amanhã, França e Inglaterra disputam o terceiro lugar da competição em Miami, às 6 da tarde. No domingo, a Argentina, de Lionel Messi, e a Espanha, de Lamine Yamal, brigam pelo título às 4 da tarde. No horário de Brasília, 11h34.
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2: 11h35, informação com João Vitor Rangel.
3: Bom dia, Shirley. Será testado em Belo Horizonte nesta sexta-feira, a partir das 10 horas da manhã, já começou, um dispositivo que tem o objetivo de aumentar a segurança dos pedestres nas travessias com semáforos, o contador regressivo para a mudança de sinal e as barras de LED na borda da calçada. Os equipamentos entram em operação na travessia semaforizada da Rua da Bahia com Rua Goiás, no centro. Os testes dos dispositivos começaram em março no semáforo em frente ao Shopping Cidade, na Rua Rio de Janeiro, onde há uma grande concentração de pedestres. Em pesquisa com os usuários, 91% apontaram que os equipamentos ajudam na travessia dos pedestres e 92% afirmaram que a iniciativa deve ser ampliada para as outras áreas da capital. O segundo conjunto de equipamentos instalado na Rua da Bahia dará continuidade às avaliações dos técnicos da BH Trans sobre a eficiência dos dispositivos e a percepção dos pedestres. O sistema inclui barras longitudinais de LED instaladas na borda da calçada, alinhadas a faixas de pedestres que se iluminam de forma sincronizada com o semáforo. Quando o sinal estiver verde para o pedestre, as barras acendem em verde, indicando que a travessia é permitida. Quando o sinal estiver vermelho, as luzes ficam vermelhas alertando para parada. Além disso, o equipamento inclui um contador regressivo no semáforo de pedestres, que indicará o tempo restante para a mudança do sinal. Durante o verde, o visor mostrará quanto tempo o pedestre ainda tem para concluir a travessia. Shirley.
2: Muito obrigada, João Vitor. Para quem ainda não conhece, se você já circulou bem no centrão de Belo Horizonte, nas imediações ali do Shopping Cidade, já deve ter visto, porque tem semáforo ali em frente ao Shopping Cidade, uma das entradas do Shopping Cidade, e que justamente tem esse LED, né, essa iluminação no chão. Então chama muito mais atenção, porque ela é bem compridinha. Do outro lado, você já visualiza com muita facilidade, então de longe, às vezes você está ainda bem longe da calçada, do ponto para fazer a travessia, já tem aquela faixa ali vermelha indicando que não está no momento ainda de atravessar. Isso não substitui o semáforo tradicional, que está lá também, mas é uma forma a mais, né, de comunicar, de essa comunicação visual com relação à travessia. 11 horas 37 minutos. E a Prefeitura de Belo Horizonte está fazendo hoje uma blitz, a Operação Oxigênio.

0: contribuir para a melhoria de qualidade aqui do ar em Belo Horizonte. Durante a operação, equipes de fiscalização da Secretaria Municipal de Política Urbana atuam em diferentes pontos da cidade, como estações, pontos finais de ônibus, áreas próximas a escolas, avenidas e também fiscalizações de caminhões e vans. A primeira etapa consiste na avaliação visual da fumaça emitida pelos escapamentos dos veículos. E caso sejam identificados indícios de irregularidade, o motorista é convocado para uma inspeção mais detalhada no Centro de Inspeção Veicular. No local, o veículo passa por um teste com um opacímetro, que é um equipamento que mede a opacidade da fumaça e emitida pelo escapamento e verifica se a emissão está dentro dos limites que são estabelecidos por lei. No ano passado, essa operação fiscalizou 1.048 veículos e desses, 127 multas foram aplicadas. Nesse ano de 2026, considerando dados até o momento, foram registradas 885 vistorias, 706 veículos inspecionados fazendo esse teste e 6 autuações. Entre os principais motivos para a aplicação de multas estão o não comparecimento à inspeção veicular determinada pela fiscalização e a emissão de poluentes acima dos limites permitidos por lei. As penalidades, as multas, elas pesam no bolso, viu, Shirley? Variam de R$ 465 a mais de R$ 5 mil, conforme a infração constatada. Shirley.
1: Obrigada, Raquel. Vamos agora com os dados do comércio em Minas Gerais. Janaína Regiane.
2: Shirley, o comércio varejista teve queda de 0,4% em Minas Gerais na passagem de abril para maio, de acordo com o levantamento do IPGE. O índice ficou abaixo do registrado no Brasil no mesmo período, que teve uma leve alta de 0,1%. Em comparação com maio do ano passado, o volume de vendas do comércio varejista em Minas Gerais retraiu 2,6%, enquanto no Brasil houve um aumento de 0,4%. Ainda assim, no acumulado do ano, Minas Gerais ainda registrou resultado positivo de 0,7% no volume de vendas do comércio varejista frente ao crescimento de 1,7% no Brasil. No estado, 5 das 8 atividades do comércio varejista investigadas apresentaram recuos em maio de 2026 na comparação com o mesmo mês de 2025. As atividades com maior influência negativa neste indicador são hipermercados, supermercados, produtos alimentícios, bebidas e fumo, com queda de 2,6%, e outros artigos de uso pessoal e doméstico, que recuou 9,1%. No comércio varejista ampliado, as atividades de veículos, motocicletas, partes e peças, com crescimento de 5,9%, e atacado especializado em produtos alimentícios, bebidas e fumo, com 6,8%, tiveram avanços no volume de vendas comparativamente a maio de 2025, ambas assumindo destaque na influência positiva do indicador geral do comércio varejista ampliado. Shirley.
1: Muito obrigada, Janaína. 11 horas 41 minutos.
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1: No anel rodoviário tem um caminhão de pequeno porte, segundo a BH Trans, com problema mecânico. Isso logo depois da Praça São Vicente, no sentido Espírito Santo. Faixa da direita está ocupada e sinalizada, com isso estreitamento de pista nesse trecho. De acordo com a BH Trans, o motorista está aguardando o transbordo da carga para deslocamento. A equipe está no local, apesar de ocupar uma faixa, de acordo com a BH Trans, o trânsito está fluindo, mas com dificuldade. Repito o trecho para você. Anel rodoviário, logo após a Praça São Vicente, no sentido Espírito Santo, trecho que já tem ali na região estreitamento de pista, né? E agora uma pista, então, ocupada por esse caminhão de pequeno porte com problema mecânico. Dando uma olhadinha no trânsito também no hipercentro da cidade, o entorno da rodoviária, a gente está com movimentação bem intensa. Quem está vindo, por exemplo, da Avenida Pedro II, uma das alças de acesso ali, passando bem perto da rodoviária, com trânsito bem movimentado. As ruas no entorno também, Rua dos Caetés, Rua Curitiba, também com a movimentação muito intensa. E já se espera uma movimentação intensa realmente na rodoviária. Operação especial de férias, inclusive, começa hoje por lá, com expectativa de receber 685 mil passageiros até o início de agosto. E para atender ao aumento da demanda, as empresas programaram cerca de 2 mil viagens extras durante o período. A gente conversa agora com a diretora executiva da Terminais BH, Vanessa Costa. Olá, Vanessa, bom dia.

0: Oi, Shirley, bom dia.
1: Para a gente entender, esse movimento mais intenso no entorno da rodoviária já era o previsto mesmo com relação ao fluxo maior de passageiros, mesmo nessa sexta-feira de manhã, ou tem algo além hoje aí?
0: Na verdade, o fluxo intenso decorre tanto desse acréscimo em razão das férias, né, como também a intervenção que a gente está fazendo aqui na pista principal da entrada da rodoviária. Então, juntando essas duas situações, a gente tem um fluxo de trânsito mais intenso aqui no entorno.
1: E são obras aí? O que está acontecendo exatamente?
0: Isso, nós estamos fazendo a impermeabilização da pista, né? Vamos falar assim, a fase final de todo esse processo de impermeabilização que nós tivemos que fazer aqui no terminal para garantir a durabilidade e segurança do terminal para todos os passageiros. Então, a gente já está no finalzinho dessa última intervenção de impermeabilização.
1: Vocês acreditam que encerra quando? Porque qualquer obra, a gente sabe, né? Com aumento de fluxo, é impacto direto no trânsito.
0: Sem dúvida. A nossa programação é de que tudo se encerre dia 20 de agosto.
1: Até a próxima segunda-feira. E aí, Vanessa, já esperando então esse fluxo maior de férias, ainda nós tivemos escolas em funcionamento ao longo dessa semana. Hoje seria o último dia de aulas. Muitas pessoas aproveitam também a segunda quinzena, por causa dos filhos ou não, para conseguir férias também. E aí, o impacto também nas estradas, na rodoviária de embarque e desembarque. Como é que é o preparo da rodoviária para esse aumento de demanda?
0: Isso, nós reforçamos as nossas equipes de operação, né? De fato, hoje é um dia que a gente tem um movimento bastante intenso. Nossa expectativa é de que aproximadamente 30 mil passageiros embarquem e desembarquem aqui no terminal na data de hoje. Então, a gente faz esse reforço. Primeiro, as equipes de limpeza e segurança, considerando esse aumento de usuários e passageiros. Então, a gente faz esse reforço para que tanto os sanitários, praça de alimentação e demais áreas do terminal estejam sempre limpas e seguras para que todos possam ficar tranquilos aqui dentro. E, da mesma forma, a gente faz o reforço das equipes de controladores de tráfego, que são aqueles profissionais que auxiliam os passageiros no momento do embarque. Então, toda a nossa equipe, ela sofre um acréscimo para poder atender essa demanda também nesse período.
1: Nessa época, quais são os destinos, né, mais solicitados?
0: Bem, para fora do estado de Minas, nós temos São Paulo, Rio de Janeiro, Vitória, Brasília, Campinas, algumas cidades do interior de São Paulo. Temos também litoral fluminense, capixaba e várias cidades aí do litoral baiano também.
1: Pois é. Então, a gente tem uma mistura, né? Essa busca por praia, muitas vezes, pelo litoral, buscas por cidades do interior, muita gente visitando família no período de férias, não é isso?
0: Exatamente. E aqui, para dentro do estado de Minas, nós temos Governador Valadares, Itabira, Itajubá, Ouro Preto, Conselheiro Lafaiete, Divinópolis. Temos aí várias cidades históricas, região do Cerro, norte de Minas. Essas são as cidades mais buscadas nesse período de férias.
1: Quando chega essa época de viagem, no período de férias escolares, a gente reforça aquela questão da viagem de crianças e adolescentes. Ainda é muito comum problemas com relação à documentação, permissão para viajar. Imagino também uma necessidade de reforço para esse tipo de apoio por parte também da rodoviária.
0: Exatamente. A gente sempre nas orientações gosta de ressaltar que se vai fazer embarque com menor de idade, né, criança ou adolescente, que procure saber de forma antecipada qual a documentação necessária para que esse embarque possa acontecer. Principalmente se a criança ou adolescente não estiver acompanhado dos pais ou responsáveis, né? Então, em muitas situações, precisa de uma autorização que o pai ou responsável tem que assinar com firma reconhecida em cartório. Então, é muito importante que procure saber de forma antecipada qual que é essa regra para que chegue no terminal com a documentação necessária para poder fazer o embarque tranquilo.
1: Porque é comum, gente, às vezes uma tia, um primo mais velho, um vizinho quer fazer uma viagem por perto, está levando mais criança. Se não tiver com os pais uma documentação responsável, a criança não pode sair viajando. É uma segurança, né, para as crianças, justamente. Não permitir que elas viajem com pessoas que não sejam pai e a mãe, a não ser que haja um documento. Nesses casos, Vanessa, quando isso chega a acontecer, a pessoa já comprou passagem, vocês entendem que ela não entendeu esse processo, está faltando documento, há como agilizar isso em tempo hábil? Não, a pessoa perde a viagem mesmo, o que acontece?
0: dependendo da antecedência que ela chega aqui no terminal, né, se for muito em cima da hora, ela vai ter que remarcar a passagem. Se ela chega com uma determinada antecedência, a gente tem um canal direto com o Juizado da Infância e da Juventude, a gente pode direcionar esse passageiro para que compareça ao juizado, para que ele consiga essa autorização, né, se ele estiver portando uma documentação mínima que o juizado tem possibilidade de avaliar e autorizar. Então, a gente tem esse movimento e estamos trabalhando também para que a gente tenha aqui na rodoviária um posto do Juizado da Infância e Juventude para que essas situações sejam resolvidas de maneira mais rápida ainda.
1: É necessário, né, gente? Por mais que já tenha pessoas que já entendam esse processo, tem aí as famílias crescendo, situações novas, então sempre a gente vai ter pessoas que ainda precisam desse tipo de informação e de auxílio também. Vamos falar também a respeito de bagagens, aumento de demanda, é muita gente, não está acostumada a estar aí levando sacola, um deixou o travesseiro para o outro com outra bagagem, etc. O sistema de achados e perdidos da rodoviária também tem algum esquema especial com o aumento da demanda?
0: Na verdade, a gente trabalha no mesmo formato. O que acontece é que a gente recebe muito mais itens durante esse período em razão desse aumento no fluxo, né? Mas o processo permanece o mesmo. Identificamos a bagagem, ela é trazida aqui para a administração, fazemos o registro da bagagem no nosso sistema e a pessoa que porventura deixou ou esqueceu pode vir aqui até a administração e a gente localizando, a gente faz a entrega, né, desde que ela comprove que aquela bagagem, que aquele item é dela realmente, a gente faz essa entrega. Do contrário, fica armazenada aqui por um período mínimo de 30 dias e ela pode fazer o contato conosco por telefone, por e-mail, para que a gente consiga localizar essa bagagem aqui e providenciar a devolução.
1: É uma dor de cabeça, mas tem recursos, tá, gente? Se deixar no terminal aqui em Belo Horizonte, seja mala, seja documento, seja o que for. Quero agradecer a diretora executiva da Terminais BH, Vanessa Costa. Mais uma vez, Vanessa, obrigada pela sua participação.
0: Poxa, eu que agradeço. E estamos aqui sempre às ordens para poder orientar e passar as informações necessárias.
1: Obrigada. Agora 11 horas e 50 minutos. Informação ao vivo com Janaína Regiane.
2: Shirley, agora a gente vai falar sobre Milton Nascimento, né, que é um dos ícones da música popular brasileira, cantor e compositor. Ele está internado desde quarta-feira para tratar uma pneumonia. De acordo com uma nota divulgada pela equipe do artista na rede social oficial do cantor, a infecção é considerada uma intercorrência comum diante do atual quadro de saúde dele. Segundo o comunicado, Milton Nascimento apresenta quadro estável, com boa evolução clínica e recebe acompanhamento de uma equipe médica. A expectativa é de que ele tenha alta hospitalar nos próximos dias para dar continuidade ao tratamento em casa, com foco, claro, no conforto e na recuperação do artista. A equipe dele não informou em qual hospital ele está internado e não deu mais detalhes sobre o estado de saúde do cantor Milton Nascimento. Shirley, a gente vai continuar acompanhando esse caso. Claro, havendo novidades, a gente traz os detalhes.
1: Tá certo. Obrigada, Janaína. 11h51.
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1: 11h53, depois de mais de 40 anos de extravio, duas telas que faziam parte do forro original da Capela Mor do Santuário Diocesano de Santa Rita de Cássia, em Ritápolis, foram devolvidas. As telas foram transformadas em quadros e seriam vendidas por um antiquário de São Paulo quando foram recuperadas pelo Ministério Público de Minas em abril deste ano.
8: O Ministério Público de Minas Gerais devolveu nesta quinta-feira ao Santuário Diocesano de Santa Rita de Cássia, em Ritápolis, no Campo das Vertentes, duas telas que compunham originalmente a pintura do forro da Capela Mor. As telas foram recortadas e removidas do forro e posteriormente transformadas em quadros autônomos, recebendo moldura. Segundo informações da comunidade local, o forro foi descaracterizado e extraviado na década de 1970. Somente em abril deste ano, mais de 40 anos depois, o Ministério Público recebeu representação sobre a comercialização dos quadros que poderiam pertencer ao Santuário Diocesano de Santa Rita de Cássia. A partir daí, o setor técnico do MP apurou registros das obras que foram publicadas em perfil de Instagram de um antiquário. A venda presencial dos bens estava prevista para acontecer entre os dias 8 e 12 de abril em São Paulo. Ao comparar os bens que estavam sendo expostos à venda em evento presencial no estande do antiquário, os técnicos notaram semelhança com imagens fotográficas do forro original. Os bens foram identificados como de culto coletivo, ou seja, têm características que os vinculam a templos religiosos, igrejas católicas consagradas, a celebrações de sacramentos como batismo, casamento, entre outras, de forma a atender à comunidade. Por isso, estão resguardados. O MP, então, expediu recomendação para a devolução das obras e os procuradores do antiquário informaram o desejo da detentora em doar as peças, que foram devolvidas ao santuário. Segundo a promotoria, o forro do teto da Capela Mor extraviado de Ritápolis tinha uma pintura em perspectiva ilusionista atribuída a Joaquim José da Natividade, pintor sacro que atuou entre o final do século XVIII e as primeiras décadas do século XIX. Por iniciativa de um padre local, em 2020, houve a proposta de se recriar a pintura do forro baseada em imagens fotográficas e em relatos orais de pessoas que haviam visto a pintura original. Na cena representada, há um medalhão central que representa o momento de estigmatização de Santa Rita de Cássia, que está ladeada por anjos e querubins. A cena é assistida pela representação de quatro doutores da igreja em púlpitos. De acordo com o IEF, o Instituto Estadual do Patrimônio Histórico e Artístico, a igreja do Santuário Diocesano de Santa Rita de Cássia está inserida no perímetro de tombamento do núcleo histórico de Ritápolis, que foi tombado no ano de 2024 pela administração municipal. O local é classificado como nível de proteção rigoroso. Reportagem Desirê Miranda.
1: 11h56.
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1: Atualizando para você, a situação na rodovia Fernão Dias, em Igarapé, teve um engavetamento envolvendo carretas, três carretas e um caminhão. Inicialmente a gente falou quatro carretas, mas enfim, quatro veículos grandes, né? Três carretas e um caminhão, também um carro de passeio, que chegou a interditar totalmente a rodovia Fernão Dias, na altura de Igarapé, região metropolitana de Belo Horizonte. De acordo com a Polícia Rodoviária Federal, o acidente foi na altura do quilômetro 512, sentido Belo Horizonte. A atualização é que a pista foi já liberada. Corpo de bombeiros foi acionado com a informação de que uma pessoa estava presa às ferragens de um caminhão. Ao chegar ao local, ele já havia sido retirado e encaminhado para um hospital de Betim. A Motiva Minas, São Paulo, que é responsável pelo trecho da via, informou que todas as faixas ficaram interditadas para o atendimento da ocorrência. Tem congestionamento ainda, então para motoristas que seguem no sentido Belo Horizonte, a partir desse ponto em Igarapé, muita atenção, apesar da pista liberada, a faixa chegou a ficar completamente interditada com isso, essa dificuldade, né, para efetivamente conseguir o trânsito voltar a fluir. Então, muita atenção, motorista que tiver nesse sentido. Agora 11 horas 58 minutos. Lembrando que a partir da próxima segunda-feira, as linhas do transporte coletivo, convencional e suplementar de Belo Horizonte operam com um quadro de horário adaptado para o período de férias. A medida vale até o dia 1º de agosto. Todas as 310 linhas do sistema convencional e 24 linhas do sistema suplementar que operam em dias úteis serão incluídas no quadro de horário do tipo férias de julho. Então, para conhecer a programação de férias do horário dos ônibus, saber da alteração, tudo no portal da Prefeitura de Belo Horizonte. Modificações, então, a partir da próxima segunda-feira. Agora a gente tem informações ao vivo com Raquel Romanha.
9: Shirley, o Parque Municipal reabre hoje após essa semana aí totalmente fechado devido a um trabalho sendo feito pela Prefeitura em relação à vacinação e preventiva de raiva de gatos que vivem atualmente no local. O parque, ele normalmente ali é fechado na segunda-feira por uma questão de manutenção interna, limpeza. Mas essa semana, além da segunda-feira, ficou fechado na terça, na quarta e até ontem, quinta-feira. Reabre hoje, sexta-feira, né? Então já está aberto desde 7 horas da manhã e vai ser fechado no próximo domingo, quando também na segunda-feira torna-se fechado por causa de manutenção e depois, somente na outra sexta-feira, lá no dia 24 de julho, aí ele vai ser reaberto e voltar ao seu funcionamento rotineiro. Segundo a Prefeitura, esse trabalho de vacinação contra a raiva é uma vacinação preventiva e exclusiva das equipes de controle de zoonoses da Secretaria Municipal de Saúde. De acordo com a Prefeitura, a operação de fechamento faz parte do plano de manejo conduzido pelas Secretarias Municipais de Meio Ambiente e de Saúde, além da Fundação de Parques Municipais e Zoobotânica. E ainda segundo também a pasta, o parque é fechado pela necessidade de propiciar um ambiente mais calmo, silencioso, para que os animais não se escondam ou fujam. Com essa estratégia, segundo a Prefeitura, é possível imunizar o maior número de gatos em menor tempo, identificando, inclusive, se há novos indivíduos que precisarão receber doses para a prevenção de outras doenças. E, nesses casos, as equipes realizam a castração e microchipagem, além de vacinação, que vai servir também para monitorar dados sanitários de cada um regularmente. O plano de manejo dos felinos do parque também inclui o encaminhamento dos animais para programas de adoção, que ajuda a dar destino correto e ideal para cada um deles. Então fica aí o recado para quem quiser aproveitar o parque, que estava fechado durante toda essa semana, reaberto hoje, sexta-feira, abre amanhã, sábado, e abre no domingo para ser fechado novamente na segunda-feira e depois só volta a abrir novamente na outra sexta, dia 24 de julho. Inclusive, a gente pediu durante essa semana entrevistas para a Prefeitura para explicar esse trabalho, né? Por que está sendo feito durante exatamente esse mês agora de férias, mas a Prefeitura aí não indicou uma fonte possível para entrevistas sobre esse trabalho. Shirley.
1: Nem indicou fonte, também não explicou por que escolheu o período de férias para fazer esse trabalho, né, Raquel?
9: Exatamente, não explicou, né? E até porque a gente já está na semana aí de férias, semana que vem todas as escolas já, né, nesse período escolar, né, sem aulas. Então é um local de procura pelas famílias para poder aproveitar, né, de ao ar livre, até para fazer atividades físicas também para quem está de férias aí de trabalho. Mas fechado, mas a Prefeitura realmente não indicou uma fonte para explicar isso para os ouvintes.
1: É, nem uma fonte, uma entrevista, nem mesmo uma nota para explicar por que escolhida essa data, que é um questionamento dos nossos ouvintes ao longo da semana, né? Porque foi justamente no período de férias. Brinquedos também que tem lá dentro do parque, né? Ficou no prejuízo, hein? Entre terça e quinta, com o parque fechado. Isso aconteceu essa semana e se repete na semana que vem. Meio-dia, 2 minutos, assim a gente encerra a edição de hoje do CBN Belo Horizonte, que teve na produção João Vitor Rangel, trabalhos técnicos de Vantuí Fonseca.
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1: Amanhã você vai ficar na companhia de Lila Vatti Oliveira. Eu tiro uns dias de férias, semana que vem você fica com Débora Costa. Um beijo para você, bom fim de semana e até a volta.

Sexta-feira, 17 de julho de 2026. O jornalista Renato Machado é velado no Memorial do Carmo, na zona portuária do Rio de Janeiro. A cerimônia de cremação está marcada para esta tarde. Ele morreu ontem, aos 83 anos, em decorrência de insuficiência cardíaca. Renato Machado teve uma trajetória de mais de 40 anos na TV Globo. O jornalista apresentou o Bom Dia Brasil, o Jornal da Globo e o RJTV, além de ter sido correspondente em Londres e repórter especial. Na CBN, ele foi comentarista do quadro Momento do Brinde, ao longo de 12 anos. O ministro do STF, Alexandre de Moraes, mandou a Polícia Federal tomar o depoimento do senador Flávio Bolsonaro no próximo dia 28. O filho do ex-presidente Jair Bolsonaro é suspeito de crime de calúnia. A decisão foi tomada depois de um parecer da Procuradoria-Geral da República. A PGR pediu o retorno dos autos à Polícia Federal com base em um relatório da corporação que apontou indícios da prática de delito previsto no Código Penal. Na decisão, Moraes afirmou que a defesa do senador teve oportunidade de indicar data e horário para o depoimento, mas apenas pediu a prorrogação do prazo. E o cantor Milton Nascimento, de 83 anos, foi internado por causa de uma pneumonia. Em nota publicada no Instagram do artista, a equipe dele informou que o quadro é estável e Milton apresenta boa evolução clínica. De acordo com o comunicado, o cantor deve receber alta nos próximos dias e manter o tratamento em casa. No horário de Brasília, meio-dia e 4 minutos.

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0: E muito boa tarde, hoje é sexta-feira, 17 de julho de 2026, começando mais um CBN Brasil com Cássia Regina.
1: E com Carlos Alberto. Uma ótima tarde para você, Carlos Alberto, e para os nossos ouvintes também.
0: Muito obrigado a todos que nos ouvem e assistem. Bom, queria fazer um breve comentário sobre a questão do tarifaço, né? Para mostrar, praticamente todos os países do mundo adotam algum tipo de tarifa, né? De tarifa de proteção, tarifa de importação para proteger a indústria local, o comércio local, a agricultura local, por exemplo, né? Então, todos os países, agora, por exemplo, o Brasil vende, por exemplo, o Brasil vende carne para a China. Vende com a carne brasileira não paga imposto de importação quando chega na China até um determinado volume. Quando acaba a cota, aí passa a pagar uma taxa de importação bastante até elevada, né? Isso lá na China. O Brasil tem várias tarifas de importação em relação a diversos produtos, principalmente automóveis e eletrônicos, por exemplo, carros elétricos já estão pagando para entrar no Brasil 35% de taxa de tarifa de importação. Agora, essas medidas, elas são frequentemente adotadas, sempre foram adotadas, isso é coisa de décadas e décadas que se pratica essa política protecionista um pouco por toda parte, ela é sempre adotada por razões de ordem econômica. No caso do Brasil, o tarifaço sobre os carros elétricos importados, basicamente da China, visa proteger e dar uma chance para a indústria automobilística local, né? Então, tem esse objetivo determinado. Agora, no caso do Trump, ele tem usado as tarifas para, como ele mesmo diz, punir países que não se alinham com os Estados Unidos. E aí acaba dando uns absurdos. Por exemplo, né, entre os motivos que o Trump, o governo americano, alega para aplicar restrições às importações vindas do Brasil, é que o Brasil pratica o problema de desmatamento, né? O problema é que há desmatamento no Brasil, o Brasil não controla o desmatamento. Agora, é uma coisa cínica, porque o sujeito mais anti-ecológico é Donald Trump. Tirou os Estados Unidos do Acordo de Paris, diz que esse negócio de meio ambiente, de aquecimento global é bobagem, que esse negócio de desmatamento é bobagem, ele está permitindo a exploração de petróleo em várias áreas críticas nos Estados Unidos. Então, quer dizer, um governo com esse presidente vir alegar que ele está tarifando um outro país porque esse outro país não respeita as questões ambientais, é simplesmente ridículo, né? Simplesmente não faz nenhum sentido. E mostra, então, que a ideia do Trump é misturar essas questões econômicas com, basicamente, questões políticas, né? Se o governo do Brasil fosse um outro governo, provavelmente não haveria tarifa na extensão em que houve. Então, é uma medida política e, para o governo brasileiro, para o governo Lula, também tem um aspecto político, nós vamos discutir isso aqui, que é o seguinte: o Trump aparece, quer dizer, o governo apareceu recebeu de graça, digamos assim, um inimigo externo. E sempre para um governo, um presidente que está disputando a reeleição, disputando uma eleição, ter um inimigo externo é uma coisa que politicamente ajuda. E as pesquisas mostram que a população liga o tarifaço e o Trump com o bolsonarismo, e isso tira pontos do bolsonarismo. Esses são assuntos que a gente vai até comentar aqui no CBN Brasil desta sexta-feira. E vamos começar a reportagem por Brasília com a Rani Veloso, que é justamente que apresenta novos dados do tarifaço apresentados pela APEX, que é a agência brasileira que cuida do comércio externo. E Rani Veloso. Alô,
2: Oi,
0: Rani.
2: Sardenberg, boa tarde a você, a Cássia, a todos que nos acompanham. Oi, Sardenberg, me escuta?
0: Sim, siga em frente, por favor.
2: Oi. Pronto. Oi, Sartenberg, boa tarde a você, a Cássia e a todos que nos acompanham. Olha, nesse momento, a Apex Brasil está anunciando um plano de R$130 milhões para diversificar os mercados de exportação do país. A medida é uma reação ao novo tarifaço imposto pelos Estados Unidos, que pode atingir, de acordo com a agência, US$7,2 bilhões em produtos brasileiros. No ano passado, o Brasil exportou, em valores, US$38 bilhões aos Estados Unidos. O plano será detalhado no início de agosto e envolve 57 entidades parceiras de setores como alimentos, móveis e máquinas. Segundo o presidente da Apex Brasil, Aldemir Miller, o objetivo é reduzir a dependência do mercado americano. Dados da agência mostram que o impacto dessa...
0: Opa!
1: Perdemos o contato com a Rani Veloso. Vamos ver se a gente consegue reestabelecer para ela voltar aqui com a informação, mas por enquanto ainda não. O Igor Cardim já... Agora sim, Rani Veloso.
0: Alô, Rani.
2: Bom, Cássia. Oi, tô na linha. Olha, como eu estava detalhando, de acordo com o presidente da Apex Brasil, Aldemir Miller, o objetivo é reduzir a dependência do mercado americano. Dados da Apex mostram que o impacto das tarifas é desigual. São Paulo e Santa Catarina concentram mais da metade dos prejuízos. 52% das exportações desses dois estados foram atingidos, né? Em Santa Catarina, por exemplo, isso em comparação ao Brasil, tá? Então eles concentram mais da metade. Em Santa Catarina, por exemplo, 68% das exportações para os Estados Unidos foram afetadas. O presidente Aldemir Miller classificou a decisão americana como absurda do ponto de vista comercial, argumentando que as novas taxas prejudicam também a inflação e a indústria dos Estados Unidos. Apesar disso, a Apex destaca que o Brasil bateu recorde de exportações no primeiro semestre, com US$185 bilhões ao total, impulsionado pelo crescimento das vendas para a Europa e o mercado asiático, que é colocado, que esses dois locais são colocados como foco do governo brasileiro daqui em diante. A Apex também vai tentar ampliar a lista de isenção e aumentar o soberano com novas linhas de créditos

0: empresários impactados por essa taxação de 25%. Segundo o Ministério do Desenvolvimento, Indústria e Comércio, a medida americana atinge aí 18% das exportações, e o vice-presidente Geraldo Alckmin classificou a decisão como injusta e descabida e fruto de interferência indevida. Sobre uma possível retaliação, o governo descarta medidas imediatas, como, por exemplo, a lei da reciprocidade, voltando atrás em relação àquela nota que havia sido publicada na madrugada de ontem.
1: O governo terá um programa de apoio aos que aqui dentro estão labutando, trabalhando e que tenham aí problemas. E a Apex, o BNDES, a BDI, vão fazer um empenho redobrado para a gente abrir novos mercados e crescer ainda mais o comércio exterior.
0: Bom, nos bastidores, o governo também já monitora a ameaça de um novo aumento de 12,5% nas tarifas. Há uma expectativa de que o governo americano se pronuncie sobre essa nova possibilidade de tarifa na semana que vem, que diz respeito sobre aquela acusação americana de falta de políticas para coibir o uso do trabalho forçado. O ministro da Fazenda, Dario Durigan, reforçou que o diálogo não significa submissão.
2: Com isso, a gente vai seguir protegendo o PIX, o maior símbolo da nossa soberania financeira. Nós seguiremos protegendo a nossa soberania geológica, sem vira-latice. E nós seguiremos protegendo a nossa democracia contra a interferência internacional indevida.
0: Bom, o ministro das Relações, Mauro Vieira, das Relações Exteriores, Mauro Vieira destacou que desde o início das negociações, em março de 2025, antes do anúncio do primeiro tarifaço, foram realizadas mais de 30 reuniões em níveis presidencial, ministerial e técnico, diante da fala do secretário de Estado dos Estados Unidos, Marco Rubio, que acusou o presidente Lula de não negociar de boa fé e de também colocar ali o ego acima dos interesses brasileiros. Vieira afirmou que as declarações são inaceitáveis e ofensivas ao povo e ao governo brasileiro. Os ministros também buscaram desconstruir os argumentos dos Estados Unidos para justificar essa aplicação de tarifas. O presidente do Banco Central, Gabriel Galípolo, ressaltou que desde a implementação do PIX, o mercado de cartões de crédito cresceu 150% e que foram os cheques e o dinheiro físico que perderam espaço, enquanto o ministro do Meio Ambiente, João Paulo Capobianco, destacou esforços do governo para combater ao desmatamento. Cássia, Milton, Sardenberg.
3: Muito obrigado. Essa foi a informação de Rani Veloso, direto de Brasília. E hoje o Banco Central divulgou o índice de atividade econômica do Banco Central, que é o IBCBR, que é uma prévia do PIB, e o resultado refere-se a maio. Houve um crescimento, quer dizer, praticamente estável, deu um avanço de 0,10% sobre abril. E no ano janeiro-maio, o crescimento da economia brasileira continua muito baixo, 1,2%, e em 12 meses também muito baixo, 1,40%. E as informações, quem tem é lá de Brasília, o Igor Cardim.
4: Sardenberg, boa tarde para você e para o nosso ouvinte. O índice de atividade econômica, o IBCBR, que é considerado a prévia do PIB, avançou 0,1% em maio, na comparação com abril, de acordo com os dados divulgados nesta sexta-feira pelo Banco Central. O resultado foi calculado com ajuste sazonal e indica o segundo mês consecutivo de crescimento após a alta de 0,4% registrada em abril. No desempenho por setores, a agropecuária recuou 1% no período, enquanto a indústria cresceu 0,4% e o setor de serviços teve alta de 0,1%. Na comparação com maio do ano passado, o indicador registrou crescimento de 0,8%. Para o economista e professor da Universidade de Brasília, César Bergo, o índice de serviços deixou a desejar.
5: A expectativa para os próximos meses é que melhore um pouco esse setor de serviços para dar um suporte suficiente para a economia, para que ela possa atingir um crescimento de 2% em 2026. Essa é a expectativa. A indústria deve andar de lado, pressionada pela questão das taxas de juros, e agora também temos aspectos ligados ao tarifaço norte-americano, que atinge diretamente a indústria. E o agronegócio, geralmente, no segundo semestre, é mais fraco mesmo.
4: No acumulado de 2026 até maio, o IBCBR avançou 1,2%. Já no acumulado dos últimos 12 meses, o índice apresentou alta de 1,4%. O IBCBR reúne informações da agropecuária, da indústria, dos serviços e dos impostos e é utilizado pelo Banco Central para acompanhar o desempenho da atividade econômica. Sardenberg.
3: Muito obrigado. Essa foi a informação do Igor Cardim, direto de Brasília. E agora o que temos, Cássia?
6: Temos intervalo.
3: Noticiário da sua cidade. Já voltamos.
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12: O Instituto Estadual de Florestas publicou um edital para selecionar uma entidade sem fins lucrativos qualificada ou interessada em se qualificar como organização social do Estado de Minas, que será responsável pela coexecução do projeto Rio Doce Mais Vida, no polo Aimorés, na bacia do Rio Doce. A iniciativa integra as ações previstas no novo Acordo de Reparação do Rio Doce e contempla investimentos de cerca de R$ 64 milhões de reais para restauração ambiental, regularização de imóveis rurais e implementação de mecanismos de pagamento por serviços ambientais. O edital está disponível no portal do IEF. O período de publicidade segue até 24 de julho, destinado ao conhecimento das regras do certame e ao envio de pedidos de esclarecimento. As propostas poderão ser apresentadas entre 27 de julho e 7 de agosto, exclusivamente pelo Sistema Eletrônico de Informações. O contrato de gestão terá vigência inicial de 5 anos, com possibilidade de renovação, mediante avaliação de desempenho por até 20 anos. O projeto Rio Doce Mais Vida será desenvolvido no polo Aimorés, que reúne 123 municípios da bacia do Rio Doce, por meio de 6 eixos de atuação. Entre eles, mobilização social, regularização ambiental de imóveis rurais, restauração florestal, governança e monitoramento. Entre as metas previstas está a recuperação de 530 hectares nos 5 primeiros anos de execução, contemplando imóveis rurais de até 4 módulos fiscais e unidades de conservação estaduais. Também será implantado um viveiro escola florestal em área do Instituto em Governador Valadares para apoiar as ações de restauração. As propostas serão avaliadas entre 10 e 21 de agosto por comissão instituída pelo IEF, com base em critérios técnicos, como experiência em restauração ambiental, mobilização social e geoprocessamento. A homologação do resultado está prevista para 14 de setembro e a assinatura do contrato de gestão deverá ocorrer em 30 de outubro deste ano. Os recursos do projeto Rio Doce Mais Vida são provenientes do novo Acordo de Reparação do Rio Doce, homologado em 2024, que estabeleceu medidas para reparar os danos socioambientais e socioeconômicos causados pelo rompimento da barragem de Fundão em Mariana.

0: E aí, meu irmão?
1: Tudo bom, Sarambeck? Boa tarde, ouvinte. Boa tarde, Cássia.
2: Boa tarde, Merval.
0: Meu irmão, a aplicação de tarifas de importação, que é largamente praticada pelo mundo afora, tem sempre caráter econômico e objetivos econômicos, né? Sobretudo de proteção da indústria local, da indústria nacional. No caso do Trump, tem um outro aspecto, que é um aspecto geopolítico. O Trump, por exemplo, deixou claro que ele usa a imposição de tarifas para, como ele diz, punir países que não se aliam à política dos Estados Unidos. Por outro lado, para o presidente Lula, o fato de ter assim um adversário externo, de ter alguém que fica claramente dizendo que tem o objetivo de prejudicar a economia nacional, é também um ativo eleitoral, né, meu irmão?
1: Ao politizar essa taxação, o Trump deu ao governo brasileiro a explicação que ele queria. Ele, governo brasileiro, está sendo perseguido pelo governo americano porque é um governo independente, não se submete às manias do Trump, defende o interesse nacional. É exatamente isso que o Lula quer. E fazendo isso, ele joga para cima do Bolsonaro, da família Bolsonaro, a culpa por essa taxação também. E ele não faz uma injustiça, porque a primeira taxação foi a pedido do governo do bolsonarismo, né? Do Eduardo Bolsonaro, do Figueiredo lá. Que estão nos Estados Unidos. E eles diziam claramente isso, né? Eles ameaçavam e diziam que iam fazer, e comemoraram a taxação. Essa taxação de agora é uma taxação, é uma recorrência, né? É um outro processo, mas o espírito é o mesmo. O Trump, que tinha ficado encantado com o Lula, perdeu o encanto na medida de que o Lula, numa campanha eleitoral, entendeu que ter os Estados Unidos como adversário era bom para ele, era bom para a sua campanha, né? Os bolsonaristas alegam isso, exatamente isso, que o Lula provocou os Estados Unidos para ter uma arma política, né, para a campanha eleitoral. É mais ou menos isso, mas no frigir dos ovos, o bolsonarismo tem culpa nessa taxação e o Lula está defendendo os interesses nacionais. Não tem muito o que discutir com isso. Ah, você pode ter nuances, pode entender que o Lula podia ser mais, ter negociado mais, mas você, conhecendo o Trump, você sabe que o Trump quer sempre mais, né? E o que ele quer é dominar a economia do outro país. Ele não quer negociar
0: De
1: com.
0: boa fé.
1: Não, boa fé ele alega que o Lula não teve, mas ele não tem também. Ele não tem de jeito nenhum. Então é uma questão política que está sendo disputada. Não tem o que fazer. O Trump tem essa arma. Ele alega publicamente que ele pode perseguir os estados que não se alinhem aos Estados Unidos. E o Brasil sempre foi independente. É claro que o Lula, você pode dizer que ele sempre tem uma preferência por países de esquerda, países mais alinhados com a linha geral do PT. Mas sempre negociou com todos os governos americanos, nunca houve problema nenhum, desde que o governo americano também não seja um governo radical como é o Trump, né, que quer recuperar a economia dos Estados Unidos, acabando com a economia de vários países, né?
0: Tá
1: Esse que é o
0: certo.
1: problema, né?
0: Merval Pereira, muitíssimo obrigado, Merval. Bom final de semana, até.
1: Até,
0: Uma
1: Sandra.
0: coisinha só, Espanha ou Argentina? Ixi, já tínhamos perdido
2: o Merval.
0: É, intervalo agora?
2: Intervalo, mas é Espanha, viu, Carlos Alberto?
0: Tá, tá certo. A Cássia resolveu o problema, Espanha.
2: Intervalo e já voltamos.
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4: As férias de julho em Belo Horizonte contam com programação cultural gratuita e espalhada por toda a cidade. Até o dia 1º de agosto, os equipamentos municipais de cultura oferecem mais de 100 atrações, incluindo espetáculos teatrais, sessões de cinema, contação de histórias, oficinas e atividades lúdicas para todas as cidades. As ações ocorrem em centros culturais, museus, teatros, na Biblioteca Pública Infantil e Juvenil de Belo Horizonte e no Cine Santa Teresa. Grande parte da programação vai ser realizada nos centros culturais, reforçando o acesso descentralizado à cultura. A programação também reúne atividades na Biblioteca Pública Infantil e Juvenil de Belo Horizonte, que celebra 35 anos, e do Arquivo Público da cidade de Belo Horizonte. Na biblioteca, crianças, jovens e adultos participam de mediações de leitura, oficinas, lançamentos de livros, rodas de conversa, clube de leitura e atividades de escrita criativa. Entre as atividades estão o Lendo Junto, uma leitura compartilhada entre crianças e famílias às 4 horas da tarde nas sextas-feiras do mês, além da oficina de criação de livretos em dobradura, livro minuto e a atividade A Palavra e o Jogo para Crianças, que estimula a imaginação por meio de jogos com palavras, sonoridades e escrita criativa. As duas últimas atividades ocorrem em diferentes dias e horários ao longo da programação. Jovens e adultos também contam ao longo do mês com oficinas de escrita, rodas de leitura e clube do livro. Já o Arquivo Público da cidade de Belo Horizonte integra o Sapucaí Festival, da Vez Projetos Culturais, com a exposição fotográfica Centro de Todo Mundo, Outros Olhares, que reúne mais de 30 imagens sobre as transformações da capital desde sua fundação. A mostra apresenta fotografias dos acervos do Arquivo Público e do Museu Histórico Abílio Barreto, além da fotógrafa e jornalista Fabiana Pinheiro, e fica em cartaz até 31 de julho, na rua Itambé, número 277, bairro Floresta. As visitas podem ser realizadas de segunda a sexta-feira, das 9 horas da manhã às 3 horas da tarde. A programação completa está disponível em www.portalbelohorizonte.com.br.

0: sexta-feira, 17 de julho de 2026. Um relatório da Polícia Federal indica um carro de luxo e voos em jatinho como indícios de ligação entre o ex-presidente da Assembleia Legislativa do Estado do Rio de Janeiro, Rodrigo Bacelar, e o bicheiro Adilson Oliveira Coutinho Filho, Adilcinho. Os elementos descritos no documento fortalecem a suspeita de relação entre o ex-deputado estadual e o grupo de contraventores investigado na quinta fase da Operação Unha e Carne. A ação apura a relação de agentes públicos e políticos com o crime organizado no estado. A informação foi divulgada pela TV Globo. A fumaça de centenas de incêndios florestais no Canadá encobriu o estádio nos Estados Unidos, que será palco da final da Copa do Mundo no domingo. O MetLife Stadium fica na região metropolitana de Nova York e deve receber cerca de 80 mil torcedores na decisão entre Espanha e Argentina no domingo. De acordo com a previsão do tempo, uma frente fria chegará à região no fim de semana e ajudará a dispersar a fumaça. Com isso, a qualidade do ar deve melhorar antes do jogo. O premier espanhol, Pedro Sánchez, anunciou que vai acompanhar a partida no estádio. Crítico do governo americano, o europeu encontrará o presidente Donald Trump. A relação entre os dois líderes ficou ainda mais tensa depois de Sánchez se posicionar de forma contrária à guerra entre os Estados Unidos e o Irã. Já o presidente argentino Javier Milei disse que prefere assistir a final pela televisão. A Bolsa de Valores de São Paulo opera em alta de 0,23% aos 174.223 pontos. O dólar comercial está em elevação de 0,25%, negociado a R$ 5,11. O euro vale R$ 5,85, elevação de 0,3%. No horário de Brasília, meio-dia e 35.
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2: Bom, é uma informação agora que vem de Belo Horizonte, informação preocupante. O cantor Milton Nascimento e membro da Academia Brasileira de Letras, Milton Nascimento, foi internado ontem para tratar de uma pneumonia. Informação da Janaína Regiane.
3: Boa tarde, Sardenberg. Boa tarde a todos. E o cantor e compositor Milton Nascimento, de 83 anos, está internado desde quarta-feira para tratar uma pneumonia. De acordo com nota divulgada pela equipe do artista na rede social oficial do cantor, a infecção é considerada uma intercorrência comum diante do atual quadro de saúde dele. Segundo o comunicado, Milton Nascimento apresenta quadro estável, com boa evolução clínica e recebe acompanhamento de uma equipe médica. A expectativa é de que ele tenha alta hospitalar nos próximos dias para dar continuidade ao tratamento em casa, com foco no conforto e também na recuperação. A equipe do artista não informou em qual hospital ele está internado. Em outubro do ano passado, o filho de Milton Nascimento, Augusto Nascimento, revelou que o pai foi diagnosticado com demência. Milton Nascimento se aposentou dos palcos em que rodou pelo Brasil, se apresentando pela última vez. Dar continuidade ao tratamento em casa, com foco no conforto e também na recuperação. A equipe do artista não informou em qual hospital ele está internado. Em outubro do ano passado, o filho de Milton Nascimento, Augusto Nascimento, revelou que o pai foi diagnosticado com demência. Milton Nascimento se aposentou dos palcos em 2022, após a turnê A Última Sessão de Música, em que rodou pelo Brasil, se apresentando pela última vez.
2: Muito obrigado. Essa informação da Janaína Regiane, uma correção aqui de nossa parte. Eu disse que o Milton Nascimento era membro da Academia Brasileira de Letras e estava confundindo com o Gilberto Gil, que é membro da Academia Brasileira de Letras. Bom, boa sorte para o Milton Nascimento. E agora o que temos, Cássia?
0: Temos informação chegando direto do Rio de Janeiro, do velório do jornalista Renato Machado. Quem está conosco é a Isa Morena. Isa, boa tarde.
4: Boa tarde, Cássia.

Boa tarde, Sardenberg. Está sendo velado desde as 11h30 da manhã aqui no Memorial do Carmo, no Caju, zona portuária do Rio de Janeiro, o jornalista Renato Machado. O velório é aberto ao público. Algumas pessoas, alguns fãs, chegaram já por aqui, chegaram bem cedo para prestar essa última homenagem ao jornalista. Os familiares do Renato também já estão por aqui. A filha dele, a atriz Maria Eduarda Machado, passou por mim e por outros colegas da imprensa, muito abalada, é claro.

0: Renata é uma pessoa muito atenta, muito culta. Então eu acho que não dá para você ser jornalista sem ter interesse. Que eu me despedi, né, do jornalismo diário semana passada, e aí a gente falou por mensagem e ele tinha estado internado. E aí a gente combinou, ele estava em casa já. E aí o combinado era o seguinte: quando ele melhorasse, a gente ia almoçar junto de novo. Quem sabe a gente almoça lá em cima uma hora dessas.
1: A jornalista Teresa Cavalheiro também já está aqui no velório e contou como era o dia a dia com o Renato.
0: Pode parecer contraditório, mas ele que sempre levou o jornalismo tão a sério, era uma pessoa engraçada, espirituosa, como toda pessoa espirituosa, extremamente inteligente. E acima de tudo, eu acho que isso já foi muito falado, mas era um homem elegante. E a elegância dele ia muito além dos ternos perfeitos que ele usava, né? Era a elegância de pessoa no trato, no olhar que ele tinha para a vida, para o trabalho, para a profissão e para a relação dele com os colegas.
1: Renato Machado morreu nesta quinta-feira, aos 83 anos, na Clínica São Vicente, na Gávea, zona sul do Rio, onde estava internado e sofreu uma insuficiência cardíaca. Um dos principais nomes do jornalismo brasileiro, Renato Machado construiu uma carreira de mais de 4 décadas na TV Globo. Ele também fez parte do time de comentaristas aqui da CBN, Cássia e Sardenberg.
2: Muito obrigada. Essa foi a Isa Morena, direto do Rio de Janeiro.
3: E agora, Cássia?
2: Agora nós temos informações sobre um terremoto de magnitude 7,4 graus que atingiu hoje a costa sul do México, perto da fronteira com a Guatemala. O sistema de aviso de tsunami dos Estados Unidos emitiu um alerta por tsunami no México e na Guatemala. Esse tremor ocorreu no mar, perto da cidade mexicana de Puerto Madero, mas foi sentido fortemente em terra, na região de Chiapas, no sul do México, e em várias partes da Guatemala e até de El Salvador, de acordo com a agência de notícias Reuters. A profundidade do terremoto foi de 10 quilômetros, considerada baixa, e que pode potencializar o tremor em terra e em estragos, mas ainda não há relatos de danos ou vítimas até a última atualização dessa reportagem. A gente vai ficar de olho. Por enquanto, a informação é do terremoto, mas sem relato de vítimas ou de danos, tudo isso no México já e também na Guatemala. E agora?
3: E agora temos, antes do intervalo, uma rápida nota aqui do nosso ouvinte Roberto Teixeira, ele de Chicago. Ele disse o seguinte: que a cidade de Chicago ontem, ele mora lá, a cidade foi invadida por uma fumaça branca, resultado dos incêndios no Canadá, como a gente vinha informando no repórter CBN. Diz que ficou um forte cheiro de queimado no ar e limitando o campo de visão. Parece um denso nevoeiro. Segundo as autoridades locais, Chicago ontem teve a pior qualidade do ar do mundo. A recomendação era para as pessoas só saírem de casa se realmente necessário. A situação começa a melhorar aos poucos hoje. Tudo decorrência, então, como a gente dizia, dos incêndios no Canadá. Intervalo agora.
2: E já voltamos.
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1: O Grupo de Pesquisa Imunometabolismo da Escola de Enfermagem da UFMG está recrutando mulheres de 20 a 44 anos que desejam perder peso para participar de um estudo que avaliará como dois tipos de dieta podem promover mudanças no organismo. As voluntárias devem ter índice de massa corporal entre 30 e 40 quilos por metro quadrado, calculado pela divisão do peso pela altura ao quadrado, e não podem fazer uso de medicamentos para diabetes, hipertensão, colesterol ou emagrecimento. A pesquisa é coordenada pela professora Adaliene Ferreira, do Departamento de Nutrição. As voluntárias deverão ter disponibilidade das 7h30 da manhã à 1h30 da tarde para a avaliação inicial e de 1h30 para as consultas de acompanhamento, que ocorrerão a cada 15 dias e, posteriormente, uma vez por mês. O acompanhamento terá duração de 1 ano. O estudo busca investigar as alterações que ocorrem no organismo durante a perda de peso por meio da redução da ingestão calórica e da restrição do período de alimentação, estratégia conhecida como jejum intermitente. Assim, a pesquisa possibilitará observar a flexibilidade metabólica, isto é, a capacidade do organismo de alternar o uso de diferentes fontes de energia. Em períodos de jejum, o corpo utiliza principalmente gordura. Após a alimentação, passa a utilizar carboidratos. Os resultados do estudo poderão fornecer evidências para subsidiar profissionais de nutrição e de outras áreas da saúde na indicação de abordagens terapêuticas mais benéficas aos pacientes. As interessadas em participar da pesquisa podem entrar em contato pelo telefone DDD 37 99164-3211. Dados do levantamento Vigilância de Fatores de Risco e Proteção para Doenças Crônicas por Inquérito Telefônico, divulgado pelo Ministério da Saúde no início deste ano, mostram que o número de adultos brasileiros com obesidade cresceu 118% entre 2006 e 2024. No mesmo período, também foi registrado aumento expressivo na prevalência de outras condições crônicas, como diabetes, excesso de peso e hipertensão.

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3: Muito bem, agora a gente vai a Brasília com a Marina Dantas e o assunto é o seguinte: a partir de hoje começam a valer novas regras para publicidade das bets. Vamos, Marina.
4: Oi, Sardenberg, boa tarde para você e para todo mundo que nos acompanha. É exatamente isso. A partir de hoje, as casas de aposta online, as famosas bets, deverão seguir as novas regras para publicidade. A partir de agora, toda a propaganda de apostas deverá trazer uma advertência sobre os riscos da prática, como já é exigido em anúncios de cigarros e bebidas alcoólicas, publicadas por meio de uma portaria interministerial entre o Ministério da Justiça, da Fazenda e a Secretaria de Comunicação Social da Presidência da República. As regras determinam que as publicidades deverão alertar para os riscos de dependência e de transtornos relacionados ao jogo patológico e exibir uma das seguintes mensagens. Ministério da Fazenda adverte: apostar pode causar dependência. Ministério da Fazenda adverte: apostar faz você perder dinheiro. Ou Ministério da Fazenda adverte: aposta não é investimento. A advertência terá que aparecer na horizontal de forma clara, legível e proporcional ao restante da publicidade. Pela regra, ela deverá ocupar no mínimo 10% do espaço do anúncio. As regras se aplicam também àquelas pessoas físicas e jurídicas que promovam, patrocinem e veiculem publicidade e ações de marketing relacionadas à modalidade. As medidas foram anunciadas pelo ministro da Fazenda, Dario Durigan, na semana passada. Na ocasião, ele disse que a tolerância com bets ilegais é zero. Em entrevista para o jornal da CBN, a advogada da área de tecnologia, mídia e entretenimento do Opsi Bloom Advogados, Carolina Veludo, avaliou as novas medidas como positivas e afirmou que elas podem fortalecer as proteções para o apostador.
5: É justamente para trazer essa maior proteção, sejam para aqueles consumidores que já possuem o hábito de apostar ou para aqueles que ainda não. Então, a publicidade, ela vem justamente nesse caminho, no caminho da divulgação, com regras claras, regras transparentes e a sinalização de possíveis riscos que essa atividade pode causar. Então, é muito benéfico, não só para o setor, mas para os consumidores, principalmente, que essas regras elas sejam cada vez mais fortalecidas e que elas sejam alteradas de acordo com o que o contexto, né, do momento, as interações sociais estão pedindo, para justamente trazer essa proteção maior ao consumidor e ao apostador.
4: Também na semana passada, o governo federal publicou uma portaria que já está em vigor, que define regras sobre o conteúdo das publicidades de apostas. O texto proibiu que as ações de publicidade emitam estratégias, opiniões técnicas ou análises que possam induzir ou influenciar a realização de apostas de cota fixa em determinado evento ou mercado de apostas. Ficaram proibidas também propagandas que sugiram a obtenção de ganho fácil, apresentem a aposta como uma fonte de renda, contenham informações enganosas e sejam dirigidas a crianças e adolescentes. Sardenberg.
3: Muito obrigado. Essa foi a informação de Marina Dantas, direto de Brasília. E agora, Ju. Leonardo Dai, direto de Nova Jersey, onde será a final no domingo, mas temos aqui um problema. Pelo noticiário, teve aí uma onda de fumaça vindo dos incêndios no Canadá, Léo.
6: Exatamente, Sardenberg. Desde ontem há um monitoramento aí dessa questão da poluição das partículas PM2.5, né, que são partículas poluidoras de longo alcance, que estão se espalhando não só aqui por Nova York e Nova Jersey, mas por vários e vários estados, dezenas de estados dos Estados Unidos desde ontem. Existe um índice de poluição chamado AQI, que calcula, né, o quanto essa poluição afeta a saúde das pessoas. Quando esse índice passa de 150, você entra numa zona vermelha, que é a zona em que o risco já está posto para as pessoas, para o público geral, e não apenas para pessoas que têm comorbidades específicas. Desde ontem, Nova York, grande parte do estado de Nova Jersey, incluindo a região onde fica o estádio, né, o MetLife Stadium, onde vai acontecer o jogo no domingo, entraram nessa zona vermelha e se aproximaram de uma zona roxa, que é quando esse risco é muito elevado, né, que é quando esse índice AQI passa de 200. Ontem o prefeito de Nova York, inclusive o Zohran Mamdani, já tinha recomendado que as pessoas não saíssem de casa. A gente viu caminhando por Nova York várias pessoas já andando de máscara na rua para tentar, enfim, minimizar os efeitos dessa questão. Agora a situação é a seguinte: a gente tem algumas regiões dos Estados Unidos com esses índices aumentando muito. Então, por exemplo, em Ohio, esse índice AQI já está em 483, segundo a última atualização. Porém, aqui em Nova York e em Nova Jersey, os números diminuíram um pouco. Em Nova York ainda, em Newark, onde nós estamos, ainda dentro de uma zona vermelha, a gente está bem perto do estádio, numa cidade bem próxima à cidade do estádio, ainda estamos numa zona vermelha, né, um pouco acima ali dos 160 do índice AQI. Mas em Nova York, em boa parte das regiões de Nova York, esse índice já caiu, já está abaixo dos 150, o que é um bom sinal para hoje, evidentemente, e para o jogo de domingo também entre Espanha e Argentina.
1: Agora, Dai, esse estádio onde vai ser realizada a decisão, o MetLife Stadium, ele não é coberto, né?
6: Não, não é coberto. Inclusive, estava dando uma olhada aqui nas previsões do tempo também, né? Porque choveu, parou, né? Uhum. A princípio, as chances de chuva não existem, então o jogo vai rolar normalmente, mas ele é um estádio totalmente aberto e sujeito aí às questões climáticas e de poluição, como em qualquer lugar aberto.
3: Agora, ainda antes de falar de futebol, a gente vai rapidamente. O evento vai ter digamos assim, uma tensão política, porque o presidente Donald Trump informou que vai assistir o jogo, vai assistir ao jogo, e o primeiro-ministro da Espanha, Pedro Sánchez, também anunciou que vai. E o caso é que o Pedro Sánchez declarou-se, foi fortemente contra, e deu declarações contra o ataque dos Estados Unidos ao Irã, e proibiu que os aviões dos Estados Unidos usassem bases aéreas na Espanha para participar de ataques lá no Irã. Isso deixou o Trump enfurecido. Ele disse que ia varrer a Espanha do comércio e dos negócios com os Estados Unidos. Vão estar lado a lado, Léo.
6: Pode colocar o Infantino no meio dos dois ali, né, para ficar mais tranquila a situação, né, para amenizar um pouquinho ali a crise. O Gianni Infantino, presidente da FIFA, muito amigo do Donald Trump, e que vai precisar ter boas relações com o Pedro Sánchez, porque a próxima Copa tem como principal sede a Espanha, né? Espanha, Portugal, Marrocos, e um jogo na Argentina, outro no Paraguai, outro no Uruguai, vai ter jogo nos 50 países nessa Copa, mas a Espanha vai ser a sede principal. E por falar em Argentina, o Javier Milei falou que não vai por superstição. Não sei se ele ia amenizar ou se ele ia aumentar o clima assim, de constrangimento nas tribunas, mas enfim, vai ser uma ausência lá nas tribunas de honra, que vai preferir ver o jogo na Argentina mesmo.
1: E para o futebol, para a partida, tá tudo certo?
6: Tudo certo, os dois times, assim, cada um ao seu estilo, né? Enfim, a Espanha, se fosse proibida de treinar por 2 anos, ia jogar e ia parecer que está treinando todo dia, né? Porque já está tudo assim muito, muito ajustado no time da Espanha, um time que se jogar vendado, os jogadores se encontram no campo. Então é só mesmo ajuste em função do adversário, coisas que técnicos treinam depois de receber ali os relatórios de análise de desempenho, né? Dos jogadores do setor responsável e tal. Então a gente tem o time da Espanha já muito dentro do que vai fazer. A Argentina já é uma incógnita maior, porque a Argentina ela é mais maleável, né? Ela muda mais de acordo com o adversário, ela sente mais a temperatura do jogo. Então é uma preparação um pouco diferente em relação à da Espanha, sem contar o fato de que a Argentina tem um dia menos para se preparar, né? Porque a Argentina jogou na quarta-feira e a Espanha jogou na terça. Outra mudança dessa final em relação aos jogos anteriores que nós tivemos, né, que nesse caso da final as entrevistas coletivas dos técnicos e de um jogador, né, vão ser hoje num evento em Nova York, não vai ser no estádio também, como geralmente acontece. Então hoje a gente já vai ter as palavras aí do Luis de la Fuente, o técnico da Espanha, e do Lionel Scaloni, o técnico da Argentina, a partir das 18 horas no horário de Brasília.
3: Leonardo Dai, obrigado, Léo, até.
6: Valeu, até mais.
1: Até mais.
3: Intervalo.
1: E já voltamos.
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1: Meio-dia e 59 minutos, uma ótima tarde para você, ouvinte, que acompanha a programação da CBN. Eu, Desirê Miranda, te acompanho até às 8 da noite, apresentando as principais notícias de Belo Horizonte, também de Minas Gerais, desta sexta-feira, 17 de julho de 2026. Neste momento, faz 20 graus em Belo Horizonte, o céu está azul, sem nuvens no céu. O sol está brilhando, mas bem fraquinho, né? A umidade relativa do ar é de 49%. Nós vamos começar falando da previsão do tempo. De acordo com a Defesa Civil Estadual, nesta sexta-feira, o transporte de umidade permanece favorecendo a ocorrência de chuvisco ou chuva fraca e isolada nos municípios do Vale do Jequitinhonha, dos vales do Mucuri e do Rio Doce, também na região metropolitana de Belo Horizonte, com acumulados que variam entre 0 e 10 milímetros. Nas demais regiões, o tempo permanece estável. As temperaturas mínimas ficaram em torno dos 5 graus no sul e no sudoeste de Minas, 6 no Campo das Vertentes e 9 na Zona da Mata. O estado como um todo apresentou mínimas muito baixas, com registros chegando a 10 e 12 graus, até mesmo no norte de Minas e no Triângulo Mineiro. As temperaturas máximas ficarão entre 20 e 22 graus nas áreas compreendidas entre o sul e sudoeste de Minas e a região metropolitana de Belo Horizonte, e em até 25 graus nos vales do Jequitinhonha, Mucuri e no Rio Doce. Nas demais regiões do estado, as máximas ficam entre 26 e 28 graus e a umidade relativa do ar permanece bastante baixa em todo o estado, mas especialmente no noroeste de Minas, parte do norte, Triângulo Mineiro, Alto Paranaíba, e uma partezinha do sudoeste de Minas, na divisa com São Paulo. O IMET, o Instituto Nacional de Meteorologia, emitiu alerta de baixa umidade, válido desde o meio-dia até às 6 da tarde. A Defesa Civil Nacional recomenda que a população, né, os habitantes de Minas dessas regiões, se hidratem bastante, evitem desgaste físico nas horas mais secas do dia e também evitem exposição ao sol nas horas mais quentes do dia. Em Belo Horizonte, a temperatura, né, o clima também permanece bastante frio. Hoje, a temperatura mínima na cidade chegou em torno dos 10 graus, mas a temperatura máxima não deve passar dos 22 graus na cidade. Daqui a pouquinho eu volto com mais informações para você.

0: sexta-feira, 17 de julho de 2026. A Apex Brasil anunciou um plano de 130 milhões de reais para diversificar os mercados de exportação do país. A medida é uma reação ao novo tarifaço imposto pelos Estados Unidos. A iniciativa do governo Trump pode atingir 7 bilhões e 200 milhões de dólares em produtos brasileiros. O plano envolve 57 entidades parceiras. O presidente da Agência Brasileira de Promoção de Exportações e Investimentos, Valdemir Miller, afirmou que o objetivo é reduzir a dependência do mercado americano. Ele classificou a decisão da Casa Branca como absurda e argumentou que as novas sobretaxas prejudicam também a inflação e a indústria dos Estados Unidos. O ministro do STF, Alexandre de Moraes, marcou para o dia 28 de julho o depoimento do senador Flávio Bolsonaro à Polícia Federal no inquérito que apura a suspeita de calúnia contra o presidente Lula. A investigação foi aberta em virtude de uma publicação do pré-candidato à presidência pelo PL na rede social X em janeiro. Flávio atribuiu a Lula crimes como tráfico internacional de drogas e armas, lavagem de dinheiro, apoio a terroristas e ditaduras e fraude em eleições. Um terremoto de magnitude 7,4 atingiu a costa sul do México. Os Estados Unidos emitiram um alerta de risco de tsunami para até 8 nações da América Latina. O tremor aconteceu no mar, perto da cidade mexicana de Puerto Madero. Também foi sentido em partes da Guatemala e até em El Salvador. Até este momento, não há relatos de danos ou vítimas. No horário de Brasília, 1h04.
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0: E aí, Rusty?
1: Boa tarde, Sardenberg. Boa tarde, Cássia. Boa tarde, ouvintes.
2: Boa tarde, Rusty.
0: Rusty, a gente vai fazer uma final de Copa aqui.
2: Isso.
0: Vamos fazer um
1: Isso
0: final de
1: aí.
0: Copa aqui. Listar os prós e os contras das culinárias argentina e espanhola. E aí, o leitor, a gente
1: Exatamente.
0: decide qual é a melhor, mas vamos começar. Vai lá, você
1: Vamos lá.
0: começa.
1: Olha só, Sardenberg. Qual é o melhor time? A gente vai saber no domingo, né? E aí eu pensei da gente fazer essa brincadeira aí para a gente tentar mais ou menos fazer um panorama de comparação entre as duas cozinhas, a espanhola e a argentina, para a gente meio que chegar numa favorita. Qual será que a gente vai mais gostar? Qual que é aquela que a gente vai tender para um lado? Olha só, vamos começar então a fazer um desenho aqui.
2: Tá.
1: Se a gente pensar em relação a uvas, a principal uva argentina, o Malbec, muito ali ligado à região de Mendoza. Se a gente for para o lado da Espanha, a gente vai ter o Tempranillo, principalmente da região da Rioja. Entre esses dois aí é difícil, viu, Sardenberg? Eu que gosto de um vinho um pouco mais assim pegado, eu prefiro o Malbec. Então, para esse lado eu iria para o Malbec. E você, Sardenberg? Você que é mais especialista nesse assunto do que eu.
0: Tempranilho.
2: Eu também.
1: Tempranillo. Aí, ó, então pronto.
0: Cássia.
1: Agora
2: Tempranilho.
1: vamos pensar no principal prato dos dois países, aquela coisa que é o prato de festa, aquele prato que se prepara ao ar livre, aberto, aquela paella imensa ali do lado de fora, que você vai preparando o arroz, colocando os frutos do mar, você tem toda aquela preparação, uma coisa muito bonita, muito vistosa. E do lado argentino, a gente vai ter aquela parrilla, aquela grande parrijada que você vai começar ali com a morcila, com os chinchulines, depois você vai para as carnes, você vai ter os legumes grelhados, você vai ter ali a provoleta, que é o queijo, regatudo com chimichurri, o choripan, que é aquele sanduíche com a linguiça. Eu acho que desse lado aí eu vou para Argentina de novo, Sardenberg. Já é 2-0 para Argentina.
0: Cássia.
2: Ah, eu vou pro lado dos arrozes.
1: Arrozes?
2: Isso.
0: É, eu vou ficar com a Cássia também.
1: Oi, meu Deus do
2: Ih, Ruxo,
1: céu!
2: você tá ficando isolado. Você e a Argentina estão ficando isolados, mas eu vou continuar. Quem
1: Ó,
2: sabe se não vira?
1: então vamos ver aqui, ó. Vamos pensar o seguinte aqui. Sessão de vermute ou Jerez?
2: Jerez.
0: Jerez.
1: Jerez. Desse lado nós combinamos aí,
2: Tá.
1: estamos certo. Agora vamos pensar aqui. Os cafés argentinos, aquela coisa de Buenos Aires, que a gente chega e vai ter ali as medialunas, todas aquelas coisas dos folhados ali. E se a gente vai para o lado ali dos cafés mais de Madrid, a gente vai encontrar muitos churros com chocolate, algo muito ligado aí ao final da tarde, início da noite. Nessa sessão para os churros com chocolate ou sessão na medialuna?
2: Medialuna e doce de leite. Primeiro voto meu para a
1: Isso.
2: Argentina aqui.
1: Ah, exatamente. Eu também sou doce de leite. De
0: Aí eu
1: sobremesa.
0: vou no 0x0.
1: Zero a zero?
0: 0x0?
2: Que isso, Carlos Alberto?
0: 0x0.
2: Só coisa boa.
1: E entre empanadas e tortilhas? E
0: Tortilha.
1: aquela comida de
0: Empanada.
1: rua? Eu vou.
0: Tortilha.
1: Esse aí é difícil, viu? Esse aí pra mim é quase um 0x0. Adoro as duas, viu? As empanadas. Que é aquela comida de rua, né? Quando a gente tá em Buenos Aires e passeia ali pelas calçadas, tem várias casas de empanadas. O pessoal pega, compra ali e leva para casa ou sai comendo. A tortilha também, essa comida de rua, é o tapas espanhol mais conhecido. Eu acho que nisso aí é complicado eu tomar uma decisão, mas eu acho que talvez eu iria ir para as tortilhas um pouco mais pela complexidade ali do preparo, né? Agora,
0: E você nem falou daquelas tapas espanholas
1: isto.
0: que vem peixes, né?
1: Exatamente, porque é o seguinte, Sardenberg, a Argentina, se a gente vai para a região dos Campos, se a gente vai até mesmo para a Patagônia, a gente vai encontrar muito cordeiro. O cordeiro é muito presente na cozinha argentina. Já a cozinha espanhola, principalmente a região mais ligada ali ao Mediterrâneo, tem muitos frutos do mar, a gente vai encontrar os camarões, os chipirones, várias coisas ligadas a frutos do mar. Entre cordeiro e frutos do mar, o que vocês preferem?
2: Frutos do mar.
0: Frutos do mar.
1: Cordeiro. Vocês estão vendo para quem que eu tô torcendo, né?
2: A gente tá percebendo, viu, Rush? Agora, da minha parte aqui, tá dando
1: Ah,
2: Espanha. Vai ser
1: tá dando
2: Espanha na cabeça,
1: Espanha,
2: domingo.
1: né? Eu tô vendo também para que lado vocês estão indo. Eu tô vendo para que lado vocês estão indo aí.
0: A torcida da Cássia é interessada, porque ela botou a Espanha no bolão.
2: Como campeã.
1: É, eu vi, eu tô sabendo, Sardenberg. Pois é. E agora, eu conheço os dois países, já visitei tanto a Espanha quanto a Argentina. São dois países que eu adoro. E um acaba herdando de uma maneira. A Argentina acabou recebendo muitos espanhóis, só que ela receberam muito italiano e tem uma influência muito mais ligada à cozinha italiana do que à cozinha espanhola, o que é bastante curioso. A imigração dos italianos para que se fixaram em Buenos Aires é muito maior, então a gente vai encontrar muita pizza, muito nhoque, esse tipo de cozinha, e não necessariamente a cozinha espanhola, né?
0: É, e você vê no nome dos jogadores, né? Maradona, Messi, tudo nome italiano, né?
1: Exatamente, né? Muito nome de italiano. Agora, em relação a restaurantes de alta gastronomia, aqueles restaurantes mais estrelados, aí não tem jeito, é Espanha disparado, viu?
0: Espanha disparado, né?
1: Disparado, aí é disparado. Aqui, pata negra ou ancho?
0: Pata negra, opa!
2: Ah, é ancho.
1: Esse aí é difícil, viu? Esse aí é difícil.
0: Ah, pata negra, opa.
1: Eu acho que é pata
2: negra. Nesse momento você é a voz dissonante. Só nessa categoria.
1: É, não, eu acho que pra esse lado eu vou pro Sardenberg, viu? Aí é pata negra. Pra mim, o melhor carne do mundo são aqueles porquinhos ibéricos ali, próximo de Rabugo, próximo ali de Portugal. Aquilo ali é bom demais, nossa senhora.
0: Tá certo.
2: E o placar da partida vai ser qual, então, na sua avaliação pra Argentina?
0: Quer ver?
1: Ah, vamos pôr aí. 3-2 para a Argentina, um jogão de bola.
0: Que jogão!
1: É, jogão, vai ser um jogão. 3-2 para a Argentina.
0: 3-2 para a Argentina. No tempo normal ou na prorrogação?
1: Ah, na prorrogação. Talvez 2-2, 3-2 no finalzinho ali para a Argentina.
0: É. Tá certo.
2: Bom, eu tô pensando no placar, mas vai dar Espanha.
0: Quer dizer, no placar você está em suspenso.
2: Está em suspenso. Eu vou decidir isso. Mas é Espanha, isso eu já sei.
0: É, eu também torço para a Espanha. E o que eu gostaria mesmo é que tivesse jogo, prorrogação e pênaltis.
2: Nossa,
0: para ficar bem emocionante.
2: Com muita emoção.
1: Isso aí, igual a última Copa, né?
0: Igual a última Copa.
1: Foi assim. Isso
0: na última
1: aí,
0: Copa,
1: tá certo.
0: Argentina e França. Foi 3-3, a prorrogação deu empate também, e aí foi para os pênaltis, a Argentina ganhou nos pênaltis.
1: É, e eu lembro que foi Messi fazendo gol e Mbappé fazendo gol. Um fazia, o outro fazia. Foi impressionante aquele jogo.
0: Bom, Rusty Marcelino, obrigado, Rusty. Até a semana.
1: Até. Abração para você, para a Cássia, para todos os ouvintes. Até semana que vem.
2: Até
1: bom
2: semana
1: jogo
2: que vem.
1: Domingo para todos.
2: Obrigada, Rusty.
0: Sabe que, para falar um pouquinho de futebol, tem jogo no sábado, né? Que é a disputa de terceiro e quarto. Mas é uma porcaria, né?
2: É.
0: Imagina, disputa de terceiro e quarto.
2: Todo mundo desanimado.
0: A gente pode... Quer dizer, o cara são os perdedores, né? O jogo dos perdedores. Não devia ter esse jogo de... O Filipão, nosso técnico, o Filipão, ele disse que não devia ter esse disputa de terceiro e quarto. Caiu na semifinal, pronto, vai embora para casa. E põe lá no currículo que foi semifinalista da Copa. Ponto final. Né?
2: Faz uma contagem ali de pontos pelo desempenho durante o torneio para definir quem é terceiro, quem é quarto lugar. Mas e aí, quem vai ganhar sábado?
0: Ah, tô torcendo para Espanha, né?
2: Não, sábado. Sábado vai ser a França.
0: Ah,
2: eu não quero nem saber.
0: Ganha qualquer um. Os ouvintes estão aqui, ó. O Valmir da Silva, Espanha 5-1, de jeito nenhum.
2: É,
0: 5-1 na Argentina, mas nem...
2: Tá muito otimista.
0: Tá certo. Intervalo?
2: E já voltamos.
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2: 1h15, vamos falar de trânsito. A Bega Trans informa um caminhão com problema mecânico na faixa da direita do anel rodoviário após a Avenida Pedro II, no sentido Rio de Janeiro. A Bega Trans pede que o motorista que passar por ali utilize as faixas da esquerda, o sinal, o local está sinalizado. A operação especial de férias da rodoviária de BH começou hoje. O terminal deve receber cerca de 685 mil passageiros ao longo de julho, reforçando o mês como um dos períodos de maior movimentação do ano na rodoviária. Para reforçar a operação, as empresas transportadoras programaram cerca de 2 mil partidas extras, além das viagens regulares. Ao longo da operação especial, o terminal deverá registrar mais de 9 mil partidas e 9 mil chegadas de ônibus. A expectativa é de aproximadamente 223 mil embarque e 215 mil desembarques nesse período. Além das viagens de lazer, as férias escolares também costumam impulsionar os deslocamentos para visitas a familiares, aumentando a procura por destinos dentro e fora de Minas Gerais. A expectativa é de maior movimento nas sextas-feiras, especialmente nos dias 17, 24 e 31 de julho, quando muitos passageiros iniciam as viagens de férias. O retorno deve se concentrar nas segundas, principalmente nos dias 20, 27 de julho e 3 de agosto. Já o menor fluxo está previsto para 30 de julho, uma quinta-feira. Em Minas Gerais, a procura se concentra em cidades históricas, né? Os principais destinos são as cidades históricas, que são os destinos turísticos mais importantes e polos regionais aqui do estado, como Ouro Preto, Juiz de Fora, Governador Valadares, Uberlândia, Montes Claros, Diamantina, São João del Rei, Serra do Cipó e Poços de Caldas. Fora do estado, destacam-se São Paulo, Rio de Janeiro, Vitória, Brasília, Goiânia, Campinas, Guarapari e Cabo Frio, entre outros destinos turísticos e de lazer. A rodoviária orienta que os passageiros cheguem ao terminal com pelo menos uma hora de antecedência da viagem, levem o documento oficial com foto e observem as regras específicas para o embarque de menores. É recomendado também manter o bilhete de embarque em local de fácil acesso, ficar atento às alterações no trânsito no entorno da rodoviária e a sinalização dos agentes de trânsito, não se descuidar das bagagens, mantendo-as sempre próximas e identificadas, e acessar as plataformas até 30 minutos antes da partida. 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
1: Temos agora informação chegando direto de Manaus, ainda sobre aquele vazamento de um gás tóxico que nós informamos nesta semana. Quem está acompanhando os desdobramentos dessa história, inclusive a multa aplicada à empresa responsável, é o repórter Ricardo Chaves. Boa tarde para você, Ricardo.
2: Oi, Cássia. Boa tarde para você, para o Sardenberg. É isso, Cássia. As equipes do Corpo de Bombeiros seguem trabalhando no resfriamento dos tanques da empresa Inova, que fica no Distrito Industrial. Isso, Cássia, mais de 41 horas após o vazamento de estireno, que é essa substância considerada tóxica e inflamável. Segundo os bombeiros, ainda há liberação de vapores do produto químico, mas em intensidade bem menor do que a registrada, isso no início da ocorrência. A avaliação é que 80% do material liberado atualmente seja formado por partículas de água que estão sendo utilizadas na operação de resfriamento. Por medida de segurança, uma área de aproximadamente 300 metros quadrados ao redor da fábrica permanece isolada. Uma nova avaliação deve definir se as empresas próximas poderão retomar as atividades. Bom, os manauaras têm sentido os impactos, Cássia. A Secretaria de Estado de Saúde informou que 204 pessoas procuraram atendimento médico desde o vazamento. 192 já receberam alta, enquanto 11 seguem internadas. A secretaria também confirmou a morte de um homem de 67 anos que procurou atendimento, isso após relatar mal-estar. No entanto, a secretaria, segundo a secretaria, não foi identificada relação direta entre esse óbito e o acidente, já que esse paciente ele teria histórico de doença respiratória crônica. Enquanto isso, nas escolas aqui da capital amazonense, as aulas continuam suspensas, isso pelo menos em 12 escolas estaduais e 10 unidades da rede municipal localizadas próximas a essa área afetada. Tudo ainda está sendo dimensionado, Cássia, tanto que o retorno das atividades depende de uma nova avaliação das condições de segurança. Já tem desdobramentos, inclusive com relação a penalidades. A prefeitura aqui da capital multou a empresa em mais de R$4.500.000, isso após uma inspeção técnica que apontou níveis de poluição atmosférica acima do considerado seguro para a exposição humana. Já a Polícia Civil aguarda a liberação da área para realizar a perícia que vai apontar as causas do acidente. Tem algumas hipóteses. A principal hipótese trabalhada pelos bombeiros é de uma reação espontânea no interior do tanque de armazenamento do produto. Em nota, a empresa Inova afirma que a situação foi controlada, isso conforme os protocolos de emergência, que não houve incêndio nem vazamento de produto líquido para fora da área de contenção e que segue colaborando com as autoridades.
1: Aí a informação do Ricardo Chaves, a gente teve um probleminha só na última fala dele, mas deu para captar, né, que as autoridades continuam aí as investigações do que pode ter levado a esse vazamento de gás em Manaus.
3: E agora vamos com a Ana Luísa Bessa, que tem informações sobre o dia de hoje na Guerra do Oriente Médio. Ana Luísa.
1: Espera um pouquinho que a gente vai ajustar aqui o microfone da Ana Luísa Bessa. Aparentemente a gente teve algum problema. Ana Luísa, passa por favor para esse lado para a gente poder acompanhar com mais clareza tudo que você vai trazer de informação para a gente. E aí a gente vai ter melhores condições técnicas para acompanhar todo o noticiário de hoje em relação aos impasses no Oriente Médio.
3: Alô, um, dois, três.
4: Agora me escuta,
1: Sardenberg? Agora perfeitamente.
4: Agora foi. Uma ótima tarde a você, Sardenberg, a Cássia e aos nossos ouvintes. O Irã acusou os Estados Unidos nesta sexta-feira de ter realizado bombardeios contra infraestrutura civil no sul do território iraniano. Um vídeo divulgado por agências de notícias estatais do Irã mostraram pontes destruídas em uma cidade costeira. 7 pessoas morreram, segundo a agência IRNA. Um aeroporto também foi atingido e houve relatos de ataques à cidade de Bushehr, no sul do país, que é onde está localizada a única usina nuclear iraniana. Os Estados Unidos assumiram a autoria desses ataques. Além disso, Sardenberg, o presidente norte-americano Donald Trump não descartou um ataque terrestre à costa ou às ilhas do Irã. Em resposta, Teerã lançou ataques aéreos contra bases e aeronaves militares norte-americanas na Jordânia, no Kuwait e no Catar, que a gente lembra a maior base militar dos Estados Unidos no Oriente Médio. O Kuwait informou que uma usina de dessalinização de água e geração de energia foi atingida por esses ataques, provocando ali um incêndio e danos à instalação. O Irã atacou também o leste da Síria nesta sexta-feira, segundo a mídia estatal iraniana e uma fonte militar síria, no que representa, Sardenberg, o primeiro ataque conhecido de Teerã contra o território sírio desde o início da guerra regional no começo deste ano, mas é importante frisar que a Síria negou essa informação. Agora, no Estreito de Hormuz, onde o conflito voltou a interromper o fornecimento global de energia, fuzileiros navais americanos abordaram um navio tanque e outra embarcação teria sido atingida por um projétil. E vale destacar, Sardenberg e você ouvinte, que o Estreito de Hormuz tem o menor número de travessias diárias desde maio, segundo dados do setor de navegação, com a maioria dos navios parando ou dando meia volta. Apenas 3 navios de carga cruzaram o Estreito de Hormuz ontem, por exemplo. Agora, no campo econômico, o barril do petróleo tipo Brent está cotado a $86, com elevação de 3%. Sardenberg?
3: Tá certo. E a guerra está ficando assim, está ficando uma coisa assim, meio parecido com a guerra da Rússia e da Ucrânia, né? O assunto que vai ficando lá nas páginas de baixo aqui. Eu estou vendo aqui o site do New York Times. A primeira página, eles estão falando da fumaça dos incêndios do Canadá, que atinge a cidade dos Estados Unidos, falam da inflação americana, falam dos ataques de Trump ao sistema eleitoral, aquela velha tese do Trump, que o sistema eleitoral americano favorece os democratas. O que mais? Falou sobre eleições num estado em campanha para as eleições de meio de mandato. E só depois é que vem noticiário sobre a guerra. Isso é um mau sinal, né? Quer dizer, sinal de que não tem negociação de paz, não tem negociação de paz, não tem, enfim, nem negociações indiretas, né, através de terceiros países. Ana Luísa Bessa, obrigado, Ana Luísa. Até.
4: Até.
3: Intervalo.
1: E já voltamos.
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5: 1:28. Os bombeiros combatem neste momento um incêndio no Parque Ecológico Serra Verde, na região norte de Belo Horizonte. Segundo a corporação, as chamas foram vistas junto aos prédios da cidade administrativa. Os militares informaram que a primeira viatura, ao chegar ao local, informou que a situação estava sob controle. A equipe permanece fazendo rescaldo e monitoramento. No parque também estão 10 brigadistas locais para acompanhar a situação. E a gente vai seguindo, acompanhando com os bombeiros o combate a este incêndio. Quem ainda não se vacinou contra a gripe pode buscar a imunização no posto extra aberto no Shopping Cidade hoje até às 16h. A iniciativa leva a vacina para um dos locais de maior circulação de pessoas na região central da capital. Todas as pessoas a partir de 6 meses de idade podem receber a dose que protege contra os vírus H1N1, H3N2 e influenza B. A vacinação continua sendo a forma mais eficaz de reduzir o risco de complicações, internações e mortes causadas pelo vírus influenza. Além do posto no Shopping Cidade, a vacina segue disponível nos 154 centros de saúde, em postos extras e no Serviço de Atenção à Saúde do Viajante. Os endereços e horários de funcionamento podem ser consultados no portal da Prefeitura de Belo Horizonte. A PBH aplicou mais de 770 mil doses da vacina contra a gripe. Entre os grupos prioritários, que são considerados para fins de cobertura vacinal, cerca de 370 mil pessoas já foram imunizadas, o que representa uma cobertura de 58%. Embora seja a capital da região sudeste com a maior cobertura vacinal, o índice em BH ainda está abaixo da meta estabelecida pelo Ministério da Saúde, que é de 90%. Entre as pessoas com 60 anos ou mais, a cobertura está em 60,26%. Entre as gestantes, o índice é de 48,48%. E entre as crianças de 6 meses a menores de 6 anos, a cobertura alcança 49,87%.

0: Sexta-feira, 17 de julho de 2026. O indicador do Banco Central, considerado uma prévia do PIB, avançou levemente 0,1% em maio, na comparação com o mês anterior. Foi o segundo crescimento seguido, apesar da desaceleração. Em abril, o IBCBR havia registrado alta de 0,4%. No período comparado, a indústria e o setor de serviços apresentaram elevação. Já a agropecuária teve queda. No acumulado do ano até maio, o indicador subiu 1,2%. O cantor Milton Nascimento, de 83 anos, foi internado por causa de uma pneumonia. Em nota publicada no Instagram do artista, a equipe dele informou que o quadro é estável e Milton apresenta boa evolução clínica. De acordo com o comunicado, o cantor deve receber alta nos próximos dias e manter o tratamento em casa. A China classificou como infundada a acusação do presidente Donald Trump de que Pequim teria cometido a maior violação de dados eleitorais da história ao obter ilegalmente informações de cerca de 220 milhões de americanos. O porta-voz do Ministério Chinês das Relações Exteriores afirmou que o país nunca teve interesse em interferir nos assuntos internos dos Estados Unidos e negou que a China tenha cometido o crime. Em pronunciamento na noite de ontem, Donald Trump voltou a atribuir a derrota para o democrata Joe Biden em 2020 à intromissão externa. A acusação do republicano contradiz uma avaliação de 2021 da inteligência dos Estados Unidos. A investigação não encontrou indícios de interferência em qualquer aspecto técnico da votação, incluindo registros de eleitores, cédulas, apurações ou resultados. No horário de Brasília, 1h32.
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2: Fazendo um balanço do efeito das novas tarifas sobre o setor do agronegócio, a Confederação Nacional da Agricultura chegou à seguinte conclusão: 64% das exportações do setor para os Estados Unidos estão fora da tarifa adicional de 25%. Estão, portanto, nas exceções. Agora, produtos como madeira, ovos, arroz, ovos e açúcar seguem sujeitos a essas exportações. Então, 36,5% das exportações do agronegócio brasileiro para os Estados Unidos serão taxados com essa tarifa adicional de 25% anunciada ontem pelo governo americano. A tarifa entra em vigor dia 22. O setor agronegócio diz que continua negociando para tentar conseguir mais isenções.
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0: Vera.
1: Oi, Sardenberg, boa tarde para você e para a Cássia, boa tarde para os ouvintes, também para quem está assistindo vocês aí no CBN Brasil.
2: Boa tarde, Vera.
0: Vera vai falar do tarifaço, a reação do governo ao tarifaço, do governo, dos meios políticos e de uma dúvida que aparece para o governo brasileiro, que é recorrer ou não à reciprocidade, isto é, taxar, por exemplo, produtos americanos. Como é que está isso, Vera?
1: Por enquanto está prevalecendo a decisão de não taxar, pelo menos de imediato, os produtos americanos. Portanto, não aplicar no primeiro momento a lei da reciprocidade, tá bem, leve? Conversei ontem com várias autoridades, tanto do Palácio quanto da equipe econômica. Conversei também com autoridades do Congresso e essa era a tônica dominante, a de responder com medidas que acabem amenizando o prejuízo para os setores atingidos, como o governo fez da outra vez, então, né, essa segunda edição do Plano Brasil Soberano. E aí o governo vai se valer de uma excepcionalidade, do defeso eleitoral, para a qual o Congresso está bem receptivo. Conversei com a Câmara, conversei com autoridades do Senado. E mesmo com as dificuldades que existem no relacionamento do Lula com o Davi Alcolumbre, por exemplo, isso não deverá ser um problema. Para responder ao novo tarifaço, eles estão dispostos a aprovar uma medida, uma medida provisória com novas ali, concessões aos setores atingidos e fazendo uma exceção à regra da lei eleitoral que proíbe novos desembolsos nesse período de campanha eleitoral. Então, o Lula vai se beneficiar de algum modo da decisão do Donald Trump, porque vai poder de novo anunciar medidas que têm apelo para um setor importante aí do empresariado, vários setores da nossa economia, e fazer isso sem infringir as regras da lei eleitoral, porque o Congresso vai dar a ele provavelmente essa excepcionalidade. A ideia até aqui, que vem sendo seguida, é deixar que o Itamaraty, a Fazenda, o Banco Central e o Geraldo Alckmin respondam ao Trump. E o Lula fique mais ou menos salvaguardado, fora disso. Porque tem um temor de que ele, ao falar de improviso, erre no tom e acabe escalando a confusão diplomática e que tire do governo a legitimidade que teve nesse primeiro momento. Ou seja, o Brasil foi atacado unilateralmente, sem nenhuma justificativa, porque o Brasil é deficitário na balança comercial com os Estados Unidos, e a reação toda no mundo foi de rechaçar as novas tarifas e mostrar que elas não têm razão de ser do ponto de vista meramente econômico, meramente comercial. Então, por enquanto, o Brasil está ganhando nessa briga. Se o Lula errar no tom e partir para a briga com o Donald Trump, é tudo que o Marco Rubio e que a família Bolsonaro quer. Então, o máximo que se puder evitar que o Lula toque no assunto é a ideia nesse primeiro momento.
2: E acho que também tem uma outra questão nesse primeiro momento, né, de não tomar uma decisão nesse instante sobre a reciprocidade, que é a seguinte: a gente tem na semana que vem, a partir do dia 22, próxima quarta-feira, os 25%, e ainda tem a possibilidade de os Estados Unidos aplicarem uma nova taxa de 12,5% contra o país, naquela alegação de que o Brasil tem comprado bens produzidos por outros países com trabalho forçado, ou seja, ainda pode vir mais uma sobretaxa por aí, né?
1: Pois é, o Cássio, o que vai tornando a decisão meio insustentável, até do ponto de vista da economia dos Estados Unidos. Daí porque muita gente acha

0: uma penalização específica por conta do PIS. E aí é outra situação que pode ser benéfica do ponto de vista político para o Lula, porque o PIS é altamente popular, é disseminado no Brasil inteiro, entre eleitores de todo e qualquer candidato, e uma ofensiva americana contra o PIS, no entendimento do governo, aumentaria essa sensação de desaprovação em relação às ações americanas, que já aparecem nas pesquisas, apareceu muito fortemente na pesquisa da Quest, e acabaria de novo dando ao governo um discurso de legitimidade, um discurso de que está do lado certo, sendo atacado de forma injusta, indiscriminada por parte do Donald Trump.
1: Tá certo. Vera Magalhães, obrigado, Vera. Até a semana.
0: A semana não, que semana que vem eu estou numa breve folga, Sandenberg. Volto dia 27 a falar com você.
2: Bom, mas até mais tarde no ponto final, combinado?
0: Esse ainda tem.
2: Ah, então tá bom.
0: Combinado.
1: Então
0: Um
1: falou,
0: beijo.
1: Vera. Obrigado, até boa viagem, divirta-se.
0: Obrigada, gente. Um beijo, tchau.
2: Até mais, tchau, tchau.
1: Intervalo agora.
2: E já voltamos.
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2: 1h42.
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2: A concessionária Motiva Minas São Paulo, que administra a BR-381 entre Belo Horizonte e São Paulo, informa que o tráfego está normal em Igarapé. As faixas estão liberadas na altura do quilômetro 522, onde mais cedo ocorreu um acidente. Foi um engavetamento com três carretas, um caminhão e um carro de passeio que interditou totalmente a Fernão Dias naquela região. Segundo a Polícia Rodoviária Federal, o acidente aconteceu na altura do quilômetro 512. O Corpo de Bombeiros foi acionado com a informação de que uma pessoa estava presa às ferragens de um dos caminhões. Ao chegar ao local, ela já havia sido retirada e encaminhada para o hospital de Betim. Até a última atualização, né, até mais cedo, quando nós estamos aí em busca dessas informações, por enquanto ainda não há informações sobre o estado de saúde da vítima, nem sobre o tipo de carga transportada pelos caminhões envolvidos, mas, portanto, o trânsito liberado em Igarapé. Na altura do quilômetro 489, em Betim, tráfego está lento com paradas, trânsito normal para uma sexta-feira, né? Muito trânsito ali na Fernão Dias. E também a concessionária informa que na altura de Itaguara, quilômetro 568, tem um veículo pegando fogo, um veículo com incêndio. A faixa 2 está interditada no quilômetro 568 em Itaguara, portanto, na região metropolitana de Belo Horizonte. O motorista que passar por ali deve ficar atento às condições da rodovia. Agora vamos

0: falar do trânsito em Belo Horizonte. BH Trans informa que já foram retirados, já foi retirado o caminhão. Era um caminhão de médio porte que estava com problema mecânico na faixa da direita do anel rodoviário após a Avenida Pedro II, no sentido Rio de Janeiro. A faixa foi liberada para o trânsito.
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0: Teco.
1: Oi, Sardenberg, boa tarde, Cássia, boa tarde aos ouvintes, tudo bem?
2: Tudo certo, Teco, boa tarde.
0: Saiu aquele índice de atividade econômica do Banco Central, o IBCBR, e mostrou, referente ao mês de maio, né, mostrou um crescimento bem pífio da economia, né?
1: Cresceu 0,1 em maio. Já tinha crescido 0,4 em abril, né? Então desacelerou de abril para maio. E está um pouco em linha com o que todo mundo imagina que vai ser o ano, né, Sarenberg? Um crescimento ali ao redor de 2%, onde o primeiro trimestre é bom e os outros vão se enfraquecendo, né? O segundo sobe menos que o primeiro e por aí vamos embora, né? Foi muito parecido com os últimos anos, inclusive. Tem uma expectativa de crescimento de 0,5% para o segundo trimestre e depois de 0% para o segundo semestre. Então a gente deve chegar nesse número, né? Quando você olha ali um monte de dado da economia, dá para ver claramente que fora um setor ou outro, essa indústria de extração que está muito forte ali, de petróleo, de minério, alguma coisa de serviços, os números estão desacelerando, né? O próprio Caged veio bem pior, já tem número ali na margem mostrando que a economia, que, enfim, em algum momento, também para surpresa de ninguém, esse juro ia bater, né? O juro continua muito alto, a gente já está fazendo milagre ali há muito tempo, né? Com muito dinheiro que o governo vai injetando na economia, mas quando para de jogar esse dinheiro, o juro impede um crescimento mais forte. Então, tivemos crescimento, o segundo trimestre vai ter crescimento e o segundo semestre vai ser mais fraco, como foi o ano passado e o retrasado.
0: Você tem que no período janeiro-maio deu um crescimento de 1,2% e em 12 meses 1,4%, né?
1: Você vê que está crescendo já menos, né, Sarenberg? E o ano passado foi muito isso também. O ano passado teve uma ajuda muito grande do agro no primeiro trimestre, esse ano teve também, mas o ano passado foi muito, muito forte. E aí você carrega um pouco ali, né? Chega ali março, abril, o governo abre a carteira também, paga precatório, põe um monte de dinheiro para lá e para cá, isso também dá uma segurada, mas depois a economia mostra que está crescendo pouco, né? O governo tinha que fazer um pouco mais ali numa agenda de competitividade, de produtividade, de regulação, tentar olhar um pouco o que precisava ser feito para destravar a economia, para que ela cresça independentemente da quantidade de dinheiro que se despeja nela, né?
0: Tá certo. Teco Medina, obrigado, Teco, até a semana.
1: Até segunda, tchau, tchau.
0: E aí, Espanha e Argentina?
1: Espanha, né? Deu Espanha, né?
2: Você viu que ele tá falando como se já tivesse acontecido, é isso aí, deu Espanha.
0: Assim, deu Espanha?
2: Deu Espanha.
1: Aqui no futuro deu Espanha, tá todo mundo em festa.
2: Boa.
0: Tá certo.
2: Todo mundo em festa, Cássia subindo no bolão, uma maravilha.
1: Cássia milionária com os prêmio do bolão. Nossa, da firma, senhora. Pagando cervejada na terça-feira.
2: Olha aí, não sei nem se eu venho trabalhar no segundo.
0: Obrigado, Teco. Até.
1: Até, tchau,
2: tchau. Até mais.
0: Intervalo agora.
2: E já voltamos.
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9: Umas 50, vamos continuar falando sobre acidentes, né? Fim de semana chegando, sempre aumento de risco de acidentes nas rodovias mineiras. Uma mãe de 43 anos e o filho dela de 5 morreram em um acidente na BR-135 em Buenópolis, na região central de Minas Gerais. Os dois estavam em um ônibus que foi atingido na traseira por uma carreta que transportava bovinos. De acordo com o Corpo de Bombeiros, o ônibus saía de Vitória da Conquista, na Bahia, com destino à cidade de São Paulo. Ao todo, o ônibus transportava 43 passageiros. Além das duas vítimas, outras 10 pessoas tiveram ferimentos moderados e leves, enquanto duas ficaram presas às ferragens do veículo. Segundo os militares, os feridos foram encaminhados para o Hospital Regional de Bocaiúva e para o município de Buenópolis por equipes do SAMU. Durante os trabalhos de socorro, a via ficou totalmente interditada nos dois sentidos. Outro acidente registrado nas últimas horas aconteceu na BR-352 após duas carretas carregadas com sucata colidirem na ponte de São Bartolomeu, entre Lagoa Formosa e Carmo do Paranaíba, no Alto Paranaíba. Segundo o Corpo de Bombeiros, o acidente aconteceu depois que um segmento de uma carreta se desprendeu e foi atingido por uma segunda carreta que seguia logo atrás. O impacto causou um incêndio que atingiu a carga e a vegetação às margens da rodovia. Os dois motoristas conseguiram sair dos veículos sem ferimentos. Além do incêndio, a carga ficou espalhada pela pista e a segunda carreta parada sobre a ponte. De acordo com a Polícia Militar Rodoviária, o trânsito foi liberado nesta manhã em sistema de pare e siga, porém com lentidão para poder permitir a limpeza da via, retirada da carga, né, que ficou espalhada por ali. Informações de trânsito também em Belo Horizonte. Tem informação de um acidente na rua Araguari, no cruzamento com a rua Martim de Carvalho, no bairro Santo Agostinho. Araguari tem trânsito lento.
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0: E aí, Suzana?
1: Oi, Sandenberg, Cássio, ouvintes, boa tarde.
2: Boa tarde, Suzana.
0: Suzana vai nos falar sobre uma aula de harmonização. Harmonização entre vinho e comida.
1: É isso aí. Eu participei de uma degustação na quarta, que repete hoje, sexta-feira, e aí quero comentar e dar uma dica para vocês. Essa harmonização, ela foi feita por um sommelier francês, que é o Mathieu Longuerre, que ele está aqui no Brasil por uma série de masterclass exatamente sobre vinho e comida. O Mathieu, ele é um master sommelier, que é um título bastante exclusivo no mundo do vinho. De vez em quando a gente fala de master of wine, mas o dele é um master sommelier, que é um título que você faz uma série de provas, de degustações. Esse título é concedido desde 1969, ou seja, tem mais de 50 anos, e até hoje menos de 30 profissionais do mundo conquistaram esse título, ou seja, tem que ter muito estudo, muita dedicação, e o Mathieu é um deles. E tem, assim, já que eu comecei a falar de Master Sommelier, tem até um documentário que chama SOM, SOOM, que conta o dia a dia de quatro sommeliers que estudaram para esse concurso, e aí dá para o ouvinte que quiser assistir, super vale a pena, e dá para ter uma ideia de como é difícil conquistar esse título. Mas voltando ao Mathieu, que é um francês que está aqui no Brasil. Eu estava falando com ele, primeiro assim, ele é de Bordeaux, que é a terra do vinho, né, na França, né, super renomada essa região, mas ele fala o seguinte, que ele foi estudar vinho na Inglaterra, porque segundo ele não dá para aprender vinho em Bordeaux, porque lá todo mundo já sabe. Então, assim, para você ter conhecimento, ter a diversidade do vinho, é melhor migrar para a Inglaterra, que é um país mais assim aberto para vinhos de todos os lugares e não apenas o vinho francês de Bordeaux. E hoje em dia ele trabalha na Le Cordon Bleu, na filial em Londres, que a Cordon Bleu é uma escola francesa fundada há mais de 100 séculos atrás, de estudo de gastronomia. E a apresentação que eu assisti, que eu gostei bastante, foi uma masterclass, que é o que se repete hoje à noite. São cinco pratos combinados com cinco vinhos. E cinco pratos, assim, o ouvinte não pensa assim que vai comer demais. São porções bem pequenininhas, porções para degustação. E a cada prato, ele vai explicando por que que combina. Então, por exemplo, a combinação que eu mais gostei foi um cordeiro ensopado com cuscuz marroquino, legumes e frutas secas. E que ele harmonizou com um vinho brasileiro, que é um Touriga Nacional de uma vinícola que chama Irra Bene, que fica lá na Serra Gaúcha. E aí ele vai mostrando, ó, o Touriga Nacional tem esse tanino que é um pouco mais macio, que vai combinar com o cordeiro, o cuscuz soma, né, combina com a acidez do vinho. Ele vai fazendo esse exercício que eu achei muito interessante. E ele foi falando esses conceitos que a gente fala, que às vezes, né, fica meio, o que é a acidez do vinho? Ele vai mostrando na comida como é que dá certo. Então, por exemplo, começou com uma salada de pera, queijo de cabra, com uma vinagrete trufada e mel, que combinou com um vinho branco, que é um Vernaccia de Sangiovese. Aí depois teve uma brandada de pirarucu, que é o peixe amazônico, com uma moqueca, né, também tempero dendê e tudo mais, e que ele pôs um chardonnay, mas não um chardonnay chileno, mas não um chardonnay qualquer, um chardonnay que tem uma proposta um pouco mais mineral, porque segundo ele isso combina com o molho, com o dendê. Então ele vai fazendo esse exercício e a gente vai entendendo por que que alguns vinhos combinam mesmo com comida e outras comidas não combinam com vinho. E além dessa harmonização, eu tive a chance de conversar com ele. E, por exemplo, ele é adepto, que para a gente acha que é quase impossível de combinar, de, por exemplo, de carne vermelha com vinho branco. Aí eu até falei para ele, falei, mas Matia, não combina, o tanino da carne vai brigar com, né, com o tanino do vinho vai brigar com a proteína da carne. Ele fala, não, Suzana, combina, tenta pôr um molho de ervas e faz essa experiência. Eu até brinquei com ele, falando que eu ia fazer, que é comer um assado com esse molho, por exemplo, chimichurri, né, que tem bastante verdinhos, vamos dizer assim, que ele acha que cabe com um vinho branco mais estruturado. Então, é legal esse exercício de testar comida e vinho e ver o que funciona. Essa última masterclass dele de hoje, ela acontece às 7 da noite, lá na Le Cordon Bleu, que é uma escola que fica aqui em São Paulo, em Pinheiros, e custa R$ 200.
0: A participação, né? É Le Cordon Bleu.
1: Isso, Le
0: Tá
1: Cordon.
0: certo. E aquele vinho brasileiro que você citou, como é que é mesmo?
1: Ele é um Touriga nacional e a vinícola chama. Eu sempre erro falar o nome dele. É Iribarren, que é
0: E
1: Iribarren. É uma vinícola pequena lá da Serra Gaúcha que faz coisas bem interessantes. E no caso é um Touriga nacional, que é uma uva portuguesa, mas foi plantada lá na Serra Gaúcha.
0: tá certo. Suzana Barelli, obrigado, Suzana. Até.
1: Até.
2: Até mais.
0: Ô, Cássia, para o jogo Espanha e Argentina, você achou aí a vinícola, né?
2: Achei aqui, ó, Ibarre, né? Touriga
0: É.
2: Nacional.
0: Touriga
2: Achei aqui,
0: Nacional.
2: tem inclusive a venda aqui no Brasil, né? Não apenas nessa experiência de degustação que a Suzana falou pra gente. Aí o preço varia entre R$ 260, R$ 280, dependendo de onde a pessoa comprar. Então é
0: Isso.
2: um Touriga Nacional e Ibarre.
0: No mercado brasileiro, então.
2: Isso.
0: O Cássio, então voltando a falar do jogo da Espanha e Argentina, grande final da Copa, nem vamos dar bola para o jogo de terceiro e quarto lugar. Se bem que teve um ouvinte que mandou uma mensagem aqui interessante, dizendo o seguinte: tem um interesse no jogo do terceiro e quarto lugar,
2: Qual?
0: que é o que o Mbappé e o Harry Kane podem se tornar artilheiros da Copa.
2: Ah, bem lembrado, verdade.
0: E aí ganha chuteira de ouro como
2: Viu?
0: artilheiro da Copa. Então tem esse interesse aí restrito ao quem vai ser o líder da artilharia nessa Copa. E aí depois Espanha e Argentina, você diz Espanha ganha, mas no bolão você tem que botar o
2: Eu tenho que
0: resultado.
2: colocar o resultado. Eu vou refletir profundamente sobre isso para tentar acertar, mas não sei ainda qual vai ser o placar. Mas a Espanha vai ganhar.
0: Tá certo. Vamos fazer um rápido enquete aqui. Nosso operador, Juliano,
2: Espanha. Espanha
0: Espanha.
2: também.
0: Ana Luísa Bessa,
2: Espanha.
0: Espanha.
2: Swellington. Espanha.
0: Espanha. E está chegando aqui o Fernando.
2: Fernando Andrade.
0: Argentina.
2: Daniel Mesquita. Daniel Mesquita, e você? 1-1? E quem vai ganhar depois? Até onde der, você quer o jogo até segunda-feira, tá?
0: Bom, vamos ficando por aqui. Caso tivemos na produção,
2: A Ana Luísa Bessa e o Suelito Viana.
0: meus trabalhos
2: O
0: técnicos.
2: Juliano Fonseca.
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2: Uma ótima tarde a todos e até amanhã.
0: Muito obrigado pela audiência. Aproveitem o fim de semana, aproveitem os jogos e até mais.
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0: Sexta-feira, 17 de julho de 2026. A medida provisória que estabelece subsídios e isenções fiscais para evitar alta do petróleo em razão do conflito no Oriente Médio foi prorrogada por 2 meses pelo presidente do Congresso, o senador Davi Alcolumbre. O governo federal oferece um subsídio de R$ 1,12 por litro de diesel para refinarias e importadores. A medida provisória foi enviada pelo Executivo no final de maio. Um desabamento deixou 4 pessoas feridas no Recife. O acidente aconteceu na laje do primeiro andar de um prédio comercial. As vítimas são 3 homens e 1 mulher. Elas foram levadas para unidades de saúde na capital pernambucana. A suspeita é de que o desabamento foi causado por obras que estão sendo realizadas no local. A área foi isolada pela Defesa Civil, que também realiza uma vistoria no edifício. O ex-prefeito da Grande Manchester, Andy Burnham, foi confirmado hoje como novo líder do Partido Trabalhista do Reino Unido. Com o anúncio, ele deve assumir o cargo de primeiro-ministro na segunda-feira. Ele foi o único candidato da legenda para substituir Keir Starmer, que renunciou ao cargo no fim de junho, após meses de pressão. No horário de Brasília, 2:03.
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1: 2:04, boa tarde para você que está na CBN nessa sexta-feira. Chegou, 17 de julho de 2026. Fernando Andrade, boa tarde.
2: Oi, boa tarde, Tati, boa tarde, ouvintes.
1: Estamos juntinhos até às 5 horas da tarde, com muita informação para você, com análise e diversão, sempre que possível. Hoje, em CBN Pelo Mundo, Bruna Santos, diretamente de Washington, analisa o tarifaço anunciado pelos Estados Unidos ao Brasil.
2: Tem Para Onde Vamos, com Michel Alcoforado, fala hoje sobre o consumo como uma forma de ensaiar quem esperamos nos tornar.
1: Ah, que bonito. Em A Nossa Língua de Todo Dia, professor Pasquale responde hoje a dúvida do ouvinte João Otávio Nunes de Mesquita, de Jacareí, interior de São Paulo, sobre as palavras, ai, eu gosto, esculachar e esculhambação.
2: Tem Fora de Série com Patrícia Kogut. Hoje ela tem uma desrecomendação.
1: Eu amo Patrícia desrecomendando coisas com aquela voz plácida dela. É muito bom.
2: Olha,
1: muito
2: é
1: bom.
2: Ruim.
1: Tem Quatro em Campo? Sim, vamos falar de final da Copa do Mundo. Carlos Eduardo Éboli e Gabriel Dudziak, vem aí.
2: E a gente encerra com música, na sala de música, com João Marcelo Bosco. Ele sempre uma... Ah, hoje tem Rolling Stones. Ih, fez a lição de casa?
1: Eu não.
2: Também não.
1: Ixi.
2: Tudo bem.
1: Mas é bom, a gente vai fazer no ar.
2: Tá bom. Ele vai falar sobre o novo álbum dos Rolling Stones e também tem uma música pra sextar.
1: Boa. Além da nossa reportagem, né, que tá aqui durante toda a tarde, deixando você bem informado, bem informada, no Estúdio CBN. Então entre e seja bem-vinda. Seja bem-vindo, fique à vontade. 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Pacíficos, é. 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Se você quiser falar com a gente, manda pra cá a sua mensagem via WhatsApp. O DDD é 11, o número é 99911-9981. 99911-9981. Quer mandar e-mail? Pode. tatiana.vasconcelos@cbn.com.br. Bora? Ah, e hoje a gente vai falar de eleições também e da disputa pelos votos dos eleitores conservadores não radicalizados, evangélicos, mulheres. A gente tem visto a cena política focar nesses grupos. Vamos entender um pouco essas movimentações de olho nas eleições desse ano. Agora sim, vamos que vamos movimentar nossa reportagem. Vamos começar por Brasília. Continua repercutindo o anúncio do tarifaço dos Estados Unidos ao Brasil. A Rani Veloso tem informações. Rani, boa tarde.
3: Boa tarde, Tati, Fernando e a todos que nos acompanham. É isso mesmo, viu? A Apex Brasil anunciou hoje pela manhã um plano de R$130 milhões para diversificar os mercados de exportação do país. A medida é uma reação ao novo tarifaço imposto pelos Estados Unidos, que pode atingir US$7,2 bilhões em produtos brasileiros. No ano passado, o Brasil exportou em valores R$38 bilhões ao país. O plano será detalhado no início de agosto e envolve entidades parceiras de setores como alimentos, móveis e máquinas. Segundo o presidente da Apex, Laudemir Miller, o objetivo é reduzir a dependência do mercado americano.
4: Nós vamos trabalhar junto com as nossas 57 entidades do setor privado, com as quais nós temos parceria. E vamos ter uma estratégia de diversificação específica.
3: Bom, dados da agência mostram que o impacto das tarifas é desigual. São Paulo e Santa Catarina concentram mais da metade, 52% dos prejuízos totais. Em Santa Catarina, por exemplo, 68% das exportações podem ser afetadas. Miller classificou a decisão americana como absurda do ponto de vista comercial, argumentando que as novas taxas prejudicam também a inflação e a indústria dos Estados Unidos.
5: Consideramos absurda do ponto de vista comercial.
4: Ela não tem nenhuma lógica e não há uma entidade ou uma empresa americana que esteve junto conosco que defenda a tarifa.
3: Bom, a Agência Brasileira de Promoção de Exportações e Investimentos também vai tentar ampliar a lista de isenção de produtos que ficaram de fora desse novo tarifaço e aumentar as exportações aos Estados Unidos, exatamente dos setores que foram isentos, a exemplo do setor de mel e também de pescados. Apesar do entrave, a Apex destaca que o Brasil bateu recorde de exportações no primeiro semestre com 185 bilhões de dólares, impulsionado sobretudo pelo crescimento das vendas para a Europa e o mercado asiático, que são regiões que o Brasil ainda pretende explorar um pouco mais. Em outra frente, o governo vai oferecer um reforço ao programa Brasil Soberano, com novas linhas de crédito para empresários impactados por essa taxação de 25%. Segundo o Ministério do Desenvolvimento, Indústria e Comércio, a medida americana atinge aí 18% das exportações brasileiras para os Estados Unidos. O vice-presidente Geraldo Alckmin classificou a decisão como injusta e descabida e fruto de uma interferência indevida. Sobre uma possível retaliação, o governo descarta medidas imediatas, preferindo aplicar a lei da reciprocidade somente no momento que achar certo e também em uma intensidade correta. Voltando atrás, apresentou um recuo em relação àquela primeira manifestação ainda na madrugada de ontem.
6: O governo terá um programa de apoio aos que aqui dentro estão labutando, trabalhando e que tenham aí problemas. E a Apex, o BNDES, a BDI, vão fazer um empenho redobrado para a gente abrir novos mercados e crescer ainda mais o comércio exterior.
3: Bom, nos bastidores, o governo já monitora e ameaça desse novo aumento também de 12,5% nas tarifas sob a acusação americana de falta de políticas para coibir ali mercadorias que são frutos de trabalho forçado. O ministro da Fazenda, Dario Durigan, reforçou que o diálogo não significa submissão.
7: Com isso, a gente vai seguir protegendo o PIX, o maior símbolo da nossa soberania financeira. Nós seguiremos protegendo a nossa soberania geológica, sem vira-latice. E nós seguiremos protegendo a nossa democracia contra a interferência internacional indevida.
3: Bom, a gente lembra aqui também que o ministro das Relações Exteriores, Mauro Vieira, a gente mostrou aqui ainda ontem, destacou que desde o início das negociações, em março de 2025, foram realizadas mais de 30 reuniões em níveis presidencial, ministerial e técnico, tentando uma negociação. E também ele reagiu à fala do secretário Marco Rubio, secretário de Estado dos Estados Unidos, que acusou o presidente Lula de não negociar de boa fé e também colocar o ego acima dessas negociações. Vieira disse que as declarações são inaceitáveis e ofensivas ao povo e ao governo brasileiro. E também outros ministros tentaram desconstruir os argumentos dos Estados Unidos para justificar essa aplicação de tarifas. O presidente do Banco Central, Gabriel Galípolo, ressaltou que desde a implementação do PIX, o mercado de cartões de crédito cresceu 150% e que foram os cheques e o dinheiro físico que perderam espaço. Enquanto o ministro do Meio Ambiente, João Paulo Capobianco, destacou esforços do governo para o combate ao desmatamento. Tati?
1: Obrigada. Rani Veloso, em Brasília.
2: A prévia do PIB, esse é o assunto de Igor Cardim, em Brasília. Boa tarde, Igor.
8: Oi, Fernando. Boa tarde para você e também para os nossos ouvintes. O índice de atividade econômica, que é considerado a prévia do PIB, avançou 0,1% em maio na comparação com abril, segundo dados divulgados nesta sexta pelo Banco Central. O resultado foi calculado com ajuste sazonal e indica o segundo mês consecutivo de crescimento após alta de 0,4% registrada em abril. No desempenho por setores, a agropecuária recuou 1% no período, enquanto a indústria cresceu 0,4% e o setor de serviços teve alta de 0,1%. Na comparação com maio do ano passado, o indicador registrou crescimento de 0,8%. No acumulado de 2026 até maio, o IBCBR avançou 1,2%. Já no acumulado dos últimos 12 meses, o índice apresentou alta de 1,4%. A tendência, segundo o economista César Bergo, é de crescimento até o fim do ano, com destaque para o setor de serviços.
9: A expectativa para os próximos meses é que melhore um pouco esse setor de serviços para dar um suporte suficiente para a economia, para que ela possa atingir um crescimento de 2% em 2026. Essa é a expectativa. A indústria deve andar de lado, pressionada pela questão das taxas de juros, e agora também temos aspectos ligados ao tarifaço norte-americano, que atinge diretamente a indústria, e o agronegócio geralmente no segundo semestre é mais fraco mesmo.
8: O IBCBR reúne informações da agropecuária, da indústria, dos serviços e dos impostos e é utilizado pelo Banco Central para acompanhar o desempenho da atividade econômica. Fernando.
2: Obrigado, Igor Cardim, em Brasília.
1: Agora a gente vai com as últimas informações da guerra no Oriente Médio, manobras dos Estados Unidos nos ataques ao Irã. Ana Luísa Bessa, boa tarde.
10: Oi, Tati, uma ótima tarde a você, ao Fernando e aos nossos ouvintes. O Irã acusou os Estados Unidos nesta sexta-feira de ter realizado bombardeios contra infraestrutura civil no sul do território iraniano. Um vídeo divulgado por agências de notícias estatais do Irã mostraram pontes destruídas em uma cidade costeira. 7 pessoas morreram, segundo a agência IRNA. Um aeroporto também foi atingido e houve relatos de ataques à cidade de Bushehr, no sul do país, que é onde está localizada a única usina nuclear iraniana. Os Estados Unidos assumiram a autoria dos ataques. Além disso, Tati, o presidente norte-americano Donald Trump não descartou um ataque terrestre à costa ou às ilhas iranianas. Em resposta, Teerã lançou ataques aéreos contra bases e aeronaves militares norte-americanas na Jordânia, no Kuwait e no Catar, que a gente lembra que é a maior base militar dos Estados Unidos no Oriente Médio. O Kuwait informou que uma usina de desalinização de água e geração de energia foi atingida por esses ataques, provocando ali um incêndio e danos à instalação. O Irã também revelou ter atacado o leste da Síria nesta sexta-feira, segundo a mídia estatal iraniana e uma fonte militar síria, no que representa, Tati, o primeiro ataque conhecido de Teerã contra um território sírio desde o início da guerra regional no começo deste ano. A Síria negou essa informação. Agora, no Estreito de Hormuz, onde o conflito voltou a interromper o fornecimento global de energia, fuzileiros navais americanos abordaram um navio-tanque e outra embarcação teria sido atingida por um projétil. Vale destacar, Tati e você ouvinte, que o Estreito de Hormuz tem o menor número de travessias diárias desde maio, segundo dados do setor de navegação, com a maioria dos navios parando e dando meia volta. Apenas 3 navios de carga cruzaram o Estreito de Hormuz ontem, por exemplo. Agora, no campo econômico, o barril do petróleo tipo Brent está cotado a US$ 87, com elevação de 3%. Tati, a gente segue acompanhando a situação no Oriente Médio.
1: Obrigada, Ana Luísa Bessa.
2: Em Belo Horizonte, agora a participação de Desirê Miranda. Desirê, boa tarde.
11: Boa tarde, Fernando, Tati, ouvintes. O cantor e compositor Milton Nascimento, de 83 anos, está internado desde essa quinta-feira para tratar de uma pneumonia. De acordo com nota divulgada pela equipe do artista na rede social oficial do cantor, a infecção é considerada uma intercorrência comum diante do atual quadro de saúde dele. Segundo o comunicado, Milton Nascimento apresenta quadro estável, com boa evolução clínica e recebe acompanhamento de uma equipe médica. A expectativa é de que ele tenha alta hospitalar nos próximos dias para dar continuidade ao tratamento em casa, com foco no conforto e na recuperação. A equipe do artista não informou em qual hospital ele está internado. Em outubro do ano passado, o filho de Milton, Augusto Nascimento, revelou que o pai foi diagnosticado com demência. Milton Nascimento se aposentou dos palcos em 2022, após a turnê A Última Sessão de Música, em que rodou o Brasil, se apresentando pela última vez. Fernando.
2: Bom, melhoras para Milton. Obrigado, Desirê Miranda, em Belo Horizonte.
1: Agora o Rio de Janeiro. A Isa Morena tem informações sobre o velório do jornalista Renato Machado. Oi, Isa.
12: Oi, Tati. Oi, Fernando. Familiares, amigos e fãs se despedem do jornalista Renato Machado nesta sexta-feira. Renato está sendo velado e posteriormente vai ser cremado daqui a alguns minutos, às 2h30, no Memorial do Carmo, no bairro do Caju, zona portuária aqui do Rio de Janeiro. O jornalista morreu nesta quinta-feira, aos 83 anos, na clínica São Vicente, na Gávea, zona sul aqui da capital, onde estava internado e sofreu uma insuficiência cardíaca. O velório teve a presença de diversos colegas de profissão de Renato. A jornalista Leilane Neubert, que dividiu a bancada do Bom Dia Brasil na TV Globo com o jornalista, descreveu o que a imprensa pode aprender com Renato Machado e detalhou a última conversa que teve com ele.
13: Acho que o ensinamento é leia, estude, aprenda, se interesse. Renato é uma pessoa muito atenta, muito culta. Então eu acho que não dá para você ser jornalista sem ter interesse. Que eu me despedi, né, do jornalismo diário semana passada. E aí a gente falou por mensagem e ele tinha estado internado. E aí a gente combinou, ele estava em casa já. E aí o combinado era o seguinte, quando ele melhorasse, a gente ia almoçar junto de novo. Quem sabe a gente almoça lá em cima na hora dessas.
12: A filha de Renato, a atriz Maria Eduarda Machado, também estava no enterro e chegou bem abalada. Nas redes sociais, ela publicou uma homenagem ao pai, escrevendo que deu tempo de viver cada segundo. A jornalista Ana Luísa Guimarães também esteve no enterro e prestou homenagens ao colega.
14: O Renato foi um grande jornalista, um grande colega, um grande amigo, um homem de uma elegância de alma incomparável. Ele vai fazer uma falta imensa.
12: Um dos principais nomes do jornalismo brasileiro, Renato Machado construiu uma carreira de mais de 4 décadas na TV Globo. Ele também fez parte do time de comentaristas aqui da CBN. Durante mais de 10 anos, ele foi titular do boletim Momento do Brinde no CBN Brasil, em que se dedicava a apresentar dicas, histórias e curiosidades sobre vinhos. Tati e Fernando.
1: Obrigada, Isa. Isa Morena, no Rio de Janeiro. 4 minutos de informação na sua região. Voltamos já.
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3: Duas horas e 23 minutos. Há pouco nós falávamos da vacinação contra a gripe, mas a Prefeitura de Belo Horizonte também mantém o chamamento para vacinação contra o HPV. As informações com João Vitor Rangel.
4: Jovens de 15 a 19 anos ainda podem se vacinar contra o HPV nos 154 centros de saúde de Belo Horizonte e no Serviço de Atenção à Saúde do Viajante. A estratégia de resgate para esse público segue orientação do Ministério da Saúde e vai até dezembro. Os endereços e horários das unidades podem ser consultados no portal da PBH. O imunizante previne infecções pelos subtipos 6, 11, 16 e 18 do vírus, principais causadores do câncer do colo do útero, além de tumores nos órgãos genitais femininos e masculinos e na cavidade oral. Desde o início da ampliação temporária, 926 doses foram aplicadas nessa faixa etária. Para receber a dose, é necessário apresentar preferencialmente documento com foto ou certidão de nascimento, CPF e cartão de vacina. Menores de 16 anos devem comparecer aos pontos de vacinação acompanhados dos pais ou responsáveis legais. No esquema de rotina, a vacinação contra HPV é aplicada no público de 9 a 14 anos. Considerando esse público, a cobertura vacinal contra o HPV é de 98,62% entre meninas e de 84,03% entre meninos. A meta estabelecida pelo Ministério da Saúde é de 90%. O esquema vacinal é composto por dose única para crianças e adolescentes de 9 a 14 anos, além das aplicações temporárias para público de 15 a 19 anos. A vacina contra o HPV também é aplicada em pessoas transplantadas de órgãos sólidos ou de medula óssea entre 9 e 45 anos, pacientes oncológicos em quimioterapia ou radioterapia, pessoas com HIV/AIDS de 9 a 45 anos, usuários da profilaxia pré-exposição de 15 a 45 anos, vítimas de violência sexual e pessoas com papilomatose respiratória recorrente.

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1: Duas horas 26 minutos. A gente volta a falar sobre calor na Europa e uma nova onda de calor sobre alguns países. Nadédia Calado tem informação pra gente. Nadédia, boa tarde.
2: Boa tarde, Tatiana, Fernando, ouvintes. É a terceira onda de calor desse verão e autoridades francesas alertaram hoje que o número de mortes em Paris e nos arredores mais que dobrou na onda anterior no mês de junho. A conclusão é de um relatório publicado pela Agência Sanitária da região de Ile-de-France, que inclui Paris e 7 departamentos do entorno da capital. Foram registradas mais de 3 mil mortes em junho, aumento de 1.565 casos ante o mesmo mês do ano passado. E o calor é a causa apontada. Esse resultado vem em linha com outro documento também dessa semana, que mostrou que a onda de calor na segunda quinzena de junho provocou mais de 10 mil mortes em excesso na Europa, das quais mais de 9 mil foram de pessoas com 65 anos ou mais. Esses dados da Euromomo, que é uma rede apoiada pelo Centro Europeu de Prevenção e Controle de Doenças e pela Organização Mundial da Saúde. A onda de calor extremo no fim de junho chegou a interromper o fornecimento de energia, fechou escolas e bateu recordes de temperatura na França, na Alemanha, na Espanha e no Reino Unido. Agora, mais uma onda em andamento no continente. Na Itália, as temperaturas devem atingir um pico no sábado, mas hoje já estão altíssimas. Na Sardenha, hoje teve recorde, inclusive, 47,2 graus. O Ministério da Saúde do país também alertou para alta na mortalidade. Entre 25 de maio e 30 de junho, houve um excesso de 3% entre maiores de 65 anos, com a grande maioria das mortes sendo de pessoas com mais de 85 anos. Em outros países, como na Espanha, essas condições também favorecendo uma grande profusão de incêndios florestais. O continente teve a primeira onda de calor entre 21 e 30 de maio, a segunda entre 17 de junho e 2 de julho e a terceira em andamento no auge agora, Tatiana.
1: Obrigada. Nadédia Calado.
3: E olha, só complementar com outro evento que também tem relação com o clima, que são os incêndios no Canadá, os incêndios florestais que atingem o Canadá e também parte dos Estados Unidos. E a fumaça, né, agora chega a parte dos Estados Unidos, Grandes Lagos, a costa leste, e está provocando níveis perigosos de poluição do ar. Autoridades orientaram moradores a permanecerem em locais fechados ou usarem máscaras. Por exemplo, em Michigan, Minnesota e na região de Chicago, lá eles registraram algumas das piores condições de qualidade do ar. Em Nova York, escolas tiveram que transferir as atividades para ambientes internos e o governo distribuiu milhares de máscaras em Nova York. Eu acabei de gravar o Mundo em Meia Hora e conversei com o comentarista Guga Chakra em Nova York e perguntei para ele sobre isso, até porque há uma questão envolvendo a final da Copa do Mundo em Nova Jersey, que é ao lado de Nova York. E ele me disse que ontem estava muito ruim, que as pessoas estavam realmente usando máscara na rua, e hoje estava melhor, o céu estava azul, só que sempre oscila. Sempre oscila, então tem hora que fica ruim, tem hora que fica bom. Segundo ele, se fosse hoje, o jogo aconteceria, mas tem esse receio para domingo também. Especialistas alertaram que essas partículas de fumaça podem atingir os pulmões, a corrente sanguínea, aumentando o risco de doenças respiratórias e cardiovasculares. E os meteorologistas afirmaram que a fumaça pode continuar voltando por semanas, até meses, enquanto os incêndios permanecerem ativos. Em Minnesota, os incêndios seguem ameaçando e dificultando as operações de combate. As autoridades afirmaram que alguns focos só devem ser extintos com a chegada da neve no Canadá. 2:30.
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0: Sexta-feira, 17 de julho de 2026. O ministro do Supremo Tribunal Federal, Alexandre de Moraes, marcou para o dia 28 de julho o depoimento do senador Flávio Bolsonaro à Polícia Federal no inquérito que apura a suspeita de calúnia contra o presidente Lula. A investigação foi aberta em virtude de uma publicação do pré-candidato à presidência pelo PL na rede social X em janeiro. Flávio atribuiu a Lula crimes como tráfico internacional de drogas e armas, lavagem de dinheiro, apoio a terroristas e ditaduras e fraude em eleições. O indicador do Banco Central, considerado a prévia do PIB, avançou levemente 0,1% em maio na comparação com o mês anterior. Foi o segundo crescimento seguido, apesar da desaceleração. Em abril, o IBC-BR havia registrado alta de 0,4%. No período comparado, a indústria e o setor de serviços apresentaram elevação. Já a agropecuária teve queda. No acumulado do ano até maio, o indicador subiu 1,2%. O estudo brasileiro publicado pela revista Bioética revelou que 90% dos médicos recém-formados não se sentem capacitados para dar más notícias às famílias dos pacientes. Cerca de 40% disseram que nunca receberam treinamento formal sobre o tema e mais de 60% afirmaram que tiveram aulas, mas consideram a formação insuficiente. O levantamento ouviu mais de 2.400 médicos. Os Estados Unidos promoveram mais um bombardeio noturno contra o Irã. As Forças Armadas norte-americanas confirmaram que atacaram dezenas de alvos militares da República Islâmica. Segundo o governo iraniano, 38 pessoas morreram e mais de 400 ficaram feridas em ataques desde o dia 22 de junho. No horário de Brasília, 2h32.
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0: Maria Cristina Fernandes está numa curta, uma, num curto período de férias, volta na semana que vem. A gente vai falar de convenções partidárias. Você sabe o que são as convenções partidárias? Essa etapa da corrida eleitoral, do calendário eleitoral, que começa na próxima segunda-feira, referendo a quem vai estar na urna eletrônica em outubro. Então, na prática, funciona assim: os pré-candidatos se transformam em candidatos, mas, de acordo com as leis eleitorais, ainda não podem pedir voto, isso só a partir de agosto. As alianças partidárias também se tornam oficiais a partir da semana que vem. A CBN conversou com especialistas que vão explicar para você direitinho a importância desse processo.
1: A corrida eleitoral vai ganhar um ritmo mais acelerado a partir de agora. Começa na próxima segunda-feira o período das convenções partidárias, momento em que os partidos batem o martelo e decidem quem vai disputar as eleições deste ano. Nessa etapa, que vai até 5 de agosto, os pré-candidatos viram oficialmente candidatos depois de serem referendados pelos correligionários. No Brasil, não existe candidatura independente. Para ter o nome na urna, todo candidato precisa ser filiado a um partido político. E o que acontece nas convenções? Primeiro, tem a escolha dos candidatos a presidente, governador, senador e deputados federal e estadual. Se não houver um nome próprio para algum cargo majoritário, o partido pode definir quem vai apoiar, formando assim as coligações. Para o cientista político Christian Lynch, as convenções são o primeiro filtro da democracia. Mas ele aponta que, na prática, elas viram um jogo de cartas marcadas.
2: No Brasil, os partidos, ou as federações partidárias, têm que realizar convenções para escolher formalmente seus candidatos e deliberar sobre coligação majoritária e outros aspectos da campanha. Mas na prática, o que é que acontece? Muitas convenções são muito previsíveis, né? Já tem quase sempre um candidato consensual ou uma decisão que foi tomada pela direção partidária. Pouquíssimos partidos funcionam como democracia partidária.
1: Há casos de disputas internas nos partidos. No Rio de Janeiro, o Republicanos terá, por exemplo, que definir quem vai disputar o governo do estado: o ex-governador Antony Garotinho ou o ex-prefeito de Miguel Pereira, André Português. Mas a convenção seria mesmo a última chance de um político garantir a candidatura? Não necessariamente. Alterações podem ser feitas até 20 dias antes das eleições. A exceção, como explica o especialista em direito eleitoral Fernando Neisser, é em caso de morte.
3: Isso para garantir que haja tempo hábil para as urnas serem carregadas já com as pessoas que efetivamente serão candidatas, a não ser no caso de morte. No caso de morte, admite-se a substituição até o sábado, véspera da eleição, havendo, claro, a necessidade da Justiça Eleitoral comunicar ao eleitorado que vai se votar vendo uma pessoa, mas na verdade o voto vai estar sendo atribuído a outra pessoa.
1: Depois das convenções, os partidos têm até 15 de agosto para o registro das candidaturas na Justiça Eleitoral. No dia seguinte, começa oficialmente a propaganda eleitoral nas ruas e na internet. Até lá, no entanto, pedir votos diretamente continua proibido. Do Rio de Janeiro, Matheus Maciel.
4: Agora são 2h36.
0: As novas regras impostas pelo governo federal para a publicidade das bets entraram em vigor hoje. Então, a partir de agora, qualquer anúncio físico ou digital é obrigado a exibir alerta sobre os riscos da prática, como já é exigido, por exemplo, em anúncios de cigarros e de bebidas alcoólicas.
5: Publicadas por meio de uma portaria interministerial entre o Ministério da Justiça, da Fazenda e a Secretaria de Comunicação Social da Presidência da República, as regras determinam que as publicidades deverão alertar para os riscos de dependência e de transtornos relacionados ao jogo patológico e exigir uma das seguintes mensagens: Ministério da Fazenda adverte, apostar pode causar dependência. Ministério da Fazenda adverte, apostar faz você perder dinheiro. Ou Ministério da Fazenda adverte, aposta não é investimento. documento. A advertência terá que aparecer na horizontal, de forma clara, legível e proporcional ao restante da publicidade. Pela regra, ela deverá ocupar, no mínimo, 10% do espaço do anúncio. As regras se aplicam também às pessoas físicas ou jurídicas que promovam, patrocinem e veiculem publicidade e ações de marketing relacionadas à modalidade. As medidas foram anunciadas pelo ministro da Fazenda, Dario Durigan, na semana passada. Na ocasião, ele disse que a tolerância com bets ilegais é zero. Em entrevista para o jornal da CBN, a advogada da área de tecnologia, mídia e entretenimento do Opsi Bloom Advogados, Carolina Veludo, avaliou as novas medidas como positivas e afirmou que elas podem fortalecer as proteções para o apostador.
4: É justamente para trazer essa maior proteção, sejam para aqueles consumidores que já possuem o hábito de apostar ou para aqueles que ainda não. Então, a publicidade, ela vem justamente nesse caminho, no caminho da divulgação, com regras claras, regras transparentes e a sinalização de possíveis riscos que essa atividade pode causar. Então, é muito benéfico, não só para o setor, mas para os consumidores, principalmente, que essas regras elas sejam cada vez mais fortalecidas e que elas sejam alteradas de acordo com o que o contexto, né, do momento, as interações sociais estão pedindo, para justamente trazer essa proteção maior ao consumidor e ao apostador.
5: Também na semana passada, o governo federal publicou uma portaria que já está em vigor, que define regras sobre o conteúdo das publicidades de apostas. O texto proibiu que as ações de publicidade emitam estratégias, opiniões técnicas ou análises que possam induzir ou influenciar a realização de apostas de cota fixa em determinado evento ou mercado de apostas. Ficaram proibidas também propagandas que sugiram a obtenção de ganho fácil, apresentem a proposta como uma fonte de renda, contenham informações enganosas e sejam dirigidas a crianças e adolescentes. De Brasília, Marina Dantas.

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2: Agora são 2 horas e 41 minutos. A partir da próxima segunda-feira, dia 20, as linhas do transporte coletivo convencional e suplementar de Belo Horizonte vão operar com um quadro de horários adaptado ao período de férias. A medida vale até o dia 1º de agosto. Todas as 310 linhas do sistema convencional e 24 linhas do sistema suplementar que operam em dias úteis serão incluídas no quadro de horário do tipo férias de julho. No entanto, segundo a PBH, para 84 linhas convencional e 5 do suplementar, não haverá diferença prática entre o quadro atual e o de férias. As informações de horários estarão afixadas dentro dos ônibus e nas estações e também podem ser consultadas no portal da Prefeitura pelo nome Dia Útil Férias de Julho. O quadro de horário de férias é implantado normalmente nos meses de janeiro e na segunda quinzena de julho, período em que há uma queda na demanda dos passageiros em função, claro, das férias escolares e trabalhistas. A redução na oferta de viagens estabelecida é de cerca de 7,4%, segundo a PBH. No serviço convencional serão ofertadas 22.815 viagens por dia útil, 93,1% de um dia típico, um dia útil típico, cuja oferta diária é de 24.506 viagens. Já em relação ao número de passageiros, um estudo de 2025 apontou que a média nos dias úteis da segunda quinzena de julho foi de cerca de 9,1% menor do que nos primeiros dias do mês, confirmando a tendência de queda na demanda nesse período. Cada linha foi analisada individualmente, segundo a Prefeitura, com base na respectiva demanda. Neste período de férias, não haverá redução nas viagens aos sábados e domingos. A Prefeitura ressaltou que a demanda será monitorada e, caso necessário, ajustes operacionais poderão ser realizados. É comum ter reclamação de ônibus cheio, principalmente nos horários de pico durante as férias. Então vamos ver o que a Prefeitura diz a respeito dessas mudanças. Falando em mudanças aí no horário do transporte, o intervalo entre os trens do metrô BH é de 28 minutos hoje durante a noite. O intervalo maior valerá durante a partir das 8 até as 11 da noite, são, portanto, durante 3 horas. Além disso, nas estações Calafate, Carlos Prates e Lagoinha, os trens vão operar em apenas uma via. Outras informações podem ser obtidas na própria plataforma, nas estações e também no Instagram oficial do metrô, que é o @metrôbhoficial.

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1: Duas horas e 44 minutos. Vamos falar sobre eleições e sobre a disputa pelo voto de grupos de eleitores no Brasil. A gente tem visto um racha na extrema-direita, de olho nos votos dos conservadores, de olho nos votos das mulheres. Vamos de olho no voto, nos votos dos evangélicos, dos religiosos. Vamos falar um pouco sobre esse assunto agora. A gente tem o prazer de receber aqui no Estúdio CBN a antropóloga, coordenadora da área

0: Religião e Política, no Instituto de Estudos da Religião, professora da PUC no Rio de Janeiro, Lívia Reis. Bem-vinda, Lívia.
1: Boa tarde, prazer falar com vocês.
2: Boa tarde.
0: Vamos lá. Se a gente olhar para a população religiosa do nosso país, de acordo com os números do Pesquisa Datafolha, último censo, os religiosos, as pessoas que se identificam como cristãs, somam 86%, ou seja, uma maioria absoluta. Se a gente olhar para o universo dos evangélicos no Brasil, sempre considerando que há diferentes tradições pentecostais, neopentecostais, enfim, diversas subdivisões, esse público representa cerca de 30% da população. E por causa dessas vertentes todas, acho que fica claro que não se trata de um grupo homogêneo. Lívia, quero começar te perguntando quais são as características desse eleitorado, sobretudo quando a gente olha para as crenças políticas e ideológicas.
1: Você está falando do eleitorado evangélico, né,
0: Tatiana? Isso.
1: Olha, a gente aqui no ISE costuma dizer que voto evangélico não existe, né? Mas não porque pessoas que se declaram, né, evangélicas não têm se mostrado mais alinhadas à direita nos últimos anos e nas últimas eleições. Mas porque mesmo dentro do segmento evangélico, a gente precisa olhar para recortes, para marcadores sociais, né, de raça, de gênero, de renda, de região. Isso tudo faz muita diferença e impacta no voto. Então, quando a gente fala de voto conservador, de uma maneira geral, a gente precisa justamente incluir nessa conversa não só os evangélicos, mas também o eleitorado que se declara católico, né? Para falar de um voto religioso do campo que está sendo direcionado para o campo conservador. Embora, justamente, né, a gente tenha aí os dados que mostrem que o eleitorado evangélico vote em massa na direita, desde há muitas eleições já.
2: Uhum. Bom, e nós tivemos recentemente uma pesquisa Quest, foi divulgada nessa semana, inclusive, que mostra que o presidente Lula lidera com folga as intenções de voto para a presidência entre os eleitores católicos, enquanto o senador Flávio Bolsonaro desponta em primeiro no segmento evangélicos, como você sinalizou. E nós temos visto uma pequena melhora, uma pequena redução da rejeição de Lula por parte dos evangélicos. E também temos visto que o governo Lula tenta dialogar mais com esse público, tem também apresentado políticas públicas que beneficiam camadas populares que são também do universo evangélico ou universo religioso, como você disse. Na sua avaliação, Lula tem conseguido esse diálogo? E quais são os empecilhos que existem aqui neste diálogo?
1: Olha, gente, justamente é o que eu estava falando para vocês, né? Por conta, a gente olhar para a população de uma forma geral a partir de diferentes, de múltiplos recortes, né? Sendo religião um marcador importante que se alia a outros, né? Como renda, raça, gênero, etc. Então, justamente, o Lula está conseguindo melhorar um pouco a sua avaliação entre o público evangélico, muito por conta das políticas públicas que tem promovido em seu governo, né? De fato, a gente vê uma melhora, mesmo que tímida, dos números na economia, etc. Isso, ao longo do tempo, a longo prazo, impacta na vida das famílias, né? Então, se por um lado a gente tem lideranças religiosas, né, católicas, evangélicas e cristãs, fazendo, né, sempre atribuindo, né, ao governo, aos governos de esquerda, de uma maneira geral, né, uma perseguição ao povo cristão, uma ameaça às famílias, por outro, na prática, no cotidiano, essas mesmas famílias veem a sua vida melhorar, mesmo que timidamente, né? E isso, de fato, vai impactar na avaliação que essas famílias fazem do governo Lula. O que eu quero dizer com isso é o seguinte: se por um lado a gente tem lideranças religiosas o tempo inteiro, né, promovendo pânico moral nas igrejas, e não só nas igrejas, né? Eu acho que é muito importante a gente pensar em igrejas de uma forma ampliada, porque hoje o papel das mídias sociais e as formas de você ser religioso também mudaram com o advento de novas tecnologias, né? O acesso à internet, etc. Por outro lado, a vida cotidiana é muito importante para essas pessoas balizarem a sua própria percepção da política. O que eu quero dizer, mais uma vez, é isso. não dá para atribuir a esse eleitorado uma pecha de que uma ovelha, um rebanho que está sendo ali levado pelas lideranças religiosas. A experiência cotidiana, a vida real, também é muito importante para essas pessoas formarem a sua percepção política. Mas, aí, por outro lado, também eu acho que é importante reforçar que, de fato, a cruzada, né, contra lideranças e figuras de esquerda do campo progressista, de fato, são efetivas. Né? A promoção desse pânico moral também tem algum efeito na formação política desses fiéis que se convertem em eleitores a cada 2 anos, né? Justamente. Então, por quê? Porque essas lideranças, elas estão ali no dia a dia das pessoas, no cotidiano, tem uma relação de confiança. Então, se elas estão ali também falando, né, que o governo vai fechar a igreja, ou que não sei... Enfim, isso, de alguma forma, tem aderência no público. Então, são as duas coisas juntas. O que eu quero dizer é o seguinte, tem a importância da vida cotidiana, essas pessoas formam suas percepções políticas a partir do cotidiano, que também não exclui a importância da relação de confiança das pessoas com as suas lideranças religiosas.
0: Lívia, a gente tem acompanhado nas últimas semanas, acho que desde que Michele Bolsonaro divulgou aquele vídeo acusando o enteado pré-candidato do PL à presidência, Flávio Bolsonaro, de, enfim, desrespeitá-la, e eu vou resumir assim, a gente tem acompanhado uma movimentação de racha político na família, entre Flávio e Michele. Te pergunto, como Flávio Bolsonaro é visto por esse grupo de eleitores e como Michele Bolsonaro, que é uma liderança religiosa, é vista por esse mesmo grupo?
1: Olha, a gente tem duas pesquisas aí que mostraram, né, tanto a Atlas quanto a Quest, mostraram que as pessoas, por um lado, né, entendem que o vídeo enfraquece, né, a candidatura do Flávio, mas, por outro, inclusive dentro do segmento, né, que se declara bolsonarista, a Michele é mal vista por ter exposto o desentendimento familiar a público, né? Então, eu acho que tem duas coisas aí para a gente pensar. Por um lado, a Michele é uma... Desde 2022, né, quando ela entra de fato ali, no final já do mandato do Jair Bolsonaro, né, para assumir esse lugar de balizadora, de salvadora da imagem do Bolsonaro pós-pandemia, já se vendo ali um pouco ameaçado, ela se construiu muito rapidamente como uma peça política muito importante, tanto para o bolsonarismo, mas para o PL também, né, para a estrutura partidária. Então, aos poucos, ela foi adicionando a sua gramática religiosa, a gramática política, e hoje ela faz essa passagem de um para o outro de uma forma formidável, faz muito bem. Aprendeu muito rápido o jogo político da estrutura partidária, assim, né? Então, a Michele, ela é a própria mulher virtuosa, né? Que está ali descrita na Bíblia, né? Que é muito diferente da mulher feminista, né? Que, na visão, né, do campo conservador, é aquela mulher, tem aquela imagem mais estereotipada, né? A feminista, abortista, que pede liberdade sexual, está com os peitos de fora e o sovaco cabeludo na rua marchando, né? A Michelle, ela não é essa pessoa, né? Ela entende a importância da igualdade de direitos, né? O campo conservador tem essa coisa do voto, do lugar das mulheres, né? Mas tem um papel social muito específico, de complementaridade ao homem. Né? São papéis sociais distintos que se complementam e se ajudam mutuamente. Então, a Michelle, nesse lugar, né? Ela é uma mulher, é uma boa mulher, ela é uma boa esposa, ela é uma boa mãe, ela é uma boa cuidadora, ela é uma boa religiosa, uma mulher forte, fiel, sincera, ela bota o joelho no chão e vai ali orar pela sua família, pela nação, e vai balizar, inclusive, os defeitos de seu marido Jair Bolsonaro. Então, em 2022, ela vem construindo essa imagem, mobilizando uma gramática política que é religiosa e que faz sentido, sobretudo, para um público mais conservador, tá? O que a gente viu, de fato, é que esse capital político, de fato, com as últimas pesquisas, no caso, esse capital político, ele não se converte necessariamente em preferência eleitoral, tá? Eu acho que aí entram outras questões mais estruturais da nossa própria sociedade, principalmente machista, né? Então, o que ela está... o que a gente vê também, de fato, e aí está aí a fala do Paulo Figueiredo, né, posterior ao vídeo da Michelle, para provar isso para a gente, é que, por mais que ela tenha exposto, né, de uma forma aparentemente sincera, e a sinceridade é um elemento que é muito valorizado para esse público conservador. É um elemento que, inclusive, humanizava a figura do Bolsonaro, de acordo com as pessoas. Faz aqui no Iser com mulheres evangélicas. Essa coisa de falar sem pensar, de expor, isso aí é visto como uma questão que humaniza as pessoas, né? As pessoas erram, as pessoas são humanas, e isso é sinceridade, não é essa coisa montada, pensada, que o Lula é, sabe? Tem essa diferença. Mas mesmo entre esses eleitores, muita gente não acreditou nela, né? Os eleitores de Bolsonaro, segundo a própria pesquisa do Atlas, não acreditaram na Michelle Bolsonaro, né? No conteúdo do que ela estava falando ali, que era como verdade, né? E a gente está, isso, né? Numa sociedade profundamente machista. Sim. Que tem a violência de gênero como um dos elementos mais presentes na nossa política partidária.
0: E aí eu te pergunto, bom, parece que lembraram que a mulher vota, né? Em ano de eleição, e a gente tem visto... essa gramática de que você fala também voltada às mulheres. Como é que você vê essa disputa pelo voto das eleitoras nesse campo político, e quem são elas?
1: Todas as mulheres desse Brasil, porque a maioria dos eleitores brasileiros são mulheres, né? Então, todo ano a gente vê essa disputa infindável pelo voto feminino. São as mulheres que decidem a eleição do Brasil, né? Quer queiram, quer não queiram, né? E aí a gente tem, né? Não é à toa que a gente está vendo todo esse movimento pelo voto familiar, né? Do campo conservador, né?
0: Tirar o direito de voto da mulher.
1: Isso, tirar o direito de voto da mulher e transferir para o chefe de família, né? No caso, seria um homem. Mas, ao mesmo tempo, no Brasil, os lares também são muito chefiados por mulheres, né? Então, a gente também vê também a importação de movimentos transnacionais, norte-americanos, para o Brasil, ao mesmo tempo que aqui as realidades sociais são bem diferentes, né? Então, essa mulher eleitora, ela é disputada toda a eleição. Isso não é novidade. A cada pleito eleitoral, isso acontece. O que a gente precisa entender é como que a gente vai segmentar esse voto. A gente vai ter, por exemplo, as mulheres 70+, as mulheres evangélicas negras, as mulheres evangélicas brancas do Sudeste, que são diferentes das mulheres evangélicas do Nordeste, enfim. Tem uma forma, tem uma segmentação desse eleitorado. O que a Michelle faz, e faz muito bem, é tentar compor o eleitorado feminino a partir justamente da reivindicação do direito à participação política. Ela tenta ampliar essa segmentação, a forma como fala para esse eleitorado feminino. Ela não quer falar só com a mulher evangélica, ela quer falar para as mulheres mais conservadoras e mais preocupadas com a família de uma forma geral. Então, ela está ampliando aí a partir de uma gramática própria e que é compreendida por essas mulheres, tenta ampliar o seu capital político para além do eleitorado evangélico, segmentado e feminino. Eu acho que, de certa forma, ela consegue muito bem, ela transita muito bem, inclusive entre setores católicos do campo conservador, né? Tem aliadas no campo católico conservador, então ela transita e está aí ampliando esse espectro do eleitorado feminino conservador para além do eleitorado evangélico. Fiz entender?
2: Lívia, uma outra questão. É o eleitorado que tende a apoiar pautas mais conservadoras, e parece que a corrupção voltou ao centro do debate, principalmente pelo fator Banco Master / Daniel Vorcaro. Essa é uma preocupação? Esse eleitorado coloca esse assunto em que lugar?
1: Olha, eu diria que a corrupção nunca saiu do centro do debate, né? Eu acho que desde que isso foi o mote para a eleição do Bolsonaro ali em 2018, né? Depois de alguns governos do PT, a corrupção, ela sempre cola muito bem, sempre colou muito bem ao governo Lula e à imagem do Lula, né? Desde o Mensalão, amplas campanhas midiáticas também atribuindo aos governos do PT a questão da corrupção. isso está muito incutido na memória dos brasileiros, de uma forma geral, mais uma vez citando aqui as pesquisas qualitativas que a gente faz com mulheres evangélicas, Luiz, quando a gente pensa numa figura de corrupção, as pessoas associam ao PT e ao Lula, isso não é novidade. As pessoas também querem votar em pessoas que acreditem ser honestas, mais incorruptíveis. O Bolsonaro, até então, né? Hoje Bolsonaro, a família Bolsonaro, de uma forma geral, passava a imagem, né? Uma imagem mais incorrompida, mais longe desses esquemas de corrupção até então. Mesmo quando teve, né, o escândalo das joias, das joias da própria Michelle Bolsonaro, que foram dadas a ela, inclusive, isso não foi percebido como corrupção pelas pessoas de uma forma geral, tá? A corrupção é a corrupção do Lula, é a corrupção estrutural. Isso aí é uma outra coisa. O que muda de figura agora com o escândalo do Banco Master, que está completamente ligado, né, ao Flávio Bolsonaro, à família Bolsonaro, mas não à Michelle, e também, por outro lado, né, essa série de prisões de aliados da família Bolsonaro aqui no Rio de Janeiro, né, aliados que estão ligados tanto às milícias quanto ao tráfico de drogas, isso tem impulsionado as pessoas a pensar um pouquinho mais, sobre a ligação da família Bolsonaro com corrupção. Isso até então era impensável, não existia rachadinha, compra de imóvel com dinheiro vivo, nada disso parecia um problema. Agora eu acho que a coisa começa a mudar um pouco de figura, porque a gente tem provas, né? Provas que são factíveis, que estão aí circulando no mundo, que começa-se um pouco a pensar que a família Bolsonaro também pode ser corrupta. E isso tem, como a gente viu nas últimas pesquisas, se refletido na queda da intenção de voto para o Flávio Bolsonaro.
0: Tudo bem. Lívia Reis é antropóloga, coordenadora da área Religião e Política no Instituto de Estudos da Religião e professora da PUC Rio. Lívia, obrigada por estar aqui conosco hoje. Venha sempre ao Estúdio CBN. Uma boa tarde.
1: Obrigada, boa tarde.
2: Obrigado.
0: E claro, daqui até as eleições a gente vai voltar a falar sobre as movimentações em torno da busca do voto, do seu voto, voto do eleitor.
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0: Sexta-feira, 17 de julho de 2026. A Procuradoria-Geral do Rio de Janeiro moveu 3 ações judiciais para tentar recuperar recursos do Rio Previdência. Os valores foram aplicados em fundos de investimento administrados por empresas ligadas ao Grupo Master. Segundo o órgão, as perdas ultrapassam R$600 milhões. A instituição busca o bloqueio de bens e responsabilização de gestores pelos prejuízos ao fundo previdenciário. A Apex Brasil anunciou um plano de R$130 milhões para diversificar os mercados de exportação do país. A medida é uma reação ao novo tarifaço imposto pelos Estados Unidos. A iniciativa do governo Donald Trump pode atingir US$7,2 bilhões em produtos brasileiros. O plano envolve 57 entidades parceiras da entidade. O presidente da organização, Vladimir Miller, afirmou que o objetivo é reduzir a dependência do mercado norte-americano. O presidente nacional do MDB, deputado federal Baleia Rossi, afirmou que vai liberar os diretórios estaduais para escolherem diferentes candidatos para apoio à presidência. O partido não vai apresentar candidatura majoritária. O parlamentar reforçou que o foco nas eleições será montar uma bancada forte na Câmara Federal, nas Assembleias Legislativas e no Senado. As informações são do portal G1. A Organização Internacional para Migrações informou que aproximadamente 66% das mortes por ebola na República Democrática do Congo ocorreram em casa, fora das unidades de saúde. Desde o início do surto, foram registrados mais de 2 mil casos e 700 mortes, com uma média de mais de 40 novos casos reportados diariamente. A Organização Mundial da Saúde estima que o surto cresceu quase 70% nas últimas 2 semanas. No horário de Brasília, 3:05.
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0: A informação com Guilherme Pradella em São Paulo. Oi, Guilherme.
1: Oi, Fernando. Boa tarde para você e para os ouvintes. Nesta sexta-feira, a Fórmula 1 teve o primeiro dia de treinos livres para o Grande Prêmio da Bélgica no circuito de Spa-Francorchamps. Na primeira atividade, pela manhã, Max Verstappen, da Red Bull, foi o mais rápido, seguido das Ferraris de Lewis Hamilton e Charles Leclerc. O brasileiro Gabriel Bortoleto, da Audi, foi o décimo colocado. No segundo treino livre, que aconteceu no início da tarde desta sexta-feira, Kimi Antonelli, da Mercedes, terminou na primeira colocação, seguido de Lando Norris, da McLaren, e Max Verstappen em terceiro lugar. Bortoleto fez o 13º tempo. Neste sábado, às 7h30 da manhã, tem a terceira atividade livre. O treino classificatório acontece um pouco mais tarde, às 11 horas da manhã. O Grande Prêmio da Bélgica está marcado para este domingo, às 10 horas, horário de Brasília. Na classificação do Mundial de Pilotos, Kimi Antonelli lidera com 179 pontos, seguido do companheiro de equipe George Russell, que tem 154. Lewis Hamilton é o terceiro com 147. No Mundial de Construtores, a Mercedes é a primeira colocada com 333 pontos. Fernando.
0: Obrigado, Pradella.
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1: 3:07, segunda hora do Estúdio CBN dessa sexta-feira. Aleluia. 17 de julho de 2026. Informação em São Paulo com o Luiz Delboni. Delboni, boa tarde.
2: Boa tarde, Tati, Fernando, a todos os ouvintes da CBN. O ex-prefeito da Grande Manchester, Andy Burnham, assumiu a liderança do Partido Trabalhista nesta sexta-feira e, a partir de segunda, toma posse como primeiro-ministro do Reino Unido. No sistema parlamentarista britânico, os eleitores não escolhem diretamente o primeiro-ministro, mas votam em um partido para governar. Burnham disputou a liderança sem adversários e contou com o apoio de quase 95% dos parlamentares do Partido Trabalhista. O ex-prefeito voltou ao parlamento em junho, depois de vencer uma eleição suplementar para representar o distrito de Makerfield, dando início ao processo de 4 semanas que resultou na chegada ao comando do governo. No discurso de posse, o futuro premier do Reino Unido afirmou que pretende devolver esperança para as pessoas. Ele também disse que o Partido Trabalhista voltará a atender lugares que há tempos esperam políticas governamentais.
3: Todos eles ouviram a chamada das pessoas de Makerfield a favor de lugares perdidos em todo o país, para um retorno do trabalho que eles queriam. E agora nós respondemos a essa chamada. Nós vamos ser essa versão do partido de novo. Nós estamos unidos hoje e colocamos o poder que vem dessa unidade no serviço das pessoas e dos lugares que estão esperando muito tempo pela política para que elas esperem de novo. E é isso que nós vamos fazer, todos. Nós vamos dar-lhes esperança de volta.
2: Burnham substitui Keir Starmer, que havia anunciado a renúncia do cargo no mês passado, em meio a uma rebelião dentro da própria legenda. Burnham será o 7º premier britânico em uma década e assume o governo prometendo conter o avanço do partido populista Reform UK. Tati, Fernando.
1: Obrigada. Luiz Delboni.
4: Só complementar, interessante você falar sobre Nigel Farage, que é o líder do Reform UK, e tem uma manifestação dele contra o que está acontecendo agora no Reino Unido, porque, segundo ele, ele fala o seguinte: olha, o Andy Burnham não foi escolhido diretamente pelos eleitores para ser primeiro-ministro, mas sim pelos mecanismos internos do Partido Trabalhista após a renúncia do Keir Starmer. Por isso, diz ele, tem aqui publicado na Reuters, que Burnham chega ao cargo sem qualquer mandato e defende uma nova eleição. Não é necessário isso, do ponto de vista constitucional, não. Não há uma obrigação de convocar as eleições no sistema parlamentar britânico. O eleitor elege deputados e o líder do partido que tem a maioria na Câmara dos Comuns. E aí ele pode assumir como primeiro-ministro mesmo sem uma nova eleição. Foi assim com Gordon Brown em 2007, Theresa May em 2016, depois Boris Johnson em 2019, Liz Truss, que ficou 49 dias, se não me engano, no cargo, e Rishi Sunak em 2022. Mas a oposição não está nada feliz com isso. A gente vai ouvir ainda muito falar sobre Nigel Farage na história britânica. Obrigado, Delboni.
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0: Oi, Bruna, boa tarde.
1: Boa tarde, gente. Tudo bem?
0: Tudo
1: Tudo
0: bem.
1: bem.
0: Estamos aqui lidando com esse novo tarifaço e as repercussões dele, políticas econômicas, enfim. O que que os Estados Unidos decidiram afinal, hein, Bruna?
1: Então, afinal, quem ouve o estúdio CBN já sabia um pouco, porque na semana passada a gente já adiantou, né, gente?
0: Sim.
1: Então vamos também puxar a sardinha aqui para nós.
0: Sim.
1: Uma decisão dos 25% de tarifa entra em vigor, então, no dia 22 de julho, tarifaço 2.0, que é menor do que o de 50% que a gente teve no ano passado. Afeta vários produtos brasileiros, mas também tem uma extensa lista de exceções, e eu acho que é aí que a gente tem que também focar. Claro, tem ali muitos produtos, calçados, máquinas, móveis de madeira, alguns produtos, bens industriais e maquinário, mas ficaram de fora. O café solúvel, que eu até comentei na semana passada, carne bovina, laranja, produtos muito importantes da cesta aí do trabalhador, do produtor americano. Tem uma parte muito significativa, e até tem uma estimativa de uma economista nossa aqui, membro do Instituto, que é a Mônica De Boli, que ela fez ali um olhar de a pauta exportadora brasileira e do que está nas exceções das tarifas, tanto das que saíram agora, quanto as que já estavam aplicadas no aço e no alumínio. E a nossa estimativa é de que 66 centavos de cada dólar exportado pelo Brasil aos Estados Unidos não estão nas tarifas, não estão sofrendo tarifas. O que isso quer dizer, assim, na prática, né? Que, apesar da retórica super forte de tarifaço e veio, né, com muita violência, uma retórica muito política nessa declaração, a gente vê os limites da realidade econômica americana e vê aí um mapa da interdependência entre os dois países, do quanto há uma interdependência muito forte entre o Brasil e os Estados Unidos em relação a muitos produtos e a dificuldade que os Estados Unidos têm hoje de taxar esses produtos para não gerar inflação. E eu acho que também demonstra uma dificuldade do governo Trump hoje de voltar ao patamar que ele aplicou lá atrás no primeiro tarifaço, no tarifaço 1.0, né? E eu acho que o exemplo mais didático dessa interdependência para mim, e que ficou muito evidente aí ao longo do último ano, é a fabricação, a necessidade que os Estados Unidos têm de celulose para a fabricação de papel higiênico. Apenas 80% de toda a celulose americana hoje, celulose que a América compra, hoje vem do Brasil para produzir coisas básicas como os produtos de higiene em papel. Então, acho que tem aí uma característica estrutural da economia brasileira, que é a vantagem com commodities e com esses produtos, que acaba sendo um trunfo nesse cenário, né?
2: Bruno, você falou sobre as exceções. Agora, para o setor produtivo que foi pego, que foi afetado, é tarifa de 25 para todo mundo?
1: Tarifa de 25 para todo mundo, claro que você tem que analisar ainda uma tarifa que vai ser divulgada amanhã não, na semana que vem,
2: Tem mais por
1: segunda-feira, muito
2: vir.
1: provavelmente, tem mais por vir, que diz respeito a uma investigação sobre trabalho escravo. E essa tarifa, ela é uma tarifa que pode ser aplicada na alíquota de 12,5%. A gente ainda não tem clareza do que vai para as exceções desses produtos. A outra coisa que eu quero dizer para o setor produtivo que está afetado, que, de novo, o Brasil não vai sofrer uma catástrofe comercial com essas tarifas, porque realmente vai ser um impacto muito concentrado e limitado. Mas vai ser muito concentrado em alguns setores e em algumas regiões do país. A gente olha ali Santa Catarina, Paraná, Serra Gaúcha, produtores de madeira, enfim, vai ser muito concentrado. Esse grupo ainda pode continuar negociando com o governo americano. Não, não, a aplicação das tarifas não encerra objetivamente a negociação.
0: Tá. Bom, esses os mais afetados. Quem ficou de fora, Bruna?
1: Quem ficou de fora? Vamos lá. Ficou de fora: café, carne bovina, suco de laranja, aeronave civil,
0: Oh, que boas notícias.
1: componentes de aviação, então, assim, Embraer, sobretudo, medicamento. Vários insumos farmacêuticos entraram ali na lista final, e aí acho que vale ressaltar a importância das empresas americanas nesse lobby, vamos dizer assim, né? Na semana passada eu até trouxe aqui a informação de que a Nestlé, de que a Coca-Cola, de que várias empresas grandes fizeram manifestações pedindo para que não tarifassem produtos brasileiros. E uma coisa que eu acho curiosa, gente, é que, assim, quando você vai, sei lá, para tomar um café da manhã, você não vê Made in Brazil nas, né, nos rótulos, porque são insumos que são comprados, mas que são daí processados e vendidos aqui. Mas uma boa parte do café da manhã americano vem do Brasil, desde o
0: Sim.
1: café ao bacon ao suco de laranja, né?
2: Tá. Agora, foi realmente uma disputa comercial? Porque quando a gente pensa numa disputa comercial, você pensa, bom, eu peço alguma coisa, o outro lado cede alguma coisa. Os Estados Unidos pediram alguma coisa? Foi uma decisão política contra o governo Lula?
1: Então, eu acho muito boa essa sua pergunta, porque isso é, para mim, um pouco a dor e a delícia desse processo todo, porque não é uma disputa comercial ou política, é as duas coisas, é comercial e política. Eu sempre explico as tarifas como um monstro de duas cabeças. Você tem uma cabeça comercial e uma cabeça política. A cabeça comercial está representada pelo Jameson Greer, no escritório do representante de comércio americano. A gente até falou na semana passada um pouco sobre as motivações dele, o histórico dele. E a outra cabecinha é a cabecinha do Marco Rubio, com a motivação política, com as lentes eleitorais, que é um sujeito que olha para o Brasil com profunda antipatia em relação à esquerda brasileira, em relação ao presidente Lula. Ele quer ver o Brasil com um presidente mais alinhado ao trumpismo. Mas essas duas cabecinhas, elas trabalham para o presidente Trump, que é quem vai tomar a decisão final. Então, acho que eu acho ingênuo da nossa parte imaginar que a motivação foi apenas comercial ou é apenas política, porque não é. E isso, por que que eu acho que é importante a gente levar em consideração? Para não termos a ilusão de que um presidente simpático aos Estados Unidos ou subserviente aos Estados Unidos salvaria o Brasil das tarifas, porque isso não aconteceria. O Brasil mais próximo ao Trump, um governo brasileiro mais próximo ao Trump, poderia mudar o tom da disputa, mas ele não mudaria a lógica das tarifas. Isso é muito importante do Brasil entender. A lógica das tarifas, ela vem de uma motivação, de visão, e eu expliquei isso até na semana passada. Os caras acreditam, eles não acreditam mais em globalização, eles acreditam na necessidade de uma política industrial e comercial que fortaleça os Estados Unidos nesse lugar de trazer as fábricas de volta, de usar as tarifas como um instrumento de negociação.
0: É, aí vale qualquer argumento, né? É, a gente
1: Vale
0: citou
1: qualquer
0: aqui
1: argumento.
0: ontem, citou anteontem também, eu acho, a manchete do editorial do Guardian de ontem ou anteontem? Foi
2: Acho que
0: anteontem?
2: anteontem, foi um pouquinho antes de acontecer,
0: Que
2: né?
0: é assim: Trump transforma a soberania brasileira em prática comercial desleal ou em delito comercial. Então, quer dizer, você dá o nó retórico que você quiser para justificar uma aplicação de sanção tarifária. Mas aí te pergunto, te ouvindo falar sobre motivações políticas e também econômicas, essa coisa que não dá para separar uma coisa da outra. O Brasil vai retalhar os Estados Unidos com tarifas em outras áreas?
1: Mas não tem essa prerrogativa. Eu acho que politicamente, acho que tem que separar a análise. Obviamente, as coisas não são separadas, mas para poder analisar, acho que a gente tem que separar um pouco o joio do trigo. Politicamente, que vai ser o tom dos próximos meses, a gente está entrando em campanha no Brasil, a mesma coisa nos Estados Unidos. O tom dos próximos meses é um tom político. Politicamente, qualquer resposta brasileira, seja de utilizar a lei de reciprocidade, seja de lançar mão de qualquer outro instrumento, ela vai ser lida em Washington pela lente política. E o Lula vai utilizar isso também como um artifício político. Ele tem dividendos políticos com isso, todo mundo sabe. Então, eu acho, francamente, que ao contrário do que muita gente diz, que a lei de reciprocidade seria uma bravata brasileira, eu discordo. Eu acho que a lei de reciprocidade é uma prerrogativa que o Brasil tem, é uma, digamos assim, é uma faca que ele pode ir para a negociação, deixar na mesa e não utilizar. Mas as pessoas sabem que o Brasil tem esse instrumento. E tem ainda eu acho que a possibilidade de, uma vez que a análise técnica, a negociação técnica entra em compasso de espera por conta das eleições nos dois países, quais serão as medidas que vão ser tomadas pelo lado brasileiro para pelo menos não queimar as pontes, para que uma vez, né, passado esse momento eleitoral e cumpridas as eleições no Brasil de forma legítima, democrática, a gente possa recomeçar um novo capítulo nesse diálogo e talvez até entrar num acordo mais amplo para redução dessas tarifas. E aí eu acho que entra um pouco, e voltando ao que você falou, Fernando, dessa dinâmica da negociação, que eu acho que ficou muito contaminada nos últimos meses, porque uma das coisas que ficou muito claro para mim é que tanto o Brasil quanto os Estados Unidos parece que eles foram para a pista de dança negociar, mas estavam dançando músicas diferentes. O que que eu quero dizer com isso? A compreensão deles, dos negociadores, sobre o que significava negociar era muito diferente. Os Estados Unidos queriam que o Brasil desse uma concessão. E o Brasil estava ali, né, querendo dançar um forró, assim, querendo
0: Um
1: ir cada um
0: jogo
1: para um
0: comercial,
1: lado.
0: mais comercial, né?
1: Num compasso mais, digamos, igualitário, né?
0: Sim.
1: Enquanto que os Estados Unidos estavam jogando um outro jogo. E eu acho que essa natureza da negociação foi algo que, desde o início, foi muito descompassada, assim,
0: Sim.
1: não houve uma compreensão mútua.
2: Agora, Bruna, pegando um histórico, voltando lá para o dia 2 de abril, naquele Liberation Day, que o Trump vai lá e mostra aquela placa com um monte de países e do lado lá a tarifa para todos eles. Depois disso, aquilo foi determinado pela Suprema Corte Americana, que era ilegal, tiveram que ressarcir os países e tal. E aí o governo Trump começa a buscar formas de aplicar tarifas a outros países usando outros mecanismos. No caso do Brasil, foi essa seção 301 que você já explicou para a gente o que que funciona. Ele tem buscado essas alternativas para outros países também, ou é só o Brasil?
1: Não, ele tem buscado para todos os outros países, inclusive países
2: Achar uma
1: aliados,
2: brecha.
1: achar uma brecha. Mas o que que acontece? Ele tem entre os mecanismos a 232, que é uma outra seção, que ela pode ser utilizada somente para aquelas coisas que você justifica como segurança nacional. Então, claro, o suco de laranja e café não é segurança nacional, logo ela entra na chamada 301, que é essa que a gente vem conversando, que virou o canivete suíço do Trump. No momento, e aí é bom você lembrar, trazer esse histórico, porque no momento que a Suprema Corte foi lá e disse: olha, você não pode mais usar esse instrumento que você usou para o tarifaço do Liberation Day, que era um instrumento chamado IEPA, você agora tem essas outras cartas na mão. Essas outras cartas na mão, elas são mais morosas, jurídicas, burocráticas, mas é o que você tem. Então, hoje, ele tem basicamente esses dois instrumentos. O instrumento da 301 está se tornando o novo canivete suíço, assim, é a nova IEPA dele, é o que ele está lançando mão para toda e qualquer tarifa, assim. Então, é por isso que a gente vê motivações um pouco tortas. Quando você pega as motivações do Brasil, você olha, bom, tem uma motivação relacionada aqui à inteligência, à propriedade intelectual, mas tem algumas que são meio tortas, né? Governança do Pix, o que isso tem a ver, assim, né, necessariamente? Então, por isso que a gente acaba vendo justificativas um pouco sui generis, vamos dizer assim, dentro desse quadro.
0: Tá bom. Bruna quer falar de data
2: Data, nós
0: centers.
2: ficamos
0: A gente
2: curiosos aqui,
0: ficou,
2: assim,
0: mas
2: o
0: o que
2: que
0: que
2: que
0: a
2: você tem
0: gente
2: na
0: deve
2: manga aí? Que história
0: perguntar
2: é
0: para a
2: essa?
0: Bruna sobre data centers?
1: Posso só explicar isso?
0: Diga.
1: Que eu disse,
0: Claro.
1: eu estava conversando com a Jana, nossa produtora aqui, e eu disse: Jana, não aguento mais falar de Trump e de tarifa, quero falar de outra coisa.
0: Vamos falar de
1: Quero
0: data center,
1: falar.
0: Bruna, vai.
1: Então, data center, gente, o que está me surpreendendo muito é que da noite para o dia passou a acontecer um consenso na sociedade, inclusive no, nos governos locais, sobretudo no governo do estado de Nova York, de que data center não é uma boa ideia no país, de que não faz sentido os Estados Unidos produzirem, né, trazerem investimento para construir um grande bloco de concreto que vai utilizar muita energia, muita água, gerar inclusive barulho nas comunidades. E o que mais me surpreendeu foi que recentemente eu tive no Brasil com uma delegação de políticos aqui americanos, e um deles me olhou e disse assim: nossa, como o Brasil ainda está entusiasmado com essa história dos data centers, né? E
0: Mas
1: lá nos
0: também
1: Estados Unidos essa.
0: discutindo gasto energético, sobretudo, né?
1: Sobretudo. Então, uma coisa que eu estou achando muito interessante de observar, e convido todo mundo aqui que nos escuta a olhar, é o quanto essa chave está virando. Ao contrário de ser uma chave do entusiasmo completo em todos os governos aqui, da noite para o dia virou um algoz. As pessoas estão muito preocupadas com esse tema. Posso falar disso num outro momento, quando eu tiver uma folga e o Trump não render tanta história
0: Pois é.
1: sobre tarifas.
0: Mas aí eu já estou pensando se a gente tem que se preparar para o Trump instalando data centers americanos por outros países pelo mundo.
1: Ah, com certeza. Essa já é a preocupação número um. Espero que
0: Certo.
1: não venha com o rosto dele pintado, como ele tem feito com outras coisas
0: E
1: por
0: que não
1: aqui,
0: venha
1: inclusive
0: para
1: o
0: cá, né? Ah,
1: passaporte.
0: não, você citou Nova York porque Nova York suspendeu a implantação
2: de novos data centers, tipo
1: de novos data centers, foi um
2: uma
1: dos primeiros
2: moratória.
1: estados.
2: Um ano. Em um ano,
1: Exato.
2: vamos pensar o que está acontecendo, foi mais ou menos isso.
1: É, foi um, e eu acho isso um movimento super interessante, porque havia um
2: Legal.
1: entusiasmo muito grande da parte desses governadores, né? E agora você tem o Wisconsin fazendo alguns movimentos, Nova York com muita, e, né?
0: E qual foi a virada de chave, Bruna?
1: Olha, eu acho que é o impacto nas comunidades e a conclusão de que não gera tanto emprego assim. Eu
2: Só
1: acho
2: para
1: que são essas duas
2: construir, né?
1: coisas.
2: Para construir você gera, depois tem meia dúzia.
1: É, você constrói, precisa de muita
2: É.
1: gente para ir lá, né, montar tudo, e depois precisa de duas ou três pessoas observando aquilo. E quando eu converso com pessoas que estão, né, estudando mais a fundo, elas me dizem que aqui nos Estados Unidos está gerando um problema sério de custo de energia e gerando um problema de barulho. Isso eu achei uma coisa muito interessante, assim, que torna as comunidades insalubres, uma pessoa me falou, assim,
0: É
1: que
0: tipo morar em São
1: isso está sendo.
0: Paulo.
1: Ou em Washington hoje, que tá uma névoa horrorosa também dos incêndios no Canadá, assim, mas aí tá um tema muito interessante de observar.
0: Muito
1: Falaremos
2: bom,
1: bom,
2: mais,
1: é,
2: legal.
0: desdobraremos aqui no nosso CBN pelo Mundo às
1: Desdobramos.
0: sextas-feiras com a Bruna Santos diretamente de Washington. Beijo, Bruna,
1: Obrigada,
0: obrigada por
1: queridos.
0: hoje. Até a
1: Um
0: semana que vem.
2: beijo. Beijo, tchau, tchau.
1: Até, tchau, tchau.
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6: Três horas e 28 minutos, os bombeiros informam que neste momento combatem um incêndio em vegetação às margens do anel rodoviário próximo a uma antiga empresa, a antiga fábrica da Coca-Cola, no sentido Avenida Antônio Carlos. Os bombeiros estão neste momento, então, fazendo este combate. Motorista que passar por ali deve ficar atento às chamas e ao trabalho dos militares que estão por ali. Já a Copasa informa que, devido a uma manutenção operacional emergencial, o abastecimento de água em alguns bairros da região centro-sul de Belo Horizonte poderá apresentar intermitência hoje. A previsão é que a normalização do abastecimento ocorra gradativamente ao decorrer do dia. Os bairros atingidos são Anchieta, Carmo, Cruzeiro, Estrela, Malicuia, Santo Antônio, São Pedro e Sion. A FIENG, a Federação das Indústrias do Estado de Minas Gerais, realiza neste sábado, dia 18, e na segunda-feira, 20 de julho, um feirão de empregos com diversas oportunidades para atuação na área de serviços gerais. Os candidatos devem comparecer presencialmente à sede da FIENG, que fica na Avenida do Contorno, número 4.520, no bairro Funcionários, aqui em Belo Horizonte. Neste sábado, o atendimento será de 8h30 da manhã ao meio-dia. Já na segunda-feira, os interessados poderão participar das 9 da manhã ao meio-dia. Entre os benefícios oferecidos estão ticket alimentação, plano de saúde para o empregado com possibilidade de extensão aos familiares e previdência privada. Para participar do processo seletivo, não é necessário realizar inscrição prévia. Os interessados devem comparecer ao local nas datas e horários indicados, levando o currículo atualizado. Tribunal Regional Eleitoral promove hoje um encontro para apresentar o Conta Mais JE, um novo sistema da Justiça Eleitoral para prestação de contas eleitorais. O evento acontece no auditório do TRE em Belo Horizonte até às 5 da tarde. Além de apresentarem o novo sistema, os servidores do TRE esclarecem os principais pontos da legislação sobre prestação de contas e tiram dúvidas das pessoas presentes. Entre os destaques estão o uso e endereço do CNPJ para abertura de conta bancária, novo prazo para abertura de conta bancária de campanha, inclusão de cota de financiamento para candidaturas indígenas, criação de despesa com segurança e combate à violência política, entre outros assuntos.
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0: Sexta-feira, 17 de julho de 2026. Um relatório da Polícia Federal indica um carro de luxo e voos em jatinho como indícios de ligação entre o ex-presidente da Assembleia Legislativa do Estado do Rio de Janeiro, Rodrigo Bacelar, e o bicheiro Adilson Oliveira Coutinho Filho, Adilcinho. O ex-deputado estadual e um grupo de contraventores são investigados pela Operação Unha e Carne. A ação apura a relação de agentes públicos e políticos com o crime organizado no Estado. O Ministério Público do Amazonas instaurou um procedimento para investigar as causas e os impactos do vazamento de gás estireno ocorrido em uma fábrica do Distrito Industrial de Manaus. A substância é utilizada na fabricação de plásticos, borrachas sintéticas e isopor. A apuração busca esclarecer as circunstâncias do incidente, verificar possíveis danos ao meio ambiente e à saúde pública, além de identificar eventuais responsáveis pelo caso. A empresa Inova, responsável pelo vazamento, foi multada em R$4,5 milhões pela Prefeitura. As inscrições do Fundo de Financiamento Estudantil do segundo semestre se encerram às 11h59 da noite de hoje. O processo é feito pelo portal Acesso Único. O FIES é um programa de financiamento para estudantes em instituições privadas de ensino superior. De acordo com o Ministério da Educação, serão oferecidas quase 45 mil vagas. Os Estados Unidos intensificaram ataques à infraestrutura do Irã, que retaliou com ofensivas contra alvos norte-americanos no Oriente Médio. Washington bombardeou pontes e um aeroporto, enquanto Teerã atacou com drones e mísseis. A escalada eleva preocupações energéticas com o fechamento do Estreito de Hormuz e o aumento do preço do petróleo. China e Paquistão pedem negociações para o cessar-fogo e para cessar as hostilidades. No horário de Brasília, 3h34.
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0: Fala, Michel, boa tarde.
1: Boa tarde, Tati. Boa tarde,
2: Boa
1: Fernando.
2: tarde, Michão.
0: Nossa, eu vou até pegar a abertura do
1: Fernando
0: Instituto
1: ainda tá
0: CBN.
1: aí, né? Como
0: Hã?
2: assim ainda?
1: Fernando, não, você não
2: Ah,
1: vai tirar férias?
2: calma, segunda-feira eu trabalho e entro de férias
1: Ah,
2: na
1: trabalha
2: terça.
1: ainda?
2: É, tá tudo certo.
0: Tá tudo
1: Então
0: planejado.
1: você tá às beiras da porta da felicidade,
2: Na
1: né? Ainda
2: verdade, já
1: não
2: não tô mais nem
1: abriu.
2: aqui, cara.
0: Opa,
2: Tô
0: sincerão.
2: sim, tô sim.
0: Opa, sincerão. Olha um sincerão escapando aí.
2: Ai,
0: O Michel se diverte, né? Ele se diverte, é muito bom. Eu até peguei a abertura do Estúdio CBN, porque a gente falou bonito, né? Da coluna do Michel, não abre. Michel Conforado fala sobre o consumo como uma forma de ensaiar quem esperamos nos tornar.
1: gente, que
2: Você é o
1: bonito,
2: que
1: né?
2: você
1: Parece até que eu sou
2: consome?
1: sério.
0: Não é bonito? Você é o que você consome? Quer dizer, você vai ser o que você
2: Boa,
0: consome.
2: boa.
1: Eu acho que você ensaia a comprar aquilo que você deseja ser.
2: Como
1: E
2: assim?
1: essa que é. Olha que maravilha. Essa coluna de hoje, ela foi muito baseada num livro de dois antropólogos. O livro se chama Cultura, Consumo e Identidade. Foi publicado pela Fundação Getúlio Vargas e os dois antropólogos são Lívia Barbosa e Colin Campbell, que é um inglês que fez muita pesquisa aí mundo afora e entende de consumo como ninguém. Esse ambiente, esse livro é interessante para a gente pensar um fenômeno super importante hoje, que é o impacto das redes sociais na forma como a gente compra e na forma como a gente sonha ou imagina o que que vai comprar. Uma trend aí que os ouvintes já devem ter se deparado, sobretudo olhando para o comportamento dos mais jovens, que é quando os jovens assumem um arquétipo daquilo que eles desejam ser. E aí eles começam a comprar um monte de bugiganga para parecer aquilo que eles desejam ser. Eu vou explicar de um jeito mais fácil. É assim, você quer imaginar como é que é ser um novo rico. Aí você entra num aplicativo desses baratinho, vai no Saara ou no Comércio Popular do Brás e compra um monte de bugiganga que custa nada quase, né? Mas você tem a chance de voltar para casa, colocar aquela roupa, aquele acessório, aquele brinco, aquele relógio, aquele tênis, e se sentir como você seria se você fosse um novo rico. Ou uma outra trend que faz muito sentido, faz muito sucesso no TikTok, que é a dos old rich, dos velhos ricos, que é quando os jovens vão em brechós ou lojas de segunda mão, de produtos da década de 70, década de 80, que foi um período glamouroso assim para uma certa elite brasileira, compram aquilo tudo baratinho e aí voltam para casa e ficam ensaiando como é que eles seriam se eles tivessem um dinheiro de muito tempo nas suas famílias. Isso parece coisa de gente jovem, parece coisa de quem gosta muito de TikTok, de redes sociais, mas isso revela, de certo modo, um novo jeito de consumir. Ou como é que isso ajuda a gente a entender quem a gente é? A gente não pode esquecer que o consumo tem um papel importantíssimo na definição da nossa própria identidade. Aquela pergunta clássica que a Marília Gabriela fazia nos programas de televisão, quando tinha seu programa de entrevista: quem é Marília Gabriela por Marília Gabriela, Michel Alconforado por Michel Alconforado? Não faz mais tanto sentido, porque a gente nem sabe direito quem a gente é. A gente é tanta coisa que é difícil definir numa só frase. E aí, como é que a gente vai tateando os limites da nossa identidade, os limites de quem a gente é? Comprando também. Quando você chega no supermercado e tem o sabão em pó da marca X e o sabão em pó da marca Y, gente que compra sabão em pó da marca X se sente um tipo de gente diferente de quem compra da concorrência. Do mesmo modo, sei lá, quando você vai na loja de roupa e você vai comprar uma calça jeans e você gosta da calça jeans larga, que é diferente de quem gosta da calça jeans skinny, que é aquela justinha, você vai dando um limite para a tua própria identidade. A gente vai percebendo quem a gente é e descobrindo quem a gente é. É no ponto de venda também, na lojinha. Porque a gente vai percebendo o nosso gosto, e vai descobrindo qual é o nosso perfil, de ser, de subjetividade mesmo, ou a nossa identidade. O que está interessante agora é que você agora pode ir na loja, experimentar, experimentar, experimentar, até comprar se você quiser. Mas aquele processo, ele funciona como exercício de imaginação. Você começa a perceber o que que você pode ser e que tipo de vida você pode levar através dessa experiência. Imaginar é central para a gente conseguir não só dar contorno para o nosso hoje, mas inventar sentido para o futuro. a gente testando produtos, a gente ensaiando o que que a gente vai comprar, a gente indo na loja experimentando, experimentando a roupa, a gente vai construindo o nosso projeto de quem a gente quer ser, que tipo de vida a gente quer levar, como é que a gente vai organizar o nosso hoje para realizar esse desejo no futuro, e vai organizando o nosso presente a partir dessa ambição que se estrutura a partir do amanhã.
0: Você sabe que eu tenho uma amiga que é um dos passatempos preferidos.

0: que para você poder entrar nessa onda, né, você precisava minimamente ter no teu horizonte de consumo a possibilidade de comprar uma casa dessa, um apartamento desse, ou por aí vai. E o que fica muito claro é que a lógica que está balizando a nossa relação com as coisas hoje é a lógica do vai que, sabe assim? Não
1: Ah,
0: tem um
1: vai que eu
0: centavo
1: ganho
0: no
1: na
0: banco,
1: loteria.
0: isso. Vai que eu fico rico, vai que eu ganho na loteria, vai que eu consigo fazer tal coisa. Só que isso não te impede de imaginar o que você faria. Eu, Tati, Fernando, eu sou igualzinho à tua amiga aí.
1: Ah.
0: Eu sigo corretores em Paris, em Buenos
1: Eu
0: Aires, em
1: amo.
0: Nova York, em São Paulo. Eu tô sempre de olho no próximo apartamento que surge. No outro dia eu tava vendo uma corretora que eu adoro, a Tamara, não sei o nome dela, mas é Mara Amores aí nas redes sociais.
1: Sim,
0: A
1: é Janaína
0: Janaína.
1: conhece. Eu não conheço, eu
0: Poxa,
1: tô por
0: ela é
1: fora.
0: demais. Maravilhosa. Ela
1: Ah.
0: tava mostrando um apartamento triplex num prédio chique de São Paulo que custava, sei lá, 70 milhões. E eu vendo junto com ela, dizendo: ah, não, cozinha fechada não gosto, tem que mudar. Se eu comprasse, não vou comprar esse apartamento
1: Vou ter
0: porque
1: que
0: não
1: fazer
0: gosto da cozinha.
1: reforma.
0: Piso frio, pelo
1: Ah.
0: amor de Deus, só mora em casa com chão de taco, né? Não dá para morar desse jeito. Sobretudo nessa temperatura doida que a gente está vivendo. Ah, é a lareira? Não gosto desse estilo de lareira. Não compraria esse apartamento, achei a ventilação ruim. Eu ia entrando naquela lógica como se
1: Exigente.
0: tivesse grana para isso, né? Mas você pode ter certeza que se um dia ganhar esse dinheiro, vou entrar num desses sites aí, ou seguir um desses corretores, para comprar. Porque só o exercício de imaginação me ajuda a pensar que tipo de salário eu preciso ter para morar nesse lugar? Que tipo de trabalho vai me dar esse salário para morar nesse lugar? Como faz, né, para organizar o meu hoje, sei lá, eu ligo para o banco, pergunto se tenho financiamento, se tenho crédito para isso. Como é que faz para morar nesse lugar? Isso dá elasticidade para a nossa identidade, que é importantíssimo, sobretudo no mundo que muda tudo o tempo todo. Então, a gente sonha acordado, também entrando nessas viagens. Isso é importante para a gente.
1: Ou seja, existem os ricos, existem os quase ricos, os tipo rico. Tipo
0: Sabor rico,
1: rico.
0: né? Diziam os jovens, sabor
1: Sabor,
0: rico.
1: isso que eu queria saber. Sabor rico, é isso que ele queria lembrar. Então, quer dizer, nós somos aqui sabor Eu rico.
0: amei sabor
1: A
0: rico.
1: gente é sabor rico. A gente e uma parcela importante nas atividades de consumo no Brasil, né?
0: Eu gosto sempre de mostrar que quem, obviamente, o Brasil é um país extremamente desigual e boa parte da população brasileira vive numa dificuldade muito grande para fazer com que as contas tenham minimamente algum balanço diante do salário. Isso não é culpa das pessoas, é culpa mesmo dos salários que são baixos aqui no país. Mas olhando para o sabor rico, que é esse típico público que fica nessa imaginação, é quem vive com o salário mínimo que o DIEESE acredita que é o salário mínimo básico para se viver com alguma dignidade no Brasil, que hoje é em torno de R$ 7.800, R$ 7.900. Dá basicamente 5 vezes o salário mínimo clássico, o salário mínimo oficial, né, do governo federal. E o que é interessante é que essas pessoas, que a gente comumente vai chamar de classe média, elas vivem muito nessa lógica, porque apesar de elas morarem num lugar com dignidade, terem acesso a uma alimentação digna, viverem uma vida digna, elas gostariam de viver uma vida infinitamente melhor do que elas vivem. E aí o caminho é o
1: Ai.
0: caminho da imaginação como forma de motor mesmo, né? De uma lógica de construção do mundo do trabalho, mas mesmo de gasto, mesmo de imaginar. Eu brinco que é o pessoal que volta de uma viagem imaginando qual vai ser a próxima. Assim, caramba, eu adoraria ir para a praia no Nordeste que tenha água transparente. Eu adoraria. Esse adoraria, ele é motor de decisão diária, porque é através dessas imaginações que a gente decide, sei lá, não fazer uma coisa em prol desse sonho, não fazer, não gastar com besteira em prol de alguma coisa maior que você deseja. É assim que a gente vai dando contorno para aquilo que a gente imagina que é o mundo, né?
1: É.
0: Tá bom.
1: Muito bem. Entrando aqui.
0: Vocês são sabor rico?
1: Eu não.
0: Ela é rica.
1: Não. Eu
0: Agora, quem vai entrar no
1: não.
0: mood
1: Sabor,
0: sabor rico é
1: cheiro.
0: Fernando,
1: Nunca,
0: né?
1: nunca. É.
0: Aí é sabor
1: Porque
0: rico.
1: as férias servem para isso, Já
0: né? As
1: comigo.
0: férias.
1: Me
0: É.
1: acompanha
0: Toda
1: no
0: vez que a gente.
1: Instagram.
0: Vai
1: Rede
0: vendo.
1: social ajuda isso.
0: Vai vendo a diferença. Fernando vai fazer suas férias europeias, lá, lá, lá. Eu, esse ano, disse a seguinte frase. Michel sabe dessa frase. Eu disse a seguinte frase:
2: Não vou à Europa.

0: Cristiano.
1: Oh.
0: Você vai,
2: mas
0: cara.
2: Mas olha, sabor rico, assim, a primeira vez que eu ouvi essa coisa do fascínio com o verão europeu foi com os ricos, fazendo a pesquisa. Era muito engraçado, porque a gente estava em julho, um frio do caramba em São Paulo, e os ricos falavam, Michel, vai passar o verão aonde? E eu, sabor rico, né? Desde que
1: achava que era o verão brasileiro.
0: Viajar. Janeiro, vou estar aqui.
2: Eu achava que era o verão brasileiro. Eles estavam preocupados com onde eu ia em janeiro, sei lá. E não, eles estavam preocupados onde é que eu ia passar o verão europeu esse ano.
0: Isso, perfeito. E foi onde mesmo?
2: Não tá lá, lógica. Eu não passei verão europeu em lugar nenhum. Tô trabalhando igual um camelo.
0: Mas tá em tempo ainda, porque tem verão até agosto.
2: Tá semana bom. Que vem eu tô contigo na Flip, você sabe.
0: Eba, é mesmo. Vamos fazer essa chamada aí, que vai ter estúdio CBN direto da Flip, da Casa Motiva. O Zé Godoy vai estar comigo no Clube do Livro na quinta e o Michel Alcoforado vai estar comigo no Pra Onde Vamos na sexta-feira, fazendo os quadros deles ali presencialmente. Ainda bem, não me deixem sozinha lá, tá? Por favor, não, vão lá me ver.
2: Eu vou até mudar o óculos pra ficar com uma cara de inteligente, né? Que diz que lá é lugar de gente inteligente.
0: Um beijo, Michel. Obrigada. Até a semana que vem.
2: Beijo, até segunda. Tchau, tchau.
1: Até.
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4: Já está em vigor a lei que reconhece o Arraial de Belô como manifestação artístico-cultural popular e democrática da capital mineira e determina que o poder público promova a realização, valorização e fortalecimento da festa por meio de políticas públicas voltadas à cultura popular e ao turismo cultural. A legislação estabelece princípios que deverão orientar a política pública para o Arraial de Belô. Entre eles estão a valorização das manifestações culturais juninas, o caráter público, gratuito e democrático do evento, a proteção das culturas populares e tradicionais, a promoção da diversidade cultural, a preservação da gastronomia típica e a garantia de acessibilidade, segurança e sustentabilidade. Também são previstas diretrizes para estimular o turismo cultural, incentivar a integração entre o poder público e a iniciativa privada e assegurar maior transparência e eficácia na gestão dos recursos destinados ao evento. O texto reconhece ainda a importância das quadrilhas juninas como agentes de preservação da cultura popular e define o concurso municipal de quadrilhas juninas como eixo estruturante da programação oficial. Ao mesmo tempo, a lei esclarece que o reconhecimento de festas juninas espontâneas realizadas nos bairros e comunidades não cria obrigação de financiamento ou apoio operacional por parte da Prefeitura de Belo Horizonte. A legislação prevê que o Arraial de Belô poderá ser financiado por recursos do orçamento municipal, patrocínios, apoios institucionais, parcerias, instrumentos de fomento cultural destinados às quadrilhas juninas e outras fontes legalmente instituídas. Outra novidade é a autorização para que o Executivo estabeleça parcerias com cooperativas e associações de catadores de materiais recicláveis durante a realização do evento. A medida busca ampliar a geração de renda para esses trabalhadores e fortalecer práticas de sustentabilidade. A norma também autoriza a criação de um grupo de trabalho com representantes do poder público e da sociedade civil para planejar, coordenar e acompanhar a realização anual do Arraial de Belô. Neste ano começa já no fim do mês de julho. Estão abertas as consultas para as vagas do FIES do segundo semestre de 2026. Segundo o Ministério da Educação, são ofertadas 75.500 vagas em mais de 1.200 instituições privadas de ensino superior em todo o país. Em Minas Gerais, são 8.085 vagas. As vagas ofertadas no primeiro semestre deste ano e que ainda não foram ocupadas foram somadas às abertas no segundo semestre. Para se inscrever no processo seletivo, é necessário que o candidato tenha participado de ao menos uma das edições do Enem desde 2010 e obtido nota igual ou superior a 450 pontos.

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1: Voltamos com informações em Belo Horizonte com Débora Costa. Oi, Débora.
2: Oi, Fernando. Após encontro com o presidente Lula em Brasília, a oficialização da candidatura ao governo de Minas do deputado federal Patrus Ananias, do PT, ficará a cargo das lideranças regionais do partido. A presidente estadual do PT, deputada Leninha, informou nesta sexta-feira que a reunião de Lula com o ex-ministro do Desenvolvimento Agrário foi avaliada como muito positiva. Segundo ela, as partes também reforçaram o compromisso com a construção de um projeto que esteja de acordo com as necessidades da população e com o desenvolvimento do Estado, além de discutir pautas importantes para Minas. No entanto, as definições da candidatura ao pleito estadual e com relação ao palanque para a disputa presidencial vão ficar a cargo da bancada mineira. Uma reunião foi convocada para a tarde da próxima segunda-feira, dia 20, aqui em Belo Horizonte. A expectativa é que o nome de Patrus Ananias seja lançado oficialmente na ocasião, assim como a data da convenção da sigla em Minas Gerais. A opção dos petistas por Patrus ganhou consenso na última semana, após a recusa da pré-candidata do PT ao Senado, a ex-prefeita de Contagem, Marília Campos, em disputar o governo estadual. Além disso, uma pesquisa interna realizada pela sigla, também indicou que o deputado federal teria bom desempenho, assim como Marília. Já no campo da direita, Fernando, o PSD do governador Matheus Simões, que tentará a reeleição, afirmou que segue confiante no apoio da Federação União Brasil Progressistas. A declaração foi dada à CBN nesta sexta pelo presidente estadual da sigla, deputado Cássio Soares, que disse que acredita que a Federação vai apoiar Simões e indicar Marcelo Aro a uma das vagas do Senado, como estava pré-definido. A fala ocorre um dia após uma reunião entre as cúpulas nacionais da Federação e parte da bancada mineira em Brasília, que discutiu o lançamento do ex-secretário de governo Marcelo Aro como candidato ao governo de Minas. Essa ala também quer reunir o Republicanos e o PL em torno da chapa, em meio à indefinição da candidatura do senador Cleitinho. Após o encontro, o governador de Minas Gerais, Matheus Simões, também deu declarações de que não acredita que o acordo firmado entre o PSD e a Federação União Brasil Progressistas há mais de um ano será rompido às vésperas das convenções partidárias. Fernando.
1: Tá certo, obrigado. Esse cenário político, então, em Minas Gerais. Obrigado, Débora Costa, com informações em Belo Horizonte.
3: João Rosa, agora em Brasília, com a informação para você. João, boa tarde.
4: Oi, Tati, boa tarde para você, boa tarde, Fernando, e a todos os nossos ouvintes. O ex-presidente Jair Bolsonaro apresentou um quadro de 36 horas seguidas de soluços na última semana, segundo o boletim médico enviado hoje ao Supremo Tribunal Federal. De acordo com os médicos, Bolsonaro vinha apresentando instabilidade nas últimas semanas. No entanto, há 3 dias, teve um episódio intenso e prolongado de soluços que durou cerca de 36 horas consecutivas. Segundo o relatório, foi necessário aumentar a medicação específica para controlar o quadro com resposta que foi considerada satisfatória. O boletim informa que o ex-presidente está estável do ponto de vista respiratório e cardiológico. Apesar disso, ainda apresenta efeitos colaterais provocados pelos medicamentos, como sonolência e instabilidade no equilíbrio. Tati, o envio desse boletim médico é uma das determinações do ministro Alexandre de Moraes, do STF, enquanto o ex-presidente cumpre prisão domiciliar. Bolsonaro está nessa condição desde março, após ser internado com broncopneumonia. No início deste mês, Moraes manteve a prisão domiciliar com uso de tornozeleira eletrônica e regras restritivas de comunicação e visitas. Porém, na última quarta-feira, Moraes deu prazo de 5 dias para que a Procuradoria-Geral da República pudesse se manifestar sobre um possível descumprimento das medidas impostas ao ex-presidente. A apuração envolve a divulgação por Flávio Bolsonaro de uma carta escrita por Jair Bolsonaro em apoio à pré-candidatura do filho à presidência da República pelo PL. Até o momento, Moraes, a PGR ainda não se manifestou e provavelmente depois dessa manifestação da PGR é que deve haver uma decisão de Moraes. Eu volto com vocês.
3: Obrigada, João Rosa, em Brasília. A gente deu essa informação no Repórter CBN, mas eu vou trazê-la com mais vagar agora. Um novo estudo publicado pela Peraí, de novo. Um novo estudo publicado hoje, sexta-feira, na revista Bioética, mostra que 9 a cada 10 médicos jovens no Brasil afirmam que não estão preparados para dar más notícias aos pacientes. 4 em cada 10 relatam nem terem recebido treinamento para esse tipo de comunicação nas faculdades que fizeram. A pesquisa foi conduzida por pesquisadores da Universidade Federal de São Paulo, a Unifesp, com 2.418 médicos candidatos a programas de residência na instituição. Eles tinham, em média, 27 anos e preencheram um questionário uma hora antes da prova. Do total, 48,7% eram formados em medicina em universidades públicas e 51,3% em universidades privadas. 37,5% deles já tinham realizado outro programa de residência, quer dizer, tinham mais experiência, um pouco mais de experiência com a prática médica. Ao todo, só 61% relataram ter recebido aulas sobre comunicação de más notícias durante a graduação. 61,8% afirmaram ter participado de treinamentos específicos sobre o tema ao longo desse período. Um dos autores da pesquisa, Daniel Alveno, diz que a má notícia nunca vai virar uma boa notícia, mas existem formas de dar essa notícia, de acolher e de ajudar esse paciente de forma compassiva a enfrentar aquele problema e aquela condição que ele vai vivenciar. Bom, de forma mais expressiva, 92% dos médicos consideraram não ter concluído a formação com capacidade comunicativa satisfatória para dar más notícias. Para 83,9% deles, esse processo deveria envolver outros profissionais além dos médicos, como psicólogos e enfermeiros. Ainda assim, só 3,6% nunca realizaram a comunicação de más notícias na vida profissional. Uma pesquisa que evidencia uma falha bastante importante na formação dos médicos no Brasil.
1: 13h58, vamos agora a Ponta Grossa, no Paraná, com Eduardo Vaz. Eduardo, boa tarde.
5: Boa tarde, Fernando. Boa tarde a Tati, a todos. Um homem morreu após o chamado banho de óleo em uma escola de aviação aqui em Ponta Grossa, no Paraná. Gustavo Henrique de Lara, de 27 anos, morreu ontem, quinta-feira, depois de passar mal durante um ritual, então conhecido como banho de óleo. A cerimônia ocorreu no final da tarde, após o primeiro voo solo dele. Gustavo apresentou um quadro convulsivo, seguido de 3 paradas cardiorrespiratórias após receber essa substância oleosa no corpo. Equipes do SAMU prestaram os primeiros socorros, levaram ele até o hospital, mas ele morreu apesar das tentativas de reanimação. O instrutor admitiu ter aplicado a substância e foi preso em flagrante, inicialmente por suspeita de homicídio culposo, quando não há intenção de matar. Ele pagou fiança de R$3.000 e foi liberado na sequência. Investigação policial agora busca identificar a composição e as condições dessa substância. Foram requisitados exames e o chamado banho de óleo é uma celebração informal adotada por parte da comunidade aeronáutica para marcar o primeiro voo solo ou a conclusão de uma etapa do treinamento. Essa prática não integra o processo oficial de formação de pilotos e não possui regulamentação específica. Pilotos ouvidos pela CBN confirmaram que o ato é tradicional, rotineiro, mas não pode ser considerado um trote. Segundo eles, o momento é festivo e, em alguns casos, muito esperado pelos novos pilotos. O engenheiro deve ser sepultado amanhã, sábado, às 10 horas da manhã, em Ipiranga, aqui na região dos Campos Gerais. Fernando.
1: Nossa, obrigado. Está na hora de mudar esse ritual, né? Que triste isso. Obrigado, esse Eduardo Vasco, informações em Ponta Grossa. 4 horas.
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0: Sexta-feira, 17 de julho de 2026. Uma nova pesquisa Genial Quest revelou que 87% dos entrevistados não têm interesse em ingressar em grupos de WhatsApp voltados para política durante as eleições. A disponibilidade para participar da campanha de forma presencial é ainda mais reduzida. Somente 24% declararam que planejam participar de eventos de rua em apoio a candidatos, enquanto 71% afirmaram não ter essa intenção. Outros 5% afirmaram que talvez participem de eventos presenciais. Em relação à propaganda eleitoral gratuita, 46% afirmaram que pretendem assistir, enquanto 49% disseram que não. O ex-embaixador brasileiro em Washington e Londres, Rubens Barbosa, classificou um novo tarifaço dos Estados Unidos como uma imposição do presidente Donald Trump e não uma negociação. Em entrevista ao jornal O Globo, ele destacou o caráter político do ataque do secretário norte-americano Marco Rubio ao presidente Lula. Para o diplomata, possíveis retaliações do governo brasileiro podem prejudicar a economia nacional. Rubens também afirmou que o PIX e o desmatamento não tiveram a menor relevância na iniciativa da Casa Branca. Na avaliação do ex-embaixador, as decisões do Planalto do Supremo Tribunal Federal sobre as Big Techs norte-americanas foram decisivas para a taxação. O Serviço de Imigração e Alfândega dos Estados Unidos manteve as operações durante a Copa do Mundo. As ações contrariaram as promessas do governo de Donald Trump de não prender torcedores. Um imigrante foi detido em Newark, a poucos quilômetros do MetLife Stadium, em Nova Jersey, onde vai ocorrer a final do torneio neste domingo. Um brasileiro que passava de carro pelo local registrou a abordagem, na qual agentes prendem o homem em via pública. No horário de Brasília, 4:03.
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1: 4:03, essa é a terceira e última hora do Estúdio CBN dessa sexta-feira, 17 de julho de 2026. E solzinho, hein? A temperatura subiu bastante em São Paulo e essa é a hora que o sol invade o Estúdio CBN, nos ilumina. Tá sentindo iluminado, Fernando?
2: Sim, bastante. Essa luz.
1: Ai, coisa bonita.
2: Olha só, enquanto a Copa do Mundo movimenta os torcedores, tem uma relíquia da história do futebol brasileiro que ganhou destaque fora dos gramados. Uma camisa usada por Pelé na final da Copa do Mundo de 1958, quando o Brasil conquistou seu primeiro título mundial, foi vendida num leilão em Nova York. Por quanto, Tatiana Vasconcelos?
1: Sei lá, não sei.
2: $5 milhões.
1: Ô, louco.
2: R$25 milhões.
1: Pra quê?
2: O uniforme se tornou o item de Pelé mais valioso já vendido em leilão e também a segunda camisa de futebol mais cara da história.
1: Tá bom.
2: O recorde segue com a camisa usada por Maradona na partida da Mão de Deus. Na Copa de 86. Nessa, pagaram $9 milhões em 2022.
1: Você lembra da Copa de 86? Você lembra do gol de mão do Maradona? Você lembra, Dani? Não, você era pequeno? A gente também. Mas acho que a gente era maior que você, né? É, tá. Eu lembro também.
2: Bora pra aula?
1: Aula. Acabou a conversinha no corredor.
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1: Oi, professor, boa tarde.
3: Adorei essa história do acabou a conversinha no corredor. Buenas tardes, Tati, Fernando, ouvintes.
2: Boa tarde, professor. Hoje, vamos... João Otávio Nunes de Mesquita, ele é de Jacareí, no Vale do Paraíba, em São Paulo, e ele conta o seguinte, que esses dias ele se deparou com a palavra esculacho. Aí dois pontos vieram à mente dele. Um, qual é a origem dessa palavra? Por acaso tem a ver com esculhambar? E o ponto 2, é ridículo isso, mas que trembão de se pronunciar esculacho.
1: É bom demais falar esculacho.
2: Existe algum tipo de termo técnico oficial ou fenômeno registrado para palavras que têm uma sonoridade gostosa de serem ouvidas ou ditas?
1: E lá do outro lado da Dutra ainda é esculacho, né?
3: É.
1: O que, torna tudo ainda melhor.
3: É um esculacho.
1: Esculacho.
3: Bom, eu sou quase da fronteira, né? Guaratinguetá, que é quase mais uns metros, eu teria sido fluminense e não paulista. E esse ouvinte é do começo do vale, né? Jacareí. Eu sou lá do fim do vale do Paraíba. Bom, a questão é a seguinte, ele relaciona, que ele pergunta, né, se há relação entre esculacho e esculhambar. Os dicionários dão como sinônimos, mas a origem é discutível, né, em relação a ser ou não ser da mesma família. Vamos ouvir o emprego da primeira palavra que ele cita, uma canção composta por André Marques, Fábio Lessa, Preta Gil, Ranieri Ricardo Ferreira de Oliveira e Ricardo Marins. Quem canta é a Preta Gil, num disco chamado Bloco da Preta, de 2014. Como se chama a canção? Esculacho. Vamos ouvir o uso que aparece nessa letra. Vamos lá.

0: É muito legal, né? Ela canta com muita força, com muita expressividade. E no vídeo, quando ela diz "tô doida para te esculachar", ela faz aquele gesto com a mão, sabe, de quem está dizendo "cai fora". Como eu não sei se dá para entender o que eu estou querendo dizer, põe o polegar nos quatro dedos e faz assim, né? Deixa eu ver, Tati, faça aí que eu tô com um
1: Polegar.
0: negócio
1: Ah,
0: aberto aqui
1: de
0: que era.
1: chispa,
0: Ah,
1: chispa.
0: tipo, é. Sai andando.
1: É igual quando eu não quero falar no microfone, eu falo pro Daniel, sai pro intervalo.
0: Isso, assim, tchom, tchom, tchom, né?
1: Tá.
0: Mas esculachar, dizem os dicionários, com a provável origem, a mais provável origem é de isso, exatamente isso que você está fazendo agora, Tati, que tem atraso, né?
1: Ah.
0: Exatamente esse gesto aí que você está fazendo. Dizem os dicionários que a provável origem, a mais provável origem, é do italiano, sculacciare,
1: Ah, não.
0: sculacciare,
1: É mais
0: e não
1: bonito
0: por
1: ainda. É
0: ainda.
1: mais bonito
0: Porra,
1: ainda.
0: que legal. Sculacciare, mas o que é sculacciare em italiano? Né? Não por acaso nessa palavra sculacciare, sculacciare, a gente tem aí dentro a palavra culo, que é a mesma do vafanculo, né? Que todo mundo conhece, já ouviu. Esculachare é simplesmente dar palmadas na bunda de crianças. É a frase que mais se diz. O exemplo no Trecani é genial. Fai il bravo. Bravo em italiano não é o brabo daqui, né? Quando a gente diz bravo, a gente está cumprimentando, está dizendo que é bom, né? Fare il bravo significa fazer as coisas direito, né? E se não fa il bravo, ti sculaccio. Ou seja, se você não se comportar, eu te dou palmadas na bunda, né? Então, essa é a mais provável origem de sculacciare. E depois, por extensão de sentido, né, vem essa coisa de, primeiro sentido, maltratar por meio de pancadas, né, repreender, censurar. Eu esqueci de pedir ao Fernando que abrisse o dicionário. Você abriu, Fernando? Assim você
2: Claro.
0: leria. Então leia você com a sua bela
2: O
0: voz.
2: esculachar, qual?
0: Pode ir lá, o dois, que o
2: O
0: primeiro eu já
2: 2.
0: li.
2: Tá.
0: Leia você.
2: Repreender ou censurar alguém de maneira deselegante, rude, afrontosa, esculhambar.
0: Aí o
2: Esculachou o
0: exemplo.
2: motorista que abusava na direção.
0: E aí vem mais dois sentidos, se quiser ler.
2: Zombar, zombar de. Escarnecer, ridicularizar, esculhambar, tirar da ordem ou do seu lugar próprio, desarrumar. Isso é esculachar.
0: Mas vocês viram que tem aí a possível origem, né, do italiano, e quando a gente clica lá em origem no Wise, ele dá essa coisa que eu menciono aqui, dar palmadas nas nádegas e tal, barará, barará. Bom, e o esculhambar? Vamos para um auxílio, uma composição de Cazuza e Zé Luiz. Quem vai cantar é o Cazuza, está no antológico disco dele Ideologia, de 1988, a música se chama Obrigado por Ter Se Mandado, né? Vamos lá.

0: Meu Coração.
1: Esculhambar Meu Coração. E aí, se o nosso Fernando já clicou lá em esculhambar, se quiser ler os sentidos, a gente vai ver que dá quase na mesma.
2: Sim, repreender, criticar ou censurar de maneira áspera, rude, ofensiva, esculhambar um comerciante ladrão, por exemplo. Fazer perder a ordem, desorganizar, bagunçar, causar dano, estragar, deteriorar. É uma esculhambação.
1: Esculhambou o motor do carro com aquela correria toda, né? Uhum. Bom, o problema é a origem. E aí, a origem é duvidosa, né? Tanto o Ais diz isso, quanto o Aulete e tal. E aí vem uma coisa, que horas são? 16 e 14. Essa hora a gente pode falar da palavra colhão, que todo mundo no dia a dia diz culhão, né? Que são os testículos, né? A provável origem de esculhambar é culhão, né? É culhão. E a primeira hipótese que se lembra, que se aventa é... Você está com o negócio aberto aí, Fernando? Clicou em origem, esculhambar?
2: Sim, sim. Aqui está.
1: Esse NASC é nascentes, antenor nascentes.
2: Considera a palavra expressiva baseada em colhão.
1: O vocábulo significou primitivamente, segundo o autor, leia
2: ficar
1: você.
2: Ficar com os testículos, entre parênteses, colhões, feridos de tanto andar a cavalo.
1: Tá vendo? Né? E há quem relacione com outra coisa, mas essa, vamos ficar com essa só para não bagunçar os ouvidos, né? A primeira possibilidade que se dá é essa, e é teoricamente a mais plausível. O Aulete diz que a origem é incerta, possivelmente de colhão, né? Que a gente no dia a dia diz culhão.
2: É verdade.
1: Mas em suma, tanto esculachar quanto esculhambar tem esse sentido de repreender, de criticar, de bagunçar, de desorganizar. E as origens são um pouco diferentes. O nosso ouvinte pergunta também se há um nome para isso. Quando a gente gosta do som de uma palavra, a gente fala em eufonia. Eu quer dizer bom, quer dizer bem, né? É o mesmo eu de eutanásia, thanatos, morte, a morte boa, a morte que traz o alívio, né? Eufonia, fone, voz, som, né? Eufonia, que tem som bom, né? Então, a gente pode dizer que uma palavra como essa, esculacho, vocês viram que ele separou as sílabas, né? Esculacho, ele fez o que se chama de escandir, né? É esse o nome que se dá a esse processo de pronunciar alguma coisa assim. Esculacho. Escandir. Né? Então é isso, meus queridos. Vamos esculhambar.
2: Vamos esculachar.
1: Esculachar.
0: O Simão que falava, não era? O esculhambador geral da República, não era isso?
1: O Simão,
0: o
1: né?
0: Zé Simão,
1: isso,
0: é.
1: Isso.
0: Me lembro bem,
1: Simão, é
0: me lembro bem.
1: Ele dizia isso.
0: Querido, né? Demais. Simon, um beijo.
1: Um beijo para ele, que ele é nota 11.
0: Tá, né? Lançando um livro, hein?
1: Ah, é?
2: Isso é um esculacho.
0: É um esculacho mesmo, peraí. Vou dar o serviço completo para você e pro nosso ouvinte. É um livro sobre o Ali Salomão. Cadê?
1: Ele tá lançando um livro sobre o Ali Salomão?
0: O Ali Salomão é uma voz alta. É isso. As memórias dele. As memórias do Simão, de 40 anos de convivência com o Ali. É uma publicação da Matinas, da Casa Matinas.
1: O Ali Salomão, para quem não sabe, foi um grande poeta, um grande escritor, um grande letrista e um querido amigo com quem eu vivi algumas passagens maravilhosas, né? Uma delas, posso contar, eu sei que já estourou meu tempo, mas essa é tão legal.
0: A Janaína falou, mas vai logo, professor.
1: Estávamos na Feira do Livro do Rio de Janeiro, eu e ele, né? E nos encontramos e trocamos um abraço imenso, porque ele era todo, né? exagerado, professor, e me abraçou, não me soltava mais, e havia uma senhorinha com um livro meu querendo um autógrafo. E o Ali não largava de mim. A senhorinha pegou o guarda-chuva, deu nele. Larga o professor, que eu quero falar com ele. O gente morreu de dar risada. O Ali, que está no céu, beijo para você.
0: Simon, que deve estar nos ouvindo, beijo para você. Beijo, professor. Beijo. Até segunda. Bom fim de semana.
1: Até segunda. Vamos lá.
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0: 4:19, a informação chega ao vivo com Débora Costa. Boa tarde, Débora.
1: Oi, Desirê, boa tarde para você também. O Tribunal de Contas do Estado pediu explicações ao governador Matheus Simões do PSD sobre um decreto de abertura de crédito suplementar de quase 2 bilhões de reais com recursos provenientes da venda do controle acionário da Copasa. A decisão é do conselheiro Agostinho Patrus, que deu 5 dias úteis para que o Estado esclareça a operação. A Corte de Contas recebeu nesta sexta-feira uma representação de deputados da Assembleia Legislativa de Minas Gerais questionando o uso do recurso da venda da estatal. Segundo os parlamentares, aproximadamente 900 milhões de reais do valor total serão destinados ao pagamento da dívida no âmbito do Fundo de Equalização Federativa. No documento, os deputados apontam ainda a ausência de autorização legislativa específica para a abertura do crédito, além de eventual afronta à Constituição Estadual e ao princípio da legalidade orçamentária, sob o argumento de que o procedimento afastou a participação da Assembleia Legislativa na autorização da despesa. Conforme o conselheiro Agostinho Patrus, somente após a manifestação do Executivo ou o encerramento do prazo, o Tribunal analisará, melhor dizendo, o pedido de medida cautelar formulado pelos parlamentares. Procurada, a Secretaria de Estado de Planejamento afirmou que o decreto autorizando a abertura de quase 2 bilhões de reais em crédito suplementar é sustentado num artigo da Constituição Estadual. A norma aponta que não depende de autorização legislativa os créditos suplementares cuja origem de recursos seja o excesso de arrecadação, desde que limitados a 1% da receita orçamentária prevista para o exercício. Conforme a pasta, em 2026, esse limite corresponde a aproximadamente 1,41 bilhão. Diante disso, do total autorizado pelo decreto, 900 milhões de reais têm origem no excesso de arrecadação decorrente da alienação de ações da Copasa, permanecendo, portanto, dentro do teto previsto por lei. Diante disso, a pasta sustenta que não houve necessidade de encaminhamento do projeto específico à Assembleia Legislativa, uma vez que foram observados os limites e as condições previstas na legislação vigente. O Estado também fará os devidos esclarecimentos à Corte de Contas, Desirê.
0: Obrigada pelas informações, Débora. Agora vamos dar uma olhadinha no trânsito de Belo Horizonte, nos aproximando ao fim da tarde. O trânsito já está bastante movimentado na Avenida Amazonas, praticamente em toda a sua extensão, mas principalmente desde o cruzamento da Avenida do Contorno até depois do cruzamento com a Avenida Tereza Cristina, no sentido bairro. Trânsito com pontos de retenção na Avenida Amazonas. Na Avenida Bias Fortes, desde a Praça Raul Soares até o cruzamento com a Avenida Álvares Cabral, também trânsito intenso.

0: Oi, Patrícia, boa tarde.
1: Boa tarde, Tati. Boa
2: Boa
1: tarde,
2: tarde.
1: Fernando. Boa tarde, ouvintes.
0: Eu
2: Hoje tem.
0: adorei. Eu
2: Hoje tem.
0: adorei. A gente fez uma festinha na abertura. Ih, a Patrícia com aquela voz plácida dela vai desrecomendar alguma coisa. A gente adora,
2: Vai
0: adora.
2: começar pela desrecomendação. Isso é inédito.
1: Vamos
2: Isso.
1: começar, porque é muito forte essa
2: É.
1: desrecomendação, tá?
0: Quem a gente vai esculhambar hoje?
2: Cenas
1: É
2: fortes, vamos lá.
1: esculhambar.
0: Ah, é verdade. Eu sempre erro a pronúncia, desculpa.
1: Não, você falou certinho com o professor.
0: Esculhambar.
1: É, foi. Esculhambar. Bom, é o seguinte: tem uma série que está no topo das séries, no ranking das mais vistas da Netflix, e que é uma das piores séries em cartaz. Então, essa desrecomendação se impôs aqui hoje por causa disso. Ela se chama Eu Vou Te Encontrar. É mais uma adaptação da obra daquele autor de romances de suspense chamado Harlan Coben, que é muito popular, tem um fã-clube no Brasil organizado, e ele escreve romances assim de fácil leitura. E é isso daí, não é uma crítica e tal, é um gênero. Então, a história começa na cadeia, no Maine. O personagem central está condenado à prisão perpétua pelo assassinato do próprio filho, um garotinho de 3 anos, que ele teria matado assassinado com muita violência, com assim, de uma tal maneira que o corpo teve que ser reconhecido via um teste de DNA. Ele foi julgado por isso, com esse tipo de prova, condenado, está na cadeia. E 5 anos depois, ele recebe a visita na cadeia da ex-cunhada. E ela é uma jornalista investigativa, trabalha no The Boston Globe, e ela traz uma foto do garoto como se ele tivesse vivo. Ele tem um sinal de nascença na bochecha, e aí ele foge da prisão e começa uma busca incessante, frenética pela criança. Ok, tudo bem, é uma premissa extravagante, mas é uma história de ficção, uma aventura e tal. Só que toda a construção desse roteiro não obedece a nenhuma lógica. É uma coisa aleatória. As tramas começam, vão para um beco sem saída, são abandonadas, começa outra trama. E o espectador não tem nenhuma chance, nenhuma, de adivinhar o mistério. Eu acho isso uma traição com o público. Eu acho que o público tem que ter, em alguma medida, uma chance de participação ali quando você está assistindo uma série que é policial, é de mistério. Então, o roteiro é muito ruim, embora a realização não seja tosca.
0: Ah, tá bom.
1: Tá? Então, a série tem suas qualidades. Não é que você está vendo um negócio assim hiper mal feito. Não é. Tem um elenco que é bem razoável, e nesse elenco está o Milo Ventimiglia, que é aquele ator que fez o Jack em This Is Us, o pai. Ele ficou muito popular com esse personagem. Ele é um ator conhecido, ele está muito bem nessa série. E aí, então, quer dizer, essa série tem esse contrapeso, digamos, que é uma realização digna. São 8 episódios.
0: Olha, dá para ver pelo Milo Ventimiglia, né, Patrícia?
1: Não, dá para
0: Dá para
1: ver pelo
0: encarar,
1: Milo.
0: assim, né? Enfim.
1: Dá para encarar também, porque nesse momento de Copa do Mundo tem pouco lançamento. E eu acho que isso ajudou a série a chegar no topo lá das mais vistas da Netflix. E você começa naquela história tão absurda que você não consegue largar. Eu vi os outros 8 episódios, que são curtos, isso também ajuda. Tem cerca de 40 minutos. E você vai querendo saber aonde que isso vai parar, tá? E os ingredientes são os mais manjados: um cara preso que jura inocência. O mal que é bom, o bom que é mal, vice-versa. Enfim,
0: Tá.
1: Vários ingredientes manjados.
2: Ouvintes se manifestam. Carol.
1: Tá bom.
2: Como assim? É, ela falou, achou uma série maravilhosa. Ela falou assim, socorro. Eu perguntei, você gostou? Ela falou assim, amei. Tá bom, Carol.
1: Que bom, Carol.
2: Samantha,
1: que bom.
2: Samantha. Agora, o outro lado. É. Eu concordo. E ainda vou te contar que prende nos primeiros episódios, mas nos últimos capítulos, decepção total. Sidney, assistiu, gostou só por diversão.
0: Marcelo. Isso. O Marcelo, porque tá aí desse lado da Dutra que você tá também. Dizendo que assistiu a série que não achou ruim, não. Tem furos? Tem, ele diz.
1: É.
0: Mas não achou ruim.
1: Tem um pouquinho de furo, né, Marcelo? Um pouquinho.
2: Paula gostou também.
0: É? É. Eu gosto assim. Eu gosto porque tem pra todo gosto. Vai lá ver se você pode chuchar com propriedade ou se você vai eventualmente discordar da Patrícia e achar que foi, sei lá, uma boa ter feito essa escolha ou não.
1: É, tem que assistir sem preconceito. É uma série para você ver sem preconceito.
0: Muito bom.
1: E dá para ver no fim de semana. Então, e como ela está muito popular, eu achei que ela merecia ser gongada aqui, porque está todo mundo prestando atenção.
0: Está merecendo.
1: E aí, eu também tenho uma sugestão.
0: Opa. Uma recomendação, hoje foi ao contrário.
1: Uma recomendação, A recomendação é A Agência, segunda temporada. Chegou a Paramount Plus, é melhor do que a primeira temporada, que já era boa. Essa é uma série adaptada, é uma série americana, adaptada de uma série francesa muito popular, que se chamou Le Bureau, e ela é estrelada pelo Michael Fassbender, tem o Richard Gere no elenco. Se passa num escritório da CIA em Londres, vai para o Sudão, vai para a África Central, vai para a Antuérpia, na Bélgica. É um clássico de espionagem, com um grande elenco. É, às vezes você perde alguma coisa, ela é muito veloz, é um roteiro bem construído. É ao contrário, é um roteiro mais intrincado, mais caprichado. Ela é bem realizada, ela tem truques também, mas ela tem alta qualidade. Então, segunda temporada da Agência, para compensar, eu vou te encontrar.
0: Ah, perfeito. Muito bom, adoramos.
2: E só uma última participação, a da Brisa, que agradece pela série DTF St. Louis. Deu muita risada, vale, adorou.
0: Ai, preciso ver.
2: Humor afiado, ácido e inteligente. Está agradecendo aqui.
1: Não, e Brisa, que bom. E DTF St. Louis está no Emmy. E eu estou torcendo muito por ela. É uma série maravilhosa.
0: Legal demais. Patrícia, aquele resumão esperto para nosso ouvinte, por favor.
1: Então vamos lá, desde recomendação, eu vou te encontrar, série na Netflix adaptada da obra do Harlan Coben. E recomendação, A Agência na Paramount Plus, excelente, de espionagem, imperdível.
0: Patrícia Kogut está com a gente toda sexta-feira no nosso Fora de Série, com dicas do que você deve e do que você não deve assistir no seu fim de semana. Obrigada, Patrícia, um beijão, até a semana que vem.
1: Beijo, gente, beijo. Tchau. Beijo.
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0: Sexta-feira, 17 de julho de 2026. O presidente Lula declarou que vai aguardar uma declaração do presidente dos Estados Unidos, Donald Trump, antes de se pronunciar a respeito da tarifa de 25% imposta sobre mercadorias brasileiras. O chefe do executivo também elogiou o Pix como um meio de pagamento confiável. A fala do petista foi realizada durante um evento no Rio de Janeiro. A medida provisória que estabelece subsídios e isenções fiscais para evitar a alta do petróleo em razão do conflito no Oriente Médio foi prorrogada por 2 meses pelo presidente do Congresso, o senador Davi Alcolumbre. O governo federal oferece um subsídio de R$1,12 por litro de diesel para refinarias e importadoras. A MP foi enviada pelo Executivo no final de maio. O PT deve anunciar na segunda-feira o nome do deputado federal Patrus Ananias como pré-candidato ao governo mineiro. A decisão acontece depois de meses de discussões sobre a definição de palanque para a campanha à reeleição do presidente Lula no estado. Ele se encontrou com Patrus ontem para debater o panorama político atual e os planos para Minas Gerais. A fumaça de centenas de incêndios florestais no Canadá encobriu o estádio nos Estados Unidos, que vai ser palco da final da Copa do Mundo. O MetLife Stadium fica na região metropolitana de Nova York, deve receber cerca de 80 mil torcedores na decisão entre Espanha e Argentina no domingo. Segundo a previsão meteorológica, uma frente fria vai atingir a região no fim de semana, contribuindo para a dispersão da fumaça. Como resultado, a qualidade do ar deve melhorar antes da partida. No horário de Brasília, 4h34.
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0: Carlos Eduardo Éboli, Gabriel Dudziak, boa tarde.
1: Oi, boa tarde.
2: Olá, boa tarde.
0: Vocês estão se alongando já para domingo? Aliás, amanhã tem jogo, né? Disputa de terceiro lugar.
1: Isso.
2: Amanhã tem jogo, é. Terceiro lugar mais desinteressante das últimas Copas
3: pra
2: do
3: que
2: Mundo.
3: Existe?
0: Assim. Mas por quê? Inglaterra e França é legal, pô, não?
2: Não, é legal o jogo. A questão, Tati, é que para essas duas seleções eu vejo pouquíssima motivação, sabe? Até porque a Inglaterra está ainda curtindo uma ressaca danada, né? A batata do Thomas Tuchel está assando pra caramba. E a França ficou, né, com aquele gosto de cabo de guarda-chuva na boca, né? Aquela coisa de, pô, queria chegar à decisão, não chegou. A Inglaterra está há 60 anos sem conquistar alguma coisa. Esse terceiro lugar, para a história da Inglaterra, vai contar muito pouco. Então, são duas camisas muito pesadas que, para mim, vai ganhar quem tiver mais envolvimento com o jogo. Quem conseguir, até amanhã, se envolver, se conectar com o jogo. E eu entendo que não é fácil. Não é fácil porque é diferente de um terceiro lugar para a Turquia, para a Coreia do Sul, para Marrocos. Seleções que usam esse terceiro lugar, essa disputa do terceiro lugar, como se fosse um título, realmente. Agora, para a Inglaterra e para a França... Não.
0: Dudzi.
1: Assim, vamos lá. Tem a primeira olhada sobre o tema, que a gente precisa já tirar de vista de saída, é que, obviamente, é mais uma oportunidade para a FIFA ganhar dinheiro, né? É um jogo a mais de Copa do Mundo, você está vendendo ingresso, você está tendo televisionamento, né? Ou transmissão agora, né? Não é só na TV, de 104 jogos, e esse é um dos 104. Você está juntando duas grandes equipes da história do futebol mundial e com muitos espectadores espalhados aí pelo mundo, obviamente. É um dia de jogo, né, que não haveria se não tivesse essa disputa, então ficaríamos aí vários dias sem disputa de Copa do Mundo, e isso não é bom para o torneio, para quem o organiza. Então essa é a primeira parte, né, interesses mercadológicos, é por isso que tem esse jogo. Para além disso, lá atrás, quando era menos mercadológico, né, o futebol e a Copa do Mundo não era tão comercial quanto é hoje, havia aquele espírito olímpico, espírito esportivo de você chegar em terceiro, né, como se fosse Olimpíada, e você tem a decisão do bronze. Inclusive, quem ficar em terceiro amanhã vai ser medalha de bronze. Tem esses aspectos, para quem gosta de futebol tem duas seleções, mas de fato não deve ser um grande jogo, não deve haver ali jogadores jogando a vida nessa partida, a menos que os reservas ganhem uma oportunidade de mostrar serviço, até por exemplo no caso da França, né, que deve ter o Zinedine Zidane como novo técnico, depois aí do Deschamps tanto tempo, né, alguns podem mostrar serviço. No caso da Inglaterra é de alguma forma para... mostrar que, olha, aquele jogo ali, aquele final de jogo contra a Argentina foi péssimo, mas nós estamos aqui e já estamos nos aprontando para a próxima competição, então meio que para pagar um pouco da fé que foi colocada nesse time, nessa campanha aí de Copa do Mundo, mas tudo isso é para tentar achar alguns pontos positivos realmente. Eu acho que a maior parte do raciocínio do Éboli, ela é correta.
4: Vamos então para o que interessa: Espanha e Argentina, Éboli.
2: Espanha e Argentina. O que é a lógica? Né? A lógica é a Espanha. Mas a Argentina vem derrubando a lógica. Então, virando jogos improváveis, arrumando, né, energia de onde parece que não existia mais. Tem o Messi, aos 39 anos, fazendo a melhor Copa da carreira dele. Um negócio impressionante, uma força da natureza, esse tal de Lionel Messi. Um time que já acompanha mais o Messi, né? Então já não é mais aquela coisa como no início da Copa do Mundo, a gente via o Messi e os outros não estavam no mesmo, não estavam se aproximando em termos de desempenho, não. Agora a gente já tem uma unidade maior, né, na seleção da Argentina, que é uma belíssima seleção, à toa é atual campeã, e é praticamente o mesmo time que conquistou o título há 4 anos, uma geração que vários devem estar realizando aí uma última Copa do Mundo, tem muita experiência, É um jogo duríssimo para a favorita Espanha. É assim que eu definiria. A favorita é a Espanha, mas vai ser um jogo duríssimo para a favorita Espanha.
0: Eu vou dizer que o começo da semifinal entre Argentina e Inglaterra, apesar de eu preferir a Argentina, me irritou demais com a catimba dos argentinos, né? 2 minutos e meio de jogo, eles estavam se batendo em campo.
4: Foi
0: e o juiz...
4: Foi assim um tempão, né?
0: Não, então, mas logo no começo do jogo já estraga o jogo, né?
4: Jogo.
0: Porque não tinha jogo. E eu tô pensando nesse time enfrentando a Espanha e a Espanha amarrando a Argentina. Faz sentido isso, Dudzi?
1: O amarrando com um toque de bola, eu acho que faz sentido sim.
0: Tá.
1: Amarrando de outra forma, assim, de marcar muito forte ou até de...
0: De não deixar a Argentina jogar.
1: E o melhor jeito que a Espanha faz isso é tendo a bola nos seus pés. Foi assim que derrotou a França, né, que era a favorita, pelo menos... para boa parte das pessoas, na semifinal, né? Então, eu acho que esse debate, né, quem vai ter a bola, por quanto tempo, em qual zona do campo, ele é fundamental para a gente tentar prever e explicar o que vai acontecer no domingo na final da Copa do Mundo. Mas é isso, assim, o que o Éboli falou tem muito nexo, né? Por,

0: melhor, que a Espanha é mais constante. Só que aí tem aquele outro lado, que não é o da lógica, que não é o racional, que fala das evidências do emocional nos jogos, né? Então a Argentina, ela não precisa ser melhor por muito tempo para ganhar os seus jogos. Ela às vezes até melhora quando é superada por um gol do adversário. Então tá jogando, sei lá, uma nota 5, toma o gol, vai para uma nota 8. Às vezes parece que precisa ser instigada a entrar no jogo. Então, assim, os dois lados vão estar presentes em qualquer tipo de análise sobre esse jogo. E não é porque a Argentina é bagunça, a Espanha é ordem, os sul-americanos são coração, os europeus são cérebro. Não é
1: Não.
0: isso. São os estilos de jogo de cada equipe, né? E como eles estão se comportando até chegar nessa final mesmo. Então, o raciocínio mais lógico vai dizer Espanha. Mas a gente vai precisar sempre lembrar que quando a Argentina parecia perdida, ela foi lá e buscou resultados em todas as fases aí do mata-mata.
2: E eu tenho certeza que
1: E jogando
2: vocês.
1: bola, né?
0: Sim,
1: Jogando
0: perfeito.
1: bola, queria só acrescentar isso. A Argentina, eu concordo contigo, Tati, que o primeiro tempo entre a Argentina e a Inglaterra foi muito brusco, mas dos dois lados, acho que os dois times buscaram esse contato físico e o jogo foi extremamente amarrado, ruim para quem gosta de futebol, pouquíssimas finalizações e muitas faltas. No segundo tempo, muitas finalizações, muitas, principalmente do lado da Argentina, e pouquíssimas faltas, o que mostra que esse time da Argentina gosta de jogar e sabe jogar. Né? E joga com a bola, que é uma característica muito marcante na equipe da Espanha. Então, eu acho que a característica dessa final, que nos serve de recado importante, né? Para quem está lá no Canadá, né? Em casa no Canadá, que é uma final de duas seleções que gostam da bola, que se impõem com a bola no pé. Que buscam, o controle do jogo com a bola, que não tem medo da bola, entendeu? É um recado direto, capite, Carlo Ancelotti.
3: Tá. Eu tenho certeza que vocês estavam morrendo de saudade do Campeonato
1: Meu, teve
3: Brasileiro.
1: alguém
3: Sim.
1: que escreveu mais cedo dizendo: ai, Copa, não vai embora não, depois vou ter que lidar com o Vasco.
0: E o
3: É
0: Botafogo.
3: agora, viu? Não é depois, não, meu amigo. Botafogo ganhou do Santos, o
1: Nossa.
3: Vasco perdeu do Vitória. O Neymar jogou?
0: Não, o Neymar
3: Não.
0: se reapresenta
3: Não, não.
0: hoje, ou pelo menos está marcado para hoje. É, rapidinho, olha,
1: Nem jogador em
0: deu
1: atividade.
0: saudade, deu saudade da Copa do Mundo mesmo, mas não só das semifinais, sabe? De jogo de fase de grupos, assim, tem coisa muito ruim, né, no nosso futebol, assim, o nível. Vou dar um desconto aí, porque fazia muito tempo que eles não jogavam, estavam sem ritmo de jogo, competitividade, coisa e tal, mas, nossa, tem cada lance feio, né? E o mais feio de todos veio no último minuto de jogo, quando uma bola em profundidade para o atacante do Botafogo foi interceptada pelo goleiro do Santos, o Gabriel Brazão. Ele saiu num chute, a bola pegou na cabeça de um, na cabeça do outro, sobrou para o Kadir fazer o gol. A gente teve aí 102 jogos de Copa do Mundo, não teve um lance desse, tá? Não teve um lance parecido com esse.
3: Tipo
0: E
3: Trapalhões.
0: então, não teve. Ó, pode pegar aí Tunísia, Curaçao, Haiti, Cabo Verde, Arábia Saudita. Pega a seleção ruim aí da Copa do Mundo. Não teve um lance desse tipo. Aí a gente fica assim, meu Deus do céu, será que é? Será que a gente tá tão mal assim? Eu vou dar um desconto. Eu vou dar um desconto, mas não foi um grande jogo assim em termos técnicos. Foi muito bom em emoção, gol no último minuto, muita chance de parte a parte. O Botafogo, para mim, saiu com assim um gosto muito doce do jogo de ontem. Acho que não era para vitória do Botafogo, não. Talvez até fosse para vitória do Santos, mas foi 2-1 Botafogo.
1: Muito bem.
2: Eu acho que o que resume esses dois jogos de ontem, né? Erro. Os dois jogos foram. Os dois. A vitória do Vitória contra o Vasco, também definindo num erro de saída de bola do Barros. Dominou aquele toca-toca ali atrás, não sabia o que fazer, roubaram a bola dele. O Kadja foi lá e fez o gol da vitória do Vitória. E nesse jogo, Botafogo e Santos, como o Dudes falou, o Botafogo construiu uma vitória em cima dos erros do Santos. Não só erros defensivos, mas também erros ofensivos. O Santos teve cada chance incrível. Ah, teve boa atuação do Léo Link, é verdade. Teve bola na trave. Mas erros também, falta de capricho lá na frente. Eu vou dar também esse descontinho da falta de ritmo, mas não é só isso, não. É dificuldade técnica mesmo. Inclusive, a gente teve ontem a estreia do novo técnico do Vasco, o Pedro Manuel, português. Então já se viu para ele ficar esperto sobre os problemas do time, né? E hoje tem mais dois jogos. Para a gente começar essa 19ª rodada, que só termina na semana que vem. Fluminense e Bragantino no Maracanã. A novidade é o Hulk, né, na frente, como atacante. um centroavante do Fluminense, já participou de amistosos, vai se entrosando bem com essa linha de frente do Fluminense. Thiago Silva não estreia hoje.

0: porque não está regularizado ainda, tem a questão da janela. E também tem Mirassol e Grêmio, são mais dois jogos dessa 19ª rodada do Brasileirão.
1: Tá certo. Obrigado, gente. Bom trabalho para vocês. Até
2: Beijo para cada um. Bom fim de
1: segunda.
2: semana.
3: Tchau, tchau. Até.
0: Valeu.
1: Valeu.
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5: A Polícia Federal deflagrou nesta manhã uma operação com o objetivo de combater o crime de introdução e circulação de moeda falsa na Zona da Mata e no Campo das Vertentes. Os mandados de busca e apreensão foram expedidos pela Justiça Federal. A investigação teve início a partir de informações obtidas em apurações relacionadas à aquisição e distribuição de notas falsas por intermédio de plataformas digitais e serviços de encomendas postais. As diligências buscam identificar a origem das cédulas, o modo de atuação dos investigados e eventual participação de outras pessoas no esquema criminoso. Durante a operação em Muriaé, houve a apreensão de equipamentos eletrônicos. Em Barbacena, cerca de R$ 5.000 em notas falsas, além de uma prisão em flagrante, foram realizados. Os envolvidos poderão responder pelo crime de moeda falsa. As investigações prosseguem para o esclarecimento dos fatos. A Polícia Federal alerta que a população deve redobrar a atenção ao receber moedas, né, dinheiro falso em transações comerciais e denunciar atividades suspeitas pelos canais oficiais. Uma mulher de 40 anos escapou de ser morta pelo ex-companheiro de 37 porque a arma dele falhou. A tentativa de feminicídio aconteceu no bairro Palmital, em Santa Luzia, na região metropolitana de Belo Horizonte. Segundo o boletim de ocorrência da Polícia Militar, a vítima contou que manteve um relacionamento com o suspeito por 2 anos. Depois do término, ele começou a ameaçá-la. No momento do crime, o homem foi até a casa da vítima e a convenceu a sair para conversar. Em seguida, ele teria forçado a ex a entrar na garagem e apontou uma arma para ela. A mulher contou à PM que o suspeito tentou atirar por 2 vezes, mas a pistola falhou. A vítima conseguiu fugir quando uma terceira pessoa chegou à casa dela. Ela buscou abrigo em uma escola que fica em frente à moradia e chamou a polícia, que prendeu um homem em flagrante. Em nota, a Polícia Civil informou que formalizou o pedido de medida protetiva para a vítima e que o ex-companheiro dela foi encaminhado ao sistema prisional. Vamos dar uma olhadinha agora. O Corpo de Bombeiros informa que foi acionado para combater um incêndio em um lote, vago, não murado, no bairro próximo à Via do Minério, na Avenida Valdir Soeiro Henrich. Os militares estão no local, eles fizeram a contenção das chamas e o rescaldo nas imediações. Foram utilizados aproximadamente 500 litros de água e abafadores. O incêndio foi debelado e o risco eliminado.
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1: Oi, João, boa tarde.
2: Boa tarde, Tatiana. Boa tarde, Nando. Boa tarde, ouvinte. Como estamos?
3: Muito bem, boa tarde.
1: Iluminados, animados. Pronto para derrubar a caneta. Só esperando você.
3: Ô, João, antes de tudo, o que vai acontecer num Sala de Música especial, 9 anos, em São Paulo, numa casa muito legal?
1: 27 de agosto,
3: Blue,
1: né?
3: Note. Como é que é isso mesmo?
2: Olha, Nando, vamos ter nós três lá, mas temos reforços.
3: Sim, somos uma equipe, precisamos de reforços. Quem?
2: Contratamos o Camisa 9 para colocar a bola no barbante. João Sabiá, direto de Copacabana, vai fazer uma participação especial. Vai trazer aquela música com cheiro de mar, de Copacabana. Violão, bateria e contrabaixo. Vai nos ajudar a botar a casa para balançar, né?
3: Boa, boa. Gradativamente vamos aqui dando mais detalhes sobre esse espetáculo.
1: Né? A gente vai contando e vai também convidando os ouvintes já. Se prepara para ir lá ver como é que faz para ir, para já reservar seu lugar, né? No show, porque vai ser um show, né?
2: O que tem sempre chegado para mim é a pergunta, né? Que já virou uma pergunta clássica aqui na minha comunicação digital, que é: o Fernando vai dançar novamente?
1: É isso. É o que todo mundo quer saber. Você sabe que ele tem uma viagem para a Europa no meio do caminho. Quem sabe lá...
3: Vou treinar.
1: Ele dá uma requebrada, tal.
3: Vou treinar.
1: Na Europa, requebrada? Acho que não, né? Mas tudo bem. Vai dar uma requebrada na Inglaterra, aquele pessoal malemolente, né? Acho que não, mas tá
3: samba,
1: bom.
3: Samba na Inglaterra, tá bom. Tá bom, então tá bom, dia 27 de agosto, certo? Voltarei a tempo, estarei lá.
2: Exatamente.
3: Se eu vou dançar ou não, é surpresa.
2: Mas e a camisa florida, vai rolar?
3: Surpresa.
2: Caramba, e a barba hidratada? Você não vai tirar a barba no dia do nosso show, né?
1: Não, não vai. O Fernando
3: o
1: sabe
3: tá barbando,
1: que a lei desse programa aqui é
3: teremos
1: seu
3: dois
1: corpo,
3: no
1: nossas
3: palco.
1: Regras, né,
3: dois
1: João?
3: Dois barbas brancas, né, João?
2: Exatamente. Como é que chama isso aqui? É platino, né?
3: Vamos lá, então. João, para hoje, o que você trouxe?
2: A Tatiana tinha falado...
1: Entendi.
2: O quê?
1: Nada, eu estou numa conversinha paralela, desculpa. Vai, eu tinha falado o quê?
2: Sobre os Rolling Stones, né? The Rolling Stones, né? Rolling Stones, sabe uma coisa que tem em comum entre Rolling Stones e o nosso querido Miles Davis? O contrabaixista. O Daryl Jones, que toca contrabaixo já há muitos anos ao vivo com os Rolling Stones, trabalhou com o Miles nos anos 90, um grande músico. Então, Rolling Stones, nesse álbum, tem novamente o produtor Andrew Watt, e além do Mick, do Keith na guitarra e do Ron Wood, temos aí o Daryl Jones, que eu falei, Matt Clifford no teclado e Steve Jordan na bateria. E aí tem um álbum com muitas participações especiais. Eu escolhi essa música aqui, que eu achei que tem a ver com o clima para a gente sextar. É Intervenção Divina, o nome da música, do Rolling Stones, o novo álbum. Vamos lá. Vê o que você acha, ouvinte. Escreva para o Nando.

0: rock, hein?
1: Eu gostei, hein?
0: Eu gostei também. Vai.
1: Tá entregando, hein? Sabe quem tá aí, Tatiana?
0: Quem tá aqui? Quem tá aqui?
1: Robert Smith.
0: Você jura? The Cure.
1: É.
0: Legal.
1: Então, olha, eu ouvi o álbum todo poucas vezes, gostei, sinto muita falta do nosso querido Charlie Watts na bateria. E é muito legal para mim que gosto de música, que toco desde criança e tal, ver que tem umas questões que a técnica e essa questão do virtuosismo e tal, questões que isso não responde, né? Essas, que é uma sensibilidade, um jeito de tocar. É muito interessante. Quando eu ouvi a primeira vez, a primeira faixa do álbum, entra o batera, que toca bem demais, mas é engraçado, parece que falta algo. Tem algo que eles todos tinham juntos, uma engrenagem, um passo, uma fluidez que é algo que eu senti falta. Mas o disco é muito bacana, assim, né? A gente está falando de uma banda que tem décadas de estrada, eles ainda terem esse desejo, esse ímpeto, né? E entregar um álbum que eu achei gostoso de ouvir, assim, as primeiras audições. É, tem frescor, me parece. Não me parece uma forçação de barra, não me parece aqueles álbuns que você vê alguns artistas gravando para entregar, para cumprir um contrato e tal. Tem uma leveza, uma atmosfera boa, leve, um ar fresco no álbum, na minha opinião.
0: E uma assinatura, né? É óbvia, parece. Tá aí, né?
1: Não tem, porque, claro, né? Quando, é que você tem, por exemplo, o Keith Richards tocando guitarra. E quando entra a batera, estão só os dois, antes do baixo, só guitarra e batera. Havia algo, né, que está registrado, ainda bem, né? Por isso que eu amo estúdio, né? Você registra essas coisas para sempre. Alguma coisa acontecia entre os dois ali que é único, assim. Então, isso faz até a guitarra do Keith soar levemente diferente por causa do contexto, por causa dos outros músicos. Está todo mundo tocando junto. É um outro jeito de tocar, né? Então, ficou diferente. Por isso que eu gostei, achei curioso, né? Ao mesmo tempo, a assinatura de todo mundo está lá. E a voz do Mick, né? Vale a pena continuar nadando sei quantos quilômetros por dia. Está com a voz inteira, né?
0: É.
1: Aqueles anos 60 e 70 não estão pesando.
0: Ó, é essa água que a gente quer que o Fernando tome lá na Grã-Bretanha para voltar malemolente igual o Mick Jagger para o nosso
1: já
0: evento.
1: Já pensou?
2: Vou encontrar com ele lá, tá bom.
1: O Mick Jagger, olha, Tatiana, quem gosta, eu sei que ele tem muitos fãs, né? É, e quem já viu ele dançando, né? Pode dar uma checada. A grande inspiração dele é a Tina Turner. Então, quando você vê a Tina Turner andando pelo palco e se mexendo, e depois você vê o Mick, pelo menos eu tive essa sensação. Falei, nossa, é isso mesmo, é uma inspiração.
0: Legal.
1: É uma bela inspiração. Muito obrigado. Novo álbum dos Rolling Stones. É, recomendo. E não esqueçam, Rolling Stones, com S é a banda. Rolling Stone, sem o S, é a revista. Muito obrigado. E até segunda-feira.
0: É nóis. Bom fim de semana.
2: Valeu, João.
0: João, segunda a gente se fala. Um beijo.
1: Vamos lá. Obrigado.
0: Eu amo que o post que ele fez do evento no Blue Note tinha essa música. Nós três no palco, é. E João Marcelo. João Marcelo tá aqui todo dia, 15 para 5 da tarde, na nossa sala de música. Quadro que fica dentro deste programa Estúdio CBN, que tem na produção a Janaína Barros, os trabalhos técnicos do Daniel Mesquita.
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0: Bom fim de semana, Fê.
2: Pra você também, até segunda.
0: Pra você também. Descanse, divirta-se, a gente se fala na segunda-feira às 2 da tarde. Até lá. Hum.

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0: Sexta-feira, 17 de julho de 2026. O estudante de aviação Gustavo Henrique Lara, de 27 anos, morreu após levar um banho de óleo de motor de avião. A atividade ocorreu durante as celebrações de formatura do curso e do primeiro voo solo do jovem em Ponta Grossa, no Paraná. Gustavo foi encaminhado ao hospital, porém não resistiu aos ferimentos. O instrutor, identificado como responsável por derramar o óleo, foi preso em flagrante, pagou uma fiança de R$3.000 e foi liberado pouco depois. De acordo com a Polícia Civil, o professor não teve a intenção de causar a morte do aluno. O Tribunal de Contas da União identificou superfaturamento, indícios de fraude em licitações, pagamentos sem comprovação e desvio de finalidade na auditoria realizada sobre as emendas parlamentares. Na amostra de 100 emendas PIX auditadas, a fiscalização encontrou problemas em 82% delas, direcionadas a 61 dos 74 estados e municípios fiscalizados. O volume de recursos fiscalizado pelo TCU alcançou R$198 milhões. As informações são do jornal Folha de São Paulo. A Organização Internacional para Migrações informou que aproximadamente 66% das mortes por ebola na República Democrática do Congo ocorreram em casa, fora das unidades de saúde. Desde o início do surto, foram registrados mais de 2 mil casos e 700 mortes. Com uma média de mais de 40 novos casos reportados diariamente, a Organização Mundial da Saúde estima que o surto cresceu quase 70% nas últimas duas semanas. No horário de Brasília, 5:03.
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1: Olá, muito boa tarde. Seja bem-vinda, seja bem-vindo ao Ponto Final CBN desta sexta-feira, 17 de julho de 2026. Nós vamos juntas e juntos até às 18h30, com muita informação, análise e prestação de serviço. Carolina Moran, boa tarde, tudo bem?
2: Oi, Débora, boa tarde para você e para os ouvintes. Boa sexta, vamos nessa.
1: E você, claro, pode participar com a gente, manda mensagem para o nosso WhatsApp, que é o 11 99911 9981. Nós vamos ao Rio de Janeiro. Matheus Maciel acompanha a agenda do presidente Lula e todo mundo na expectativa do que ele falaria sobre o novo tarifaço, né, Matheus? Boa tarde.
3: Exatamente, Débora. Boa tarde para você, Carol, todo mundo acompanhando essa abertura aqui do Ponto Final. E o presidente Lula foi na contramão, né? Ele discursou aqui numa agenda voltada à área da saúde no Rio de Janeiro, acompanhado de diversas autoridades, e quando foi falar sobre o tarifaço, foi praticamente para não falar. Disse que preferiria guardar a declaração que ele tem a fazer, afirmou que prefere aguardar um posicionamento direto do presidente americano Donald Trump antes de fazer novas declarações sobre o tema.
4: Eu vou deixar para falar do tarifaço quando o Trump falar. Quando o Trump falar, eu falarei. Enquanto ele não falar, eu não falarei, porque nós vamos mostrar que contra o Brasil, ninguém ganha mentindo. Ou é mais verdadeiro que nós, ou não vai enganar a sociedade brasileira.
3: Enquanto o presidente Lula teve essa postura mista aí de cautela e também afronta a Donald Trump, no demais da agenda foi, pode-se dizer, uma agenda de afagos, acenos políticos, sempre de solidariedade às autoridades que estavam próximas a Lula, entre elas o governador interino aqui do Rio de Janeiro, desembargador Ricardo Couto. Inclusive, em discurso, Couto se emocionou e agradeceu publicamente o apoio do governo federal, mencionou também a inclusão do estado do Rio ao Propag, programa de renegociação de dívidas com a União, e aí, ao falar de Lula e todo esse apoio que ele vem dando à gestão interina de Ricardo Couto, o governador Tampão se emocionou ao falar.
5: O carinho que a Presidência da República tem destinado ao Estado do Rio de Janeiro com a realização do Propag. Então, nessa minha fala, que, volto a dizer, eu não tenho a cancha política, né, mas eu tenho a sensibilidade mencionada aqui do jogador, e às vezes eu me emociono. Eu gostaria aqui, de público, agradecer ao presidente.
3: Na sequência desse momento, Débora, Ricardo Couto ficou muito emocionado, recebeu um abraço de Lula, voltou ali a falar com algumas outras autoridades, bem emocionado, chorando naquele momento. E aí Lula, no encerramento desse primeiro evento que ele fez durante o dia, retribuiu o gesto com novos afagos ao governador. O presidente fez ali um apelo para que o desembargador adote todas as medidas necessárias para o que ele considera ser a reestruturação da administração fluminense e pediu que ele afaste todas as irregularidades possíveis aqui do estado do Rio.
4: Você não está em nenhum partido político, você está na justiça, mas você nunca esqueça, eu já te falei, que o papel que você está cumprindo no Rio de Janeiro, eu acredito muito em Deus, sabe? E eu acho que não é de graça ter acontecido na sua vida a oportunidade de você salvar da imoralidade o estado do Rio de Janeiro.
3: Bem, Débora, Carol, vale lembrar ao nosso ouvinte que o Ricardo Couto segue de forma interina à frente do estado desde que Cláudio Castro renunciou do cargo, deixou a cadeira. No mês que vem, o Supremo volta a debater sobre o formato que deve ocorrer a eleição para um eventual governo num mandato tampão. Por hora, o placar, inclusive, está em 4-1 por eleições indiretas aqui no Rio de Janeiro, mas há uma corrente nos bastidores que tenta articular a permanência de Couto até o fim do ano, quando aí ele deixaria o cargo de governador apenas para o candidato que vencer a disputa das eleições de outubro. Volto com vocês.
1: Obrigada pelas informações, Matheus Maciel, do Rio de Janeiro. Nessa fala, não vou falar, mas falei, né? Do presidente Lula, né, Carol? Faz aí uma defesa institucional e, como bem disse o Matheus, adota uma cautela. Ontem mesmo, na coletiva de imprensa, por parte dos ministros, houve críticas às justificativas apontadas no documento, mas não houve críticas diretas ao presidente americano, Donald Trump, e Lula, então, portanto, dizendo que vai esperar a manifestação do outro lado para aí sim se pronunciar a respeito disso.
2: E ainda falando de tarifaço, Débora, a Agência Brasileira de Promoção de Exportações, a APEX, anunciou investimentos para tentar diversificar mercados aí para os produtos brasileiros. Seguimos em Brasília agora com a Ana Carolina Tomé. Oi, Ana, boa tarde.
6: Oi, Carol, boa tarde. A APEX, a Agência Brasileira de Promoção de Exportações e Investimentos, anunciou hoje um plano de R$130 milhões para diversificar os mercados de exportação do país. A medida é uma reação ao novo tarifaço de 25% imposto pelos Estados Unidos, que pode atingir US$7,2 bilhões em produtos brasileiros. No ano passado, o Brasil exportou, em valores, US$38 bilhões ao país. O plano será detalhado no início de agosto e envolve 57 entidades parceiras de setores como alimentos, móveis e máquinas. Segundo o presidente da APEX Brasil, Laudemir Miller, o objetivo é reduzir a dependência do mercado americano.
7: Nós vamos trabalhar junto com as nossas 57 entidades do setor privado, com as quais nós temos parceria, e vamos ter uma estratégia de diversificação específica.
6: Dados da agência mostram que São Paulo e Santa Catarina são os estados mais afetados e concentram 52% do total do impacto. Em Santa Catarina, por exemplo, 68% das exportações devem ser aí atingidas. Miller classificou a decisão americana como absurda, argumentando que as novas taxas prejudicam também a inflação e a indústria dos Estados Unidos. A APEX também vai tentar, Carol, ampliar a lista de isenção e aumentar as exportações aos Estados Unidos dos setores que já foram isentados, como o do mel e do de pescados. Apesar disso, a APEX destaca que o Brasil bateu recorde de exportações no primeiro semestre, com US$185 bilhões, impulsionado pelo crescimento das vendas para a Europa e o mercado asiático, regiões que podem ser mais exploradas. Volto com você.
1: Obrigada, Ana. E essa tarifa adicional, Carol, deve atingir cerca de 36,5% das exportações do agronegócio brasileiro para os Estados Unidos, segundo uma estimativa da Confederação da Agricultura e Pecuária do Brasil. De acordo com a diretora de Relações Internacionais da entidade, que foi ouvida pelo jornal O Globo, Suemi Mori, a aplicação, ou melhor, a ampliação da lista de exceções reduziu o alcance da medida. Com a decisão final do escritório do representante de comércio dos Estados Unidos, produtos que representam 63,5% das exportações do agro brasileiro para o mercado americano ficaram de fora da sobretaxa. Ainda assim, a entidade avalia que os itens que permanecem tarifados seguem preocupando o setor. Entre os produtos que continuarão sujeitos à tarifa estão madeira, arroz, uva, ovos e açúcar, que juntos responderam por cerca de US$4,5 bilhões em exportações brasileiras aos Estados Unidos no ano passado, ainda segundo a CNA. Em contrapartida, pescados, mel orgânico e café solúvel passaram a integrar a lista de mais de 2 mil produtos isentos da tarifa.
2: E a gente segue falando sobre tarifaço, Débora, porque o ministro da Fazenda, Dario Durigan, falou hoje sobre a possibilidade do uso do princípio da reciprocidade. Samantha Klein, que ele disse? Boa tarde.
8: Boa tarde, Carol e Débora. O ministro disse que não se pode falar em retaliação contra os Estados Unidos, porém ele também não descartou a abertura desse processo que prevê a lei da reciprocidade. A legislação foi aprovada no ano passado por unanimidade do Congresso e, conforme o ministro, a medida protege os interesses nacionais, já que oferece procedimento em caso de ataques unilaterais, no caso que são considerados injustificados pelo Brasil. E, no momento, a equipe econômica, o que ela está fazendo? Levantando aquelas listas de exceções, porque são muitos produtos, como carnes, suco de laranja, entre outros produtos, e verificando como as empresas que serão taxadas em seus produtos, terão de fazer alterações e terão impactos aí nas suas demandas.
9: A gente não pode entrar nessa ótica de fazer, usar um momento político eleitoral para fazer ataques políticos eleitorais prejudicando a economia. E o meu papel é garantir que a economia siga estável, siga numa boa trajetória, seja protegendo, discutindo com os empresários brasileiros, seja avaliando com cautela qual o processo de reciprocidade que o Congresso nos ofereceu para que a gente acompanhe isso, leve ao presidente. Isso não está sendo feito de maneira sodada. Então, portanto, não cabe falar em retaliação e a reciprocidade tem sido avaliada para ser usada na medida e no tempo correto.
8: O governo também está fazendo os cálculos políticos e econômicos dessa eventual aplicação da lei da reciprocidade. O Fontes, do Planalto, também, o que elas afirmam? Que é necessário analisar o formato da reação, verificar que este também não é o momento de responder. Estava conversando também com alguns especialistas que eles ainda apontam o seguinte, a possibilidade do governo norte-americano estar tentando fisgar, ou seja, pescar o Brasil para uma resposta ainda mais forte, mais dura, e aí a gente tem uma escalada desse conflito. Inclusive, quem me falou essa frase foi o especialista em direito internacional Pablo Sukhniev. Deixa eu até verificar direitinho aqui o sobrenome dele, que é um sobrenome diferente, porque se ele estiver ouvindo, né, para confirmar aqui, o Pablo Sukhniev, especialista em direito internacional e também professor. E vale lembrar ainda, só para finalizar, que numa reunião com o vice-presidente Geraldo Alckmin, a Confederação Nacional da Indústria propôs uma nova missão transitória para auxiliar os setores industriais prejudicados, enquanto o presidente da Câmara, Hugo Mota, criticou a decisão do governo americano e defendeu a aplicação da lei da reciprocidade econômica, que justamente foi aprovada pelo Congresso. Com vocês.
10: Obrigada, Samantha. Palavra de ordem, por enquanto, então, cautela, né, Débora?
1: É isso. A gente faz agora uma pausa, você fica com o noticiário local. Já, Ponto Final CBN de volta para a gente falar sobre o conflito no Oriente Médio.

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2: Agora são 5 horas e 18 minutos. Muito boa tarde para você, ouvinte, que acompanha a programação da CBN. Eu, Desirê Miranda, apresento as principais informações de Belo Horizonte, também de Minas Gerais, desta sexta-feira, 17 de julho de 2026. Nós seguimos juntos até às 8 da noite. O Ministério Público Federal acionou a Justiça para cobrar medidas diante da crise humanitária enfrentada pelo povo indígena Machacali, no Vale do Mucuri.
3: A grave situação enfrentada pelo povo indígena Machacali, no Vale do Mucuri, levou o Ministério Público Federal a recorrer à Justiça Federal para exigir uma série de medidas emergenciais. Segundo o órgão, as comunidades sofrem com desnutrição, elevada mortalidade infantil, dificuldades de acesso à saúde e falta de infraestrutura básica. A ação foi proposta contra a União, a FUNAI, Fundação Nacional dos Povos Indígenas, o governo de Minas e as prefeituras de Bertópolis, Ladainha, Santa Helena de Minas e Teófilo Otoni, municípios onde vivem os indígenas. Entre as providências solicitadas pelo Ministério Público estão a recuperação dos postos de saúde, o abastecimento de água potável nas aldeias, a instalação de sistemas de proteção contra descargas elétricas e a qualificação de equipes de saúde para que o atendimento seja realizado em conjunto com os pajés, respeitando a cultura e os costumes do povo. Para fundamentar o pedido, o Ministério Público cita um estudo da Universidade Federal de São Paulo que revela um cenário preocupante. A pesquisa mostra que crianças machacali entre 1 e 4 anos morrem em uma proporção 30 vezes maior do que é observada entre crianças não indígenas da mesma região. O levantamento também indica que apenas 2,4% da população ultrapassa os 60 anos, reflexo, segundo os pesquisadores, de mortes provocadas por desnutrição e infecções que poderiam ser tratadas e evitadas. Além da adoção das medidas emergenciais, o Ministério Público pede que os réus sejam condenados ao pagamento de indenização por danos morais coletivos em valor entre 4 milhões e 10 milhões de reais. A proposta é que os recursos sejam destinados diretamente ao povo Machacali para investimentos na melhoria das condições de vida e do território. Reportagem Janaína Regiane.
2: Situação realmente muito grave. Mudando de assunto, a BH Trans informa operação de trânsito para o jogo de hoje, às 19h, entre América e Ceará, no estádio do Independência, no bairro Sagrada Família, Horto, ali, né, limite entre os bairros. A BH Trans já está no local e há já estacionamento proibido em algumas ruas no entorno e próximos ao estádio. O motorista deve ficar atento.

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1: 5 horas e 22 minutos agora. Karen Lemos, em São Paulo, acompanha o cenário internacional, mais especificamente o conflito no Oriente Médio. Tem atualizações para nós. Estados Unidos ampliaram os ataques. Karen, boa tarde.
2: Boa tarde, Débora, Carol, e também boa tarde para os ouvintes. Pois é, ampliou sim, mais um dia aí, portanto, de conflitos. Mas eu queria destacar, Débora, que embora o foco ali no Oriente Médio, a gente sempre fala, né, de Estados Unidos e Irã, só que Gaza também permanece ali nessa zona de conflito, né? Apesar daquele cessar-fogo firmado no ano passado entre Israel e o Hamas. Antes de falar do Irã, só queria trazer algumas notícias envolvendo Gaza, né? Pelo menos 7 pessoas morreram num ataque aéreo israelense no centro de Gaza. Esse é o maior número de vítimas em um único incidente em várias semanas. De acordo com jornalistas locais, esse ataque aconteceu inclusive durante um funeral. As forças de defesa de Israel afirmam aí que esse ataque teve como alvo uma célula jihadista, né, da Palestina. Só que o Hamas diz que o ataque é um crime hediondo e uma violação sistemática do acordo de cessar-fogo. Além disso, o governo Trump notificou Israel e diz que enviará dezenas de aviões adicionais ao país, antecipando aí uma possível expansão das operações militares contra o Irã também, né? Afinal, está dentro desse conflito. Essa informação são de autoridades americanas e israelenses para o site de notícia americano Axios. Bom, depois de ter sido apresentado aí vários planos militares numa reunião na Casa Branca, Trump está considerando uma ofensiva mais massiva contra o Irã, né? Que teria um alcance maior do que os ataques atuais que a gente tem visto ali na região do Estreito de Hormuz. Entre as opções estão bombardeios às instalações de infraestruturas iranianas, como usinas de energia, e também mais ataques às instalações nucleares do Irã, principalmente aquelas que trabalham ali com urânio enriquecido. Ainda hoje, né, o Irã acusou os Estados Unidos de ter realizado bombardeios contra a infraestrutura civil no sul do território do país. Tem um vídeo aí que foi divulgado por agências de notícias estatais do Irã mostrando pontes completamente destruídas numa cidade costeira do Irã. 7 pessoas morreram aí nesses ataques, de acordo com uma agência de notícias do Irã. Um aeroporto também foi atingido e houve relatos de ataques à cidade de Bushehr, que fica no sul do país, e eu estou citando essa cidade porque é onde fica localizada uma usina nuclear muito importante do Irã. Em resposta, claro, Teerã já lançou ataques aéreos contra bases militares, né, dos Estados Unidos em países do Golfo, né? Cito aqui Jordânia, Kuwait e até o Catar, que tem a maior base militar dos Estados Unidos no Oriente Médio. O Irã também teria atacado o leste da Síria nessa sexta-feira, segundo a mídia estatal, só que essas informações ainda não estão confirmadas, né? Tanto a Síria quanto algumas fontes do governo americano, inclusive, já negaram essa informação. Então, a gente segue, portanto, apurando esse possível ataque na Síria, que, por enquanto, tem sido desmentido. Débora.
1: Obrigada, Karen, pelas informações.
3: E a gente tem informação agora em Brasília, Débora, porque o ministro Alexandre de Moraes marcou o depoimento do senador Flávio Bolsonaro naquele inquérito que apura suspeita de calúnia contra o presidente Lula. João Rosa, boa tarde.
4: Oi, Carol, boa tarde para você, boa tarde, Débora, e a todos os ouvintes. O ministro Alexandre de Moraes, do Supremo Tribunal Federal, marcou para o dia 28 de julho, às 2 horas da tarde, o depoimento do senador Flávio Bolsonaro à Polícia Federal no inquérito que apura suspeita de calúnia contra o presidente Lula. A investigação, Carol, foi aberta após uma publicação feita por Flávio na rede social X em janeiro deste ano. Na postagem, o senador atribuiu ao presidente Lula crimes como tráfico internacional de drogas e de armas, lavagem de dinheiro, apoio ao terrorismo e fraude eleitoral. Após analisar o caso, a Polícia Federal concluiu que houve falsa imputação de crimes ao presidente da República e encaminhou o relatório ao Supremo apontando indícios da prática do crime de calúnia. Na semana passada, Moraes, que é o relator do caso no Supremo, determinou que o senador fosse ouvido pela Polícia Federal no prazo de 10 dias. A decisão seguiu o parecer da PGR, que considerou o depoimento importante por entender que ele pode abrir espaço para uma eventual retratação. No entanto, Carol, a defesa de Flávio considerou o prazo curto e pediu para que fosse dado mais tempo para a oitiva. Na decisão de hoje, Moraes argumentou que a defesa do senador teve a oportunidade de indicar a data e horário para a oitiva, o que não aconteceu. Diante disso, Moraes então decidiu fixar o dia 28 de julho para a realização desse depoimento. Carol.
3: Obrigada, João.
1: Você fica com o noticiário da sua região.

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2: 5:28. A Justiça Mineira aplicou uma multa contra uma advogada por usar inteligência artificial para criar precedentes falsos em um processo de acidente de trânsito em Belo Horizonte. A Ordem dos Advogados do Brasil, em Minas Gerais, foi acionada e informou que não tolera esse tipo de prática. Profissionais flagrados podem ser punidos pelo Conselho de Ética.
3: O Juizado Especial Cível de Belo Horizonte fez um alerta sobre o uso indevido por advogados de ferramentas de inteligência artificial em processos judiciais. Nessa quinta-feira, a juíza Flávia de Vasconcelos Lanari multou uma advogada ao julgar uma ação de indenização decorrente de um acidente de trânsito em Belo Horizonte. Na ocasião, ela identificou que a profissional que representava o autor do processo apresentou na contestação dois precedentes judiciais inexistentes e que foram criados pela tecnologia. Dessa forma, foi aplicada a multa de cerca de R$ 1.000, o equivalente a 10% do valor da causa processual. Conforme a justiça, o autor moveu o processo por conta de um engavetamento de veículos na Avenida Raja Gabalha. Na ação, ele alegava que uma freada brusca da motorista que seguia à sua frente teria provocado sucessivas batidas envolvendo 3 veículos e pediu indenização por danos materiais e morais. Após analisar o boletim de ocorrência, a dinâmica do acidente e uma ata notarial contendo conversas entre os envolvidos, a magistrada concluiu que a motorista da frente freou para evitar a colisão com um ônibus que invadiu sua trajetória. Segundo a sentença, outro condutor conseguiu parar a tempo, enquanto o autor não manteve distância suficiente e acabou colidindo na traseira do veículo intermediário, desencadeando a sequência de impactos. Com base no Código de Trânsito Brasileiro e na chamada teoria do corpo neutro, a juíza Flávia Lanari julgou improcedente o pedido do autor, reconhecendo que ele foi o responsável pelo acidente. Além disso, a magistrada verificou que 2 julgamentos no Tribunal de Justiça de Minas e no STJ, citados na contestação, simplesmente não existiam. Diante do fato, na sentença, a magistrada afastou a possibilidade de tratar o episódio como um simples erro técnico e ressaltou que a utilização de precedentes inexistentes e de ferramentas de inteligência artificial comprometem princípios fundamentais do processo civil. Além da multa, ela determinou o envio de ofício à Ordem dos Advogados do Brasil, Seção Minas Gerais, para a adoção das providências cabíveis. O presidente da OAB Minas, Gustavo Chalfun, afirmou que a entidade repudia o uso indevido das IAs pelos profissionais da advocacia e outros membros do judiciário.
4: Não vamos tolerar posturas dessa natureza, como também esperamos que não tenhamos postura dessa natureza dos magistrados, porque teve um caso em São Paulo que o juiz também usou precedentes inexistentes, sabe? E que eu disse que todo mundo tem que ser responsabilizado, seja juiz, seja promotor, seja advogado, qualquer um de nós tem que ser responsável pelos atos que a gente pratica com o uso da inteligência artificial. E, evidentemente, que todo caso que está chegando em Minas, nós estamos abrindo o procedimento, dando o direito de defesa, mas punindo se necessário for.
3: Segundo a OAB, a profissional citada pode responder a um processo disciplinar no Conselho de Ética, que pode resultar, por exemplo, em suspensão do registro. Reportagem Débora Costa.

0: Sexta-feira, 17 de julho de 2026. A Apex Brasil anunciou um plano de R$130 milhões para diversificar os mercados de exportação do país. A medida é uma reação ao novo tarifaço imposto pelos Estados Unidos. A iniciativa do governo de Donald Trump pode atingir US$7,2 bilhões em produtos brasileiros. O plano envolve 57 entidades parceiras. O presidente da organização, Vladimir Miller, afirmou que o objetivo é reduzir a dependência do mercado norte-americano. O indicador do Banco Central, considerado uma prévia do PIB, avançou levemente, 0,1% em maio, na comparação com o mês anterior. Foi o segundo crescimento seguido, apesar da desaceleração. Em abril, o IBCBR havia registrado alta de 0,4%. No período comparado, a indústria e o setor de serviços apresentaram elevação. Já a agropecuária teve queda. No acumulado do ano até maio, o indicador subiu 1,2%. Um desabamento deixou 4 pessoas feridas no Recife. O acidente aconteceu na laje do primeiro andar de um prédio comercial. As vítimas são 3 homens e 1 mulher. Elas foram levadas para unidades de saúde na capital pernambucana. A suspeita é que o desabamento tenha sido causado por obras que estão sendo realizadas no local. A área foi isolada pela Defesa Civil, que também realiza uma vistoria no edifício. Os Estados Unidos intensificaram ataques à infraestrutura do Irã, que retaliou com ofensivas contra alvos norte-americanos no Oriente Médio. Washington bombardeou pontes em um aeroporto, enquanto Teherã atacou com drones e mísseis. A escalada eleva preocupações energéticas com o fechamento do Estreito de Hormuz e o aumento no preço do petróleo. China e Paquistão pedem negociação para cessar as hostilidades. No horário de Brasília, 5h34.
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1: Nós vamos a Belo Horizonte, a Desirê Miranda tem mais informações sobre o estado de saúde do cantor Milton Nascimento. Oi, Desirê, boa tarde.
2: Ei, Débora, boa tarde para você, para Carol, para os ouvintes. O cantor e compositor Milton Nascimento, de 83 anos, está internado desde essa quinta-feira para tratar uma pneumonia. De acordo com nota divulgada pela equipe do artista na rede social oficial do cantor, a infecção é considerada uma intercorrência comum diante do atual quadro de saúde dele. Segundo o comunicado, Milton Nascimento apresenta quadro estável, com boa evolução clínica e recebe acompanhamento de uma equipe médica. A expectativa é de que ele tenha alta hospitalar nos próximos dias para dar continuidade ao tratamento em casa, com foco no conforto e na recuperação. A equipe do artista não informou em qual hospital ele está internado. Em outubro do ano passado, o filho de Milton, Augusto Nascimento, revelou que o pai foi diagnosticado com demência. Milton Nascimento se aposentou dos palcos em 2022, após a turnê A Última Sessão de Música, em que rodou o Brasil, se apresentando pela última vez. Débora.
1: Quando você foi embora. Obrigada, Desirê, pelas informações. A gente está torcendo aqui pela rápida recuperação de Milton Nascimento. A gente ouviu um trechinho aí dessa voz, chamada também de voz de Deus. Acho feliz, né? Que diz que se Deus tivesse voz, feliz. Se Deus tivesse voz, seria a voz de Milton Nascimento.
3: Linda demais. Débora, vamos falar sobre a onda de calor na Europa. Tá quente demais. Calor, inclusive, causando mortes por lá. Na Dédia Calado tem informações pra gente, né, Dédia? Boa tarde.
4: Oi, Carol. Oi, Débora. Boa tarde para todo mundo. No momento em que a Europa atravessa essa que é a terceira onda de calor desse verão, a França alertou hoje que o número de mortes em Paris e nos arredores mais do que dobrou na onda anterior, em junho. A informação está num relatório publicado pela Agência Sanitária da região de Ile-de-France, que inclui Paris e 7 departamentos do entorno da capital. Foram registradas mais de 3 mil mortes em junho, aumento de 1.565 casos em relação ao mesmo mês do ano passado, com calor apontado como causa. A onda de calor extremo no final de junho interrompeu o fornecimento de energia, fechou escolas e bateu recordes de temperatura na França, na Alemanha, na Espanha e no Reino Unido. Falando da onda de agora, na Itália, as altas temperaturas estão castigando principalmente a Sardenha. Hoje os termômetros marcaram 47,2 graus por lá. O Ministério da Saúde do país chegou a recomendar que as pessoas fiquem em casa nesses momentos mais quentes, como explicou o subsecretário de Saúde do país, Marcello Gemato.
5: Nesses dias, a Itália está sofrendo com temperaturas muito altas. Recomendamos que todos bebam água, não saiam durante as horas de pico de calor, sigam as recomendações do site do Ministério da Saúde e tenham atenção, principalmente com idosos, frágeis, que precisam ser protegidos para enfrentarmos essa emergência.
4: A pasta também registrou aumento na mortalidade entre 25 de maio e 30 de junho. Houve um excesso de 3% entre maiores de 65 anos, mas a grande maioria das mortes foi de idosos com mais de 85 anos. Resultado que vem em linha com aquele outro documento também dessa semana, que mostrou que a onda de calor na segunda quinzena de junho provocou mais de 10 mil mortes em excesso na Europa, sendo mais de 9 mil de pessoas com 65 anos ou mais, dados da Euromomo, rede apoiada pelo Centro Europeu de Prevenção e Controle de Doenças e pela Organização Mundial da Saúde. A primeira onda de calor na Europa de 2026 foi de 21 a 30 de maio, a segunda de 17 de junho e 2 de julho, e agora essa terceira em pleno pico, Débora e Carol, em andamento ainda.
1: Tem mensagem de ouvinte aqui, ó, o André Bernardo, ele está em Portugal, no Algarve, diz que por lá está um forno. 9h38 da noite, 32 graus. Para a gente, 32 graus é ok, né? Durante o dia, obviamente. Agora, 9h38 da noite, você está com uma temperatura dessa numa região que não faz tanto calor, isso traz um desconforto muito grande.
4: É, a partir de segunda, na Itália, por exemplo, tem previsão de chuvas torrenciais depois desse calor todo, mas as temperaturas vão continuar na casa dos 37, debaixo de tempestade.
3: Nossa, quente demais. Valeu, Nadédia, obrigada.
1: É a mão do homem, né?
3: A gente faz agora mais um intervalo e você fica com o noticiário da sua região.

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terminais de conexão do airbag do motorista nos veículos envolvidos. Tal medida se dá em razão de ter sido identificado nos veículos envolvidos um problema no qual o conector do airbag do motorista, localizado na mola relógio, pode sofrer corrosão por atrito com o passar do tempo. Isso pode causar um aumento na resistência do circuito do airbag do motorista, o que pode fazer com que o airbag não seja acionado quando necessário. Em casos extremos, há a possibilidade de lesões físicas graves ou até mesmo fatais ao motorista e/ou aos ocupantes do veículo no caso de colisão com a não deflagração da bolsa do airbag do motorista. Até o momento, nenhum acidente foi registrado no Brasil. Os concessionários autorizados Land Rover realizarão serviço de aplicação gratuita do gel lubrificante protetor nos terminais de conexão do airbag do motorista nos veículos envolvidos. Início do atendimento: 16 de julho de 2026. O tempo estimado para o reparo é de até 30 minutos. 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
1: Horas e 42 minutos, será realizada neste domingo a 27ª Parada do Orgulho LGBTQIA+, um dos maiores e mais simbólicos eventos de visibilidade e militância da capital mineira. A manifestação vai ocupar o cruzamento da Avenida Brasil com Afonso Pena. A edição chega com o tema Democracia, Nosso Voto, Nossas Vidas, uma escolha que reflete o momento político do país. Neste ano, a edição reivindica a inclusão das pautas LGBTQIA+, no processo democrático. Além disso, celebra os 25 anos de atuação do Centro de Luta pela Livre Orientação Sexual e Identidade de Gênero de Minas Gerais, o CELUS MG. A concentração começa 1 da tarde. Já a dispersão está prevista para as 10 da noite, na Praça 7. Durante o trajeto, DJs irão se apresentar nos trios, tanto na concentração quanto ao longo da marcha. Mais informações estão no Instagram do CELUS MG. E para esta parada, a BH Trans vai fazer uma operação especial de trânsito. A operação começa ainda neste sábado, com interdições para a montagem das estruturas na Praça Tiradentes e continua durante todo o domingo. As principais interdições são no sábado, a partir das 6 horas da manhã, na Avenida Afonso Pena, entre a Pernambuco e a Rio Grande do Norte, nos dois sentidos, na Brasil, no entorno da Praça Tiradentes, inicialmente no sentido Santa Efigênia. E no domingo, as interdições permanecem e a Avenida Brasil será fechada nos dois sentidos, no trecho próximo à Praça Tiradentes. A Avenida Afonso Pena vai ficar interditada entre a Rua São Paulo e a Rio Grande do Norte, nos dois sentidos, em razão também da Feira Hippie. A partir das 5h30 da tarde, os trios elétricos seguem pela Afonso Pena até a Praça 7. A dispersão começa às 8 da noite e a previsão é que as vias sejam totalmente liberadas até às 11h59, né, até a meia-noite, após a desmontagem e a limpeza. Durante o deslocamento da parada, ainda conforme a BH Trans, outras interdições operacionais poderão ser realizadas. Os desvios estarão sinalizados e os motoristas devem seguir as orientações dos agentes de trânsito. Linhas que circulam pela área central terão alterações de itinerários e de pontos de embarque e desembarque. A BH Trans recomenda que os participantes vão de ônibus e a partir das 8 da noite haverá reforço nas viagens de algumas linhas que passam por ali, entre elas 30, 33, 35, 62, 1505, 2102, 4111, 4802A, 5201 e outras que passam ali pela região.

0: Hoje com Gustavo Ferreira, que conta pra gente como a Bolsa encerrou a semana.
1: Alô, alô, Débora, Carol e ouvintes, sextou e eu venho passar régua numa semana negativa para a Bolsa do Brasil. Lá fora, o retrovisor até anima. Os últimos dados de inflação dos Estados Unidos vieram bem aquém do esperado e a ideia de que pode ser adiada, quem sabe, uma alta de juros por lá, ajudou o dólar a se manter praticamente estável no Brasil. Nessa semana, o câmbio está agora nos R$ 5,11. Mas acontece que a guerra com o Irã voltou a escalar e com a guerra o petróleo também fechou a semana com uma alta acumulada de 15%. Nesse embalo, ainda que uma alta de juros talvez seja menos urgente ou talvez não precise ser tão intensa nos Estados Unidos, essa alta de juros segue nos radares. Na cena local, igualmente jogando a favor da renda fixa, pesquisas eleitorais mostram o presidente Lula mais forte na disputa por uma reeleição. E com Lula, uma agenda econômica que desagrada a média dos investidores. Resultado, após

0: fechar o dia estável. O Ibovespa, principal índice da Bolsa do Brasil, fechou a semana com perdas acumuladas de pouco mais de 2%. Débora, Carol e ouvintes, um bom fim de semana a todos. Até segunda.
1: Valeu! São 5h47.
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4: Em mercados baseados em conhecimento, a tecnologia também pode criar novos produtos. Nessa reportagem, o caso de um escritório de advocacia que ampliou seu portfólio com serviços jurídicos que antes simplesmente não existiam.
5: A tecnologia não está mudando apenas a forma como as empresas prestam seus serviços. Em muitos setores, ela está permitindo criar serviços completamente novos. No Opsibloom Advogados, inteligência artificial, automação e monitoramento digital ampliaram o portfólio do escritório com novos serviços e produtos jurídicos que antes não faziam parte da advocacia tradicional, como conta a sócia Daniele Serafino.
6: A tecnologia tem chegado para o direito nos últimos anos e ela tem realmente impactado a forma como os serviços jurídicos são prestados. Não só porque eles são prestados de forma mais eficiente, mas porque surgiram com isso novas formas de fazer serviço jurídico, novos tipos de serviço. Um produto que não existia e que agora com a era de IA e da tecnologia ele surgiu e se intensificou foi o monitoramento. Monitoramento de redes sociais para ver, às vezes, alguma crise de reputação de alguma marca ou de alguma pessoa. Monitoramentos legislativos, onde a gente tem, né, robôs que capturam, né, todas as alterações legislativas. Monitoramento de segunda via de emissão de boletos falsos, de CNPJs.
5: Os novos serviços também mudaram como o conhecimento jurídico é entregue ao cliente. Em vez de receber apenas uma análise ou um parecer, empresas passaram a contar com plataformas que reúnem dados, monitoramento contínuo e inteligência para apoiar suas decisões.
6: A gente está falando de um momento do direito data-driven law, que é um direito onde a gente começa a usar os dados para tomar decisões jurídicas. Então, a proposta de valor para o cliente ela é outra. Agora ele recebe um dashboard, né, num Power BI, por exemplo, onde ele tem ali os dados deles compilados, as separações, as filtragens, né, e as análises, as classificações. Antigamente, ele se serviria de um documento, de um Word, que a gente encaminharia para ele por e-mail. Agora, ele recebe acesso a uma plataforma, onde nessa plataforma ele consegue identificar o resultado do serviço que ele nos pediu.
5: Em empresas cujos serviços se baseiam em conhecimento especializado, a tecnologia chega para adicionar uma nova camada de diferenciação e também de oportunidade. Transformar esse conhecimento em soluções capazes de gerar valor continuamente e com potencial de escala. Lara Silviger, especial para a CBN.
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1: 5h51.
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1: Leonardo Dai está em Nova Jersey, traz mais informações para a gente aqui sobre essa reta final da Copa do Mundo. A gente vai ter a disputa do terceiro lugar entre França e Inglaterra e no domingo a grande final entre Argentina e Espanha, né, Dai? Boa tarde.
9: É isso, Débora. Boa tarde. Começando pela questão do ar, né, que tem sido uma constante preocupação aqui desde ontem por conta da poluição que está vindo dos incêndios florestais no Canadá. A situação piorou um pouco em várias regiões dos Estados Unidos, mas melhorou de ontem para hoje na região de Nova York e de Nova Jersey. Hoje, céu limpo, céu claro, sem nebulosidade provocada pela fumaça de poluição. Nova York praticamente inteira está numa zona que não é uma zona de risco à saúde da população geral. Temos algumas regiões aí numa zona ali de periculosidade para grupos específicos, outras em uma zona de alerta, mas nenhuma com índice de poluição acima de 150, como a gente tinha ontem na cidade inteira. Em Nova Jersey, o cenário é parecido. As únicas regiões que estão numa zona vermelha são as regiões mais ao sul, não a região do estádio MetLife, onde acontece domingo a final da Copa do Mundo. No entanto, as projeções dos especialistas e dos estudiosos dessa questão são de que a situação vai piorar amanhã e de que esse índice vai voltar a ficar acima de 150, entrando na faixa de risco para a população geral e não só para grupos específicos com comorbidades neste sábado. Essa é, repito, uma previsão, uma projeção que a gente tem que acompanhar daqui até amanhã para saber se vai se confirmar ou não. No que diz respeito à preparação em si para o jogo, Espanha e Argentina treinaram hoje de maneira totalmente fechada à imprensa. Não há nenhuma informação oficial sobre como foram esses treinamentos. O que se sabe no caso da Espanha é que o Lamine Yamal, no treino de ontem, fez uma atividade à parte, estava ali com uma proteçãozinha no tornozelo, mas ele deve ir a campo nesse jogo de domingo. Estou aqui no Javits Center, em Nova York, onde vão acontecer as entrevistas coletivas dos técnicos. Às 18h30, no horário de Brasília, o Luis de la Fuente, técnico da Espanha, fala junto do Rodri, jogador da seleção espanhola, e depois, a partir das 7 horas da noite, no horário de Brasília, tem entrevista coletiva do Lionel Scaloni, técnico da Argentina, Bu Martínez. Esse evento está acontecendo na antevéspera do jogo e não na véspera, como geralmente acontece, porque ele está sendo sediado aqui numa feira de esportes com estandes das principais ligas esportivas do mundo. E agora há pouco eu estive com ela, a taça, a Copa do Mundo, que está aqui exposta para o público que acompanha essa feira no Javits Center em Nova York e que daqui a pouco vai acompanhar também as entrevistas dos finalistas da Copa do Mundo. Débora.
1: Valeu, Leonardo Daik. Volta na programação até hoje, né, e também no fim de semana, para trazer mais informações. Você fica agora com o noticiário da sua região.

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1: O Ministério Público de Minas Gerais firmou hoje um protocolo de intenções com a Universidade Federal de Juiz de Fora para executar ações de prevenção à violência contra a mulher no ambiente universitário. O acordo prevê a adesão da universidade à campanha Alerta Lilás, que relaciona a saúde da mulher à prevenção do feminicídio. Na prática, a instituição de ensino vai divulgar materiais da campanha em espaços acadêmicos, incluindo vídeos, cartilhas e conteúdos com orientações sobre a Lei Maria da Penha, tipos de violência, medidas protetivas e canais de denúncia, como o Disque 180. O protocolo também prevê a inclusão do tema violência contra a mulher nos cursos, especialmente na área da saúde, com discussão sobre identificação de casos, atendimento às vítimas e políticas públicas de enfrentamento. Entre as ações previstas estão ainda a realização de seminários, atividades educativas e formações complementares sobre violência de gênero em análise da inserção do tema nos estágios e internatos dos cursos de graduação. A iniciativa tem participação do Centro de Apoio Operacional às Promotorias de Justiça de Combate à Violência Doméstica e Familiar contra a Mulher e de Defesa da Saúde, uma iniciativa importante de prevenção, falar sobre a violência contra a mulher, falar sobre o machismo estrutural e toda essa violência que percorre o caminho das mulheres até a chegada ao feminicídio é muito importante para evitar casos como esse aqui, por exemplo, que eu vou te contar. Um homem que tentou matar a ex-companheira a facadas no bairro Goiânia, na região nordeste de Belo Horizonte, em março do ano passado, foi condenado a 23 anos e 4 meses de prisão em regime fechado. Ele foi julgado pelo Tribunal do Júri e, além da condenação, o juiz Marco Antônio Silva determinou que Pablo Henrique Ricardo Trindade continue preso. Conforme a denúncia do Ministério Público de Minas, Pablo invadiu a casa da ex-companheira e a esfaqueou. A vítima foi socorrida por vizinhos, recebeu atendimento hospitalar e sobreviveu. O casal teve um relacionamento amoroso conturbado por 5 anos. Neste período, a vítima alega que sofreu agressões físicas e verbais. No dia do crime, o homem enviou diversas mensagens e efetuou ligações, exigindo que a ex o encontrasse em um ponto de ônibus. Diante da recusa, ele foi até a casa dela, invadiu o imóvel e, após uma discussão, a atacou com uma faca. Pablo fugiu do local do crime, mas em seguida se entregou. Na ocasião, ele disse à polícia militar que sofria ameaças da ex e que não tinha intenção de matá-la. Ele também disse que teria ido à casa da mulher para falar sobre a guarda dos filhos do casal que ele detinha. Porém, segundo a promotoria, o crime contra a mulher foi cometido com intenção de matar, em razão da condição do sexo feminino, em contexto de violência doméstica e familiar, em descumprimento de medidas protetivas de urgência e com emprego de recurso que dificultou a defesa da vítima. Cabe recurso da decisão. A CBN não conseguiu contato com a defesa de Pablo. Mas é muito importante destacar que este é só mais um dos inúmeros, já perdi as contas, os inúmeros casos de feminicídio ou tentativa de feminicídio ou violência doméstica que diariamente a gente traz aqui na CBN, não só a CBN, mas toda a imprensa, trazem essa discussão à tona sobre a importância do respeito à mulher, da aceitação da negativa da continuidade do relacionamento. Quando se casa, não se assina uma escritura, né, de propriedade, se assina um acordo de convivência. E quando termina, tem que terminar tranquilamente, com respeito à mulher, né, que é o que a gente não tem visto recentemente. Bem, vamos falar sobre trânsito. A concessionária EPR Via Mineira informa interdição no sentido Belo Horizonte da BR-040 com fluxo lento por 4 quilômetros em Congonhas, também fluxo lento no sentido Juiz de Fora, para operação de reversão da ponte sobre o rio Maranhão. Então, essa interdição aí no sentido Belo Horizonte com fluxo lento na BR-040, altura do município de Congonhas, na região central de Minas.

0: Boa tarde, Débora. Boa tarde, Carol. Boa tarde, ouvintes. O Nilo e o Júlio têm a mesma dúvida sobre se o PGBL é igual ao VGBL do ponto de vista de planejamento sucessório, ou se a não incidência do ITCMD, o Imposto de Transmissão, é apenas para o VGBL. Nilo e Júlio, o PGBL e o VGBL são planos de previdência. Portanto, em caso de falecimento do titular do plano, os valores são transferidos para os beneficiários sem a incidência do ITCMD. Agora, é importante que os beneficiários sejam, de fato, os herdeiros, porque senão essa transferência vai ser contestada. A diferença entre o PGBL e o VGBL é a forma de tributação dos resgates. No PGBL, todo o valor resgatado é tributado. Isso porque as aplicações podem ser deduzidas do imposto de renda até um certo limite da renda anual. Já no VGBL, a tributação incide apenas sobre os rendimentos, porque não existe a possibilidade de deduzir os valores investidos. Na prática, o VGBL acaba sendo mais usado como planejamento sucessório. Por exemplo, se uma pessoa vendeu um imóvel e quer deixar esse valor como herança, é quase certo que o valor da venda vai ultrapassar o limite de dedução do imposto de renda. Portanto, essa pessoa aplicaria no VGBL e não no PGBL. Mas as regras para o imposto de transmissão são as mesmas. Até a próxima, um bom fim de semana e continue mandando as suas perguntas para cbndinheiro@cbn.com.br.
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0: Sexta-feira, 17 de julho de 2026. O ministro do Supremo Tribunal Federal, Alexandre de Moraes, marcou para o dia 28 de julho o depoimento do senador Flávio Bolsonaro à Polícia Federal no inquérito que apura a suspeita de calúnia contra o presidente Lula. A investigação foi aberta em virtude de uma publicação do pré-candidato à presidência pelo PL na rede social X em janeiro. Flávio atribuiu a Lula crimes como tráfico internacional de drogas e armas, lavagem de dinheiro, apoio a terroristas e ditaduras e fraude em eleições. O Tribunal de Contas da União detectou superfaturamento, possíveis fraudes em licitações, pagamentos não comprovados e desvio de finalidade na auditoria realizada sobre as emendas parlamentares. Na amostra de 100 emendas PIX auditadas, a fiscalização identificou problemas em 82% delas, afetando 61 dos 74 estados e municípios analisados. O TCU fiscalizou um montante de R$198 milhões. As informações foram divulgadas pelo jornal Folha de São Paulo. O presidente dos Estados Unidos, Donald Trump, culpou o governo canadense pelos incêndios que atingem o país e geram nuvens de fumaça nos dois territórios. Em declaração, o republicano afirmou que o país vizinho tem negligenciado a preservação de áreas verdes. Trump afirmou ainda que vai ligar para o primeiro-ministro canadense, Mark Carney, para saber quais são os planos de Ottawa para combater as queimadas. A Bolsa de Valores de São Paulo encerrou o dia em leve baixa de 0,06% aos 173.714 pontos. O dólar fechou em alta de 0,25%, cotado a R$ 5,11. O euro vale R$ 5,84, elevação de 0,27%. No horário de Brasília, 6h04.
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0: Vera se despediu ontem, mas está conosco. Tudo bem, Vera? Boa noite.
1: Tudo bem, Débora. Boa noite para você e para Carol. É que eu gosto tanto de fazer o Viva Voz que o atraso no meu voo me fez dizer, pessoal, tô por aqui ainda, vamos fazer, vamos fechar a semana.
2: Isso que é uma funcionária padrão, né? Oi, Vera, bem-vinda. O voo atrasou, ela falou, vou fazer.
0: E os ouvintes agradecem, viu? A gente também. Ô, Vera, vamos começar falando do assunto da semana, que acabou sendo a confirmação das tarifas adicionais a vários produtos brasileiros. Inclusive, teve aí um petardo político de Marco Rubio contra o Brasil. E queria ouvir de você quais são os prejuízos comerciais e qual é o saldo político desse episódio.
1: Débora, os prejuízos comerciais tendem a ser menores do que se imaginava, porque a lista de exceções aumentou um pouco. Então, saíram o mel orgânico, o café solúvel, saíram os pescados. E o Brasil aposta em novas exceções à medida que for ficando claro que os produtos sobretaxados podem prejudicar a economia americana, podem levar a mais inflação, podem levar a desabastecimento, coisas que piorem a avaliação do Trump. Tem um motivo para essa crença do Brasil. Foi assim no primeiro tarifaço. E quando se fez as contas, viu-se que o prejuízo não foi tão grande quanto aquele projetado inicialmente, e que o Brasil conseguiu compensar uma boa parte da quebra das exportações para os Estados Unidos, abrindo comércio, abrindo mercados com outros países. Então, dá para se fazer uma limonada desses limões que, de novo, Washington entrega ao Brasil na forma de tarifas, né? Tem mais coisa que pode vir. Ficou ali uma impressão para o governo brasileiro que pode vir alguma coisa direcionada especialmente ao PIX, daí porque a participação do Gabriel Galípolo naquela frente lá, naquele pessoal que estava ontem falando a respeito do tarifaço. Então eles acham que tem de estar preparados para reagir a novos ataques e a novas sanções de diferentes formas contra o Brasil. Então, o Brasil está de sobreaviso, está em alerta, mas até agora a ideia é não reagir com, por exemplo, a lei da reciprocidade. Eles acham que isso pode dar uma desculpa para Trump para falar em deslealdade, olha o Brasil aí praticando uma política desleal, e aí sim vir com tudo para cima do Brasil. Então é segurar a onda com compensações aos setores atingidos, fazer novas reuniões para tentar aumentar a lista de exceções e, pelo menos por enquanto, evitar a lei da reciprocidade.
2: O Vera, o Flávio Bolsonaro vinha tentando conter outros focos de desgaste, nesse caso do tarifaço tentou atribuir a culpa ao Lula. Nesse jogo retórico aí das responsabilidades, quem está ganhando e quem perde aí ao fim dessa semana?
1: É bom você me perguntar isso, que aí eu falo um pouco do saldo político que a Débora tinha me perguntado também e eu acabei não tratando. A pesquisa Quest deixa muito claro que o prejuízo maior dessa situação é para o Flávio Bolsonaro. A maioria das pessoas atribui a ele o fato do Brasil estar sendo taxado de novo. A maioria também não vê com bons olhos a relação do bolsonarismo com Washington. Então, o que eles esperavam que fosse um trunfo, vendiam como um trunfo esse acesso que eles têm à Casa Branca. Não se mostrou dessa maneira, se mostrou, na verdade, um tiro no pé. E hoje em dia, dada essa forma como o Donald Trump está tratando o Brasil, a maioria dos brasileiros vê com maus olhos os Estados Unidos. Tem uma má reação em relação aos Estados Unidos. Então, para 51%, foi o Flávio Bolsonaro que pediu ao Trump para tarifar o Brasil. 49% acreditam que essas tarifas, na verdade, são uma retaliação do Trump ao fato de o Brasil ter o PIX, algo que é super aprovado, né? O brasileiro gosta do PIX. A maioria das pessoas tem conhecimento que o Flávio Bolsonaro esteve lá com o Trump e acha que ele foi tratar disso e acham que ele não vai ter força para fazer o Trump voltar atrás. Então, todas as perguntas da pesquisa Quest são negativas para o Flávio Bolsonaro. Daí porque ele veio logo com aquela reação bem colérica, dizendo a culpa é do Lula e tal, para tentar empurrar esse mico, mas não está fácil fazer isso. Da parte do governo, tem a chance de novo de reafirmar o discurso da soberania e de se aproximar desses setores que foram atingidos e que podem ser beneficiados, por exemplo, com a segunda etapa do programa Brasil Soberano. Qual é o risco? Risco é o Lula, como sempre, falar de improviso e querer falar no gogó, querer crescer para cima do Donald Trump. Porque aí, se entrar nessa seara de um atacar o outro, o Brasil tem muito mais a perder, os Estados Unidos são muito mais fortes. Então, hoje, o Lula, que até então vinha sendo convencido a ficar quieto, deixar o Geraldo Alckmin cuidar desse assunto, ele falou: vou deixar para falar do tarifaço depois, mas falou. Enquanto ele não falar, eu não falarei, mas falou. Nós vamos ter que mostrar que contra o Brasil ninguém ganha mentindo. Então ele está dizendo que o Trump está mentindo. Ele não ia falar, mas não se aguentou e falou um pouquinho. Então o risco maior para o governo e para a campanha do Lula é sempre o improviso do Lula.
0: Vera, pesquisa Quest também não trouxe boas notícias para a campanha do PL. Qual deve ser a estratégia da direita e também a estratégia do próprio presidente Lula, né, para o início oficial da campanha, que está chegando já?
1: Pois é, além dessa questão, né, que foi um recorte específico, essa coisa da relação com os Estados Unidos, os outros dados da pesquisa mensal da Quest também não foram positivos para o Flávio Bolsonaro. O Lula cresceu, tanto na sua avaliação de governo, quanto na espontânea, quanto na avaliação estimulada de primeiro turno e de segundo turno. A diferença entre eles se aproxima hoje muito daquilo que era em dezembro. Então, é como se Flávio Bolsonaro tivesse jogado fora todo o primeiro semestre em que ele havia crescido bastante, como aquela coisa da lenda do Sísifo que rola uma pedra para cima, chegando em cima da montanha, a pedra volta para baixo. E ele está com dificuldade para encaixar um discurso que funcione. Ele tentou ir aos Estados Unidos participar daquela audiência para ver se conseguia reverter a crise em relação ao Trump. Não funcionou, como mostra a pesquisa. No caso das mulheres, ele está tentando pôr de pé um plano específico que fale às mulheres, que fale em empreendedorismo feminino, que traga ali plataforma digital para as mulheres, mas não se sabe se isso vai ser suficiente para minar uma rejeição que é histórica das mulheres ao bolsonarismo. Então, são muitos problemas para enfrentar. E a cada semana surge um foco diferente de crise. Não está simples para ele, e o maior risco que ele corre hoje é aqueles setores que mais estão apoiando a candidatura dele, a saber, alguns setores empresariais e o mercado financeiro, entendam que ele não é um candidato capaz de ganhar do Lula. E isso faria com que esses apoios aí, que são importantes e estratégicos, migrassem para algum outro nome da direita.
2: Vera, na saideira aí antes do recesso, o Congresso aprovou mais uma pauta bomba, né? Aposentadoria especial para os agentes comunitários de saúde. Tendência de que o assunto seja judicializado.
1: De novo, e a tendência é que, em sendo judicializado, as pautas bombas sejam derrubadas. O Supremo tem uma jurisprudência consolidada em relação à maioria desses projetos de impacto fiscal que o Congresso está aprovando, e a lei de responsabilidade fiscal é clara que não se pode criar despesa sem uma fonte de receita que a justifique. Então, eu acho que se cair lá, e vai cair lá, a tendência é que tanto esse projeto do aumento para os agentes comunitários, não é um aumento, é uma aposentadoria especial para os agentes comunitários de saúde, quanto a que está na Câmara, ainda não votou finalmente, mas aquela prorrogação da dívida dos produtores rurais, que essa ainda é mais custosa para os cofres da União do que a medida previdenciária, as duas tendem a cair no Supremo. Então, o governo só vai ver quem é que bate lá na porta, se é ele próprio, governo, o que eu não acredito, porque eu acho que eles vão terceirizar isso para não ter mais um foco de crise com o Congresso. Então, deve ser algum partido da base, o PSOL, um PT, abater lá e judicializar para que sejam derrubadas essas medidas.
0: Muito bem, semana agitada, como sempre. A próxima também será, não será diferente. Verinha, então terá um descanso de uma semana, mas a gente continua aqui no batente, eu e Carol Moran. Ô, Vera, não ia ter nem viva voz, gente. Vocês estão cobrando música. Estou cobrando música. O Henrique falou que se você pedir a música, ele já coloca para tocar aqui agora, Henrique Dias, hein? Aceitou o
2: Tá se
0: desafio.
2: garantindo, hein?
0: Tá se garantindo.
1: Gente, então, eu vou recomendar um disco novo do Fito Paes. Isso não significa que eu estou torcendo para a Argentina, mas a Argentina tem boa comida, boa música, tem alguns aspectos positivos e não é o futebol. O Messi é legal, gostamos do Messi, mas não torceremos para a Argentina. Mas vamos terminar com Fito Paes. Vai que ele é uma espécie de Mick Jagger argentino e já dá azar para a seleção.
0: Acho que é o
1: É um
0: disco
1: disco novo do Fito Paes, ele chama, eu vou te dizer já já, o
0: Shine,
1: nome,
0: Shine,
1: Shine. Aí
0: isso.
1: pode ser qualquer música do Shine, porque ele é um disco inteiro muito bom. Pode
0: Vamos
1: ser a
0: lá.
1: Girl T-Rex, que é a segunda, Henrique.
0: A segunda, Henrique Dias. Você falou que era só pedir que você já ia colocar na
2: É, não,
0: agulha.
2: agora vai ter que
0: Aí,
2: cumprir,
0: ó, aí,
2: gente.
0: ó. Olha o Henrique Dias errado aí no rolê.
1: Não, pode ser qualquer uma,
0: Qualquer
1: vai,
0: uma que
1: ele
0: você
1: escolhe.
0: conseguir.

0: amor. Inclusive a música Shine. Que dá nome ao álbum.
1: É isso, ele é quase brasileiro, já fez parceria com muitos brasileiros, Paralama de Sucessos e do Sucesso e tantos outros, então vamos considerar que ele é quase brasileiro.
0: Valeu, Vera. Bom descanso pra você essa semana. Um beijo.
1: Pra vocês também, um ótimo trabalho. Beijo, até Vera. Dia 27, gente. Beijo.
0: E a gente faz uma pausa, você fica com o noticiário local.

0: 6:18. Minas Gerais está entre os 5 estados com maior risco de alta nos casos de síndrome respiratória aguda grave, segundo a Fiocruz. O aumento é impulsionado pelo vírus sincicial respiratório, principal causador da bronquiolite em crianças.
1: Minas Gerais está entre os 5 estados brasileiros com alto risco de aumento dos casos de síndrome respiratória aguda grave, segundo o novo boletim Infogripe da Fiocruz, Fundação Oswaldo Cruz, divulgado nesta quinta-feira. O crescimento é impulsionado principalmente pela circulação do vírus sincicial respiratório, além dos elevados registros de influenza A e influenza B no estado. Apesar de o cenário nacional apontar tendência de queda nas internações por doenças respiratórias, Minas aparece ao lado de Mato Grosso do Sul, Paraná, Santa Catarina e Rio Grande do Sul, com sinal de crescimento na tendência de longo prazo, conforme a análise da Semana Epidemiológica 27, que compreende o período de 5 a 11 de julho. De acordo com a Fiocruz, o vírus sincicial respiratório, principal causador da bronquiolite em crianças, continua em expansão em Minas Gerais, mesmo apresentando redução em grande parte do país. O boletim também aponta que os casos graves provocados pela influenza A permanecem em níveis elevados no estado, mesmo após o período de maior circulação do vírus. Os pesquisadores destacam que os impactos das doenças respiratórias variam conforme a faixa etária. A maior incidência de síndrome respiratória aguda grave ocorre entre crianças de até 2 anos, principalmente em razão do vírus sincicial. Já a mortalidade é mais elevada entre idosos com 65 anos ou mais, tendo a influenza A como principal causa. Diante desse cenário, a Fiocruz reforça a necessidade de manter medidas de prevenção, como lavar as mãos com frequência, cobrir nariz e boca ao tossir ou espirrar, permanecer em isolamento diante de sintomas gripais e utilizar máscara ao sair de casa quando necessário. A instituição também ressalta a importância de manter a vacinação em dia. Em 2026, o país já contabilizou 115.203 casos de síndrome respiratória aguda grave. Entre os exames positivos para vírus respiratórios, 40,2% foram atribuídos ao vírus sincicial respiratório, 30,2% ao rinovírus, 20,8% à influenza A, 4,5% à influenza B e 4,5% à Covid-19. Reportagem Janaína Regiane.
0: Para evitar esses casos graves, só se vacinando, né? Quem circula pela região do Barreiro passa a contar com essa opção. Mais uma opção para se vacinar contra a gripe. A partir da segunda-feira, a Prefeitura de Belo Horizonte vai disponibilizar um ponto extra de vacinação no Via Shopping, um dos locais de maior circulação da região. A iniciativa busca ampliar o acesso gratuito ao imunizante e reforçar as ações para aumentar a cobertura vacinal da população. O atendimento será realizado de segunda a sexta-feira, das 10 da manhã às 6 da tarde, até o dia 3 de agosto. Via Shopping Barreiro fica na Avenida Afonso Vaz de Melo, número 640, no segundo piso, e a vacinação no segundo piso, próximo às lojas americanas. A vacina está disponível para todas as pessoas com 6 meses de idade ou mais. Para receber o imunizante, é necessário apresentar um documento de identificação com foto e, se possível, também levar o cartão de vacinação. O imunizante, como você ouviu aí na reportagem da Janaína Regiane, contra a gripe, ajuda a reduzir as complicações, internações e mortes causadas pelo vírus influenza. A vacina aplicada é trivalente e protege contra os tipos influenza A, H1N1, influenza H3N2 e influenza B. Além do ponto extra no Via Shopping, a vacina continua disponível nos 154 centros de saúde de Belo Horizonte e em outros postos extras e no Serviço de Atenção à Saúde do Viajante. Os endereços e os horários de funcionamento das unidades podem ser consultados no portal da Prefeitura, www.prefeitura.pbh.gov.br.

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1: 6:23, a ex-ministra Marina Silva, que é pré-candidata ao Senado por São Paulo, alfinetou o governador do estado, Tarcísio de Freitas. Pedro Pupulim tem mais detalhes. Oi, Pedro, boa noite.
2: Oi, Débora, boa noite a você e os ouvintes da CBN. Pois é, ela criticou o governador Tarcísio por ele ainda não ter se manifestado sobre as novas tarifas contra produtos brasileiros anunciadas pelos Estados Unidos nesta semana, afirmando aí que as medidas do governo norte-americano vão retirar cerca de 11 bilhões de reais da economia brasileira. Marina acrescentou que o governador precisa explicar seu apoio ao tarifaço em 2025. Eu separei um trechinho, vamos ouvir.
3: Mas ele não fala, ele vai falar que eu e a Simone viemos de outros estados, que ele também veio de outro estado. Tem que se explicar porque botou o chapéu do adversário e porque que é amigo de quem é inimigo do povo brasileiro, da indústria brasileira, do agronegócio brasileiro e principalmente dos empregos e do desenvolvimento do Brasil.
2: A gente lembra, Débora, que no ano passado, no contexto de outra investida tarifária dos norte-americanos contra produtos nacionais, Tarcísio chegou a defender que o Brasil entregasse, entre aspas, alguma vitória aos norte-americanos. Pré-candidato do PT ao governo de São Paulo, Fernando Haddad, também alfinetou o governador nesta semana. Para o petista, Tarcísio precisa aí reavaliar o apoio dele ao governo norte-americano e se unir ao governo federal para combater as medidas. Ele também voltou a dizer que o estado de São Paulo é a região do país mais atingida economicamente pela taxação. Agora, Marina também rebateu o governador por críticas a ela e a também pré-candidata ao Senado Simone Tebet, do PSB, por elas terem mudado de domicílio eleitoral para São Paulo como uma forma de viabilizar a disputa. Separei outro trechinho, vamos ouvir.
3: Ele veio do Rio de Janeiro e eu vim do estado do Acre. E a generosidade do povo paulista nos elegeu. E ele que está privatizando a Sabesp, que acha que pode governar só com privatizações e pedágio, agora quer privatizar a generosidade e o voto do povo do estado de São Paulo.
2: Para a ex-ministra do Meio Ambiente, quem já disputou a presidência da República, como ela, pode ter o domicílio eleitoral em qualquer lugar do país. Marina acrescentou ainda que as causas que defende não têm fronteira. Procurado pela CBN, Tarcísio de Freitas não quis se pronunciar sobre nenhum dos temas, Débora. Eu volto com você.
1: Obrigada pelas informações, Pedro Pupulim. 6:26 agora.
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1: Falando sobre a expectativa para a final da Copa do Mundo.
5: Tudo bem, Débora? Tudo bem, Carol? Tá difícil a gente falar ao vivo, né? Mas é porque hoje tem as entrevistas coletivas dos dois técnicos que tem uma disputa ali em Nova York e New Jersey. Quando começou a Copa do Mundo, a prefeita de New Jersey aumentou os preços dos trens e obrigou a FIFA a fazer a sede, estava escrito no estádio, New Jersey, New York. Quando acabou a fase de grupos, passou a ficar no estádio New York, New Jersey. Porque é a sede de Nova York para a FIFA, mas o estádio fica em Nova Jersey. Hoje, Nova York ganhou essa batalha e trouxe, 2 dias antes da final da Copa, as entrevistas coletivas para Manhattan. Por isso que a gente está aqui tentando ouvir Luiz de la Fuente e Lionel Scaloni, os dois treinadores, que no domingo vão decidir a Copa do Mundo. A Argentina chegou com voo atrasado ontem a Nova York. Por quê? Por causa da nuvem de fumaça. Em função dos incêndios em florestas no Canadá, a fumaça desceu para a região de Nova York e Nova Jersey. E os voos todos que vieram de Atlanta vieram atrasados por causa da fumaça. Então a Argentina chegou mais tarde, fez um treino fechado na manhã desta sexta-feira. Amanhã vai fazer um treino com 15 minutos aberto. O Messi, que trabalhou ontem em Atlanta, descalço, completamente preservado, assim como o Lamine Yamal, que só fez um treino à parte físico, porque ele estava com sobrecarga muscular. Ele e Pedro Porro, o Messi também tem essa sobrecarga, jogador de 39 anos, então estão mais preservados para jogarem em boas condições a final de domingo. Mas vão jogar. O Messi, inclusive, vai igualar o recorde do Cafu, segundo jogador da história das Copas, a jogar 3 finais de Copa. Só Cafu e agora, domingo, se tudo der certo, o Messi. Pelé ganhou 3 Copas, mas jogou 2 finais. Em 62 estava machucado. É mais um recorde do Messi, que hoje é o jogador de maior número de partidas em Copa do Mundo, jogador de maior número de gols em Copa do Mundo, de mais assistências em Copa do Mundo, e que vai jogar a sua 3ª final. Bom fim de semana, boa final para todo mundo. Semana que vem a gente vai falar muitas vezes ao vivo. Beijo, Débora, beijo, Carol.
1: Valeu, PVC, beijo, bom trabalho para você. Carol, beijo para você também, segunda-feira estaremos de volta.
6: Um beijo, Débora, para você e para os ouvintes. Eu tô aqui domingo cedinho, 6 da manhã, no Jornal da CBN.
1: E eu tô aí no fim de semana, viu? Comer um biscoito Globo, tomar um mate, vou atrás do Veranico, Carioca. Partiu. A gente se encontra.
6: Praia amanhã, hein? Já é.
1: Combinado. Vamos dar um rolê, vou dar um rolê com Carolina Moura.
6: Isso, Morá. Boa.
1: A produção do Ponto Final CBN foi de Matheus Leite, trabalhos técnicos Daniel Mesquita e Henrique Dias. Obrigada pela companhia, tenha um ótimo fim de semana. Até segunda.

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0: quinta-feira, 17 de julho de 2026. Um novo laudo médico sobre o estado de saúde de Jair Bolsonaro indica que o ex-presidente sofreu um forte e prolongado episódio de soluço. Segundo o documento enviado ao Supremo Tribunal Federal, a crise foi contínua e teve uma duração aproximada de 36 horas consecutivas. Bolsonaro segue sob cuidados em regime de acompanhamento médico domiciliar. O ex-presidente cumpre pena de 27 anos de prisão por tentativa de golpe de Estado. O PT deve anunciar na segunda-feira o nome do deputado federal Patrus Ananias como pré-candidato ao governo mineiro. A decisão vem após meses de discussões sobre a definição de palanque para a campanha à reeleição do presidente Lula no estado. Ele se encontrou com Patrus ontem para debater o panorama político atual e os planos para Minas Gerais. As inscrições do Fundo de Financiamento Estudantil do segundo semestre se encerram às 11 horas e 59 minutos da noite de hoje. O processo é feito pelo portal Acesso Único. O FIES é um programa de financiamento para estudantes em instituições privadas de ensino superior. De acordo com o Ministério da Educação, serão oferecidas quase 45 mil vagas. A Venezuela confirmou a morte de 5.069 pessoas vítimas dos terremotos que atingiram o país há 3 semanas. O número de feridos permanece em 16.740. Mais de 17 mil pessoas ainda permanecem desabrigadas. Equipes de resgate, tanto da Venezuela quanto de outros países, continuam as buscas pelos corpos soterrados nos escombros. No horário de Brasília, 6h32.
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1: Sexta-feira, 6h33, começou. Está começando mais um fim de expediente diretamente de São Paulo. Vamos discutir os principais assuntos da semana, semana de final de Copa do Mundo, hein? Semana de tarifaço. Semana de Odisseia. Semana de Estreito de Hormuz. A gente nunca mais vai esquecer o Estreito de Hormuz. Mas antes disso, temos um convidado de gala. Um convidado, para você ter uma ideia da importância do convidado, graças a ele, Zé Godoy saiu de sua casa. Thiago Soares estará conosco. Dan Stubach em algum multiverso. Está por aí, Dan Stubach?
2: Sim, estou. Teco Medina, salve, salve, do Rio de Janeiro, dentro de um carro.
1: Dentro de um carro no Rio de Janeiro. Esse multiverso é perigosíssimo. Perigosíssimo esse multiverso.
2: Na Avenida Brasil ainda, né? Mas aqui estamos. Firmes e fortes, vai ser muito legal. Sejam todos muito bem-vindos. Boa tarde, boa noite, bom dia a todos.
1: Muito bem. Zé, você tá aí? Não te vejo, não te ouço. Está por aí?
3: Fala, Teco. Tô aqui, já tô com o nosso convidado. Estamos aqui.
1: Nosso convidado, o Zé não aparece na tela, mas o convidado pode aparecer. O convidado é bonito. O Zé não precisa, mas o convidado pode pôr. Tudo bem,
3: a minha
1: Zé?
3: Beleza, já conhece, todo mundo já conhece, né? Agora tem uma beleza nova na área aqui. É. Tudo bem, tudo certo. Tudo bem. E o pessoal vai colocar a imagem aí daqui a pouco. Uma semana, tô sofrendo um pouco de abstinência de Copa, né? Tô tentando, vou fazer um... Eu não sei se... Eu não tô preparado para voltar pro Brasileirão. Acho que... Eu não sei se vai ter algum programa para atendimento social de... Gente conectada à Copa, que não quer ver o time jogar, o time próprio do coração jogar, como é o nosso caso, seu e meu.
1: Eu acho que deve ter uns oito times que abririam mão de terminar o brasileiro se pudesse.
2: Só os palmeirenses e os flamenguistas querem ver seus times jogarem, gente. Todos os outros querem ficar com a Copa até o final do ano. Vide o que aconteceu ontem. Eu vi os melhores momentos de Botafogo e Santos, foram terríveis. Nossa. E o Vitória e Vasco também.
1: Os gols de ontem no Brasileirão são um choque, né? Tem que passar até com calma para você não ficar doente, né? De ver os gols, né?
3: Pô, mas vocês estão muito corajosos de ver esses jogos já. Ontem, eu não abri jornal. Quando entrou gente falando do jogo de ontem, eu já cortei, cara. Não quero saber. Não quero saber que existe futebol brasileiro, por enquanto.
1: Zé, faça as honras da casa aí. Apresente para o ouvinte do CBN, o nosso convidado, com toda a pompa, circunstância, porque afinal de contas você até saiu de casa para vê-lo.
3: Pô, Teco, eu saí porque a gente tá com um dos maiores artistas que o Brasil fez na área dele, assim, é coisa rara, né? Assim, não é todo dia que a gente recebe alguém nesse nível. Tá com o Thiago Soares, que era um desejo antigo de estar aqui com a gente no programa, uma trajetória extraordinária, né? Que sai do Rio, vira primeiro bailarino do Royal Ballet em Londres, uma das maiores companhias de balé do mundo. Depois volta ao Brasil, agora está com companhia própria. Um fenômeno da dança no Brasil. Um fenômeno porque também viver de dança e ter essa trajetória sendo do Brasil não é fácil. Boa noite, Thiago. Obrigado por ter aceito o nosso convite.
4: Poxa, muito boa noite, Zé. Boa noite, os ouvintes, a todos vocês. Dan, Luiz, todo mundo. É um prazer. Poxa, com essa apresentação me deu vontade de dançar aqui.
3: Fica à vontade, tem câmera para isso.
4: Não tem espaço, então deixa para a próxima. Não, mas é um grande prazer estar aqui com vocês, poder estar de volta também, né, no meu país e na minha cidade, poder dividir um pouco do que eu aprendi com esses jovens talentos. Então, estou num momento muito feliz assim, e agradecido de estar de volta. E feliz de estar aqui também e trocar com vocês. Obrigado pelo convite.
1: Obrigado. O ouvinte pode mandar perguntas para o Thiago sobre qualquer assunto, quem vai ganhar a Copa do Mundo, sobre tarifaço, sobre onde fica Estreito de Hormuz, para o fimdeexpediente@cbn.com.br ou para o @fdcbn no Twitter. Estamos aqui numa confusão aqui. Teremos o WhatsApp hoje, produção? Como é que estaremos? Teremos? Teremos, não passou muita firmeza, mas teremos. Tem que falar no rádio, senão ninguém acredita que teremos. Teremos.
5: Teremos,
1: teremos. Teremos. Quer passar o número ou não precisa? O cara adivinha.
5: Não. Vamos lá, o WhatsApp é 99911-9981. Repetindo, 99911-9981.
1: Você quer impor alguma regra para participação? Não.
5: Sem regras, pode falar o que quiser, mandar pergunta.
1: Nova gestão. Boa, muito
3: livre. Ousado.
1: A gestão antiga tinha 1 milhão de regras, o cara até ficava intimidado de participar.
5: Não, comigo é diferente.
1: Você é diferente, muito bem.
3: Gostei, personalidade.
1: Personalidade. Então, Zé, comece os trabalhos daí, faça a honra da primeira aí.
3: Ô, Thiago, você falou que estava com vontade de dançar. Por coincidência, hoje no New York Times, na newsletter, eles fizeram uma coisa muito legal. Eles levaram uma companhia de dança de Nova York, que eles têm um espetáculo chamado White Spaces. São 2 bailarinos negros e 1 bailarina asiática. E eles fazem uma coreografia maravilhosa, meio hip hop, assim, na redação do New York Times hoje. E uma coisa incrível, assim, porque é um espaço menor do que desse estúdio, entre baias, assim, entre mesas. Fiquei impressionado, assim. Depois dá uma procurada. Aliás, se ficar à vontade, se der vontade, pode dançar, que as câmeras vão adorar. Quiser fazer um hip hop aqui pra gente, tá liberadíssimo.
4: Eu entendeu? Vou dar uma olhada, mas eu já senti a pressão. Tem uma pressão.
3: Não, quero pressionar, mas fica à vontade aqui. Hoje de manhã eu olhei aquilo e falei, cara, que coisa maravilhosa, coisa sensacional. Deixa eu pegar o gancho do hip hop, porque você tem uma bagagem de hip hop, como você sai dessa coisa que é tão... que hoje nas periferias do Rio, nas cidades brasileiras, hoje é muito forte. A gente tem muita gente dançando essa manifestação cultural. Como você vai sair disso para virar para o balé clássico, para uma grande companhia? Como essa trajetória vai acontecer?
4: Cara? Poxa, foi uma bela escola para mim. Eu fui perceber isso depois, ao longo da minha carreira, eu fui perceber que essa base da dança urbana e dessa dança... essa coisa dos passinhos sociais, de você dançar no asfalto e dançar em lugares abertos, essa relação pública com a dança me deu um super preparo. E obviamente, se relaciona muito ali com o tempo que você está se divertindo, né? Meu primeiro acesso à dança foi em grupos que dançavam em festas juninas, em bailes, né? No Viaduto de Madureira, Bola Preta, a gente ia pela cidade buscando onde estava tocando boa música para mostrar as coreografias e tal. E tinha toda uma coisa também de exibição e de... enfim, daquela cena da gente criando o nosso próprio personagem. Isso dá, assim, um preparo incrível, que quando você está... numa sala de criação com grandes coreógrafos, a coisa da inibição e a coisa daquela tensão que existe na cultura da dança acadêmica, eu já não tinha tanto aquilo, eu já estava meio bicho solto ali. Então, isso...
1: pô, depois de dançar, dançar em Madureira, dançar num estúdio é uma moleza, né?
4: É, cara, aquela coisa do... aquela coisa linda ali do viaduto é uma magia aquilo ali. Não sei se vocês já tiveram oportunidade.
3: Sim, é maravilhoso.
4: Mas é um negócio...
3: eu me senti um pouco inibido lá.
1: Total.
4: É. É, tem que...
3: tem muita gente dançando muito bem ali, né?
4: É. Não, e tem toda uma coisa ali da cena, né? E uma coisa do coletivo também, de você engajar e engatar ali na coisa de você aprender os passos. E é tudo muito lindo. Aquilo ali é muito lindo e mudou muito, né? Agora tem toda uma... organização, mas segue mágico e foi incrível meu começo ali. Mas aí, eventualmente, eu fui estudar dança no Centro de Dança Rio, no Meia, e uma escola que dá bolsa para rapazes, e eu tive essa oportunidade, ganhei bolsa 100%, e aí começou a minha vida com as sapatilhas. Tive ali um processo, né, para poder entender aquela coisa da disciplina e das regras. Óbvio que foi assim, o primeiro ano foi complicado, aquela coisa de você...

0: Sinto que o meu chamado aqui nessa dança da vida era dançar mesmo. Eu fui tive a oportunidade de ir descobrindo isso nesse processo e graças a Deus deu certo e estamos aqui.
1: Maravilhoso. Do Meyer até Londres, quanto tempo?
0: Do Meyer até Londres,
2: Vou dar um bom nome de
0: cinco
2: disco isso.
0: anos.
1: Cinco
2: Porra,
1: anos?
2: foi rápido,
1: Rápido?
2: hein?
0: Cinco
1: Pô,
0: anos.
1: rapidíssimo.
0: 5 anos. Eu passei por um processo assim bem intenso, uma vez que me descobriram lá e rapidamente fizeram um caso assim da minha preparação. Eu tive todo o apoio, a dona Marisa Estrela, que é a grande mentora lá, dona do Centro de Dança Rio, criou várias oportunidades para mim, para eu estudar com grandes pessoas e grandes professores, e eventualmente me botou com o meu mentor, que já não está mais com a gente, chamado Dino Carreira, que esse foi um grande mestre, um artista, escritor cubano, que era reitor na UERJ, e que sabia muito de dança, e ele foi uma pessoa que entrou na minha vida para me administrar ali, ser um mentor, ser meio um manager, e foi um guia incrível. Então, aí foi um caminho super rápido, porque eu tinha uma direção e, enfim, ali tivemos nossos desafios também. Nem sempre quando a gente está naquela idade de ainda final de construção de caráter, ainda ali achando que eu sabia tudo e eu tinha todas as respostas. Então a gente teve muito conflito ali, né? Até eu eventualmente ir tomando as decisões certas, mas foi uma jornada. Eu acho que eu tive a sorte de estar num lugar certo para mim e com pessoas que me quiseram. Eu acho que é muito importante quando um jovem na construção ali da sua profissão tem a oportunidade de encontrar pessoas que veem em você algo, que veem em você futuro, veem em você possibilidades. Eu tive essa fortuna, encontrei essas pessoas e aí,
1: Dan
0: enfim,
1: Stuba,
0: hoje.
1: que você tá aí ainda, Dan? Tá aí, né?
3: Tô sim, eu
1: Então,
3: só tô mutando o microfone quando ele tá falando para não ter barulho, não sei se o barulho daqui da avenida tá entrando em vocês. Mas,
1: manda
3: cara,
1: bala.
3: Thiago, tá? Thiago, eu acho fantástica a tua trajetória, cara, parabéns. Realmente o Brasil te conhece talvez pouco, pelo tamanho que a dança tem nesse país, né, infelizmente. Mas a sua trajetória é absolutamente única, é fantástica. Enfim, fico muito feliz de estar trocando essas ideias com você. Queria que você me falasse, entre tantas curiosidades que eu tenho, a primeira que me veio agora ouvindo você falar, eu lembrei do Billy Elliot, né? Aquele filme, que quando pergunta para o menino por que você dança, ele fala para desaparecer. E aí eu que fico curioso do teu começo ali, quando você se deu conta de que poderia ser fazer da dança a sua vida, qual foi a reação das pessoas, que eu imagino que não tenha sido fácil de modo algum, eu tenho a minha experiência como ator já não foi fácil, imagino que na dança, que é um universo ainda mais difícil e mais estreito, tenha sido ainda mais complicado, então, da relação às pessoas. E o que te movia essa sensação, que no caso do Billy Elliot fala de desaparecer, qual era a sua?
0: Poxa, você mencionar o Billy Elliot é tão emocionante porque eu conheci o Billy na vida real, que eu trabalhei, eu trabalhei com esse artista, que é um artista do Royal Ballet, que se chama Philip Mosley, e é um diretor lá de organização de ensaios, e é extraordinária aquela história, aquele filme é emocionante demais. Mas para mim, Dan, uma vez que eu comecei a ganhar um pouco de espaço na vida, assim, ganhar um pouco de atenção, ganhar voz, quando eu comecei a poder demonstrar o meu talento dançando, pela primeira vez me escutaram. Pararam para ver eu fazendo aquilo. E eu sentia que que era daquela forma que eu

0: de me expressar. Para mim foi, eu nunca fui assim o favorito na escola, o favorito em algum esporte. É, assim, minha família é uma família incrível, maravilhosa. Meu irmão sempre foi o grande brilho, assim, o grande meu irmão, um cara muito talentoso, desenhista, um cara fera, assim. Então ele sempre foi o protagonista da família. Então eu vinha meio que assim, meio que ali numa busca, e eu ainda peguei uma fase muito difícil quando eu estava começando a ingressar na dança. Eu peguei uma fase difícil da minha família, que a minha família se separou completamente. Meu irmão foi para outro estado, meus pais tiveram problemas e ficaram, enfim, foram morar em lugares diferentes. Eu fiquei meio ali sozinho, e quando eu conheci a dança, realmente essa dança de processo e de ir para o estúdio e de estudar todo dia e estar na frente do espelho e se desafiar e eventualmente ir conquistando coisinhas que assim você trabalha muito para conquistar um pouquinho, isso foi me dando uma potência. Eu fui realmente encontrando ali o meu lugar e foi me forjando. Eu fui também conhecendo uma outra versão minha. É, foi uma oportunidade de eu virar alguém que eu sempre quis ser. Então, acho que a dança veio, entrou na minha vida, com essa potência de eu me construir também como adulto. Eu tava, assim, meu corpo mudou, a minha forma de me dedicar, porque essa arte, uma vez que você está dentro dela, se você não abraça a disciplina, de todas as formas e maneiras, você não tem vida ali. Então, foi uma construção muito bacana que eu tive essa oportunidade, e isso me gerou uma força interna, e eu acho que potencializou não só a mim, mas também as pessoas que estavam me dando aquela oportunidade, e a gente acreditou que seria possível. Acho que foi eu acreditando, eu agarrando essa oportunidade também, pessoas incríveis também falando para mim que era possível. E
1: Bacana.
0: aqui chegamos.
2: Ô, Thiago, tem uma pergunta aqui da Mayara. Ela pergunta que, depois de você ter construído a carreira internacional, o que que você acha que dá para trazer aqui para o balé brasileiro, né? Você vem com mais conhecimento, outra visão. O que que você consegue somar aqui ao balé brasileiro depois dessa experiência?
0: Ah, legal. Obrigado, Mayara, pela pergunta. Olha, eu hoje trabalho, tenho a minha companhia de dança, é uma companhia carioca de jovens talentos, e é uma companhia de profissionalização desses jovens artistas, esses talentos, esses estudantes que querem viver de dança profissionalmente. E o que eu sinto que eu sou bom em colaborar é criar um formato aonde esses artistas não tenham medo de serem eles mesmos dentro de uma arte cheio de regras, cheios de formatos já estabelecidos, aonde você às vezes tem a sensação de que você não tem um espaço ali. Porque nós temos todos esses jovens que querem e que abraçam a disciplina, que acreditam que é possível, têm um espaço ali. E eles podem virar essa chave e eles podem ser os próximos astros e estrelas da dança. É possível. Então, eu acho que um pouco da minha colaboração é convencer esses jovens de que é possível e também acreditar nessas novas formas de relação com essas obras clássicas tradicionais. Essas obras também, elas vão passando por modificações e por adaptações e a forma como a gente entende essas obras. E um pouco disso eu acho que é a minha colaboração com essa nova geração. É contar para eles a minha história, é dividir para eles um pouco como é que foi o meu caminho e tentar descobrir neles essas novas histórias,
2: Boa.
0: os novos lugares, os novos viadutos, outras instituições e outras formas de que podem sofrer essas fusões positivas e aí virar uma voz muito grande na dança mundial. Então eu fico assim, eu fico buscando esses novos talentos que têm essa fome de se transformar e que têm uma voz que quer usar através dos movimentos, que isso vire um discurso de futuro e um discurso de que é possível.
2: Zé?
1: A gente vai fazer intervalo aqui ou depois do...
3: direto? Bala, muito legal. Pergunta.
1: O Thiago, assim, conta pro ouvinte, assim, mais ou menos, qual que é a rotina de um bailarino profissional, assim, porque é um negócio tão absurdo, né? As pessoas não têm muita noção, o pessoal fica falando muito de esporte e tal, mas é um negócio de uma violência mesmo da dedicação corporal, né? Conta, assim, o normal, assim, de uma semana de um bailarino profissional, de uma grande companhia como você tava na Inglaterra.
0: É puxado. É bem puxado. E hoje, no cenário internacional, são três profissões em uma. Porque você tem que ser o atleta, absolutamente um atleta, o dançarino, no caso, o bailarino, e você tem que ser o ator. Então, todo esse processo que o Dan passa, né, esse processo de construção de personagem, de leitura, de busca, de ver referências e entender, enfim, de estudo, o bailarino hoje ele tem que fazer nessas grandes companhias porque pede um ótimo ator, um atleta e o dançarino que está com a técnica ali afiada. E ainda tem essa coisa do relacionamento hoje público, né, que hoje a gente acaba sendo chamado para diálogos e para trocar ideias e de alguma forma... também fazer publicidade para o que a gente faz, porque é uma arte que ela tem que estar sempre alimentando ali para gerar público e criando essa relação direta. Então, é puxado, são muitas horas, assim, um bailarino profissional, ele trabalha no mínimo 6 horas por dia. E assim, eu já vivi momentos da minha vida onde eu entrava no teatro às 8 da manhã, e eu saía à meia-noite. E a minha vida era tecnicamente dentro do teatro. Porque ali eu tinha os meus espetáculos à noite, e durante o dia eu estava ensaiando outras obras, e nos momentos que eu tinha livre eu estava fazendo fisioterapia, pilates, enfim, cuidando do corpo. Então, hoje existe todo um debate que é bastante interessante sobre a saúde mental do bailarino e também a forma como a gente lida com essas horas e com toda essa pressão para você não ter tanta sequela, né? Mas o que acontece é que quando você está nesse lugar de alto rendimento e dessa busca, dessa perfeição que não existe, né? Que quando você chega lá, aí não tá perfeito de novo e você segue nessa busca incansável, não tem hora, né? Aí é uma busca, é como se você estivesse em Jogos Olímpicos. Você quer a medalha, você quer estar afiado, você quer estar da melhor forma possível. Então, assim, é puxado, é uma profissão que é para os amantes, é para quem realmente entende que é sobre absolutamente o processo. Você tem que amar o processo. O dia do aplauso, o dia que a cortina abre, é o plus ali, é o grande... A cereja no bolo, a cereja no bolo, é o extra. Mas onde o artista, o bailarino profissional se constrói é no estúdio, é na repetição, é na descoberta do movimento, é na descoberta dessas nuances, é transformar aqueles movimentos em fala. Então... Tem uma coisa ali de obsessão e que é uma relação que a gente tem que ser sensível para entender até onde aquilo te faz bem e o momento também que você precisa soltar e descansar a mente também. Mas assim, respondendo a tua pergunta precisamente, é bem puxado. É lindo quando a gente conquista... e quando uma obra está pronta e ensaiada, mas é um processo puxado, doloroso, mas também mágico.
2: Zé, vamos para o intervalo, depois a gente faz o repórter CBN e voltamos com mais Thiago Soares entre nós. Vamos lá.
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5: Seis horas e 59 minutos. A definição da candidatura de Patrus Ananias ao governo de Minas ficará a cargo da bancada mineira do PT. Uma reunião do partido foi convocada para a próxima segunda-feira, dia 20, em Belo Horizonte. Patrus chegou a conversar com o presidente Lula em Brasília, mas a oficialização ocorrerá apenas após o encontro entre as lideranças regionais. No outro campo político, o PSD, do governador Matheus Simões, que tenta a reeleição, disse que confia no acordo com a União Brasil Progressistas, mesmo após surgir a hipótese da federação lançar Marcelo Aro à disputa.
6: Após encontro com o presidente Lula em Brasília, a oficialização da candidatura ao governo de Minas do deputado federal Patrus Ananias, do PT, ficará a cargo das lideranças regionais do partido. A presidente estadual do PT, deputada Leninha, informou nesta sexta-feira que a reunião de Lula com o ex-ministro do Desenvolvimento Agrário foi avaliada como muito positiva. Segundo ela, as partes também reforçaram o compromisso com a construção de um projeto que esteja de acordo com as necessidades da população e com o desenvolvimento do Estado, além de discutir pautas importantes para Minas. No entanto, as definições da candidatura ao pleito estadual e com relação ao palanque para a disputa presidencial vão ficar a cargo da bancada mineira. Uma reunião foi convocada para a tarde da próxima segunda-feira, dia 20, em Belo Horizonte. A expectativa é que o nome de Patrus Ananias seja lançado oficialmente na ocasião, assim como a data da convenção da sigla em Minas. A opção dos petistas por Patrus ganhou consenso na última semana após a recusa da pré-candidata do PT ao Senado, a ex-prefeita de Contagem, Marília Campos, em disputar o governo estadual. Além disso, uma pesquisa interna realizada pela sigla também indicou que o deputado federal teria bom desempenho, assim como Marília. Após a oficialização do nome de Patrus, o PT de Minas deve intensificar as alianças com outras forças políticas, como, por exemplo, o PSB, que é o partido mais cotado para indicar vice na chapa. O PSOL também já informou que vai defender o apoio à candidatura e indicará o nome da ex-deputada federal Áurea Carolina para a segunda vaga do Senado. Já no campo da direita, o PSD do governador Matheus Simões, que tentará a reeleição, afirmou que segue confiante no apoio da Federação União Brasil Progressistas. A declaração foi dada à CBN pelo presidente estadual da sigla, deputado Cássio Soares, que acredita que a Federação vai apoiar Simões e indicar Marcelo Aro a uma das vagas do Senado, como estava pré-definido. A fala ocorre um dia depois da reunião entre as cúpulas nacionais da federação e parte da bancada mineira em Brasília, que discutiu o lançamento do ex-secretário de governo Marcelo Aro como candidato ao governo de Minas. Essa ala também quer reunir o Republicanos e o PL de Flávio Bolsonaro em torno da chapa, em meio à indefinição da candidatura do senador Cleitinho. Após o encontro, o governador de Minas, Matheus Simões, também deu declarações de que não acredita que o acordo firmado entre o PSD e a Federação União Brasil Progressistas será rompido às vésperas das convenções partidárias. Reportagem Débora Costa.
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0: Terça-feira, 17 de julho de 2026, a Procuradoria-Geral do Rio de Janeiro moveu 3 ações judiciais para tentar recuperar recursos do Rio Previdência. Os valores foram aplicados em fundos de investimento administrados por empresas ligadas ao Grupo Master. Segundo o órgão, as perdas ultrapassam R$600 milhões. A instituição busca bloqueio de bens e responsabilização de gestores pelos prejuízos ao fundo previdenciário. O Ministério Público do Amazonas instaurou o procedimento para investigar as causas e os impactos do vazamento de gás estireno ocorrido em uma fábrica do Distrito Industrial de Manaus. A substância é usada na fabricação de plásticos, borrachas sintéticas e isopor. A apuração busca esclarecer as circunstâncias do incidente, verificar possíveis danos ao meio ambiente e à saúde pública, além de identificar eventuais responsáveis pelo caso. A empresa Inova, responsável pelo vazamento, foi multada em R$4,5 milhões. O ex-prefeito da Grande Manchester, Andy Burnham, foi confirmado hoje como novo líder do Partido Trabalhista do Reino Unido. Com o anúncio, ele deve assumir o cargo de primeiro-ministro na segunda-feira. Ele foi o único candidato da legenda para substituir o Keir Starmer, que renunciou ao cargo no final de junho, após meses de pressão. No horário de Brasília, 7h05.
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0: aí, Zé, do que se trata?
1: Acho que o melhor lançamento do dia hoje, um disco maravilhoso, produzido pelo Marcos Valle, com as músicas do Henri Salvador, maravilhoso cantor francês, que morreu alguns anos atrás. E com um monte de gente participando, né? Cada faixa com um artista diferente. A gente tá ouvindo a faixa com a Dora Morelenbaum, essa dinastia da música brasileira, nova geração. Ede Mandolini, os bandolins.
0: Muito bem, estamos conversando hoje com o Thiago Soares, grande bailarino, dançarino, artista brasileiro. Dan Stuba, que bola tua, quero te avisar que você tinha perguntado, o Neymar se reapresentou hoje ao Santos, tá?
2: Uau! É. Thiago, eu li na tua biografia, e não sei, as biografias da internet elas nunca são corretas, mas que você teve um concurso na Rússia, que você ganhou, sei lá, de quase 300 bailarinos. Imagino que competir qualquer coisa na Rússia seja difícil. Aí, xadrez deve ser bem complicado. E balé também, né, cara? Porque lá é o reino do balé. Então eu queria que você contasse essa história, como é que foi. Lendo a biografia, parece que ela mudou o teu rumo. Eu queria saber se é isso mesmo. Sim. E quem é maior, Nureyev ou Baryshnikov?
3: Poxa. É, vamos com o concurso do Bolshoi primeiro. É, olha, essa medalha mudou minha vida, e esse concurso, ele é como se fosse um Oscar do balé mundial, e eu fui representando o Brasil em 2001, eu fiz um concurso aqui antes do Conselho Brasileiro da Dança, e que ele dava o direito a essa pessoa ir representar o Brasil. E eu ganhei, e aí eu era a pessoa indicada para representar o Brasil. E o seu Alex Regler me deu a minha passagem, que eu não tinha nem a passagem para ir. Aí o Alex, falei, olha, eu consegui o direito de representar o Brasil, mas não tem a passagem. Aí ele me deu a passagem e falou, vai lá e ganha alguma coisa. Mas foi uma mudança realmente na minha vida, porque ali é o palco do mundo, né? Do balé clássico tradicional. Ali é onde muitas dessas obras que a gente cresceu vendo, onde a gente vê em todos os teatros do mundo, foram feitas, foram estreadas. Então é um desses concursos que determinam gerações. E eu fui... Dan, quando eu fui representando o Brasil, eu estava muito bem fisicamente, muito bem. E eu não sabia tanto quem eram aquelas pessoas e aonde eu estava.
1: Te ajudou a seguir.
3: E isso foi incrível, porque eu acho que a coisa do psicológico, se eu tivesse me dado conta um pouco mais, não ia rolar. Porque o Bolshoi é um aeroporto, né? É um teatro, é um palco gigantesco. Ali eles colocam só os maiores bailarinos das maiores instituições. E assim, com preparos absurdos e todos esses artistas que começaram a dançar com 3, 4 anos de idade. E eu estava ali muito bem fisicamente, mas com a minha jornada, uma jornada de alguém que começou aos 14 anos para 15, onde muito das matérias que eu aprendi muito depois daqueles artistas. Mas é uma coisa, né? Quando é o nosso chamado. E eu lembro que no período dessa competição, quando eu cheguei na Rússia e eu entrei no Bolshoi, no teatro, eu senti que eu morava ali. Quando eu pisei no palco e eu olhei aquele teatro, eu senti, é aqui que é a minha parada. É aqui que eu quero estar. E eu tive, foi um período que eu estava tão bem mentalmente, assim, eu estava disposto e assim, estava muito dedicado. No processo lá, eu me machuquei, porque obviamente é como, né, como Jogos Olímpicos, então você dança de 2 em 2 dias uma obra diferente, e assim, é gás total, ali você entrega tudo, e eu me machuquei, e aí no processo lá, tomei uns remédios lá, aqueles remédios russos lá, e enfim, não sabia o que que era, mas no dia seguinte já estava zerado. Mas foi um processo muito lindo, porque cada etapa que a gente passava, vai se criando um fã-clube, né? Aí o Brasil não tinha aquela medalha até então também era uma grande surpresa naquele momento, que um brasileiro estava ali, e eu estava dançando com a Roberta Marques, que também é uma grande bailarina, uma bailarina importante. Nossa, nós estávamos representando o Brasil como casal, e indo muito, muito bem. Só que é uma competição que você acaba competindo por pontuação, e chega uma hora que você às vezes segue e o outro não. E a gente fomos lindamente juntos e maravilhosamente, assim, fizemos uma parceria incrível, inesquecível. E quando chegou na final, eu segui com a coisa da pontuação, né? Porque aí é o pega pra capar mesmo. É igual Copa do Mundo ali. É um pouco de sorte, um pouco daquele momento, um pouco de tudo. E na final eu tava muito machucado, mas bem medicado. E com muita emoção, e eu lembro que foi aquela coisa do, cara, esse é o seu momento, assim, é tudo ou nada, e tudo ou nada, e assim foi, eu entreguei absolutamente tudo, tanto que depois da final, eu fiz a final, fiz a gala, ganhei a medalha, foi emocionante, depois eu fiquei 3 meses parado, absolutamente, não conseguia fazer nada, tava assim, todo lesionado, mas foi um grande momento. Foi um grande momento porque, para mim, obviamente, foi extraordinário, mas a gente não tinha essa medalha. Então, foi, eu acho que, um momento também que muitos artistas brasileiros acreditaram. Cara, a gente pode chegar lá, é possível. Eu lembro, assim, de ver a apresentação final, que aparece os vídeos dos grandes bailarinos que ganharam, né? E aí aparecia o Julio Boca, o argentino, o Baryshnikov, a Natalia Makarova, o Konstantin Zaklinski. Aí, de repente, apareceu minha foto. E eu, por um momento, falei, o que eu tô fazendo ali? Num momento, assim, e é uma coisa tão linda, né? Quando você pisa nessa magia, né? Do impossível. E aquilo se torna real e se torna cotidiano. E aí outros também sentem que, enfim, a gente deve estar ali. Então, foi muito especial, Dan. Mudou para mim muita coisa. Depois dali, eu tive muitas ofertas de contratos, tipo, em várias companhias do mundo, que foi uma coisa muito bacana. E me botou no mapa, né? Foi aquela coisa que me botou no mapa. E
0: é o que vai acontecer com o Messi segunda-feira, né? Ele vai ficar uns 3 meses parado, né? Não vai conseguir se mexer mais. Ô, Thiago... Tem uma das bobagens ditas esse ano, mas que foram úteis, foi aquela história do Timothée Chalamet ali perto do Oscar, que fez uma declaração completamente infeliz e inexplicável sobre o balé, mas a vantagem é que acabou unindo todo mundo, acabou rebatendo, mostrando, explicando. E uma coisa que me chamou a atenção foi, ao ver as rebatidas, né, públicas das pessoas, como as peças são antigas, né? Como tem coisa que tá sendo feita há muitas décadas, muitas coisas secular ali, né? Você acha que para essa nova geração, que a gente tá, todo mundo sempre fica falando da nova geração, porque é conectada, porque mexe o dedinho, porque não tem paciência, porque isso, porque aquilo. Você acha que a gente vai ter que criar novos espetáculos, ou novas danças, ou novos projetos para esse pessoal? Ou a gente vai ter o Cisne Negro para sempre e os filhos dos filhos de hoje vão continuar achando aquilo o máximo?
3: Poxa, que pergunta interessante, Luiz. Eu acho que sobre aquele comentário foi... Bom, já está estabelecido que foi muito infeliz, uhum, e que acabou também ajudando nesse debate, né, e trazendo muito da comunidade internacional da dança junta, num lugar de defesa, mas num lugar também de se reafirmar e de ensinar a essa geração. Uhum. Como esse artista, né, que é um grande artista e tal, incrível, mas que deu uma bela canelada ali e que custou, né, para ele, custou. Que não foi bacana, mas eu acho que essa profissão, é uma profissão de disciplina, de construção, de entendimento físico. E ela, e muitos desses grandes atores, muitos, tem vários atores que a gente às vezes não tem ideia, se construíram através da dança. A dança tem esse poder de construção, de intérpretes, de atores, de várias formas de arte. Mas eu acho que essa geração... Eu trabalho com muitos artistas jovens e às vezes a gente tem esse debate da gente não entendê-los. Uhum. E acho que a gente tem que ter uma troca, tem que ter uma escuta. Acho que tem coisas que eles não têm razão e tem algumas que eles têm razão. Eu acho que o futuro é deles, mas a jornada, muitos de nós já demos essa volta por esses quarteirões. Então, nós sabemos os efeitos dessas construções e desconstruções. Uhum. Eu acho que o lugar do diálogo, de andar para frente, criar novos formatos, sim, é super bem-vindo e acho que é necessário para a gente entender como é que vão ser as novas obras, as novas novelas, as novas séries, os novos formatos de teatro. Mas acho importantíssimo preservar o tradicional, o que existe, os clássicos. Eu acho que a gente não vai estar aqui e o Lago do Cisne vai seguir encantando. O Quebra-Nozes vai estar aqui. Talvez não vamos estar, mas o Quebra-Nozes vai estar aqui. Porque são obras icônicas que elas transpassam o tempo, porque são sobre mensagens que se relacionam com a humanidade. É sobre um conceito ali de emoção e de coisas que é por isso que são obras que são invencíveis. Elas estão ali há muito tempo e vão continuar. E acho importante para essa nova geração conhecer essas obras, acessar essas obras. E, óbvio, vamos fazer novos formatos, porque tem muita coisa aí relacionada à tecnologia, à velocidade, como eles trocam, como eles veem as coisas, que a gente também tem que ir nesse bonde aí, porque senão a gente, de alguma forma, também fica para trás. Eu acho que tem que ter um diálogo e uma fusão, preservando o que é bom e o que já existiu e sempre existiu.
1: Bom, está na semana que acabou de estrear a Odisseia, que é um texto que tem 2.800 anos, sim, numa versão bem atualizada, assim. Ou seja, a gente tem uma necessidade humana desses textos, dessas grandes histórias, né? Que, ou na narrativa, na literatura, no teatro, ou na dança, acho que é uma demanda humana, né? De algum aspecto, né?
3: Sim, eu acho que novos formatos... É sempre muito bem-vindo. E esse, até assim, o que eu vivo, que eu sempre vivi, que é essa relação com o público, né? Aquele público que está ali sentado e ele tem todo um código ali, né? Ele tem que sentar, ficar quieto, ele tem que assistir, ele tem que desligar tudo e ele aplaude num momento específico. Eu acho que talvez venha uma geração que tem uma outra relação com isso, né? Tem uma situação que é bastante incômoda, que é as pessoas que às vezes estão nos teatros e elas acessam seus telefones, e aí tem artistas que ficam muito incomodados e ficam muito ofendidos, e tem todo um diálogo em relação a isso, e tem muitos espetáculos, eventos e shows onde as pessoas estão ali também para gravar, também para filmar, porque elas assistem filmando aquilo ao mesmo tempo. Talvez a gente não entenda, porque a gente quer ficar quieto e prestar atenção no negócio. Mas talvez para muita gente o barato é esse. E aonde é que tem o diálogo disso? Talvez, será que a gente também não pode ter formatos que são abertos, ao ar livre, que cria-se uma outra forma de dialogar com isso? Eu adoro as coisas que estão estabelecidas e que são boas e que nos fazem bem, mas eu estou sempre assim com a escuta aberta ali para esses novos formatos.
4: Ô Dan, quer mandar a tua?
2: Quero te perguntar umas coisinhas simples. Qual o melhor filme ou melhor série sobre dança que a gente tem? O Teco falou Cisne Negro, é um filme que foi bastante, eu falei de Billy Elliot. E aquela minha perguntinha sobre Baryshnikov, Nureyev, quais são os bailarinos que te fizeram assim, que fazem a cabeça, que te inspiraram? Você acha que foram os maiores?
3: Pô, tentei fugir dessa resposta aí de quem é o melhor. Olha, eu acho que os dois são grandes artistas, ícones que seguem ensinando tanto. Eu não, eu acho que assim, tem momentos que para mim o Nureyev é o número um, e tem momentos que o Misha Baryshnikov é o número um. Então, eu acho que eles
2: Você
3: dão
2: chegou a
3: as
2: conhecê-lo
3: mãos
2: ou não?
3: ali. Oi?
1: Você chegou a
2: Conhecer
1: conhecê-lo?
2: ele?
3: Não, não cheguei. Não, eu quase ia conhecer o Baryshnikov. Não, o Nureyev eu não conheci, não era da minha geração. O Baryshnikov assistiu um espetáculo que eu estava dançando. Eu não falei com ele diretamente, mas ele subiu ao palco e nos deu notas, nos deu correções no Royal Ballet. E foi um momento muito especial, porque tinha um protagonista ucraniano que ele conhecia. E foi o nosso momento assim de estar bem perto dele. Foi bem especial assim, ter aquele momento ali. Eu acho que os dois são artistas que estabeleceram muita coisa para a dança masculina. O próprio Baryshnikov, nesse lugar de também ir para esse lugar do ator, ele levou a dança para as telas e criou formatos incríveis. E o Nureyev ali com as coreografias dele também, né, mudou. Ele botou a dança masculina numa constante evolução técnica. Então, eu acho que assim, difícil dizer quem é o número um. Talvez
2: E qual
3: às vezes o Nureyev, às vezes o Baryshnikov, mas os dois são o número um.
2: é o filme, série assim que você acha mais fiel ao mundo da dança que você conheceu?
3: Olha, tem
2: Você
3: filmes
2: lembra de algum mesmo que
3: maravilhosos
2: você lembra?
3: de dança, mas eu vou dar uma sugestão aqui bem clichê, que é O Lobo Entre os Cisnes, que é um filme maravilhoso de Marco Schettman e Helena Blavatsky, baseado na minha história. Ele é um filme
2: Olha aí,
3: que é
2: legal.
3: quem vive o Thiago das Sapatilhas no filme é o Matheus Abreu, que é um lindo ator, um cara bacana, parceiro. E é um filme incrível, óbvio, a minha história, uma coisa emocionante, mas eu acho que a mensagem desse filme, ela é muito necessária, porque é sobre mentoria, Dan. É sobre aquelas pessoas que compram a nossa batalha e acreditam na gente.
2: Sim.
3: E todos nós temos alguém, né? Um professor, um mentor,
2: Sem dúvida.
3: alguém que acreditou, que viu na gente. E da importância dessa relação com os mentores. Então, esse é um belo filme, eu deixo como sugestão, como um filmaço de dança.
2: Se eu puder perguntar mais
3: Vai,
2: uma
3: Márcio.
2: coisinha rapidinha, desculpa até que é rápida. Dos teatros, você passeou pelos teatros do mundo todo e dos mais importantes. Quais são os mais lindos, dois, três teatros que você acha que são maravilhosos que a gente, se puder, tem que conhecer?
3: Poxa, por
2: Que mais te
3: favor.
2: impressionaram, que mais te marcaram?
3: Olha, definitivamente o Royal Opera House, no Covent Garden, que foi a minha casa teatral por muitos anos. É um teatro icônico ali no meio de Londres, no meio de Covent Garden. É um lugar muito especial. O Scala de Milão, definitivamente é assim. É necessário, quem tiver essa oportunidade, puder estar na Itália, em Milão. Porque ali muita gente importantíssima dessas grandes obras, dessas grandes produções, pisaram naquele palco ali, fizeram história. Eu tive privilégio, eu fui bailarino convidado do La Scala em algumas temporadas e realmente é extraordinário. E Teatro Municipal do Rio de Janeiro. Teatro
2: Boa.
3: Municipal é o nosso grande teatro, né? É a nossa grande arena pública das artes. Todos nós somos um pouco dono daquele palco ali, é de todos nós. E muita coisa icônica, muitos artistas incríveis ali transformaram, fizeram histórias. Então, eu deixo esses três aí como sugestões.
4: Ó, vamos pro intervalo, depois repórter CBN e a gente volta e continua esse papo, pode ser?
1: Claro.
4: Então vamos lá.
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6: Tudo bem? Hoje a gente vai falar de dicas para as férias. Mas antes, vamos no curso da nossa coluna e vamos começar com o que para mim é um dos grandes destaques do fim de semana, que é o show do Djavan.
7: Ai, quanto querer.
6: Então, Djavanear 50 anos é o nome dessa turnê que passa por Belo Horizonte. É um show de grandes proporções, porque ele vai ser na Arena MRV, né? A carreira do Djavan começou em 1976, quando ele lançou o álbum A Voz, o Violão, a Música de Djavan. A partir daí, ele construiu uma carreira marcada por muitas canções que se tornaram referências em novela, né? E referência na música popular brasileira. A direção artística do show é do Gringo Cardia. Isso significa que quem for pode esperar grandes imagens e um tratamento visual desse show, que é uma marca do Gringo Cardia. E no repertório, lógico, né, gente? Muitos sucessos. Sina, Oceano, Um Amor Puro, Eu Te Devoro, Samurai, Flor de Lis e Açaí. Deve ter o quê? Uns 3 anos que o Djavan fez o show no B-Fly Hall. E eu fiquei muito impressionada com o vigor dele no palco mesmo, assim, a animação dele no palco. E eu acho que agora não vai ser diferente, principalmente porque é uma turnê que celebra 50 anos de carreira. E vamos combinar, né, gente? 50 anos de carreira é muita coisa, né? Vivo de Djavan, ingressos a partir de R$ 150, vai ser lá na Arena MRV.

0: E para quem prefere a nova geração, tem também o show do Zé Ibarra. É a turnê do disco Afim, né? É esse novo trabalho que explora diferentes, o que a gente pode chamar de paisagens sonoras, né? Ele chega a Belo Horizonte depois de uma turnê bem longa pela Europa, né? E vai apresentar essa sonoridade do novo disco. Para quem não ligou o nome à pessoa, o Zé Ibarra fez aquela participação muito marcante no show do Milton Nascimento. Ele faz parte também do grupo Bala Desejo, um projeto que eu gosto muito da nova geração assim, da música brasileira. Aliás, ele é um dos representantes mais interessantes dessa nova geração da MPB, se é que a gente pode chamar assim. Zé Ibarra se apresenta na Autêntica nesta sexta-feira. Lá, Autêntica agora, o show começa pontualmente às 22 horas, a casa abre às 8 horas. Ingressos a partir de R$160. E vamos falar de teatro, é a peça Cabeça de Coelho. É uma nova criação do grupo Má Companhia, que reúne três histórias que cruzam um terror psicológico, um humor ácido, assim, fantasia, teatro e audiovisual. Eles vão estar em cartaz sexta, sábado e domingo, sexta e sábado às 20 horas e no domingo às 19 horas, no Teatro de Bolso do Teatro SESI Minas. E o final de semana também é de parada LGBTQIA+. E tem um monte de coisa ali, principalmente na região central de Belo Horizonte. No sábado, na Serraria Souza Pinto, a partir de 14h, tem a segunda edição do Festival Fuzuê LGBTQIA+. São muitas atrações, né? A entrada é gratuita. E a parada LGBTQIA+, de Belo Horizonte, que já está na sua 27ª edição, vai ser no domingo, a partir de 13h até às 22 horas, no cruzamento da Avenida Afonso Pena e da Avenida Brasil. É gratuito também, evento de rua com muitas atrações. Essa 27ª edição da parada, ela tem como tema Democracia, Nosso Voto, Nossas Vidas, Celos MG 25 anos, Sua Luta Traz Conquistas. Essa é a temática geral da parada LGBTQIA+, que tem a apresentação de muitos artistas, vai ter, por exemplo, a Dolly Piercing, para citar só uma, e é uma grande festa lá no cruzamento da Avenida Afonso Pena com a Avenida Brasil.
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0: Sexta-feira, 17 de julho de 2026, o presidente Lula declarou que vai aguardar uma declaração do presidente dos Estados Unidos, Donald Trump, antes de se pronunciar sobre a taxa de 25% imposta sobre mercadorias brasileiras. O chefe do executivo também elogiou o Pix como um meio de pagamento confiável. A fala do petista aconteceu durante um evento realizado no Rio de Janeiro. A medida provisória que estabelece subsídios e isenções fiscais para evitar alta do petróleo em razão do conflito no Oriente Médio foi prorrogada por 2 meses pelo presidente do Congresso, senador Davi Alcolumbre. O governo federal oferece subsídio de R$1,12 por litro de diesel para refinarias importadores. A MP foi enviada pelo executivo no final de maio. No Chile, o Congresso analisa um projeto de lei que obriga as mulheres que desejam abortos legais a ouvirem os batimentos cardíacos do feto antes de fazer o procedimento. O médico deve recusar a realização caso a mulher não queira ouvir. A proposta foi apresentada por deputados da direita e extrema-direita. A proposta é considerada desumana por críticos da medida, especialmente no que se refere a vítimas de estupro e gestações inviáveis. No horário de Brasília, 7h33.
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0: ouvindo isso? Por que estamos ouvindo isso?
1: Porque Harry Styles está entre nós. Um dos artistas preferidos de Dan Stuba, que está em São Paulo comendo pão de queijo, correndo no Ibira e indo, Zé Godoy, ao cinema de rua ver o convite.
0: Sério?
1: Ele está como um paulistano, ninguém está dando bola para ele, mas ele está curtindo a cidade.
0: Ele vai tocar em estádio no Allianz Parque ou é no Morumbi?
1: Ele vai tocar no Morumbi, fará alguns shows, acho que o primeiro hoje. É, o que faz com que nós, são paulinos, odiemos um pouco ele, um pouco mais.
0: Quer dizer, o São Paulo ficou 2 meses sem jogar, agora ele vai continuar sem jogar no Morumbi.
1: É impressionante como qualquer pessoa consegue fazer esse mesmo raciocínio, menos o São Paulo, né? O São Paulo ficou, a Copa ficou 60 dias sem jogos pelo Brasileirão, quando volta o Brasileirão e o São Paulo joga em casa, não tem estádio porque teremos Harry Styles.
0: Mas são as prioridades da vida de cada um, né?
1: Mas pelo menos ele está vendo cinema, comendo pão de queijo. Estamos aqui com o Thiago Soares, grande...
2: Ele fez um tour...
1: É, fala, Dan.
2: Ah, ele fez um tour muito bem assessorado, eu achei. Fez os lugares certos. Pão de queijo do Aquilobo é uma maravilha. Uhum. Santa Luzia, né? Foi no cinema certo, cinema de rua. Uhum. Tá curtindo a vida. Boa, São Paulo.
1: Exatamente. E foi ver, Zé Godoy, ele não foi ver Odisseia, que é o que eu quero tocar para você, mas ele foi ver O Convite, que é um filmaço.
2: Eu assisti essa semana.
1: Assistiu, Dan?
2: Assisti, falei pra vocês que ia assistir, vocês já tinham visto, né? Uhum. Assisti essa semana. Um bom jogo de texto, né? Um bom jogo entre atores também. 4 atores, um deles é a diretora. É, filme, uma ação entre amigos, né? Assim, mas bacana. Achei de corajosa, exposição boa.
1: Uhum.
2: E tô achando interessante o sucesso que tá tendo, né? Porque... E comparar a produção que eu tipo Odisseia com esse filme é uma covardia, e ver que tem pessoas interessadas nesses dois lugares é muito bom.
1: Uhum. Thiago, viu esse... Gosta de cinema, Thiago?
3: Adoro, uhum. gosto bastante. Eu não vi, eu vou ver a Odisseia, acho que é amanhã. Uhum. Vou amanhã. É bom? Vocês foram?
0: Eu adorei. Porra. Até que eu gostou também bastante.
1: É, já pode, da minha parte, já pode cancelar o Oscar do ano que vem, é bobagem, assim. A gente pode cancelar a festa, economizar bolão, economizar dinheiro e mandar as estatuetas, que é outro nível ali, né? O que você curtiu, Zé? Você viu no cinema? Uma coisa que acho que é uma dica boa pra você, Thiago, e pros ouvintes, que eu confesso que tive um pouco de preguiça e me arrependi, é que eu acho que vale a pena dar uma olhada qual a melhor opção de cinema na sua cidade para ver este filme. Definitivamente tem que ver o filme no cinema.
2: Um cinema grandioso, né?
1: É.
2: Uma tela grandiosa, se diz.
1: É. Não, assim, primeiro, tem que ver no cinema, né? Não dá pra esperar chegar em streaming algum. Mas acho que dentro do cinema, eu tenho a impressão de que tem um nível diferente. Eu descobri isso depois, só pela imagem, porque tem cinema que tem uma tela maior verticalmente, né? E aí é uma outra sensação, pelo que eu vi nos vídeos. Mas, então acho que vale a pena você gastar energia com isso. Oi.
2: E tem que saber muito da história antes de ver, não? Tem que, ou tudo bem, chegar sem saber nada.
0: Não, o filme é autoexplicativo. Uhum. É um cara querendo voltar pra casa.
2: E só não vai ganhar todos os Oscars, porque vem aí o filme do Tom Cruise com o Iñárritu, né? O Doug Digger, acho que é Digger. É. Esse aí é outro grande filme do ano.
1: Ô Zé, você que é o escritor e leitor daqui do grupo... Fez jus à obra, né? Porque, assim, estamos falando de um clássico dos clássicos do clássico ali, né? Então, também tem uma galera que precisa saber o que fizeram com a obra do Homero, né?
0: Acho que a grande modificação é a sensibilidade do protagonista, né? Porque, na verdade, assim, esses textos todos são mais planos no sentido de que o Homero é um herói, né? Um herói de guerra que volta para casa, assim. Ele não tem... Isso é uma questão que muitas vezes a gente se depara em literatura. A gente tenta ler outras épocas com a nossa cabeça contemporânea. E essas obras foram criadas em épocas muito diferentes, onde a sensibilidade humana era diferente, o papel do homem era diferente, a representação dessas pessoas naquela sociedade era muito diferente, são sociedades muito diferentes. Então, o que o Nolan faz é tentar transformar o Homero num personagem contemporâneo, de certa forma. Assim. Ele tem uma culpa, uma moral que é estranha ao mundo clássico, assim. Isso, aquilo não existia do jeito que ele é colocado lá, aquela dimensão da consciência que,
1: é certo,
0: que ele tem,
1: que é errado, né?
0: Toda aquela consciência que ele vai ter sobre a própria guerra, que ele ficou envolvido 2 décadas, né, nela. É, tudo isso não está no texto original, assim, que na verdade é um grande texto de viagem, de retorno, na verdade, e da dificuldade de voltar para casa depois de um grande conflito como foi aquele. Uhum. Então, assim, acho que o que ele faz é tentar transformar a sensibilidade em uma sensibilidade mais contemporânea para dialogar com a audiência atual. Agora, achei muito curioso, assim, na sessão que eu fui ontem, tinha muita gente, muito jovem, uhum. É gente que não tem nem código pra ir no cinema, que esse povo não vai no cinema, né? Não sabe nem muito como sentar, leva pipoca, cai com a pipoca. Uhum. É, assim, tem uma certa dificuldade, né, de gerenciar.
1: Zé, o cinema que eu fui, você ia ter um infarto. Estavam vendendo a pipoca dentro de um cavalo, cara, dentro de um, entendeu? Cara, eu pensei muito em você, eu falei, cara, o Zé daria um tapa nesse moleque aqui do meu lado.
0: Então eu achei curioso. E eu achei que também, talvez, porque o Oppenheimer foi tão um fenômeno tão absurdo, né, de bilheteria, e era um filme tão difícil, né, pensando assim, eu acho que o Nolan conseguiu carregar uma audiência com ele pro filme seguinte, entendeu? Eu acho que a galera foi, ela é uma galera jovem que viu Oppenheimer, que gostou pra caramba daquela experiência, e falou, pô, tem um novo filme dele, vou ver. E foram ver, e os que eu ouvi falando na saída gostaram muito, entendeu? Não, filme... Então, de alguma forma, ele tá conversando com todo mundo com esses filmes, né?
1: O filme parece muito difícil alguém não gostar, né?
0: Eu acho difícil também, eu acho. E talvez os muito puristas,
1: o
0: né?
1: Dan, a última curiosidade do filme é o seguinte: a pessoa mais desconhecida do filme é o Travis Scott, que é um dos maiores músicos da atualidade. Não tem uma pessoa ali que você bata o olho e não tem umas 3 indicações de Oscar ou umas 2 estatuetas. É um negócio, eu nem sei como fizeram para juntar a agenda desse pessoal todo ali para gravar filme de tanta gente importante que tá no filme.
2: Mas a resposta é, o Nolan é o grande cineasta do momento. Todo mundo, ainda mais depois do Oppenheimer, queria trabalhar com esse cara. Uhum, ele escolhe quem ele quiser. E aí, todo mundo pede para trabalhar com ele. Então ele monta o elenco dos sonhos. E eu acho fantástico que ele use todo o prestígio e talento que ele tem para um projeto tão arriscado. Você vê que é um cara, um legítimo artista, né? Tiago também pode falar sobre isso, assim, no sentido de ser uma pessoa que ouse, se coloque fora da sua zona de conforto. Todos eles dizem, né, que foi a filmagem mais desgastante que já fizeram e tal. É, filmar, você imagina que ele terminou o Oppenheimer, ele disse que ele só conseguiu fazer esse filme porque o Oppenheimer foi um sucesso, senão não teriam aprovado, o que é uma questão maluca de se pensar, né, para um dos cineastas mais badalados do mundo. Mas ele pega e escolhe esse projeto, né, um dos maiores livros, uma das maiores escritas já feitas. Uhum. Eu acho que legitima ainda mais ele como artista, o fato de ter se arriscado tanto.
3: Para mim sempre me chamou a atenção esses projetos gigantescos. Quem tem um pouco de experiência com essa coisa de set, de filmagem, você, Dan, que já participou de várias produções grandes e sabe como é que é, que é um projeto, aquilo ali é um trenzão gigantesco. Uhum. Como esses diretores, esses líderes conseguem, né, ter a habilidade de não perder a sensibilidade, de não perder a mensagem do filme, de não chegar em cada espectador, né? Tem uma mágica nisso, né? Tem realmente um talento extraordinário, né? Quando você vê que o diretor, ele é o grande maestro daquele projeto, e que é um projeto que é, assim, muito fácil para sair de mão e você perder a linha da dramaturgia. Então, poxa, realmente é incrível ali o trabalho dele. Se ele te chamasse, Dan, agora, para fazer um novo projeto, você largaria a novela, largaria tudo?
2: Eu não posso porque eu tenho contrato, mas eu ia pedir para sair, né? Que eu vou fazer.
1: Ele ia pedir pro Christopher Nolan liberar ele sexta-feira à tarde, que tem fim de expediente, cara. Isso é negociável. Exato.
3: Poxa, mas Dan, queria aproveitar e dizer... Aí, poxa, eu escutei, eu não consegui te ver, mas eu escutei que você fez o Mercante de Veneza.

0: Tá rolando, tem umas 2 semanas em São Paulo, felizmente lotados. A gente abriu sessão extra, lotou num dia.
1: Entendi.
0: E aí eu depois viajo para BH, Belo Horizonte e para Curitiba. E quem sabe faço o Rio depois, mais para frente. Se fizer, daí eu gostaria muito se fosse, claro.
1: Poxa,
0: Vou fazer
1: maravilha.
0: chegar até você esse convite, essa informação de se a gente vai fazer e quando. Agora,
1: Obrigado.
0: só rapidinho do que você disse antes, eu acho que tem toda a razão. Um projeto desse é muito fácil perder a mão, né? Com tanta gente importante, todo mundo quer seu espaço e todo mundo quer aparecer. E a arte do diretor, às vezes, é mais no que ele corta e deixa para fora e do que no que aparece. É o quanto é legítimo com a história que ele quer contar. Eu não vi o filme, mas pelo que eles estão contando,
1: Ô Dan,
0: ele
1: mas
0: foi
1: acho que
0: muito eficaz
1: você
0: nisso.
1: vai se surpreender com isso que você está dizendo, eu acho, viu? Não sei se o Zé concorda, mas assim, tem participações muito pequenas, por exemplo, Da Lupita, por exemplo, né? da Lupita, mas daquela menina
0: Então,
1: que é,
0: a Zendaya?
1: não, da Elliot Page, né? Que era
0: Ah,
1: um.
0: sim, Elliot Page, isso, sim.
1: É, cara, ela faz uma primeira cena que você fala, nossa, mas ela veio só para isso.
0: Então.
1: Depois ela aparece mais uns 40 segundos no meio do filme e arrebenta com a cena. Sim, ela em cena deve ter ficado 2 minutos e assim, ela é um brilho bizarro nesses 2 minutos, assim. Então, isso acontece com quase todo mundo, né, Zé? Pessoas que ficam muito pouco tempo em
0: Sim.
1: cena, somadas participações, você vai lembrar sempre que fez o filme, né?
0: Sim. Ó, tem as polêmicas também, obviamente, nesse tiroteio das redes sociais, tem a reclamação da Helena Senegra, né? Porque é uma das coisas mais, né, estereotipadas, né, da literatura, né? Aquela mulher loira, né? Só lembrar que a versão do Troia, né, era aquela atriz alemã, linda,
1: Diane
0: maravilhosa,
1: Kruger.
0: Diana Kruger, e agora é a Lupita, né? Então tem esses tiroteios de internet. Mas a produção é tão louca porque ele optou em filmar tipo anos 50. Só tem é tudo com figurante, não tem IA reproduzindo gente ali. É tudo gente de
1: Que legal.
0: verdade. Ele filmou em 6 países. Então você vê, sei lá, eu lembro, por exemplo, eu como fiquei 3 semanas na Islândia, né? E ali tem vários tours ali de cinema que muita gente filma lá porque. Quando você precisa fazer alguma coisa do outro mundo, você vai para a Islândia, né? Então você vê ali que uma parte do filme, ele vai, sei lá, ele gastou 15, 20 minutos do filme para a Islândia. Mas, pô, você imagina deslocar um set inteiro para um país para conseguir aqueles 20 minutos do filme, né?
1: E a
0: Então é
1: gente
0: insano.
1: pacas, né? Não são
0: E a
1: quatro
0: gente,
1: caras.
0: só aquele barco gigantesco lá que tem que ficar remando em todos os lugares, pô, é um monte de coisa. Depois vai para o Marrocos também para mostrar o deserto, assim, é uma insanidade a produção, assim. E 250 milhões de dólares, né, gente? Que não é pouco dinheiro, né?
2: Caramba, que
1: Ó,
2: responsa, né?
1: vamos pro último intervalo e voltamos com o último bloco com o Thiago com dicas da semana, hein?
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4: O governador de Minas, Matheus Simões, do PSD, foi notificado pelo TCE para prestar esclarecimento sobre a abertura de crédito suplementar de quase 2 bilhões de reais com recursos da venda da Copasa. A Corte de Contas Mineira recebeu uma representação de deputados da Assembleia Legislativa que questionaram a operação sem autorização prévia dos parlamentares. Já o Estado afirma que a medida não precisa de aval do Legislativo.
5: O Tribunal de Contas do Estado pediu explicações ao governador Matheus Simões, do PSD, sobre um decreto de abertura de crédito suplementar de quase 2 bilhões de reais com recursos provenientes da venda do controle acionário da Copasa. A decisão é do conselheiro Agostinho Patrus, que deu 5 dias úteis para que o Estado esclareça a operação. A Corte de Contas recebeu nesta sexta-feira uma representação de deputados da Assembleia Legislativa de Minas Gerais questionando o uso do recurso da

0: A venda da estatal. Segundo os parlamentares, aproximadamente R$ 900 milhões do valor total serão destinados ao pagamento da dívida no âmbito do Fundo de Equalização Federativa. No documento, os deputados apontam ainda a ausência de autorização legislativa específica para a abertura do crédito, além de eventual afronta à Constituição do Estado e ao princípio da legalidade orçamentária, sob o argumento de que o procedimento afastou a participação da Assembleia Legislativa na autorização da despesa. Conforme o conselheiro Agostinho Patrus, somente após a manifestação do Executivo ou encerramento do prazo, o tribunal vai analisar o pedido de medida cautelar formulado pelos parlamentares. Procurada, a Secretaria de Estado de Planejamento afirmou que o decreto autorizando a abertura de quase R$ 2 bilhões em crédito suplementar é baseado num artigo da Constituição Estadual. A norma aponta que não depende de autorização legislativa os créditos suplementares cuja origem de recurso seja o excesso de arrecadação, desde que limitados a 1% da receita orçamentária prevista para o exercício. Conforme a pasta, em 2026, esse limite corresponde a aproximadamente R$ 1,41 bilhão. Diante disso, o total autorizado pelo decreto de R$ 900 milhões tem origem no excesso de arrecadação decorrente de alienação de ações da Copasa, permanecendo, portanto, dentro do teto previsto por lei. Diante disso, a pasta sustenta que não houve necessidade de encaminhamento de projeto específico ao Legislativo, uma vez que foram observados os limites e condições previstos na legislação vigente. O Estado informou que também fará os esclarecimentos à Corte de Contas. Reportagem Débora Costa.
1: Uma ação na sede da Defensoria Pública de Minas vai garantir a vacinação contra a gripe aos trabalhadores e também ao público que estiver de passagem pelo local. Uma equipe da Prefeitura de Belo Horizonte vai aplicar os imunizantes em pessoas a partir de 6 meses de idade. A aplicação das doses ocorrerá das 9 da manhã às 4 da tarde na Unidade 1 da Defensoria Pública, que fica na Rua dos Guajajaras, 1707, no Barro Preto. A iniciativa faz parte da estratégia do município de levar a vacinação a locais de grande circulação de pessoas. Uma informação rápida de trânsito aqui para você que está voltando para casa. Em Belo Horizonte, trânsito ainda está bastante movimentado na Avenida Afonso Pena. Informação aqui, principalmente entre a Praça da Rodoviária e o Parque Municipal, trânsito apresenta pontos de retenção. 7:51, Belo Horizonte tem céu limpo, a temperatura é de 16 graus, a umidade relativa do ar está em 66%. Eu, Desirê Miranda, me despeço e agradeço a sua companhia. Uma boa noite, um excelente final de semana.
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0: Estamos de volta. E aí, Zé, seguimos no Marcos Valle?
1: Seguimos no Marcos Valle, essa homenagem maravilhosa a Henri Salvador. Estamos ouvindo o Moreno Veloso com a Flor Benguigui, cantora francesa. Chambre avec vous.
0: Muito bem, hoje batemos um papo com o Thiago Soares. Thiago, tem fora Instagrams e afins, tem quem quiser saber mais, procurar, te contratar, te prestigiar, faz o que da vida? Faz como? Sim.
1: Dá dinheiro pra companhia, né, Thiago?
2: É, dá dinheiro pra companhia. Bom, eu deixo aqui o arroba Cia Thiago Soares, que é o Instagram da minha companhia. Inclusive, aproveito essa deixa para pedir para os ouvintes, para vocês também ficarem ligados no Instagram da companhia, que nessa próxima semana nós vamos fazer um anúncio muito importante de uma grande produção minha, um grande show de Natal e que vai ser a nossa primeira grande produção clássica, que a minha companhia tem feito obras mais curtas, programas como se fossem galas e com obras pequenas. E fizemos até agora há pouco tempo Carmen, pela minha ótica, mas uma versão compactada. E a gente vai anunciar a nossa grande produção de Natal. É um título conhecido, importante, dos clássicos tradicionais. E vai ser uma grande emoção e vai abrir bilheteria, vai abrir todo um anúncio. Então fiquem ligados lá. E eu tenho o meu Instagram, que é _psoares. Que eu, de vez em quando, divido ali um pouco das minhas coisas, dos próximos trabalhos. Enfim, eu não sou muito bom nessa coisa de Instagram, não. Mas eu, de vez em quando, coloco algumas coisas ali que são legais.
0: Vamos prestigiar a companhia do Thiago, hein, pessoal? Ó, vamos para as dicas da semana. Antes, só avisar a imensa comunidade do Fim de Expediente em Curitiba que 7 de agosto terá um Fim de Expediente com plateia em Curitiba. Vai ter um evento literário enorme, maravilhoso em Curitiba, né, Zé?
1: Já temos até convidado.
0: Já temos até convidado, mas não vamos dizer ainda.
1: Dois com viés de 3, já estamos nesse nível.
0: Já estamos nesse nível, mas é um grande evento literário que terá em Curitiba, ali no fim de semana inteiro, né? E o Fim de Expediente fará o programa diretamente de lá na sexta-feira, dia 7 de agosto.
3: Como está tudo junto, né? 7 de agosto, Fim de Expediente, dia 8 de agosto, sessão no Guairão do Mercador de Veneza e sessão extra no Guairão também, porque a gente já lotou uma, então estaremos todos juntos.
0: Então vamos lá, dicas da semana.
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0: Dan Stubach, sua dica e seu palpite para a Espanha e Argentina domingo.
3: Palpite, eu acredito que a Espanha será campeã do mundo. O palpite de resultado já fica mais difícil, mas eu acho que é uns 2-1, vai. Eu acho que vai ser isso. E tem um jogo chato amanhã, né? Que era para ser um jogo sensacional, mas vai ser chato, imagino eu, para ser Inglaterra. Eu comecei o Verão na Névoa, do Michel Laube. Estou começando agora, vou ler agora no avião também. Aí eu posso falar melhor. E também li uma biografia, não alto, do R.E.M., que é a banda que eu adoro. Gostei muito.
0: Saiu?
3: Saiu uma... Eu dou o serviço depois completo aqui, que eu tô sem o livro. Mas eu gostei bastante, li esses dias. E reforçar as dicas que a gente falou aqui, né? Pelo menos no mundo da dança, Billy Elliot e Cisne Negro são dois filmes que eu adorei assistir.
0: Zé, dicas?
1: Bom, a gente falou do Odisseia, acho que é uma ótima pedida. Na TV eu acabei de ver o Star City, na Apple. Eu acho ótima a série. É uma série de gênero,
3: muito,
1: né?
3: É muito boa. É muito boa. Eu tava vendo... tô naquele esquema que não pode ver separado, sabe? Mas quando eu tô junto, a gente vai vendo e é ótima mesmo. Muito bem feita, escrita, né? Interpretada.
0: Pera, Star City tá na...
1: Tá na Apple, é um spin-off do For All Mankind.
0: Precisa ter visto essa primeira para ver se...
1: Não, não precisa, que é sobre o programa espacial russo. Aquela pegada meio de série de espionagem, entendeu? Assim, então aquele ritmo, né? Série de espionagem tem que ter um ritmo muito específico. Às vezes o pessoal não gosta, porque gosta de uma coisa mais acelerada. Eu acho genial, super bem escrito, ótimos atores, assim, eu acho muito, muito legal. Então, acho altamente recomendado. E quem quiser ver, temos aí o Marcos Valle também, que eu toquei aí. Tá nos streams da vida aí pra ouvir.
0: Espanha e Argentina?
1: Então, eu vou dar um palpite, porque eu tô com medo dos meus palpites. Nossa. Então eu vou falar que a Argentina vai ser campeã, então.
0: Nossa senhora. Eu tô vivendo dias de Mick Jagger infinito, cara. Impressionante. É impressionante. Eu nunca errei. Ah, olha, até coisas que eu não entendo, eu acerto mais do que eu acertei nessa Copa do Mundo. Eu errei tudo. Ó, acho que esse final de semana é Copa do Mundo, né? O Dan falou que tem um jogo amanhã que era pra ser um jogaço, mas vai ser um jogo michuruca, mas bem ou mal um França-Inglaterra, né? E domingo a final que vale a pena ver. Acho que certamente é o último jogo do Messi em Copa do Mundo, né? Não é possível que ele vai voltar aos 43. Então acho que só por isso já vale. Acho também que a Espanha vai ganhar. Mas a partir de segunda-feira, senhoras e senhores, vá ao cinema. Você tem dois filmes espetaculares para ver, que merecem ser vistos no cinema. Vá ao convite. Convite ótimo para o primeiro encontro, né, Zé? Ótimo. Primeiro encontro, segundo encontro. Cara, você vai subir muito, mas muito no conceito do outro ao sugerir esse programa. Pode confiar na gente.
3: É verdade. Vai parecer um homem melhor do que você é.
0: Ou uma mulher melhor, né? Pode ser o contrário, pode ser a mulher sugerindo para ver o convite, mas vai subir ótimo o programa, assim, o convite você já tá com 60% da noite ganha, é muito difícil errar depois disso. E a Odisseia, vá ao cinema, escolha um cinema bom, porque vai valer a pena ver numa tela grandona. Thiago, você, dicas, fora o Instagram da sua companhia, que vai ter um grande anúncio essa semana, e do dinheiro que vai ser anunciado segunda-feira de patrocinadores desse país. Tem mais alguma coisa que você tem visto, lido, ouvido?
2: Olha.
0: E Copa do Mundo, se te interessa, quem ganha também?
2: Eu sinto que vai dar Argentina.
0: Tá.
3: Ai, ai, ai.
2: Eu sinto que vai dar Argentina. Mas vou deixar por aí. Olha, eu tô debruçado sobre shows de Natal e etc. E como é uma grande produção, então eu não tenho tido muito tempo. Mas eu deixo aqui uma sugestão que está na Apple TV, que é Cabo do Medo.
0: Oh, espetacular.
2: Com Javier Bardem. É uma série meio obscura, mas é incrível. Uhum. Atuações incríveis. E o Javier Bardem está dando um show. E vale muito a pena.
1: É muito boa mesmo.
3: Mas tá, eu lembro do filme, né? O filme com o Nick Nolte e o De Niro.
1: É, exato.
2: Sim. A série tá extraordinária, assim.
0: Será que hoje é o último episódio, Zé?
1: Eu acho que é o oitavo.
0: É o oitavo, né?
1: É, acho que são oito, sim.
0: Então acaba hoje, a série é ótima. Bom, se forem oito, acaba hoje. Senão tá acabando também. Mas ótima série, das melhores em cartaz. Então é isso. Thiago, obrigado. Foi uma honra bater um papo contigo. Adoraria dizer que a gente dança, mas a gente não dança nada. Muito menos a dança que você dança. Mas
2: dá nem pra fazer um por de brazinho aí pra terminar, cara, assim?
1: Não, olha, por favor.
2: Nada? Dá nem minha... só um bracinho. Só um bracinho aqui, ó.
0: Da minha parte é muito difícil.
2: Só um bracinho.
0: É. Mas é isso. Parabéns.
1: Não acaba hoje não, viu, Teco? Só pra te avisar.
0: Ah, tá bom. Bom, parabéns por tudo, né, Zé?
1: Bom, foi incrível, foi muito legal. Obrigado por ter aceito o convite, foi um papo maravilhoso.
2: Muito obrigado. Obrigado por me incluírem nesse papo bacana de vocês. E vida longa esse papo.
1: Valeu, um abraço.
0: Então bora lá.
3: Obrigado, Thiago, tudo de bom.
0: Valeu, Dan, valeu, Matheus, valeu, Henrique, valeu a todos. Semana que vem tem mais, hein?
1: Valeu, um abração aí, valeu.
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0: Sexta-feira, 17 de julho de 2026, Tribunal de Justiça do Rio de Janeiro rejeitou o pedido de anulação do júri de Jairinho, condenado a 43 anos pela morte de Henri Borel. A defesa alegava que a repercussão da mídia comprometeu a imparcialidade dos jurados. A desembargadora Maria Angélica Guedes refutou a alegação, afirmando que não houve prejuízo ao devido processo legal. Ela também destacou a impossibilidade de novo júri ser mais imparcial devido à repercussão nacional do caso. As inscrições do Fundo de Financiamento Estudantil do segundo semestre foram prorrogadas até às 11 horas e 59 minutos da noite de domingo. O processo é feito pelo portal Acesso Único. O FIES é um programa de financiamento para estudantes em instituições privadas de ensino superior. Segundo o Ministério da Educação, o resultado da pré-seleção será divulgado no dia 30 de julho. Serviço de Imigração e Alfândega dos Estados Unidos manteve as operações durante a Copa do Mundo. As ações contrariaram as promessas do governo de Donald Trump de não prender torcedores. O imigrante foi detido em Newark, a poucos quilômetros do MetLife Stadium, em Nova Jersey, onde vai acontecer a final do torneio nesse domingo. Um brasileiro que passava de carro pelo local registrou a abordagem na qual agentes prenderam um homem em via pública. Horário de Brasília, 8:03.
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0: Ainda na rede CBN, temos informações com João Rosa, direto de Brasília. Oi, João, boa noite.
2: Oi, Ju, boa noite para você, boa noite aos nossos ouvintes. A Procuradoria-Geral da República afirmou que o ex-presidente Jair Bolsonaro descumpriu as medidas impostas pelo Supremo Tribunal Federal ao entregar ao senador Flávio Bolsonaro uma carta que acabou sendo divulgada nas redes sociais. A manifestação foi enviada agora há pouco ao ministro Alexandre de Moraes, que é o relator do caso no Supremo. Apesar de reconhecer o descumprimento das restrições, o Procurador-Geral da República, Paulo Gonê, defendeu a manutenção da prisão domiciliar humanitária concedida ao ex-presidente. Segundo Gonê, o episódio não justifica, neste momento, o retorno de Bolsonaro ao regime fechado. Na manifestação, a Procuradoria sugeriu que o Supremo adote novas medidas para impedir que contatos pessoais do ex-presidente sejam utilizados para transmitir mensagens capazes de interferir nas eleições. Agora caberá a Moraes decidir se haverá novas restrições ou outras medidas em relação ao episódio da carta. Eu volto com vocês.
0: Obrigada. Informações de João Rosa, agora 8:05.

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1: Muito boa noite a você, amigo e amiga, ouvintes aqui do Quatro em Campo. Sejam todos muito bem-vindos. Vamos juntos até as 9 horas da noite. Muito obrigado a você que se liga no nosso podcast. Você que acompanha o programa nas mais diversas plataformas digitais, ainda no clima de Copa do Mundo. Tá acabando a Copa e já voltou o Brasileirão. Tudo junto e misturado. Hoje, dia 17 de julho.
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1: Gabriel Dudziak, tudo bem, Dudes? Boa noite.
2: Tudo bom, Éboli? Boa noite.
1: Rodrigo Bittar, fala, Bittar. Boa noite.
2: Tudo bem, Éboli? Boa noite para você e para todo mundo que tá ligado com a gente.
1: E Bruno Faria, fala, Brunão. Boa noite.
3: Tudo bem, Éboli? Boa noite para você, boa noite para os amigos e, claro, para todo mundo que nos acompanha.
1: Henrique Dias, por favor.
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1: Hoje a gente vai começar diferente, né? Vai começar com o Brasileirão, porque tem bola rolando, inclusive, nesse momento. Bahia e Chapecoense estão jogando. Esse jogo é da quarta rodada, adiado da quarta rodada, não é da 19ª que começou ontem, né? Então, Bahia 2, Chapecoense 0. Esse jogo começou às 7h30 da noite. A bola está rolando agora também para outras duas partidas que começaram às 8 horas da noite. E está tudo 0x0. Mirassol e Grêmio e Fluminense e Bragantino, né? A grande novidade do Fluminense é o Hulk em campo, atacante, novo atacante do Fluminense, né? Tivemos ontem dois jogos. E o Botafogo derrotou o Santos no estádio Nilton Santos, 2x1. E o Vitória bateu o Vasco na estreia do técnico Pedro Manuel, bateu o Vasco por 1x0. A gente estava falando, né, hoje mais cedo, Dudes, vamos dar um desconto dessa falta de ritmo para explicar a quantidade de lambanças que os times fizeram, pelo menos nos jogos de ontem?
2: Vamos, embora seja difícil garantir que foi por isso, eu acho que a gente tem que dar o benefício da dúvida, pelo menos nesse primeiro jogo, porque sinceramente, né? Claro que a gente sabe que nosso futebol tem problemas, que os dois times, por exemplo, que estiveram em campo ontem, né, Santos e Botafogo, estão vindo aí com problemas, o Botafogo se reinventando no meio do campeonato por questões aí do seu dono, o Santos sem se encontrar em toda a temporada ainda, mesmo com seus reforços, né? A gente faz todas as ponderações. Mas teve cada lance ontem, não só dos gols, mas cada lance ontem, que olha, Cabo Verde não teve isso não. Na Copa, não teve. Haiti não fez umas lambanças que nem as dos dois ontem não. Nem Tunísia, nem Arábia Saudita. E não era assim, né? Eu tenho uma memória de que sim, a gente tem muitos erros aqui no Campeonato Brasileiro, que a gente tem muitos problemas, mas memória de que Santos e Botafogo não jogam melhor do que Cabo Verde, do que Tunísia, Arábia Saudita, aí não, né? Aí vamos parar. Então acho que tem que colocar alguma dose aí na falta de ritmo, de repente falta de condicionamento de alguns jogadores. Ontem nos chamou a atenção desempenho ruim do Lucas Veríssimo na partida entre Santos e Botafogo, por exemplo. Parecia muito lento, muito mais do que estava antes. Enfim, eu acho que tem que colocar nessa conta, mas eu não vou pôr minha mão no fogo, não. Porque se na terça-feira tiver algo parecido, aí não tenho como bancar mais esse raciocínio, não.
1: Vitória e Vasco foi um jogo bem fraco também, tecnicamente, que foi decidido também num erro, né? O erro do Barros ali naquela saída de bola. Como o Vasco entrega jogo nessa saída de bola, de toca daqui? Olha que o Diniz, ó, já foi embora há muito tempo. Mas o novo técnico Pedro Emanuel certamente já está com os cabelinhos a menos, porque sabe que os problemas são grandes no time do Vasco. E o Vitória tirou proveito disso e venceu por 1x0. O Bittar vai nessa linha também, né, dá um desconto. Os times vão sofrer com falta de ritmo nessa volta do Brasileirão, pelo que a gente já viu e ainda pode ver?
4: Vão. Isso daí é natural, né, Éboli? É, a gente vê em pré-temporadas isso acontecendo, mas em intertemporadas também acontece, porque por mais que as equipes tenham feito aí amistosos ou jogos treino, enfim, a questão do jogo, da competitividade, faz uma falta danada no dia a dia, né? Então é natural realmente que o nível esteja duvidoso nas primeiras partidas das equipes, aí principalmente a questão física. Agora, tem umas coisas técnicas, acho que o Dudes foi muito bem, que realmente é difícil, né? Uns erros assim que, pô, tudo bem você não chegar numa bola, tudo bem você não aguentar os 90 minutos, mas assim, né? Um passe de 2, 3 metros não tem período do ano para você acertar ou você errar, você tem que acertar e ponto. E acho que fica numa situação um pouco mais delicada, né, de algumas equipes, como o Santos e Botafogo, que estavam ali no meio da tabela, né, esse confronto direto, meio para baixo, e aí o Botafogo vence de uma forma bizonha, né, do jeito que o Santos perdeu, foi inacreditável, e agora já abre 4 pontos de distância para o Santos. Então poderia ser mais uma equipe lá na parte de baixo da tabela, e o Santos dá uma respirada, e não é o que acontece. E aí você vê, né, o time ficou mais de 40 dias sem jogar, uma situação sofrida, né, para o torcedor que está lá acompanhando, e a Copa do Mundo está acabando, está na reta final e o time está lá na zona de rebaixamento, ou perto da zona de rebaixamento ainda, né? E agora fica numa questão de que já na próxima rodada, no próximo meio de semana, o Santos pode voltar para o Z4 do Brasileirão.
1: O Vasco, por exemplo, continua na zona de rebaixamento. Você falou aí... você falou aí dos times jogando amistosos, e é tudo misturado mesmo, porque olha, por exemplo, o Flamengo está nesse momento em campo, em Brasília, jogando amistoso contra o Olímpia, está perdendo por 1-0, o jogo começou agora também, tem 10 minutos que começou a partida em Brasília, lotado Brasília, e o Flamengo arrumou esse último amistoso antes de voltar para o Brasileirão, vai voltar só na semana que vem, e está perdendo por 1-0, então tá tudo misturado aí para quem está acompanhando futebol nesse momento. Ô Bruno, a gente vai ter um novo Campeonato Brasileiro a partir de agora, depois dessa parada aí de 50 dias, praticamente 50 dias sem jogos?
3: Pode-se dizer que sim, até porque muitos jogadores estiveram na Copa do Mundo e alguns ganharam férias, e é merecido, faz parte do regulamento da FIFA. Então acredito que o tempo de recuperação, a volta para os jogos e a dinâmica que vai acontecer de disputa do primeiro lugar, vou sonhar com tal parte na Libertadores ou a luta contra o rebaixamento, acho que a partir de agora, pelos próximos 2 meses, muda um pouco o foco do Campeonato Brasileiro. E também entendo que assim que começar o mata-mata de Copa do Brasil, Copa Libertadores, entenda também Sul-Americana, vai mexer um pouco com os times no futebol brasileiro. Então muda sim, foram quase 2 meses aí sem bola rolando, os times, alguns precisaram se reforçar, outros precisaram negociar e outros estão pensando em contratação. Aliás, segunda-feira abre a janela de transferências do futebol internacional e vai até o dia 11 de setembro. Então tem muita coisa para acontecer ainda.
1: Exatamente, né? Você tem essa janela que pode modificar alguns elencos. Para alguns times, você tem o Vasco várias vezes, é o início de trabalho. O Vasco mais uma vez começa o ano com a contratação do Pedro Emanuel e ele não aproveitou toda a parada. Ele foi contratado já na reta final aí, já menos de uma semana para voltar a jogar, então teve pouquíssimo tempo de trabalho antes da estreia, veio a estreia com derrota e agora vai ter que entrar na correria do calendário para trocar pneu com o carro andando, né? Aí é um erro até inclusive de estratégia ou de planejamento da diretoria do Vasco, né? Tá bem complicada a coisa por lá. Mas o Dudes, você imagina uma competição com uma cara diferente depois dessa parada? Jamais tivemos uma parada desse tamanho no meio do campeonato, rigorosamente no meio, né? A gente está aí, a 19ª é a última rodada do turno, então a gente logo depois entra no retorno, então a gente nunca teve uma parada desse tamanho. Você imagina ver muitas mudanças de rumos aí no campeonato?
2: Eu acho que com esse blocão de times, né, do meio de tabela, aquela turma que pode brigar por Libertadores, mas também está de olho no Z4, né, Acho que aí a gente pode ter muitas mudanças, baseando na questão de reforços, de encaixe de peças, de troca de treinador, né? Um tempinho a mais aí para trabalho. Acho que isso sim. Mas, por exemplo, Palmeiras e Flamengo vão cair das primeiras posições. Não, isso não. A Chapecoense, o Remo, Vasco vão se salvar, vão dar aí uma guinada, né, de 180 graus e a coisa vai mudar completamente? Também não. Acho que como a gente tem esse bloco intermediário muito acirrado, né, você tem o Bahia vencendo nesse momento, indo a 29 pontos, e o Santos é o primeiro fora da zona de rebaixamento, com 21 pontos, são 8 pontos entre o sexto e o décimo sexto, muita mudança pode acontecer aí. E é mais por aí mesmo que eu imagino que as coisas vão acontecer. Um time que está mal começa a ficar bem, uma sequência positiva que foi quebrada com a parada para a Copa pode não voltar, da mesma forma uma negativa pode se transformar numa positiva, esse tipo de coisa sim.
1: Vamos lá então, 0x0 Fluminense e Bragantino, Mirassol e Grêmio também 0x0, o Bahia segue vencendo o Chapecoense por 2x0, são os jogos do Brasileirão em andamento. Lembrando que a 19ª rodada, depois de hoje, volta na terça-feira, com Atlético Mineiro e Bahia, aí depois na quarta-feira que vem tem Curitiba e Palmeiras, tem São Paulo e Atlético Paranaense, Internacional e Cruzeiro, Chapecoense, Flamengo. E na quinta-feira, fechando a 19ª rodada, tem Corinthians e Remo. Gol. Então a rodada só acaba na quinta-feira que vem. Tem gol de quem?
3: No Maião, 15 do primeiro tempo, gol de Bruno Santos. É gol do Mirassol contra o Grêmio.
1: Então o Mirassol faz 1x0 aí no Grêmio. Vamos fazer a nossa primeira parada, nosso primeiro intervalo, e na volta, vamos de Copa do Mundo, vamos falar da final. Olha, hoje tem cara a cara, Espanha e Argentina, tem favoritômetro, inclusive, antes de eu sair para o intervalo, já consultaram as bases aqui, os nossos queridos companheiros, vamos lá, para a gente arredondar esse cara a cara. Eu acho que do lado espanhol, alguém acredita em alguma novidade do lado espanhol para essa escalação? De domingo?
4: Não.
1: Fora o que a gente está vendo aí?
4: Não.
1: Meio, Rodri, Fabián Ruiz, Dani Olmo, é isso? Baena, Oyarzábal e Lamine Yamal. É isso,
4: perfeito,
1: né?
4: Perfeito.
1: Então, beleza. Sim. Agora, e a Argentina, gente? A gente bota o... Porque o Juliano Simeone foi a novidade no jogo contra a Inglaterra. Desempenhou um papel tático ali, inclusive, descendo pra caramba, ajudando na marcação para fechar corredor. Vocês acham que Lionel Scaloni vai repetir a dose com Juliano Simeone ou vai começar com o Depoul? Me ajudem.
4: Eu acho que ele
3: eu
4: vai
3: acho
4: com,
3: que começa com o Depoul.
4: Para tentar trazer aí um meio campo um pouco mais forte para esse jogo, viu, Éboli?
1: Depoul. Né?
3: Eu tô
1: então
3: com,
1: ele vai só
3: eu tô com
1: o
3: Bitar.
1: Fala.
3: Não, rapidinho. Acho que o Depoul ele ajuda muito na marcação, se sacrifica muito pelo time. É aquele jogador que faz o corredor, mas fecha o meio também. Foi um entendimento para mim do Scaloni na partida contra a Inglaterra, colocar o Simeone, porque ele estava mais descansado. O Depoul entra e muda também aquele setor, aquele lado do campo. Tanto é que por ali que aparecem os dois gols da seleção argentina. Então, para mim, Depoul.
1: Tá, e aí a gente faz o confronto do Depoul, se ele for o cara deslocado para a direita, vai sobrar para ele com o Lamine Yamal, porque o Messi, ele joga mais centralizado, seria mais com o Oyarzábal. O Julián Álvarez com o Baena, e aí sobra o Depoul para o Lamine Yamal, é isso? Para a gente tentar fazer o emparelhamento aqui?
2: Mas aí a gente já sabe quem vai ganhar, eu sugiro fazer Yamal e Messi.
3: Ah, legal.
1: Yamal e Messi.
4: Ah, é boa, hein? Essa é boa, hein?
2: Liberdade
1: aí eu
2: poética.
1: Boto, aí bota... Tá. Aí eu boto o Julián Álvarez com... Oyarzábal. E sobra o Depoul pro Baena, então.
2: Isso.
1: O Dani Olmo.
4: Boa.
1: Isso? Então tá bom. Muito bem. Muito obrigado, hein? Vamos pro intervalo.
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6: O Instituto Estadual de Florestas publicou um edital para selecionar uma entidade sem fins lucrativos qualificada ou interessada em se qualificar como organização social do Estado de Minas, que será responsável pela coexecução do projeto Rio Doce Mais Vida, no polo Aimorés, na bacia do Rio Doce. A iniciativa integra as ações previstas no novo Acordo de Reparação do Rio Doce e contempla investimentos de cerca de 64 milhões de reais para restauração ambiental, regularização de imóveis rurais e implementação de mecanismos de pagamento por serviços ambientais. O edital está disponível no portal do IEF. O período de publicidade segue até 24 de julho, destinado ao conhecimento das regras do certame e ao envio de pedidos de esclarecimento. As propostas poderão ser apresentadas entre 27 de julho e 7 de agosto, exclusivamente pelo Sistema Eletrônico de Informações. O contrato de gestão terá vigência inicial de 5 anos, com possibilidade de renovação, mediante avaliação de desempenho por até 20 anos. O projeto Rio Doce Mais Vida será desenvolvido no polo Aimorés, que reúne 123 municípios da bacia do Rio Doce, por meio de 6 eixos de atuação. Entre eles, mobilização social, regularização ambiental de imóveis rurais, restauração florestal, governança e monitoramento. Entre as metas previstas está a recuperação de 530 hectares nos 5 primeiros anos de execução, contemplando imóveis rurais de até 4 módulos fiscais e unidades de conservação estaduais. Também será implantado um viveiro-escola florestal em área do Instituto em Governador Valadares, para apoiar as ações de restauração. As propostas serão avaliadas entre 10 e 21 de agosto, por comissão instituída pelo IEF, com base em critérios técnicos como experiência em restauração ambiental, mobilização social e geoprocessamento. A homologação do resultado está prevista para 14 de setembro e a assinatura do contrato de gestão deverá ocorrer em 30 de outubro deste ano. Os recursos do projeto Rio Doce Mais Vida são provenientes do novo Acordo de Reparação do Rio Doce, homologado em 2024, que estabeleceu medidas para reparar os danos socioambientais e socioeconômicos causados pelo rompimento da barragem de Fundão, em Mariana.

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1: Muito bem, de volta aqui com o Quatro em Campo, com Gabriel Dudziak, com Bruno Faria e com Rodrigo Bittar, para a gente agora só falar de Copa do Mundo, né? Essa final, amanhã tem terceiro e quarto, inclusive, né? Amanhã tem terceiro e quarto, daqui a pouquinho o Leonardo deve estar ao vivo com a gente lá dos Estados Unidos, né? Palco da decisão, Nova Jersey vai receber essa grande decisão entre Espanha e Argentina. Eu tô achando aqui, só voltando rapidamente pro nosso cara a cara, eu vi aqui, eu vou botar o Depol, gente. O Depol vou botar junto com o Dani Olmo, porque eu acho que o McAllister, que às vezes cai mais ali pra esquerda, eu botar ele com o Baena. Aí fica o Unai Simón com o Dibu, Pedro Porro com o Molina, com o Barcico com o Romero, Laporte e Lisandro, com o Cucurella, Tagliafico, Rodri, Paredes, Fabián Ruiz, Enzo, Dani Olmo, Depol, Baena, McAllister, Oyarzabal, Julián Álvarez e Lamine Yamal com o Messi. Coitado do Lamine Yamal. E De La Fuente com o Lionel Scaloni. Daqui a pouquinho, então, a gente faz o cara a cara. Começar, então, por esse terceiro lugar, essa disputa do terceiro lugar, que é amanhã, e que vai reunir aí França e Inglaterra. Amanhã em Miami, 6 horas da noite, França e Inglaterra. E aí eu pergunto, começo contigo, Bittar, quem é que você acha que vai se envolver mais com esse jogo? Porque é difícil encontrar motivação para a França e Inglaterra para disputar um terceiro lugar, hein?
2: Ah, depende, né, Boli? Assim, eu concordo contigo 100%, tá? A motivação para esse terceiro lugar, para duas seleções consideradas grandes ou que têm títulos mundiais, realmente acaba sendo bem menos importante do que, em teoria, né, do que para Marrocos, por exemplo, na última Copa do Mundo, que estava estreando numa semifinal e estreando numa disputa de terceiro lugar. Mas eu acho que a França tem uma coisa amanhã, que é a questão da artilharia do Mbappé, para essa Copa do Mundo e quem sabe até para já projetar, sair dessa Copa do Mundo como o maior artilheiro da história das Copas. Então, eu imagino uma França competindo mais, muito mais por isso do que por um terceiro lugar, que sinceramente não vale nem medalha, não vale nem a medalha de honra ao mérito, e aí não faz muito sentido, né, as equipes correrem tanto por essa terceira colocação. Claro que para a Inglaterra vale a questão de voltar a figurar entre os três melhores do Mundial, porque isso não acontece desde que foi campeã, né, em 1966, portanto há 60 anos, então tem essa questão aí de tentar, quem sabe, figurar entre os três primeiros colocados. Mas assim, acho que isso daí acaba sendo menor, uma motivação menor do que a disputa do Mbappé, que já mostrou muita vontade durante toda a Copa do Mundo, e a França já se mostrou também muito à disposição do Mbappé para colaborar com ele para que ele possa sair dessa Copa já como o maior artilheiro histórico da competição.
1: Viu? Olha aí, Bittar encontrou motivações. De um lado, jogar pela artilharia do Mbappé. Do outro, a melhor posição nos últimos 60 anos. Concorda com essas motivações? Isso pode dar uma melhoradinha, uma apimentada na temperatura do jogo, Dudes?
3: Acho que sim, mas eu penso que não vai ser um jogo de vida ou morte, mas ainda vale, né? Vale alguma coisa, sim. Vale encerrar a Copa do Mundo bem, vale diminuir o prejuízo, no caso das duas equipes. Foram eliminações, assim, decepcionantes, né? Porque a França não conseguiu jogar nada contra a Espanha, e isso é decepcionante. E a Inglaterra estava com a vitória na mão e deixou escapar. Muito decepcionante. Então acho que deixar uma boa imagem também é uma motivação, e para quem de repente vai entrar no time, se forem equipes mais modificadas, também serve para mostrar alguma coisa diferente. No caso da Inglaterra, vai começar um novo ciclo com o mesmo treinador, apesar de todas as críticas que ele está recebendo, Thomas Tuchel, e do outro lado você deve ter aí o anúncio oficial do Zinedine Zidane como novo treinador. E quem, de repente, jogou pouco nessa Copa do Mundo deve querer mostrar serviço já para iniciar um novo ciclo com uma titularidade ou num grupo de 26, 30 jogadores, né?
1: Olha, tem gol no Campeonato Brasileiro. Eduardo Sacha faz 1-0 para o Bragantino no Maracanã. Bragantino 1, Fluminense 0. Segue Mirassol 1-0 no Grêmio e Bahia 2-0 na Chapecoense. Brunão, como é que você vê essa disputa do terceiro lugar entre França e Inglaterra?
4: Concordo com os companheiros, acho que é aquela disputa que não tem tanta motivação, mas obviamente quando você entra em campo e veste a camisa do seu país, você tem que dar o seu melhor sempre. Acrescentaria aí uma resposta ao torcedor pelo péssimo futebol apresentado da França na disputa da semifinal. A França não jogou nada, como descreveu muito bem o Gabriel Dudziak. Então, mais do que a artilharia do Mbappé, é dar uma resposta, porque a notícia do dia seguinte é sempre assim, poxa, houve desentendimento, bate-boca no vestiário. Óbvio, isso é comum, é cobrança, você deveria ter feito isso e não fez bem feito, mas você deveria ter feito aquele outro e também não deu certo. E pelo que eu vi, foi o Dembélé cobrando muitos jogadores, não caiu bem essa cobrança no vestiário, mas é uma seleção muito potente, tanto é que, na minha opinião, a final seria entre França e Inglaterra, para você ver como a gente conhece pouco, viu, Éboli? Então eu acho que deve ser uma final, uma disputa de terceiro e quarto colocado, assim, bem disputada.
1: Também era minha, final, França e Inglaterra.
4: Seja bem-vindo.
1: E Espanha e Argentina trataram de derrubar isso aí, grande jogo. Aquele favoritômetro também de 55-45, 53-47, acho que a gente vai caminhar por aí também nessa decisão entre Espanha e Argentina. Daqui a pouquinho tem favoritômetro, tem o cara a cara e tem Leonardo Dai ao vivo dos Estados Unidos, mas agora, intervalo de jogo, e vem aí o repórter CBN.
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0: Sexta-feira, 17 de julho de 2026. Uma nova pesquisa Genial Quest revelou que 87% dos entrevistados não têm interesse em ingressar em grupos de WhatsApp voltados para a política durante as eleições. A disponibilidade para participar da campanha de forma presencial é ainda mais reduzida. Somente 24% declararam que planejam participar de eventos de rua em apoio a candidatos, enquanto 71% afirmaram não ter essa intenção. Outros 5% afirmaram que talvez participem de eventos presenciais. Em relação à propaganda eleitoral gratuita, 46% afirmaram que pretendem assistir, enquanto 49% disseram que não. O ex-embaixador brasileiro em Washington e Londres, Rubens Barbosa, classificou o novo tarifaço dos Estados Unidos como uma imposição do presidente Donald Trump e não uma negociação. Em entrevista ao jornal O Globo, ele destacou o caráter político no ataque do secretário norte-americano, Marco Rubio, ao presidente Lula. Para o diplomata, possíveis retaliações ao governo brasileiro podem prejudicar a economia nacional. Rubens também afirmou que o PIX e o desmatamento não tiveram a menor relevância na iniciativa da Casa Branca. Na avaliação do ex-embaixador, as decisões do Planalto e do Supremo Tribunal Federal sobre as Big Techs norte-americanas foram decisivas para a taxação. E a Organização Internacional para Migrações informou que aproximadamente 66% das mortes por ebola na República Democrática do Congo ocorreram em casa, fora das unidades de saúde. Desde o início do surto, foram registrados mais de 2 mil casos e 700 mortes. Com uma média de mais de 40 novos casos reportados diariamente, a Organização Mundial da Saúde estima que o surto cresceu quase 70% nas últimas duas semanas. No horário de Brasília, 8h34.
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0: E nós temos informações agora de Brasília com João Rosa. João, boa noite.
2: Boa noite, Éboli. Boa noite a todos que estão nos acompanhando aqui na CBN. O ministro Alexandre de Moraes, do Supremo Tribunal Federal, decidiu manter a prisão domiciliar do ex-presidente Jair Bolsonaro, mas impôs novas restrições após a divulgação de uma carta escrita por ele e publicada nas redes sociais pelo senador Flávio Bolsonaro. Na decisão que foi tomada agora há pouco, Éboli, Moraes proibiu Bolsonaro de receber visitas pelos próximos 30 dias. A exceção vale apenas para advogados, médicos, fisioterapeutas e pessoas previamente autorizadas pela justiça. O ministro também determinou que o ex-presidente não poderá receber visitas com finalidade político-eleitoral até o fim das eleições deste ano. Moraes esclareceu que essa nova restrição de 30 dias não se aplica ao senador Flávio Bolsonaro. Isso porque o senador já está proibido de visitar o pai por 90 dias, conforme decisão anterior tomada após a divulgação da carta nas redes sociais. Além das restrições às visitas, o ministro proibiu a divulgação de manifestos com conteúdos político-eleitoral, inclusive por intermédio de terceiros e independentemente do meio utilizado. Na decisão, Moraes afirmou que Bolsonaro está com direitos políticos suspensos em razão da condenação de 27 anos de prisão no processo sobre a tentativa de golpe. Eu volto com você, Éboli.
0: Obrigado, João. 8h36.
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0: Ah! vamos para os Estados Unidos, onde está Leonardo Dai. Fala, Léo, meu amigo. Boa noite, tudo bem contigo?
4: Tudo bem, Éboli. Boa noite. Boa noite aos companheiros e aos ouvintes também. Estou falando com vocês aqui de Nova York, mais especificamente de uma feira esportiva que está recebendo entrevistas coletivas pré-jogo aqui no Javits Center. Na 11ª Avenida, já falaram o Luiz de la Fuente e o Rodri, e vão falar daqui a pouquinho, já falou também, aliás, o Dibu Martínez, o goleiro da Argentina, e já fala Lionel Scaloni, técnico da Argentina, para completar o dia aqui em Nova York e as entrevistas pré-jogo na antevéspera, e não na véspera do jogo, como vinha acontecendo nas outras partidas.
0: É, já o Scaloni, então, a gente estava discutindo aqui, Léo, da escalação do Scaloni, porque não há nenhuma dúvida sobre a escalação da Espanha, né? Mas o Scaloni plantou,
4: inclusive,
0: né? Uma situação
4: inclusive,
0: de dúvida.
4: Éboli, desculpa cortar, mas o De La Fuente confirmou que o Yamal tá bem, que o Yamal perdeu, não treinou ontem, né? Tava com o segundo De La Fuente, ele sentiu a pancada que ele tomou no jogo contra a França, perdão, então ele foi só poupado, tá 100%, todo mundo 100% para esse jogo de domingo contra a Argentina.
0: E você, a gente aqui está bancando o Depô na decisão e não o Julián Simeone, o Juliano Simeone. O que você acha, hein?
4: Vamos ver se o Scaloni vai falar alguma coisa sobre isso, né? Ainda tem mais um treino amanhã, mas... deixa eu só sair aqui da sala de coletiva, porque o Scaloni está chegando já, mas vamos ver se ele vai falar alguma coisa sobre isso, mas é a tendência, né? O natural seria, evidentemente, que fosse essa opção, primeiro porque não deu certo o Simeone, né, no primeiro tempo do jogo contra a seleção
0: Inglaterra.
4: Porque esse é um jogo mais de meio de campo do que o jogo contra a seleção da Inglaterra, né? A Espanha fica mais com a bola, controla mais a bola naquele setor do campo, faria sentido ter essa preocupação em reforçar esse setor com o Depoul também, mas vamos ver se ele fala alguma coisa sobre isso logo mais.
0: Tá, deixa eu então te liberar, porque você vai acompanhar agora a entrevista coletiva, né, do Scaloni, mas assim, rapidinho, invasão argentina ou tá meio a meio pelo que você tá percebendo aí nas ruas de Nova York, espanhóis e argentinos, hein?
4: Nova York é diferente das outras cidades, né? Porque o turismo de Copa, ele se dissipa mais em relação ao turismo normal da cidade, né? Então você não tem a cidade inteira lotada de torcedor igual você tem nas outras cidades, né? Mas dá para contar nos dedos de umas das mãos quantas camisas da Espanha eu vi. E da Argentina eu vejo muito mais, evidentemente, até porque eles são plenamente uniformizados o tempo inteiro, né? Então tem essa diferença. Então a tendência é de uma invasão argentina, sim, no estádio no domingo. E ficar de olho também na questão da qualidade do ar. Hoje o dia foi melhor do que ontem. A fumaça dos incêndios florestais no Canadá hoje deu uma aliviada na região de Nova York e Nova Jersey. A gente não tem nenhuma dessas regiões aqui do estádio, nem de Nova York, no alerta vermelho de risco para a saúde geral, né? Estamos ali só numa zona de risco para as pessoas com comorbidades e de alerta para as outras pessoas, mas a previsão é de que amanhã a coisa volte a piorar e que a gente entre, se não na região do estádio, em boa parte da cidade de Nova York, nessa zona vermelha, que é quando o índice de poluição está acima de 150. Então, seria véspera do jogo, já numa situação de poluição bem ruim, e de respiração bem ruim, e de risco para o público geral, nem se fala, então, para quem pratica esporte em alto rendimento, né? Então, continuamos monitorando isso, embora o dia hoje tenha sido bem melhor do que ontem nesse aspecto.
0: Beleza, Léo, vai acompanhar a tua entrevista do Scaloni, você voltar com todas as informações ao longo da nossa programação. Bom trabalho aí, volta lá para a sala, volta, vai, vai.
4: Valeu, deixa comigo.
0: Leonardo Dai lá no ambiente da entrevista coletiva, o Luiz de la Fuente já falou, confirmou Lamine Yamal, tá tudo bem na Espanha. Vamos ver então o que vai falar o Lionel Scaloni, que não costuma antecipar escalações, não, a gente vai saber mesmo pouco antes da bola rolar, e uma hora e meia normalmente sai a escalação antes da bola rolar. As escalações são divulgadas. Mas em cima disso, então, que a gente optou aqui, né? Tá bancando. Vamos pro nosso cara a cara.
5: Gol!
0: Pra depois eu ouvi-los. Gol! Opa! Fala, Bruno! Gol aonde? Só pode ser Mirassol, né?
5: É isso, no Maião, o Mirassol faz 2-0, 39 minutos, segundo tempo.
0: 2x0 Mirassol. Deixa eu ver aqui o Bahia. Bahia segue vencendo o Chapecoense 2x0. O Bragantino segue vencendo o Fluminense 1x0 no Maracanã. É o Brasileirão. Voltamos aqui para o cara a cara. Vamos lá então. Unai Simon ou Dibu Martínez? Dudes.
5: Dibu.
0: Dibu. Você, Bruno?
6: Unai Simon. Apenas um gol nessa Copa sofrido.
0: Desempata aí, Bidar.
5: Com uma distância considerável, Dibu Martínez.
0: Dibu Martínez. Estou marcando aqui. Vamos lá. Pedro Porro ou Molina, Bidar?
5: Pedro Porro.
0: Pedro Porro. Dudes?
7: Acompanho.
0: Bruno?
6: Também.
0: Ela é grande chance do Pedro Porro entrar na seleção da Copa, né? Grande chance, tá? Copa espetacular do lateral espanhol. Cubarsí ou Romero? Dudes?
7: Romero.
0: Romero. Bruno?
6: Cubarsí.
0: Cubarsí, 1x1, Bitar, desempata.
5: Ah, essa daí é difícil, viu, Ébora? Eu já tava na dúvida antes, agora pro desempate. Ah. Porque um ajuda muito pelo alto, o outro ajuda a construir. Eu acho que eu vou com quem pode ser mais decisivo dentro desse jogo, que é o Romero por conta da bola parada.
0: Romero, então. Moleque, o Cubarsí é um moleque bom de bola demais.
5: Muito bom.
0: É. Laporte ou... É base do Barcelona, né?
6: Sim.
0: Laporte ou Lisandro Martínez? Brunão?
6: Lisandro Martínez.
0: Ih, será que vamos ter zaga argentina? Hein, Dudes?
7: Lisandro.
0: Lisandro. Ih, Bitar. Nem adianta mais, não fala aí.
5: Eu ia falar o Laporte, mas tanto faz, tanto fez mesmo.
0: Não. Não, mas não dá unanimidade, vai, não dá unanimidade, lá pode. É. Não. Não dá essa moral toda pro Lisandro, não, pronto. Esse aqui é difícil pro Taliafico, hein? Porque também, pra mim, vai pra seleção da Copa, mas vamos lá. Cucureia ou Taliafico, Bitar?
5: Ficou fácil, é, Bolê, Cucureia.

0: Que é isso, meu Deus do céu? Olha aqui, essa também eu acho que vai ser simples, hein? E a candidata também à seleção da Copa, mas vamos lá. Rodri ou Paredes, Bruno?
1: Ah, também eu acho que o Paredes começa no banco, muda a estrutura do meio de campo da Argentina na Copa. Acho difícil, mas eu acho que o Rodri tá fazendo uma competição impecável. Para mim, o Rodri.
0: E aí, Dudes?
1: Rodri.
0: Bitar?
2: Rodri fazendo mata-mata incrível.
0: Tá, demais, jogando muito. Outro que entrou também tomou a posição, hein? Fabián Ruiz contra Enzo Fernández, que jogou uma barbaridade no jogo contra a Inglaterra, fazendo gols importantes. Dudes, começa contigo.
2: É difícil que os dois oscilaram, né? Enzo Fernández teve altos e baixos. E o Ruiz nem sempre foi titular, mas acho que o Enzo foi decisivo, né, em dois jogos, né, fazendo gol contra o Egito e nesse último fazendo gol também. Então, Enzo.
0: Enzo, o Fabián Ruiz assumiu a condição de titular contra a Bélgica. Então, o início foi todo.
2: É, o
0: Foi
2: primeiro
0: todo
2: jogo
0: do
2: do
0: Pedri, né?
2: Pedri, né? É.
0: É, do
2: Acho que
0: Pedri.
2: o primeiro ou segundo jogo o Fabián Ruiz jogou também. Agora não estou bem lembrado, mas você tem
0: Mas
2: razão no
0: como
2: argumento.
0: titular? Como titular, acho que não, né?
2: Deixa
0: Acho
2: eu
0: que foi.
2: confirmar aqui. Acho que foi sim. Cabo Verde,
0: Como
2: né?
0: titular, o Fabián Ruiz?
2: Isso.
0: É?
2: É. Isso, Cabo
0: Ah,
2: Verde,
0: não
2: é.
0: tinha isso na memória. Não tinha isso na memória.
2: 0-0
0: Então,
2: Cabo
0: você ficou
2: Verde.
0: com o Enzo, né?
2: Eu
0: Ficou
2: fui
0: com o
2: com
0: Enzo.
2: Enzo.
0: Tá, Pitar.
2: O Enzo vem sendo mais decisivo, mas nesse momento, para mim, jogando bola, bola mesmo, para ajudar, foi um dos craques aí da semifinal, o Fabián Ruiz.
0: Fabián Ruiz. Tá 1-1, Bruno.
1: Eu vou no momento decisivo do Enzo Fernandes. Para mim foi importantíssimo. Um golaço contra a Inglaterra que o Jude Bellingham depois até reclamou com o goleiro Pickford. Só para não confundir o nome, tá, Ebro?
2: Importante.
0: Dani Olmo. Ficamos com Dani Olmo e Depou. E aí, Bitar?
2: Ai, difícil é assim. Porque o Depou, quando entra para marcar nesse meio-campo da Argentina, ele dá a vida dele, né? É, mas eu vou de Dani Olmo. Eu acho que pode ajudar mais ofensivamente.
0: Dudes.
2: Olmo.
0: Olmo. Bruno.
1: Unanimidade.
0: Baena e McAllister. Bruno.
1: É, também acho que tem uma oscilação, dois jogadores que balançaram as redes nesse Mundial, mas eu acho o Alex Baena jogou mais até aqui para mim no Mundial.
0: Baena, um voto, Bitar.
2: Concordo, acho que o McAllister é mais jogador, mas quem jogou mais bola aqui na competição foi, e na última temporada também, acho que dá para falar assim, apesar de temporada abaixo dos dois, mas na Copa do Mundo o Alex Baena.
0: Vai dar unanimidade aí, Dudes?
2: Sim, é, como jogador acho que o McAllister é melhor, mas os nossos parâmetros para o cara a cara têm sido Copa do Mundo. Na Copa,
0: Isso.
2: Baena.
0: E na Copa, Oyarzabal ou Julián Álvarez, Dudes?
2: Oyarzabal.
0: Oyarzabal. Ô, Bitar.
2: Segundo voto para ele, é Boli.
0: Segundo voto, Bruno.
1: Terceiro voto para ele.
0: Então, tá atendendo aqui ao pedido de Gabriel Dudziak, Lamine Yamal e Messi. Coitado do Yamal, mas tudo bem. Fala, Duds.
2: É, o padrão Copa tira, né, o Yamal da disputa na véspera da decisão, né? Mas é legal fazer esse exercício, né? Pensando no futuro também, vai estar registrado aí que a gente escolheu Messi antes da final.
0: Messi. Vence Lamine Yamal. 39 contra 19, olha aí. 30, 20 anos separam Lamine Yamal de Messi. E aí, Bitar?
2: É difícil falar de um outro nome, né, Boli? Porque o Yamal é um dos grandes nomes aí dessa nova geração que está surgindo. Só que a Copa do Mundo dele basicamente começou com mais afinco, assim, com mais vontade no duelo de semifinal. Messi, a Copa do Mundo dele é irreparável até aqui, é o cara que vem salvando a Argentina. Já são 8 gols marcados.

0: Muitas assistências, tanto que ele é o líder, né? Nesse quesito também, são 5 assistências até aqui nessa Copa do Mundo. Então, para mim, Lionel Messi.
1: E você, Bruno?
2: Ele conquistou uma Eurocopa com apenas 16 anos de idade, mas está devendo no Mundial. Messi só não está fazendo chover, o que ajudaria muito na região dos Estados Unidos e Canadá. Messi.
1: E quem é que vai treinar? Dibu Martínez, Pedro Porro, Romero, Lisandro Martínez, Cucurella, Rodri, Enzo Fernandes, Dani Olmo, Baena, Oyarzabal e Messi. É o De La Fuente ou o Scaloni, Bitar?
0: Aí depende como você quer jogar, né, Bully? Você quer retrancar um pouquinho mais? Você quer um time com raça, vontade até o fim? Ou você quer um time técnico com a posse de bola? Eu vou optar pelo time técnico, então eu vou com o De La Fuente.
1: De La Fuente. E aí, Dudes?
3: Scaloni.
1: Scaloni. Ô, Brunão, vai desempatar. O melhor trabalho até agora na Copa. De La Fuente ou Scaloni?
2: Ele tem 65 anos de idade, dá um banho na galera mostrando um físico
3: Ah,
2: impecável.
3: não.
2: Luiz De La Fuente, que aura tem
0: Mas não
2: esse
0: é para malhar,
2: treinador?
0: é para
3: Não, o cara
0: treinar.
3: vai votar
0: É
3: porque
0: treinar um
3: o outro tem
0: time, não
3: muito.
0: é treinar
2: Não, não.
0: academia,
2: Eu só tô
3: não.
2: falando o que ele faz fora. É um baita treinador, gente. A
3: Aí,
2: seleção da
3: lá vem.
2: Espanha hoje joga mais do que a campeã de 2010, hein?
3: Achei que tava escolhendo porque o cara faz supino.
2: Não,
0: Eu
2: tem nada a
0: também fiquei com esse
2: ver.
0: receio.
2: Não, não, tem nada a ver. Vamos prestar atenção. Que isso?
1: Olha aqui, vamos fazer o último intervalo e na volta. O palpitômetro, o favoritômetro da final com suas justificativas. Vamos lá, depois do intervalo.
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5: As férias de julho em Belo Horizonte contam com programação cultural gratuita e espalhada por toda a cidade. Até o dia 1º de agosto, os equipamentos municipais de cultura oferecem mais de 100 atrações, incluindo espetáculos teatrais, sessões de cinema, contação de histórias, oficinas e atividades lúdicas para todas as cidades. As ações ocorrem em centros culturais, museus, teatros, na Biblioteca Pública Infantil e Juvenil de Belo Horizonte e no Cine Santa Teresa. Grande parte da programação vai ser realizada nos centros culturais, reforçando o acesso descentralizado à cultura. A programação também reúne atividades na Biblioteca Pública Infantil e Juvenil de Belo Horizonte, que celebra 35 anos, e do Arquivo Público da cidade de Belo Horizonte. Na biblioteca, crianças, jovens e adultos participam de mediações de leitura, oficinas, lançamentos de livros, rodas de conversa, clube de leitura e atividades de escrita criativa. Entre as atividades estão o Lendo Junto, uma leitura compartilhada entre crianças e famílias às 4 horas da tarde nas sextas-feiras do mês, além da oficina de criação de livretos em dobradura, livro minuto e a atividade A Palavra e o Jogo para crianças, que estimula a imaginação por meio de jogos com palavras, sonoridades e escrita criativa. As duas últimas atividades ocorrem em diferentes dias e horários ao longo da programação. Jovens e adultos também contam ao longo do mês com oficinas de escrita, rodas de leitura e clube do livro. Já o Arquivo Público da cidade de Belo Horizonte integra o Sapucaí Festival, da Vez Projetos Culturais, com a exposição fotográfica Centro de Todo Mundo, Outros Olhares, que reúne mais de 30 imagens sobre as transformações da capital desde sua fundação. A mostra apresenta fotografias dos acervos do Arquivo Público e do Museu Histórico Abílio Barreto, além da fotógrafa e jornalista Fabiana Pinheiro, e fica em cartaz até 31 de julho, na rua Itambé, número 277, bairro Floresta. As visitas podem ser realizadas de segunda a sexta-feira, das 9 horas da manhã às 3 horas da tarde. A programação completa está disponível em www.portalbelohorizonte.com.br.
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1: Para a gente fazer o favoritômetro e por quê? Já entrando no que vocês esperam ver nessa partida de domingo, a grande decisão da Copa entre Espanha e Argentina. É, Dudes, começa contigo, teus percentuais e por quê?
2: Bom, primeiro, retomar uma ideia que eu trouxe mais cedo no pré-eleição. Por argumentos lógicos, pelo que está jogando, pelo que já mostrou, pelo tipo de jogo que faz, eu acho que a gente vai colocar a Espanha como favorita. Mas a história da Argentina nessa Copa é jogar 20 minutos e ganhar os jogos. Não precisa jogar muito tempo para ganhar os seus jogos. Então o fato de colocar de novo a Espanha como favorita vai ser feito, né, da minha parte, isso vai ser feito por mim, sabendo que, novamente, pode acontecer a zebra ou pode acontecer da Argentina ganhar, porque os fatores lógicos vão ter que ditar o meu palpite aqui na Rádio CBN. Então, vou colocar a Espanha com 55 e a Argentina 45.
1: E, na tua opinião, a bola vai ficar com a Espanha? Ou vai Espanha. Ser a grande missão da Espanha não deixar a bola com a Argentina, né?
2: É, eu acho que a Espanha vai ficar mais tempo, mas não sei se 70-30, sabe? Nem sei se 60-40 de posse de bola. Uhum. Mas é o que fazer em cada momento, né? Se a Espanha vai ter uma posse conservadora, se a Argentina vai ser um pouquinho mais direta, se vai mudar o ritmo do jogo muitas vezes, né? Mais rápido, mais devagar. Que a Argentina tem essa capacidade, né?
1: É. Bitar, e aí? Seu favoritômetro?
3: 60 para a Espanha, 40 para a Argentina. E acho que a Espanha vai ficar com a bola, Bolívia, justamente para não deixar... não acontecer a mesma coisa do que aconteceu com a Inglaterra, principalmente na reta final de jogo. Eu não acredito que a Espanha vai tirar o pé para deixar a Argentina com a posse de bola. Acho a Espanha favorita, mas não dá de jeito nenhum para a gente descartar a Argentina.
1: Então nós temos aí 60-40 para o Bitar. Bruno, você.
4: 52 para a Espanha, 48 para a Argentina. Acho que são duas seleções que cresceram muito durante a competição, em momentos decisivos, cruciais. E eu acho que o fator título passará muito por aquela seleção que conseguir ficar com a posse de bola. A Argentina demonstrou isso contra a Inglaterra quando conseguiu impor o seu ritmo, a sua velocidade e muitos homens no ataque e principalmente ao virar a partida, mostrou a sua força e tendo a posse de bola. Porque quando faz o gol de empate, muitos imaginariam que ali a Argentina poderia tirar o pé e não. Muitos jogadores ofensivos em campo seguiram em cima e conseguiram a vitória e virada merecidamente. A Espanha demonstrou um futebol assim, muito convincente para mim contra a grande favorita, que era a França, na minha opinião, obviamente. Se conseguir ficar com a posse de bola e não deixar a Argentina jogar, Espanha é campeã.
1: Muito bem, veremos no domingo. Bom final de Copa para todo mundo. Só um, por favor.
2: Fala. Rapidíssimo. O Bruno disse quem campeã, então?
4: Espanha.
2: Espanha. Ah, tá bom. Tá,
4: okay. Eu tinha falado errado? Eu tinha falado da Argentina?
2: Não. Eu acho que eu ouvi errado, então. Agora entendi.
1: 52-48.
4: Não, eu posso dar até o placar, se você quiser, assim. Já vindo claro. Vendo o futuro.
2: Eita. Pra mim?
3: Lá vem.
4: Tô brincando.
3: Não, aí 2x1 ele fala 4-0, né? Equilíbrio? Ah, tá.
4: Não, 2-1 Espanha. Acho que vai ser jogo apertado.
3: Meu palpite também.
1: Sem prorrogação. Sem prorrogação. Tá bom. Veremos, como diz Rafael Prats. Amigos, um abraço, hein? Bom final de semana, bom final de Copa. Dudes, Bitar.
2: Valeu.
1: E Brunão. Valeu.
4: Tchau, amigos. Até mais.
1: Tchau.
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0: Sexta-feira, 17 de julho de 2026, o presidente Lula declarou que vai aguardar uma declaração do presidente dos Estados Unidos, Donald Trump, antes de se pronunciar sobre a tarifa de 25% imposta sobre mercadorias brasileiras. O chefe do executivo também elogiou o Pix como um meio de pagamento confiável. A fala do petista foi realizada durante um evento no Rio de Janeiro. A medida provisória que estabelece subsídios e isenções fiscais para evitar a alta do petróleo em razão do conflito no Oriente Médio foi prorrogada por 2 meses pelo presidente do Congresso, senador Davi Alcolumbre. O governo federal oferece um subsídio de R$ 1,12 por litro de diesel para refinarias e importadores. A MP foi enviada pelo Executivo no final de maio. E o Congresso do Chile analisa um projeto de lei que obriga as mulheres que desejam abortos legais a ouvirem os batimentos cardíacos do feto antes de realizar o procedimento. O médico deve recusar a realização do procedimento caso a mulher não queira ouvir. A proposta foi apresentada por deputados da direita e extrema-direita. A proposta é considerada desumana por críticos da medida, especialmente no que se refere a vítimas de estupro e gestações inviáveis. No horário de Brasília, 9:02.
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0: Está no ar a Voz do Brasil. As notícias do governo federal que movimentaram o país no dia de hoje.
1: Olá, boa noite.
2: Boa noite para você que nos acompanha em todo o país.
1: Sexta-feira, 17 de julho de 2026.
2: E vamos aos destaques do dia na Voz do Brasil.
1: Empresas afetadas por tarifas impostas pelos Estados Unidos terão apoio do governo.
2: A Apex prepara plano de abertura de novos mercados para exportadores afetados pelas tarifas. Luciana Colares, de Holanda.
3: No início de agosto, a Apex Brasil deve apresentar um plano de diversificação de mercados, especialmente para os exportadores impactados pelo tarifa.
4: Bombardeios a pontes, aeroporto e estação ferroviária. Lula bate o martelo e Patrus Anania será candidato do PT ao governo de Minas. Andy Burnham será o sétimo primeiro-ministro do Reino Unido em 10 anos. Milton Nascimento é internado com pneumonia. Olá para você que está aqui comigo, eu sou Leandro Gouveia e essa é a segunda edição do podcast Panorama CBN de sexta-feira, 17 de julho de 2026. Em menos de meia hora eu te conto as principais notícias do dia. O presidente Lula disse nessa sexta-feira que só vai comentar o novo tarifaço depois que o presidente Donald Trump se manifestar sobre o assunto. Essa declaração foi feita durante uma visita à Carreta da Saúde da Mulher na Fiocruz, a Fundação Oswaldo Cruz, no Rio de Janeiro. No discurso, Lula disse que não vai permitir que a sociedade seja enganada pelo governo americano e cobrou respeito à soberania do país.
5: Vocês percebem, companheiro da imprensa, vocês percebem que eu falei pra caramba e não falei do tarifaço. Não vou falar porque a notícia tem que ser o SUS. A notícia tem que ser as nossas carretas. A notícia tem que ser o tratamento das mulheres. Por isso, eu vou deixar para falar do tarifaço quando o Trump falar.